0: bola para um lado, goleiro para o outro, Verdão na frente, duas cobranças, dois gols, 2-1.
1: E a LDU fez aquela cobrança que teve. Chance para o time da LDU buscar um empate agora. A LDU tá atrás do placar. Vem na bola Lucas Rodrigues. O camisa número 7 está na bola. Carlos Miguel está no gol. Quem sabe agora para aparecer o paredão alviverde. Lucas Rodrigues na bola. Partiu, bateu. Defendeu! Carlos Miguel! Gigante! A defesa no goleiro do Palmeiras! Pula do lado direito dele, canto baixo direito, faz uma grande defesa, Bruno!
0: Gigante defesa do goleirão do Palmeiras, porque a bola ia na bochecha da rede. E aí o Carlos Miguel, que é grandão, é alto, é imponente. Carlos Miguel, de 2,04 metros, foi no canto, defendeu, espalmou. O Verdão pode abrir vantagem ainda maior nos pênaltis. Piquerez cobra.
1: Com o Piquerez, um especialista na cobrança de pênaltis, vem ele na bola, Gonçalo Vale no gol. Piquerez para a bola, bateu. Gol do Verdão! 3 para o Palmeiras, 1 para a LDU. Piquerez, de novo, mesmo jeito, Bruno. Bateu, não bateu cruzado. O goleiro esperava a batida cruzada no canhoto. Bateu reto e foi para a rede, Bruno.
0: E o Gonçalo Vale pulou pela terceira vez no canto esquerdo. As 3 do lado esquerdo. E mais uma vez o jogador do Palmeiras deslocou. No placar, 3 cobranças para o Palmeiras. 3 convertidas. Vem a terceira cobrança da LDU, que só tem um gol.
1: Lari, ainda não começou a cobrança, né? As cobranças, né, Lari?
2: Não, Vitar, ainda não. Mas o Santos é quem começa batendo na Arena MRV.
1: Aqui vem Estrada na bola, o autor de 2 gols. Estrada na bola, concentrado, partiu, bateu, gol da LDU. Ele cobra no centro LDU. Do gol. A LDU diminui 3-2 para o Palmeiras. Para a LDU seguir viva, Bruno Faria, o Palmeiras precisa perder um, Bruno.
0: É, mas o Estrada foi muito bem na cobrança. Autor de 2 gols em 2 minutos no tempo normal, já na prorrogação, levou para os pênaltis, bateu tirando do goleiro Carlos Miguel, fez o segundo, mas a LDU perdeu um. A ver quem é o quarto cobrador do Palmeiras.
1: Lucas Evangelista vem na bola parada para o time do Palmeiras. Atenção, torcedor do Verdão. Se ele fizer, começam os match points para o time do Palmeiras. Aí é só a LDU perder ou o Palmeiras fazer na sequência ou a LDU perder de novo. Gonçalo Vale está no gol. Evangelista está na bola parada para dar uma boa vantagem. Evangelista na cobrança de pênalti para abrir 4-2. Autorizado. Evangelista bateu. Defende! Vale! Dessa vez ele foi pro lado direito e pegou! O goleiro da LDU mantém o time equatoriano vivo na disputa, Bruno!
2: Defendeu!
0: É impressionante, porque o Lucas Evangelista bateu muito mal, a meia altura. E pela primeira vez nas cobranças, Gonçalo Vale foi do lado direito e defendeu. Tá tudo igual, mas a LDU precisa fazer para igualar 3-3.
1: Lari Menegatti já começou a disputar aí, Lari.
2: Já, e o Gabigol perde o primeiro pênalti para o Santos, defesa de Gabriel Delfim.
1: Cornejo tá na bola, é o quarto pênalti do time da LDU. Vem chance pra LDU empatar, agora Carlos Miguel tá no gol, quem sabe o paredão alviverde. Cornejo na bola, partiu, bateu, gol da LDU. Bateu bem demais no canto direito baixo, fez o gol pra LDU. E aí, Lari?
2: Scarpa marca para o Atlético Mineiro, bola pra um lado, goleiro pro outro, na disputa, 1-0 pro Galo.
1: São duas disputas de pênalti exatamente ao mesmo tempo, na Libertadores e na Sul-Americana. Aqui na Libertadores da América, 3-3 para LDU e Palmeiras. Palmeiras vem para a quinta e última cobrança agora, hein, Bruno?
0: É, mas está tudo igual no marcador, né? 4 cobranças para cada lado, 3 gols para cada lado. Vem a quinta e última. Tem que fazer para ficar vivo na disputa. Número 7, Felipe Anderson cobra.
1: Quem sabe agora torcedor palmeirense para ficar numa defesa ou um chute para fora da classificação. Felipe Anderson para a bola, bateu, é gol do Palmeiras. Ele manda no centro do gol para não arriscar, é gol do Verdão. Lari Menegatti em Belo Horizonte, como é que tá, Lari?
2: Santos perde mais um pênalti. Schmidt do lado esquerdo do goleiro Gabriel Delfim, ele defende. Galo segue com a vantagem 1-0.
1: aqui estamos por uma cobrança perdida da LDU para a vaga do Verdão. Atenção, torcedor alviverde, quem sabe a vaga para a semifinal chega. Luiz Segovia, o zagueiro, chama a responsabilidade na cobrança por pênaltis. Ele que fez um gol durante o jogo, um dos três gols da LDU da vitória por 3-2 no tempo normal. Temos 4-3 para o time do Palmeiras. Na disputa por pênaltis, Segovia está na bola, Carlos Miguel, um gigante no gol, se pegar acabou, Segovia na bola, se fizer segue, vem Segovia, partiu, bateu, defendeu, Carlos Miguel!
3: Palmeiras!
1: O Palmeiras é semifinalista da Libertadores da América de novo! Na disputa por pênaltis, no sofrimento, foi com tudo Carlos Miguel para pegar dois, e ele vira o herói palmeirense da noite. O Palmeiras está classificado, 4 para o Palmeiras, 3 para o time da LDU, Bruno.
0: Os dois pênaltis defendidos no canto direito baixo, Carlos Miguel, o herói do jogo, o Verdão pela 13ª vez da história, na semifinal da Copa Libertadores.
1: Na Libertadores da América deu Palmeiras, na Sul-Americana, Lari Menegatti, como é que estamos? Eu vou contigo nessa, viu, Lari?
2: Vamos lá, Vitar. O Galo converteu a sua segunda cobrança, 2-0 para a equipe do Galo, e agora o bom tempo. Ele acerta o travessão, mas a bola entra no gol. Então agora 2-1 na disputa de pênalti.
1: Na Libertadores da América temos Palmeiras e Fluminense, disputa por pênaltis também em Belo Horizonte. O Santos perdeu 2, por enquanto 2-1 para o Galo, que só agora vai fazer a terceira cobrança, né, Lari?
2: Isso mesmo. Fred está na bola. Vitar, terceira cobrança da equipe do Atlético Mineiro.
1: Eu vou com você, Lani Menegatti, nessa. Vem aí, Fred, na bola parada. Fred para fazer a cobrança do terceiro pênalti. Se o Brasil pegar uma bola e bateu, defendeu! O Brasil! São Gabriel Brasão aparece pela primeira vez na disputa por pênaltis. E o Santos está vivo, hein, Lari?
2: Santos está vivo agora. Diminui a vantagem que tinha o Atlético Mineiro. O Atlético Mineiro, porque o Fred foi na cobrança do lado esquerdo do goleiro Gabriel Brasão. Ele foi buscar agora 2-1 para a equipe do Galo.
1: 2-1, quem sabe o Santos para fazer o segundo gol, aí empatar a disputa por pênaltis. O goleiro Gabriel tá ali no gol, quem chama a responsa na bola parada é o Arthur. Arthur, contratação recém-chegada no time do Peixe, autorizado. Arthur para a bola, partiu, bateu, defendeu! Gabriel Delfim! Gigante a defesa do goleiro do Galo! Ele bateu a meia altura do lado direito. Gabriel Delfim se esticou inteiro e pegou Lari Menegatti.
2: Terceira defesa de Gabriel Delfim na disputa de pênaltis, Vitar. Agora o Galo tem a vantagem 2-1. E se fizer, o Galo está nas semifinais da Sul-Americana.
1: Tem chance pro Galo, se fizer vai acabar. O Atlético Mineiro só precisa de um pênalti correto para matar a decisão. Quem vem na bola parada é Thiago Borbas. Vem Thiago Borbas para matar a classificação, o ex-atacante do time do Bragantino. Thiago Borbas tá na bola, partiu, bateu, gol do Galo! Atlético Mineiro é semifinalista da Copa Sul-Americana. O Santos está eliminado. Lari Menegatti tinha uma vantagem por 2-0, acabou tomando 4-2 no jogo de hoje. No finalzinho, a disputa foi para os pênaltis e o Santos está eliminado, Lari.
2: E o Borbas, quem converte a última batida da equipe do Galo no jogo, classifica o Atlético Mineiro para as semifinais da Copa Sul-Americana. Mas tem um herói, né, Bitar? Gabriel Delfim, 3 defesas, pegou o pênalti de Gabigol, Schmidt e Arthur, e agora o Galo espera o vencedor de Montevideo City Torque sim esse ano.
1: Que noite é essa? Daqui a pouco na Neoquímica Arena teremos Corinthians e Estudiantes. Oscar Ulisses está preparado lá na Neoquímica Arena e nós vamos para o nosso intervalo. Depois dessa classificação do Palmeiras na Libertadores da América para a semifinal para pegar o Fluminense e da eliminação do Santos, o Galo passou, está na semi da Copa Sul-Americana. Em 5 minutinhos vem aí o Oscar Ulisses aqui no Futebol Globo CBN, para quem quer saber mais e melhor sobre futebol.

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4: Já reparou que alguns restaurantes estão sempre lotados, mesmo sem fazer promoções? Muitas vezes o motivo não está no cardápio, está na experiência. Cada vez mais as pessoas escolhem lugares que oferecem algo além da comida. Um evento temático, música ao vivo, uma harmonização, qualquer experiência que torne aquele momento diferente. E sabe o que acontece? O cliente não só volta, como também recomenda o lugar para outras pessoas. Em um mercado cada vez mais competitivo, proporcionar uma boa experiência pode ser um diferencial tão importante quanto um bom cardápio. Quer descobrir tendências do seu segmento para atrair mais clientes? 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
1: Este é o jogo de hoje na Copa Libertadores da América. Palmeiras está classificado na Libertadores da América, avançou nos pênaltis. O Santos caiu na Sul-Americana, perdeu para o Galo nos pênaltis. E agora o Corinthians joga aqui. O primeiro jogo foi 1-1, jogo que aconteceu semana passada. Jogo da volta aqui, Corinthians e Estudiantes. Atenção, 5 minutos o intervalo. Volto já já para conferir tudo da Copa Libertadores da América com o nosso time. Futebol Globo CBN, tem jogo.

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13: Você tem um negócio que depende exclusivamente da alta temporada? Esse é um desafio para muitas empresas, principalmente no turismo. Mas a sazonalidade não precisa ser uma sentença para o seu negócio. As empresas que conseguem manter bons resultados ao longo do ano criam motivos para o cliente comprar, visitar ou voltar, mesmo fora dos períodos de maior demanda. Isso pode acontecer por meio de promoções, eventos, novos produtos e uma comunicação constante com o público. No fim das contas, marketing não serve apenas para vender mais quando o mercado está aquecido. Ele também ajuda a manter o seu negócio relevante quando a demanda diminui. Descubra outras estratégias para fazer a sua empresa crescer o ano inteiro. Acesse negóciossc.com.br.
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10: Vem para campo hoje aqui, jogando por vitória para se classificar. Qualquer vitória, o Estudiantes joga também por vitória para conseguir a sua classificação. O primeiro jogo foi 1-1. Times escalados e definidos agora aqui na CBN, na voz do repórter Guilherme Pradella.
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12: Fernando Diniz com Hugo Souza no gol, número 1. A linha defensiva tem Mateuzinho, lateral direito, 2. Zagueiros, 13, Gabriel Paulista e Gustavo Henrique, 13. Na lateral esquerda, Matheus Dudu, veste a 21. O meio-campo do Timão tem 29 para Alan, 19, Carrijo, Breno Bidon, número 7 e 8 para Rodrigo Garro. No ataque, 37, Caio César e 10, Memphis.
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12: Tetracampeão da Libertadores da América, escalado por Alexander Cacique Medina com Muslera no gol número 16. A linha defensiva tem Mancuso, lateral direito 40. Zagueiros, Nunes, 4 e 14, Pires. Na lateral esquerda, Palacios, veste a 24. No meio campo, Piovi, 21. 22 para Alexis Castro e Joaquim Correia, 32. No ataque, 31 para Rodrigues, 9, Guido Carrijo e 17, Burgos.
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12: Vem toda da Venezuela, apita Jesus Valenzuela, com os auxiliares Jorge Uriego e Túlio Moreno. No árbitro de vídeo, o olho que tudo vem em Itaquera está Juan Soto. Corinthians Estudiantes, agora é pra valer. A bola é sua, Oscar Ulisses.
10: Time do Estudiantes em campo, Corinthians também, a torcida aqui da Neoquímica Arena já fazendo um esquenta maravilhoso. A torcida corintiana está muito presente, a Neoquímica Arena pulsa. 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

0: Timão tem campo também a equipe do Estudiantes. O jogo começa daqui a pouquinho, a torcida não para, só um minutinho. Uma festa incrível aqui, Corinthians precisa de uma vitória para avançar da competição. Estudiantes idem, primeiro jogo foi 1-1. Rafael Prates, comentarista do Futebol Globo CBN. Corinthians, Estudiantes, Rafael, CBN, Rafael Prates. Os
1: ouvintes do Futebol Globo CBN, a primeira coisa que o Corinthians obviamente tem de se atentar ao jogo aqui em Itaquera contra o Estudiantes é não sofrer como sofreu no começo em La Plata semana passada. Com 2 minutos, estava 1-0 para o Estudiantes. Esse cenário, obviamente, seria péssimo para o Corinthians. E eu imagino que vai acontecer aqui hoje, não. Então, o Corinthians hoje, Oscar, vai ter mais a bola para jogar um pouco mais. Né? Aquele time, talvez, de especular um pouco, de errar muito com a bola na ida, vai ser diferente, tem que ser diferente aqui na volta. Porque ao ficar com a bola, ele vai ditar o ritmo de jogo que ele quer. Estudiantes é um time que fica confortável, às vezes, para um jogo mais direto. De marcar mais atrás, para esticar a bola para o Guido Carrijo. Lançamento para o Burgos na esquerda. O Rodrigues mais pela direita também. Quando sem condição, Oscar, e ao ficar com a bola, de tal ritmo que ele quer. Né? Então, aproveitar o ambiente, aproveitar a torcida que, de novo, comparece em grande número. Lota, Neoquímica Arena, para colocar a qualidade que tem melhor para os Estudiantes em jogo. Tem muita coisa para acontecer, tem nada definido, mas quando a gente tem condição, Oscar, de dominar os Estudiantes. E ao dominar os Estudiantes, fazer o Muslera trabalhar, chutar o gol, para ganhar aqui hoje e chegar à semifinal da Copa Libertadores da América. Oscar.
0: Os times estão no meio do campo, vai começar o jogo daqui a pouquinho, meus amigos do Brasil, Corinthians e Estudiantes pela Copa Libertadores da América. Libertadores já teve jogo hoje. Central da bola, Leonardo Dai. Alô, Dai.
2: Alô, Oscar. O Palmeiras perdeu por 3-2 para a LDU, mas passou nos pênaltis com uma vitória por 4-3. Uma semifinal da Libertadores já está definida. Palmeiras e Fluminense, a outra terá quem passar aí em Itaquera contra Flamengo ou Del Valle.
0: Time do Corinthians aqui à esquerda, time do Estudiantes à direita, Corinthians está reunido. Qual é o recado do timão ali para a tela?
3: É o jogo da vida, Oscar. É o que mostra um dos telões aqui da Neoquímica Arena. Corinthians precisa ganhar para avançar a semifinal pela terceira vez na sua história.
0: Timão à esquerda, direito, o time do Estudiantes vai começar o jogo aqui, meus amigos do Brasil. Saída pertence ao Corinthians, vai bater na bola pela primeira vez, o Timão. Do meio do campo, está ali o atacante do Corinthians para tocar na bola pela primeira vez. Memphis Depay. Juiz acerta o relógio, olha para os quatro lados, para os quatro cantos do gramado, tudo pronto. Apita o árbitro. Começa o jogo decisivo aqui na Neoquímica Arena.
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0: Lá vem o ataque, domina a grande área, lado esquerdo, cruzamento, tiro, Estudiantes, rebote e volta ali pela amiga, caindo na esquerda, atenção, cruzamento, Guido Carrijo desviou, mas teve falta. Juiz pegou falta, jogo está parado, é posse de bola para a equipe argentina ali na direita, no campo de defesa, perto do bico da grande área. A bola bateu no juiz, não foi falta, não, a bola bateu no juiz, então vai sair jogando o Estudiantes aqui na defesa, em Pradela.
3: É isso, Oscar. Bateu no Jesus Valenzuela, por isso a bola vai ser bola ao chão, mas com posse para o time do Estudiantes. Jesus Valenzuela, árbitro de 42 anos, árbitro FIFA desde 2013, já apitou 60 jogos de Libertadores América. Esse é o jogo de número 61.
0: Comecinho de jogo da Neoquímica Arena, Corinthians em campo contra o Estudiantes da Argentina, jogo decisivo, primeiro jogo semana passada foi 1-1, Corinthians joga para uma vitória aqui, Estudiantes idem, se tiver empate, pênaltis aqui, já teve hoje uma sessão de pênaltis da Libertadores da América, o time do Palmeiras passou pela LDU, vencendo dramaticamente nos pênaltis, como sempre acontece quando chega nos pênaltis, sai jogando a LDU, mas sai jogando o time do Estudiantes aqui no campo de defesa, Muslera, tem bola dominada, lança para o ataque, chega na pena meia esquerda, Burgos tentou domínio, bateu nele, caiu na grande área, Pitu, tira pro Timão, domina, sai jogando, abre jogo na pena esquerda no campo de defesa, para Bidon, domina, tenta puxar para o ataque, volta para Bidu, Bidu lateral esquerdo, domina para Carrijo, dominou na biga, volta, pena esquerda, Bidon de novo, lançamento rasteirinho lá pela ponta esquerda no ataque, Rodrigo Garro domina para a equipe do Corinthians, muda o jogo na direita, recebe o zagueiro Gabriel Paulista, encosta a bola curta ali pela biga, domina Ala, Ala faz lançamento no ataque, aprofunda aqui pela ponta direita, rasga o zagueiro, tira, Palácios faz o corte. torce. Rebote, volta, bola de mão, domina pela direita aqui, camisa número 3, Gabriel Paulista errou um pouquinho. Ala, domina metade do campo da esquerda para Gustavo Henrique. Passa metade do gramado, envia para Bidu, dominou pela ponta esquerda no ataque. Gabriel encosta na meia bola para ele. Zagueiro do time do Estudiantes toca na bola para trás, a bola vai para a linha de fundo. Mancuso evita o escanteio, mas cede lateral para o Corinthians, lá na esquerda, pertinho da bandeirinha. Lateral batido, bola para o timão lá pela ponta esquerda. Alan domina, encosta a jogada para Carro. Carro volta. Gustavo Henrique recebe na metade do campo, na direita para Gabriel Paulista. Domina pelo campo de defesa, empurra a bola pela ponta para Mateuzinho. Mateuzinho adianta para Caio César. Pegou aqui na ponta direita, encarou a marcação. Em cima dele está Palácios. Tenta a finta, rodopia, volta de novo. Mateuzinho domina aqui na direita, na beirada do campo, recua. Campo de defesa para Gabriel Paulista. Sai jogando lá pela quarta zaga. Entrega para Gustavo Henrique. Domina pelo campo de defesa. Bidu abre pela ponta esquerda, pede. Time do Corinthians avança lentamente no ataque. Bola para Ana, domina setor defensivo como se fosse um zagueiro central. Na direita para Gabriel Paulista. Gabriel Paulista para Carrijo. Carrijo domina aqui na direita, quase metade do campo. Lançamento na ponta para Correla. Vai Caio César. Volta o zagueiro para fazer o corte. Pires tira. Lateral para a equipe do Corinthians na direita no ataque. Em Platela.
3: Um dos experientes dessa equipe do Estudiantes, 34 anos de idade, manda pela linha lateral. Vem Corinthians.
0: Lá vai Corinthians no ataque, a bola tocada pela direita, aperta, a bola Pires tira. Tira para o Estudiantes, sai jogando. Lança Gabriel Paulista, dá o toque de cabeça, a bola vai para a grande área, vai para o goleiro. Muslera sai do gol para fazer a defesa, está na mão do goleiro. Sai pela direita, campo de defesa, a bola curta para Mancuso. Mancuso domina quase metade do campo, volta um pouquinho. Recua a jogada ali pela amiga para Piovi. Piovi tenta o lançamento no ataque, o jogo está parado. Giz pega a falta para o time argentino, Giz está valente. Mancuso está caído, para dela.
3: E aí já pinta o primeiro cartão amarelo, Oscar Ulisses, e é para o Breno Bidon, que recebe cartão amarelo e era um dos pendurados do Corinthians, hein? Se o Corinthians passar na semifinal, está fora o camisa 7 do primeiro confronto desta fase.
0: Radinho ligado, ouvindo a gente, pessoal do Shopping Guatemi, on time. Radinho, Dona Rosa, alô Dona Rosa, Politório, Yuri, obrigado pela sintonia. Os garotos, Tom, Davi, Gabriel, Joaquim, Pedrinho, todos corintianos, corintianíssimos. Adalto, Edifício Capri, tá com a gente. Alô, seu Adalto. Felipe, o amigo do Sérgio. Bruno, taxista, levando a Dona Rosa. Alô, Bruno. Obrigado, gente, pela sintonia. CBN, ó, ligado em vocês.
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0: Dentro do ataque, o Estudiantes, a bola vai fora, mas o jogo está parado, a falta marcada em cima do Castro. O jogo está parado, é bola para a equipe argentina, pela escanta, pouco depois da metade do campo ali pela canhota. Na marca de 4:50, primeiro tempo de jogo. A central técnica da CBN vai bater já aqui no reloginho, 5 minutos. Rodrigo Bittar também está ligado aqui no Futebol Globo CBN. Rodrigo Bittar vem no giro do Futebol Globo CBN a partir de agora. Central técnica da CBN, a melhor do Brasil. Valdir Costa, Anderson Lira, Renato Nagy, Rodrigo Santos, Anderson Mendes, Tico, a melhor central técnica do Brasil, já marca 5 minutos, primeiro tempo de jogo, Neoquímica Arena,
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0: 0-0, está empatado. Lá na esquerda, Estudiantes vem para a cobrança de falta, autorizado Palácios da canhota. Burgos levanta a bola, vai para a grande área, volta o timão para fazer o corte. Rebote do Estudiantes, Corinthians briga pela posse de bola. Caio César aqui no campo de defesa, domina bem, sai jogando, faz a finta, tenta botar velocidade e bola fora. Dizia o zagueiro, tocou na bola, camisa número 22, dizia a bola, Alex Castro, o juiz pega falta para o timão aqui no campo de defesa. Placar de 0-0, está empatado aqui, lá vai timão, bola pela esquerda, mas volta a batida sem autorização do juiz. Vai ser repetida a cobrança aqui na direita, Memphis bateu com a bola rolando, o segundo juiz, é posse de bola para o timão. Placar do Futebol Globo CBN aqui, 0-0, ainda há pouco, Libertadores América teve jogo também lá no Equador.
5: Oscar, há pouco no Equador, muita emoção para Palmeiras e LDU. Palmeiras abriu 1-0, tomou empate, fez 2-1, tomou 2 gols na reta final do jogo. E nas cobranças de pênalti, Carlos Miguel pegou 2 pênaltis e o Palmeiras está na semifinal da Libertadores da América, Oscar.
0: Valeu, Bittar. Teve jogo também em Belo Horizonte hoje pela Sul-Americana. Lari Menegatti.
6: O Santos está eliminado da Copa Sul-Americana. Em Belo Horizonte, o Peixe perdeu para o Atlético Mineiro no tempo normal por 4-2 e também foi batido nos pênaltis 3-1.
0: Central da bola.
2: Hoje também teve jogo pelo Campeonato Brasileiro. Jogo atrasado, o Botafogo venceu o Grêmio por 3-2 no Rio. Botafogo que hoje mais cedo anunciou Tite como seu novo técnico.
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0: Lá vem Timão, Memphis domina pela meia, puxou já pela meia esquerda no ataque, perto da linha de frente da grande área. Desarmado, reclama de falta, o juiz manda seguir. Tira o time do Estudiantes. Rodrigues abre para Mancuso, Mancuso domina pela direita, volta para Rodrigues e Vita, sai de bola, adianta, adianta mal, Gustavo Henrique. Corta para Corinthians, para Carrijo, Carrijo para Garro, Garro domina metade do campo, para Carrijo de novo. Recebe, volta um pouco para ala, ala, lá esquerda para Carrijo. Tem posse de bola, Timão aqui na metade do gramado. Carrijo ameaça lançamento para o ataque, volta para Gustavo Henrique. Pega no campo de defesa na esquerda para Bidu. Bidon, Bidon domina pela canhota no ataque, aprofunda para Bidu. Bidu recebeu lá pela ponta, marcado ele perto. Mancuso ganha dele. Toca na bola, vai fora. Lateral para o Corinthians na esquerda, pouco depois da metade do campo. 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É vitória na certa. 0-0, jogo na Neoquímica Arena. Sai jogando o Corinthians, ala, abre bola pela direita para Gabriel Paulista, profunda para Mateuzinho. Mateuzinho domina quase metade do campo, recua de novo. Gabriel Paulista empurra a bola lateralmente para ala, ala na esquerda para Gustavo Henrique. Pegou no campo de defesa, vai para o ataque, aprofunda lá pela ponta para Bidu. Bidu domina, adianta a jogada pela amiga Memphis de primeira, dá uma casquinha na amiga, passa por todo mundo, vai para o goleiro. Muslera sai do gol para fazer defesa. Primeiro tempo de jogo, 8 minutos 30 segundos. E o jogo, Rafael Prates. Fala, Prates.
1: Muito equilibrado, Oscar. Quando tem a bola, mas muito intermediário. Estudiantes muitas vezes tem uma linha de quatro assim, muito rígida para defender. Palácio é um zagueiro lateral pela esquerda também. Estudiantes não tem nenhuma vergonha de trabalhar com lançamento, bola mais esticada, bola mais comprida. Quando tem a bola, mas muito intermediária. O jogo do Corinthians passa muito pelos lados do campo. Caio César de um lado com o Mateuzinho e o Bidu pelo lado esquerdo para atacar por ali também.
0: Jogo está parado, falta para o Timão aqui no campo de defesa. Corinthians vai sair jogando o placar de 0-0. Está empatado na Neoquímica Arena. 9 minutos, primeiro tempo de jogo. Ala pega a bola, liga na intermediária, se posiciona para cobrança de falta. O Estudiantes volta na marcação na frente do Garrido, parte da esquerda para Carrijo. Carrijo domina, rola a bola pela canhota para Matheus Bidu. Lançamento era para Memphis. Falhou o zagueiro Memphis da área. Volta para corrigir Pires. Escanteio para o Timão lá na esquerda. Para dela.
3: Numa bobeada da defesa do Estudiantes, Oscar. Corinthians tem batida de canto pelo lado esquerdo. Rodrigo Garro vem na batida e sempre bom lembrar. A dobradinha Garro-Gustavo Henrique.
0: Lá vai Corinthians na bola parada, escanteio lá pela ponta esquerda, Rodrigo Garro ganha o carinho da torcida, tá pronto lá pela ponta para cobrança. Timão na boca do gol, todo mundo na boca do gol. Lá vem Corinthians, Garro, autorizado, perna esquerda, levantou na grande área, passa por todo mundo. Pede pênalti a torcida, caiu o jogador do Corinthians na grande área. Foi pênalti ali, Rafael Prates?
1: Não me pareceu, teve um puxão do Gabriel Paulista, mas pareceu que o Gabriel Paulista valorizou também. Sem o replay, me pareceu um lance normal, Oscar.
0: Mateuzinho domina para Caio César, volta para Mateuzinho, Mateuzinho toma uma pegada, falta. Falta do Piuvi, falta marcada, o Estudiantes está batendo, para dela.
3: É, Oscar, primeiro uma falta em cima do Caio César, depois agora uma falta em cima do Garro. Piovi, camisa 21, é quem cometeu a falta, e bem na frente do banco de reservas do Corinthians, que já estava reclamando do puxão da camisa do Gabriel Paulista. E agora, depois, com essas outras duas faltas em cima dos jogadores.
0: Corinthians está reclamando muito, hein, Prates?
1: É, Oscar, mas também o Corinthians tem condição de jogar, né? O Corinthians está muito preocupado, assim, no primeiro toque de jogador de Estudiantes, tem uma queda e tem uma gritaria que vem do banco e dos jogadores em campo também. A bola vai para a área e todo mundo fica gritando, pedindo pênalti. Corinthians, tudo bem que a arbitragem não está muito segura no começo do jogo, mas tem condição de jogar um pouco mais, viu, Oscar?
0: Memphis toma distância para a cobrança de falta aqui na direita. Garro encosta, ele bate a bola pela meia. Lá vai Mateuzinho, cruzamento na grande área. Toque de cabeça para a boca do gol. Fecha o Corinthians. Carrijo tentou pegar já junto. Liga de fundo, vai mal. Bola fora. Tiro de meta para a equipe do Estudiantes. Ratinho ligado. Dan Stubak, Davi. Alô, Dan. 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
0: Primeiro tempo de jogo, 0-0, Neoquímica Arena. Primeiro tempo aqui, 11 minutos, bate o reloginho da CBN. 11 minutos, 20 segundos, primeiro tempo, placar da CBN. Libertadores América, Neoquímica Arena.
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0: 0-0, mais cedo no Equador, Rodrigo Vittar.
5: Depois de ter vencido por 1-0 no Nubank Park, o Palmeiras perdeu para a LDU por 3-2, mas garantiu a vaga para as semifinais da Libertadores da América nos pênaltis, Oscar.
0: Lá vai Corinthians, aqui na Neoquímica Arena, tenta o ataque, a bola tocada para cá, rola pela big direita, volta Palacios para fazer o corte, adianta a bola pela big esquerda no campo de ataque, Joaquim toca de cabeça, Joaquim Corrêa, tocou de cabeça, a bola caiu pela esquerda, voltou para ele, dominou lá pela big, volta de novo, volta na metade do campo com Palacios domina, encosta para Corrêa domina pela esquerda, recua um pouquinho, empurra a bola para Piovi atrás para Pires domina para Corrêa, para Pires da direita, Nunes domina campo de defesa para o goleiro. Lá para trás, Muslera sai do gol para fazer defesa. Hoje o Santos jogou pela Sul-Americana em Belo Horizonte.
6: Depois de ser derrotado pelo Atlético Mineiro no tempo normal por 4-2, o Santos perdeu 3 pênaltis e deu adeus à Copa Sul-Americana.
0: O Atlético avança então, o Santos perde hoje lá em Belo Horizonte. Central da bola, quer mais, Leonardo Dai?
2: Uma semifinal da Libertadores já está definida. Palmeiras e Fluminense, primeiro jogo no Rio, segundo em São Paulo. Quem passar de Corinthians e Estudiantes pega Flamengo ou Del Valle. Amanhã o segundo jogo, 9:30. Flamengo venceu por 2-0 no Equador.
0: É comigo e com meu eterno chefe, Osmar Santos.
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0: Corinthians domina a bola aqui no campo de defesa, sai jogando lá pela esquerda, Bidu perde a bola, rebote e volta para o Timão, proteção do Gustavo Henrique, a bola vai fora, mas o Bandeira marca a falta. Falta pro Corinthians da esquerda na defesa, pra dela.
3: E aí, claro que o Breno Bidu acaba dando uma valorizada em cima dessa marcação, o árbitro só marca posse de bola pro Corinthians em tiro de meta, vem Hugo Souza na batida. Falta.
0: Placar de 0-0, Timão sai jogando aqui no campo de defesa, falta batida. Gabriel Paulista domina pela direita, a grande área, encosta para Carrijo, Carrijo domina também pela direita, defesa mais fora da grande área, volta para Gabriel Paulista, agora já está fora da área também, outra vez da direita para Carrijo, marcado ali pelo primeiro, Burgos vai para cima dele, Guido Carrijo também está ali na marcação, bola recuada de novo aqui na zaga central para Gabriel Paulista, na esquerda para Gustavo Henrique, domina campo de defesa, meteu no ataque para Bidu domina pela ponta esquerda, volta para fazer o corte, Alex Castro, a bola vai fora. Lateral para o Corinthians na esquerda, no meio do campo, posse de bola para o Timão. 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Placar de 0-0, Neoquímica Arena, Corinthians com a bola. Gustavo Henrique tem posse de bola pela quarta zaga, sozinho no campo de defesa. O centroavante Guido Carrijo aparece agora para a marcação. Bola para Carrijo do Corinthians, domina o André Carrijo. Recua para Gustavo Henrique, daí para o goleiro. Mas Gabriel Palme no meio do caminho, ala aparece para dominar. Domina para o Corinthians, para Carrijo, perigosamente volta para Gabriel Paulista. Pega Gabriel Paulista, amiga do Matheus, sua grande área. Na direita para Garro, campo de defesa ainda para Mateuzinho, liga o ataque. Tocou para Bidon tentou adiantar. Está na ponta direita, Palacios tira. Lateral para o Corinthians no meio do campo. Mateuzinho cobra rapidamente para Bidon. Bidon dominou pela meia, tentou lançamento pela meia direita no ataque. Palacios de novo. Tira para a equipe argentina. Lança na metade do campo. Ala corrigir para o Corinthians. Para Gustavo Henrique na esquerda para Bidu. Bidu domina campo de defesa. Passa metade do campo, vai para o ataque. Adiantou para Memphis. Passa por ele, Palacios desvia. Afasta de novo para o Estudiantes. Rebote do Timão. Aqui na direita, Mateuzinho atrás, Gabriel Paulista. Bola curta ali pela meia, recebe Carrijo. Outra vez para Gabriel Paulista, para Garro. Para Gabriel Paulista, dominou pela direita, passou a metade do campo, 2 da marcação, agora bola fora. Dizinho o time do Estudiantes, a bola vai para a linha de lado, é lateral para o Corinthians na direita no ataque. Primeiro tempo de jogo, 16 minutos, bate a central técnica da CBN. 16, primeiro tempo, Neoquímica Arena.
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0: 0-0, está empatado aqui. Timão tem posse de bola, vem Gustavo Henrique. Aprofunda pela esquerda para Bidu. Bidu domina de novo Gustavo Henrique. Recebe no campo de defesa. Carrijo encosta, pede juntinho a ele. Ele pisa na bola, recua mais ainda. Alan domina o centroavante. Guido Carrijo chega na marcação. Alan faz a finta e sai para o jogo. Adianta ali pela amiga para Memphis. Volta para ala esquerda. Carrinho no atacante, a bola fora. Carrinho do Rodrigues, bola para a linha de lado, lateral para o Corinthians lá pela esquerda, na metade do campo, exatamente no meio do campo. Bidu vai para a bola para a cobrança do arremesso manual, tudo igual aqui na Neoquímica Arena, 0-0. Lateral batido, bola para Gustavo Henrique, domina pelo campo de defesa na direita para Gabriel Paulista. Pegou no campo de defesa para o Corinthians, empurra a bola curta ali pela meia. Carrijo recebe André Carrijo. O Carrijo do Corinthians adianta de novo aqui na ponta direita para Gabriel Paulista. Lançou no ataque na meia direita. direita, Caio César, bateuzinho, não pega. Passa por ele, vai para o goleiro, está na mão do Muslera, para dela.
3: Uruguai de 40 anos, Oscar, que chegou ao Estudiantes na temporada passada, depois de muitos anos jogando no futebol turco. 0-0, por enquanto tudo igual na Neoquímica Arena, com esse resultado, pênaltis.
0: Burgos bate o lateral da esquerda, entrega para Palacios, Palacios volta para Correa, Correa domina, abre o jogo da direita, Nunes, Nunes recebe, toca a bola curtinha para Pires, Pires dominou metade do campo, na esquerda para Palacios, Palacios domina aqui, marcado pelo Garro, agora adianta a jogada para Burgos, pegou na ponta esquerda, cruzamento na grande área, Gustavo Henrique, perna direita na caída da bola, tira, rebote do Burgos na ponta esquerda, dividiu com o Mateuzinho, vai para a grande área, Gabriel Paulista tira. Toca para Caio César aqui na direita, defesa, tenta ser jogando o Garro, toma um tranco, falta. Falta do Piovi, bola para o Corinthians no campo de defesa, o jogo está parado mais uma vez na Neoquímica Arena. Placar de 0-0, está empatado o jogo, 17 minutos, 18 minutos agora, primeiro tempo. Fala, Rafael Prates.
1: Está muito equilibrado, o Estudiantes está conseguindo marcar bem, o Estudiantes, eu falei aqui já do zagueiro que não é lateral esquerdo, Palacios por aqui. Ganhou estatura, ganhou um pouco mais de força de marcação, Estudiantes por esse lado. Quando tem dificuldade, Oscar, para ter uma saída de bola um pouco melhor. Quando até transita bem até o meio campo, mas ali em diante, quando não consegue levar muito a bola ao ataque. Então, jogo equilibrado até agora em Itaquera.
0: Ouvindo a gente aqui no meu computador, pau na máquina, tá com o radinho ligado. RC também tá com a gente, Flávio Rendeiro. Galera que participa do Futebol Globo CBN, CBN, ó, ligado em vocês.
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0: Pires domina para o Estudiante, lança para Mancuso lá pela ponta direita, domina mal, escapa dele. Bidon da sobra, pega para o Corinthians no campo de defesa, passa metade do campo, vai para o ataque, enfiou o calcanhar da meiga, corta o Estudiantes. Guido lançado no comando do ataque, Carrijo, centroavante, dominou. Abre o jogo pela ponta esquerda para Burgos, Correia que tinha a bola, passou na ponta, pede de volta, foi lançado, dominou ali pela esquerda no ataque. Prende e volta um pouco, recua aqui na metade do campo, Palacios domina. Diante dele, camisa número 22, o Alex Castro, ele muda a bola pela direita para Nunes, Nunes encosta para Pires, Pires na esquerda, Palacios, Palacios domina aqui pela canhota, leva para o ataque, prepara o lançamento ali pela meia, sobe o timão para fazer o corte, tira aqui atrás o Corinthians, Pidon faz o corte, rebote no Palacios, domina a bola pela esquerda, toca para Nunes, Nunes dominou ali pela meia direita, pouco depois da metade do campo, recua para Pires, Pires outra vez Palacios, pega aqui na esquerda, lateral vai para o ataque, adiantou a jogada ali pela meia para Correa, Correa volta de novo na metade do campo, domina, sai jogando Pires, Pires aprofunda na meia esquerda, dominou Castro, tentou chutar pro gol ali marcado, tem que voltar, volta um pouquinho Guido Carrijo, dominou, três marcando, prende a bola, comando no ataque, acha espaço, muda o jogo lá na direita, Mancuso, Mancuso vem bico da grande área, cruzamento em curta distância, Bidu tira, Bidon completa, lança no meio do campo, Nunes responde para o Estudiantes, empurra a bola pela meia direita no ataque, lá vem outra vez Castro, voltou aqui na esquerda, Palacios domina para Piovi, Piovi domina pela esquerda, Burgos, pegou na canhota, cruzamento na grande área, Gustavo Henrique sobe, passa Mancuso na direita, apanhou o rebote, voltou um pouquinho, Rodrigues, bico da grande área, bateu rasante ali para a grande área, passou por todo mundo, vai para a esquerda Burgos, Burgos domina, Estudiantes aperta no jogo agora, bola para Palacios, cruzamento na boca do gol, vai fora, tiro de meta para o Timão, para dela
3: que tenta pela terceira vez chegar a uma semifinal de Libertadores da América, Oscar. Conseguiu em 2000, depois conseguiu em 2012, ano do título, e agora tenta em 2026, tiro de meta, tudo igual na Neoquímica.
0: 0-0, está empatado o jogo na Neoquímica Arena, lá vai Hugo, goleiro do Timão, para bater tiro de meta, lança para o ataque, aprofunda a bola pela ponta esquerda, Memphis tenta o domínio, volta para fazer o corte, o zagueiro Nunes tira, devolve na ponta direita, ninguém do time do Estudiantes, Gabriel ataca, o zagueiro do Corinthians, Gustavo Henrique fica olhando, a bola passa, passa lentamente e vai para a linha de fundo, é tiro de meta para a equipe do Corinthians, Futebol Globo CBN, tem jogo.
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0: Todo mundo volta, Pires, o toque de cabeça, Corinthians briga para tentar o rebote ali pela meia, Caio César, tira outra vez o Estudiantes, rebote do Corinthians no campo de defesa, Gustavo Henrique, para Bidula pela ponta esquerda, para ala aqui pelo meio da grande lua, muda de lado na direita, Gabriel Paulista, para diante da marcação do primeiro, Gabriel volta de novo, para ala, bala para a esquerda para Gustavo Henrique, recebeu lá pela canhota, já passou a metade do campo, Gustavo Henrique adiantou para Bidu, Bidu dominou pela ponta, Mancuso vem na marcação, toque de mão do Mancuso. Falta para o Corinthians. Para dela.
3: Falta marcada, Oscar, do Mancuso. O lateral direito, camisa número 40. O Corinthians vai poder jogar a bola na grande área. Por enquanto, com a bola rolando, não está dando muito certo, né?
0: Lá na esquerda, vem para o ataque de novo o time do Corinthians para bater falta. Placar de 0 a 0. Está empatado o jogo aqui na Neoquímica Arena. 22 do primeiro tempo. Bidu se apresenta lá pela ponta esquerda para a cobrança de falta. Memphis está na bola. Corinthians todinha no ataque. O time dá um passo adiante. Garro está na bola, sai da bola, agora fica só o Memphis. Memphis pronto para bater lá pela ponta esquerda, Corinthians no ataque. Memphis procura o time da grande área. Todo mundo na boca do gol. Lado esquerda, cruzamento para o Timão. Memphis vai bater a falta. Bola colocada lá perto na beirada do campo, bateu direto para o gol, vai para fora. Passa perto na rede, pelo lado de fora, tiros de meta para o Estudiantes. Para dela.
3: Tentou surpreender o Muslera, né, Oscar? Batendo direto no canto direito, todo de amarelo, ele só acompanhou. Teremos agora a parada para hidratação nesse frio de 12 graus na capital paulista.
0: Mas já 22, 23 minutos do primeiro tempo. Reloginho da CBN está batendo. 23, primeiro tempo de jogo. Neoquímica Arena, Libertadores.
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0: 0 a 0, está empatado. Mais cedo em Quito, no Equador.
5: Marlon Freitas e Vitor Roque marcaram com bola rolando para o time do Palmeiras, mas o Verdão perdeu por 3 a 2 para a LDU e o verdadeiro herói alviverde do jogo foi Carlos Miguel, que pegou dois pênaltis, Oscar Ulisses.
0: Belo Horizonte teve Sul-Americana hoje. Lari.
6: O Santos perdeu para o Atlético Mineiro no tempo normal por 4 a 2. E nos pênaltis, Gabriel Barbosa, João Schmidt e Arthur pararam no goleiro Gabriel Delfim. O Galo venceu por 3 a 1 e está nas semifinais da Sul-Americana.
0: Central da bola.
2: O Atlético Mineiro vai conhecer amanhã o seu adversário na semifinal. É quem passar de Montevideo City Torque do Uruguai e Cienciano do Peru. O primeiro jogo foi 2 a 0 para o Cienciano. O jogo de volta amanhã às 9h30 no Uruguai. A outra semifinal terá Vasco e Boca Juniors. Primeiro jogo na Argentina, segundo jogo no Brasil.
0: 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Gosto muito, cientista, um dos maiores neurocientistas do mundo, professor Miguel Nicoleles. Radinho ligado, alô Nicoleles, a CBN ó, ligado em você.
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0: Prates, aqui parada técnica, parada para hidratação nesse frio, com chuva e tudo. Me conta, tá 0 a 0 Corinthians e Estudiantes. Fala, Prates.
1: O Corinthians não jogou bem essa primeira parte, esse primeiro quarto do jogo não, Oscar. A gente viu um pouquinho do que nós vimos contra o Rosário Central na fase anterior. O Corinthians em alguns momentos marcando mais atrás, a bola rapidamente volta para o Estudiantes. Aquele Corinthians tentou marcar mais à frente, foi com a bola no começo do jogo. Não apareceu tanto depois dos 15 minutos, principalmente. A parada veio em boa hora para o Corinthians se arrumar, se acertar em campo também.
0: Burgos, um ataque, tira o Timão, rebote e volta para o Estudiantes, domina pela Miguel Rodrigues para o gol, vai para fora. Tiro de meta para o Corinthians, é bola para o Timão. 25 minutos do primeiro tempo aqui, 0 a 0, lotadinho o campo do Corinthians. Cabe mais ninguém. Muita gente aqui acompanhando o jogo decisivo, Libertadores. Primeiro jogo foi 1 a 1. Timão joga para uma vitória aqui, Estudiantes idem. Sai jogando o Souza. Levanta para o ataque, a bola vem pela metade do campo. Palacios ao toque de cabeça, tira profunda a bola pela na meia direita, volta o Corinthians, Gustavo Henrique. Carrijo completa, bateu de qualquer jeito, vantagem no Estudiantes, domina Rodrigues ali pela meia direita, perde, rebote e volta, domina o Estudiantes, ali o Rodrigues dominou pela ponta direita, volta aqui no meio do campo, Nunes, domina a grande lua, abre pela esquerda para Pires recebe já no ataque para Palacios domina pela ponta esquerda e no meio da rua para o goleiro, para trás Muslera sai do gol para fazer a defesa. Futebol Globo CBN, tem jogo.
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0: Bola vai fora, escanteio lateral para o Estudiantes aqui na esquerda. Para dela.
3: Escanteio, Oscar, para o Estudiantes, que marcou dessa forma contra o Corinthians no primeiro jogo, com 3 minutinhos depois de uma boa defesa do Hugo Souza. Vamos ficar de olho.
0: lá na esquerda, colocado o Estudiantes para bater o escanteio. Burgos ajeita a bola pela canhota. Aqui, primeiro tempo de jogo, estamos com 26:40. Burgos levanta o braço, orienta, indica a jogada para o seu time da grande área. Todo mundo na boca do gol. Burgos colocado para bater. Estudiantes dá um passo caiu. Adiante, 0-0 aqui. Camisa 17 está colocado para bater, mas tem um do Corinthians caído lá na grande área. Já está de pé, o Bidon já está de pé, prontinho. Lá vem Burgos para bater o escanteio. Se aproxima aqui do lado esquerdo, também junto a Burgos, está o atacante do time dos Estudiantes. Na canhota, ele deixa a bola pela esquerda para Rodrigues. Sai Burgos, fica Rodrigues para bater. Rodrigues bate com a perna direita. Também levanta o braço para indicar a jogada para o time que está lá na boca do gol. Lá vem Estudiantes, 0-0 o jogo. Rodrigues levantou, fechado, tiro de Timão Carrijo. Juiz da falta, no entanto, falta para o Corinthians, para dela.
3: Exato, Oscar, falta para o Corinthians, ainda teria o tiro de meta, mas o árbitro acaba entendendo que o jogador corintiano acaba sendo atingido. O Carrijo, camisa 19, por isso bola para o Gustoso a fazer a batida.
0: Placar de 0-0 o jogo, Rafael Prates. Primeiro tempo, 28 minutos, fala Prates.
1: Quando recupera a bola, Oscar, geralmente no campo de defesa, a bola rapidamente está devolvida, ou quando se devolve para os Estudiantes. Esse cenário para o Corinthians não é bom negócio, não. Pois é uma condição de ficar um pouco mais com a bola para tentar dominar com bola no pé. Então, o jogo do Corinthians responder ou rebater ou defender no próprio campo, pega a bola, volta para os Estudiantes. Retoma, volta para os Estudiantes. Esse jogo do Corinthians marcar atrás para devolver a bola para os Estudiantes é melhor para o time argentino do que para o Corinthians. O Corinthians pode jogar um pouco mais, Oscar.
0: Lá vem Timão no ataque, domina a bola pela meia direita. Bidon, lançamento do comando, passa por todo mundo. Muslera sai do gol, está na mão do goleiro. Na mão do goleiro, domina outra vez para a equipe argentina. Para Pires, Pires sai jogando aqui no campo de defesa. Palacios abre pela esquerda, Nunes pela direita. Ele prefere Muslera outra vez. Domina a meia lua da sua grande área. Benfica fica marcando a partir da linha da intermediária. Lançamento lá na ponta esquerda. Palacios avança, vai para a canhota no ataque. Toque de cabeça, enfia pela meia. Alan corre. Corrigir para o Timão, toca para Bidon, não consegue o domínio, voltou para Pires, Pires adianta pela meia direita, fecha o Timão com o Bidu para fazer o corte, para Garba, adiantou pelo comando do ataque, Memphis divide, a bola espirra, vai lá na esquerda, era o Caio César, bola fora, lateral para o Estudiantes, lá pela direita no campo de defesa, Futebol Globo CBN, tem jogo. 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É vitória na certa. Flamengo joga amanhã, né, Dai?
2: 9:30 no Maracanã contra o Del Valle. Venceu por 2-0 lá no Equador, Oscar.
0: Lá vai correndo Estudiantes no ataque na ponta direita, domina dois do Corinthians da marcação, Gabriel Paulista, um deles, tira para o Corinthians. Lateral para o Estudiantes lá pela direita, pertinho da linha de fundo, fala para dela.
3: Que está disputando a sua 14ª de final dessa Libertadores da América, Oscar. Passou em 5 oportunidades, a última vez em 2009, o último título do time na competição.
0: Lateral batido, bola para a grande área, tira o Corinthians, corte feito, rebote e volta, Nunes de cabeça, adiantou lá pela meia direita, rebate, Alan para o Timão, ainda sobra do time argentino, Palacios domina, gira a bola pela ponta, escanda para Burgos, dominou na canhota, Mateuzinho na marcação, ele bateu adiante, volta, Alan protege a bola fora, Caio César que estava ali na proteção, é tiro de meta para o Corinthians, é bola para o Timão, reloginho, está batendo 30 minutos 30, primeiro tempo de jogo. Neoquímica Arena.
4: Corinthians, Estudiantes.
0: 0-0, está empatado aqui. Mais cedo, teve jogo em Quito.
5: Em Quito, no Equador, o Palmeiras levou a virada na reta final do jogo. Perdeu por 3-2, mas nos pênaltis garantiu a classificação e pega o Fluminense nas semifinais da Libertadores da América, Oscar.
0: Sul-Americana, mais cedo, teve jogo em Belo Horizonte.
6: Depois de ter aberto uma vantagem de 2-0 na ida, o Santos não foi capaz de segurar o Atlético Mineiro em BH e acabou perdendo por 4-2 no tempo normal e por 3-1 nos pênaltis. O resultado significou o adeus do Peixe à Copa Sul-Americana.
0: Lá na esquerda, Memphis lançado pela canhota, vai para o chão, falta, acontece, a torcida se inflama, é bola para o Corinthians, lá pela ponta esquerda, perto da linha lateral do campo. Placar de 0-0, aqui está empatado, diz, tem falta, deu lateral para o Corinthians. Lateral batido, bola pelo meio do campo, Bidon volta para Gustavo Henrique. Gustavo Henrique, metade do campo da grande rua, encosta a bola pela esquerda. Campo de defesa, domina pela ponta esquerda, Bidon outra vez, Gustavo Henrique. Enfiou na ponta esquerda, ali o Bidon aberto pela canhota, tentou o domínio, chegou na linha de fundo, marcado pelo Mancuso. protege a bola, evita a saída para Memphis da área, de costas pro gol, sai da área, prende a bola pela escanta, encostou para Garro, para Bidu, pro gol, Muslera defende, mas sobe a bandeira, impedindo o Bidu lá na esquerda, para Della.
3: Todo mundo no estádio sabia que o Bidu já estava em posição de impedimento, Oscar. Mesmo assim, ele segue até o final, finaliza em cima do Muslera, depois no rebote manda para fora, mas já era posse de bola para o Estudiantes.
0: Placar de 0 a 0, está empatado na Neoquímica Arena. Quer mais? Central da bola.
2: De olho nas datas das semifinais da Libertadores e da Sul-Americana. Jogos de ida no meio de semana de 14 de outubro. Jogos de volta uma semana depois, no meio de semana de 21 de outubro.
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0: Gosto muito, Futebol Globo CBN. Corinthians tira com o Mateuzinho, rebote e volta ali pela metade do campo, domina a camisa número 21, Piovi. Piovi abriu pela esquerda, tira o timão de novo. Aqui na metade do gramado, Pires de cabeça adianta para o ataque, para o Estudiantes, vai na meia direita, passa por todo mundo, sai o goleiro. Hugo Souza pega para o timão, curtinho para Gustavo Henrique, para Pitu na ponta esquerda, para Garro, adianta mal na meia. Fez o corte, Mancuso tocou na meia, bola espirra, vem aqui no comando do ataque, Burgos domina, soltou para Piovi para Corrigana pelo comando, Gabriel Paulista para fora. Lateral para o Estudiantes, pela direita na linha da intermediária. Mancuso já cobra rapidamente, entrega a bola para Rodrigues, domina metade do campo, muda o jogo aqui na esquerda, defesa. Bola recuada para Pires, aprofunda para o ataque, Piovi dominou pela ponta esquerda, tocou na ponta para Burgos, tem que recuar, volta para Palacios. Recua mais ainda, pressionado pelo Caio César, para o goleiro. Lá para trás saiu Muslera para fazer defesa. O jogo 0 a 0. Fala, Rafael Prates.
1: O jogo, o Corinthians não consegue pressionar, né, Oscar? Isso pro Corinthians certamente gera incômodo. Mas que a gente pode parar para pensar que é uma estratégia de marcar mais atrás, muitas vezes jogar de maneira mais direta. Mas o Corinthians tem uma condição de colocar a bola no chão para tentar jogar um pouco mais. Por enquanto, não. O Estudiantes marca bem e com a bola trabalha um pouco mais no campo de ataque também.
0: Burgos domina pela ponta esquerda para Correia. Correia pegou para o Estudiantes, levou na linha de fundo, marcado pelo Carrijo. Carrijo tira. Tira para o timão, para Mateuzinho, Mateuzinho para Caio César. Pega aqui na direita, tenta a finta, desviou o zagueiro. Castro desvia, a bola vai fora. Lateral para o Corinthians na direita no campo de defesa. Placar de 0 a 0. Está empatado o jogo na Neoquímica Arena. 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Memphis acionado na metade do campo, toma falta, falta marcada, é bola para o Corinthians aqui na metade do gramado. Está colocado o Bidu para a cobrança, Bidon toca a bola pela direita para Caio César, dominou aqui pela ponta, ao invés de partir tem que voltar, volta para Mateuzinho, Gabriel Paulista, campo de defesa, recomeça para o Corinthians, para Gustavo Henrique de primeira, para Bidu lá pela ponta esquerda, Mancuso em curta distância, Bidu volta para Gustavo Henrique, lança o zagueiro lá para o ataque, aprofunda a bola pela direita para Garro, sobe Burgos e tira. Lateral para o Corinthians aqui na direita, na linha da intermediária. Mateuzinho cobra rapidamente para Carrijo, domina, volta para Mateuzinho, domina, Burgos chega na marcação, ele protege a bola aqui pela ponta direita no ataque do Corinthians. Garro volta um pouco, toca para Carrijo, Carrijo domina, adiantou pela meia direita no ataque, Caio César enfiou para Lala, mudou o jogo na ponta esquerda para Bidu, tem espaço lá pela canhota, vem a marcação agora, protege, corta, vai para meia, para Ala, domina, muda o jogo, pelo alto aqui na direita para Carrijo, tem liberdade, aproveita bem, levou no ataque, fintou para primeiro, armou perto da esquerda, bate para fora do gol, sobe, vai fora, passa perto, tiro de meta para o Estudiantes, para Della.
3: Depois de 35 minutos de bola rolando, Oscar, o Corinthians finalmente deu uma finalização com mais perigo para cima do Muslera, chute de fora da área do Carrijo, anima a torcida em Itaquera.
0: Placar de 0 a 0 aqui, a torcida corintiana, olha, Neoquímica Arena pulsa. Placar de 0 a 0, bola para o Corinthians aqui na direita e confusão. Mateuzinho acabou atingindo o jogador do Palácios. O lance me parece que involuntário. A bola estava fora do campo, era lateral para a equipe do Corinthians. Agora o Diniz vai lá, dá um passo adiante, fica na beirada do campo, diz, conversa com todo mundo, lateral para o time, todo mundo de pé, lateral batido. Bola recuada para Alala, domina campo de defesa, Gustavo Henrique abre lá pela esquerda, pede a bola também do campo de defesa, bola enfiada pela direita para Carrijo. Carrijo domina, passa a metade do campo, lançamento lá na ponta para Garro, boa bola, dominou, puxou para meia, fez a finta, vem Garro, encostou curtinho para Ala, na direita, Mateuzinho, caprichou no cruzamento, sobe o zagueiro, tira. Fez o corte de qualquer jeito. Nunes, Álvaro espirra, vem para fora da cratera. Timão na sobra. Pitu se apresenta lá pela esquerda, pega no campo de defesa para o Corinthians. Vai para o meio do campo, agora recua para Gustavo Henrique. Recebe Gustavo Henrique na direita para Gabriel Paulista. Domina campo de defesa, adianta para Carrijo. Carrijo pegou na ponta direita no ataque, encontra a primeira marcação. Correia está em cima dele. Para Bidon, Bidon volta. Carrijo, Carrijo domina pela ponta de novo para Bidon. Domina para o Bidon, muda lá para a esquerda. Gustavo Henrique, só para Gabriel Paulista. Se apresenta agora para Gustavo Henrique, aprofundou na ponta para Bidu, dois da marcação, recua. Outra vez Gustavo Henrique, atrás ainda para Gabriel. Gabriel Paulista recomeça para o Timão. Adianta pela direita para Bidon. Bidon pega aqui no campo de defesa. Centroavante chega para marcar ali em cima dele o Correia. Correia apareceu na marcação, bola recuada de novo para Gabriel Paulista. Recebe na direita para ala. Domina. Marcado agora pelo Guido Carrijo. Abre pela direita para Carrijo do Corinthians. Para Garro. Garro tocou na meia. Mateuzinho para Caio César. Entrou na meia. Bateu. Pega o goleiro. Busleira. Está no meio do gol para fazer a defesa. Para Della.
3: Corinthians criando agora com bola no chão, né, Oscar? Agora com a finalização do Caio César, chutou em cima do Muslera. Mas foi mais uma boa chegada.
0: Placar de 0-0 aqui na Neoquímica Arena. Sai jogando o time do Estudiantes, a bola lançada pela ponta esquerda. Lembro, o primeiro jogo foi 1-1. Tá valendo aqui, quem ganha avança. Lá vai Carrijo na ponta esquerda, perde. Tira o timão, corte feito. Bola para fora, Mateuzinho desvia. Lateral aqui na esquerda, no ataque, passe de bola para a equipe do Estudiantes da Argentina. Placar de 0-0 e ó, 36 minutos, 36. Segundo, primeiro tempo de jogo. Marca central técnica da CBN. 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
0: 0-0, está empatado. Estudiantes no ataque, bola aqui pela esquerda, Correia adiantou para Carrijo, dominou pelo comando, abriu na meia, Burgos na área, dominou, voltou Carrijo para o gol, bateu no zagueiro, dá de bico de qualquer jeito o zagueiro do Timão, tira Bidu. Bola para fora, mas o juiz marcava, atenderam o bandeiro, um impedimento no ataque do Estudiante, o jogo está parado. É bola para o Corinthians aqui no campo de defesa. Aqui placar de 0-0, está empatado. Mais cedo, teve jogo da Libertadores lá em Quito.
5: Há pouco no Equador, a decisão entre Palmeiras e LDU foi para os pênaltis, depois de Palmeiras ter vencido na ida por 1-0 e ter perdido na volta por 3-2. Vitor Roque, Maurício Piquerez e Felipe Anderson acertaram os pênaltis. Evangelista perdeu e Carlos Miguel pegou dois e o Palmeiras está na semi, Oscar.
0: Hoje, mais cedo, teve jogo em Belo Horizonte pela Sul-Americana.
6: Deu Galo na Copa Sul-Americana. Embora estivesse com a classificação nas mãos diante do Atlético Mineiro, o Santos sofreu 4-2 nos acréscimos da etapa complementar, o que levou a decisão aos pênaltis. Nas cobranças, melhor para o Galo, 3-1.
0: Aqui no ataque, Correia domina para a equipe do Estudiantes, enfia pela meia, mal, tiro de mão. Corte feito, Carro recebe aqui no campo de defesa, lançamento na direita, Caio César. Dominou, botou na frente, Palacios fica, Caio César empurrado, falta. Falta para o Corinthians e cartão amarelo para o zagueiro do Estudiantes. O jogo está parado aqui. O que mais? 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
2: A seleção feminina sub-20 se classificou hoje para as quartas de final da Copa do Mundo da categoria. Depois de empatar em 1-1 com os Estados Unidos, venceu por 5-4 nos pênaltis. Joga as quartas de final, sábado, 1h30 da tarde, contra a Espanha. Copa do Mundo Feminina sub-20 disputada na Polônia.
0: 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Com meu eterno chefe, Osmar Santos.
7: Tô com você e não abro, garoto.
0: O jogo tá parado aqui porque o Palacios tomou um cartão amarelo e deu uma confusão em Pradela.
3: Bastante, Oscar. E o Palacios é um dos pendurados do time de Estudiantes. Outro que recebe cartão amarelo, segundo do jogo, primeiro para jogadores da Argentina. Se passar, não... estará disponível para a primeira partida da semifinal.
0: Lá vai Corinthians, Benfis levantou na grande área, desvio de cabeça do Gabriel Paulista, a bola vai fora. Tiros de meta para o Estudiantes. Primeiro tempo de jogo, 41 minutos, 41 do primeiro tempo jogo. Rafael Prates, fala Prates.
1: Crescimento do Corinthians no jogo. Esse jogo pela direita do Corinthians começou a funcionar um pouco mais. O Mateuzinho está atacando mais por aqui. Os Estudiantes que ora formam uma linha de 4, ora uma linha de 5 até para defender, está com dificuldade, porque em cima do Palacios tem Caio César, tem Mateuzinho também. O Corinthians agora está tendo uma longa troca de passes, para esperar a hora certa de atacar, para esperar o momento certo de se aproximar da área do Estudiantes. Isso é bom para o Corinthians melhorou no jogo, nos últimos 10 minutos principalmente, Oscar.
0: Placar de 0 a 0. Está empatado aqui na Neoquímica Arena. Palacios colocado para a cobrança do arremesso. Manual pela esquerda. Campo de defesa para a equipe dos Estudiantes. Recua para Pini. Pires abre para Nunes. Domina pela direita. Mancuso lá pela ponta. Pede lançamento. É feito pela amiga direita no ataque. Correia volta um pouquinho. Toca a bola pela amiga para Rodrigues. Lançamento no ataque de cabeça. Mateuzinho volta perigosamente para o goleiro. Hugo sai do gol para fazer defesa. Já sai armando o Corinthians para Gustavo Henrique. Domina pela ponta esquerda para Bidu. Daí para Bidon. Bidon para Bidu. Bidu volta, Gustavo Henrique recebeu no bico da sua grande área, para ala, sobe a marcação, time argentino, lançamento no meio para Garro, parou mal para Carrijo, perde a bola, toma Pires, leva no ataque, aprofundou a bola pela direita no ataque, perigosamente desceu Estudiantes, Correia, cruza a bola, passa, cai na esquerda, Burgos, para fora do gol, bate forte com a perna esquerda, passa perto para Adela.
3: Oscar Ulisses, num erro de saída de bola do Corinthians, muito rápido o Estudiantes, na sobra do cruzamento que veio da direita, o Burgos encheu o pé, bola foi pela linha de fundo, tiro de meta, principal chance do Estudiantes na partida.
0: Placar de 0 a 0, Timão no ataque, Bidu domina pela esquerda, encostou a jogada pela meia, falta em cima do Memphis. Tá parado o jogo, é bola para o Corinthians ali pela meia esquerda no ataque, para Dela.
3: O holandês corintiano, por enquanto, ainda não apareceu muito na partida, Oscar. Recebeu essa falta ali na intermediária, já batida, vem de mão.
0: Lá vem de mão do ataque, Gabriel Paulista domina pela linha para Carrijo, para Gabriel Paulista, abre pela ponta, cai o César, domina pela ponta direita, dois da marcação, protege uma jogada aqui pela ponta, faz a finta, vai para a meia, prende, volta para Carrijo, Miguel na fogueira, também marcado por dois, pisou na bola, conseguiu adiantar na ponta direita, Mateuzinho, linha de fundo, cruzou, rasante, volta para fazer o corte Nunes, tira para a equipe do Estudiantes, lança na metade do campo, responde o Corinthians, Gustavo Henrique toca na bola para Gabriel Paulista, volta para Gustavo, que não ali um dominou na metade do campo da grande lua, na esquerda para Bidu, Bidu domina, Memphis abre pela ponta esquerda, ele volta a jogada aqui pela direita, Carrijo, Carrijo domina, parte para o ataque lentamente, domina Carrijo, lançamento na direita, Mateuzinho tentou o domínio, linha de fundo, passou por ele, Palácio protege, tenta ser jogueiro, vai para o chão, falta, falta no Mateuzinho, o jogo está parado, para Dela.
3: Oscar, o Guido Carrijo está reclamando até agora que o André Carrijo, jogador do Corinthians, atingiu o rosto dele. O árbitro não marcou nada no campo, o banco de reservas dos Estudiantes ficou reclamando até agora.
0: Está empatado o jogo na Neoquímica Arena, 0 a 0, placar, jogo da volta, primeiro jogo 1 a 1, Corinthians e Estudiantes pela Copa Libertadores da América. O vencedor está aqui, pega o vencedor do jogo de amanhã, não é, Leonardo Day?
2: É isso, Oscar. Flamengo e Del Valle. Flamengo venceu por 2 a 0 no Equador, joga amanhã 9:30 no Maracanã. E passe quem passar nos dois confrontos, o primeiro jogo vai ser na casa de quem passar hoje e o segundo jogo na casa do vencedor do confronto de amanhã.
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0: O Fleiro levanta a bola para o ataque, rebote e volta para o Corinthians depois do corte feito pela zaga do Timão. Bidon domina pela esquerda, adianta para Memphis, parte em velocidade lá pela ponta esquerda, chega na linha de fundo, protege a bola, segundo, derrubado, falta! Falta para o Timão! Pires toma cartão amarelo, ele fez a falta, incendeia a arena com esse lance. Para Dela.
3: Mais um que recebe cartão amarelo que estava pendurado pelo lado do Estudiantes, Oscar, o Pires. E eu vou te falar, hein? Fazia tempo que não viu o Memphis disparar nessa velocidade. Ganhou na corrida, ganhou a falta e agora o Corinthians tem a batida.
0: Lá na esquerda, Corinthians colocado para cobrança de falta, Memphis ajeita a bola perto da linha de fundo, entra na linha lateral da grande área, lateral do campo. Memphis e Garro, um dos dois para cobrança de falta. Timão está colocado para cobrança, tem mais 2 minutos de jogo, além dos 45 aqui no estádio do Corinthians, aqui na Neoquímica Arena, primeiro tempo 0 a 0. Garro está pertinho da bola, partiu com a canhotinha, levantou na boca do gol, tira o zagueiro, rebote do Gabriel Paulista de cabeça, devolveu na marca do pênalti, afasta de novo o Estudiantes. Caio, jogador do Corinthians, Caio Gustavo Henrique na área, a torcida se inflama, a bola fica no meio do campo, Corinthians domina e volta para o goleiro. Hugo Souza pega na linha de frente da grande área. 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
0: Ouvindo a gente, Henrique, Regiane, torcendo muito. Radinho ligado, CBN, ó, ligado em vocês.
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0: Sai jogando Muslera, devolve para o ataque para a equipe do Estudiantes, enfia a bola pela ponta esquerda no ataque. Ninguém do time argentino, bola fora. Lateral para o Corinthians na direita, campo de defesa. Primeiro tempo de jogo, 46:30, mais 30 segundinhos e acaba a etapa inicial. Aqui está 0-0. Lateral batido, Caio César domina pela ponta, toca adiante para Garro, atingido, falta. Falta para o Corinthians na metade do campo. Timão está colocado para a cobrança. Carrijo ajeita a bola aqui no campo de defesa. Vai bater. Placar de 0-0. Sai da bola, fica Gabriel Paulista para a cobrança de falta. Bola curta para a ala. Domina, entrega para Gustavo Henrique. O juiz olha para o relógio e marca já o final do primeiro tempo. Isso. Aponta para o meio do campo. Termina o primeiro tempo na Neoquímica.

0: Química Arena, placar de 0-0, tá empatado o jogo. Rafael Prates, você fez uma manchete do primeiro tempo?
1: Sim.
0: Com rima e tudo?
1: Tem rima.
0: Boa?
1: Não.
0: Deixa eu ouvir.
1: Corinthians, ora jogou mal, ora jogou bem. Para vencer o Estudiantes, é preciso fazer o Enem.
2: Rafael Prates.
0: Dai, qual é a nota?
3: Eu ia dar zero, mas aí eu entendi o trocadilho, Estudiantes, Enem. Tem lá o seu valor, vou dar um.
4: Não.
1: Tá bom. Melhor que zero, né? Vou fazer o Enem também.
0: Terminou o primeiro tempo aqui na Neoquímica Arena, placar de 0-0, está empatado o jogo, Estudiantes contra o time do Corinthians, Corinthians e Estudiantes, jogo da volta, primeiro jogo 1-1, Central da Bola vem aí, em um minuto, Central da Bola no ar. 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
3: Leonardo Dai. 10 horas e 20 minutos no horário de Brasília, intervalo na Neoquímica Arena, por enquanto 0 para o Corinthians, 0 para o Estudiantes, segundo jogo, quartas de final da Libertadores, na soma dos placares dos dois jogos, 1-1, por enquanto pênaltis. Pênaltis tivemos mais cedo em Quito, no Equador, o Palmeiras perdeu o jogo por 3-2 para a LDU, mas venceu nos pênaltis por 4-3, vai enfrentar o Fluminense na semifinal. Na Sul-Americana, o Atlético Mineiro venceu o Santos por 4-2, deu pênaltis também, Atlético 3-1 na disputa por pênaltis. O intervalo, voltamos em 5 minutos. 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
18: Leonardo Dai. 10h26, a super quarta-feira de futebol sul-americano continua. Já já o segundo tempo, por enquanto Corinthians 0, Estudiantes 0, tá indo pros pênaltis. Mais cedo, o Palmeiras perdeu por 3-2 pra LDU nos pênaltis, passou por 4-3 pra semifinal da Libertadores. E na Sul-Americana, o Santos perdeu nos pênaltis depois de perder por 4-2 pro Atlético Mineiro no tempo normal. Rafael Prates, jogo amarradinho, mais amarrado que semana passada, né, Prates?
19: Mais amarrado que semana passada, viu, Dai, ouvintes da CBN. Quando você teve muita dificuldade até os 30, 32 do primeiro tempo, uma dificuldade até de ficar um pouco com a bola. Quando você repetiu um pouco o que fez contra o Central, o Rosário Central, no jogo da volta aqui em Itaquera. Quando empatou na ida, aqui no primeiro tempo, a posse de bola ficou um pouco mais com o Central. O Estudiantes não teve uma grande posse de bola, mas ficou com a bola rapidamente para retomar. Então ficou o Corinthians marcando atrás, a bola rapidamente devolvida para o Estudiantes. O Corinthians melhorou na reta final do primeiro tempo, Dai. O jogo pela direita começou a crescer, apareceu um pouco mais com o Mateuzinho e Caio César. Chute do Carrijo, depois um arremate de fora da área do Caio César, fraco, e o Muslera defendeu. E reta final, Burgos quase abriu o placar para o Estudiantes. Equilibrado, parelho o primeiro tempo, 0-0, e era para isso mesmo o primeiro tempo em Itaquera, Dai.
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24: Ou Estudiantes vão conhecer amanhã o adversário, está muito encaminhado para o Flamengo, né? Que venceu o Del Valle por 2-0 no Equador e amanhã joga no Maracanã às 21h30. Na Libertadores hoje, por enquanto, Corinthians 0, Estudiantes 0. E Rafael Prates, esse cenário que você descreveu, né? Ele dá para o jogo, a partir de agora, principalmente com o começo do segundo tempo, uma cara de gol de ouro que vai elevar a tensão de parte a parte, Prates.
25: Sem dúvida, né? A gente tem uma impressão, que até pelo que a gente viu do primeiro tempo, Dai, de um jogo mais amarrado, de um jogo muito intermediário para o Corinthians principalmente tentar jogar, muito voltado em bola parada para um lado, bola parada do outro lado. O Brooks fez um bom jogo pela esquerda para atacar, mas não ajudou tanto o Palacios, que é um zagueiro improvisado como lateral hoje no Estudiantes, que já tem amarelo, como já tem amarelo o Bidon também. Dá uma impressão, uma cara realmente de quase gol de ouro, assim. Abrir o placar vai ser sair de um sufoco, de uma tensão para Corinthians e Estudiantes. Quando eu repito, Dai, quando conseguiu ter uma longa troca de passe, mas com bola no pé, jogou um pouco melhor. Quando teve um jogo de marcar mais atrás, a bola rapidamente era devolvida para o Estudiantes, esse cenário para o Corinthians não é bom negócio. Corinthians uma condição de ficar com a bola para tentar jogar um pouco mais, com bola no chão, com bola no pé, para criar chances claras e fazer o Muslera trabalhar. Trabalhou pouco no gol do Estudiantes no primeiro tempo, Dai.
24: Por enquanto, 0 para o Corinthians, 0 para o Estudiantes. Estudiantes voltando agora. Um abraço aqui para o José Luiz, para o Pedro Alexandre Paiva, para o Cláudio André, para a Rosana, para o Ivanilson Santos Leite, para o Edivaldo Franco, para o Fábio Oliveira, para o Moisés César, para a Miriam Nascimento Santos, para o Alceir Ferreira Júnior, para a Rosana Guzmão, para a Miriam Nascimento Santos, para o JP Alves, que nos escuta em Anápolis, Goiás, para o Cícero Peixoto, para o Carlos Renato, para todo mundo ligado aqui no youtube.com/CBN. Wellington Paulo também mandando mensagem pra gente. Moisés César, valeu, gente, pelas participações e pelas mensagens que vocês mandam aqui. Também Pedro Alexandre Paiva. Estudiantes apressado, tá querendo voltar pro campo logo. Corinthians também volta daqui a pouco, não voltou ainda. Então a gente volta agora para nossa transmissão com todas as emissoras que acompanham a CBN em São Paulo nessa transmissão de, por enquanto, Corinthians 0, Estudiantes 0. 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
26: Leonardo Sainz.
24: 10h32, Estudiantes já de volta. O Corinthians também, rapaz, não viu o Corinthians entrando? Então vem aí, Oscar Ulisses, vem aí o segundo tempo de, por enquanto, Corinthians 0, Estudiantes 0. Por enquanto, pênalti em Itaquera.
0: Apita o árbitro, começa o segundo tempo em Itaquera. Estudiantes. Direita, 0-0 o jogo aqui. Volta no meio para Gustavo Henrique, para Bidula na ponta esquerda. Adianta uma jogada para Memphis na linha de frente da área. 2 da marcação, ele perde. Tira o Estudiantes, a bola vem para aqui do Carrinho. Dá um toque de cabeça, abre lá pela esquerda. Campo de defesa, Corinthians volta com Caio César para fazer o corte. Correia divide com ele, ganha, espirra, vai para Carrinho. Carrinho domina, abre o jogo lá pela ponta esquerda. Pega a bola pouco depois da metade do campo. Correia adiantou na canhota no ataque. Burgos, liga de fundo. A finta vai pro chão. O juiz marca tiro de meta. Só tiro de meta pro Corinthians. Pra dela.
1: Olha, Oscar, achei que iria marcar falta, na verdade, para o Estudiantes. Só que agora um jogador do Corinthians fica caído no gramado, acho que foi o Gabriel Paulista, porque no choque ele acabou levando a pior. É bola pro Timão, um tiro de meta, mas antes o jogador do Corinthians vai ver se precisa de atendimento médico. Vai precisar sim.
0: Não foi falta isso aí, não, Prates?
25: Tô vendo aqui o replay, Oscar. Não achei não, achei que o Burgos deu uma forçada também, o Gabriel pode dar um carrinho e o Burgos vai caindo também, não foi falta não, Oscar.
0: Placar de 0-0, comecinho do segundo tempo da Neoquímica Arena. Vencedor daqui vai enfrentar o vencedor do jogo de amanhã, Cruzeiro, o Flamengo joga amanhã. Jogo no Maracanã amanhã às 21h30 da noite. É o Flamengo contra o Del Valle. Primeiro jogo foi 2-0 para o Flamengo. Aqui está 0-0, está empatado. Comecinho do segundo tempo. Primeiro jogo entre Corinthians e Estudiantes. 1-1. O vencedor aqui avança, se classifica. Se terminar empatado, pênaltis. Já tivemos um pênalti nesta noite de quarta-feira. Mas uma decisão por pênaltis. Aliás, duas. Uma da Libertadores da América. Palmeiras passou, venceu a equipe da LDU nos pênaltis. E na Sul-Americana, o Santos perdeu para o Galo. O Atlético Mineiro está classificado. Aqui o jogo continua parado. Jogador do Corinthians, médico em campo, marca em campo. Está ruim lá, hein, para
1: cara. Sim, tanto é que o Iago Machado, que estreou como jogador profissional contra o Flamengo no final de semana, apenas 17 anos, já está no aquecimento, e o João Pedro Choca, ambos jogadores formados na base do Timão. Gabriel Paulista já está ali na linha de fundo, acho que vai voltar.
0: Quem está ouvindo a gente? Roberto Lioi. Alô, Lioi. O rádio falou. Alô, Lioi. Radinho ligada. CBN ligada em você.
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0: Hugo bate na bola, reiniciando o jogo, vai para a metade do campo, Corinthians com 10 em campo momentaneamente, Gabriel Paulista está fora, lançamento ali na metade do campo, Piovo pega, toca para Castro volta, jogada para Pires domina campo de defesa, para Palacios na esquerda, cai pela meia, mete o jogo aqui na direita, Nunes domina campo de defesa, adianta para Piovo recebe aqui na metade do gramado, na grande rua, passa a metade do campo, leva pela meia esquerda, pisou na bola, procura o time para fazer o passe, abre pela esquerda, Palacios domina outra vez, exatamente no meio do campo, lentamente o time do Estudiantes vem para o ataque, 0-0 o jogo, mudança de jogo lá da esquerda, aqui na direita, Mancuso chega para dominar, prende a bola perada no campo na direita, recua um pouquinho para Nunes, outra vez da quarta zaga, Pires da esquerda, Palacios dominou pela canhota no ataque, Burgos entra pela ponta lá na esquerda pedindo lançamento na meia, toque errado aqui o time do Estudiantes de qualquer jeito, mas o rebote volta mais uma vez para Pires para Palacios domina pela ponta esquerda, Corinthians recuado, sai cruzamento na grande área, o goleiro acompanha a bola, passa por todo mundo, cai na direita para Mancuso, liga de fundo, voltou. Domina, volta um pouco, tocou para Rodrigues ameaçou cruzar, prende a bola, adiantou na meia direita, Piovi, Mancuso domina pela ponta direita, tenta finta, Bidu marca, bola tocada na meia, Bidu tira, Carrijo completa para Memphis domina campo de defesa, finta feita no primeiro, Memphis tenta levar para o ataque, parou e perdeu, Mancuso tira, parte na bola, recua para o goleiro, do meio do campo. Toca para trás, sai do gol para fazer defesa. Outra vez o goleiro pega a bola. O goleiro do time do Estudiantes, o Muslera, sai jogando aqui no campo de defesa. Já voltou o Gabriel Paulista. O Corinthians tem 11 em campo. Lá vai para o ataque. Correia domina para o Estudiantes. Adianta a jogada pela ponta esquerda. Burgos domina, bico da grande área. Voltou para Palacios. Dominou pela canhota. Outra vez Burgos lá pela ponta. Para Palacios, está entrando na área. Finta feita, cruzamento. Passou por todo mundo. Mancuso aqui na direita. Dominou, levou para a área. Tira Carrijo, afasta para o Timão, rebote e volta para o Estudiantes, domina Pires, abre o jogo lá pela esquerda, toca a bola pela canhota no ataque, chega para dominar Palacios, Palacios adianta a bola pela ponta, recebe de volta, toca pela esquerda, Piovi, Piovi domina para Palacios, recebeu lá pela ponta esquerda, recua a jogada curtinha ali pela meia, domina outra vez Piovi, Piovi recebe na ponta esquerda, recebe na metade do campo, sai jogando Rodrigues, Rodrigues domina para Pires, Pires para Rodrigues, Rodrigues divide, perde a bola, briga, retoma, tem posse de bola, o time do Estudiantes abre pela direita para Mancuso, Mancuso domina campo de ataque, volta lá para a defesa, recebe o zagueiro Nunes, Nunes para Pires, Pires, Palacios, Palacios na meia para cá, tentou dominar ali pela meia esquerda do campo de ataque, Castro foi desarmado, sobra do Pires, Pires domina pela direita, defesa para Nunes, lançamento no ataque para Burgos, partiu em velocidade, passa por ele, vai atrás, evita a saída, domina, junto à linha de fundo, volta um pouco, Correia dominou na ponta, a finta feita, ajeitou para Burgos com liberdade, agora cruzou na grande área, tirou o zagueiro, caiu na direita, Carrijo não pode chutar, o Timão não deixa. Carrijo faz o primeiro corte, volta Estudiantes, dominou na esquerda, Correia tocou na esquerda, Correia cruza, bola bate no zagueiro, Garro na sobra. Domina para o Timão, tenta ser jogando. Palacios tirou dele, levou para ataque, avançou para o time do Estudiantes, ajeitou na meia, bola volta na esquerda. Domina pela canhota no ataque, Piovi para Correia, botou na área. Castro tenta dominar, Carrijo tira. Escanteio para o Estudiantes na esquerda, para dela.
1: Oscar, uns dois minutos o Estudiantes chegou com a posse de bola no campo de ataque e animou a sua torcida que se faz presente na Neoquímica Arena. A torcida do Corinthians viu um momento difícil, tenta socorrer o time dentro de campo, escanteio, vem o clube argentino.
0: Lá na esquerda, aquela vai o time do Estudiantes para bater no escanteio. Todo mundo na boca do gol. Pela canhota no ataque, Burgos está colocado, levanta os dois braços. Lá vem cruzamento na grande área. Tira o Timão, ficou vivo, afasta o Corinthians. Volta para Burgos, domina pela ponta esquerda. Toca para a cortinha para Rodrigues, Rodrigues domingo. Para Piovi, recebeu, meia esquerda no ataque na área. Mancuso de cabeça, marca no pênalti, Gustavo Henrique. No alto, tira para o Timão. Devolve aqui na metade do campo, Garro. Para Memphis, da esquerda, tocou para Bidon, Bidon domina, contra-ataque do Corinthians, vem Bidon, passou Bidu, lançado, linha de fundo, cruzou na marca do pênalti, quase o Caio César desvia, a bola vai fora. Tiro de meta para o Estudiantes, para dela.
1: Bateu mascado na bola, Oscar, depois de um contra-ataque o Corinthians puxar, logo depois dessa pressão que o Estudiantes fez para cima do Corinthians, torcida se anima, tudo igual em Itaquera.
0: Sabe quem está ouvindo a gente, Rafael Prates?
19: Quem, quem?
0: É um jogador, tem um no banco de reserva aqui do Estudiantes que se chama Zé Elias.
19: Ah, é?
0: José Elias.
19: Mas não é o Moedinho que a gente conhece.
0: Não, não,
19: o
0: Moedinho é nosso.
19: Ah, o Moedinho
0: tá aqui, tá mandando mensagem, é. Tá incentivando a equipe.
19: Ah, muito, imagino como incentiva.
0: Ouvi dizer rumores que os dois têm uma alergia terrível.
19: É mesmo?
0: O daqui e o nosso.
19: É, tá bom.
0: Sai jogando lá para o ataque outra vez do time do Estudiantes. Bola para Mancuso. Mancuso aprofunda a bola pela direita. Liga de fundo. Rodrigues cruzou. Bateu no zagueiro. Caiu na área. Burgos de cabeça para fora. Tiro de meta para o Timão. Para dela.
1: É, Oscar, o jogo no segundo tempo parece que fica muito mais aberto. O Joaquim Tóbio Burgos, jogador cria do Estudiantes, tentou cabecear agora, mas pegou muito mal na bola. Mas estava livre, livre na entrada da pequena área. Tiro de meta para o Corinthians.
0: Placar de 0 a 0 o jogo. Rafael Prates, estamos com 8:30 do segundo tempo. Fala, Prates.
19: O Estudiantes voltou melhor para o segundo tempo que o Corinthians, Oscar. Chama atenção como o Corinthians faz um jogo de marcar muito no próprio campo. Não pressiona muito a frente. Olha o Estudiantes aí.
0: Lá vai Estudiantes, Correia domina pela meia direita. Enfiou na grande área. Recebeu ali pela direita no ataque. O Castro, a bola vai fora. O Timão tira. Gustavo Henrique, escanteio na direita para os caras, hein, para dela.
1: Oscar, Hugo Souza já começa a falar com a defesa, o negócio está começando a ficar estranho, escanteio para o Estudiantes, é pela direita.
0: Zé Elias está aqui também, manda um mensagem para mim, viu, Prates? O locutor está cansado, voz está baixa, muito malu, Maguila.
19: Oscar, Fale para o Zé Elias, que é técnica de locução, nada de voz baixa.
0: Lá pela direita, no ataque, colocado o time do Estudiantes para a cobrança do meio escanteio. Rodrigues está aqui na ponta direita, reclama muito com bandeira. Lá vem bola, bateu curtinho, bico na grande área, cruzamento fechado, Piovi levantou, sai o goleiro para fazer defesa. Hugo Souza está na mão do goleiro, pega para o Corinthians. Sai jogando aqui no campo de defesa, entrega a bola pela esquerda, recebe Carrijo. Carrijo domina, marcado pelo Piovi, tenta sair para o ataque, faz a finta, vai para a meia, muda o jogo. Lá na direita, se apresenta pela direita no ataque, Mateuzinho dominou. Passou o meio do campo, entrou na ponta direita no ataque, Caio César, bola tocada para ele, dominou para o Corinthians, volta de novo Carrijo, Caio César tá para a bola, na meia para ela, dominou, levou para o ataque, Corinthians tenta apertar do jogo, outra vez Caio César da ponta para Garro, dominou na meia, meteu na área, afasta Pires, tira de qualquer jeito, rebote no Simão, no meio toca a bola, Corinthians, Mateuzinho abre o jogo na esquerda, abriu curto para Bidu, mesmo assim ganhou, arrisca o chute, bate no zagueiro. Rebote no Memphis, da área, finta, liga de fundo, faz a volta, ameaçou cruzar, mais uma finta, cruza, tira Pires. Escanteio pro Timão. E ouça só a galera como é que fica aqui, ó. Escuta. Vai bater no escanteio na ponta esquerda. Corinthians dá um passo adiante, vai para o ataque. Lá vem bola, Memphis levantou na grande área do alto. Faz o corte de cabeça, Correia. Tira para a equipe do Estudiantes. Rebote volta para o Corinthians. Carro domina pela esquerda, recua um pouquinho para lá. Lá abre o jogo lá pela direita. Recebe Mateuzinho. Mateuzinho das costas para o ataque. Volta para o goleiro. Recua para Hugo, que domina ali na sua amiga numa da grande área. Na esquerda, aqui no campo de defesa, recebeu bala de novo para Hugo. Hugo Souza sai jogando aqui como se fosse um zagueiro para o Corinthians. Na direita para Mateuzinho. Aprofunda na direita, era um ataque para Caio César. Chegou da linha de fundo na frente o zagueiro. Palácios faz o corte. Caio César puxa o Palácios. Falta. Falta para o Estudiantes lá na esquerda. 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Falta aqui no campo de defesa para o time argentino, placar de 0-0, está empatando o jogo da Neoquímica Arena, torcida do Corinthians, dá show de novo, empurra o time, incentiva, está empatado, se termina assim, pênaltis aqui nessa disputa para ver quem que avança na Copa Libertadores da América. Bola enfiada no campo de ataque, Gustavo Henrique dá um toque de cabeça, tira, rebote no Pires, Pires devolve lá pela meia direita, Gabriel Paulista, também de cabeça, adianta a bola pela direita, volta o time do Estudiantes, corte é feito, a bola vai fora, o juiz marca a falta. Falta no ataque do Corinthians, falta no Memphis, bola para o Estudiantes, para dela.
1: Arbitragem de campo, Oscar, marcou falta, mas o auxiliar número 2, que estava bem de frente para o lance, não tinha marcado nada, por isso da reclamação dos jogadores do Corinthians.
0: Placar de 0-0, Timão volta para o campo de defesa, Estudante está jogando, Pires lançado aqui na direita para a Brasileira, na esquerda, campo de defesa, lá pela canhota, domina Nunes, recua de novo. Toca a bola para o goleiro, sai do gol Brasileira, lança aqui na direita para Mancuso. Mancuso na bola dividida, sobe com ele, Bidon para fora. Lateral para o Estudante, está à direita no campo de defesa. 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Piovi domina campo de defesa, muda o jogo lá pela ponta esquerda, Palácio se apresenta lá pela canhota, um toquinho de cabeça para meter a bola no chão, sai jogando pela esquerda, passa metade do campo, adianta a jogada pela amiga para Correia, Correia domina, encostou na grande luta do gramado, vem para o domínio Piovi de novo, gira a bola pela ponta direita, recebe o zagueiro Nunes, arrisca o ataque, aprofunda pela meia, lá vai para o domínio Rodrigues, Rodrigues e para Mancuso, Mancuso pegou na beirada do campo, recua de novo, toca a bola ali pelo meio, Nunes para Pires, Pires da esquerda, abre o jogo lá para Burgos, Burgos recua para Palácios. Palácios domina pela canhota. Fiel corintiano espera. Time do Corinthians também dá um passo atrás. Deixa o time dos Estudiantes avançar. Lançamento ali atrás para Pires. Aprofunda pela amiga para Rodrigues. Tocou na área. Dominou Carrijo. Abriu na direita. Mancuso. Cruzamento bateu no zagueiro. Carrijo afasta. De qualquer jeito, lança lá para a metade do campo. Memphis vai atrás, a bola passa por ele, chega para Pires, domina aqui no campo de defesa. Placar de 0-0, está empatado. Prates, 14 minutos do primeiro tempo, 0-0. Do segundo tempo, fala Prates.
19: O Corinthians está confiando muito no sistema defensivo para resistir essa bola do Estudiantes intermediária, de ronda área do Corinthians.
25: Em muitos momentos o Corinthians volta inteiro para marcar, só o Memphis Depay fica um pouco mais à frente. É um segundo tempo, Oscar, de mais sofrimento do Corinthians, porque o Corinthians tem menos a bola e joga muitas vezes de maneira mais direta. Nada contra, mas é preciso que o time marque bem e defenda bem como está marcando, senão pode sofrer mais no jogo.
0: Caio César lançado pela direita, vai para a jogada pessoal, atenção, tenta fazer a finta, não tapa na bola, volta para Garro, Garro para Mateuzinho, para Garro, de novo, levou pela meia, fez a finta, Memphis chega, toca a bola pela esquerda, Memphis dominou lá pela canhota, abriu para Bidu, Bidu voltou para Memphis, puxou na meia para o gol, em cima do zagueiro, bola bate no Rodrigues, vai fora, lateral para o Corinthians aqui na metade do campo, só isso, não é para dela.
1: Mais nada, Oscar. Jogadores do Corinthians e do Estudiantes no banco de reservas já fazendo um trabalho de aquecimento. Por enquanto, nada de mudanças.
0: Lá vai Corinthians, a bola para Garro, não domina, tira o Estudiantes. Faz o corte, Nunes sobra, volta para o Timão aqui no meio do campo. Lá vai para o ataque, Gustavo Henrique. Abre pela direita, tira o zagueiro. De novo, Burgos lançado pela esquerda, bola para fora, lateral para o Corinthians. Para dela.
1: Ninguém consegue acertar nada, Oscar. Jogadores vão tentando acelerar as jogadas e perdem a posse rapidinho. Agora volta para o Corinthians na cobrança de lateral.
0: Reloginho da CBN já está batendo 15 minutos do segundo tempo de jogo. 15, etapa final, Neoquímica Arena.
4: Corinthians, Estudiantes.
0: 0-0, está empatado aqui. Mais cedo teve jogo hoje em Quito pela Libertadores da América.
5: Oscar, há pouco no Equador, o Palmeiras perdeu para a LDU por 3-2, mas avançou nos pênaltis e vai pegar o Fluminense na semi da Libertadores da América, Oscar.
0: Hoje, mais cedo, também teve Sul-Americana em Belo Horizonte.
6: No tempo normal, o Santos perdeu para o Atlético Mineiro por 4-2. Nos pênaltis, Gabriel Delfim foi o herói. Defendeu 3 das 4 cobranças do Peixe e garantiu o Galo na semifinal.
0: Central da bola.
7: O Botafogo, que venceu o Grêmio há pouco por 3-2, anunciou hoje Tite como seu novo técnico para a sequência da temporada e também para as próximas temporadas. Contrato de 3 anos.
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0: O jogo está parado aqui na Neoquímica Arena, tem 2 dos Estudiantes caídos no meio do campo. Para dela.
1: É isso, Oscar. O Joaquim Correa estava com a bola no, sob seu comando já, passando a linha do meio campo, só que aí ele sentiu uma lesão muscular, desistiu totalmente da jogada, caiu no gramado e vai ser substituído. O Alexander Cacique Medina já se prepara ali para fazer a primeira mudança por conta de lesão muscular, então o Joaquim Correa deve sair o camisa número 32, daqui a pouco a gente vê quem entra. Fernando Diniz aproveitando para conversar com o seu banco também, vendo uma possível mudança também do Corinthians.
0: Tá parado, o jogo tá parado nesse segundo tempo de jogo, 0-0. Estamos com 17 minutos agora, o Correia vai sair de campo, dispensou a marca e vem se arrastando aqui para fora do gramado. O time do Estudiantes vai mexer, quem que vai entrar para dela?
1: Aguardando ali, Oscar, para ver a confirmação de quem entra na equipe do Estudiantes, daqui a pouco a gente passa.
0: Acho que é 29, né?
1: O Escudeiro, camisa 29, Escudeiro. Se for ele, então, a primeira mudança na equipe do Estudiantes, camisa 29, Escudeiro.
0: Escudeiro vai entrar o camisa 29 ou 20?
1: 29.
0: 29, 29. Escudeiro está entrando, sai Rodrigues, o técnico mexe lá, o comentarista fala aqui 0-0. Fala, Prates.
25: Correia fazia um bom jogo, Oscar, mas ele tem sofrido com alguns problemas musculares há algum tempo. O jogador do Botafogo, Tuco Correia, Joaquim Correia, é um meia. O Escudeiro deve ser um ponta para a direita agora, com o Rodrigues mais pelo meio. Então 31 vem para o meio, 29 vai entrar como ponta direita no Estudiantes.
0: Palácio domina a bola pela ponta esquerda para a equipe do Estudiantes. O reinício do jogo adianta a jogada pela canhota no ataque. Atenção, domina, tenta levar pela meia. Rodrigues perde. Tira o Corinthians, sobra, volta para a equipe do Estudiantes. Na metade do campo, domina Piovi. Piovi recebe, encosta aqui pela direita. Campo de defesa, Nunes. Nunes chega na marcação, Bidon lança a bola pela direita. Mancuso aprofunda pela ponta. Escudeiro tenta levar na linha de fundo. Carrijo chega junto, faz o corte. Tira para o Corinthians. Adianta para Bidu, domina pela esquerda, toca pelo meio. Boa bola. Domina Gá. Complica-se um pouco, falta.
1: Oscar.
0: Falta para o Corinthians, o jogo está parado, é posse de bola para o Timão. Diga para a tela.
1: Só fazer uma correção, porque o Escudeiro, na verdade, é Fabrício Escudeiro Pérez. Na camisa, Pérez. Então, 29, Pérez. Escudeiro é o outro sobrenome.
0: Lá vai para o ataque o Corinthians, jogo está parado de novo, é falta para o Timão aqui pela esquerda, falta batida, Carrijo adianta a bola aqui para Garro, Garro para Bidu, Bidu para Garro, Garro adianta no meio para Carrijo, volta para Garro, recebeu na ponta esquerda, Piovi na marcação, Memphis na canhota, Bidu dominou na ponta esquerda, vai para a meia, volta o jogo ali pelo meio, passa por todo mundo, não dá certo para o atacante do Corinthians, para o Arna, mas fica com o Gabriel Paulista na ponta para Mateuzinho, Mateuzinho para Caio César, dominou, tenta cair pela meia, voltou a jogada, toca ali para Ala, Ala recebe lá pela esquerda, muda o jogo na tira esquerda ainda, para Carrijo, Carrijo lá na ponta, Bidu, Bidu recebe na esquerda, enfiou na grande área, Piovi tira, faz o corte, Pérez afasta de novo pro time do Estudiantes, tenta sair jogando, aperta Memphis, tirou pro Timão, tocou na meia, Carro na esquerda, Bidu para Ala, adianta jogar na pela esquerda, Mancuso tira, faz o corte para o Estudiantes, rebote cai ali pela meia, tentou o domínio, perde a bola, Estudiantes, Corinthians tira, mas falta. Juiz marca a falta e a torcida reclama. Fala, Prates.
25: Opa, Oscar, agora ficou com o apito nervosíssimo, Jesus Valenzuela. E o Carrijo dominou uma bola, foi se enrolando. Eu não vi falta, não. Era um ataque promissor do Corinthians que o árbitro parou, marcou a falta.
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0: Já quase na grande lua do gramado, na esquerda para Palácios. Palácios adianta pela canhota, parte em velocidade, Burgos conseguiu o domínio, levou na linha de fundo, Corinthians volta na marcação, Carrijo lá, cruzamento na grande área, Gabriel Paulista tira, Carrijo completa, lança para fora da grande área, Caio César dá um passo atrás, pega para o Corinthians, já faz a finta no primeiro, Caio César dominou, levou na meia para Garro, procura o time, para Memphis, domina pela esquerda, Bidu entrou na ponta, pede, Memphis demora pro passe, prende a bola, demora demais, rodopia, faz a finta, a torcida até se irrita, ainda bem, fez agora para Bidu, mais marcado, recua para Ala, Ala domina pela ponta esquerda, Pérez está em cima dele, ignorou, levou para meia, tocou para Mateuzinho, Mateuzinho na ponta direita no ataque, Carrijo, para Caio César, aberto na direita, volta para Carrijo, Carrijo recebe lá pela direita, recua mais ainda para Mateuzinho, Mateuzinho atrás, Gustavo Henrique, outra vez Mateuzinho domina, pouco depois da metade do campo para Carrijo, para Gustavo Henrique, domina aqui no campo de defesa, 0-0 o jogo, segundo tempo 21:40, chegou para Bidu, dominou na esquerda para Bidon, Bidon para Bidu, Bidu na meia, Garro, Garro recebe, ali pela linha da intermediária, perto da esquerda, muda o jogo, muda bem para Caio César, na direita, muda nada. Caio César tentou o domínio, não conseguiu, a bola passou em cima, pelo alto, vai para fora, é lateral para o time do Estudiantes. Parada técnica, pausa para reidratação aqui na Neoquímica Arena. Rafael Prates, 0-0, 22 do segundo tempo. Fala, Prates.
25: O Corinthians equilibrou um pouquinho o jogo nos últimos minutos, Oscar, mas no segundo tempo o Estudiantes é um pouco melhor que o Corinthians, né? O Estudiantes teve um começo de jogo, assim, do Corinthians ficar muito perto do próprio gol, muito recuado para jogar. O Corinthians agora está ficando um pouco mais com a bola. Por mais que haja uma longa troca de passes, que nem sempre é boa do Corinthians, o Corinthians com a bola, pelo menos, não fica tão acuado como ficou no começo do segundo tempo. Mas ainda não teve uma chance, não teve uma jogada. O Corinthians está muito por essa bola para tentar ganhar o jogo, né? Um lance do Garro, talvez um lance do Memphis, um drible do Caio César. Por enquanto está nessa. Estudiantes voltou melhor e agora equilibrou as ações. Mas ninguém é tão melhor que o adversário para ter feito o gol. Aquele momento de suporte do Corinthians passou, mas o Corinthians também não consegue pressionar muito o Estudiantes agora não, Oscar.
0: Zé Araújo, Vila Napoli. Está ouvindo a gente, Chico Porneba. Obrigado pela sintonia, CBN, ó, ligado em vocês.
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0: Parada técnica, todo mundo bebendo água e ouvindo os técnicos, hein, Pratela?
1: É isso, Oscar. O Fernando Diniz conversando bastante com os seus jogadores, mas não tem movimentação ainda no banco de reservas. Guinegão é um dos que está por ali. E relembrando, o André, pela primeira vez depois de se recuperar de uma lesão muscular, fica à disposição, mas por enquanto nada de mexidas no Corinthians.
0: Placar de 0-0, volta, o Corinthians vai, vai recomeçar o jogo aqui. O André vai entrar, eu acho, agora, né?
1: 49 já está pronto ali, vai entrar e o Carrijo vai sair. Carrijo nunca, quase nunca termina 90 minutos, quase nunca faz 90 minutos. Sai Carrijo, entra André 49, primeira mexida do Fernando Diniz.
0: O técnico mexe lá, o comentarista fala aqui, fala Prates.
25: A gente vai ter de observar, Oscar, o André depois de um longo tempo sem jogar. Agora é uma boa pedida, o André carrega mais a bola, tem uma condição de chegar mais à frente, pode dividir a armação com o Garro em parte do jogo também. Se estiver bem fisicamente, como eu acho que está, para entrar em jogo desse tamanho, um jogo importante como esse, o André vai acrescentar. Menos bola no pé, talvez, com o Carrijo, mas um pouco mais de agressividade para chegar também à área do Estudiantes.
0: Ouvindo a gente, Éder Valença, aqui no meu computador. Obrigado pela audiência. Gilvan Caldas, radinho ligado. Alô, seu Gilvan. Muito obrigado. Juruna Motoboy está aqui. Corinthians no ataque, a bola pela esquerda, Bidon domina, rola pela ponta para Bidu, Bidu pegou no bico da grande área, cruzamento na boca do gol, sobe, Pires tira, rebote e volta para Alan, briga pela posse de bola, Pérez ganha, afasta para o Estudiantes, mas Timão postado aqui atrás, domina, campo de defesa, Gabriel Paulista, ajeita a bola para Mateuzinho, Mateuzinho cai, o César da direita, ligeiro, fintou, acabou o campo. Tiro de meta para o Estudiantes. Reloginho da CBN já está batendo 25 minutos do segundo tempo. 25, segundo tempo. Neoquímica Arena.
8: Corinthians, Estudiantes.
0: 0 a 0. Mais cedo hoje, Libertadores em Quito.
9: Oscar, há pouco no Equador, o Palmeiras perdeu para a LDU por 3 a 2, mas avançou nos pênaltis e vai pegar o Fluminense na semi da Libertadores da América, Oscar.
0: Santos foi eliminado hoje da Sul-Americana. Pera aí, Lari. Lá vem Corinthians, o ataque domina Garro. Garro abre para Bidon. Bidon domina pela ponta esquerda. Adianta para Memphis. Voltou para Garro. Garro para André. André domina pela meia direita. Protege, marcado de perto. Recua um pouco para Ala. Ala sai jogando aqui pela metade do campo. Na esquerda para Bidu. Bidu pegou na beirada do campo. Aprofundou para Bidon. Bidon volta de novo. Na linha, exatamente na linha que divide o campo. Toca para Ala. Ala para Gustavo Henrique. Gustavo Henrique lá na direita. Gabriel Paulista arrisca o ataque. Mateuzinho avança pela ponta, também lá pela direita, tá, encostou, caiu César, bola para Garro, muito mal feito o passe, domina Garro, mas escapa dele, zagueiro tira, bate para o ataque, retoma o Corinthians, Gustavo Henrique, a bola no pé do Timão, Gustavo Henrique para ala, ala na esquerda para Bidu, Bidu domina pela canhota para Bidon, Bidon recebeu aqui pela ponta, protege, tudo marcado, recua outra vez com ala, ala solta no meio, Gustavo Henrique na ponta direita, recebeu Gabriel Paulista na ponta direita para Mateuzinho, dominou, fintou, levou na beira para André, atenção, puxou para a perna esquerda, na ponta, canhota aqui para Bidu, Bidu domina, cruzou rasante, o zagueiro tira. Piovi aparece para fazer o corte, para Mancuso na direita, volta para Piovi, tabela, Piovi, Piovi, tabela está feita, aprofunda para o ataque, a bola passa Gustavo Henrique, corta para o Timão e volta para o goleiro. Dário Alves Lima, está ouvindo a gente, Thiago Gaviões, alô Thiago, é nosso, obrigado pela sintonia. É, também ouvindo a gente, radinho ligado aqui, Laura, atenção no ataque, lá vem outra vez o time do Corinthians na direita, Caio César, pra Memphis, tocou na ponta, é Mateuzinho, cruzamento, bateu no zagueiro, espirrou na área, André fecha, tira o zagueiro Nunes, faz o corte, o juiz para o jogo, pega a falta no ataque do Corinthians, pra dela.
1: É, Oscar, o árbitro agora qualquer toque parece que está marcando. Boa inversão de jogada aqui da esquerda para a direita para o Caio César. No rebote, Corinthians tentou a finalização com o André, mas o Muslera acabou sendo atingido, por isso o juiz marca a falta, bola para o Estudiantes.
0: Silvia, ratinho ligado aqui no Futebol Clube CBN, muito obrigado pela sintonia. Estamos também no YouTube, né, Leonardo? Da youtube.com/CBN.
10: Isso aí, Oscar. Aqui o Pedro Santana mandando mensagem. Pedro Alexandre Piva, Wellington Paulo Viajante, Júlio também aqui mandando vai Corinthians dele, a Miriam Nascimento Santos, Rosana Vicente, todo mundo ligado, Oscar.
0: Carlinhos Fernandes também está com o rádio ligado aqui no Futebol Globo CBN. Sérgio Rosafa, Dário Alves Lima, CBN, ó, ligado em vocês.
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0: 0 a 0 jogo, segundo tempo, 28 minutos. 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
0: César, para o atacante. Volta para Mateuzinho, Caio se mete pela ponta direita lá na frente, está pedindo de volta. Mateuzinho rola a bola curta ali para André. André para Mateuzinho, Mateuzinho recua. Ala, recomeça para o Timão. Grande lua do gramado, abre pela esquerda, Gustavo Henrique, bola solta para ele. Bidu avança pela ponta esquerda, bola para Bidu, domina pela canhota, Mancuso em curta distância. Bola de novo aqui atrás, domina Gustavo Henrique. Encosta para ala, volta para Gustavo Henrique, aprofunda pela ponta esquerda, Bidu volta lá para o campo de defesa. Outra vez o ala domina sozinho aqui atrás. Recebe marcado pelo Pérez agora, vai para a meia, protege, muda o jogo na direita. Gabriel Paulista domina campo de defesa, adianta a jogada para Mateuzinho, Mateuzinho domina pela meia, prende a bola, volta de novo. Defesa, domina Gabriel Paulista, tocou na quarta zaga, Gustavo Henrique, leva na metade do gramado, na grande lua, escora pela ponta esquerda, passe adiante, lá vem Corinthians, ali o Gustavo Henrique domina, volta para ala. Ala recebe como se fosse o quarto zagueiro do time, muda o jogo na direita, entrega para Gabriel Paulista, tocou na ponta, Mateuzinho escapou, retomou para Caio César, da ponta vai para o chão, pede a falta, o juiz não marca. Estudante tira, a bola vai fora, Palacios bate na bola, lateral, bola para o Corinthians na direita no ataque. 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É vitória na certa. O Estudante vai mexer, tem dois ali na beirada do campo, para dela.
1: São duas mudanças, Oscar. O Cetré, camisa 18, entra e o camisa 8, Gabriel Neves. Tá saindo o 31, Rodrigues, e o 17, Burgos. Burgos e Rodrigues saem, entram, saem, e o Cetré e o Gabriel Neves entram na equipe do Estudiantes. Já mexeu três vezes.
0: O Gabriel Neves é 18.
1: O 8, Gabriel Neves é o número 8 e o Cetré é o 18. Gabriel Neves é aquele que jogou no São Paulo, foi campeão da Copa do Brasil em 2023 pelo Tricolor, jogador uruguaio, e o Cetré é um jogador colombiano.
0: 0-0 o jogo, técnico nacional, comentarista fala aqui, fala Prates.
25: Cetré é ponto esquerdo, Oscar, vai entrar pelo lado esquerdo do ataque do Estudiantes no lugar do Burgos. Gabriel Neves deixou muitos fãs do Brasil, muita gente gostava dele, do comportamento, do estilo dele. Vamos ver jogando bola agora, vai entrar no momento que ele tem alguns metros em campo, vai para o meio campo o Gabriel Neves ao lado do Piovi, é mais marcador, é o meio campista para marcar um pouco mais para o centro, o atacante pela esquerda como o Cetré. Cetré de um lado, Fabrício Pérez do outro, o Pinto Garrido de centroavante, um ataque Estudiantes agora.
0: Um que saiu foi o Burgos,
25: o outro foi o Rodrigues, 31.
0: 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Timão vai para o ataque na direita, domina Gabriel Paulista na ponta direita, Mateuzinho domina, Rafael começa a empurrar o time de novo, cruzamento na ponta direita para a esquerda, Bidu na área, dominou, fintou, bateu, defendeu o goleiro, Muslera, exigido agora, toca a bola pela linha de fundo, escanteio para o Corinthians, você viu essa para dela?
1: Vi sim, Oscar, vi sim, que o Muslera com a ponta dos dedos evitou o gol corintiano, bateu com a direita o Bidu, que não é a boa, mas quase fez a boa para o Timão, escanteio Corinthians.
0: Lá na direita, Timão vem para o ataque, aproveitando o momento do jogo. A torcida empurra, todo mundo na boca do gol. Colocado o Garro na ponta direita para bater. 0-0 o jogo, Garro levantou na grande área. Sobe Gabriel Paulista de cabeça, mas devolve a bola para Garro. Lá na direita, cruzamento na grande área. André tenta, a bola bate no zagueiro, juiz para o jogo. Marcou o impedimento do Garro, que pegou a sobra lá na ponta direita, depois o toque do Gabriel Paulista, e o jogo está parado, é posse de bola para o time argentino, aqui no campo de defesa. CBN já marca 32 minutos, segundo tempo. Libertadores da América, quartas de final, jogo na volta, Neoquímica Arena.
13: Corinthians, Estudiantes.
0: 0-0, está empatado aqui. Primeiro jogo, 1-1, por enquanto pênaltis aqui. Pênalti esteve mais cedo também, Libertadores da América em Quito.
14: Oscar, há pouco no Equador, muita emoção para Palmeiras e LDU. Palmeiras abriu 1-0, tomou um empate, fez 2-1, tomou dois gols na reta final do jogo. E nas cobranças de pênalti, Carlos Miguel pegou dois pênaltis e o Palmeiras está na semifinal da Libertadores da América, Oscar.
0: Mais cedo, Sul-Americana em Belo Horizonte.
15: O Santos está eliminado da Copa Sul-Americana. Em Belo Horizonte, o Peixe perdeu para o Atlético Mineiro no tempo normal por 4-2 e também foi batido nos pênaltis 3-1.
0: No ataque, o Estudiantes, a bola pela ponta direita, domina aqui Pérez. Pérez tenta fazer a finta, perde. A bola bate por último dele antes de sair na disputa de bola aqui na ponta direita. No ataque do Estudiantes, lateral para o Corinthians. Bola para o Timão na esquerda no campo de defesa. Que mais? Central da bola.
24: O técnico Carlo Ancelotti convocou o meia Martinelli do Fluminense para os amistosos da seleção contra a Austrália duas vezes e contra a Índia para a vaga do João Pedro, atacante do Chelsea, que se machucou.
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0: Gosto muito, e como gosto, Futebol Globo CBN. O jogo está parado, é posse de bola para os Estudiantes aqui na direita, falta, hein, para dela.
1: Do Bidu, em cima do Cetré, jogador que acabou de entrar na equipe do Estudiantes, seria lateral para o Corinthians, mas antes o Bidu cometeu essa falta, o árbitro aplicou, Cetré, ele mesmo vem na batida.
0: Quem está ouvindo a gente? Marcelo Gomes, ESPN. Alô, Marcelo. Craque também, Rafael Prates.
25: Craque. Sabe muito.
0: Alô, Marcelo, obrigado pela sintonia. CBN ligado em você. Cedré vai bater falta para o Estudiantes aqui na ponta direita. Placar de 0-0 da Neoquímica Arena. Lá vem o time argentino no ataque. Autorizado na bola, bateu fechado na boca do gol. Toque de cabeça, vai para fora. Guido Carrijo, centroavante, aparece, desvia pelo alto, liga de fundo, tiro de meta para o Timão.
1: Veio de trás para cabecear, Oscar, e aí com velocidade o Guido Carrijo conseguiu o cabeceio. Vai pela linha de fundo, tiro de meta, tudo igual, 0-0 assim, Oscar, teremos pênaltis em Itaquera.
0: 0-0, é assim, pênaltis aqui. Sai jogando outra vez o time do Corinthians, a bola enfiada no ataque, no Nisop, dá o toque de cabeça, André corrige, tenta meter na ponta esquerda, outra vez o zagueiro aparece para fazer o corte, bola cai pela ponta direita no campo de ataque, tenta o domínio Pérez, afasta Bidu, sobra, volta para o Estudiantes, domina campo de defesa Nunes, para Pires, Pires para Palácios, Palácios domina, leva na esquerda no ataque, Cetré avança pela ponta, pede, Palácios demora para fazer o passe, volta um pouco, Piovi recebeu pela meia, Garro marcando, bola aqui na direita Nunes, passa o meio do campo, outra vez na ponta direita, Mancuso, Mancuso domina, chega Bidu na marca, chega Bidu na marcação, bola recuada, de novo para o zagueiro, domina Nunes na quarta zaga, toca a bola lá pela esquerda no campo de defesa, domina Pires, sai jogando para o time argentino, tenta lançamento no ataque, prefere voltar, volta aqui na direita Nunes, agora sim lançamento no ataque, ali na meia direita Gustavo Henrique sobe, tira, rebota e volta ali pela meia, Castro tentou pegar, perde para o André, André corrige para o Timão, tira bem para Caio César, Caio César, na direita botou velocidade na ponta, perde, Palácios volta para fazer o corte, Caio César na tentativa de recuperar, comete falta, jogo está parado, é posse de bola para o Estudiantes, na esquerda no campo de defesa, o jogo Prates, 36 do segundo tempo, 0-0, jogo na volta, primeiro jogo 1-1, aqui está indo para os pênaltis, fala Prates.
25: Momento de absoluta tensão agora na Neoquímica Arena, Oscar, Corinthians melhorou no jogo, o Corinthians tem mais a bola e joga um pouco mais no campo de ataque, o Estudiantes está numa situação de bola pro quebrada pro Guido Carrijo ganhar pelo alto, de vez em quando ataque pros lados do campo, mas o Estudiantes não parece tão assim conformado com esse 0-0 parcial não. Corinthians tenta jogar. Garro acertou o lançamento há pouco, o Memphis está mais apagado. Corinthians está procurando uma jogada para ver se desafoga o jogo e ganha, Oscar.
0: Gabriel Neves volta, a bola para o zagueiro, domina campo de defesa, Pires está jogando com Castro para Cetré. Cetré dominou pela ponta esquerda, voltou para Castro, liga de fundo lá pela canhota, corre para evitar a saída, a bola vai fora. Último toque do Corinthians. Lateral para o Estudiantes, pela esquerda, pertinho da linha de fundo. 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
0: Lá na esquerda, colocado o time do Estudiantes para a cobrança do arremesso manual. Palácios lentamente vai para o ataque. Se terminar empatado aqui, pênaltis. Tivemos uma decisão por pênaltis, mais cedo, duas, aliás. Uma na Libertadores da América, o Palmeiras ganhou. Na outra, Sul-Americana, deu Galo. Sai jogando o time do Estudiantes, bola para a grande área, Timão tira. Corte feito, Caio César do rebote, bate para o ataque de qualquer jeito. Nunes sozinho na grande lua. De cabeça para trás, para o goleiro. Sai do gol para fazer defesa, Muslera domina para o time do Estudiantes, levanta para o ataque, a bola passa, vai na ponta esquerda, Cetré corre, proteção do Mateuzinho, atropelado o Mateuzinho, falta. Falta para o Corinthians na defesa, para dela.
1: E Oscar, resta aquela dúvida também na cabeça do treinador, se eu tirar alguém agora e colocar alguém, tem que pensar também já em cobranças de pênalti. Por enquanto 0-0, tudo igual, é assim que por enquanto está se definindo.
0: 38 minutos do segundo tempo, 0-0 aqui. Sai jogando outra vez aqui no campo de defesa do time dos Estudiantes. Muslera de amarelo, parte para o ataque, lançou para Cetré na ponta esquerda, não pega. Lateral para o Corinthians, bola para o Timão, de graça lateral para o Corinthians aqui na direita no campo de defesa. 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
0: Pérez domina para Nunes. Nunes recebeu na grande lua, rolou pela esquerda. Atenção, domina outra vez o time do Estudiantes. A bola para Castro, Castro para Palacios, lá pela ponta esquerda. A finta feita no primeiro, botou velocidade na esquerda, tentou sozinho, perde. Espirra, vem para Carrijo, grande área, parou pela meia, toca errado o Estudiantes. Bidon afasta, corta para o Corinthians. Na metade do campo, Memphis tentou rebote, não deu. Nunes de cabeça desvia, a bola volta para Pires. Pires pega, vem da saída de bola, sozinho no campo de defesa, domina e sai jogando. Vamos para os minutos finais do jogo aqui na Neoquímica Arena. Placar do jogo 0-0. Se termina assim, empatado. Juiz pega falta para o Corinthians, falta em cima do Memphis, que fica caindo no meio do campo. Reclamou ali de uma mão na cara. Jogo parado. Para dela.
1: O Piovi, Oscar, quando estava fazendo a proteção, acabou atingindo o rosto do camisa 10 do Corinthians. Por isso, falta marcada. O Corinthians tem a bola no campo de defesa.
0: Lá pela direita, Corinthians se ajeita para a cobrança de falta. Placar de 0-0. Estamos no segundo tempo, 39-55. Vai bater 40 minutos o reloginho da CBN. Timão sai jogando. Gustavo Henrique gira a bola pela ponta esquerda para Bidu no meio do campo. Volta. Gustavo Henrique domina outra vez sozinho para o goleiro. Hugo Souza sai do gol para fazer a defesa ali na linha de frente, na grande área. Com a perna direita, lança a bola para o comando do ataque. Memphis sobe, o zagueiro tira. A bola passou pelo Memphis. Pires corta. Sai jogando, toca Nunes. Nunes sai jogando pela direita para Pérez, Pérez, Fabrício Pérez tentou levar um ataque no chão, falta. Juiz pega a falta para o time argentino. Para a tela.
1: Mais uma falta, Oscar. Bidu acabou empurrando o camisa 21 da equipe. Na verdade, era o camisa 29 que estava ali na chegada, Oscar. Por isso, marcação feita. O auxiliar número 1 ajudou. Corinthians tenta se segurar.
0: Placar de 0-0, lá vem Piovi para bater a falta. Cetré também sai da esquerda, vem aqui para a direita para a cobrança. Está empatado o jogo, 41 minutos do segundo tempo. Fiel ainda empurrando o time, gritando muito. Colocado aqui pela ponta direita, Cetré para bater. Reclama da formação da barreira, que só um na barreira, mas está muito perto da bola. Por isso a reclamação do argentino. Toma distância para a cobrança, vai levantar lá para a grande área. Todo mundo lá na boca do gol. Autorizado, bateu fechado na área. Tira o timão. Gustavo Henrique, lateral para o Estudiantes lá pela ponta esquerda. Placar de 0-0, segundo tempo, de olho no relógio, 41-20. Estudiantes no ataque, lateral batido, bola para Palacios, domina pela ponta esquerda, linha de fundo, chegou, ganhou, cruzou para trás, a bola!

0: Tuvi studenti!
1: Estudiantes!
0: Castro! De novo ele fez a Argentina e faz aqui no finalzinho do jogo. 42 minutos do segundo tempo, Estudiantes marca. Linha de fundo, cruzamento para trás, Castro sem pulo. Forte para o fundo da rede, sem chances para Hugo. Está aberto o placar. 42 minutos, segundo tempo. Corinthians perto da eliminação da Libertadores América. O detalhe, agora no placar da CBN.
1: Corinthians
0: 0.
1: Estudiantes
0: 1. O detalhe para dela.
2: Oscar, o árbitro não corre para o centro do gramado, o auxiliar número 1 não corre para o centro do gramado, porque a dúvida é se a bola saiu ou não antes do cruzamento para o Castro. Para mim, ainda tinha um fiapo de bola em cima da linha, viu, Oscar? Acho que o gol vai ser confirmado.
3: Oscar,
0: saiu ou não, Prates?
4: Me pareceu que a bola não saiu inteiramente não, Oscar. Tinha um pedaço da bola na linha, gol já confirmado.
0: Confirmado, valeu o gol, 1 a 0 para o Estudiantes. Timão no ataque, bola para Bidu, domina a bola pela ponta esquerda, protege aqui pela canhota, rodopia, tenta fazer a finta, a bola vai fora. Giz pega falta para o Corinthians aqui pela ponta esquerda. Todo mundo vai lá para a boca do gol. Bola parada no chão. Corinthians tem falta. Garro sai do meio, vem para a esquerda para a cobrança. Corinthians todinho no ataque em busca do empate. Fica dramático demais para o Corinthians. Tempo de jogo, 43 do segundo tempo. 1 a 0 para o Estudiantes. Gol do Castro. Garro está colocado para bater falta. Corinthians todinho no ataque. Lá vai Rodrigo Garro. Autorizado, perna esquerda, levantou na grande área. Cetré tira de cabeça, bola fora. Lateral para o Corinthians, lá pela direita no ataque. Me chamou para dela.
2: Vai mudar o Corinthians, Oscar. Daqui a pouco Jesse Lingard e Gui Negão vão entrar. Corinthians no ataque.
0: Lá vai Corinthians, Mateuzinho levantou. Bidon dá um toque de calcanhar, a bola volta aqui no campo, na metade do campo. Domina, Cetré lá pela esquerda. Pega para o time do Estudiantes, bate para o ataque. A bola passa por todo mundo, vai fora. Lateral para o Corinthians, na direita no campo de defesa. Estudiantes 1 a 0. Segundo tempo, 44 minutos. Já tem mexidas no jogo aqui. Sai jogando o Corinthians no campo de defesa. Domina Bidu pela esquerda. Entrega a jogada para Gabriel Paulista. Gabriel Paulista para o Mateuzinho, outra vez Gabriel. Gabriel na canhota para ala. Ala já liga o ataque, passou a metade do campo, aprofunda pelo comando, tenta adiantar para Benfica, não deu. Nunes tira, tira para o Estudiantes. Sai mal o Estudiantes. Garro ficou com a bola, protegeu, levou pela meia direita. Adianta na ponta para Caio César. Volta a jogada para Mateuzinho, domina. Cruzamento lá para a grande área, passa, cai na esquerda. Bidu tentou o domínio, escapa dele. Zagueiro tira, Bidu faz falta. Falta para os Estudiantes do campo de defesa. Um monte de alterações para dela.
2: Vamos lá, Oscar. São 3 mexidas no Corinthians e 2 no Estudiantes. Primeira no Corinthians.

0: Para pouco, então essa foi a confusão. O Pérez saiu então para a entrada do Funes Mori 26. São essas duas mexidas no Estudiantes. E teremos mais 6 minutos de acréscimo.
1: Os técnicos mexem lá, o comentarista fala aqui, fala Prates.
2: Corinthians vai para a bola voadora, Oscar. Gustavo Henrique de centroavante, Pedro Raul de centroavante, bola pelo alto agora. Estudiantes fez o contrário. Funes Mori é zagueiro. O Messi é um jogador que pode atuar como um lateral também. O Estudiantes aumentou a estatura da defesa. O Corinthians aumentou a estatura para atacar, para colocar a bola na área do Estudiantes. O tempo vai passando para o Corinthians tentar um empate, achar um empate na reta final para evitar a eliminação no tempo normal, Oscar.
1: Placar de um
0: que renda.
1: O Estudiantes está ganhando o jogo, acabou de fazer o gol. Lançamento lá pela direita, no ataque, o Estudiantes tentou no meio e Gustavo Henrique aparece, tira para o Corinthians. Ajeita a jogada para Mateuzinho, Mateuzinho domina a grande área para André, volta para Mateuzinho, Mateuzinho domina aqui no campo de defesa. Evita a marcação no primeiro, protege, recua para o goleiro. Hugo Souza sai jogando para André, perde a bola, Castro tirou, levou na esquerda, fintou, atenção, bateu cruzado, passa na boca do gol, Hugo Souza toca na bola. Escanteio para o Estudiantes, aqui na direita, quase o segundo gol do time argentino, Pradella.
0: Um vacilo da saída de bola do Corinthians, Oscar. 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Estudiantes tem o escanteio pela direita, Gabriel Neves na bola e está passando as semifinais.
1: Gabriel Neves para Cetré, Cetré recebe bola curta para Gabriel, Gabriel para Cetré impedido. Marcou bandeira, ponto, juiz, bola para o Timão aqui no campo de defesa. 47, vai até 51. Placar de 1 a 0, o Estudiantes ganha o jogo. Bola para o Timão, domina Hugo Souza, sai jogando aqui no campo de defesa, puxa a bola para a perna direita e balão lá para frente. Enfia pela meia, atenção, sobe Memphis, falta no Memphis. Falta do Nunes, bola parada, meia esquerda, a torcida se inflama. Falta para o Corinthians, da bola parada, chance do empate no finalzinho do jogo. 48, 3 minutos para acabar o jogo aqui, vai até 51. E o placar de 1 a 0 para o Estudiantes, que fez o gol agora há pouco, no finalzinho do jogo. Autorizado na pelisca do Corinthians para bater falta, o Memphis está colocado, reclama da formação de barreira que está muito perto da bola. É atendido pelo juiz, atenção, Memphis partiu, perna direita, cruza, a bola bate no zagueiro. Volta para o Timão, domina Mateuzinho lá pela ponta direita, protege, adianta para Caio César, amigo da fogueira, conseguiu o domínio, falta no Caio César. Falta de novo para o Corinthians lá na ponta direita agora, e o Garro que vai bater. Todo o Timão no ataque, dramático o jogo. Corinthians, por enquanto, saindo da Copa Libertadores da América, tenta um empate para levar para os pênaltis. Garro está colocado pela ponta direita para bater falta. Todo mundo na boca do gol. Autorizado o Garro, vem para a bola, perna esquerda. Procura o time, levantou na grande área, sai o goleiro Muslera. Está na mão do goleiro Pradella.
0: Que foi pouco testado na partida, né, Oscar? Tô lembrando só de uma defesa do Muslera durante todo o jogo, foi aquela finalização do Bidu de direita. Bola para o Estudiantes, tem pouco tempo para o time argentino chegar a uma semifinal, algo que não acontece desde 2009, Oscar.
1: Lateral batido para a equipe do Estudiantes, a bola tocar para a equipe do Corinthians, a bola para o goleiro Hugo Souza, levanta para o ataque, diga daí.
3: Mostrou agora a imagem do gol do Estudiantes, impressionante, tinha 1% de bola em cima da linha de fundo, se tanto.
1: É isso, sai jogando outra vez o time do Corinthians lá no ataque, perde a bola, Estudiantes tira, Cetré para Castro, para Cetré, aperta a defesa corintiana, Cetré leva na esquerda, parou lá pela canhota, ao invés de avançar, prefere voltar para Piovi, gasta o tempo o time argentino. 49,50, 1 minuto para acabar, 1 minuto e 10. Bola fora, lateral Estudiantes lá pela ponta esquerda. Já foi, Rafael Prates?
2: Não, ainda não foi não, Oscar. Tem a última volta do ponteiro aí. Agora o Corinthians fez pouquíssimo no tempo normal para ganhar o jogo. O Estudiantes marcou bem, chegou ao ataque com perigo na reta final. E por enquanto está fazendo gol da classificação, Oscar.
1: Placar de 1 a 0, Estudiantes aqui. Bola fora, lateral outra vez para o Estudiantes lá pela ponta esquerda. Está colocado para sair jogando no campo de ataque o time argentino. Lá vai Palacios, demora muito para bater o lateral, gasta o tempo no finalzinho do jogo. 50 minutos, 23 segundos. Lateral batido, domina a bola pela ponta esquerda, Estudiantes perde. Cetré dá um bicão lá para fora, tiro de meta. Tiro de meta para o Corinthians. Juiz pegou falta, falta para o Timão da direita. Última pontada do Timão. 50 minutos, 40 segundos. Hugo Souza levanta lá.

0: Para o ataque, zagueiro desvia, ficou na esquerda, Lingard domina, voltou na canhota, Bidu chega, cruzamento na área, Gustavo Henrique deixou passar, pede pênalti, o juiz não marca.
1: Todo o time do Corinthians vai para cima do juiz, bola na mão do goleiro. Você viu o pênalti lá, Prats?
2: Acho que pegou no braço do Pires, Oscar. Aí vai ser uma situação de como o Pires estava com o braço aberto, movimento antinatural, a bola pegou no braço do zagueiro do Estudiantes.
1: O time do Corinthians dá uma pressão gigantesca no juiz. Carro já toma amarelo. Cartão amarelo. Gustavo Henrique deixou Oscar passar. Pênalti, hein, Prates?
2: Vai ser pênalti. Vai ser pênalti, Oscar. O Pires está com o braço aberto. Esse braço aberto do Pires, para mim, é pênalti.
1: Tô vendo a imagem de novo aqui na cabine da CBN. Exatamente. Ele foi com a perna direita levantada. Ele vai no VAR. Já está indo no VAR. A torcida se inflama. Ouça só como fica o estádio. A torcida corintiana, sobe o som da torcida corintiana. O juiz ameaçou vir para o VAR, mas impedido diante da pressão do time dos Estudiantes agora. Ele sai daqui da beirada do campo onde está o monitor, vai lá do outro lado. É lá que está o monitor, do outro lado, é isso, Pradella?
3: Isso, Oscar. É, fica no lado oposto dos bancos de reserva, justamente para não ter esse tipo de confusão.
1: O juiz chega lá para ver o lance de novo, está de olhar atento na televisão, vendo no monitor o toque de mão do jogador argentino. Vamos ver qual a decisão do juiz. Olha, segundos para acabar o jogo. Segundos. Juiz olha, está mostrando o telão, toque de mão do jogador zagueiro argentino. A torcida se inflama de novo. Juiz olha atentamente, a bola bateu no braço do Pires. Ele levantou a perna direita e a bola bateu no braço dele. Era o último lance do jogo. Vamos ver se o juiz confirma o pênalti ou não. Tá voltando agora para a beirada do campo. Atenção, pênalti! Tá marcado pênalti na Neoquímica Arena para o Corinthians. Pode ter um empate no finalzinho do jogo, no último lance. Juiz aponta pênalti para o Timão. Me chamou daí.
4: Chamei, Oscar, para falar que acho que a dúvida era se tinha batido no pé antes ou se tinha batido na mão direto. Por isso aí de volta do lance toda hora.
1: Pênalti marcado! Pênalti pro Corinthians! É o último lance do Timão do jogo. Tá 1-0 para o Estudiantes aqui na Neoquímica Arena. Guinegão empurra o jogador para lá, empurra o jogador para cá. Fechou o tempo lá na marca do pênalti. Confusão está formada. Pradella.
3: É, Oscar, o Corinthians tem esse pênalti, o primeiro pênalti que recebe na Libertadores da América. No Campeonato Brasileiro, por exemplo, o Corinthians não teve nenhum pênalti a favor. Estava vendo minhas contas aqui. O Corinthians teve só 2 pênaltis marcados a seu favor em 2026. E não marcou nenhum dos 2 pênaltis. Foi no jogo contra o Santos que o Yuri Alberto perdeu e o Memphis perdeu outro também.
1: Oscar. Atenção, pênalti para o Timão. Todo mundo em torno da bola, na marca do pênalti. Corinthians vai bater o pênalti, meus amigos do Brasil. Está 1-0 para o Estudiantes. Se empatar o jogo, seguramente essa classificação vai ser decidida nos pênaltis. É o último lance do jogo. Estava ali no acréscimo, já estava batendo 51 minutos. O jogo ia acabar. Teve o toque de mão do jogador argentino. Pênalti confirmado no VAR. Corinthians pronto para a cobrança do pênalti. Memphis vai bater. Ele.
3: Ele está ali com a bola, Oscar.
4: Será que vai ter cavadinho,
1: Oscar? Ele está com a bola. Vamos ver. Corinthians no último lance. Bidu também está na marca do pênalti. O goleiro Buzleira tenta fazer uma confusão ali. Todo mundo tenta uma catimba a mais. Bola parada. Pênalti para o Timão. 1-0 Estudiantes aqui na Neoquímica Arena. Memphis vai bater. Memphis pega a bola, todo mundo sai da área. Memphis coloca a mão na cintura e conversa com o juiz. O juiz sai do Memphis ali, vai lá para debaixo do gol para falar com o Muslera. 1-0 Estudiantes, pênalti para o Corinthians. A Fiel espera. Memphis está colocado, toma pequena distância. A chance do Corinthians empatar o jogo aqui. 1-0 Estudiantes. Muslera fica andando para lá e para cá, debaixo do gol. Juiz conversando com os jogadores, pedindo para que todo mundo fique fora da grande área. Lá vai Corinthians em busca do empate. Memphis
0: autorizado, camisa 10 do Timão. Memphis pronto para a cobrança do pênalti. Lá vai Memphis, partiu para fora! Isola, vai fora! Estudiantes comemora! O Corinthians está eliminado da Copa Libertadores da América! Juiz está voltando para o meio do campo, vai bater o tiro de meta, Estudiantes, vai acabar o jogo. 1-0, Estudiantes, Memphis perde pênalti. Chuta fora, bateu mal, Prates.
2: Não, não é que ele chutou para fora, Oscar. Ele chutou a bola fora do estádio. Ele foi dar uma injeção na bola, canto direito, bateu muito embaixo, Muslera foi para o lado direito também. Ele chutou a bola assim muito por cima, isolou. Estudiantes queria o final do jogo, mas ele tem tiro de meta para o Muslera ainda, Oscar.
0: Tiro de meta para a Muslera, continua o jogo aqui na Neoquímica Arena, placar de 1-0 para o Estudiantes. Memphis bate pênalti para fora. Corinthians perde a chance do empate no último segundo do jogo. Tiro de meta para o time argentino, tiro de meta batido, juiz aponta o meio do campo. Termina o jogo na Neoquímica Arena.
5: Estudiantes 1, Corinthians
0: 0. Comemoração do time argentino, gol marcado pelos Estudiantes, foi do Castro, Alex Castro, mesmo jogador que fez o gol na Argentina. 1-0 para a Argentina e o castigo para o Corinthians, 1-0 para os Estudiantes, e o castigo para o Corinthians foi que teve um pênalti no último segundo do jogo e o Memphis bateu mal, vai fora, perde o pênalti o Corinthians e o Estudiantes se classifica. Está na semifinal da Copa Libertadores da América.

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1: Olá, boa noite.
2: Uma boa noite para você que nos acompanha em todo o país.
1: Quarta-feira, 16 de setembro de 2026.
2: E vamos ao destaque do dia.
1: Brasil cria política nacional para minerais críticos e estratégicos.
2: A ideia é produzir mais e agregar valor aos recursos naturais brasileiros. Gabriela Noronha.
3: A lei cria uma política nacional voltada a minerais considerados estratégicos para o país, além de estabelecer incentivos fiscais e instrumentos de financiamento para o setor.
1: Segurança Pública.
2: Forças integradas de combate ao crime organizado deflagraram a operação em 19 estados.
1: E mais de 500 milhões de reais foram bloqueados de organizações criminosas. Claudimário Carvalho.
4: A operação investiga crimes como tráfico de drogas e armas, lavagem de dinheiro, homicídios, extorsão e atuação de organizações criminosas violentas.
2: Problemas com plano de saúde.
1: Saiba como acionar a Agência Nacional de Saúde Suplementar em busca de orientações. Cleide Lopes.
5: A ANS disponibiliza um serviço gratuito para orientar os consumidores sobre seus direitos e as regras dos planos privados de saúde no Brasil.
2: Hoje, na apresentação da Voz do Brasil, Nazi Brum e Mariana Jungmann.
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2: Foi sancionada agora há pouco a Política Nacional de Minerais Críticos e Estratégicos.
1: A nova lei busca agregar valor à indústria nacional, utilizando esses recursos naturais, além de fomentar a pesquisa e a inovação.
2: Vamos ouvir os detalhes agora na reportagem de Gabriela Noronha.
3: A lei sancionada nesta quarta-feira cria uma política nacional voltada a minerais considerados estratégicos para o país, além de estabelecer incentivos fiscais e instrumentos de financiamento para o setor. Márcio Elias Rosa, ministro do Desenvolvimento, Indústria, Comércio e Serviços, detalhou como a norma pode ser utilizada para fomentar a atividade industrial do país.
6: São 51 artigos, 9 instrumentos legais, todos eles associados àquilo que é essencial. E é essencial desde a lavra, pesquisa, o beneficiamento, a transformação, a mineração urbana. Ou seja, nós estamos falando de uma atividade integrada e de uma política que quer transformar o que nós já temos em abundância em inovação e assim ampliar a nossa competitividade industrial.
3: Minerais críticos são aqueles necessários a setores importantes da economia e cujo abastecimento possa estar sujeito a riscos, seja pela dependência externa ou outras questões geopolíticas. Um exemplo é o potássio, utilizado na produção de fertilizantes e essencial para a agricultura. Já os minerais estratégicos são essenciais para o desenvolvimento tecnológico, com redução de emissões de gases do efeito estufa. As terras raras, por exemplo, fazem parte desse grupo e são utilizadas na produção de diferentes tecnologias, como na fabricação de celulares, carros elétricos e turbinas eólicas. O ministro de Minas e Energia, Alexandre Silveira, disse que será possível avançar no processamento desses recursos naturais.
7: A norma contribui também para a neoindustrialização, oportunidade que não está somente na extração. Reside especialmente na capacidade de instalar no Brasil as etapas de beneficiamento, de separação, de refino, de transformação e de elaboração de materiais avançados de componentes e produtos industriais.
3: Para coordenar as ações, foi criado o Conselho Nacional para a Industrialização de Minerais Críticos. O colegiado terá entre suas atribuições a definição de prioridades e o acompanhamento de projetos considerados estratégicos, como explica a ministra Miriam Belchior, da Casa Civil.
8: Que ele possa definir regras claras e a agilidade necessária nas suas decisões para que os investimentos possam ocorrer da maneira mais rápida possível. E é por essa razão que o Conselho vai contar, além de todos os ministérios envolvidos, que serão 13, também representação dos governos estaduais, municipais, do setor industrial, do setor de mineração, e da academia.
3: A lei também cria um fundo garantidor, visando reduzir riscos e ampliar a capacidade de investimento no setor. E o Programa Federal de Beneficiamento e Transformação de Minerais Críticos e Estratégicos. Com ele, as empresas poderão transformar em crédito fiscal até 20% de seus gastos com beneficiamento, transformação e mineração urbana. Reportagem Gabriela Noronha.
1: O Ministério dos Transportes apresentou um novo modelo de chamamento público para a exploração de trechos ferroviários ociosos, desativados ou em processo de devolução.
2: Ele permite que empresas privadas explorem a malha ferroviária pública por meio de contratos de autorização.
9: Cerca de 10 mil quilômetros de ferrovias ociosas, desativadas ou subutilizadas poderão voltar a operar no país. O Ministério dos Transportes apresentou na B3, em São Paulo, um modelo para atrair empresas interessadas em explorar esses trechos. A proposta prevê chamamentos públicos para apresentação de projetos de requalificação da malha ferroviária. Nos trechos selecionados, o interessado terá 2 anos para desenvolver o projeto e poderá propor soluções para transporte de cargas ou passageiros. Os contratos poderão ter prazo de até 99 anos. Segundo o ministro de Portos e Aeroportos, Tomé Barros, a proposta contempla o aperfeiçoamento logístico dos trechos.
10: No estudo que a gente contratou, aponta um volume de carga muito grande, que hoje está por caminhão. Então a meta nossa é diminuir o custo logístico, aumentar a participação do modal ferroviário, abrindo possibilidades. Então assim, a gente acha que vai ter muita gente interessada e vai ter, pelo menos eu vou trazer um olhar do mercado para os trechos existentes hoje. Estou dando um destino e buscando um caminho para essa quantidade de quilômetros que eu tenho em desuso no país.
9: A carteira inicial reúne 7 ferrovias de linha curta, conhecidas como short lines, além de trechos de menor extensão conectados à malha ferroviária nacional. Entre os trechos estão as ligações entre Brasília e Lusiânia e entre Campina Grande e Cabedelo, além de linhas nos estados do Rio Grande do Sul, Minas Gerais, Goiás e São Paulo. A recuperação dos trechos poderá envolver investimentos privados e recursos públicos, quando houver interesse e viabilidade. A proposta prevê ampliar a utilização da malha ferroviária e integrar diferentes regiões do país. Reportagem Pablo Mundim.
1: País de norte a sul, enfrentando o sol, a chuva e a distância da família para garantir que o Brasil não pare.
2: Seja levando o alimento que chega à nossa mesa, o combustível que move nossas cidades ou remédios que salvam vidas.
1: No Dia Nacional do Caminhoneiro, a Voz do Brasil presta uma homenagem aos mais de 4 milhões de motoristas que fazem das rodovias o seu sustento e a engrenagem que ajuda a mover o país.
2: Para celebrar a data, a Polícia Rodoviária Federal realiza ações educativas de saúde e faz um alerta. Neste ano, aumentaram as estatísticas de sinistros de trânsito envolvendo caminhões, mortes e feridos nas rodovias federais.
11: Minha

0: O caminhoneiro Senito Pereira nasceu no interior do Paraná, mas há 26 anos sua casa é todo o Brasil.
1: O ofício é quase uma tradição de família. 5 irmãos, 1 filho e 1 sobrinha ganham a vida transportando carga nas estradas do Brasil.
0: E hoje nós preparamos uma reportagem dando dicas para viagens seguras.
1: Só para se ter uma ideia, de janeiro a julho, 1.681 pessoas morreram nos sinistros de trânsito em que caminhões estavam envolvidos, número 4,54% maior que o registrado no mesmo período do ano passado.
2: Eu conheço cada palmo desse chão. É só me mostrar qual é a direção.
3: O sol clareia às primeiras horas da manhã, quando Senito Pereira desperta para mais um dia de trabalho. Ele deixa a boleia, acende o fogareiro e faz um café. Para ele, que passa os dias na estrada, o caminhão é um pouco de tudo: meio de transporte, fonte de renda e casa. Antes de dar partida, o caminhoneiro, nascido em Curiúva, no interior do Paraná, sempre confere se está tudo em seu lugar.
4: Primeiro eu dou uma olhada, né? Como é que tá óleo, água, essas coisas, que é o dever da gente, né? Quando ele tem um probleminha, a gente já cuida de levar na oficina, né? Tudo tem que estar em cima, manutenção do caminhão em primeiro lugar.
3: Além dos cuidados com a manutenção do veículo, a Polícia Rodoviária Federal faz outras recomendações aos caminhoneiros para que trafeguem com segurança. A atenção deve ser redobrada com os veículos menores, por conta da grande quantidade de pontos cegos. Consumo de álcool ou drogas antes de dirigir, carga muito pesada e amarração incorreta da carga são causas de acidentes graves na estrada, segundo Estênio Pires, coordenador-geral de segurança viária da PRF. Ele também alerta para o perigo do excesso de velocidade.
5: É um veículo desse que transporta dezenas de toneladas, tem um comportamento muito diferente de um veículo de passeio, um veículo pequeno. Para se fazer a frenagem total, leva um espaço muito grande. Se estiver em excesso de velocidade, muito mais, podendo provocar grandes tragédias.
3: A Lei dos Caminhoneiros, que regulamenta a profissão no país, estabelece regras para a jornada de trabalho e, para proporcionar descanso seguro a esses profissionais, há pontos de parada localizados ao longo das rodovias. Nos contratos de concessão, eles devem aparecer pelo menos a cada 400 quilômetros. Postos de gasolina e outros estabelecimentos privados também são habilitados a oferecer um serviço, mas, nesse caso, podem fazer uma cobrança pela utilização da área. De acordo com Viviane Secretária Nacional de Transporte Rodoviário do Ministério dos Transportes, essas paradas também ajudam a prevenir acidentes.
6: A gente consegue colocar áreas adequadas e seguras para que os caminhoneiros e caminhoneiras possam descansar, cumprir a legislação que impõe aí horas de descanso e, com isso, seguir uma viagem mais tranquila. E efetivamente isso tem um impacto, então, na redução no número de

0: O caminhoneiro Senito Pereira, do início desta reportagem, conta que apesar de a vida na estrada ser marcada por vários desafios, também é uma alegria desbravar melhor o Brasil.
1: A gente conhece tudo, né? A gente ouve falar numa cidade lá, opa, mas essa eu conheço, já passei, né? E conhece todo o desenvolvimento do Brasil, né? Hoje a gente tem uma potência muito grande.
0: A lei dos caminhoneiros também determina que é direito desses trabalhadores ter acesso gratuito a programas de formação e aperfeiçoamento, contar com sistema único de saúde para atendimento e receber proteção do Estado contra ações criminosas.

0: Reportagem, Márcia Fernandes.
1: Bancos e instituições de pagamento terão que adotar medidas para identificar e interromper operações ligadas a casas de apostas não autorizadas.
2: A determinação está em uma portaria publicada esta semana que também prevê o bloqueio ou encerramento de contas usadas por operadores irregulares.
3: Uma portaria do Ministério da Fazenda estabelece novos procedimentos para suspender transações financeiras relacionadas à exploração irregular de apostas de cota fixa. Entre as ações previstas estão a identificação dos meios utilizados por operadores irregulares para receber valores e a interrupção do fluxo financeiro destinado a essas atividades. A norma também permite o bloqueio de contas e o impedimento de novas transações relacionadas à exploração irregular de apostas. A medida fortalece a cooperação entre regulação, fiscalização e sistema financeiro no enfrentamento do mercado ilegal. No Brasil, somente empresas autorizadas pela Secretaria de Prêmios e Apostas do Ministério da Fazenda podem operar nacionalmente. Desde janeiro de 2025, os sites autorizados utilizam o domínio .bet.br. Todos os detalhes da portaria estão disponíveis no portal gov.br/fazenda. Thaís de Araújo, para a Voz do Brasil.
1: As plataformas digitais com mais de 1 milhão de usuários menores de 18 anos deverão publicar relatórios com informações sobre as medidas adotadas para a segurança, a privacidade e a proteção desse público.
2: As empresas têm até esta quinta-feira, dia 17 de setembro, para divulgarem essas informações.
4: Os relatórios das empresas devem mostrar uma prestação de contas à sociedade e ao poder público das medidas adotadas para a proteção de menores de 18 anos no ambiente digital. O relatório deve apresentar informações sobre denúncias e os encaminhamentos dados, moderação de conteúdos e contas, medidas de proteção de crianças e adolescentes, proteção de dados e privacidade, além dos mecanismos de consentimento parental e da avaliação e gestão de riscos à segurança e à saúde desse público. A data limite para publicar o documento é 17 de setembro. A obrigatoriedade vale para as plataformas com mais de 1 milhão de usuários cadastrados menores de 18 anos. E esse primeiro relatório deve abranger o período de 1º de janeiro a 30 de junho de 2025. Lorena Gilberte Coutinho, diretora da Agência Nacional de Proteção de Dados, a ANPD, destaca que o relatório é importante para famílias, pesquisadores e toda a sociedade, além dos órgãos de proteção.
5: Esse tipo de instrumento, ele vai possibilitar que pesquisadores, até que pais e famílias possam ter, né, um maior esclarecimento sobre, né, se essas plataformas estão recebendo muitas denúncias. É também um instrumento importante para que os próprios pais e responsáveis possam fazer escolhas, controlar mais quais aplicativos os seus filhos utilizam, né, e como fazer esse tipo de controle.
4: A plataforma Discord teve a funcionalidade de transmissão ao vivo suspensa no Brasil até que a empresa comprove a adoção de medidas para proteger crianças e adolescentes. A medida faz parte do processo de fiscalização instaurado pela ANPD para apurar possíveis falhas na proteção desse público no ambiente digital. E além do Discord, a agência segue com a fiscalização e o monitoramento, inclusive de lojas de aplicativos. É o que explica Lorena Gilberte Coutinho.
5: Para verificar a adoção de sinais de idade, né, os mecanismos de verificação de idade por parte de lojas de aplicativo e sistemas operacionais, em relação às empresas Apple, Google e Microsoft.
4: A ANPD recebe denúncias de violação pela página na internet gov.br/ANPD. Reportagem Luciana Colares de Holanda.
1: As Forças Integradas de Combate ao Crime Organizado deflagraram hoje operação em 19 estados.
2: O objetivo é o enfrentamento ao tráfico de drogas e de armas, à lavagem de dinheiro e a organizações criminosas violentas.
1: As decisões judiciais determinaram bloqueios superiores a R$508 milhões, incluindo imóveis, veículos, ativos financeiros e outros bens vinculados a organizações criminosas investigadas.
6: As Forças Integradas de Combate ao Crime Organizado, as FICOs, deflagraram nesta quarta-feira a Operação Força Integrada 4, com ações simultâneas em 19 estados. Ao todo, foram expedidos 173 mandados de busca e apreensão, além de 44 prisões em flagrante durante as diligências. A operação investiga crimes como tráfico de drogas e armas, lavagem de dinheiro, homicídios, extorsão e atuação de organizações criminosas violentas. As decisões judiciais também determinaram o bloqueio de mais de R$508 milhões em bens e ativos financeiros. Até agora, 29 imóveis e 18 veículos foram apreendidos, além de armas, munições e drogas. Claudimário Carvalho, para a Voz do Brasil.
2: Problemas com a marcação de procedimentos, reajustes e outras dificuldades com planos de saúde estão entre as reclamações dos consumidores.
1: Para orientar quem enfrenta esse tipo de situação, a Agência Nacional de Saúde Suplementar, a ANS, oferece canais gratuitos de atendimento. Confira na reportagem.
7: A gestora Karen Nascimento tem plano de saúde há muito tempo, mas sempre tem problemas com ele, principalmente com a marcação de procedimentos.
8: Sempre atraso de agendamentos, procedimentos que não são autorizados no tempo hábil.
7: Já o funcionário público Manuel Freire reclama dos aumentos do plano de saúde, que considera abusivos.
9: Todo ano aumenta e a oferta, você não sabe se a rede aumentou, se a rede diminuiu.
7: Para solucionar problemas e reclamações como estas, a Agência Nacional de Saúde Suplementar, a ANS, disponibiliza um serviço gratuito para orientar os consumidores sobre seus direitos e as regras dos planos privados de saúde no Brasil. A diretora de fiscalização da agência, Eliane Medeiros, explica qual o primeiro passo.
10: Quando o consumidor tiver um problema com o plano de saúde, a primeira orientação é procurar a própria operadora e guardar o número do protocolo desse atendimento. Agora, se o problema não for solucionado, aí ele pode procurar a ANS e registrar uma reclamação. A reclamação é encaminhada à operadora, que tem até 5 dias úteis para solucionar problemas de atendimento de saúde, como negativa de cirurgia, exame ou consulta.
7: Eliane Medeiros alerta ainda que, ao contratar um plano de saúde, o consumidor deve ficar atento às regras pré-estabelecidas.
10: É importante que o consumidor conheça bem as características do plano que contratou. Também é importante guardar o contrato e qualquer outro documento relacionado ao plano. Conhecer previamente as regras do plano também é uma forma de exercer seus direitos.
7: Em caso de qualquer problema com o plano de saúde, o cidadão dispõe de 3 canais principais para fazer uma reclamação: pela internet, no site da ANS, no endereço gov.br/ANS, ou por telefone, gratuitamente, no número 0800-701-9656, de segunda a sexta-feira, das 9 às 17 horas. Para pessoas com deficiência auditiva, o número é 0800-021-2105. Mas se a pessoa preferir fazer a reclamação presencial, é preciso agendar o atendimento nos núcleos de fiscalização da ANS. Reportagem Cleide Lopes.
2: O pagamento da parcela de setembro do Bolsa Família tem início nesta quinta-feira.
1: O Ministério do Desenvolvimento Social, Família e Combate à Fome informa que a greve dos bancários não vai interferir no repasse.
11: Nesta quinta-feira, dia 17, tem início os repasses do Bolsa Família de setembro. As transferências ocorrem até o dia 30 deste mês. O pagamento é feito de acordo com o último dígito do número de identificação social, o NIS, que cada beneficiário tem no cartão do Bolsa Família. Recebem primeiro famílias com o NIS terminado em 1 e assim sucessivamente até o NIS final 0. Este mês, o valor médio do benefício é de R$ 678,18. Para verificar a situação do benefício, extratos e valores, o beneficiário pode consultar os aplicativos do Bolsa Família e Caixa Tem. O Disque Social pelo número 121 também está disponível para atendimento ao público. A ligação é gratuita de todo o Brasil. O Ministério do Desenvolvimento e Assistência Social, Família e Combate à Fome informa que a greve dos bancários, que envolve a Caixa Econômica Federal, não afeta os pagamentos do Bolsa Família, que vão ocorrer normalmente. Reportagem Érica Brás.
2: E essas foram as notícias do Governo Federal.
1: Uma realização da Secretaria de Comunicação Social da Presidência da República.
2: Com produção da empresa Brasil de Comunicação.
1: Fique agora com o Minuto do TCU e em seguida as notícias do Poder Judiciário e do Congresso Nacional. Uma boa noite.
2: Boa noite, até amanhã.
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14: O Tribunal de Contas da União avaliou os pagamentos de benefícios do Regime Geral da Previdência Social feitos em 2025. 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
13: 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Você vai ouvir agora notícias do Poder Judiciário.
15: Supremo decide que venda interestadual de combustíveis não exige cancelamento de créditos de ICMS.
16: STJ fixa a tese sobre o uso de provas do inquérito e validade do testemunho indireto na pronúncia.
15: Mais de 99% dos pedidos de candidatura já foram julgados pela Justiça Eleitoral.
16: Boa noite, eu sou Arthur Filho.
15: E eu sou Walter Lima.
16: Os ministros do Supremo Tribunal Federal decidiram que a venda de combustível derivado de petróleo para outro estado não exige o cancelamento dos créditos de Imposto sobre Circulação de Mercadorias e Serviços, ou ICMS, gerados nas operações anteriores realizadas dentro do estado de origem.
15: A decisão foi tomada em sessão virtual no julgamento de um recurso extraordinário. Por se tratar de matéria com repercussão geral reconhecida, a tese fixada deverá ser aplicada pelos demais tribunais do país.
16: A situação analisada no julgamento diz respeito a empresas que compram produtos de outra empresa do mesmo estado, operação em que há cobrança de ICMS e geração de crédito para a distribuidora.
15: Quando parte dos produtos é posteriormente vendida por outro estado, não há incidência de ICMS. Assim, a discussão consistia em saber se o estado de origem pode manter o imposto cobrado nas operações internas anteriores e se a distribuidora deve estornar o crédito na operação interestadual.
16: STJ fixa tese sobre o uso de provas do inquérito e validade do testemunho indireto na pronúncia.
15: Como o julgamento foi pelo rito dos repetitivos, o entendimento valerá para casos com o mesmo tema em todo o judiciário. Fátima Uchoa.
17: A pronúncia é a decisão judicial que avalia se o acusado de crime doloso contra a vida, como matar alguém, será julgado pelo tribunal do júri. O magistrado verifica se o suposto crime ocorreu e se há indícios de que o acusado participou dele. Para o STJ, a pronúncia não pode se basear exclusivamente em provas colhidas durante o inquérito policial. Nem esse pronunciamento judicial pode ser feito só com apoio de testemunho indireto, ou seja, de quem apenas ouviu dizer que o fato ocorreu. Mas o tribunal reconheceu que o testemunho indireto pode ser mais relevante como prova em contextos como criminalidade organizada e tentativa de silenciamento da vítima ou de testemunha. O relator foi o ministro Reinaldo Soares da Fonseca.
16: Acordo de 193 milhões de reais beneficia quase 800 trabalhadores.
15: A ação faz parte da Semana Nacional da Execução Trabalhista, mutirão promovido pela Justiça do Trabalho para acelerar o pagamento de dívidas judiciais trabalhistas. Rafael Silva.
18: 761 trabalhadores fecharam por meio do Sindicato dos Petroleiros um acordo de 193 milhões de reais com a Petrobras. E eles são apenas alguns dos milhares de trabalhadores beneficiados pelo mutirão da Justiça do Trabalho. Já foram feitas quase 32 mil audiências e arrecadados 2 bilhões de reais. Entre os tribunais regionais de pequeno porte, o TRT-19, em Alagoas, é ouro no ranking de acordos. E você que ganhou uma causa, mas ainda não recebeu, pode procurar a Vara do Trabalho, onde tramita o processo.
16: Há 18 dias para o primeiro turno das eleições gerais, mais de 99% dos pedidos de candidatura já foram julgados pela Justiça Eleitoral.
15: O dado foi divulgado pelo presidente do Tribunal Superior Eleitoral, ministro Cássio Nunes Marques. Vitor Struck tem mais informações.
19: A Justiça Eleitoral já analisou e julgou 20.982 pedidos de candidatura em todo o país. O número corresponde a mais de 99% do total. O dado foi divulgado pelo presidente do Tribunal Superior Eleitoral, o ministro Cássio Nunes Marques, em sessão plenária do Tribunal. De acordo com o ministro, restam 205 processos pendentes de julgamento. Entre os casos já decididos, 980 ainda estão dentro do prazo para recurso. No caso das candidaturas à presidência e vice-presidência, todos os 13 pedidos foram julgados até o dia 11 de setembro.
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16: A você, uma boa noite.
15: E até amanhã.
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21: Eu sou Humberto Pinheiro e estes são os destaques de hoje do Jornal do Senado, que começa agora. Senado pode criar grupo de trabalho para discutir reforma do judiciário. Lei cria política nacional de conscientização sobre doença rara que afeta os pulmões. Sancionada lei que amplia financiamento para a renovação de frota de motoristas de aplicativo e entregadores. Boa noite. A Comissão de Constituição e Justiça pode criar um grupo de trabalho para discutir a reforma do Judiciário. O texto estabelece um prazo de 60 dias para que o grupo apresente uma proposta sobre a reforma. A criação do grupo ainda depende de decisão da Comissão de Constituição e Justiça. O trabalho deverá subsidiar as discussões sobre o tema no Senado. Repórter Pedro Pincer.
22: A Comissão de Direitos Humanos aprovou uma indicação para que a Comissão de Constituição e Justiça crie um grupo de trabalho para apresentar uma proposta de reforma do Judiciário no prazo de 60 dias. A indicação é um tipo de proposição legislativa pela qual se sugere a adoção de providência, a realização de um ato administrativo ou se recomenda que determinado assunto seja tratado por outra comissão. Por exemplo, a proposta de indicação feita à CCJ foi apresentada pela presidente da Comissão de Direitos Humanos, senadora Damaris Alves, do Republicano Brasileiros do Distrito Federal.
0: Que a Comissão de Direitos Humanos faça uma indicação urgente à Comissão de Constituição e Justiça do Senado, para que a Comissão de Constituição e Justiça do Senado crie imediatamente um grupo de trabalho onde busque todas as propostas, PECs e projetos de lei que estão tramitando de reforma do Poder Judiciário.
22: A decisão ocorreu durante reunião da CDH em que foram discutidos os desdobramentos institucionais da sessão plenária do Supremo Tribunal Federal que aconteceu nesta terça-feira. A sessão do STF tinha a finalidade de decidir se haveria ou não investigação sobre o ministro Alexandre de Moraes por supostas relações com o banqueiro Daniel Vorcaro, dono do extinto Banco Master, liquidado pelo Banco Central após a constatação de fraudes.
21: O Palácio do Congresso Nacional recebe nesta semana uma iluminação verde em alusão ao Dia Nacional de Conscientização sobre as Distrofias Musculares, celebrado em 17 de setembro. A data foi instituída em 2024, após a aprovação de um projeto pelo Senado para ampliar o conhecimento sobre o grupo de mais de 30 doenças hereditárias que podem causar enfraquecimento e perda progressiva da massa muscular. Reportagem Yasmin Rodrigues.
3: As distrofias musculares formam um grupo de mais de 30 doenças hereditárias que podem causar enfraquecimento e perda progressiva da massa muscular. A data nacional celebrada em 17 de setembro foi criada por lei em 2024. A senadora Leila Barros, do PDT do Distrito Federal, relatora do projeto na Comissão de Assuntos Sociais, destacou que a falta de informação ainda é um obstáculo para pacientes e profissionais de saúde.
5: O conhecimento de distrofias musculares ainda é limitado entre a população geral e muitas vezes até mesmo entre os profissionais da saúde. Por meio da conscientização, busca-se ampliar o conhecimento sobre os sintomas, os métodos de diagnóstico e as possíveis terapias, promovendo uma detecção mais precoce e melhor qualidade de vida para os pacientes. Outro impacto importante da instituição deste dia é o fortalecimento das políticas de inclusão para as pessoas com deficiência.
3: A legislação que criou a data também prevê campanhas de esclarecimento, eventos e materiais educativos para ampliar o acesso à informação sobre as distrofias musculares.
21: Foi sancionada a lei que cria a Política Nacional de Conscientização e Orientação sobre Lifangioleiomiomatose no âmbito do Sistema Único de Saúde. A doença, conhecida como LAM, é rara, afeta principalmente os pulmões e não tem cura. A lei prevê que o SUS ofereça às pessoas com LAM o acesso a todos os meios disponíveis para o tratamento e o controle da doença. A reportagem é de Márcio Maturana.
23: Mulheres entre a puberdade e a menopausa são as mais atingidas pela lifangioleiomiomatose, uma doença rara e progressiva, também conhecida como LAM, que causa cistos nos pulmões, nos rins e no sistema linfático, podendo levar à insuficiência respiratória. A LAM é frequentemente confundida com asma ou bronquite. Por isso, a nova Política Nacional de Conscientização e Orientação, publicada nesta terça-feira no Diário Oficial da União, prevê capacitação de profissionais de saúde para facilitar o diagnóstico precoce. A senadora Damaris Alves, do Republicanos do Distrito Federal, foi a relatora do projeto que deu origem à lei.
0: A única coisa que os pacientes da LAM querem é respirar. Estamos falando de uma doença que eles querem tão somente respirar. Ter uma política pública para acompanhar esses pacientes é mais que necessária. Ampliar a conscientização sobre a LAM, favorecer o diagnóstico oportuno, organizar o encaminhamento assistencial e aprimorar a produção de informações epidemiológicas e clínicas sobre a doença.
23: Outras ações previstas pela nova lei são a criação de centros de referência especializados e implantação de um sistema nacional de coleta de dados. A LAM não tem cura, mas pode ser controlada com medicamentos já disponíveis gratuitamente no Sistema Único de Saúde.
21: Também foi sancionada pelo presidente da República a lei que garante a continuidade do programa de renovação de frota com condições especiais de financiamento para a compra de veículos novos. A medida beneficia motoristas de aplicativo, taxistas e entregadores de aplicativos. O programa permite o financiamento de carros, motos e bicicletas elétricas zero quilômetro. O Congresso Nacional também ampliou as possibilidades de uso dos recursos recursos, incluindo veículos leves para transporte escolar e transporte de cargas. A lei resulta da unificação de duas medidas provisórias aprovadas pelo Congresso. Mais informações com a repórter Patrícia Oliveira.
4: A nova lei garante até 30 bilhões de reais para financiar veículos novos para motoristas de aplicativo com no mínimo 6 meses de atividade, além de taxistas e cooperativas de taxistas. Cada motorista poderá financiar um veículo. A lei também possibilita o uso de recursos para a renovação de frotas e infraestrutura do transporte escolar e do transporte urbano de passageiros ou de cargas. Aprovada no Senado, a lei unificou duas medidas provisórias. O senador Camilo Santana, do PT do Ceará, destacou que a iniciativa pode beneficiar cerca de 1 milhão e 400 mil trabalhadores.
6: Agora terão condições mais dignas para conquistar seu próprio veículo, gerar renda com mais autonomia e melhorar sua qualidade de vida.
4: A lei também permite que motoristas com habilitação na categoria B conduzam veículos elétricos ou híbridos de até 4.250 quilos de peso bruto total.
8: Eleições 2026.
21: Eleitores que não votarem nas próximas eleições marcadas para 4 de outubro precisam justificar a ausência. A justificativa pode ser feita por duas formas: pessoalmente, em uma sessão eleitoral ou pelo aplicativo do Tribunal Superior Eleitoral. Se o eleitor estiver fora do município que vota, é possível baixar o aplicativo e-título no celular e justificar a ausência por lá no dia e horário em que ocorre a votação. Em caso de ausência, é preciso apresentar uma justificativa para cada turno da eleição. Os eleitores que não votarem nem justificarem ficam sujeitos às penalidades, como impedimento de emitir documentos e de participar de concursos públicos, além do pagamento de multa. Um projeto quer incentivar navios-tanque e embarcações de apoio marítimo que utilizem biodiesel, etanol ou a mistura desses combustíveis. A proposta em análise na Comissão de Infraestrutura prevê cotas adicionais de depreciação acelerada. Isso significa que as empresas poderão contabilizar mais rapidamente a perda de valor de um bem e reduzir custos fiscais. O benefício terá duração de 5 anos. O senador Fernando Dueire, do PSD de Pernambuco, relatou a medida na Comissão de Assuntos Econômicos. Para ele, a proposta poderá estimular a renovação da frota e a sustentabilidade.
9: Porque nós queremos fazer com que o combustível sustentável seja incorporado à frota de navegação com mais agilidade.
21: Com trabalhos técnicos de Eliseu Caires, o Jornal do Senado fica por aqui. Acompanhe agora as notícias da Câmara dos Deputados. Boa noite e até amanhã.
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24: Câmara dá mais transparência à verba destinada a mulheres no orçamento.
25: Plenário pode alterar regras de herança em casos de assassinato na família.
24: Pais de pessoas com deficiência poderão usar meia entrada em eventos.
25: Comissão aprova proposta que incentiva a exportação da moda brasileira.
24: Boa noite. Avança na Câmara projeto que cria um programa de incentivo à exportação da moda brasileira sustentável. A repórter Maria Neves tem mais detalhes da proposta.
26: A Comissão de Meio Ambiente da Câmara dos Deputados aprovou o projeto que institui o programa Moda Brasileira no Mundo. A proposta prevê ações governamentais integradas para adaptar a indústria da moda às novas exigências sociais e ambientais dos principais importadores de produtos brasileiros. O texto também prevê medidas para promover as marcas nacionais no mercado externo. Dentre as ações propostas estão, por exemplo, a realização de campanhas internacionais de promoção da moda nacional, participação em feiras e eventos, assim como a criação de selos e ações coordenadas de comunicação internacional. A proposta sugere ainda parcerias com plataformas internacionais de moda sustentável e de moda indígena. A inclusão da moda produzida por indígenas e povos tradicionais, assim como da utilização de conhecimentos e técnicas dessas populações no texto, foi proposta pela relatora, deputada Célia Chacriabá, do PSOL Mineiro. A parlamentar argumenta que o sucesso de inúmeros estilistas indígenas atesta a habilidade dos povos tradicionais para a moda contemporânea. Apesar disso, sustenta que, ao que parece, a indústria ignora os saberes ancestrais em aspectos como técnicas têxteis, fibras naturais e tingimentos. De acordo com Célia Chacriabá, apenas 2% dos 1,5 milhão de indígenas que vivem no país atuam na indústria criativa.
1: Estilista como Veena Ticuna, Patrícia Camaiurá, Dai Molina, que demonstra que moda indígena já ocupa espaço em destaque no Brasil e no exterior. Assim também como Sildo Rick, veste grandes artistas como Anitta, assim como Marina Sena, mulheres Awanawá, mulheres Axaninca, mulheres Machacali, Chacriabá, Ludmila Pataxó, Daru e, sobretudo, a experiência que tive a oportunidade de conhecer, que são mulheres quilombola. Porque sabemos que a única ferramenta que mais impulsiona para que as mulheres saiam da situação da zona de violência se chama autonomia financeira.
26: Célia Chacriabá explica que o projeto nasceu da necessidade de que a indústria da moda brasileira se adapte às exigências de importadores, principalmente da União Europeia, que, de acordo com ela, é o maior comprador de produtos nacionais de maior valor. Célia Chacriabá explica que o projeto nasceu da necessidade de que a indústria de moda brasileira se adapte às exigências de importadores, principalmente da União Europeia, que, de acordo com ela, é a maior compradora de produtos nacionais de maior valor. A deputada explica que o Bloco Europeu editou uma norma em 2024 que passa a exigir o passaporte digital de produto para têxteis. Para receber o documento, o exportador tem de garantir a rastreabilidade completa da cadeia produtiva, desde a matéria-prima até o consumidor final. Célia Chacriabá relata ainda que a União Europeia vai exigir que as empresas monitorem impactos em direitos humanos e meio ambiente em toda a cadeia de fornecedores. Além disso, o bloco vai passar a pedir comprovação das medidas adotadas para destinação de resíduos têxteis. Ainda, segundo a deputada, todas as demandas entram em vigor em abril de 2028. O projeto, que visa criar incentivos para a exportação de moda brasileira sustentável, ainda será analisado por 4 comissões da Câmara. Da Rádio Câmara de Brasília, Maria Neves.
2: Desenvolvimento Regional.
25: Pastor Diniz, do União, propõe que parte da economia obtida com a integração de Roraima ao Sistema Interligado Nacional seja usada para reduzir a conta de luz dos consumidores do Estado até 2030.
7: Pela proposta, uma parcela da redução dos gastos da conta de consumo de combustíveis seria destinada à modicidade tarifária em Roraima. Pastor Diniz afirma que a medida evita aumentos nas tarifas e corrige uma desigualdade histórica enfrentada pelo Estado.
2: Economia.
25: A Câmara aprovou a criação do Orçamento Mulher. O projeto pretende dar mais transparência aos recursos destinados a políticas públicas para as mulheres no Orçamento Federal. A repórter Silvia Munhato explica.
10: A Comissão de Constituição e Justiça da Câmara dos Deputados aprovou a criação do Orçamento Mulher. A proposta, que deve ser enviada agora ao Senado, obriga o poder público a dar transparência aos programas e ações voltados ao atendimento das mulheres, por meio de quadros anexos nas propostas e nos relatórios de execução orçamentária. O projeto é de autoria dos deputados Laura Carneiro, do PSD do Rio de Janeiro, e Ricardo Aires, do Republicano de Tocantins. A deputada Laura Carneiro explicou o sentido do texto.
11: Não adiantam as políticas públicas se nós não tivermos o dinheiro para arcar com essas políticas. O Orçamento Mulher vai, a partir do plano plurianual, a partir da Lei de Diretrizes Orçamentárias, organizar todos os recursos a serem gastos com as mulheres brasileiras.
10: A relatora da proposta na Comissão de Defesa dos Direitos da Mulher, deputada Flávia Moraes, do MDB de Goiás, citou exemplos de ações orçamentárias.
12: E como exemplo, a gente pode citar aqui para a educação os CMEIs, né, que vão atender as crianças para que as mulheres possam trabalhar, as clínicas especializadas em atendimento à saúde da mulher, as ações de enfrentamento e combate à violência contra a mulher. Enfim, então são muitas ações específicas que precisam ter investimento, ter orçamento e que, nesse caso, aprovando o orçamento mulher, vão ter prioridade, orçamento bem definido e claro para investimento nessas políticas.
10: De acordo com o texto aprovado, os orçamentos da União, dos estados e dos municípios deverão trazer dois quadros detalhados. O primeiro, chamado de orçamento mulher proposta, deve ser entregue junto com o planejamento anual das ações orçamentárias. O segundo, orçamento mulher execução, será publicado regularmente para que qualquer cidadão possa conferir quanto desse dinheiro

0: projeto prevê atendimento em unidades de transição ou por assistência domiciliar monitorada, com foco na reabilitação, cuidados paliativos e treinamento de cuidadores. Na visão dele, a medida evita reinternações desnecessárias, além de liberar leitos nos hospitais.
1: Ciência e tecnologia.
2: Bandeira de Melo, do PV do Rio de Janeiro, apoia a criação da Frente Parlamentar Mista em defesa do Programa Espacial Brasileiro. O colegiado terá como missão acompanhar e propor iniciativas voltadas ao fortalecimento do setor espacial no país.
0: Bandeira de Melo ressalta que o Programa Espacial envolve soberania nacional, inovação tecnológica e desenvolvimento econômico. A Frente também pretende estimular políticas públicas ligadas à defesa, comunicações, previsão climática, monitoramento territorial e aplicações ambientais.
1: Cultura.
2: A Comissão de Cultura aprovou a meia entrada para os pais e responsáveis legais por pessoas com deficiência em eventos culturais e esportivos, mesmo sem a condição de acompanhante. A reportagem é de Luiz Cláudio Canuto.
3: A Comissão de Cultura aprovou o projeto que assegura a meia entrada a mães, pais e responsáveis legais por pessoas com deficiência em eventos culturais e esportivos. Pela proposta, cuidadores de baixa renda inscritos no CadÚnico Único com renda familiar de até 2 salários mínimos também teriam esse direito. O texto final foi elaborado pela relatora deputada Érica Cocai, do PT do Distrito Federal, com base em um projeto da deputada doutora Alessandra Haber, do MDB do Pará. A proposta altera a lei que regula o benefício da meia entrada no Brasil. A exemplo da autora da proposta, a relatora afirma que essas pessoas necessitam de apoio do Estado para usufruir de seu direito à cultura, o que este projeto de lei pretende garantir com o direito ao benefício da meia entrada.
4: É fundamental que nós possamos assegurar a mais plena acessibilidade. É fundamental que nós possamos ter parcerias com a iniciativa privada, com a sociedade civil. Sem inclusão, a gente não tem direito pleno à cidade. Sem inclusão, a gente não tem direito a mergulharmos e vivenciarmos a nossa humanidade na sua plenitude.
3: A Comissão de Cultura acrescentou um único parágrafo à lei para assegurar o direito. O benefício vale para o acesso a salas de cinema, cineclubes, teatros, espetáculos musicais e circenses e eventos educativos, esportivos, de lazer e de entretenimento. A legislação vigente já garante meia entrada às pessoas com deficiência e, quando necessário, a seus acompanhantes. No entanto, pais, mães e responsáveis legais que não estejam na condição de acompanhante no momento do evento não têm direito ao benefício. A autora da proposta, doutora Alessandra Haber, afirma que estudos apontam casos elevados de estresse, ansiedade e depressão entre cuidadores, sobretudo entre mães de baixa renda, que compõem a maioria desse grupo. E barreiras financeiras restringem o acesso dos cuidadores a essas oportunidades, comprometendo um recurso terapêutico de comprovada relevância. A proposta ainda vai ser analisada pela Comissão de Constituição e Justiça. Da Rádio Câmara de Brasília, Luiz Cláudio Canuto.
1: Justiça.
0: Sônia Guajajara, do PSOL de São Paulo, defende a realização de um debate com representantes do governo, do sistema de justiça, de organizações indígenas e de especialistas sobre a criação da Comissão Nacional Indígena da Verdade.
2: Para Sônia Guajajara, a iniciativa pode fortalecer políticas de memória, verdade, reparação e justiça voltadas aos povos indígenas. A deputada afirma que a proposta busca aprofundar a investigação de violações de direitos humanos e ampliar as garantias de não repetição.
0: Rodrigo Valadares, do PL de Sergipe, apoia projeto que define o antissemitismo na legislação brasileira para orientar políticas públicas de prevenção à discriminação. A proposta adota como referência a definição da Aliança Internacional para a Memória do Holocausto.
2: De acordo com Rodrigo Valadares, a proposta estabelece que o antissemitismo é uma forma de racismo, mas não impede críticas ao Estado de Israel. O congressista também garante que o projeto não cria mais tipos penais.
0: Projeto de Rodrigo Gambale, do Podemos de São Paulo, estabelece medidas para garantir o pagamento de pensão alimentícia. A matéria prevê retenção de valores em contas bancárias, restituição do imposto de renda e prêmios de apostas para quitar débitos.
2: De acordo com Rodrigo

0: Rodrigo Gambale, a proposta cria um cadastro nacional de devedores e prevê de forma subsidiária a apreensão de passaporte e da carteira de habilitação. Para ele, as medidas dão mais eficácia para garantir o sustento dos filhos.
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2: Segurança Pública.
3: A proposta que impede um condenado por homicídio de receber herança de parentes da mesma família está pronta para análise do plenário. A repórter Paula Bittar acompanhou a votação da chamada Lei Suzane von Richthofen na Comissão de Constituição e Justiça.
4: A Comissão de Constituição e Justiça da Câmara aprovou uma proposta que impede herdeiros condenados por homicídio de receber, por vias indiretas, o patrimônio de outros parentes da mesma família. A proposta estende o chamado Instituto da Indignidade aos parentes colaterais até o quarto grau. Pela regra atual, a perda do direito à herança por crime doloso só vale quando o crime é cometido contra o dono dos bens, seu cônjuge, companheiro, pais ou filhos. O projeto foi apresentado com o objetivo de criar a Lei Suzane von Richthofen. Richthofen foi condenada a 39 anos de prisão por planejar o assassinato dos próprios pais em 2002 e hoje cumpre a pena em regime aberto. O caso voltou a repercutir pela possibilidade legal de ela herdar parte do patrimônio de um tio falecido. O texto aprovado estabelece que seguro de vida também não poderá ser pago nesses casos. Segundo a relatora da proposta na comissão, deputada Laura Carneiro, do PSD do Rio de Janeiro, essas modificações, além de trazerem mais segurança jurídica ao evitarem longas discussões judiciais em inventários, garantem que o patrimônio familiar permaneça com aqueles que respeitam a solidariedade inerente aos vínculos de sangue e afeto, compatibilizando a norma aos valores que informam o direito civil contemporâneo. A proposta que impede herdeiros condenados por homicídio de receber por vias indiretas o patrimônio de outros parentes da mesma família ainda precisa passar pelo plenário da Câmara antes de seguir ao Senado. Da Rádio Câmara de Brasília, Paula Bittar.
0: Projeto de Gilvanda Federal, do PL do Espírito Santo, propõe reforçar o Fundo Nacional de Segurança Pública com recursos das loterias federais. Pelo texto, 10% da arrecadação bruta das loterias, que hoje ficam com a União, passariam a ser destinados à segurança pública.
3: Gilvanda Federal também incluiu no projeto uma nova regra para eventos culturais de médio e grande porte que recebam dinheiro público. Segundo o deputado, pelo menos 25% desses recursos teriam que ser usados obrigatoriamente para pagar a segurança do próprio evento.
0: Kim Kataguiri, do Missão de São Paulo, é favorável ao projeto que proíbe condenados por pedofilia de se aproximarem de escolas, creches, parques e de manterem contato com menores de idade pelas redes sociais. Ele explica que a iniciativa visa ampliar a proteção a crianças e adolescentes.
3: O texto prevê que a justiça estabeleça um perímetro mínimo de distância entre condenados por pedofilia e locais frequentados por crianças, além das próprias vítimas. Kim Kataguiri afirma que a proposta também impede que essas pessoas exerçam atividades com contato direto com crianças.
5: Hoje, infelizmente, uma pessoa condenada por pedofilia pode se aproximar de uma escola, pode se aproximar de uma creche, pode se aproximar de um parquinho, né? E pode mandar mensagens para menores de idade, né? O que, na minha avaliação, é um absurdo, né? Isso jamais deveria acontecer. Hoje, inclusive, um pedófilo pode ter uma creche. Ele pode ser sócio, ele pode ser administrador de uma creche, e esse projeto que eu sou relator visa proibir, né? Se o pedófilo se aproximar de uma creche, Mesmo que ele não tenha tido contato com uma criança, vai preso.
0: Felipe Beccari, do Podemos de São Paulo, é autor de projeto que proíbe a distribuição de animais como prêmios em rifas, sorteios e outras ações promocionais. Segundo o parlamentar, a medida busca evitar abandonos e maus tratos decorrentes de adoções sem planejamento.
2: A rifa pode ser legítima por ajudar uma pessoa, alguma questão de saúde, mas os animais não podem ser rifados, porque aquela família que ganha geralmente comprou os números da cartela para ajudar a rifa, o propósito da rifa, e não estava preparada para receber aquele animal no seu seio familiar, com uma estrutura, com tempo, com financeiro. Então, animais, esperamos que no Brasil, em breve, não possam ser mais distribuídos como brindes de festas ou qualquer tipo de rifa ou sorteio.
3: Felipe Beccari informa que a proposta surgiu a partir de denúncias envolvendo animais abandonados ou mortos após serem entregues como brindes. O projeto já teve a urgência aprovada e está pronto para votação no plenário da Câmara.
0: Termina agora o jornal Câmara dos Deputados, produzido pela Rádio Câmara, com trabalhos técnicos de Wellington Teles e a apresentação de Luciana Vieira e Val Monteiro. Boa noite.
3: A Voz do Brasil volta amanhã. Uma boa noite para você.
6: 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Boa noite.

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1: A irmã do líder norte-coreano Kim Jong-un, Kim Yo-jong, afirmou que o status da Coreia do Norte como potência nuclear é absoluto e não pode ser revertido. Ela também chamou de idiotas aqueles que esperam a desnuclearização do país. A Coreia do Norte incorporou legalmente o status de potência nuclear à legislação nacional. O governo de Pyongyang afirma que o arsenal atômico possui entre 80 e 120 ogivas. O Corinthians foi eliminado pelo Estudiantes de La Plata, da Argentina, depois de perder o jogo de volta em casa por 1 a 0 na Copa Libertadores da América. O rival Palmeiras avançou nos pênaltis para as semifinais após perder por 3 a 2 para a LDU em Quito, no Equador. Pela Copa Sul-Americana, o Atlético Mineiro eliminou o Santos nos pênaltis em Belo Horizonte. E em partida atrasada da 11ª rodada do Brasileirão, o Botafogo venceu o Grêmio por 3 a 2. No horário de Brasília, 12:32.
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3: Bem, 33 minutos desta quinta-feira, a gente ouviu há pouco aí a reportagem do Igor Cardim trazendo a palavra do presidente Lula sobre toda essa situação no Supremo Tribunal Federal. O presidente Lula diz que a sociedade não pode ficar assistindo denuncismo diariamente sem que haja conclusão das apurações e fez um apelo ao presidente do Supremo, Edson Fachin, para que o Fachin haja, né, para que ele, segundo o presidente Lula, Fachin precisa atuar para não permitir que a crise atrapalhe as eleições. Essas foram as palavras do presidente Lula. E por que ele fala isso? Porque o presidente Lula está acompanhando as pesquisas, o presidente Lula está acompanhando as análises que são feitas por cientistas políticos, por sociólogos, e praticamente todos eles, né, são unânimes em afirmar que toda essa crise, pensando na eleição, ela atrapalha muito mais a reeleição de Lula do que a candidatura de Flávio Bolsonaro. Né? Há diversas questões a serem respondidas pelo Flávio Bolsonaro, há questões que são ligadas também ao presidente Lula, como o encontro lá com o Vorcaro em reunião que não estava na agenda, como a participação de um ministro dele, o Ricardo Lewandowski, como trabalhando a serviço do Vorcaro, como também o Guido Mantega, que foi quem levou o Vorcaro lá ao Palácio do Planalto nesta reunião, e o Flávio Bolsonaro também tem muito a responder sobre a ligação, né? Aliás, ligação que foi feita telefônica, né, pedindo lá mais de 100 milhões de reais, conseguiu 60 e tantos milhões para o filme, e não se sabe até agora se esse dinheiro foi realmente para o filme, porque até agora não foi comprovado. Então há diversas suspeitas, mas não há dúvida nenhuma que a narrativa que foi construída pelo Flávio Bolsonaro, a gente ouviu agora na reportagem, né, ele voltou a dizer que quem vota em Lula vota em Moraes, é uma narrativa, não tem nenhuma relação com a realidade essa história, mas é uma percepção. Né? E há uma percepção de boa parte do eleitor que isso atrapalha mais a eleição de Lula por dois motivos principais, é o que a gente tem ouvido aí dos analistas. O primeiro é que o Alexandre Moraes foi um dos principais responsáveis, talvez o principal responsável por colocar Jair Bolsonaro na cadeia, né? Foi quem comandou todo o processo na tentativa de golpe de Estado do ex-presidente Jair Bolsonaro. Então, obviamente, que há um sentimento contrário a Alexandre de Moraes por parte do bolsonarismo. E o outro aspecto que a gente tem ouvido muito também, o próprio professor Gilberto Braga, na conversa que a gente leva ao ar hoje aqui no CBN Madrugada, destacou o fato de que o Supremo Tribunal Federal, apesar de ser um poder separado do poder executivo, ele faz parte do sistema, faz parte do establishment, né? E ao observar toda essa bagunça, toda essa situação, muitos eleitores olham para isso e colocam isso como uma coisa só, né? Como se fosse tudo a mesma coisa, poder executivo, legislativo, judiciário, e isso acaba prejudicando quem está neste momento incumbente, o presidente da República. Então não há dúvida nenhuma de que neste momento essa crise atrapalha mais a candidatura do Lula. E por isso que ele falou, ele espera do Fachin que essa onda de denuncismo se transforme em investigação. O presidente Lula está defendendo a investigação. E é o que a gente vem falando aqui há muitos dias. Esperamos que isso aconteça. O ministro Flávio Dino jogou o negócio lá para frente. Talvez essa não tenha sido a melhor estratégia. Agora, independentemente da eleição, vou repetir aqui o que a gente vem falando. Brasileiras, brasileiros que pagam seus impostos, que defendem a democracia, esperam, exigem que isso seja investigado. Porque não dá para a gente ficar com essas dúvidas, e são diversas questões que envolvem não só o Alexandre Moraes, mas também o Mendonça, agora tem o Nunes Marques também, tem filho do Fux. Isso tudo tem que ser colocado às claras para que a instituição Supremo Tribunal Federal seja mantida. Outros candidatos à presidência também falaram sobre o assunto nesta quarta-feira. Samantha Klein tem as informações.
4: A sessão extraordinária do Supremo Tribunal Federal, que terminou sem uma decisão sobre a abertura ou não de investigação contra o ministro Alexandre de Moraes, por conta de pedido de vista do ministro Flávio Dino, gerou munição política para os candidatos oponentes do presidente Lula. O senador Flávio Bolsonaro, do PL, afirmou que quem vota em Lula está votando em Moraes. A manifestação ocorreu em agenda em Juazeiro do Norte, no Ceará.
5: Ministros do Lula no Supremo melando o Brasil, atrapalhando a nossa democracia. O que nós vimos ontem, no meu ponto de vista, é uma esperança do povo brasileiro que está vivo ainda, porque sem os ministros do Lula no Supremo, a democracia vive, o Brasil vive, o judiciário vive. Então, com toda a certeza, o próximo presidente da República, que vai ser Flávio Bolsonaro, indicando mais 5 ministros do Supremo, nós não veremos mais esse triste espetáculo de tentativa de proteger Alexandre de Moraes.
4: Em agenda no Paraná, Renan Santos, do Missão, disse que todos os ministros envolvidos no caso Master têm que ser punidos.
6: Todos os ministros envolvidos no escândalo do Banco Master precisam ser afastados e presos. E o próximo presidente da República não tem que ter nenhum tipo de passado corrompido ou envolvido nesses escândalos. As próximas nomeações têm que ser baseadas em figuras com reputação ilibada e não pessoas mercadores que estão lá no STF fazendo negócio com o Banco Central.
4: Já o presidenciável Ronaldo Caiado, do PSD, disse que o país está carente de líderes. Para ele, faltou mão forte ao ministro Edson Fachin, presidente da corte, para evitar que a sessão do STF, abre aspas, descambasse como descambou.
7: Você precisa de ter ali a mão forte para que não descambe para o lado que descambou. Entende? Não é questão de ser fraco ou forte, não é isso. Estou falando é que eu já fui parlamentar muitos anos, deputado e senador. Então eu sei quando alguém quer votar uma matéria e quando não quer votar uma matéria. Agora, se eu estou na presidência, ela vai ser votada.
4: Augusto Cury, do Avante, voltou a defender o fim da vitaliciedade dos ministros da corte. Em entrevista ao Flow Podcast, disse que, se eleito, pretende provocar o Congresso já na primeira semana de governo para discutir mandatos de 8 anos para os ministros do Supremo. De Brasília, Samantha Klein.
3: Bom, a gente sabe que na política as narrativas, que muitas vezes estão muito distantes da realidade, da verdade, na política, muitas vezes, estas narrativas acabam tendo um efeito importantíssimo em eleições. É por isso que o Flávio Bolsonaro mantém esta narrativa de fazer colar a imagem do Alexandre Moraes ao presidente Lula. E trata-se de uma narrativa. A gente lembra, por exemplo, que o Alexandre Moraes foi duríssimo com o presidente Lula durante todo o processo que levou o atual presidente à cadeia. Em todo o julgamento lá do Petrolão e o julgamento relacionado efetivamente ao presidente Lula, o Alexandre Moraes votou contra o habeas corpus de Lula em abril de 2018. Ele rejeitou também recursos que foram impetrados pela defesa do então preso, né? O presidente Lula já estava detido naquele momento, né? Ele rejeitou recursos para transferência do caso para a segunda turma. Então foi duro com o presidente Lula, o ministro Alexandre Moraes. Mas repito aqui, obviamente que toda essa narrativa tem a ver com o fato de que o Supremo Tribunal Federal agiu com muita força, felizmente, contra a tentativa de golpe por parte do ex-presidente Jair Bolsonaro. Não há dúvida nenhuma que essa é a relação, e é por isso que se criou entre os bolsonaristas, né, uma aversão enorme ao Alexandre Moraes. Muita gente aqui, viu, Ricardo Garcia, comentando nos últimos dias aqui que a minha posição dura contra o ministro Alexandre Moraes está favorecendo o Flávio Bolsonaro. Eu já falei aqui, eu não tenho político, ministro do Supremo de estimação. Quem acompanha aqui o CBN Madrugada desde o governo passado deve lembrar a forma como eu lidava com essas questões, né? E como eu enalteci a posição do Supremo Tribunal Federal na tentativa de golpe por parte de Jair Bolsonaro e seu grupo, como eu enalteci a atuação do Supremo Tribunal Federal, e é claro, inclusive, do ministro Alexandre Moraes, na pandemia, porque se não fosse o Supremo ter passado para governadores e prefeitos a prerrogativa de determinarem as medidas de isolamento, não há dúvida nenhuma que o número de mortos seria muito maior do que os 700 mil que se foram durante a pandemia, né? Porque a nossa ouvinte deve lembrar a postura de Jair Bolsonaro durante a pandemia, né? Inclusive solicitando ou deixando em aberto ali que gostaria que a população fosse às ruas para se insurgir contra o Estado Democrático de Direito. Eu vou lembrar aqui mais uma vez, né, Ricardo Garcia, porque é importante a gente lembrar isso, né? Quando naquela reunião lá, que ficou muito famosa por conta da boiada do Ricardo Salles, naquela reunião aconteceu algo muito mais, na minha opinião, muito mais importante do que a questão da boiada, que obviamente já foi um absurdo. Estávamos exatamente ali na pandemia, e o presidente, o então presidente Bolsonaro, estava descontente, para usar um termo aqui, né, bem tranquilo, né, estava descontente com o fato de o Supremo ter repassado a governadores e prefeitos a prerrogativa de determinar as medidas de isolamento, porque ele queria abrir cabeleireiro, ele queria abrir academia de ginástica. E aí o presidente Lula, naquela reunião, ele falou textualmente: vem uma B, não vou falar o palavrão aqui, vem a B de um prefeito, coloca lá uma B de uma lei e fica todo mundo em casa. E aí o então presidente Bolsonaro solta a seguinte frase: se estivesse armado, ia para a rua, é por isso que eu quero o povo armado. Então, foi a fala do então presidente da República diante da atuação do Supremo Tribunal Federal. O Supremo Tribunal Federal atuou naquele momento com base na ciência, porque os médicos, os cientistas afirmavam que as medidas de isolamento eram importantes. E por isso, né, sabendo que o presidente Jair Bolsonaro era um negacionista, que não acreditava na Covid, falava que era uma gripezinha, né, tomou essa medida. Então, por que eu estou lembrando tudo isso? Para destacar a importância do Supremo Tribunal Federal naquele momento, a importância depois também no julgamento daqueles que tentaram destruir a nossa democracia. Agora, repito, Eu não tenho ministro de estimação, eu julgo fatos aqui, eu analiso fatos. E neste momento, o Supremo Tribunal Federal e principalmente o ministro Alexandre Moraes, mas também o Mendonça, estão devendo muito, estão devendo muitas explicações à sociedade. E a gente vai continuar solicitando e pedindo, né, com o nosso jus esperneande aqui, que a gente pode, né, Ricardo Garcia, né, esperando que essas explicações sejam dadas, né? É isso, só isso.

0: Meia-noite 47, a gente vai continuar nesse assunto. Daqui a pouco a gente vai falar sobre um assunto importantíssimo também. Inclusive, a gente abriu o programa com essa informação, que é o governo Trump voltando a carga contra o Brasil na questão do combate ao narcotráfico. Mas a gente vai continuar ainda na questão do Supremo, porque juristas se pronunciaram nesta quarta-feira sobre o que a gente acompanhou, uma sessão vergonhosa no Supremo, né? E qualificaram como um desastre. O Felipe Igreja tem pra gente os detalhes.
1: A avaliação, no entanto, é que houve um erro de condução dos trabalhos por parte do presidente Edson Fachin e que, ao invés de melhorar a imagem da corte, o debate dos casos de Moraes e Mendonça serviu para piorar ainda mais o desgaste do STF. A fala inicial de Fachin, pedindo sensatez, decoro e serenidade, acabou tendo um efeito contrário e o resultado foi pior do que o esperado, embora todos já tivessem em mente que a sessão seria bastante tensa. No último fim de semana, um grupo de juristas, magistrados, ex-ministros e empresários divulgou uma carta, assinada por quase 200 pessoas, declarando apoio às medidas adotadas por Fachin para preservar a autoridade da corte e apurar as acusações contra os ministros. Flávia Piovesan, doutora e professora de Direito Constitucional da PUC de São Paulo, assinou um manifesto e defende que o Supremo avance na discussão sobre as suspeitas que envolvem os ministros Alexandre de Moraes e André Mendonça.
2: Não podemos ter aqueles que flutuam acima da legalidade, nem aqueles que estão nos seus escombros. A lei vale para todos. Eu acho que essa é uma ideia muito importante que a população anseia. Então, eu ainda mantenho a expectativa de que, ainda tomada por uma perplexidade, uma tristeza, fiquei, me reconheci no desabafo da ministra Carmen, momento dramático, mas nós temos que avançar de forma construtiva.
1: Juristas e advogados avaliam ainda que Fachin deveria buscar um acordo prévio de procedimentos, fazer uma espécie de costura nos bastidores para não deixar que discussões e ataques pessoais acabem pautando o andamento dos trabalhos nas próximas sessões. De Brasília, Felipe Igreja.
0: Faltam 11 minutos agora para uma da madrugada. A gente vai continuar na capital federal agora com a Samantha Klein, com a notícia nada alvissareira que chega dos Estados Unidos.
3: Em resposta a acusações dos Estados Unidos, o governo brasileiro negou que existam falhas ou omissões no enfrentamento ao crime organizado transnacional. A nota do Ministério da Justiça foi publicada após o presidente Donald Trump acusar o Brasil de ter falhado no combate ao primeiro comando da capital e ao Comando Vermelho. Segundo o governo Trump, essas facções transformaram o país em um centro para o fluxo global de cocaína. O relatório enviado ao Congresso americano ainda afirma que o governo brasileiro precisa urgentemente adotar medidas enérgicas para confrontar e derrotar as organizações criminosas antes que elas cresçam e se expandam. O governo brasileiro, no entanto, afirmou que o documento do Departamento de Estado ignora esforços como a lei antifacção, que prevê penas mais severas para líderes de facções e cria mecanismos que asfixiam suas operações. Também afirma que o combate ao crime organizado é uma prioridade, vem sendo conduzido de forma permanente, abre aspas, por meio de ações de inteligência, investigação, integração entre as forças de segurança e cooperação internacional e jurídica. O governo vinha monitorando os eventuais movimentos do clã Bolsonaro junto a aliados do Departamento de Estado. Em agenda de campanha, o presidente Lula acusou o ex-deputado Eduardo Bolsonaro, em parceria com o irmão Flávio, de tramar contra o país e disse que o Brasil não quer ser colônia de ninguém.
4: Esse mesmo cidadão do outro lado, ele mandou o irmão dele para os Estados Unidos para tramar contra o Brasil. Tá lá o Eduardo Bolsonaro, o traidor da pátria, falando mal do Brasil, pedindo para que o Trump venha fazer intervenção nesse país. Esse país não comporta político vira-lata. Não comporta político que de dia mostra a bandeira nacional e de noite vai ficar de quatro para os Estados Unidos para a bandeira americana.
3: O especialista em direito internacional, Fabrício Polido, acredita que o país não deverá ser, pelo menos no momento, alvo de sanções dos americanos, porque não está na lista dos maiores produtores de entorpecentes. No entanto, ele destaca que há sim peso político, considerando que o Brasil não classificou as facções como terroristas.
5: Essa divulgação hoje, ela ocorre basicamente há poucos dias das eleições presidenciais brasileiras, num contexto de alinhamento declarado ao governo americano, a posições do candidato Flávio Bolsonaro. E esse acho que é um ponto importante, é que esse documento acaba reforçando um viés de política externa de Trump, influenciando, atuando na América Latina, e uma certa seletividade, já que países outros que têm falhas reconhecidas, mas que são mais alinhados, tem recebido elogios.
3: O presidente Lula também disse nesta quarta-feira que pretende conversar com Donald Trump nos Estados Unidos. O petista embarca para solo americano para participar da abertura da Assembleia Geral da ONU na semana que vem. De Brasília, Samantha Klein.
0: Bom, não há dúvida nenhuma que o governo brasileiro falhou efetivamente no combate ao crime organizado. Vem falhando, não é de agora, não é só o presidente Lula. Historicamente, o governo brasileiro vem falhando porque é uma questão que já deveria ter sido nacionalizada há muito tempo, né? Porque, historicamente, nenhum presidente da República quis matar no peito a questão da segurança pública. Sempre ficou a cargo de estados, da polícia militar. Só que, né, o crime organizado, como o próprio nome diz, foi se organizando e, neste momento, não há condições de combater o crime organizado somente com polícia militar. Né? Por isso que agora parece que o presidente Lula acordou e está dizendo que vai criar um Ministério da Segurança Pública, porque, obviamente, é necessário que haja uma junção de forças, que haja um controle nacional e até internacional, mas obviamente não com tropas, com intervenção, mas uma ajuda na parte de inteligência, que isso já acontece, uma cooperação já existe do Brasil com os Estados Unidos, cooperação na área de inteligência. Agora, daí a você aceitar que o governo dos Estados Unidos queira se imiscuir nas questões que são nossas, obviamente que isso não pode ser aceito. E obviamente que acende um sinal amarelo essa história de os Estados Unidos quererem classificar esses grupos como terroristas, porque de acordo com a legislação americana, abre espaço para outros tipos de intervenção. Obviamente que a situação é completamente diferente do Brasil e da Venezuela, mas a gente tem que lembrar que temos lá na presidência dos Estados Unidos, sentado lá no salão oval da Casa Branca, um cidadão, né, que a gente não tem a mínima condição de examinar ou de interpretar ou de prever o que ele vai fazer. É o terror dos analistas de relações internacionais, viu, Ricardo Garcia? Ouvintes aqui do CBN Madrugada, porque são decisões que não têm coerência, que são randômicas, que não levam em consideração o histórico diplomático dos Estados Unidos. Ele está quebrando tudo, está acabando com o soft power dos Estados Unidos, então não dá para se prever o que vai acontecer. Obviamente que estamos muito longe de acontecer o que aconteceu na Venezuela, mas temos que lembrar, Donald Trump foi lá e capturou o Nicolás Maduro. E quando o presidente Lula faz essas acusações à família Bolsonaro, ele tem toda a razão, tem toda a razão. É muito importante que a gente lembre, né, que em setembro de 2025, o deputado, então deputado Eduardo Bolsonaro, ele sugeriu a necessidade de uma invasão dos Estados Unidos em território brasileiro. Eu vou abrir aspas aqui para revelar ou para lembrar a ouvinte ou ouvinte CBN o que o Eduardo Bolsonaro falou em relação ao Brasil. Ele disse o seguinte, abre aspas, uma entrevista que ele deu ao jornal Metrópolis, ao site Metrópolis, abre aspas. No Brasil, pode perfeitamente, no futuro, ser necessário a vinda de caças F-35 e de navios de guerra porque é o atual estágio da Venezuela. E você não consegue mais consertar aquilo dali com remédios diplomáticos como as sanções. Poderia ser um uso para o futuro, disse. Então, Eduardo Bolsonaro falou isso. Não é à toa que o presidente Lula, né, está destacando o aspecto de que ele está lá nos Estados Unidos há talvez 2 anos, talvez mais, né, trabalhando contra o Brasil, trabalhando em favor da família Bolsonaro, trabalhando contra o Brasil nas questões ligadas à imposição de tarifas e nessas questões de segurança, falando um absurdo como esse. Então, obviamente que quando os Estados Unidos começam com essa história de querer qualificar os grupos aqui no Brasil, a PCC, Comando Vermelho, como grupos terroristas, isso acende um sinal amarelo. Bom, tivemos uma notícia importante também nesta quarta-feira, a gente vai discutir daqui a pouquinho na entrevista com o professor Gilberto Braga, foi a continuidade da queda na taxa de juros. O Luiz Fernando Figliardi traz para a gente os detalhes.
6: O Comitê de Política Monetária do Banco Central cortou a taxa básica de juros do Brasil em 0,25 ponto percentual, reduzindo a Selic de 14% para 13,75% ao ano a poucas semanas das eleições. Esse é o quinto corte consecutivo da taxa. A decisão do Copom, publicada nesta quarta-feira, foi unânime. Em comunicado, o comitê disse que a definição foi compatível com a estratégia de convergência da inflação para o redor da meta ao longo das expectativas futuras da política monetária dos próximos anos. O texto ainda aponta que o Banco Central continua observando de perto a situação fiscal do país, que na visão do Copom reforça a postura de cautela frente a um cenário de maior incerteza. O resultado era esperado pelo mercado financeiro brasileiro. O economista da FGV Hibre, André Brás, afirmou que a Selic permanece alta, principalmente quando se calcula o juro real.
7: É a confiança que a autoridade monetária está depositando na inflação num período que ainda temos muita incerteza, mas como o juro está muito alto, não há dúvida de que isso não vai representar nenhum retrocesso para a política monetária, né? Apesar do ambiente econômico, né, tanto aqui no Brasil quanto no mundo, terem seus riscos, né? Mesmo com as eleições aí, né, batendo a porta, isso não vai atrapalhar absolutamente nada, porque também já era um corte esperado pelos agentes econômicos.
6: Quando a taxa cai, a tendência é que o crédito fique mais barato e estimule novos negócios, contratações e os gastos das pessoas. Mas isso, segundo o economista da FGV, não deve ser a curto prazo. O mercado financeiro reduziu a estimativa de inflação de 5% para 4,9% para 2026. A informação faz parte do boletim Focus desta semana, com base em pesquisa realizada com mais de 100 instituições financeiras. Hoje, a inflação acumulada em 12 meses no Brasil é de 4,22%. Nos Estados Unidos, o Federal Reserve, Banco Central americano, elevou a taxa de juros do país em 0,25 ponto percentual para a faixa de 3,75% a 4% ao ano. Essa é a primeira alta desde julho de 2023. O movimento adotado por unanimidade pelos diretores do Fed interrompe uma sequência de 5 reuniões consecutivas com juros inalterados. A decisão foi criticada pelo presidente Donald Trump. Nas redes sociais, o republicano defendeu que a taxa seja reduzida para pelo menos 1% ao ano. Trump afirmou que os Estados Unidos estão em plena expansão e ganhariam ao menos US$ 1 trilhão por ano se deixassem de negociar com os países com os quais há um déficit comercial. De São Paulo, Luiz Fernando Figliardi.
0: Uma hora da manhã, da madrugada, né, desta quinta-feira, estava conversando com o Ricardo Garcia aqui. Né? Ontem, quando fazíamos diversas críticas a Alexandre Moraes, pelas suspeitas que existem sobre o ministro, a gente olhava aqui no chat do nosso programa, né, Ricardo Garcia, e muita gente aqui, né, dizendo que eu estava defendendo o bolsonarismo e tal. E aí hoje, né, quando eu faço essas críticas à atuação da família Bolsonaro, a tentativa de golpe, né? O que não falta aqui é me chamando de petista. Né? O pessoal precisa decidir, né, Ricardo Garcia? E aí eu aproveito e vou fazer o meu merchan aqui. Né? Quem acompanha o programa, estou há quase 8 anos aqui no CBN Madrugada, sabe exatamente o que eu penso. Né? E quem tiver alguma dúvida, né, pode dar uma chegada lá na livraria, não é, Ricardo Garcia? Né? Quem Você Ajudou Hoje é o livro que eu lancei há mais ou menos um mês e que traz praticamente, obviamente não tudo, mas boa parte do que eu penso e boa parte do que eu exponho aqui durante o CBN Madrugada há quase 8 anos. Então, quem tiver dúvidas em relação ao que eu penso sobre democracia, sobre Estado Democrático de Direito, sobre bolsonarismo, sobre lulopetismo, sobre a necessidade de a gente mudar esse país partindo da educação focada no coletivo e não no indivíduo, sobre a necessidade de a gente manter a arena aberta, como nos ensinou John Stuart Mill, né? Manter a arena aberta para o debate, para escutar vozes dissonantes, manter a arena aberta é uma posição de humildade diante da nossa ignorância, porque somos falíveis, somos seres humanos falíveis. Então, ainda que você tenha uma opinião formada sobre um determinado assunto, mantenhamos a nossa arena aberta para ouvir opiniões contrárias e, de repente, né, fortalecer a nossa opinião ou, de repente, mudar de opinião. É o que a gente defende para distensionar essa nossa sociedade em que as pessoas não conversam, em que as pessoas debatem somente dentro das suas bolhas, não escutam os outros, enxergam aquele que pensa diferente na política como um inimigo mortal e não como um adversário, né? Isso é extremamente perigoso, isso nos lembra o nazismo. Carl Schmitt foi quem criou essa ideia de que a política é um campo entre amigos e inimigos, e não é isso. Isso é para Carl Schmitt, para o ideólogo do nazismo. Mas a política não é isso. A política é natural que haja divergências, né? Num país colossal, como eu sempre lembro aqui, colossal, plural e desigual como o Brasil, obviamente que haverá divergências, obviamente que haverá demandas conflitantes num país tão desigual, né? Cabe aos nossos governos, ao nosso Congresso, né, administrar o dissenso, porque o consenso não vai chegar. Eu venho dizendo aqui, a gente não tem essa história de bem comum no Brasil. Bem comum tem na Dinamarca, na Suécia, na Finlândia. No Brasil não tem bem comum. O que é bem para mim pode não ser para o Ricardo Garcia, pode não ser para você, né? Porque temos que lembrar que fatos sociais, né, o caráter perceptivo dos fatos sociais é o que eu venho destacando, né? O Protágoras, na Grécia Antiga, lá já lembrava que o homem é a medida de todas as coisas. Então, o que ele fez? Colocou o homem no centro, né? E por que o homem é a medida de todas as coisas? Porque cada coisa pode ter um sentido diferente de acordo com a posição deste homem ou daquela mulher, né? Eu sempre tenho dado aqui o exemplo da pandemia, né? Como ela atingiu as pessoas de forma diferente. Ah, todo mundo no mesmo barco. Não, não estava todo mundo no mesmo barco, né? Quem podia trabalhar em casa, estava lá, trabalhando. E quem estava no chão da fábrica? E quem perdeu o emprego? Então, eu tenho destacado isso para que a gente, antes de falar que a verdade está com a gente, lembremos que quando falamos de questões sociais, de fatos sociais, pode haver mais do que uma verdade, né? Obviamente que não estou falando de questões objetivas, né? Se tem um gato na sala, tem gente hoje em dia que fala que é cachorro, né, Ricardo Garcia? Mas aquele animal, ele vai miar, ele não vai latir, porque é um gato. Então, isso é uma coisa objetiva. Agora, quando a gente fala de questões sociais, que é o que a gente discute aqui diariamente, é muito provável que não haja exatamente uma verdade. Por isso, a necessidade de a gente manter a arena aberta, escutar opiniões contrárias e não enxergar aquele que pensa diferente do ponto de vista ideológico como um inimigo, mas alguém que pensa diferente. Só isso. E aí, Matheus de Souza.
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0: Quinta-feira, 17 de setembro de 2026. Ex-ministros e juristas que assinaram uma carta cobrando uma solução para a crise do Supremo Tribunal Federal avaliam que a sessão para analisar a abertura de investigação contra Alexandre de Moraes foi desastrosa para a corte. Um pedido de vista do ministro Flávio Dino acabou interrompendo o embate entre os ministros na terça-feira. A avaliação, no entanto, é de que houve um erro de condução dos trabalhos por parte do presidente Edson Fachin e que, ao invés de melhorar a imagem da corte, o debate dos casos de Moraes e André Mendonça serviu para piorar ainda mais o desgaste do STF. Os Estados Unidos negaram, pelo segundo ano seguido, o visto de entrada ao presidente da Autoridade Nacional Palestina, Mahmoud Abbas. Ele participaria da Assembleia Geral da ONU em Nova York. No ano passado, as Nações Unidas autorizaram que o líder discursasse por videoconferência após a recusa de Washington. Em nota, a gestão de Donald Trump afirmou que a autoridade palestina falhou em cumprir compromissos assumidos com os Estados Unidos e anunciou novas sanções contra integrantes do órgão. Horário de Brasília, 1:07.
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3: 1:09.
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0: Muito bem, aqui no CBN Madrugada, o espaço para a nossa conversa semanal com o professor economista Gilberto Braga, CBN valorizando o seu bolso. Gilberto, muito bom dia, tudo bem?
1: Tudo bom, bom dia, como é que vai você?
0: Tudo ótimo, nós vamos, é claro, falar. Tudo, quer dizer, tudo ótimo é modo de falar, né? É porque realmente não está, né? Mas a gente vai falar, é claro, da situação no Supremo Tribunal Federal para saber, né, quais são as consequências econômicas. Mas vamos começar com a notícia mais nova, que é a decisão do Comitê de Política Monetária do Banco Central de baixar a taxa Selic em 0,25 ponto percentual de 14% para 13,75% ao ano. Foi a quinta queda consecutiva. O que você pode falar sobre essa decisão do Banco Central, hein, Gilberto?
1: É, a primeira coisa que é assim, eu só não acerto na Mega Sena, né? Mas na Selic eu tenho cravado.
0: Sim,
1: aqui,
0: exatamente.
1: Né, pro nosso ouvinte, exatamente, né, Galvão? Pô, mas assim, quinta queda que a gente tem de baixa. Mas o que a gente não sabe é se teremos ainda mais um 0,25 ou não, né? Então, o que saiu até agora da comunicação do Banco Central foi muito em linha com o que foi divulgado no mês, na reunião anterior, desculpa, e não dá uma tendência clara do que vem pela frente, o que vai acontecer, se a taxa vai ficar, se vai cair. Os indicadores todos, eles têm mostrado uma desaceleração efetiva da economia brasileira. Galvão, mais cedo saiu o IBCBR, que é aquela prévia da inflação, do comportamento da economia, e mostrando aí um crescimento negativo, né? Ou seja, a economia encolheu, e o que ela encolheu no mês de julho comeu o que ela tinha crescido no mês de junho e no mês anterior, que é o mês de maio. Então, quando você olha o trimestre da economia brasileira, os últimos 3 meses medidos, o PIB encolheu, ficamos mais pobres. E se você começa a olhar todos os indicadores agregados, eles começam a ser, de alguma maneira, negativos. O único que ainda tem uma gordura é o anualizado de 12 meses. Então, isso mostra que a gente está perdendo fôlego e que a redução da taxa de juros, ela já cumpriu o seu papel nos níveis em que ela vinha sendo mantida bastante elevados. E a dúvida que a gente fica é se ainda neste ano, provavelmente depois da eleição, quando teremos a próxima reunião do Copom, ainda haverá uma nova redução ou não. É. E eu, como sou muito otimista, igual a você, meu querido amigo Paulo Henrique Galvão, eu acredito em mais um corte ainda esse ano.
0: Tomara, né? Essa desaceleração que você destaca, ela ajuda, né? Porque o Banco Central, sempre bom a gente lembrar o nosso ouvinte, né? O Banco Central usa a taxa de juros para dar uma freada na economia, para evitar a inflação. Então, se a economia já está um pouco mais devagar, abre espaço para novas reduções. Porém, queria que você falasse sobre a decisão desta quarta, desta super quarta também lá nos Estados Unidos. O Fed, né, o Banco Central americano, aumentou a taxa de juros lá pela primeira vez em 5 anos, né, passou de 3,75 para 4. E queria que você falasse justamente sobre esse aspecto, né? Como essa alta dos juros lá nos Estados Unidos age no lado contrário, né? Em relação aos nossos juros, né? Dificulta um pouco, diminui um pouco a nossa margem aí para reduzir os juros se eles estão aumentando lá, não é, Gilberto?
1: Porque a taxa de juros americanos, ela influencia o fluxo de capitais estrangeiros, né? Então, ela atrai dólares, não necessariamente dólares dos americanos, mas dólares espalhados pelo mundo para os títulos públicos americanos. Então, o Fed, né, que é o Federal Reserve, que é o Banco Central americano, ele, ao mexer na taxa básica de lá, aumentando, torna mais atrativo a remuneração para quem quer comprar título americano, que é considerado o mais seguro do mundo quando comparado com todas as outras economias. Então, você tem uma taxa de juros que ela é menor do que a brasileira, mas ela é mais segura do que a brasileira, né? Então, O Brasil ele é conhecido mundialmente por um país que tem uma certa instabilidade contratual, o que eles chamam de insegurança jurídica. Nem tudo aquilo que é combinado, que é assinado, que tem ali firma reconhecida é, digamos assim, respeitado. Basta dizer que nem o nosso Supremo Tribunal Federal, que a gente pode comentar daqui a pouco, consegue ter uma unanimidade entre os seus pares, né? Então, a questão jurídica no Brasil, onde se rasga contrato com uma facilidade muito grande, faz com que você tenha que cobrar uma taxa de risco maior para cá. Então, se você tem uma outra economia, como a americana, que tem um título que é considerado o mais seguro do mundo e que aumenta a sua remuneração, ele vai disputar com todos os títulos das demais economias. Então, isso atrai dinheiro para a compra dos títulos de lá, do Tesouro dos Estados Unidos. A questão lá é que eles também estão com um problema econômico, Galvão, muito sério, inflação elevada, e eles estão usando a mesma receita que o Brasil vem utilizando, ou seja, subir a taxa de juros para tentar enquadrar o preço pago pelos americanos. E com eleições que interessam muito a esse final de mandato, aí, essa segunda metade do mandato do presidente Donald Trump, e ele tem um risco muito grande de perder a maioria no Congresso, na Câmara de Deputados americanos. E como você tem uma renovação parcial e a percepção e a aprovação do governo anda baixa, e um dos principais itens detectados na pesquisa é o alto custo dos itens, sobretudo da alimentação. Então mostra que esse tarifaço americano, ele foi de certa maneira exitoso por um lado e digamos assim negativo por outro, na medida em que muitos produtos que são consumidos regularmente pela família americana passaram a ficar ou escassos ou mais caros. Então, ou as duas coisas, né? Uma até decorrente da outra. Então, isso mostra que a taxa de juros por lá concorre e rouba fluxo de capitais do Brasil para lá. Então, isso tende a pressionar um pouco a taxa de câmbio no Brasil para o final desse ano.
0: Porque se lá está muito alto e começa a roubar o dinheiro que viria para cá, roubar entre aspas, né, fica mais atrativo, é mais difícil para o Banco Central reduzir os juros, porque o Banco Central brasileiro está tendo que manter também os juros nessa altura aí para financiar a dívida brasileira, não é, Gilberto?
1: Pois é, e a gente também está num período, né, como a gente sempre tem comentado aqui nos nossos bate-papos com os nossos ouvintes, as decisões econômicas, elas partem de uma expectativa. Então, você sempre tem uma visão do que você vai fazer, do que você espera que aconteça. Esse ano, nós temos um cenário eleitoral, me permita aqui mudar um pouco a chave e trazer a questão econômica para a questão da eleição, de total polarização e completa indefinição. Então, ninguém sabe quem vai ser o presidente. Temos duas grandes forças, o presidente Lula, o senador Bolsonaro e um outsider correndo por fora, né, que é o Cury. E ninguém tem um plano econômico claro, a não ser bravatas e, digamos assim, meras intenções. Até os chamados consultores ou responsáveis pelos planos econômicos dos candidatos não têm sido muito convincentes em apresentar propostas com relação ao que vai acontecer se forem eleitos ou se for eleito o seu candidato, né, o seu patrão. Então, de alguma maneira, o que nós temos é um cenário de completa indefinição, e isso atrapalha muito a tomada de decisão, isso atrapalha, de certa maneira, o que a gente espera da economia brasileira. Então, a indefinição atrasa investimento, a falta de comprometimento com uma agenda de maior austeridade fiscal cria insegurança no mundo empresarial. Por quê? Porque é difícil você equilibrar, de um lado, promessas que são sempre feitas em período de campanha eleitoral e que demandam custo, e você tentar falar para um setor da economia que olha o endividamento elevadíssimo de 85% das famílias, taxa de juros muito cara, alimentação muito cara, percepção de aprovação do governo lá embaixo nos

0: da ministra Carmen Lúcia de que foi uma tarde vergonhosa para o Brasil. Queria que você falasse em que medida isso acaba respingando também na economia.
1: Olha, isso cria uma percepção muito ruim, né? Uma percepção de que o maior guardião, o último, digamos assim, xerife da nossa Constituição, ele dá uma demonstração de falta de unidade, até de respeito com os seus pares e com o povo brasileiro indiretamente. E isso mostra que essa polarização, essa politização da atuação dos ministros, né? Então os ministros, eles acabam que agora é como se tivesse uma divisão muito clara entre blocos de um lado e de outro lado, e isso é muito ruim. Do ponto de vista prático para a economia, o que isso sinaliza é uma dificuldade maior de reeleição do presidente da República, porque por mais que o Lula nessa última terça-feira tenha dado declarações no sentido de quem quer que seja tem que dar explicação, de que o Alexandre de Moraes tem que, se for o caso, ser investigado e prestar aí, digamos assim, as suas justificativas para a população e etc. É fato que a atuação dele durante os episódios de tentativa de derrubada do governo Lula, o próprio fato dele ser muito associado e muito próximo de uma ala de ministros que foi toda indicada para o Supremo pelo presidente Luiz Inácio Lula da Silva, faz com que essa postura do ministro Alexandre de Moraes seja muito associada ao governo. Então, isso alimenta um discurso antissistema, um discurso contra o establishment, né? Então, isso tende a crescer entre os eleitores chamados centristas, né, que têm um comportamento pendular em a cada eleição e que não se identificam claramente como necessariamente de esquerda ou de direita. Mas isso deve estimular um sentimento de mudança. Então, esse sentimento de mudança, ele aumenta, digamos assim, a percepção dentro desse quadro eleitoral de uma possibilidade de mudança de poder, né? De que a centro-direita possa ganhar as eleições, seja com Flávio Bolsonaro ou com qualquer outro nome, né? E isso, de alguma maneira, ainda que não seja algo que permita você projetar o que vai acontecer na economia brasileira, isso cria um freio em relação a um governo do PT que tem uma associação no mundo empresarial com uma certa gastança do dinheiro público em prol de uma pauta essencialmente social. Não que o empresariado, não que as empresas sejam contra os benefícios sociais, mas digamos assim, a lista, o rol de bondades, sobretudo nesse ano eleitoral, foi acima da média, Galvão.
0: Muito bem, professor economista Gilberto Braga, sempre valorizando o seu bolso aqui no CBN Madrugada. Gilberto, mais uma vez, muito obrigado, um bom dia e até a próxima semana, hein?
1: Um abraço a todos, se o nosso Supremo deixar, né?

hora, 24 minutos. Agradecer aqui a participação da ouvinte, do ouvinte CBN, via WhatsApp pelo 11 999 11 9981. O nosso ouvinte Pedro Guedes, João Pessoa, na Paraíba, obrigado pela mensagem. Também chegando aqui, Cida Costa, participando também pelo WhatsApp, mensagem também do Almir Leite, de São Paulo, também via WhatsApp no 11 999 11 9981. Nascimento do Jabaquara, em São Paulo, Laudelino, obrigado, meu caro, manda também a sua mensagem, lembrando que a cidade de Luiz Eduardo Magalhães, lá na Bahia, antes desta mudança de nome, viu, Ricardo Garcia, ouvintes aqui do CBN Madrugada, chamava-se Mimoso do Oeste.

0: na minha opinião, obviamente que a nosso ouvinte, o nosso ouvinte pode discordar, um nome muito mais agradável do que Luiz Eduardo Magalhães, mas é só a minha opinião. Mimoso do Oeste. 1:26, destacar também aqui via YouTube, muitas mensagens chegando, Sandra Neves de Nilópolis, Rio de Janeiro, Daniel José dos Santos, Jorge Gonçalves, João Santana, São Lourenço da Mata, Pernambuco, também o Silvio Soares, pessoal trocando ideias aqui no nosso chat democrático. Pelo e-mail você pode sempre participar também, é só entrar no site da CBN, cbn.com.br, você clica lá no Fale com Âncora, manda para cá a sua mensagem, ou então via Instagram, estamos aqui na rede social também, no Instagram, no @phcgalvão, repetindo, @phcgalvão, Richard Leite, Wagner Mendonça, tá por aqui, obrigado também ao Severo Virgolino Costa. Obrigado, meu caro, pela mensagem aqui, pela companhia. Afonso, fotógrafo, também está por aqui, de Anápolis. Flávio Araújo, muito obrigado pelas mensagens aqui via Instagram, no @phcgalvão. 1:27, agora a gente vai ao Rio de Janeiro. Tem mais informações sobre aquele homicídio, aquele crime que aconteceu na capital fluminense contra um homem que estava com uma bicicleta que era da irmã e foi linchado em Copacabana.
1: A Justiça do Rio pediu a inclusão de Wellington Luiz Santos de Souza na difusão vermelha da Interpol. Ele é réu pela morte do ciclista Cláudio Rafael Landeiro Moreira, linchado em Copacabana, na zona sul do Rio, em agosto. Segundo a decisão, Wellington fugiu para o Paraguai no mês passado e está foragido desde então. A difusão vermelha é um alerta internacional enviado às polícias dos países que cooperam com a Interpol. A medida permite que as autoridades localizem e prendam um procurado de acordo com a legislação de cada país. Wellington foi o último envolvido no espancamento a ser identificado. Ele aparece em imagens dando chutes na cabeça de Cláudio, que tinha 37 anos. Em decisão dessa semana, a Justiça do Rio aceitou a denúncia do Ministério Público do Rio de Janeiro e tornou réus Wellington e outros 4 envolvidos na morte do ciclista. Os 5 respondem por homicídio triplamente qualificado. As prisões temporárias dos 5 acusados também foram convertidas em preventivas. A decisão foi tomada na última sexta-feira e incluída no processo nessa terça-feira. Outras 8 pessoas envolvidas no crime também foram denunciadas, mas o MP optou pelo envio do processo ao Juizado Especial Criminal para uma apuração à parte, porque os crimes que cometeram foram de menor potencial ofensivo. Cláudio foi agredido na madrugada de 12 de agosto, depois de ser acusado injustamente de ter furtado uma bicicleta, que na verdade era da irmã dele. As agressões aconteceram quando ele parou em frente a lojas onde 2 dos envolvidos trabalhavam como seguranças clandestinos. Segundo a família, Cláudio não conseguiu explicar a situação porque tinha transtornos mentais. Ele foi alvo de socos, chutes e dezenas de golpes com um objeto de madeira por cerca de 9 minutos e morreu em decorrência dos ferimentos. Do Rio de Janeiro, Diogo Bugalho.
0: 1:29. Vem aí o Matheus de Souza para o repórter CBN, mas dá tempo da gente agradecer um pouco mais aqui da atenção dos nossos ouvintes via WhatsApp pelo 11 999 11 9981. O Padre Geraldo Canever está em Roma, na Itália, viu, Ricardo Garcia? O Padre Geraldo Canever está em Roma, na Itália. E aí ele termina a mensagem dele com o seguinte: hoje na torcida pelo meu Mengão. Olha só. Obrigado, Padre, pela sua companhia. E vamos ver o que acontece com o Mengão nesta quinta-feira. Obrigado também de Louisiana, no Paraná, Armando Rufino, está por aqui. e de Campina Grande, Ari Amorim, desejando uma boa madrugada para todos. Muito obrigado.
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0: quarta-feira, 17 de setembro de 2026. A defesa do empresário Henrique Vorcaro, pai do ex-banqueiro Daniel Vorcaro, encaminhou ao Supremo Tribunal Federal uma petição em que pede a revogação da prisão dele. Segundo os advogados, Henrique está detido há mais de 90 dias sem nenhuma atualização do caso, o que, na avaliação da defesa, contraria o Código de Processo Penal. Os advogados também alegam que ele tem um problema de saúde que pode colocar a vida dele em risco. O empresário foi preso de forma preventiva pela Polícia Federal durante a Operação Compliance Zero. Ele é investigado por atuar como operador financeiro e um dos principais beneficiários do esquema de fraudes bilionárias liderado pelo filho. A Polícia Rodoviária Federal apreendeu 52 barras de ferro que seriam utilizadas em briga de torcidas organizadas do Cruzeiro e do Santos. O time do Litoral Paulista foi eliminado em Belo Horizonte pelo Atlético Mineiro nesta quarta-feira na Copa Sul-Americana. A apreensão das barras ocorreu durante a fiscalização do ônibus que transportava torcedores para o jogo. Durante a operação, os agentes detiveram dois homens que foram liberados depois. O presidente norte-americano Donald Trump criticou a decisão do Federal Reserve, Banco Central dos Estados Unidos. O Fed elevou nesta quarta-feira a taxa de juros do país em 0,25 ponto percentual para a faixa de 3,75% a 4% ao ano. A medida, tomada por unanimidade, marca a primeira alta dos juros desde julho de 2023. Nas redes sociais, o republicano exigiu a redução das taxas de forma rápida ao dizer que os Estados Unidos representam o melhor crédito do mundo. Horário de Brasília, 1h32.
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3: Uma hora 34 minutos aqui no CBN Madrugada. A gente abre espaço agora para Vera Magalhães e convidados. É o Viva Voz que a gente sempre reapresenta nesse horário.
2: Viva Voz está no ar pela próxima hora, fazendo ainda um rescaldo do dia de ontem no Supremo Tribunal Federal, tratando das implicações da sessão de ontem e também das repercussões políticas do que a gente assistiu. Hoje está comigo, como todas as quartas-feiras, o Bruno Caraza, nosso comentarista, colunista do Valor, professor da Fundação Dom Cabral. Boa noite, Bruno.
4: Boa noite, Vera. Prazer estar aqui de volta. Boa noite para você e para quem ouve. Boa noite para o Theo também, nosso convidado de hoje.
2: Exato, para nos fazer companhia e nos ajudar a destrinchar as implicações jurídicas desse imbróglio, está conosco o advogado criminalista Theo Dias, professor da FGV Direito de São Paulo. Boa noite, Theo. Obrigada por ter aceitado nosso convite.
5: Boa noite. Boa noite, Vera. Boa noite, Bruno. Vamos lá, vamos tentar, né?
2: Não, você sempre consegue, meu caro, nunca tenta. Muito bom ter você com a gente. Bom, queria começar tentando projetar um pouco o e agora, porque acho que essa é uma pergunta com a qual todos nós amanhecemos, né, do que acontece de agora em diante, porque a coisa toda terminou muito indefinida ontem e ainda não tivemos essa resposta hoje. Theo, a dúvida maior que eu ouço e que eu tento perscrutar com os ministros sem conseguir é se a sessão de quarta-feira que vem tem sentido, porque o ministro Edson Fachin tinha optado por um rito de dividir a situação do ministro Alexandre de Moraes, da situação do ministro André Mendonça, e semana que vem seria dedicado a abrir ou não um procedimento em relação ao ministro André. Mas tendo sido adiada a sessão de ontem, com a principal justificativa sendo a de que seria necessário juntar os dois feitos, as duas petições, faz sentido realizar a sessão na próxima quarta?
5: Vera, eu gostaria até de começar essa entrevista fazendo um disclaimer, né? Acho que todos nós precisamos fazer, né? A gente está o tempo todo tratando sobre temas muito novos, muito distintos. Eu não estudei nada disso na faculdade. A gente vai aprendendo ao lado de vocês, né? A imprensa lida diariamente com esse desafio. O Supremo tem uma história de decisões tomadas de forma casuística, na interpretação do seu próprio regimento. Então, de repente, nos vemos todos debruçados sobre o regimento do Supremo Tribunal Federal, nos telefonando mutuamente para tentar entender qual vai ser a próxima cartada. Eu tenho sido um péssimo previsor da próxima cartada. Eu nunca consigo imaginar a próxima cartada. Então, eu nunca imaginei, por mais que eu pensasse, que eu refletisse, eu conversasse com pessoas inteligentes, eu nunca imaginava que haveria uma decisão afastando um diretor da Polícia Federal. Aí eu nunca imaginava que depois haveria um outro ministro trazendo o diretor de volta. Então, se você me perguntar o que eu acho, eu acredito que a próxima sessão está prejudicada, porque tem uma questão prejudicial antes dela, quer dizer, os casos serão julgados conjuntamente ou não. O Dino pegou a bola, botou debaixo do braço, levou para casa. Enquanto não houver uma decisão sobre essa questão prévia, eu acho que a sessão da semana que vem não faz sentido.
2: Bruno,
5: agora, o que vai acontecer amanhã, o que vai acontecer depois de amanhã, pode mudar completamente a...
2: O Bruno, que é economista, está tendo de se ver as voltas com os assuntos da política e do judiciário para fazer esse quadro, para fazer a coluna do valor, para as suas intervenções no Jornal da Globo. Eu já sei, Bruno, que você está trabalhando com alguma coisa ligada a esse assunto para a sua próxima coluna do valor. Como que essas coisas se... como que funciona essa interseção? Como essa crise do Supremo condiciona não só a política, mas também a economia para agora e para o futuro?
6: Bom, Vera, foi uma decisão, a meu ver, lamentável, né? A incerteza, ela é muito ruim para o ambiente econômico, para as decisões, não só as decisões políticas, mas também as decisões econômicas. Além disso, a gente tem uma eleição daqui a poucos dias, né? Então, o ideal seria que o Supremo tivesse clarificado ali a situação ontem e tomado uma decisão definitiva, mas não foi isso que aconteceu. Acho que a decisão de ontem, ela refletiu uma série de vícios que existem na República Brasileira, né? De um lado, essa relação muito íntima entre os donos do poder e a elite econômica brasileira, né? Representantes dela, com seus interesses aí em relação a influenciar o jogo, que foi o que o Vorcaro fez. E a gente tem suspeitas gravíssimas sobre ministros do Supremo. Então, isso contamina o ambiente e gera uma série de dúvidas que prejudicam as decisões econômicas e o desenlace político-eleitoral que a gente vive. Fora isso, o Supremo toma, então, a maioria, né, do Supremo acaba tomando aí uma decisão corporativista, né? Olhando para si próprio, preservando um dos pares em detrimento de dar uma solução e esclarecer realmente o que aconteceu e tomar as medidas cabíveis. Então, do ponto de vista político-econômico, isso foi uma decisão muito ruim e que contrata uma crise para o ano que vem, né? Porque se o ministro Dino ele tem aí um prazo de até 90 dias para tomar uma decisão, e ele claramente ele sinalizou que quer esperar que passe a eleição. Ele está jogando para o ano que vem uma dúvida num contexto eleitoral que podemos ter várias repercussões aí, com um Senado muito mais à direita, com uma série de candidatos aí se elegendo com uma pauta de abertura de impeachment contra o ministro do Supremo. Então, a economia brasileira já está se desacelerando, né? E aí tem vários desafios fiscais para o ano que vem. E entrar no ano que vem com uma crise política, com um Congresso em disputa com os integrantes do Supremo, é uma combinação terrível para o país e para a economia brasileira.
2: Explosiva. Theo, você, como criminalista, já participou de júris, audiências, sustentações orais em tribunais superiores, já viu várias composições do STF, a gente assistiu num passado recente a outros momentos de gravidade institucional, até de desacertos entre eles, mas eu acho que aquele clima de desacordo generalizado com acusações de parte a parte, de praticamente todos os ministros presentes a uma sessão da Suprema Corte, a gente não tinha visto até aqui. Em que grau de desacerto e disfuncionalidade institucional você diria que a gente está trabalhando?
5: Isso vem num crescendo, né, Vera? Assim, acho que o Supremo... primeiro, assim, hoje em dia a gente tem que tomar muito cuidado quem é o nosso interlocutor. Então, quando eu me vejo criticando o Supremo, eu faço questão de ter muita clareza em qual é a minha crítica ao Supremo. A minha crítica ao Supremo é de alguém que espera um Supremo forte, um Supremo respeitado, um Supremo que... respeitado pela sociedade, em razão disso, capacidade de dar uma orientação no processo de interpretação para a Constituição. Então, eu necessariamente não estou dividindo a crítica ao Supremo que o meu interlocutor articula. Então, hoje é um processo crescente que vem, acho que em razão, eu diria que talvez a principal causa disso, além dos vícios pessoais de ministros que não têm se comportado adequadamente na condição de ministro supremo, eu acho que tem um problema central aí, que é a questão do Supremo ter se transformado num tribunal penal. Isso coloca o Supremo num lugar que ele não deveria estar. Esse caso Master foi levado para o Supremo por uma decisão do Toffoli, porque tinha uma menção a um deputado. Esse caso Master não tinha que estar no Supremo. Eu lembro que tinha uma discussão muito grande na Colômbia, há um tempo atrás, sobre o risco de utilização de forças armadas no combate ao narcotráfico, porque isso trazia o risco da corrupção dentro do exército, né? E eu sinto que o Supremo, ao entrar na questão da jurisdição criminal, no dia a dia da jurisdição criminal, não que o Supremo não tenha um papel essencial em lidar com a análise de constitucionalidade de questões criminais, quer dizer, de temas criminais que chegam ao Supremo, mas o Supremo estar no dia a dia da questão de um tribunal, ter se transformado num tribunal penal, mudou a lógica de atuação dos ministros. Eles usam isso como um trunfo em relação... como um trunfo político em relação aos outros poderes. Isso deturpou completamente o processo de escolha de ministros do Supremo, cujo critério hoje é o amigo do rei, é alguém que não vai me criar problema. E o Supremo, isso contaminou até a questão da corrupção propriamente dita, né? Hoje, essa era uma coisa que eu não ouvia falar, quer dizer, e a corrupção no Supremo tem um efeito cascata abaixo brutal. É um negócio assustador, quer dizer, você começar a pensar que você pode ter hoje um Supremo em que você tem mais investigados que investigadores. Esse é o drama.
2: É um drama.
5: Que nós estamos chegando hoje, né? E só para complementar, um drama também, aí entrando mais no que disse o Bruno, você está às vésperas de uma eleição presidencial, o mundo em chamas. O Brasil tendo que discutir uma série de questões, energia, a relação com a China, a relação com os Estados Unidos, com a Europa. E o Supremo é o tema da eleição. O Supremo se colocou dentro do escândalo do Master. O escândalo do Master não é o Supremo. O escândalo do Master não é a corrupção do Supremo. Mas é hoje assim que está. e por erro dos próprios ministros. Ontem alguém me perguntava, tentar antecipar qual seria o resultado da votação de ontem. Aí eu disse, olha, comecei com o meu disclaimer já, de cara. Mas eu falei, se prevalecer a lógica da autodefesa, que eu acho que é que prevaleceria, em algum momento alguém vai pedir vista. Mas eu tinha um otimismo de que prevalecesse, porque a única força que o Fachin tem é o apoio da sociedade. Que em algum momento prevalecesse esse bloco pro Fachin e que se tomasse uma decisão muito simples, que é uma decisão muito, muito simplória, que é investiga-se um ministro. Quer dizer, mas aí virou o jogo do direito é muito perverso. Você pode, por muitos caminhos, criar uma aparência de licitude a algo que não faz o menor sentido, né?
2: Tem razão. Ô, Bruno, você está se debruçando um pouco sobre o tema da reforma das instituições, a sua funcionalidade, o que fazer para torná-las mais ali em linha com os desafios do século XXI. E ontem, eu acho que todo mundo saiu de lá com a sensação de que o Supremo vai ser outro de agora em diante. Mas que isso pode ser bom ou pode ser ruim. O Theo falou, olha, eu me ombreio com aqueles que querem um Supremo forte. Mas eles também deram vazão ali e muita munição para aqueles que querem um Supremo enfraquecido. E isso, a depender do que sair das urnas, pode ser realidade, uma realidade muito concreta, né? O que a gente deveria ter como um programa ali de reforma do judiciário que não desse pretexto para revanchismo, para vingança, para tentativa de emparedamento de um poder pelo outro?
6: Sim, Vera, o cenário que se coloca é justamente esse final do seu comentário, né? Porque a gente está caminhando para uma eleição, vai definir, bastante dividida, um Congresso certamente será mais inclinado à direita, então, independentemente se ganha Lula ou se ganha Flávio Bolsonaro, essa vai ser a realidade, e aí isso com uma perspectiva de desse novo presidente indicar aí, a gente agora nem sabe mais, né? Três ou quatro ou cinco ou mais integrantes do Supremo, né? Como o Theo acabou de mencionar, né? Uma situação que tem mais investigados do que investigadores, né? Então a gente pode vir a ter uma mudança muito significativa. A gente tem visto nos últimos tempos, né, indicações totalmente, tanto de um lado quanto de outro do espectro político, alinhadas a interesses ideológicos e pessoais, né, dos últimos presidentes da República, e de ministros jovens. Então, há um risco concreto de termos uma nova configuração do Supremo com uma tendência ideológica muito grande, com sangue nos olhos para muitos anos, as décadas. E isso é muito ruim do ponto de vista da política do Brasil, da economia brasileira, do funcionamento da sociedade. Então, preocupa muito. E é por isso que eu acho que a sociedade deveria pressionar os candidatos agora a já anunciarem quem seriam, apresentar uma lista mesmo de quem são os seus próximos indicados para o Supremo. É uma situação excepcional, uma situação muito grave a que a gente vive agora, e acho que isso é um ponto inicial, né? Saber, independente se ganha Lula ou se ganha Flávio Bolsonaro, quem vão ser os próximos ministros de cada um. Acho que isso deveria ser muito pressionado pela sociedade para que isso fosse indicado agora. E a partir disso a gente começa a discutir uma reforma do Supremo que passa por muitos assuntos, né? O Theo acabou de mencionar essa questão do papel do Supremo como tribunal penal, tem uma discussão sobre mandato, o instituto, né, do foro privilegiado, tem uma questão de mandato para os integrantes, tem uma questão de um código de ética para os ministros do Supremo. Então, é um conjunto de medidas que a gente tem pesquisa acadêmica, tem doutrina a respeito, que a gente poderia caso houvesse aí esse acordo na sociedade, a gente avançar para além do casuísmo, para além da disputa de poder, para a gente que a gente não, para a gente ter um Supremo mais não só forte, né? Um Supremo funcional para a sociedade brasileira.
2: Theo, essa coisa de mandato faz sentido para você? Existe em alguns países, mas tem diferenças, né, nas regras.
5: Faz sentido, sim. Eu acho que faz. Eu acho que sim, não há um formato único, tá? Todos os formatos são insuficientes quando pessoas que não são honestas e corretas não são escolhidas e não exercem, né? Então, mas eu acho que há alguns pontos interessantes. A OAB de São Paulo encaminhou algumas propostas interessantes de... Eu até separei aqui, que é uma PEC, por exemplo, elevando de 35 para 50 anos a idade mínima para o cargo de ministro do Supremo, com um mandato de 12 anos. Na Alemanha, existe uma... A idade mínima é limite de 68 anos e idade mínima é 40 anos. Eu acho que algumas. Então, eu acho que isso é bom, porque você dá idade mínima e mandato de 12 anos, né? Que é o propósito. Tem uma proposta recentemente encaminhada lá no Tribunal Constitucional Alemão, que é uma proposta de fortalecimento do Supremo, novamente aqui falando, um Supremo forte, em razão do crescimento da AfD, da extrema-direita. Então, vários partidos de centro, de centro-direita, de centro-esquerda, se reuniram para tentar fortalecer o Tribunal Constitucional, por exemplo, cujo estatuto tem força de lei, para impedir que haja mudança do estatuto sem maioria simples, por maioria só qualificada. E há uma regra muito interessante que eu gosto no sistema alemão, que é o seguinte: lá vocês são 16 ministros, né? 8 escolhidos pelo Bundesrat, que é o Senado, e 8 pelo Bundestag. Desses 16, 6 têm que ser juízes de tribunais superiores, o que já dá uma certa formação jurídica. E mais do que isso, você tem que ter maioria de 2/3 para a escolha de ministro do Supremo, e enquanto não escolher, o outro não sai. Então, o Barroso estaria até hoje aí trabalhando. Para evitar o quê? Para evitar o que aconteceu com o Obama. O que aconteceu com o Obama, que você tem, o que está acontecendo com o Lula agora, que o Senado não indica, e ao mesmo tempo nenhuma força política tem poder para indicar um ministro Supremo sozinha, com 2/3, entendeu? Se você botar um cara de extrema direita lá, não vai conseguir 2/3. Uhum. Se botar um cara de extrema esquerda lá, ou se botar uma pessoa muito para um lado, então é uma tentativa de você criar um Supremo menos político partidário, né?
2: Sim.
5: Mas é um modelo, não é o único, né? Mas eu acho, não sei como é que estamos de tempo aqui, eu acho que tem que ser minimalista nessa questão, sabe? As pessoas que têm proposto reforma do judiciário, muitas vezes, têm proposto por maus motivos. Eu vi isso entre vários ministros do Supremo, Dino e Gilmar especificamente. De vez em quando, se você fizer o dever de casa mínimo, que é o que o Supremo pode fazer sozinho para melhorar, que é código de ética, fortalecer o colegiado, diminuir a quantidade de votos monocráticos, criar uma jurisprudência sólida, capaz de servir de diretriz para o país. O Supremo hoje é fonte de insegurança jurídica, não de segurança.
2: Se o problema é quando eles demonstram resistência a essas coisas básicas, né?
5: Então, aí diz o seguinte: não, vamos pensar no global, vamos propor uma grande reforma, um pacto novo entre os poderes. Isso é para não fazer nada.
7: Porque sabe, paralisa que vai a discussão.
2: É.
5: Tem uma proposta interessante da Fundação Fernando Henrique Cardoso, eu até participei desse grupo, que é o que, que o Supremo pode fazer sozinho, sem precisar de mudança na Constituição, de mudança na lei, já seria um ótimo caminho, já estaríamos avançando muito.
2: Pois é, nem o mínimo eles estão conseguindo fazer. Eu vou chamar agora a Brasília com a Samantha Klein, nossa repórter de lá, porque ela acompanhou a sessão ontem, apesar de não poder reportar de lá, nem ter celular, alguns jornalistas puderam acompanhar com seus celulares lacrados. Samantha, boa noite para você.
8: Boa noite, Vera, ao Bruno, ao Theo também. Foi um dia bastante atípico para jornalista ficar sem o celular, mas ali a gente podia ver várias cenas que não apareciam justamente, Vera, nas telas da TV Justiça. A TV Justiça, nos momentos de maior confronto, de discussão, acabava focando somente no ministro Edson Fachin. Tanto que foi pelo bastidor que a gente viu, inclusive, quando pela manhã o ministro André Mendonça escreveu um bilhete para o ministro Dias Toffoli. Toffoli se declarou impedido, né? A gente viu isso, mas isso pela TV, claro. E ele leu o texto pelo menos duas vezes durante essa sessão, essa mensagem. O que a gente viu também? Durante a tarde, houve ali um atraso de uma hora e meia para a retomada da sessão. Inicialmente, parecia que não se sabia exatamente qual era o motivo, porque teve aquele intervalo da uma para as duas, seria retomada às duas, foi retomada às três. E aí se pensava, bom, talvez chegaram a um acordo mínimo a respeito daquilo que pode ser colocado como uma decisão. Mas logo a gente viu que não tinha nenhuma possibilidade de acordo. Os ministros, eles chegaram ali levemente separados, algum grupo ali junto com o ministro Edson Fachin, o presidente da corte, mas na sequência a gente via Mendonça, que seguia claramente abatido, mais abatido inclusive do que no início desse julgamento, e Moraes seguia sério, altivo e olhando muito o celular, fazia muitas anotações.
9: Porque vocês não podiam, mas eles estavam no celular o tempo inteiro. Eu mesma falei com alguns.
8: Exato, exatamente. Então, isso chamou muita atenção, porque num momento tão tenso, eles estavam no celular. Sim. Teve um momento ali que o ministro Flávio Dino, ele prosseguia ali com o voto dele em relação à questão de ordem, e ele teve um momento que ele citou Lava Jato, que a questão do caso Master, segundo ele, ele deu a entender que poderia se tornar uma nova Lava Jato, com uma série ali. E aí, o que a gente teve com isso? O ministro...
9: Só para concluir, porque a gente precisa sair, o Ender está quase me matando aqui, pode concluir.
8: Eu estou ouvindo aqui na caixinha, só queria finalizar mesmo. Bom, então é rapidinho, ele marcando ali Lava Jato, e também consegui confirmar aquela história da briga entre os ministros Gilmar Mendes e o ministro Nunes Marques. Nunes Marques bloqueou, portanto, o decano no celular por conta de discussões.
3: Muito bem, aí o Viva Voz com a Vera Magalhães e convidados que a gente sempre representa nesse horário aqui no CBN Madrugada. Bruna Barbosa traz informações aí sobre uma polêmica, suspeitas em relação à concessão de cemitérios na cidade de São Paulo.
10: O prefeito de São Paulo, Ricardo Nunes, atribuiu a decisão de Flávio Dino de determinar novas diligências sobre a concessão dos serviços funerários e cemitérios da cidade a uma motivação política. O ministro do Supremo é o relator de uma ação apresentada pelo PCdoB contra as concessões e havia concedido duas liminares que estabeleceram um teto para a cobrança dos serviços após denúncias de uma disparada nos preços. Dino pediu mais apurações por um eventual vínculo entre uma das concessionárias e o Banco Master. Uma das decisões de Flávio Dino sobre a cobrança nos cemitérios de São Paulo recebeu um pedido de vista do ministro André Mendonça em março de 2025. Ao pedir novas diligências, Dino aponta que um dia antes Mendonça recebeu Daniel Vorcaro. O cunhado do ex-dono do Banco Master era diretor de uma das concessionárias de cemitério em São Paulo. O ministro cita ainda que o irmão de Mendonça integra a agência responsável por fiscalizar as concessionárias da cidade, atuando na área funerária. Dino pediu mais investigações horas antes do julgamento marcado para analisar se seria aberta uma investigação contra Alexandre de Moraes sobre as supostas mensagens trocadas com Vorcaro. O sigilo foi quebrado por André Mendonça. Para o prefeito de São Paulo, o ministro agiu com motivação política.
11: Eu não tenho como fazer outra análise, até peço perdão antecipadamente, porque eu sei que qualquer crítica ao STF hoje pode gerar consequências aos agentes políticos, mas não existe outra justificativa que não seja política. Não há outra alternativa, mas não vou me intimidar com o meu posicionamento político de defender o Flávio Bolsonaro para presidente, para poder a gente retomar o nosso país, de defender o Tarcísio, de ser a favor de que a gente possa vencer e tirar o PT do governo.
10: Ricardo Nunes afirmou que vai fornecer todas as informações solicitadas e disse não ter problema com a investigação. O prazo dado por Dino para a manifestação da prefeitura é de 10 dias. De São Paulo, Bruna Barbosa.
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0: Quinta-feira, 17 de setembro de 2026. A Polícia Rodoviária Federal publicou uma regra que limita bloqueios em rodovias nos dias de votação. Ainda de acordo com a norma, a abordagem de veículos e condutores só acontecerá em caso de infrações de trânsito graves. Em 2022, a PRF descumpriu uma ordem do Tribunal Superior Eleitoral e parou em blitz pelo menos 600 ônibus que faziam transporte de eleitores no dia da votação do segundo turno. Segundo a Procuradoria-Geral da República, o órgão atuou para impedir o trânsito de eleitores em locais específicos do país em que o então candidato Lula tinha mais intenções de voto. O presidente dos Estados Unidos, Donald Trump, afirmou que o Brasil falhou ao confrontar o PCC e o Comando Vermelho. Em comunicado divulgado pelo Departamento de Estado do país e assinado pelo republicano, é dito ainda que as organizações transformaram o Brasil em um centro de distribuição global de cocaína. A citação ao PCC e ao Comando Vermelho ocorre meses após o republicano classificar os dois grupos criminosos como terroristas, defendendo que houvesse uma intervenção por parte do governo brasileiro. O volante Martinelli do Fluminense foi convocado para os próximos amistosos da seleção brasileira para substituir o atacante João Pedro. O atleta de 24 anos, convocado pelo técnico Carlo Ancelotti, é estreante na seleção, deve jogar nas partidas contra a Austrália e Índia. João Pedro, do Chelsea, sofreu uma lesão no último sábado e acabou sendo cortado da lista. No horário de Brasília, 2 horas e 2 minutos.
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0: 2 horas e 3 minutos. Bom dia a você que nos faz companhia aqui no CBN Madrugada. Com Ricardo Garcia na mesa de som, vamos até às 5, hein? E agora a Josélia Pegorim traz a previsão do tempo.
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2: O sol vai aparecer forte nesta quinta-feira em grande parte do Brasil, mas ainda temos ar frio na região sul. Então tem sol e temperaturas amenas durante a madrugada e de manhã cedo no sul do Brasil. Ainda pode ocorrer alguma geada nas áreas mais altas das serras do Rio Grande do Sul e de Santa Catarina. Mas durante a tarde, a temperatura já vai ficar bastante agradável. O sol também vai aparecer forte pelo interior de São Paulo e em muitas áreas aí de Minas Gerais. Mas há condições de pancadas de chuva a partir da tarde na divisa de São Paulo com Minas, no norte do estado de São Paulo, né? E sobre o estado de Minas Gerais de forma geral. Essas pancadas de chuva podem ser com moderada a forte intensidade no extremo norte de São Paulo, também na região do Triângulo Mineiro, Alto Paranaíba, e também pode chover aí com moderada a forte intensidade no Espírito Santo e em áreas do Vale do Rio Doce e do Jequitinhonha, em Minas Gerais. O centro-oeste tem bastante sol e até calor. Pancadas de chuva devem acontecer em vários pontos de Goiás e também de Mato Grosso. Em alguns locais, essa chuva pode cair com moderada a forte intensidade. Na região nordeste do Brasil, muito sol e o calor continua batendo nos 40 graus em áreas do Piauí. Possibilidade de chuva no extremo sul da Bahia e também algumas pancadas devem acontecer entre o litoral norte da Bahia e o litoral do estado de Alagoas. E no norte do Brasil também é calor e pancadas de chuva. Só que essa chuva fica concentrada no Amazonas, Roraima, no Acre e também em Rondônia. Tocantins é um dos estados mais quentes do Brasil nesta quinta-feira, com temperatura que deve passar um pouco dos 40 graus. Josélia Pegorim, da Climatempo, para a CBN.
0: Bom, chove chuva, chove sem parar em São Paulo. É impressionante, hein? Alexia Marília tem pra gente os detalhes.
3: São Paulo está vivendo um setembro fora do normal quando o assunto é chuva. Nos primeiros 15 dias do mês, a capital paulista já acumulou 261,8 milímetros de chuva. Para se ter uma ideia do que isso representa, em apenas duas semanas, São Paulo já recebeu mais de três vezes a quantidade de chuva que normalmente cai durante todo o mês de setembro, o que não é comum, como explica o especialista em recursos hídricos e professor emérito da Universidade Federal do Rio Grande do Sul, Carlos Tucci.
4: Essa época do ano são períodos secos, né? No histórico de hidrológico, a sazonalidade, até final de setembro você tem um período seco. Então, se choveu agora, esse se antecipou porque nós estamos no ano de El Niño, que combina esses fatores.
3: Este já é o setembro mais chuvoso da história da cidade, desde o início das medições do Instituto Nacional de Meteorologia, em 1943. E toda essa água também está chegando aos reservatórios. O nível do sistema Cantareira subiu de 33,1% para 39,1% nos primeiros 15 dias do mês. É um alívio, principalmente porque o sistema vinha perdendo água desde março, durante os meses de estiagem. Mas ainda é preciso atenção. O Cantareira continua na faixa 3, considerada de alerta. Para sair desse estágio e passar para o seguinte, o sistema precisa chegar a 40% de armazenamento. A chuva ajuda, mas sozinha não resolve a situação. É o que explica o especialista em eficiência hídrica, Wagner Carvalho.
5: Tem que continuar trabalhando na redução das perdas, instalar as tecnologias economizadoras, né, em escolas, empresas, nos edifícios, fazer reuso de água, implantar os sistemas de telemetria para a gente conseguir monitorar e detectar esses vazamentos e corrigir, né, tanto na rede da concessionária como em todas as edificações. Então, entendo um reservatório como se fosse uma conta corrente, né? Entra dinheiro e sai dinheiro. No caso da água, entra a chuva e sai água para abastecer milhões de pessoas.
3: Para voltar à faixa normal, o nível do Cantareira precisa atingir 60%. Para os próximos dias, ainda há possibilidade de chover. A capital terá dias marcados por temperaturas amenas e o retorno das pancadas de chuva no final de semana, mantendo o padrão úmido e atípico deste mês de setembro. De São Paulo, Alexia Marília.
0: Destaque do esporte e o futebol aqui no CBN Madrugada com Gabriel Dudziak.
6: O Palmeiras está nas semifinais da Copa Libertadores. Na noite desta quarta-feira, o Alviverde foi derrotado pela LDU no tempo normal pelo placar de 3-2, mas triunfou nos pênaltis por 4-3 e, por isso, seguiu adiante na competição continental. Os palmeirenses vão enfrentar agora o Fluminense na semifinal. O primeiro jogo será no Rio de Janeiro. O Corinthians, no entanto, foi eliminado pelo Estudiantes na Neoquímica Arena. Os argentinos fizeram 1-0 aos 41 do segundo tempo. E nos acréscimos, Depay perdeu um pênalti que poderia ter colocado o Corinthians pelo menos na decisão pelas penalidades máximas. Desta maneira, os argentinos seguem adiante para enfrentar o vencedor de Flamengo e Independiente Del Valle. As equipes se enfrentam hoje às 9h30 da noite no Maracanã. Na ida, o rubro-negro venceu por 2-0.

0: 2 horas e 10 minutos, espaço aberto agora para assunto internacional. Ariel Palacios conversando com Fernanda Andrade, Tatiana Vasconcelos.
1: Vamos falar do Chile, porque o presidente chileno, José Antonio Kast, está há um semestre, né, presidindo o Chile. E a popularidade ladeira abaixo. Contextualiza para a gente, Ariel.
2: É bastante chamativo, né? Porque são apenas 6 meses depois de ter assumido a presidência chilena, né? José Antonio Kast enfrenta uma deterioração muito acelerada de sua imagem. Não é que algo repentino aconteceu, isso vem acontecendo praticamente desde a terceira semana depois de sua posse. E o próprio Kast disse a seguinte frase quando foi perguntado nesta semana sobre a sequência de várias pesquisas, porque não é só uma pesquisa, são várias pesquisas que indicam essa queda. Ele disse, abre aspas, a verdade dói, fecha aspas, pelo menos foi sincero e teve algo de autocrítica, não tentou negar como outros presidentes ou políticos tentam dizer que não, é uma pesquisa tal e não levam em conta, não, até porque era uma série de pesquisas indicando a mesma tendência. Bom, o fato é que as pesquisas mostram sua aprovação mais ou menos ao redor dos 30% e sua rejeição acima de 55%. Por exemplo, a consultoria acadêmica, uma das históricas consultorias de opinião pública do Chile, registra 34% de aprovação e 61% de desaprovação. Mas algo mais preocupante para o governo neste caso, porque 62% dos entrevistados afirmam que a gestão está sendo pior do que eles já esperavam antes da posse. Somente 8% dizem que está sendo melhor, né? A consultoria Criteria também mostra Kast perto ali digamos, na ladeira mesmo. 31% aprovam sua gestão e 58% a rejeitam. E o desgaste está concentrado na economia. O aumento dos combustíveis, o chamado bencinaço, não é? O da benzina, como dizem no Chile, para a gasolina, o aumento dos preços, o desemprego que cresceu, o baixo crescimento da economia, atingiram especialmente os eleitores menos ideologizados, que foram o fator que levaram Kast para a vitória. Porque, recordando, tanto a extrema-direita chilena quanto a esquerda chilena não tinham uma presença majoritária. Ambos partiam de duas minorias, mas eram as duas principais minorias e foram as que acabaram indo para o segundo turno. Então, uma grande massa do eleitorado não queria nem a esquerda, nem a extrema-direita, e acabaram votando nessas duas opções, porque eram as que haviam passado principalmente para o segundo turno. E isso fica agora muito claro nesse desencanto, não é, desse eleitorado, que não é o eleitorado castista, digamos assim, o núcleo duro, mas todo aquele pessoal que votou circunstancialmente em Kast. Bom, o desemprego chegou a 9,5%, a atividade econômica caiu 1,5% em julho na comparação anual, e o Banco Central chileno reduziu a previsão do crescimento para menos de 1%. Os analistas afirmam que o problema pode ser mais profundo ainda, que esse eleitorado que havia aderido a Kast está recuando e de forma persistente, como disse, não é? E que o risco é que Kast fique nos seus 30% do seu núcleo duro, o que repetiria, de certa forma, a trajetória do antecessor, o presidente de esquerda, Gabriel Boric, que quando terminou o mandato, também ficou ali nos seus 30%. Só que os 30% de Boric eram uns 30% de forte identidade política, né? E parte do apoio à Kast, dos seus 30%, são uma parte, sim, é da direita radical chilena, e outra parte é do eleitorado que aderiu a Kast momentaneamente. Ou seja, essa popularidade de Kast poderia continuar caindo, né? Então é todo um cenário bastante complexo em matéria de emprego, de preços, de grande dificuldade dos chilenos de chegar ao fim do mês. Isso recordando que os chilenos têm essa dificuldade há décadas, porque por mais que se falasse na tão falada estabilidade chilena das últimas décadas, essa era uma estabilidade aparente, né? Porque os chilenos viviam se endividando para poder chegar ao fim do mês. Então tudo isso agora está confluindo e está complicando muito este ano, que não é nem um ano, é o primeiro semestre de Kast no poder.
3: Ariel, passamos agora para Messi. O Messi que recentemente anunciou a sua aposentadoria, mas vai ter um tango de despedida. Qual é?
2: Pois é, dia 6 de outubro, recordemos que Messi havia anunciado sua aposentadoria da seleção argentina por uma série de fatores, tempos atrás, a derrota na Copa, na final, né, para a Espanha, a morte de seu pai, Jorge Messi, que isso para ele foi um baque duríssimo, e além do mais, o fator idade. Messi está com 39 anos de idade, numa futura Copa, daqui a 4 anos ele teria 43, então por uma questão cronológica, emocional, familiar, futebolística, ele havia anunciado a sua aposentadoria, mas essa despedida será concretizada mesmo com um jogo adicional que haverá, um amistoso contra a seleção do Benin em Buenos Aires. Benin, recordando, o país africano. E o Claudio Tapia, Claudio Chiqui Tapia, que é o presidente da Associação de Futebol da Argentina, a Federação Argentina, a AFA, anunciou que, abre aspas, será o último tango do melhor jogador do mundo, fecha aspas, não é? E que vai convidar para essa homenagem os jogadores campeões da Copa do Catar em 2022. Só para recordar, Messi encerrou sua trajetória na seleção com 207 jogos, 127 gols, uma Copa do Mundo, que foi a do Catar, duas Copas Américas, entre vários outros títulos. Ele até havia recordado na sua despedida por carta, uma carta manuscrita, que era uma decisão que doía muito a alma, mas que era o momento. E além do mais, Messi também havia destacado naquela ocasião que era necessário que uma nova geração de jogadores tivesse um espaço. Então, por isso, a retirada dele. A Argentina vai jogar vários amistosos, três amistosos, que ocorrerão agora nestes próximos meses. Vai enfrentar a Bolívia em Córdoba, dia 30 de setembro, Burkina Faso, no Estádio Monumental de Núñez, em Buenos Aires, que é no 3 de outubro, e Benin no dia 6. Messi só vai participar desse último jogo. E também há vários rumores que isso poderia também ser o encerramento de outra pessoa, que seria o Lionel Scaloni, que é o técnico da seleção argentina há oito anos, há quase uma década, né? Porque ele já também deu a entender que poderia deixar o comando da seleção quando o seu contrato termine, que agora em setembro. E só recordando que Messi chegou à seleção argentina em 2005, ou seja, já são 21 anos de Messi ali na seleção argentina.
1: Ariel, surgiram novos alertas sobre o fenômeno climático El Niño, e eles vêm se sucedendo, né? Ontem mesmo, no Mundo em Meia Hora, você citou alguns anúncios novos, e agora tem mais?
2: Agora tem mais, toda hora estão aparecendo novos anúncios, novos alertas sobre este cenário que está sendo cada vez mais catastrófico, com várias situações ocorrendo em vários países da região. Bom, primeiro, né, a Administração Nacional Oceânica e Atmosférica dos Estados Unidos, que é a NOAA, né, elevou para 75% a probabilidade que alcance uma intensidade histórica entre outubro e dezembro agora, né? Então, o RONI, que é o índice oceânico Niño relativo, mede quanto o aquecimento da região central do Pacífico Equatorial se destaca em relação ao aquecimento dos oceanos tropicais em geral. E o RONI, né, indica um 75% de possibilidade que tem um aumento de 2,5 graus Celsius na média do trimestre. Em agosto, essa probabilidade era de 69%, agora é de 75%, ou seja, muito mais grave, não é? Isso, ou seja, o Niño vai continuar se fortalecendo, vai continuar se marombando até o final deste ano. Na América Latina já há vários efeitos. Peru, por exemplo, a comissão que faz o monitoramento do El Niño prevê uma magnitude fora do normal do Niño costeiro, ou seja, o Niño afetando a região do litoral peruano no Pacífico entre setembro e janeiro, com temperaturas recordes e chuvas intensas, especialmente no norte do Peru. Em julho, a atividade de pesca do Peru, uma das principais atividades econômicas do Peru, caiu 27,4%. A redução da pesca foi brutal. Na Argentina, toda a área que está perto da fronteira com o Uruguai e o Brasil, as províncias de Entre Rios, Corrientes e Misiones, né, está sob vigilância, porque a possibilidade de chuvas acima da média é algo assim como inevitável. Há grandes cheias do rio Paraná e Iguaçu, tanto que em Misiones, ali na fronteira com o Paraná, onde está do lado argentino Puerto Iguaçu, do lado brasileiro Foz do Iguaçu, as passarelas de acesso à Garganta do Diabo, que é um dos pontos ali das cataratas do Iguaçu, foram desmontadas preventivamente porque há um risco de uma forte elevação do rio. A gente vê as imagens dos últimos dias das cataratas e é algo, um fluxo de água fora do normal. No Equador, por exemplo,

0: efeméride?
1: Uma efeméride é justamente hoje, meio século, porque na noite de 16 de setembro de 76 aconteceu na Argentina a Noite dos Lápis. O nome só até poético, foi a noite na qual a ditadura militar argentina sequestrou em La Plata, capital da província de Buenos Aires, não confundir com Mar del Plata, que é o balneário, sim, a cidade de La Plata, um grupo de estudantes do ensino médio, quase todos eram adolescentes, estavam entre 16, 17 e 18 anos, eles participavam de organizações políticas estudantis e vários, quase todos eles haviam participado de manifestações meses antes da implantação do passe escolar. Eles foram levados a centros clandestinos, foram interrogados, foram torturados. Dos 10 jovens que foram sequestrados neste episódio, 6 foram desapareceram, seus corpos nunca foram localizados, 4 sobreviveram, todos relatam torturas horríveis, né? É um dos momentos assim mais tenebrosos da ditadura militar argentina, que, como podemos ver, não só sequestrou, torturou e assassinou adultos, mas também muitos menores de idade. E é o caso destes jovens, dos quais poucos sobreviveram e a maior parte, 6, seus corpos continuam sem paradeiro algum. O fato positivo de toda esta história é que há 2 anos os envolvidos neste caso foram condenados e estão na prisão.
2: Música, Ariel.
1: A música é My Kind of Town, com Frank Sinatra, um dos grandes clássicos, porque Frank Sinatra homenageou algumas cidades em suas canções. New York, New York, não é? LA is My Lady, que é uma homenagem a Los Angeles, que essa foi, acho que, a última, né? E a outra é My Kind of Town, que é sobre a cidade de Chicago. Estava no filme Robin Hood de Chicago, que é um filme muito divertido.
2: Muito bem.

0: muito bem. Ariel Palacios, Tatiana Vasconcelos, Fernando Andrade e The Voice. 12h24, vamos a Minas Gerais com Marcelo Martins. Tem informações aí sobre a continuidade do impedimento de Eduardo Cunha.
1: O Tribunal Regional Eleitoral de Minas Gerais rejeitou um recurso da defesa do ex-presidente da Câmara Federal, Eduardo Cunha, do Republicanos, nessa terça-feira e manteve a decisão que negou o registro da sua candidatura a deputado federal. Os juízes rejeitaram os argumentos da defesa por unanimidade. Os advogados de Eduardo Cunha usam como um dos principais argumentos o fato do STF analisar um recurso sobre a lei da ficha limpa, que alterou os prazos de inelegibilidade no país para políticos que tiveram os direitos eleitorais suspensos por irregularidades. No entendimento da defesa de Cunha, uma eventual decisão da Corte Suprema pode implicar na candidatura dele. E, por isso, a Justiça Eleitoral deveria aguardar essa decisão. Na contramão, a Corte Eleitoral afirma que a Justiça tem prazos a cumprir, conforme a legislação eleitoral. A defesa de Eduardo Cunha informou que vai recorrer ao TSE, o Tribunal Superior Eleitoral. Segundo o TRE de Minas Gerais, enquanto não houver decisão definitiva sobre o caso, o candidato pode continuar fazendo campanha. Este é o segundo revés do ex-presidente da Câmara Federal na Corte Eleitoral Mineira em quase duas semanas, quando os juízes do TRE decidiram pela impugnação da candidatura após um pedido protocolado pela Procuradoria Eleitoral de Minas Gerais. Em 2016, o plenário da Câmara dos Deputados cassou o mandato de Cunha por quebra de decoro parlamentar. O processo teve como origem a acusação de que Cunha havia mentido à CPI da Petrobras em maio de 2015. Eduardo Cunha também foi condenado por improbidade administrativa pela Justiça do Rio de Janeiro por enriquecimento ilícito após o reconhecimento de evolução patrimonial e movimentação financeira incompatíveis com os rendimentos declarados quando exercia o mandato de deputado estadual. Além disso, ele é investigado no Supremo Tribunal Federal

0: por suspeitas relacionadas ao direcionamento irregular de emendas parlamentares. De Belo Horizonte, Marcelo Martins.
1: 2:26. Agradecer a participação da ouvinte, do ouvinte CBN, pelo WhatsApp 11 999 11 9981. As mensagens chegando aqui, o Marcelo Lefebvre, São Paulino, está sempre na nossa companhia. Muito obrigado, Marcelo. Também o Gerson de Ivatuba, no norte do Paraná. O bom dia que chega também da Ana Paula Fong, Jardim João 23, em São Paulo. Mensagem do Erlis Leal, de Petrolina, Pernambuco. Muito obrigado pelas palavras. Também o nosso ouvinte Amorim, da Vila Esperança, na Penha, também via o WhatsApp. Pelo YouTube você pode participar também, só entrar aqui no nosso canal da CBN, aproveita e dá um like aqui na nossa transmissão, que a gente agradece muito. Luciano Cirino, de Campinas, a Cassandra chegando aqui também, muito obrigado pelas mensagens. Pelo e-mail você pode sempre participar. É só entrar no site cbn.com.br, clique no Fale com Âncora, ou então via Instagram. Estamos aqui na rede social também, no Instagram, no @phcgalvão. Repetindo, @phcgalvão, você pode interagir por aqui. Epitácio Klaus, direto da Tijuca, no Rio de Janeiro, muito obrigado. O Joildo está em Aparecida de Goiânia, também muito obrigado pela mensagem via Instagram. Meu amigo Luiz André Barata, obrigado também pela companhia. Dilson Rocha, Shirley Dawson também participando, a gente agradece demais via Instagram no @phcgalvão. 2:28, tragédia, hein? Estrada Mineira, quem traz pra gente os detalhes é a Janaína Regiane.
2: Uma batida entre uma carreta e um ônibus de turismo na BR-116 provocou a morte de 6 pessoas e deixou cerca de 30 outras pessoas feridas no município de Cachoeira de Pajeú, no norte de Minas. 5 vítimas que morreram ficaram presas às ferragens e não resistiram aos ferimentos. Uma 6ª vítima chegou a ser socorrida com vida, mas morreu depois de dar entrada no Hospital Esther Faria de Almeida, em Pedra Azul. Segundo o Corpo de Bombeiros, todas as vítimas que morreram estavam no ônibus, que transportava mais de 40 pessoas. O acidente ocorreu por volta das 8:30 da noite desta terça-feira, no trevo que liga as BR-116 e 251. De acordo com o relato do motorista da carreta aos bombeiros, o ônibus teria passado pelo trevo do Cariri e, na sequência, perdido o freio antes de atingir o caminhão. Com o impacto, os 2 veículos capotaram. Os motoristas do ônibus e da carreta não tiveram ferimentos graves. Entre os feridos está o motorista reserva do ônibus, que foi atendido pelo SAMU e levado para um hospital em Taiobeiras. As idades das vítimas não foram divulgadas. O ônibus, que pertence a uma empresa de Senhor do Bonfim, na Bahia, seguia de São Paulo para a cidade baiana e transportava passageiros e mercadorias. Já a carreta estava vazia e havia saído de Conselheiro Pena, em Minas Gerais, depois de entregar uma carga de queijo em Senhor do Bonfim. Os feridos foram encaminhados para hospitais de Divisa Alegre, Itaobim e Salinas. Equipe do Corpo de Bombeiros, SAMU, Polícia Militar e Polícia Civil participaram do atendimento. A pista chegou a ficar interditada nos 2 sentidos e foi totalmente liberada por volta de 12:30. A Polícia Rodoviária Federal informou que prepara um laudo para esclarecer as circunstâncias da colisão. A Polícia Civil também instaurou um inquérito. Os corpos foram encaminhados para o Instituto Médico Legal de Pedra Azul. De Belo Horizonte, Janaína Regiane.
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0: Quinta-feira, 17 de setembro de 2026. Ex-ministros e juristas que assinaram carta cobrando solução para a crise do Supremo avaliam que a sessão para analisar a abertura de investigação contra Alexandre de Moraes foi desastrosa para a corte. A avaliação é que houve um erro de condução dos trabalhos por parte do presidente Edson Fachin e que, em vez de melhorar a imagem da corte, o debate dos casos de Moraes e André Mendonça serviu para piorar ainda mais o desgaste do STF. O candidato a governador do Distrito Federal, Zé Roberto Arruda, do PSD, negou ter participado de atos de corrupção. Durante sabatina promovida pelo jornal Globo, Valor Econômico e CBN, ele disse que não existe prisão perpétua e que deseja ser julgado pelas urnas. Arruda já foi condenado em um esquema que envolveu o pagamento de propina a deputados distritais em troca de apoio. O Tribunal Regional Eleitoral decidiu pela inelegibilidade de Arruda, mas ele ainda participa da campanha porque recorre da decisão. A Justiça do Rio de Janeiro pediu a inclusão de Wellington Luiz Santos de Souza na difusão vermelha da Interpol. Ele é réu pela morte do ciclista linchado até a morte em Copacabana, na zona sul da capital, em agosto. Segundo a decisão, Wellington fugiu para o Paraguai no mês passado, está lá desde então. Outros quatro envolvidos na morte do ciclista estão presos. No horário de Brasília, 2 horas e 33 minutos.
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0: Doze e trinta e quatro é hora de Leandro Gouveia.

0: Em destaque no Panorama CBN, Lula tenta se descolar de Moraes e cobra presidente do Supremo para que crise não atrapalhe eleições. Flávio chama magistrados de ministros do Lula. Gilmar Mendes acusou Nunes Marques e Luiz Fux de submissão a André Mendonça em discussões pelo WhatsApp. Relatório da Casa Branca diz que Brasil falhou no combate ao PCC e ao Comando Vermelho. Banco Central dos Estados Unidos sobe juros pela primeira vez desde 2023, mesmo com pressão de Donald Trump. Filme Feito Pipa é escolhido como representante do Brasil no Oscar. Olá para você que está aqui comigo, eu sou Leandro Gouveia e essa é a segunda edição do podcast Panorama CBN de quarta-feira, 16 de setembro de 2026. Em menos de meia hora eu te conto as principais notícias do dia. E eu começo pela crise no STF, no dia seguinte da sessão que discutiria a situação do ministro Alexandre de Moraes, mas que foi suspensa por um pedido de vista do ministro Flávio Dino. Nessa quarta, a ministra Carmen Lúcia disse que lamenta o momento de descrença e de desânimo da sociedade com as instituições. A declaração foi feita por vídeo durante um evento do Conselho Nacional de Controle Interno sobre gestão pública, transparência e combate à corrupção.
1: A democracia vive da confiança que o cidadão tem, que a cidadã tem nas suas instituições. Eu digo isso com muito lamento pelos momentos que nós estamos passando de descrença, de desânimo com a administração pública. Como eu disse, erros são do ser humano, são dos nossos limites. Mas a busca do acerto é uma imposição, é um dever que todos nós servidores temos para garantir essa confiança que faz com que cada pessoa possa acreditar mais no país, possa acreditar mais na democracia.
0: Na sessão de terça, os ministros decidiram manter separados os casos de Alexandre de Moraes e André Mendonça por 4-3. E aproveito aqui para corrigir uma informação que eu dei ontem. O ouvinte William Marlon chamou a atenção que eu disse que Luiz Fux votou para que os casos fossem analisados em conjunto, mas o ministro votou com o presidente Edson Fachin pela votação separada. A análise da conduta de Mendonça nos casos Master e INSS está marcada, pelo menos por enquanto, para o dia 23 de setembro. E bastidores mostram que a crise no Supremo pegou fogo antes mesmo da sessão dessa terça-feira. Conversas no aplicativo WhatsApp divulgadas pelo portal Metrópolis e confirmadas pelo jornal O Globo expõem bate-bocas duros entre os ministros. Em uma das conversas, Gilmar Mendes cobrou Cássio Nunes Marques a não se manifestar em processos relacionados ao caso Master e chegou a dizer que o colega deveria abrir as contas antes de participar dos julgamentos. A discussão teve como pano de fundo o julgamento na segunda turma do Supremo da decisão de André Mendonça, que tinha determinado o afastamento de Andrei Rodrigues da Direção-Geral da Polícia Federal. Gilmar pediu vista do processo, mas Fux e Nunes Marques apresentaram seus votos, formando maioria para manter a decisão de Mendonça pelo afastamento. E o jogo rápido foi interpretado por Gilmar como sinal de uma atuação combinada entre os três ministros. Nas mensagens, Gilmar disse a Nunes Marques: "Vamos agora discutir na turma ou no plenário o que existe? Todos dizendo que vocês são reféns do André. Ok, abram as contas." O decano continuou: "Você e o Fux parecem servis, submissos. Assumam que estão ferrados e saiam dos processos. Abram as contas." Nunes Marques respondeu: "Me respeite, Gilmar, isso não é postura." Gilmar rebateu: "Você tem de sair do TSE também." Nunes Marques retrucou: "Então não me tecle, pois não falo com quem não me respeita." Gilmar insistiu: "Abra as suas contas antes de julgar qualquer coisa desse caso na turma." Nunes Marques disse então: "Abro com o maior prazer. Há 15 anos que presto contas de tudo como juiz." O decano encerrou: "Cássio, papo encerrado, marmelada não dá. Já falei com Fux, eu entendo de malandro." E Nunes Marques ironizou: "Claro que você entende." Gilmar finalizou com a palavra tramóias. Depois dessa discussão, Nunes Marques bloqueou Gilmar no aplicativo. No julgamento de terça, Nunes Marques se declarou impedido, segundo ele, para garantir o equilíbrio nas eleições de 2026 como presidente do Tribunal Superior Eleitoral. Mas no mesmo dia vieram a público diálogos extraídos do celular de Daniel Vorcaro que fazem referência ao filho dele, o advogado Kevin Nunes Marques. Antes de deixar o plenário, Nunes Marques negou qualquer relação irregular com o Banco Master e afirmou ter absoluta isenção. O ministro Gilmar Mendes também cobrou o ministro Luiz Fux pelo WhatsApp. Gilmar disse que o afastamento de Andrei não tinha postura institucional. Aí Fux respondeu que o colega poderia fazer cobrança para quem quisesse, mas que ninguém diz como ele deve agir. Gilmar afirmou que Fux deveria se limitar a atuar como presidente da segunda turma. E Fux encerrou a conversa com a frase: "Cuide de não encher meu saco." Nessa quarta, o presidente Lula cobrou que o presidente do Supremo, ministro Edson Fachin, não deixe a crise gerada pelo caso Master atrapalhar o processo eleitoral. A declaração foi dada em entrevista ao podcast Desce a Letra Show.
2: Então, o presidente Fachin, sabe, ele tem a responsabilidade de não permitir que isso atrapalhe o processo eleitoral.
3: Sim.
2: Porque as pessoas que criaram o Banco Tocaro, foi ele. O Banco Master foi eles que criaram. Eles criaram. E foi criado quando o Roberto Campos era presidente do Banco Central, indicado por eles. Quem acabou fomos nós. Claro. Nós prendemos o banqueiro deles porque era um ladrão. Deu um golpe de 60 bilhões nesse país.
0: Lula criticou o tom da sessão do Supremo de terça-feira, que expôs publicamente os embates entre os ministros, dizendo que a sociedade não merece isso. O presidente mencionou ainda os ataques do senador Flávio Bolsonaro a Alexandre de Moraes.
2: A obsessão dele é pegar o Alexandre de Moraes. Mas ele não quer brigar com o Alexandre de Moraes por causa do Banco Master. Não é por isso que ele tem raiva, porque ele sabe que ele tem o rabo preso ao Banco Master mais do que qualquer outra pessoa. A raiva dele do Alexandre de Moraes é porque o Alexandre de Moraes, sabe, mandou prender o cara que matou a Marielle. A bronca dele do Alexandre de Moraes é que o Alexandre de Moraes prendeu o pai dele e os golpistas que tentaram fazer o 8 de janeiro. Então, esse é o pavor dele.
0: Lula cobrou explicações do senador do PL, candidato à presidência, sobre a negociação de 130 milhões de reais com Vorcaro para o financiamento do filme Dark Horse e insinuou até o envolvimento de mulheres na relação de Flávio com o banqueiro.
2: Alexandre de Moraes fez um trabalho extraordinário para garantir a democracia nesse país, prendendo o Bolsonaro e os golpistas que são com ele. É por isso que o Flávio está nervosinho. Ele está nervosinho porque vai aparecer todas as falcatruas dele de Vocaro, o churrasco, as bebidas, as mulheres e os 130 milhões que ele pegou do Vocaro para poder financiar o filme do pai.
0: O presidente disse ainda que o escândalo do Master foi orgia pura e que a sociedade descobrirá quem foi fazer suruba, em referência a eventos de Daniel Vorcaro para conquistar autoridades. Entre os organizadores estava Fábio Faria, ex-ministro de Jair Bolsonaro. Lula também tentou afastar a imagem de Moraes do seu governo ao afirmar que não indicou o ministro ao STF e que Flávio Bolsonaro era senador na época e teria votado a favor do nome. Na verdade, a indicação de Alexandre de Moraes ocorreu em 2017, feita pelo ex-presidente Michel Temer, quando Flávio Bolsonaro exercia mandato de deputado estadual no Rio de Janeiro. Flávio só assumiu o cargo no Senado em 2019. E o candidato do PL, Flávio Bolsonaro, cumpriu a agenda no Ceará nessa quarta-feira e voltou a direcionar os ataques da campanha aos ministros do Supremo Tribunal Federal. Em discurso feito em Juazeiro do Norte, Flávio comentou o adiamento do julgamento da investigação contra o ministro Alexandre de Moraes para tentar desgastar o governo federal.
4: Ninguém aguenta mais os ministros do Lula no Supremo melando o Brasil, atrapalhando a nossa democracia. O que nós vimos ontem, no meu ponto de vista, é uma esperança do povo brasileiro que está vivo ainda. Porque sem os ministros do Lula no Supremo, a democracia vive, o Brasil vive, o judiciário vive. Então, com toda a certeza, o próximo presidente da República, que vai ser Flávio Bolsonaro, indicando mais 5 ministros do Supremo, nós não veremos mais esse triste espetáculo de tentativa de proteger Alexandre de Moraes. Hoje, quem está votando em Lula, está votando em Alexandre de Moraes.
0: A estratégia de ligar a imagem de Moraes a Lula faz parte da articulação do comando de campanha do PL. O coordenador do grupo, o senador Rogério Marinho, declarou que o presidente e o ministro são duas faces da mesma moeda. E o governo dos Estados Unidos acusou o Brasil de falhar no combate às facções criminosas PCC e Comando Vermelho. Em documento enviado ao Congresso norte-americano, o presidente Donald Trump afirmou que a falta de ações firmes transformou o país em um centro global de distribuição de cocaína. O relatório é um balanço anual cobrado pela lei dos Estados Unidos para mapear o tráfico de drogas no mundo. No texto, Trump declara que, enquanto outros governos da América Latina tomam medidas corajosas contra os cartéis, a administração do presidente Lula não enfrenta os grupos brasileiros. O documento afirma que as duas facções são uma ameaça crescente para a paz e para a segurança mundial. Além do Brasil, foram criticados no documento a China, principal rival geopolítico dos Estados Unidos, o Canadá, com quem o governo Trump vem travando uma guerra tarifária, e o México. Países governados por aliados foram elogiados. Trump citou mudanças políticas em países da América do Sul. Entre os exemplos citados de forma positiva estão Venezuela, Bolívia e Colômbia. Segundo o relatório, houve avanços nesses países, mas novas medidas ainda são necessárias. Segundo o documento, mudanças recentes de governo em alguns países criaram oportunidades históricas para a cooperação dos Estados Unidos. E o Banco Central dos Estados Unidos, o Federal Reserve, subiu a taxa básica de juros do país em 0,25 ponto percentual nesta quarta-feira. Com a decisão, que foi unânime e já era esperada pelo mercado, a taxa agora vai para a faixa entre 3,75% e 4% ao ano. É a primeira alta dos juros americanos desde julho de 2023 e interrompe uma sequência de 5 reuniões sem mudanças. O movimento acontece em meio à disparada no preço do petróleo provocada pelo aumento das tensões no Oriente Médio, o que reforçou as preocupações com a inflação nos Estados Unidos. Essa foi a terceira reunião do órgão sob o comando de Kevin Warsh, indicado pelo presidente Donald Trump para assumir o cargo no lugar de Jerome Powell. Questionado sobre as pressões de Trump por juros mais baixos, e eu lembro aqui que o presidente já chegou a chamar o ex-chefe do Banco Central de mula e estúpido, Warsh deu uma resposta direta, disse que eles cuidam da área deles e que a independência é uma via de mão dupla. Warsh destacou que a inflação continua alta demais e está assim há muito tempo. Além disso, o comitê ressaltou que a economia americana segue em expansão sólida e que o mercado de trabalho está forte. A decisão nos Estados Unidos traz impactos diretos para o Brasil. Juros mais altos por lá atraem investidores para os títulos públicos americanos, considerados mais seguros do mundo. Isso fortalece o dólar e pode reduzir a entrada de dinheiro no mercado brasileiro. A alta do dólar também pressiona a inflação no Brasil. Por aqui, o índice de atividade econômica do Banco Central, considerado uma prévia do PIB, caiu 0,2% em julho em comparação com o mês anterior. Apesar do recuo, o resultado mostra uma reação em relação a junho, quando a retração tinha sido de 0,9%. No desempenho por setores, a agropecuária encolheu 1,2%, e a indústria teve queda de 0,4%. O setor de serviços ficou estável. Na comparação com julho do ano passado, o indicador cresceu 1,1%. E em 12 meses até julho, a alta é de 1,5%. O IBCBR serve como referência para o Banco Central avaliar a evolução da economia e definir a taxa básica de juros, que seria anunciada depois do fechamento do mercado. E o Copom, o Comitê de Política Monetária do Banco Central, decidiu reduzir a Selic de 14% para 13,75% ao ano, como era esperado. À espera dessa queda, o principal índice da Bolsa de Valores de São Paulo já tinha caído 0,51% aos 185.547 pontos. O dólar comercial caiu levemente, 0,06%, cotado a R$ 5,15. O euro vale R$ 5,90, com baixa de 0,66%. E a empresa de entregas iFood anunciou que vai investir 24 bilhões de reais no Brasil até o fim de março de 2027. O valor é 41% maior do que a quantia aplicada no período anterior pela empresa, que completou 15 anos de atuação no país. Desse total, mais de 2 bilhões de reais vão para tecnologia e inovação, com foco no desenvolvimento de inteligência artificial generativa. A meta da companhia é fazer com que os serviços que vão além da entrega de refeições, como mercados e farmácias, representem cerca de 40% das receitas até o fim desse ano. Atualmente, o aplicativo registra mais de 180 milhões de pedidos por mês e conta com 600 mil entregadores cadastrados em todo o país. No noticiário internacional, o grupo rebelde Houthi, que é aliado do Irã no Iêmen, afirmou nessa quarta-feira que abateu um jato de guerra da Arábia Saudita. O porta-voz dos rebeldes declarou que a Arábia Saudita já fez 450 bombardeios nessa semana. Em resposta, o grupo atacou uma refinaria de petróleo e uma base aérea saudita. O país, a Arábia Saudita, acusou os Houthis de lançar um drone que foi interceptado em direção a Meca, a cidade mais sagrada do islamismo, e afirmou que o ataque cruzou uma linha vermelha. Os rebeldes negam a ação. Na faixa de Gaza, pelo menos 21 pessoas morreram, incluindo 5 crianças, no desabamento de um prédio de 7 andares. Esse prédio já estava danificado por bombardeios e abrigava cerca de 100 pessoas no momento da queda. 14 sobreviventes foram resgatados com ferimentos. Equipes de emergência e agências da ONU participam dos resgates, que são dificultados pela falta de máquinas pesadas. O Serviço de Resgate do Território calcula que cerca de 2 mil prédios atingidos pela guerra continuam habitados por famílias que buscam abrigo do inverno. Um ataque de drone da Rússia atingiu um ônibus no sul da Ucrânia. 5 pessoas morreram e 7 ficaram feridas perto da linha de frente. O presidente da Ucrânia, Volodymyr Zelensky, disse numa rede social que o ataque não tinha justificativa militar. A rede ferroviária ucraniana também foi alvo de bombardeios russos no mesmo dia. Um trem de passageiros, uma estação e uma locomotiva foram atingidos. Cerca de 170 passageiros saíram do trem pouco antes da explosão. A chefe da União Europeia, Ursula von der Leyen, defendeu nessa quarta-feira a criação de uma nova aliança para o bloco. Em discurso anual do Parlamento Europeu, ela convidou o Canadá para ser o primeiro membro associado do bloco. A proposta busca proteger a Europa contra ataques híbridos e a concorrência comercial dos Estados Unidos e da China. O Canadá tenta diminuir a dependência econômica do governo Trump. A adesão canadense ainda não tem regras definidas pelo regimento europeu, mas o país já faz parte do fundo do bloco para a área de defesa, de 150 bilhões de euros. No discurso, a presidente da Comissão Europeia criticou a Rússia por ataques recentes no continente e prometeu planos para combater a migração em massa. Von der Leyen também criticou o governo de Israel por avançar com assentamentos na Cisjordânia e defendeu a solução de 2 estados para o conflito com os palestinos. Ursula von der Leyen também anunciou que a União Europeia quer proibir o acesso de crianças com menos de 13 anos às redes sociais. O projeto de lei prevê que jovens entre 13 e 15 anos só tenham contas supervisionadas pelos pais, com tempo de uso limitado e sem recursos viciantes, como a rolagem infinita da tela. Já para os adolescentes de 15 a 18 anos, as plataformas vão ser obrigadas a adotar um design seguro. A promessa é de multas de até 6% do faturamento global para as empresas que descumprirem as normas. Para entrar em vigor, o texto precisa ser aprovado pelo Parlamento e pelos 27 países do bloco. Nos Estados Unidos, um acidente aéreo deixou 3 mortos em Los Angeles na noite de terça-feira. Um helicóptero de reportagem da emissora NBC4 caiu em um estacionamento enquanto cobria uma batida entre um ônibus e um carro. A repórter Eliana Moreno, de 38 anos, o piloto George Marcinil e uma pessoa que estava em solo morreram. Eliana trabalhava na equipe de transmissão desde 2010 e Marcinil pilotava ao lado dela desde 2023. E a confirmação da tragédia aconteceu ao vivo durante o jornal da afiliada local. A âncora Colin Williams interrompeu a transmissão para dar a notícia antes de tirar o programa do ar.
3: We can now confirm that the chopper that went down in Chatsworth tonight.
0: Ela diz aí, nós podemos confirmar agora que o helicóptero que caiu há cerca de 2 horas era de fato nosso. Vamos nos retirar por alguns minutos para pensar sobre isso e processar a informação. Mas nesse meio tempo, caso algo ocorra, se houver uma entrevista à imprensa, se houver qualquer coisa, nós interromperemos o programa para trazer a vocês.
3: We will break in the program and bring it to you.
0: Após a fala, o canal cortou a transmissão. As emissoras NBC4 e Telemundo 52 prestaram condolências aos familiares e amigos das vítimas. No esporte, o Botafogo oficializou a contratação do técnico Tite, ex-seleção brasileira. O treinador assinou contrato até o fim de 2028. A diretoria queria buscar um nome sem pressa, mas a sequência de resultados negativos acelerou o processo. Tite já tinha recusado o clube 3 vezes. A estreia dele vai ser no sábado contra o Mirassol, fora de casa, pelo Campeonato Brasileiro. E antes das últimas notícias, convido você a mandar mensagem para o Panorama. Meu e-mail é leandro.gouveia@cbn.com.br. No Instagram é só procurar por Lê Reis Gouveia. E não esquece de escrever seu nome e a cidade de onde você está ouvindo. Leonardo Guimarães de Farias, de Natal, falou assim: haja conteúdo para a Rádio Sucupira. Poderia ter um programa especial só com essa sessão do STF. E ele pede para mandar um abraço para a filha dele, a Malu, que escuta o programa com ele enquanto eles tomam café juntos. Um abraço para os dois. Valeu pela audiência. A Juliana Ferreira, do Rio de Janeiro, comentou: olha, gente, sábado é questão de utilidade pública, um panorama. Vocês não fazem ideia do que é ficar desamparada no fim de semana. Socorro! E parabéns pelo trabalho, lindos! aí reforçando a campanha pela edição do Panorama também aos sábados. Talvez eu peça vista aí nesse julgamento para interromper essa sessão. 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Vamos terminar com a página de cultura?
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0: É, porque o filme Feito Pipa, dirigido por Alain de Botton, vai representar o Brasil na disputa por uma vaga no Oscar 2027 na categoria de melhor filme internacional. O anúncio foi feito nesta quarta-feira pela Academia Brasileira de Cinema. A produção foi escolhida entre 15 longas inscritos e já conquistou prêmio no Festival Internacional de Cinema de Berlim, na Alemanha. A história se passa no interior do Ceará e acompanha Gugu, um menino de 12 anos apaixonado por futebol, que é criado pela avó, a professora aposentada Dilma. A trama avança quando o garoto precisa lidar com a ausência do pai e com a chance de ir morar com ele. Um trechinho do trailer aí pra você.
6: Que toda a alma de amnésia caia ao chão. 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
7: Dilma Santos Silva.
6: Quantos anos a senhora tem?
7: 11.
0: O elenco reúne atores como Lázaro Ramos, o menino Yuri Gomes e Teca Pereira. A cerimônia do Oscar vai acontecer no dia 14 de março de 2027. A previsão é que o filme estreie nos cinemas brasileiros em 5 de novembro. E falando agora de música, a Academia Latina da Gravação anunciou nesta quarta-feira os indicados para a 27ª edição do Grammy Latino. Eu amo.

É, a cantora Anitta disputa o prêmio de álbum do ano com o projeto Equilibrium. Nas categorias principais, a música brasileira também aparece com Lulu Gilberto, indicada à gravação do ano com a música O Amor Nos Encontrou.

Lulu Gilberto, filha caçula de João Gilberto, também concorre na categoria Melhor Artista Revelação, assim como Zeca Veloso, filho de Caetano Veloso. A cantora Zana concorre à Canção do Ano por Nilo. Bah.

E entre os nomes internacionais, a cantora espanhola Rosalía e a colombiana Karol G lideram as indicações ao lado do argentino Milo Rota e da dupla de pop urbano Catriel e Paco Amoroso. Eles garantiram presenças em 3 das 4 categorias mais importantes da noite. La Perla, de Rosalía, concorre à Canção do Ano e Gravação do Ano, e o disco dela, Lux, concorre a Álbum do Ano. Ao todo, a premiação conta com 60 categorias e a cerimônia de entrega dos prêmios vai acontecer no dia 12 de novembro em Las Vegas, nos Estados Unidos. E assim vamos encerrando esta edição do Panorama. A produção e o roteiro foram feitos por mim, Leandro Gouveia, e a edição e a sonorização por Daniel Mesquita, o Dom. A próxima edição do Panorama chega às plataformas por volta das 7 da manhã com Bianca Santos, e eu volto na sequência. Até lá!

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0: Quinta-feira, 17 de setembro de 2026. O Tribunal Superior Eleitoral proibiu o uso da imagem de Jair Bolsonaro em santinhos e materiais impressos que sugerem que o ex-presidente esteja pedindo votos ou apoiando candidatos. A decisão liminar foi concedida pela ministra Estela Aranha na ação que discute o uso da imagem de Bolsonaro no material de campanha do deputado estadual e candidato à reeleição, Lucas Bove, do PL. Ele utilizou a foto do ex-presidente em 50 mil santinhos e banners de sua campanha em São Paulo. Ex-ministros e juristas que assinaram uma carta cobrando uma solução para a crise do Supremo Tribunal Federal avaliam que a sessão para analisar a abertura de investigação contra Alexandre de Moraes foi desastrosa para a corte. A avaliação é que houve um erro de condução dos trabalhos por parte do presidente Edson Fachin e que, ao invés de melhorar a imagem da corte, o debate dos casos de Moraes e André Mendonça serviu para piorar ainda mais o desgaste do STF. A Câmara dos Deputados dos Estados Unidos aprovou um projeto de lei para proteger as famílias dos aumentos nos custos de energia causados pela expansão de data centers. O texto prevê que reguladores estaduais avaliem se grandes estruturas consumidoras de energia devem arcar com os custos adicionais. É a primeira vez que a Casa de Maioria Republicana aprova uma legislação sobre as preocupações econômicas relacionadas ao crescimento do setor. O presidente Donald Trump apoia o desenvolvimento de data centers como fator essencial para a liderança em inteligência artificial.
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3: Está saindo o segundo volume da coleção Protagonistas, que reúne relatos de mulheres. Essa nova edição mostra a trajetória de mais de 80 mulheres. E nós estamos aqui com a jornalista Fernanda Amorim, que é uma das organizadoras e também coautoras do livro. Fernanda, bem-vinda. Boa noite.
4: Boa noite, Tânia. Tudo bem? Prazer falar com você.
3: Ah, prazer é nosso. Fernanda, dá uma situada pra gente. O que é a coleção Protagonistas? Quando saiu a primeira edição? Conta pra gente. Faz um resumo.
4: Bom, claro. Vamos lá. Primeiro livro, né? O livro Protagonistas, ele foi lançado exatamente em setembro do ano passado. No dia 9 de setembro do ano passado. E agora, também ontem, 9 de setembro, a gente lançou o segundo volume, né? Desde o início, essa coletânea, né, esses dois livros, eles têm como propósito, Tânia, trazer o protagonismo feminino aí, de que forma? Com histórias reais de mulheres, com muita verdade, com muita coragem, que elas contam superação das suas vidas no sentido de carreira profissional, transição de carreira, ou mesmo algumas que fugiram de situações de violência doméstica. Mulheres que, enfim, assumiram o protagonismo da sua vida, se superaram e hoje têm, de fato, a direção aí da sua vida, né? Então, ele tem esse propósito de uma forma muito clara, muito verdadeira, trazer essas histórias para que outras tantas mulheres se inspirem e acreditem que é sempre possível assumir o lugar que elas querem na sua própria vida e não terceirizar essa responsabilidade para os outros,
3: Muito
4: né?
3: bom. Em níveis variados, né? Como você falou, não só profissional, mas
4: todos.
3: Né? De violência
4: São
3: doméstica.
4: Histórias, assim, do que... Exatamente. Então, assim, tem histórias divertidas, tem histórias, isso tanto no um quanto no dois, né? Então, tem histórias divertidas, tem histórias de mudança de carreira. Por exemplo, né? Tanto no um, uma das coordenadoras também do um e do dois também é a Cristiane Pelágio, né? Então, ela conta justamente, por exemplo, no livro um, que a bisavó dela é a inventora do brigadeiro. Então, é uma história super doce, contando sobre como é que o brigadeiro entrou na vida da bisavó dela, mas com traços de empreendedorismo gigantescos. A gente tem histórias de mulheres que, infelizmente, atravessaram questões como feminicídio. A gente tem pessoas que mudaram completamente de carreira. Ou seja, é uma diversidade em vários aspectos esse livro, tá?
3: Legal. Mas todas... com essa característica de assumir o protagonismo da vida, da própria vida,
4: Exatamente,
3: né? A coragem de falar, não, as rédeas estão nas minhas mãos, apesar das dificuldades todas. Agora, Fernanda, eu imagino que delícia seja ter acesso a essas mulheres, a essas histórias. Como é que vocês fazem? São cinco organizadoras, né? Como é que vocês chegam a essas mulheres, descobrem essas histórias, escolhem as histórias para o livro? Como é que funciona?
4: Depois do protagonista Zoom, foi muito engraçado que a gente começou a receber muitos contatos de mulheres querendo contar suas histórias, né? Porque a gente percebeu também, Tânia, que, assim, ao contar uma história, a gente começa a encorajar outras mulheres a contarem a sua história também. Porque, na verdade, toda mulher, sem exceção, na verdade, todo mundo, não só as mulheres, tem uma história incrível para contar. Mas, às vezes, por uma questão de vergonha, será que eu vou me expor demais contando a minha história? A gente deixa isso para um segundo momento, né? Então, primeiro, já vieram ali algumas mulheres querendo realmente contar a sua história. Mas o que a gente faz? Somos em cinco coordenadoras do volume 2, né? Então, eu, Cristiane Pelágio, Liliane Rocha, Maíra Donitti, Carol Dostal e também a Bianca Brandão, que é a editora do livro. Então, a gente utiliza sempre do nosso ciclo de mulheres que a gente conhece e a gente vai garimpando. Uma mulher conhece outra e fala, olha, essa tem uma história incrível. Não valeria a pena a gente levar para esse livro? Então, a gente faz toda uma curadoria de conhecer a história dessas mulheres, de entrevistá-las, de saber se faz sentido ou não que aquela história esteja, e normalmente faz. Acho que a gente nunca vetou uma história, né, de forma alguma, mas garantindo que a gente tenha ali a pluralidade de assuntos, de perfis. Só para você ter uma ideia, quando a gente está falando de volume 1 e volume 2, a gente tem histórias de mulheres que vão dos 19 aos 80 anos.
3: Ah, que ótimo.
4: Então é um universo gigantesco, realmente.
3: Que ótimo, que maravilhoso. E aí você falou, né, não só mulheres, mas pessoas em geral se superam. Mas o foco do livro, da coleção Protagonistas, o foco está nas mulheres.
4: O foco das histórias está sempre nas mulheres.
3: Mulheres.
4: A ideia é justamente que as mulheres contem as suas histórias e inspirem outras mulheres a também contar as suas histórias e assumir o seu lugar de protagonista.
3: Yeah. E aí é escrito em primeira pessoa, não é isso?
4: Primeira pessoa, sempre. Então,
3: elas,
4: cada uma das mulheres... Elas que escrevem, tá? Então, sempre em primeira pessoa, cada capítulo é a história de uma das mulheres contada sob o seu ponto de vista.
3: Muito bom. Protagonistas, no segundo volume, já vi que vocês vão fazer vários volumes, né?
4: Então, porque olha só, no primeiro nós tivemos 65 mulheres. O segundo já foram 93.
3: 93? Eu falei mais de 80,
4: 93.
3: Mais de 90, então.
4: É bem mais, 93 mulheres. E assim, já tem um monte de gente falando, quando chega o Protagonistas 3? Porque realmente é muita gente querendo contar a história. E é o que eu te falei, é contagiante, Tânia, é uma coisa incrível. E a gente percebe isso por meio do livro e por meio de rodas de conversa que a gente faz também sobre isso com as autoras. Isso vai contagiando e cada vez mais a gente vai tendo mulheres aí querendo estar junto com a gente nesse projeto.
3: É muito bom, porque as pessoas contarem a sua história, mas também para quem está lendo, inspirar, né? Porque às vezes você está ali num dilema, você está obedecendo ali umas... né, cumprindo certos papéis que não te cabem mais. Aliás, eu quero falar sobre a sua história. Essa história que você conta nesse livro é interessante, que é um pouco isso, né? seguindo um modelo que você fala, não tá cabendo para mim. Aí você fala, quer saber? Vou me inspirar nessas mulheres, vou fazer diferente, né? Vou fazer do meu jeito, né?
4: Isso. E sem dúvida, né? Uma coisa que é muito interessante é dar voz. Por exemplo, no 1, a gente tem uma história, e a gente tem no 2 também, é que são várias facetas, que é muito legal também. Em alguns casos, a mesma autora conta uma história no 1 e no 2. Então, por exemplo, a gente tem a história da Érica, né? Érica Bispo, que é uma história incrível. Ela viveu na extrema pobreza, morando muito próximo de um lixão, se alimentando realmente dos restos de comida que estavam ali dentro desse, né, no contexto que ela estava inserida, e hoje ela é uma empresária, dona de uma clínica de estética em Alphaville. E ela conta toda essa superação que ela teve. Então é muito legal, porque não é uma história simples, é uma história tão cheia de camadas, tão cheia de superação, né? Não é uma superação, você tem tantos momentos que, assim, é impossível ler e não se inspirar, te garanto isso.
3: Que coisa! Fernanda Amorim, e aí você, eu li seu texto da edição do volume 2, né? De protagonistas, em que você fala da sua experiência, né? Como chefe, como líder, né? E que você seguia aquele modelo tradicional, que é o modelo mais masculino e tal, e que você começou a ver que aquilo não servia para você. E foi mudando, né? Foi criando um novo modelo de liderança. Como é que é isso? Como é que foi esse processo? Exatamente. E o que é a diferença entre esses dois modelos?
4: Olha, eu vejo muito claro que, assim, a liderança, e até um pouco disso que eu falo, né, no meu capítulo, que, assim, a gente não aprende a ser líder na mesma proporção que a gente vai adquirindo conhecimento técnico ao longo da carreira, né? Na verdade, a liderança se mostra pra gente, muitas vezes, sem uma... Pelo menos para mim foi assim, tá? Eu não quero generalizar de forma alguma, porque é a minha história. Mas sem você ter uma referência necessariamente feminina em quem se inspirar. Graças a Deus, hoje a gente tem muitas mulheres, muitas líderes que a gente pode sim se inspirar, como por exemplo, né? A gente tem o prefácio da Luiza Helena Trajano, que sem dúvida nenhuma é uma baita fonte de inspiração. Mas quando eu comecei a minha carreira, né? E nós estamos falando aí mais de... quase 20 anos aí que eu tô nessa questão de liderança, a gente não tinha tantas mulheres nesse cargo. Então, a gente se via automaticamente reproduzindo o modelo masculino, mais autoritário, né? E ainda tem uma questão, a gente, como mulher, tem sempre que se provar mais, né? Muitas vezes a gente já tá até à frente, tecnicamente, de um homem, mas a gente ainda tem que se justificar o tempo inteiro.
3: Sim, o pessoal duvida da nossa capacidade o tempo todo.
4: Exatamente,
3: né?
4: O tempo todo. Então, eu era jovem, eu tinha essa responsabilidade e não tinha muito com quem espelhar. Então, eu percebi que eu estava replicando um modelo que não era o modelo que eu acreditava, eu nunca acreditei nesse modelo. Só que eu acabei, em muitos momentos da minha carreira, sendo autoritária, sim. Eu perdi talentos que trabalhavam comigo justamente por questão disso. Eu não sabia como ser líder, né? E isso sempre me incomodou. E um outro ponto também que sempre me chamou a atenção é que a gente fala muito, né, Tânia, em sororidade. Mas nem sempre ela é praticada, principalmente entre as mulheres, né? Essa coisa que uma mulher, em tese, dá a mão para outra. Tem algumas maravilhosas que dão a mão e que estão ali, mas nem todas. Então, eu me sentia muitas vezes dividindo os meus medos e ao invés disso ser algo no sentido estamos todas juntas construindo esse caminho, isso eu acabava percebendo que era usado contra mim de uma forma frágil, porque existia uma competitividade, porque ninguém sabia exatamente onde era o lugar de cada uma, né? Não é porque necessariamente era uma competitividade consciente, era porque ninguém sabia exatamente onde estar, né?
3: Sim. E o ambiente corporativo é pesado, né?
4: É competitivo, alta performance, a gente tem que entregar, não tem espaço para muita coisa. E aí, nesse sentido, um dia eu me questionei, obviamente que isso vem com a maturidade, né, com toda experiência, quando você olha para trás e fala, peraí, eu não quero replicar, eu não quero ser mais uma, eu quero ser diferente. E eu comecei a olhar, né, e o título do meu capítulo é liderança vulnerável, né? Eu comecei a exercer justamente a questão da vulnerabilidade. É, deixar de lado aquela questão de que para ser líder precisa ser infalível, perfeito, ter todas as respostas. E eu comecei a perceber que isso é maravilhoso, é muito rico. Você inspira pessoas, as pessoas querem trabalhar com você, você forma outros tantos profissionais, você percebe a admiração. E aí eu resolvi realmente assumir esse risco e eu sou imensamente feliz hoje por
3: Que
4: ter
3: legal.
4: justamente uma liderança muito mais humana, com altíssima entrega, com muitos resultados. Para trabalhar comigo, a gente precisa sim ter, a régua é alta, mas ela é humana, não existe resultado meu, é resultado nosso. Isso é muito
3: Ah,
4: gostoso.
3: isso que eu ia te perguntar, se isso impacta na produtividade, né? Porque parte-se do pressuposto que precisa ser um rolo compressor para fazer o pessoal produzir. Não,
4: De forma
3: existem
4: alguma.
3: outras formas. Inclusive, se a
4: É
3: pessoa está
4: justamente o
3: mais feliz, acho que
4: contrário,
3: ela
4: né?
3: produz mais, né?
4: Com toda certeza. Você sabe que quando eu entrevisto alguém para trabalhar na minha equipe, essa é uma pergunta que eu sempre faço. Você é feliz? Porque a gente passa tanto tempo trabalhando, né? Cada vez mais hoje, a gente sabe, inteligência artificial, esse excesso de informação já é tão pesado, né? O ambiente corporativo sempre foi muito exigente, hoje ele ainda é mais pesado. Se a gente não tiver leveza, não tiver um pouco de bom humor e felicidade, aí não dá para sobreviver, né? Não tem quem vai entregar, alta produtividade nesse contexto.
3: Sobre a sua história, né, como chefe tal, e você descobriu um outro jeito, e aí chefiar mulheres e homens nesse sentido dá na mesma? Ou é mais difícil chefiar homens ou mulheres?
4: Eu acho que dá na mesma, porque cada um é um indivíduo. Não dá para você padronizar, Tânia, falar, olha, eu vou agir exatamente igual. E justamente com esse olhar que eu te digo, né, mais humano, você tem que entender que nem todo mundo é igual. O que um motiva um não motiva o outro. Tudo isso é muito diferente, né? Então, é um exercício diário de olhar
3: Ah,
4: individualmente
3: que
4: cada uma das
3: lindo.
4: pessoas da tua equipe. Não dá
3: Muito.
4: para padronizar e tratar todo mundo
3: Sim.
4: igual.
3: Tratar o indivíduo como um
4: O indivíduo.
3: indivíduo. Muito bom.
4: Exatamente.
3: Aí, ó, a história da Fernanda Amorim é interessante. É uma das histórias, uma das 93 histórias inspiradoras das mulheres que fazem parte do livro Protagonistas, que está no segundo volume, reunindo aí relatos de mulheres protagonistas da sua vida, dos mais diversos tipos de situações, né? Uma pluralidade muito grande. Fernanda, em um minutinho, quer deixar algum contato para o pessoal acompanhar as novidades de
4: Claro, não,
3: vocês?
4: com certeza. A gente, né, só um ponto que é super importante eu te contar. Nós fomos best-seller antes do lançamento. O volume 1 foi best-seller 10 dias após o lançamento. Ontem, antes de lançar, nós já conseguimos o selo de best-seller. Então, realmente está um
3: Uau!
4: baita sucesso aí. Com
3: Sucesso!
4: certeza.
3: Parabéns!
4: Sucesso total. Obrigada. E aí, claro, né? Então, onde é que o livro está à venda? Ele está à venda na Amazon, na Livraria da Travessa, no site da Magalu e no site oficial do livro, que é o livroprotagonistas.com.br. E a gente também tem as nossas redes sociais, Livro Protagonistas. Então, quem tiver interesse de contar a sua história, quiser compartilhar, é só nos procurar.
3: Boa. Fernanda Amorim, muito obrigada, viu? Beijo.
4: Eu é que te agradeço. Beijo grande.
3: Valeu, jornalista Fernanda Amorim, uma das organizadoras e coautoras do livro Protagonistas, que reúne histórias de mulheres, histórias reais de mulheres.
2: Conosco agora aqui no CBN Madrugada, Carol Tilquian, conversando com Fernando Andrade e com a Tatiana Vasconcelos.
5: Hoje, Carol vai discorrer sobre a apatia e a descrença das pessoas, tanto na política quanto no amor.
6: Pois é, acho que a gente está vivendo tempos difíceis nesse ano de eleição e é impressionante ver, né, o aumento do número de pessoas que já está dizendo que não vai votar, que vai justificar, vai anular o voto. Teve uma pesquisa da Quest agora, de agosto, que fala que 63% dos eleitores têm pouco ou nenhum interesse na eleição. Entre os que não se identificam com nenhum dos dois lados, 80% das pessoas não têm interesse na eleição. E quase metade dos brasileiros não tem nenhum partido de preferência. 46% dos brasileiros, nessa série do Datafolha, que começa a medir isso desde 89, esse número nunca ficou abaixo de 40%. Então, a gente nunca teve um brasileiro tão desengajado, tão desacreditado nos políticos, nos partidos, nas instituições. E eu vejo essa mesma apatia e cinismo político no amor. Queria até perguntar para os ouvintes se vocês estão desacreditados das relações políticas e pessoais. Tem uma pesquisa que saiu agora, no comecinho de setembro, do Match Group com o Instituto Kinsey, que mostra que hoje, nesse ano, só 16% dos solteiros disseram estar ativamente procurando um relacionamento sério. A gente viu crescer dois termos que até viraram coluna aqui já anteriormente, que é o boy sober, que é você ficar sóbria de relações com homens, você sendo uma mulher heterossexual, porque você entende que o

0: já. Elas só não estão se candidatando.
1: Pararam
0: e não
1: de
0: estão
1: buscar.
0: lá. É, não. Pararam de buscar, pararam de ouvir. E aí, eu acho, né, preparando a pauta, eu sinto que a gente tem um efeito meio fura-fila do amor. Então, assim como nós, paulistanos, vivemos todo aquele frisson de nossa, agora vai ter o fura-fila, que começou, né, em 95. A Prefeitura de São Paulo anunciou, eram veículos elétricos, 25 metros, tudo vai mudar.
2: Não deu certo, né? Só...
0: Até hoje a gente está esperando, né? É. Custou mais de 1 bilhão e 200 milhões de reais e não aconteceu. E tem um dado de abril de 2025 que, segundo o Tribunal de Contas da União, metade das obras públicas federais está parada. 11.469 de 22.600, quer dizer, 70% das paralisações também estão na educação e na saúde. São 8 mil escolas, creches e postos de saúde inacabados. Aí, quando a gente transpõe isso para o amor, a gente vê toda a promessa de afeto como um fura-fila. E hoje a gente chama isso de love bombing. Quando qualquer pessoa faz uma promessa ou faz um convite que parece mais animado, mais engajado, assim como a gente está calejado de promessas políticas que não viraram obras que melhoraram a nossa vida, a gente está começando a ler toda a promessa do outro como uma mentira em potencial. A gente está olhando gestos amorosos do mesmo jeito que a gente olha as promessas de campanha. Uma espécie de fura-fila que diz que vai levar a gente para outro lugar, mas não vai levar a gente para lugar nenhum. Então, a gente está fazendo quase que uma triagem preventiva de qualquer intensidade. E aí, isso é muito perverso, porque ao mesmo tempo que a gente reclama que as relações não aprofundam, a hora que alguém te faz um convite mais enfático, a gente fala, ó, tá vendo? Promessa de campanha. Tem um relatório do RIND de 2025 que mostra que 52% das pessoas sentiram vergonha depois de se abrirem emocionalmente com alguém. E só 19% se incomodaram quando o outro se abriu com ela. Por que que eu estou trazendo esse dado? Porque a gente está querendo se aprofundar, mas daí você se abre, diz que se incomoda, porque você tem medo que o outro leia isso como um excesso de carência, como uma promessa falsa, e o outro estaria aberto também. A gente está se defendendo e está saindo antecipadamente, né? Num lugar de... Isso me lembra também um pouco que a gente vem falando do quiet quitting, né, que é a saída silenciosa do emprego, o quiet divorce, que é a saída silenciosa no divórcio. Então, são duas pessoas que param de brigar, e isso eu vejo muito em consultório, né? Que as pessoas, inclusive, elas falam, acho que meu casamento acabou porque a gente não brigou. Eu sempre repito isso aqui, que uma boa relação não é a que não tem conflito, é a que tem conflito com respeito.
1: Porque aí
0: a
1: parece
0: pessoa
1: que desistiram da relação, né?
0: Exatamente, ela não se dá nem ao trabalho de discutir. Assim como a gente não está se dando ao trabalho de discutir politicamente, de conversar uns com os outros, de cobrar pelo debate, de cobrar que os candidatos venham falar e venham prestar contas das
1: Expor o que
0: coisas
1: eles
0: pelas quais
1: pretendem
0: eles estão
1: fazer
0: sendo
1: com o país, com
0: julgados.
1: os estados, no Senado, nos
0: Responder.
1: legislativos.
0: Exatamente, responder perguntas difíceis. O que eu vejo na clínica, e eu também provoco muitos meus analisandos, é faça essas perguntas difíceis para o seu namorado, para a sua namorada, para o cara que você está saindo há 2 meses. Porque o que acontece é esse desinvestimento também. A pessoa não cumpriu uma promessa.

0: Essa eu já entendo que ela é uma política cínica do amor, já desinvisto. Tudo bem, ninguém presta. Não, chama para um café, fala que você ficou decepcionada, que a relação assim não é legal, que a gente tem que negociar, pede explicações. O amor também é político. E eu quis trazer isso porque acho que eu estou muito incomodada com a nossa apatia das eleições. E eu espero que a gente se mobilize também no nosso privado. Tem uma pesquisa do Albert Hirschman dos anos 70, que ele fala sobre. É um livro sobre por que as empresas, as instituições e os países apodrecem. E ele aponta exatamente a falta de conflito. E aí, no livro dele, ele mostra que, dentro das empresas, quando uma organização piora, quem sai primeiro é justamente quem mais se importava com aquela empresa, com a qualidade. E hoje, o eleitor que não vota, que não tenta mais conversar, não é a pessoa que sempre foi indiferente, era a pessoa que era engajada, exigente e está decepcionada. A apatia não é o oposto da paixão, né? Ela é um destino que a paixão não encontrou onde se depositar, e é o mesmo lugar, nas relações amorosas. Hoje, a gente acha que sair calado é maturidade, né? Ah, não vale a pena discutir, não vou levar isso para o pessoal, também nem vou me expor com esse cara ou com essa mulher, que é a mesma coisa do não me envolvo com política, ou todo político é igual. A gente não convoca o outro se a gente coloca todo mundo como farinha do mesmo saco. Né? A gente está tão contaminado pelo desmentido, que é o trauma ali que eu trago do Ferenczi sempre, né? Que é quando você escuta, não, não foi nada, não, você está exagerando, não, não foi bem isso que aconteceu, que eu falei. As pessoas começam a desacreditar nelas mesmas.
1: Sim.
0: E aí a gente usa essa defesa do político é tudo igual, homem é tudo igual, mulher é tudo igual. Porque é mais fácil a gente trabalhar pela cisão, que é um conceito da Melanie Klein, né? De que um é bom, o outro é mau. E aí eu sou bom, os outros são todos maus. Político é tudo igual. Homem é tudo igual. Do que entender que as pessoas são boas e más e cobrar delas o que elas devem fazer de bom, relativizar o que é mau. E poder se engajar, porque assim, se a gente não quer ficar sozinho, então a gente tem que cobrar, discutir e construir relações melhores. Alguém vai governar essa cidade,
1: É, e
0: esse
1: no caso da
0: país.
1: política, se você não se envolve, alguém vai se envolver por você, né? Se você não se envolve e não cobra
0: Exatamente.
1: decisões, alguém vai fazer isso, né? E aí, daí, como é que você reclama? Ah, veja, estão tomando decisões à minha revelia, todas erradas. Eu compreendo muito que politicamente é assim que as pessoas se sentem, mas também acho necessário que a gente se envolva, que a gente se informe, que a gente. É, participe do fazer democrático para melhorar as coisas, né? Senão não adianta.
0: Eu sempre falo aqui que o amor é o que o amor faz, e é exatamente esse fazer que você está convocando politicamente, que eu gostaria de convocar, que a gente exercite no micro e exercite agora no público.
1: Perfeito, perfeito.
2: Carol Tchoukian conversando com Fernando Andrade, com a Tatiana Vasconcelos. Vem aí Matheus de Souza.
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0: quinta-feira, 17 de setembro de 2026. A Petrobras informou que vai implementar, a partir de hoje, um reajuste de R$1 no preço de venda do óleo diesel. No entanto, isso não vai alterar o valor praticado pela companhia às distribuidoras. Isso porque mais cedo, o governo federal regulamentou um novo programa de subvenção do diesel e definiu o benefício em R$1 por litro pelo prazo de 30 dias. Como o reajuste anunciado pela companhia é igual à subvenção dada pelo governo, os preços do diesel na prática não serão alterados. A Academia Brasileira de Cinema anunciou que escolheu o filme Feito Pipa como representante do Brasil para a categoria de filme internacional no Oscar 2027. Dirigido por Alain de Botton e com participação do ator Lázaro Ramos, o longa acompanha a história de um menino de 11 anos criado pela avó que começa a apresentar sinais de Alzheimer. O filme estreia em 5 de novembro aqui no Brasil. O presidente Donald Trump criticou a decisão do Federal Reserve, Banco Central dos Estados Unidos, de elevar a taxa de juros do país em 0,25 ponto percentual para a faixa de 3,75 a 4% ao ano. A medida tomada por unanimidade marca a primeira alta dos juros desde julho de 2023. Nas redes sociais, o republicano defendeu que a taxa seja reduzida para pelo menos 1% ao ano. Trump afirmou que os Estados Unidos estão em plena expansão e ganhariam ao menos 1 trilhão por ano se deixassem de negociar com os países com os quais há um déficit comercial. No horário de Brasília, 13h33.
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2: 3 horas e 34 minutos, obrigado a você que nos acompanha aqui no CBN Madrugada, já os principais destaques do dia. A gente vai agora abrir espaço para a Maria Cristina Fernandes, conversando sempre com o Fernando Andrade e com a Tatiana Vasconcelos. E nesta quarta-feira, tiveram lá também um convidado que participa também da conversa, o professor Rafael Maffei, da Universidade de São Paulo.
3: Bom, a gente volta a falar sobre a sessão de ontem no Supremo Tribunal Federal, que estava marcada para que os ministros decidissem se abririam ou não uma investigação contra o ministro Alexandre de Moraes, suspeito de envolvimento com Daniel Vorcaro. A sessão acabou se transformando num debate sobre de que maneira esse exame deveria ser feito. E não se decidiu nada depois de um pedido de vista do ministro Flávio Dino. Nossa comentarista, Maria Cristina Fernandes, está conosco agora, hoje um pouquinho mais tarde. Oi, Maria Cristina, boa tarde.
4: Boa tarde, Tati, Fernando. Boa tarde. É o Rafael, que eu acho que a gente vai conversar daqui a pouco, né?
3: Rafael, é o Rafael Maffei, advogado, professor de Direito da USP, da ESPM, nosso convidado hoje aqui no Estúdio CBN. Oi, professor, boa tarde.
5: Oi, tudo bem, Tatiana? Tudo bem, Fernando? Oi, Maria Cristina.
6: Bem-vindo.
5: Prazer estar com vocês.
3: Eu quero começar com você, professor, uma questão prática. Ministro Flávio Dino, como eu disse, pediu vista dessa discussão e precisa devolver essa questão para o plenário do STF em até 90 dias. O que que acontece agora?
5: Bom, agora a gente precisa esperar ele achar que é o momento de devolver o processo. Não existe uma maneira de você impor uma devolução antecipada, ainda que neste caso tenha ficado muito evidente que a função do pedido de vista foi simplesmente impedir que a decisão final fosse proclamada ali, né? Porque ele já tinha, inclusive, votado. Então, eu estava até, né, prestando atenção quando você fazia a chamada, que você falou, nada foi decidido. Na verdade, é pior que tudo foi decidido. Só faltou proclamar o resultado. E justamente para não proclamar o resultado é que houve esse pedido de vista. 90 dias, isso a gente vai estar batendo no fim do ano judiciário já. Portanto, né, não sei se isso voltará à pauta ainda esse ano.
6: Maria Cristina Fernandes, do ponto de vista político, Flávio Dino tem algum ativo para agir conforme o timing daqui até as eleições?
4: Bem, Fernando, como o Rafael estava dizendo, eu concordo que a coisa estava decidida e aquele pedido de vista foi no sentido de fazer com que não se concretizasse o resultado que estava dado em função do voto Minerva do presidente da corte, o Edson Fachin, que desempataria em favor da separação das investigações. E aí, esse timing que você me pergunta, Fernando, do ministro Flávio Dino, bem, não vamos nos esquecer que o ministro também é o autor de um pedido de vista de um outro caso bastante importante para o tribunal, aliás, um caso em que o Supremo se sobrepôs ao TSE, que é o caso do Rio de Janeiro, que mantém o governador interino no cargo lá, o Ricardo Couto. Essa vista será devolvida muito provavelmente só depois das eleições. O que acontece se essa vista foi esticada até dia 15 de dezembro, né? Que timing é esse? O que é que isso conferirá ao Supremo? Bem, este é um timing pós-eleições. É um timing que, com os dois resultados que hoje parecem mais prováveis, né? Um ou outro, eleição do presidente Lula, eleição do senador Flávio Bolsonaro. Com a eleição do senador Flávio Bolsonaro, se torna um objeto de barganha para aquilo que o senador pretenderá fazer com o Supremo, a começar pelas indicações desta vaga que aí está aberta do Luiz Roberto Barroso. O timing é fazer do desfecho desta investigação um objeto de barganha por parte da corte. E com o presidente Lula, igualmente, se ele for reeleito, a vaga aí estará. Então, você tem aí uma vaga a ser barganhada na corte em função do desfecho que será dado a este caso. O que, conversando com algumas pessoas hoje, eu apurei, é que durante aquele longuíssimo almoço, 2 horas e meia, né? E durou o almoço, que era uma sessão para voltar às 2 horas, a sessão voltou às 3h30. E o que me informaram é que foi discutida uma pausa de 15 dias, e durante a qual o destino de cada um ia apresentar como pretendia que a sua investigação procedesse, uma proposta para que eles não queriam que fosse só o Moraes, que fosse mais do que o Moraes, não apenas Moraes e Mendonça, que envolvesse os outros. E este suposto acordo que teria sido firmado neste almoço foi rompido, como a gente viu. A gente não sabe se esse acordo houve, o que houve é que não teve entendimento algum.
3: Sim.
4: Então, você tem ali um timing que os ministros vão usar, né? Vão usar esse pedido de vista como eles usam esse pedido de vista para tudo, para barganhar o poder junto ao executivo e talvez também junto ao Congresso.
3: A gente veio noticiando, acho que desde a semana passada, uma série de manifestações públicas de entidades da sociedade civil por transparência, pedindo uma apuração rigorosa de suspeitas e, sobretudo, a adoção de reformas e padrões de conduta no Supremo Tribunal Federal. A gente vem falando de um código de conduta. Ministro Fachin tem falado sobre isso já há bastante tempo e parece que não consegue emplacar. Bem, depois da sessão de ontem, acho que fica mais evidente o abismo desse descolamento entre como age o Supremo Tribunal Federal e o que a sociedade espera de uma Suprema Corte desse país. Quero ouvir de vocês como é que se traduz na opinião pública o mal-estar cívico a que a ministra Carmen Lúcia fez referência ontem, professor Rafael.
5: Olha, Tatiana, eu acho que a gente pode dizer que o que as pessoas esperavam é que veja, não vou nem dizer que a investigação fosse autorizada, a gente pode até ser mais modesto do que isso. A gente esperava que eles conseguissem deliberar sobre a investigação ser ou não autorizada. Então, nem isso foi possível. E isso é muito frustrante, porque isso sugere que, no fundo, qual é o receio que se instalou com o que a gente vai descobrindo sobre o Vorkaro? A estratégia do Vorkaro era muito nitidamente produzir uma quantidade de captura de conflito de interesse tão grande dentro de todas as instituições nas quais eles pudessem, que se chegasse a circunstância dele precisar ser investigado, essas instituições estivessem comprometidas e impedidas de funcionar. E acho que o que as pessoas estão agora se perguntando é se esta é a situação do Supremo. Então, o que aconteceu é o quê? A gente chegou ali numa situação em que a gente não sabia quem ia votar. Um pouco antes da sessão começar, a gente descobriu que um dos ministros, o Cássio Nunes Marques, em relação ao qual já se falava algumas coisas em função de contratos com o filho dele, foi assim, né, abatido em voo, e chegou ali já indisposto a votar e logo, né, disse lá que era presidente do TSE e tinha que se preservar, que para mim é uma coisa que não faz nenhum sentido, porque é a Constituição que colocou você nos dois lugares ao mesmo tempo, portanto uma coisa não pode ser impeditiva para o exercício da outra. Mas de qualquer maneira foi a desculpa que ele invocou, em função de mensagens que haviam sido divulgadas pouco antes da sessão, saiu a ponto de as pessoas começarem a fazer conta para saber se ia ter quórum, porque se todo mundo que estava se dizendo que seria possivelmente estaria impedido ou que se diria suspeito ou que pediria para se afastar por razão de foro íntimo ou qualquer coisa, de fato não fosse julgar, as pessoas começaram a fazer conta de dedo para saber, vai ter gente para julgar? Isso é o retrato de uma instituição que, por essa estratégia de cooptação, pode ter chegado a uma condição de paralisia. Para não dizer da cooptação ter gerado uma quantidade de conflitos internos e de desconfianças recíprocas tão grandes que os membros percam o mínimo de cooperação que é necessária para uma instituição funcionar. Imagina se a gente estivesse aqui em quatro pessoas, não tentando fazer um programa conjunto, mas um tentando sabotar a fala do outro. Um começa a falar, o outro aumenta o volume, o outro vai lá, derruba o sinal, o outro começa a fazer barulho. A gente não conseguiria, né? Isso aqui é uma atividade que precisa de um esforço concentrado de quatro pessoas, ainda que a gente se oponha. Eu posso ter uma opinião, Maria Cristina pode ter outra. Mas, enfim, é isso que a gente está vendo ali, assim. E esse, acho que, no fundo, é o grande receio cívico, né? Será que a gente está, pelo menos nesse caso, numa situação em que a estratégia do Vorkaro pode ter funcionado para gerar a paralisia de um órgão, né, que é necessário para que a sua responsabilização e a responsabilização da sua TI ocorra? Para mim, esse é o medo cívico que existe.
6: Maria Cristina, além desse mal-estar cívico, eu gostaria de adicionar uma questão na próxima pergunta, que é sobre o eleitor, que hoje não está falando sobre educação, não está falando sobre economia,
3: segurança
6: pública. Não, ele está falando sobre o Supremo Tribunal Federal. Nesse sentido, qual que é o impacto dessa sessão, de tudo que a gente está vendo no Supremo, na eleição e na campanha presidencial?
4: Fernando, você sabe que hoje, começando aí pelo mal-estar físico e cívico, e foi físico também.
3: Foi muito físico.
4: Ninguém aguenta mais. Mas, conversando com algumas pessoas no Supremo hoje pela manhã, na linha, toda vez que acontece uma sessão dessa, a gente começa o dia com balanços e perspectivas. Na verdade, nosso balanço e perspectiva começou ontem à noite ainda, e eu ouvi assim, um mal-estar muito grande no Supremo com a fala da ministra Carmen Mendonça, no sentido, foi uma fala oportunista, ela sabia dessa tentativa de acordo, e eu ouvi aquilo ali, a sensação que eu tive é que paira uma inveja gigantesca da capacidade da ministra se comunicar, porque falando com algumas pessoas comuns, que não são jornalistas, não são juristas, não estão acompanhando esse caso no dia a dia. Aquela sessão foi ininteligível para a maioria dos brasileiros. Pessoas inteligentes que estão no mundo, que trabalham, mas não entenderam o que estava em curso. não entenderam aquelas manobras, não entenderam o que estava acontecendo ali naquele tribunal. A única pessoa que se fez entender ali foi a ministra Carmen Lúcia. Então, se todos ali estavam jogando o seu próprio interesse para a sua biografia, seja qual for o interesse que não, ou do país, não, ou da corte, a Carmen Lúcia soube fazê-lo, se ela não estava em outra frequência, ela soube fazer no sentido de se fazer entender. Porque pedir desculpas para a nação é algo que todo mundo entende e deseja diante daquele espetáculo, né? Então, eu acho que ela soube se expressar e traduzir um sentimento, né? Isso é coisa para se fazer numa corte? Mas espera aí, nada daquilo ali era para se fazer numa corte, né? Então, eu acho que ela teve esse condão de se fazer entender e de traduzir um sentimento. Eu acho que eu não sei se o ouvinte, se há uma percepção muito clara das pessoas que o que está... Por que é que aquele tribunal parecia estar de costas para o país, né? Porque, na verdade, o que está em disputa, e eu acho que isso, o eleitor percebe isso muito bem, é que ali... eles estão disputando, eles estão de costas para o país, porque é uma percepção de que quem quer que seja o eleito vai ter que comer ali na mão do Supremo. Então, a percepção é que eles estão, na verdade, disputando o poder real do país, que está ali no Supremo. Eu não sei se vocês chegaram a ver as mensagens, algumas mensagens do ministro Gilmar Mendes para o ministro Cássio Nunes, saia também do TSE. Por quê? O TSE é o juiz da eleição. O que é que se pretende? Tirando, aliás, é uma posição que não é majoritária hoje no TSE, eu já tenho essa informação. Não vão conseguir, mas o TSE é o árbitro da eleição. Eles querem puxar, não é que não querem puxar, querem colocar o TSE sob o comando do Supremo, no sentido de submeter as decisões do TSE até dia 4 ou dia 25 de outubro ao Supremo. E como foi no caso do Rio de Janeiro, né? Então, é uma coisa, é o comando que está em questão, né? Sim. Então, eu acho que isso o eleitor percebe bem, né? E não entende, e pela última pesquisa Quest, definitivamente não gosta do que está acontecendo, né?
3: Sim, sim. Dá para medir o impacto que a sessão de ontem e, sobretudo, o sentimento que a sessão de ontem provocou nas pessoas, que eu acho que é do que a Maria Cristina está falando, vai ter na disputa para o Senado? Porque a gente está vendo que essa, acho que são os postos... Nunca foi tão importante uma eleição para o Senado, sobretudo com tantos candidatos fazendo campanha sobre a possibilidade de votar impedimento de ministros do Supremo Tribunal Federal. Dá para medir, professor?
5: Olha, certamente, enfim, dá, né? Porque a gente vai ter que ver como é que isso vai se reverberar primeiro nas pesquisas, embora a pesquisa para Senado, principalmente em cenário de duas vagas, seja muito ruim, mas daqui a 3 semanas a gente vai descobrir, né, qual é o resultado e qual vai ser a composição do Senado, que está se renovando em 2/3. Isso é uma pergunta muito importante, né, e porque o Senado é a casa onde começam e terminam os impeachments de ministros do Supremo Tribunal Federal. Logo depois a gente vai ter eleição para a presidência do Senado, e a depender da composição da casa, não tenho dúvida que isso vai ser item número um de, né, campanha e exigência para voto em candidatos à presidência da casa. Mas acho que a Maria Cristina falou uma coisa muito, muito importante, Tatiana. Eu imagino que na cabeça dos ministros, porque veja, se a gente sabe disso, eles também sabem, ninguém ali não faz essas contas. Então eu realmente acho que a percepção é que, mesmo num cenário de um Senado adverso com uma presidência do Senado eleita por um Senado majoritariamente bolsonarista, de alguma forma, os ministros do Supremo imaginam que vão conseguir domar esse touro. É sempre importante a gente lembrar que mesmo num cenário bolsonarista, com uma presidência bolsonarista, o Supremo continuaria tendo coisas que ele poderia, que estão com o Supremo e que o Supremo controla e que são de interesse do Senado e da presidência da República. A começar por questões de anistia, né? Isso, assim, me parece algo muito evidente. Então, eu não acho que eles estejam enxergando que eles estão praticando um movimento suicida que levará o Supremo a uma, né, imolação se a eleição for uma eleição na qual o Flávio Bolsonaro saia vencedor e o Senado saia bolsonarista. Ainda assim, como disse a Maria Cristina, eu acho que eles têm a leitura de que o poder real, em grande parte, está na mão deles e que eles vão conseguir surfar esse tsunami, se ele vier.
3: Essa leitura, Maria Cristina, você acha que é colada com a realidade ou é descolada da realidade? Porque eu tenho a impressão de que a gente já viu esse filme nesse país, numa história muito recente, né?
4: Eu acho que é uma percepção que guarda alguma reprodução na realidade. O Rafael, que é professor, que conhece as leis do país, pode nos explicar melhor, mas eu tenho a impressão de que eles, se não há previsão legal, eles dariam um jeito de arrumá-la caso, na eventualidade de ser aprovado o impeachment de algum deles, o Supremo se confrontar com essa decisão. E eles só poderão vir a fazer algo semelhante se eles tiverem o controle do tribunal. E é isso que está em jogo. Nessa decisão de quem é investigado e quem não é, o que está em jogo é o controle do tribunal. Aquela agressividade em relação ao ministro Edson Fachin, muita gente acha que o ministro Edson Fachin devia ter tido um pulso mais forte durante a sessão, é exatamente isso.
3: Sim.
4: É a tradução desse dissabor de uma ala do Supremo com o comportamento do Fachin, que eles não conseguem comandar, não conseguem que o Fachin faça tudo que se quer. Então, a disputa interna, a disputa pelo controle do tribunal é também a disputa pela condição que o tribunal terá num cenário eleitoral que hoje se desconhece, graças a Deus, o resultado ainda é incerto, né? Que é o que nos garante estar na democracia, que a gente não sabe o que vai acontecer em 4 de outubro, mas eles querem ter a certeza, né? Na eleição a gente não tem a certeza do que vai acontecer. No Supremo eles querem ter a certeza de que eles manterão o poder de se confrontar com o Congresso ou com o Executivo, no caso de quaisquer desses poderes virem a tentar limitar o poder deles, ministros. Espero não ter falado muita bobagem, Rafael, mas me corrija.
5: Não, isso mesmo, concordo inteiramente. A gente teve mostra disso agora com a liminar que o Gilmar Mendes deu justamente sobre impeachment de ministro do Supremo há algum tempo, que é um jeito de virar e falar, gente, né, não se esqueçam que a gente controla as regras do jogo. Então, é isso mesmo. E aí, enfim, não sei o quanto um grau de conflito deflagrado interessaria a quem quer que fosse o presidente e o Senado em início de governo, início de legislatura. Acho que tem muita água para rolar por baixo dessa ponte, embora todo mundo esteja hoje de ressaca, frustrado, quem trabalha com isso cansado, exaurido, em função, né, da última semana e da sessão de ontem. Mas tem muita água para rolar debaixo dessa ponte, mesmo que o resultado das eleições venha ruim, digamos assim, para o Supremo, principalmente no Senado.
3: Aí a gente tem que considerar que o próximo presidente vai indicar pelo menos 3 novos nomes no seu mandato, né? Nos próximos 4 anos. E aí, pegando isso que vocês disseram, lembrando que o próximo presidente tem essas indicações para fazer, eu pergunto, que futuro a gente pode conjecturar para a Suprema Corte do país diante do fato do próximo presidente poder indicar 3 novos nomes, uma vaga ainda está aberta? E que efeitos práticos, que decisões a gente pode vislumbrar diante do que defendem, sobretudo os dois principais candidatos à presidência, Lula e Flávio Bolsonaro, esse último formalmente investigado por suspeitas de crimes relacionados ao Dark Horse financiado por Vorkaro. Pode tirar para o ímpar, se vocês quiserem, para ver quem
5: começa. Pode falar, Cristina, pode falar.
4: Deixa eu ver só se eu entendi bem a enrascada que você quer colocar a gente.
3: Eu, eu quero que vocês deem uma luz para o nosso ouvinte.
4: A enrascada é o que cada um dos dois principais candidatos pretende para o Supremo.
3: O que, que a gente pode esperar do futuro do Supremo, tendo em vista que um deles vai assumir a presidência?
4: Bem, eu não partiria do pressuposto que o Flávio Bolsonaro, obviamente, por razões eleitorais, ele está partindo para cima, porque está vendo que bater no Supremo dá voto e especialmente nesse momento. Mas Flávio Bolsonaro é um negociador, né? Talvez dos filhos do presidente é quem melhor saiba negociar. Então, ele tem um pai para tirar da cadeia e ele tem investigações em curso. Inclusive, ele é investigado hoje formalmente pelo Supremo. Então, eu acho que ele vai... O discurso dele até o fim vai ser de... não vai ser um cabo e um soldado, né? Porque a coisa já evoluiu um pouco mais, mas vai ser... O Supremo comigo vai ser diferente e pau neles. Mas se eleito, ele tem muita coisa que precisa negociar ali dentro, inclusive a sua ficha livre de inquéritos, julgamentos e processos. O presidente Lula tem adotado uma postura um pouco mais dúbia. Ele dá um no cravo, outro na ferradura. Hoje ele elogiou o Moraes, cobrou que o Fachin conduza o Supremo para longe dessa crise. Em outras oportunidades ele tem criticado o Moraes. Aliás, hoje ainda ele também disse que Moraes...
3: Ele defendeu a investigação contra o ministro, né?
4: Isso. E ele disse que não foi ele que escolheu o Moraes. Ele tem sido muito advertido há algum tempo que ele precisa se afastar do Moraes. O presidente ele está colado no Supremo por uma circunstância muito simples e fácil de ser entendida, que é ele só permanece presidente porque o Supremo, com o protagonismo que sempre deve ser reconhecido e que o ministro Alexandre de Moraes está fazendo... questão de jogar na lata de lixo o protagonismo do ministro Alexandre de Moraes na defesa das instituições no 8 de janeiro. E um protagonismo que parece ter tê-lo feito perder a perspectiva do que a história estava reservando, né? O papel que a história estava reservando para si. Então, essa imagem associada do presidente ao Supremo é muito difícil para ele se dissociar, mas essa cobrança ele tem tentado fazer, uma cobrança de, ele até coloca o filho no meio da história, da mesma maneira que eu cobro para que meu filho, ele responda pelos erros que cometeu, pelos crimes que eventualmente possa ter cometido. Os ministros do Supremo também não podem estar acima, justiça para todos, todo mundo igual. Então, eu diria que o Lula tem mais dificuldade em, digamos assim, se valer deste momento para mostrar para o eleitor que esta crise ele pode resolver, porque ele vai enquadrar o Supremo, dada a simbiose que a sua própria permanência no poder significa, certo, em relação ao Supremo. E a ver, a gente vai ver o que prevalece ao fim e ao cabo, né? Eu diria, hoje eu ouvi um analista de pesquisa falar uma coisa bastante interessante. Ele disse o seguinte: olha, eu estava justamente em busca disso. Isso aí vai impactar quem? Beneficia mais qual dos dois? Ele disse: olha, não é que o que aconteceu no Supremo não muda a opinião, o voto de ninguém. As pessoas, a opinião sobre o que aconteceu no Supremo, ela deriva da sua postura sobre as eleições.
3: Certo.
4: O eleitor do Fábio tem uma leitura sobre o que aconteceu no Supremo, o eleitor do Lula tem a sua leitura sobre a postura sobre o voto, ele antecede a sua percepção sobre a sessão de ontem.
3: Perfeito.
4: Dito isso, eu digo, e os independentes? Onde é que ficam nisso? Os independentes estão divididos, então estamos todos na mesma.
3: Pois é.
4: Os independentes estão divididos. Agora, eu só chamo a atenção, eu vou fechar porque eu falo demais, aquela agressividade e arrogância do ministro Gilmar Mendes em relação aos evangélicos, eu acho que é algo a ser mensurado. Eu não consegui ainda conversar com ninguém, sim, que tenha feito grupos ou que acompanhe grupos de evangélicos, mas eu acho que aquilo ali pode cobrar um preço importante para o Supremo, e seja para quem for que esteja associado à crise do Supremo, por conta, digamos assim, da capacidade do André Mendonça se vitimizar ante aquela agressividade toda do decano.
3: Certo.
4: É isso.
2: Maria Cristina Fernandes, conversando com a Tatiana Vasconcelos, com o Fernando Andrade, vem aí Matheus de Souza.
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0: Quinta-feira, 17 de setembro de 2026. A defesa do empresário Henrique Vorcaro, pai do ex-banqueiro Daniel Vorcaro, encaminhou ao Supremo Tribunal Federal uma petição em que pede a revogação da prisão dele. Segundo os advogados, Henrique está detido há mais de 90 dias sem nenhuma atualização do caso, o que, na avaliação da defesa, contraria o Código de Processo Penal. Os advogados também alegam que ele tem um problema de saúde que pode colocar a vida dele em risco. O empresário foi preso de forma preventiva pela PF durante a Operação Compliance Zero. Ele é investigado por atuar como operador financeiro e um dos principais beneficiários do esquema de fraudes bilionárias liderado pelo filho Daniel Vorcaro. O Copom, Comitê de Política Monetária do Banco Central, reduziu a taxa básica de juros da economia de 14% para 13,75% ao ano. A decisão, tomada de forma unânime, representa o quinto corte consecutivo da Selic. A medida já era esperada pelo mercado financeiro, que projetava uma queda de 0,25% nesta reunião. Com a redução, os juros básicos atingiram o menor patamar desde março do ano passado. Ainda assim, considerando a inflação projetada para os próximos 12 meses, a taxa de juros real brasileira permanece entre as mais altas do mundo. O Brasil negou a existência de falhas ou omissões no enfrentamento ao crime organizado transnacional. A informação foi publicada pelo governo federal em nota após o presidente Donald Trump acusar o Brasil de ter falhado no combate às facções criminosas PCC e Comando Vermelho. O relatório foi enviado ao Congresso dos Estados Unidos na terça-feira e pede que o governo do presidente Lula adote novas medidas contra o crime organizado. Horário de Brasília, 4:04.
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3: 4:06. Bom dia a você que nos acompanha aqui no CBN Madrugada com Ricardo Garcia. Na mesa de som, vamos até às 5, já já, os principais destaques do dia. Primeira previsão do tempo com Josélia Pegorim.
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4: Vai aparecer forte nesta quinta-feira em grande parte do Brasil, mas ainda temos ar frio na região sul. Então tem sol e temperaturas amenas durante a madrugada e de manhã cedo no sul do Brasil. Ainda pode ocorrer alguma geada nas áreas mais altas das serras do Rio Grande do Sul e de Santa Catarina, mas durante a tarde a temperatura já vai ficar bastante agradável. O sol também vai aparecer forte pelo interior de São Paulo e em muitas áreas aí de Minas Gerais. Mas há condições de pancadas de chuva a partir da tarde na divisa de São Paulo com Minas, no norte do estado de São Paulo, né? E sobre o estado de Minas Gerais de forma geral. Essas pancadas de chuva podem ser com moderada a forte intensidade no extremo norte de São Paulo, também na região do Triângulo Mineiro, Alto Paranaíba, e também pode chover aí com moderada a forte intensidade no Espírito Santo e em áreas do Vale do Rio Doce e do Jequitinhonha, em Minas Gerais. O centro-oeste tem bastante sol e até calor. Pancadas de chuva devem acontecer em vários pontos de Goiás e também de Mato Grosso. Em alguns locais, essa chuva pode cair com moderada a forte intensidade. Na região nordeste do Brasil, muito sol e o calor continua batendo nos 40 graus em áreas do Piauí. Possibilidade de chuva no extremo sul da Bahia e também algumas pancadas devem acontecer entre o litoral norte da Bahia e o litoral do estado de Alagoas. E no norte do Brasil também é calor e pancadas de chuva, só que essa chuva fica concentrada no Amazonas, Roraima, no Acre e também em Rondônia. Tocantins é um dos estados mais quentes do Brasil nesta quinta-feira, com temperatura que deve passar um pouco dos 40 graus. Josélia Pegorim, da Clima Tempo.

0: 4:08. O governo brasileiro refutou as acusações do presidente Donald Trump de que o país falhou no combate ao crime organizado. O Ministério da Justiça destacou a aprovação da lei antifacção, operações com prejuízos bilionários ao narcotráfico e lembrou que o presidente Lula entregou propostas formais de cooperação em Washington que continuam sem resposta da Casa Branca. No documento anual encaminhado ao Congresso americano, Trump acusou o Brasil de ter falhado na repressão ao PCC e ao Comando Vermelho, afirmando que as facções transformaram o país em uma rota central para o fluxo global de cocaína. O texto classifica os grupos brasileiros como organizações terroristas internacionais e cobra medidas enérgicas e imediatas de Brasília para confrontar e derrotar as facções antes de nova expansão externa. Apesar dos ataques narrativos, o Brasil não foi incluído na relação formal de 23 países classificados pelos Estados Unidos como principais centros produtores ou de trânsito de drogas ilícitas. A diplomacia brasileira ressaltou que as críticas têm caráter meramente circunstancial, sem validade dispositiva para impor sanções econômicas ou comerciais automáticas contra o país na legislação americana. Durante comício perto de Brasília, o presidente Lula acusou o ex-deputado Eduardo Bolsonaro de tramar contra o país em parceria com o irmão Flávio.
1: Esse mesmo cidadão do outro lado, ele mandou o irmão dele para os Estados Unidos para tramar contra o Brasil. Está lá o Eduardo Bolsonaro, o traidor da pátria, falando mal do Brasil, pedindo para que o Trump venha fazer intervenção nesse país. Esse país não comporta político vira-lata, não comporta político que de dia mostra a bandeira nacional e de noite vai ficar de quatro para os Estados Unidos para a bandeira americana.
0: 4:11. O Supremo Tribunal Federal tenta retomar a rotina, mas o impasse sobre os casos Alexandre Moraes e André Mendonça aprofundaram a crise na corte. No dia seguinte, a sessão tumultuada que paralisou o STF sem desfecho sobre a relação de Moraes com Daniel Vorcaro, os ministros não pronunciaram uma palavra sobre a crise. Flávio Dino participou à distância por videoconferência e Moraes chegou com meia hora de atraso. A ministra Carmen Lúcia foi a única integrante do tribunal a fazer alusão ao momento vivido pelo STF durante discurso em um evento sobre controle interno na administração pública.
2: A democracia vive da confiança que o cidadão tem, que a cidadã tem nas suas instituições. Eu digo isso com muito lamento pelos momentos que nós estamos passando de descrença, de desânimo com a administração pública. Como eu disse, erros são do ser humano, são dos nossos limites. Mas a busca do acerto é uma imposição, é um dever que todos nós servidores temos para garantir essa confiança que faz com que cada pessoa possa acreditar mais no país, possa acreditar mais na democracia.
0: A paralisação do julgamento abriu janela de indefinição processual de longo prazo, já que o ministro Flávio Dino dispõe de até 90 dias úteis para analisar os autos e devolver a matéria ao plenário. Com esse prazo, a tendência mais provável entre os interlocutores do judiciário é de que qualquer desfecho sobre as mensagens atribuídas a Vorcaro fique congelado até depois da conclusão das eleições presidenciais. Especialistas em direito constitucional sustentam que o presidente Edson Fachin não terá condições jurídicas de manter a sessão extraordinária agendada para 23 de setembro sobre a atuação do ministro André Mendonça. Analistas pontuam que, sem a conclusão da questão de ordem, que pede o julgamento simultâneo de ambos os magistrados, realizar o debate isolado repetirá as mesmas controvérsias procedimentais, ampliando a crise e a desordem regimental na corte. Juristas que enviaram uma carta ao presidente da corte cobrando solução para a crise avaliaram que a sessão foi desastrosa. Para a professora de Direito Constitucional da PUC de São Paulo, Flávia Piovesan, que assinou o manifesto, o STF saiu profundamente desgastado perante a sociedade e precisa abrir investigação.
3: Não podemos ter aqueles que flutuam acima da legalidade, nem aqueles que estão nos seus escombros. A lei vale para todos. Eu acho que essa é uma ideia muito importante que a população anseia. Então, eu ainda mantenho a expectativa de que, ainda tomada por uma perplexidade, uma tristeza, fiquei, me reconheci no desabafo da ministra Carmen, um momento dramático, mas nós temos que avançar de forma construtiva.
0: Em meio ao desgaste do STF, o Congresso Nacional retomou articulações para limitar poderes da corte. As propostas se concentram na fixação de mandatos para ministros, novas regras de indicação e restrições a decisões monocráticas. No Senado, a Comissão de Direitos Humanos aprovou um pedido da senadora Damares Alves, do Republicanos, para que a CCJ unifique vários projetos em um texto consolidado no prazo de 60 dias. Na Câmara dos Deputados, parlamentares recolhem assinaturas para protocolar propostas de emenda à Constituição que alteram as regras de acesso ao STF. Deputado Reginaldo Lopes, do PT, propõe mandato único e improrrogável de 10 anos para cortes superiores, idade mínima de 50 anos para novos ministros. O deputado Danilo Forte, do Progressistas, sugere mandato de 8 anos e um sistema rotativo de indicações distribuído formalmente entre os poderes executivo, legislativo e judiciário. Nos próximos 4 anos, 4 ministros atingem a aposentadoria compulsória de 75 anos. Luiz Fux, Carmen Lúcia e Gilmar Mendes. Eles se somam à vaga já aberta pela saída de Luiz Roberto Barroso. 4:16. A sessão do Supremo, que terminou sem solução para o caso do ministro Alexandre Moraes, virou munição política para candidatos oponentes do presidente Lula. Em Juazeiro do Norte, no Ceará, o senador Flávio Bolsonaro, do PL, voltou a associar Alexandre Moraes ao atual presidente.
4: Ministros do Lula no Supremo melando o Brasil, atrapalhando a nossa democracia. No meu ponto de vista, é uma esperança do povo brasileiro que está vivo ainda, porque sem os ministros do Lula no Supremo, a democracia vive, o Brasil vive, o judiciário vive. Então, com toda a certeza, o próximo presidente da República, que vai ser Flávio Bolsonaro, indicando mais 5 ministros do Supremo, nós não veremos mais esse triste espetáculo de tentativa de proteger Alexandre de Moraes.
0: Para rebater a estratégia de Flávio, a campanha de Lula lançou uma ofensiva nas redes sociais para associar o candidato do PL ao banqueiro Daniel Vorcaro. A propaganda usa os rostos dos dois e diz que votar em Flávio é votar no banqueiro. Em entrevista ao podcast Desce a Letra Show, o presidente Lula disse que o adversário tem outros motivos para a ofensiva contra Alexandre de Moraes.
5: A obsessão dele é pegar o Alexandre de Moraes. Mas ele não quer brigar com o Alexandre de Moraes por causa do Banco Master. Não é por isso que ele tem raiva, porque ele sabe que ele tem o rabo preso ao Banco Master mais do que qualquer outra pessoa. A raiva dele do Alexandre de Moraes é porque o Alexandre de Moraes, sabe, mandou prender o cara que matou a Marielle. A bronca dele do Alexandre de Moraes é que o Alexandre de Moraes prendeu o pai dele e os golpistas que tentaram fazer o 8 de janeiro. Então esse é o pavor dele. E a bronca dele é porque essa apuração que está tendo na Suprema Corte vai descobrir quem é de verdade que está metido nisso.
0: No Paraná, Renan Santos, do Missão, defendeu a prisão dos ministros do STF envolvidos no caso Master.
6: Todos os ministros envolvidos no escândalo do Banco Master precisam ser afastados e presos. E o próximo presidente da República não tem que ter nenhum tipo de passado corrompido ou envolvido nesses escândalos. As próximas nomeações têm que ser baseadas em figuras com reputação ilibada e não pessoas mercadores que estão lá no STF fazendo negócio com o Banco Central.
0: Ronaldo Caiado, do PSD, criticou a postura do presidente do STF, Edson Fachin, na condução da sessão sobre Alexandre de Moraes.
7: Você precisa de ter ali a mão forte para que não descambe para o lado que descambou. Entende? Não é questão de ser fraco ou forte, não é isso. Estou falando é que eu já fui parlamentar muitos anos, deputado e senador. Então eu sei quando alguém quer votar a matéria e quando não quer votar a matéria. Agora, se eu estou na presidência, ela vai ser votada.
0: Augusto Cury, do Avante, voltou a defender o fim da vitaliciedade dos ministros da corte. Em entrevista ao Flow Podcast, o escritor também avaliou que o STF ganhou tanto protagonismo por causa da fraca atuação do Congresso.
8: Tem de haver mais discrição, tem de ser um guardião da Constituição, mas infelizmente, até pela falha do Congresso, tanto o Congresso como a Câmara dos Deputados e o Senado são muito frágeis. Frágeis demais. Como são frágeis demais, às vezes não exerce adequadamente seu papel, abre espaço para a Suprema Corte até legislar. Aí virou o caos da sociedade brasileira.
0: O candidato do Novo, Romeu Zema, usou as redes sociais para atacar a estratégia do ministro Gilmar Mendes durante a sessão de terça-feira.
9: E olha que é juiz quem deveria dar o exemplo, está protegendo o bandido. O que me parece até confirma que todos são bandidos lá.
0: 4:20. O Comitê de Política Monetária do Banco Central reduziu a taxa básica de juros em 0,25 ponto percentual na última reunião antes das eleições. Após a decisão unânime, a Selic caiu de 14 para 13,75% ao ano, no quinto recuo consecutivo no ciclo gradual iniciado em março. Com a medida adotada pelo Banco Central, os juros nominais brasileiros atingem o patamar mais baixo desde março de 2025. Em documento divulgado após o fechamento do mercado, o Copom optou por não sinalizar os próximos passos da política monetária para o encontro marcado para o início de novembro. Ao justificar o corte, o Banco Central destacou que os indicadores correntes confirmam uma desaceleração gradual da economia, evidenciada pela moderação do PIB no segundo trimestre e pelo arrefecimento do consumo das famílias.
10: Tá voltando agora para a beirada do campo, atenção, pênalti! Tá marcado pênalti na Neoquímica Arena para o Corinthians. Lá vai Memphis, partiu para fora! Isola, vai fora! Estudiantes comemora! O Corinthians...
0: Aí na voz do grande Oscar Ulisses, o Corinthians foi eliminado da Libertadores em casa, ao perder por 1-0 para o Estudiantes de La Plata

Em final, o Atlético vai enfrentar o vencedor de Montevideo City, Torque e Cienciano, que jogam hoje. E em partida atrasada da 21ª rodada do Campeonato Brasileiro, o Botafogo derrotou o Grêmio por 3-2, depois de 6 partidas sem vencer na competição.

0: 4:23. Obrigado a você que nos acompanha aqui no CBN Madrugada. Registrar participações, mensagens que chegam pelo WhatsApp no 11 999 11 9981. Luiz de Petrolina manda aqui, direto de Pernambuco, seu bom dia. Muito obrigado também ao Ricardo Gomes, Duque de Caxias, no Rio de Janeiro, também participa. O Padre Odilon está conosco também, muito obrigado pela mensagem. Fábio Moreira de Saquarema, no Rio de Janeiro. Um abraço, um bom dia que chega de Barcelona, é o Baeta. Muito obrigado pela mensagem aqui. Também chega via YouTube, pessoal que está trocando ideias no chat, acompanhando as imagens do nosso estúdio. Nivaldo Paisani, de Taquaritinga. Paulo Roberto Matei, por aqui também. Carlos Eduardo, Ronaldo Espíndola. Muito obrigado pelas mensagens. Via e-mail, você participa também entrando no site cbn.com.br, clique lá no Fale com Âncora, ou então via Instagram. Estamos aqui na rede social também, no Instagram, no @phcgalvão. Repetindo, @phcgalvão, você pode interagir por aqui, como faz o nosso ouvinte, o Didi, de Minas Gerais. Murilo de Lima Alves, direto de Acaú, na Paraíba. Valmir Rastenreiter, obrigado, Valmir, também pela mensagem, pela companhia. O Fábio Moreira, direto de Saquarema, no Rio de Janeiro, também. Vinícius Maia, interagindo via Instagram, no @phcgalvão, muitíssimo obrigado. 4:25, vou abrir espaço aqui no CBN Madrugada para o Rossandro Klinger, conversando com o Fernando Andrade, com a Tatiana Vasconcelos.
1: Eu vivo em avião, né? Sim. Vivo em avião. Aí tô eu 3 da manhã, morto de sono, decolando de Salvador para Congonhas. Todo mundo cansado, acho que até era um moço querendo dormir. Aí quando o avião decola, uma criança que estava voando a primeira vez faz assim: mamãe, que coisa boa, estamos decolando para encontrar com Jesus. E metade do avião ri, metade fica preocupado. A mulher do meu lado faz: será que é uma premonição?
2: Ah, meu Deus.
1: A mãe do menino fica nervosa, que estava na cadeira do meu lado, até que a avó, que era aqui, caso isso acontecesse, estava mais na frente na lista, fez assim: não, meu filho, não é hoje não. A gente vai, mas não é hoje não.
2: Estava mais na frente na lista. Na fila. Ai, Rossandro, é engraçado.
1: Eu acho que ela fez em benefício próprio, mas acalmou todos nós. Mas aí eu tava lá de cara, quis dar uma boa conversa, porque veja só, a maior parte das pessoas do Brasil é cristã e todo mundo quer encontrar com Jesus, mas não agora.
2: E não assim.
1: E é interessante. E não assim, não com a criança prevendo. Ainda mais eu que tenho 3 para criar. Mas é que acontece, engraçado, é que quando terminou, eu fiquei pensando: mas será que é contraditório a gente querer ir pro céu, mas não agora? Ou será que a coisa mais divina é exatamente isso? Porque por que a gente não quer ir? Porque tem tanta gente que a gente ainda ama, tem filho para criar, tem coisas para conquistar, tem coisas que a gente precisa fazer, tem perdão para dar, para receber. Eu acho que ficar não é uma coisa contraditória a querer ir para um lugar espiritual, que qualquer nome que você dê. No fundo, a grande experiência é essa mesma aqui. Comezinha, sabe? Suportar o mundo, tentar não enlouquecer todo dia e você voltar para casa, tentar ser útil, sabe? Como diziam os estoicos, ser fator de soma na vida das pessoas e não de subtração. Então, a vida humana, ela não é uma contradição à vida celeste. Mas, de fato, ninguém quer pegar um avião 3 da manhã e uma criança anunciar como é seu fim da sua vida, né?
3: Isso é um ponto interessante pra gente falar um pouco sobre o medo da morte.
1: Sim.
3: Que medo é esse?
1: É o medo da finitude.

0: atitude, porque de fato é um recado. Eu acho que mesmo quem tem fé acredita num depois, não tem tantas convicções de como é o detalhe desse depois, por mais que diga, que creia e tal, fica naquela dúvida. Há um sentimento assim de você tem posse pelo seu próprio corpo, existe um apego que a gente tem ao mundo, né? A gente, quando conversa com pessoas que tratam pacientes terminais, eu visitei um hospice em Minas Gerais, em que as pessoas vão lá para morrer, né? Porque é um lugar em cuidados paliativos finais, de um tratamento de câncer avançado. E é interessante porque o discurso das pessoas é sempre um arrependimento que não foi feito e não do que se fez, né? Do que se deixou de fazer. Então a gente tem muitas listas de livros que quer ler, de filmes que quer assistir, de pessoas que conhecer, países. E às vezes o cotidiano nos rouba isso e parece que a morte diz assim, ó, você não tá batendo tua lista aí. Mas será que essa lista é nossa mesmo? Que é uma outra reflexão que eu faço. Alguém nos impôs? Será que eu preciso ler os 100 livros mais importantes da humanidade ou viver mesmo a vida, cada página construída com dignidade todo dia? Também não é um grande e belo livro, meio autoral, que eu preciso, às vezes, me concentrar. Nada contra a leitura, né? Não é sobre isso. É pra gente tentar entender que esse apego, ele é humano. É humano, assim, nós temos um instinto de sobrevivência, que é o que nos mantém vivo, um medo saudável que faz com que a gente atravesse com cautela a rua, e, enfim. São um monte de sentimentos que eles não têm que ser contraditórios em si, mas que muitas vezes podem parecer contraditórios. A vida toda, inclusive a morte, é simplesmente algo natural que acontece na nossa existência.
1: Sabe que eu me lembrei que várias vezes durante a virada do ano, a gente já conversou sobre isso. Muita gente faz aquela lista, coisas para fazer no ano que está chegando. E ninguém olha para trás para falar a lista do que você fez, as pequenas coisas que você fez no ano que passou. Tem relação com isso, né?
0: Exato. E nem tão pequenas, né, Fernando? Você, por
1: Pode
0: exemplo, que é
1: ser, é
0: pai e
1: verdade.
0: tal. Por exemplo, é mais um ano que você criou seu filho, educou, salvou de um mundo louco. Né? Isso é uma meta batida, cara, é incrível, porque a gente tem hoje em dia crise nas escolas, crianças se cortando, atentando contra a própria existência. Saber fazer seus filhos todo ano terminar a própria existência é uma meta incrível que é batida. Só que ficam colocando pra gente essas ideias, e aí a gente fica sempre com um sentimento de falta, nunca de gratidão, né? Mas, de todo modo, naquele momento que a avó deu um basta pro menino, eu disse, não é agora. Eu fiquei mais tranquilo. Eu achei que o interesse pessoal dela
1: Mas o garoto quebrou o gelo do
0: quebrou o
1: avião.
0: gelo do voo.
1: É isso,
0: Quebrou o gelo do voo.
2: né? E talvez tenha tranquilizado bastante gente, né?
0: Exatamente. Mas a avó foi salvífica na noite, tá?
2: Tá.
0: No fim, todo mundo do avião talvez quisesse encontrar Jesus, mas acredito que ninguém naquele momento. Então a avó colocou um ponto final na história e o menino ficou dormindo.
1: Ótimo, acho que bom.
2: Muito bom.
3: Quatro horas e 30 minutos. Aí, Rossandro Klinger conversando com Tatiana Vasconcelos e Fernando Andrade. Por aqui já, Matheus de Souza.
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0: Quarta-feira, 17 de setembro de 2026. A Quest vai a campo hoje para medir as intenções de voto à presidência da República e o impacto da sessão do Supremo Tribunal Federal, que decidiria sobre a abertura de investigação contra o ministro Alexandre de Moraes. A pesquisa vai entrevistar pouco mais de 2 mil brasileiros e terá perguntas específicas sobre os efeitos do julgamento nas candidaturas do presidente Lula, do PT, e de Flávio Bolsonaro, do PL. A sessão terminou sem uma decisão depois do pedido de vista de Flávio Dino. O levantamento também vai testar cenários de primeiro e segundo turnos, além da avaliação do governo e da economia. O resultado será divulgado no domingo. O Tribunal Superior Eleitoral proibiu o uso da imagem de Jair Bolsonaro em santinhos e materiais impressos que sugerem que o ex-presidente esteja pedindo votos ou apoiando candidatos. A decisão liminar foi concedida pela ministra Estela Aranha na ação que discute o uso da imagem de Bolsonaro no material de campanha do deputado estadual e candidato à reeleição Lucas Bove, do PL. Ele utilizou a foto do ex-presidente em 50 mil santinhos e banners de sua campanha em São Paulo. A Câmara dos Deputados dos Estados Unidos aprovou um projeto de lei para proteger as famílias dos aumentos nos custos de energia causados pela expansão de data centers. O texto prevê que reguladores estaduais avaliem se grandes estruturas consumidoras de energia devem arcar com os custos adicionais. É a primeira vez que a Casa de Maioria Republicana aprova uma legislação sobre as preocupações econômicas relacionadas ao crescimento do setor. O presidente Donald Trump apoia o desenvolvimento de data centers como fator essencial para a liderança em inteligência artificial. Horário de Brasília, 4h33.
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3: Quatro horas e 34 minutos.
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0: Muito bem, aqui no CBN Madrugada, o espaço para nossa conversa semanal com o professor economista Gilberto Braga, CBN valorizando o seu bolso. Gilberto, muito bom dia, tudo bem?
1: Tudo bom, bom dia, como é que vai você?
0: Tudo ótimo, nós vamos, é claro, falar. Tudo, quer dizer, tudo ótimo é modo de falar, né? É porque realmente não está, né? Mas a gente vai falar, é claro, da situação no Supremo Tribunal Federal para saber, né, quais são as consequências econômicas. Mas vamos começar com a notícia mais nova, que é a decisão do Comitê de Política Monetária do Banco Central de baixar a taxa Selic em 0,25 ponto percentual de 14% para 13,75% ao ano. Foi a quinta queda consecutiva. O que você pode falar sobre essa decisão do Banco Central, hein, Gilberto?
1: É, a primeira coisa que é assim, eu só não acerto na Mega Sena, né? Mas na Selic eu tenho cravado.
0: Sim,
1: aqui, né?
0: Exatamente.
1: Para o nosso ouvinte,
0: exatamente,
1: né, Galvão? Pô. Mas assim, quinta queda que a gente tem de baixa. Mas o que a gente não sabe é se teremos ainda mais um 0,25 ou não, né? Então, o que saiu até agora da comunicação do Banco Central foi muito em linha com o que foi divulgado no mês, na reunião anterior, desculpa, e não dá uma tendência clara do que vem pela frente, o que vai acontecer, se a taxa vai ficar, se vai cair. Os indicadores todos, eles têm mostrado uma desaceleração efetiva da economia brasileira. Galvão, mais cedo saiu o IBCBR, que é aquela prévia da inflação, do comportamento da economia, e mostrando aí um crescimento negativo, né? Ou seja, a economia encolheu, e o que ela encolheu no mês de julho comeu o que ela tinha crescido no mês de junho e no mês anterior, que é o mês de maio. Então, quando você olha o trimestre da economia brasileira, os últimos 3 meses medidos, o PIB encolheu, ficamos mais pobres. E se você começa a olhar todos os indicadores agregados, eles começam a ser, de alguma maneira, negativos. O único que ainda tem uma gordura é o anualizado de 12 meses. Então, isso mostra que a gente está perdendo fôlego e que a redução da taxa de juros, ela já cumpriu o seu papel nos níveis em que ela vinha sendo mantida bastante elevados. E a dúvida que a gente fica é se ainda neste ano, provavelmente depois da eleição, quando teremos a próxima reunião do Copom, ainda haverá uma nova redução ou não. É. E eu, como sou muito otimista, igual a você, meu querido amigo Paulo Henrique Galvão, eu acredito em mais um corte ainda esse ano.
0: Tomara, né? Essa desaceleração que você destaca, ela ajuda, né? Porque o Banco Central, sempre bom a gente lembrar o nosso ouvinte, né? O Banco Central usa a taxa de juros para dar uma freada na economia, para evitar a inflação. Então, se a economia já está um pouco mais devagar, abre espaço para novas reduções. Porém, queria que você falasse sobre a decisão desta quarta, desta super quarta também lá nos Estados Unidos, o Fed, né, o Banco Central americano, aumentou a taxa de juros lá pela primeira vez em 5 anos, né, passou de 3,75 para 4, e queria que você falasse justamente sobre esse aspecto, né, como essa alta dos juros lá nos Estados Unidos age no lado contrário, né, em relação aos nossos juros, né, dificulta um pouco, diminui um pouco a nossa margem aí para reduzir os juros se eles estão aumentando lá, não é, Gilberto?
1: Porque a taxa de juros americanos, ela influencia o fluxo de capitais estrangeiros, né, então ela atrai dólares, não necessariamente dólares dos americanos, mas dólares espalhados pelo mundo para os títulos públicos americanos. Então, o Fed, né, que é o Federal Reserve, que é o Banco Central americano, ele, ao mexer na taxa básica de lá, aumentando, torna mais atrativo a remuneração para quem quer comprar título americano, que é considerado o mais seguro do mundo quando comparado com todas as outras economias. Então, você tem uma taxa de juros que ela é menor do que a brasileira, mas ela é mais segura do que a brasileira, né? Então, O Brasil ele é conhecido mundialmente por um país que tem uma certa instabilidade contratual, o que eles chamam de insegurança jurídica. Nem tudo aquilo que é combinado, que é assinado, que tem ali firma reconhecida é, digamos assim, respeitado. Basta dizer que nem o nosso Supremo Tribunal Federal, que a gente pode comentar daqui a pouco, consegue ter uma unanimidade entre os seus pares, né? Então, a questão jurídica no Brasil, onde se rasga contrato com uma facilidade muito grande, faz com que você tenha que cobrar uma taxa de risco maior para cá. Então, se você tem uma outra economia, como a americana, que tem um título que é considerado o mais seguro do mundo e que aumenta a sua remuneração, ele vai disputar com todos os títulos das demais economias. Então, isso atrai dinheiro para a compra dos títulos de lá, do Tesouro dos Estados Unidos. A questão lá é que eles também estão com um problema econômico, Galvão, muito sério, inflação elevada, e eles estão usando a mesma receita que o Brasil vem utilizando, ou seja, subir a taxa de juros para tentar enquadrar o preço pago pelos americanos. E com eleições que interessam muito a esse final de mandato, aí, essa segunda metade do mandato do presidente Donald Trump, e ele tem um risco muito grande de perder a maioria no Congresso, na Câmara de Deputados americanos. E como você tem uma renovação parcial e a percepção e a aprovação do governo anda baixa, e um dos principais itens detectados na pesquisa é o alto custo dos itens, sobretudo da alimentação. Então mostra que esse tarifaço americano ele foi de certa maneira exitoso por um lado e digamos assim negativo por outro, na medida em que muitos produtos que são consumidos regularmente pela família americana passaram a ficar ou escassos ou mais caros. Então, ou as duas coisas, né? Uma até decorrente da outra. Então, isso mostra que a taxa de juros por lá concorre e rouba fluxo de capitais do Brasil para lá. Então, isso tende a pressionar um pouco a taxa de câmbio no Brasil para o final desse ano.
0: Porque se lá está muito alto e começa a roubar o dinheiro que viria para cá, roubar entre aspas, né, fica mais atrativo, é mais difícil para o Banco Central reduzir os juros, porque o Banco Central brasileiro está tendo que manter também os juros nessa altura aí para financiar a dívida brasileira, não é, Gilberto?
1: Pois é, e a gente também está num período, né, como a gente sempre tem comentado aqui nos nossos bate-papos com os nossos ouvintes, as decisões econômicas, elas partem de uma expectativa. Então, você sempre tem uma visão do que você vai fazer, do que você espera que aconteça. Esse ano, nós temos um cenário eleitoral, me permita aqui mudar um pouco a chave e trazer a questão econômica para a questão da eleição, de total polarização e completa indefinição. Então, ninguém sabe quem vai ser o presidente. Temos duas grandes forças, o presidente Lula, o senador Bolsonaro e um outsider correndo por fora, né, que é o Cury, e ninguém tem um plano econômico claro a não ser bravatas e, digamos assim, meras intenções. Até os chamados consultores ou responsáveis pelos planos econômicos dos candidatos não têm sido muito convincentes em apresentar propostas com relação ao que vai acontecer se forem eleitos ou se for eleito o seu candidato, né, o seu patrão. Então, de alguma maneira, o que nós temos é um cenário de completa indefinição, e isso atrapalha muito a tomada de decisão, isso atrapalha, de certa maneira, o que a gente espera da economia brasileira. Então, a indefinição atrasa investimento, a falta de comprometimento com uma agenda de maior austeridade fiscal cria insegurança no mundo empresarial. Por quê? Porque é difícil você equilibrar, de um lado, promessas que são sempre feitas em período de campanha eleitoral e que demandam custo, e você tentar falar para um setor da economia que olha o endividamento elevadíssimo de 85% das famílias, taxa de juros muito cara, alimentação muito cara, percepção de aprovação do governo lá embaixo, nos piores indicadores numa época pré-eleitoral. E quem tem baixa aprovação tem muita dificuldade de se reeleger. Então, isso tudo cria um cenário que é um cenário de completa, a gente diz assim, indefinição com relação ao que esperar do futuro. Então, as expectativas no momento, elas estão recolhidas, porque a polarização e essa questão do Supremo Tribunal Federal brasileiro acaba dominando o cenário, Galvão.
0: Para a gente fechar, professor economista Gilberto Braga, a gente tem mais dois minutinhos aqui, queria que você falasse um pouco exatamente sobre esse aspecto, né? O que a gente viveu nessa terça-feira no Supremo Tribunal Federal. Eu acho que poucos brasileiros discordam da ministra Carmen Lúcia de que foi uma tarde vergonhosa para o Brasil. Queria que você falasse em que medida isso acaba respingando também na economia.
1: Olha, isso cria uma percepção muito ruim, né? Uma percepção de que o maior guardião, o último, digamos assim, xerife da nossa Constituição, ele dá uma demonstração de falta de unidade, até de respeito com os seus pares e com o povo brasileiro indiretamente. E isso mostra que essa polarização, essa politização da atuação dos ministros, né? Então os ministros, eles acabam que agora é como se tivesse uma divisão muito clara entre blocos de um lado e de outro lado, e isso é muito ruim. Do ponto de vista prático para a economia, o que isso sinaliza é uma dificuldade maior de reeleição do presidente da República, porque por mais que o Lula nessa última terça-feira tenha dado declarações no sentido de quem quer que seja tem que dar explicação, de que o Alexandre de Moraes tem que, se for o caso, ser investigado e prestar aí, digamos assim, as suas justificativas para a população e etc. É fato que a atuação dele durante os episódios de tentativa de derrubada do governo Lula, o próprio fato dele ser muito associado e muito próximo de uma ala de ministros que foi toda indicada para o Supremo pelo presidente Luiz Inácio Lula da Silva, faz com que essa postura do ministro Alexandre de Moraes seja muito associada ao governo. Então, isso alimenta um discurso antissistema, um discurso contra o establishment, né? Então, isso tende a crescer entre os eleitores chamados centristas, né, que têm um comportamento pendular em a cada eleição e que não se identificam claramente como necessariamente de esquerda ou de direita. Mas isso deve estimular um sentimento de mudança. Então, esse sentimento de mudança, ele aumenta, digamos assim, a percepção dentro desse quadro eleitoral de uma possibilidade de mudança de poder, né? De que a centro-direita possa ganhar as eleições, seja com Flávio Bolsonaro ou com qualquer outro nome, né? E isso, de alguma maneira, ainda que não seja algo que permita você projetar o que vai acontecer na economia brasileira, isso cria um freio em relação a um governo do PT que tem uma associação no mundo empresarial com uma certa gastança do dinheiro público em prol de uma pauta essencialmente social. Não que o empresariado, não que as empresas sejam contra os benefícios sociais, mas digamos assim, a lista, o rol de bondades, sobretudo nesse ano eleitoral, foi acima da média, Galvão.
0: Muito bem, professor economista Gilberto Braga, sempre valorizando o seu bolso aqui no CBN Madrugada. Gilberto, mais uma vez, muito obrigado, um bom dia e até a próxima semana, hein?
1: Um abraço a todos, se o nosso Supremo deixar, né?
0: Muito bem. Faltam 11 minutos agora para 5 da manhã. Agradecer a companhia da ouvinte, do ouvinte CBN, o Gaston Farias Droguet, de Araçatuba, interior de São Paulo, está por aqui. Agradeço demais a companhia, participando via e-mail. Entrou no site cbn.com.br, clicou no Fale com Âncora. Muito obrigado ao Zé Espíndola, de Goiânia. Obrigado pela mensagem. Também o pessoal da Van do Cristiano, viu, Ricardo Garcia? Galera da Van do Cristiano chegando na região do Brás para compras, vindo de Bom Repouso, Minas Gerais, sul de Minas. Todo mundo ligado na CBN. Boas compras para vocês, então. Obrigado pela companhia. Luiz Ferretti, de Solemar, Praia Grande, em São Paulo, está por aqui também. Maurício Silveira, de Goiânia. Muito obrigado pela mensagem também do nosso ouvinte José Roberto, de Ribeirão Pires, está por aqui. Obrigado a você que participa também via YouTube, galera chegando aqui no nosso chat, o Heraldo de Oliveira mandando seu bom dia, o Beto Pradelli, também obrigado ao Paulo Roberto Matei, Jerônimo Vieira, de Brumado, na Bahia, e muito obrigado a você que nos acompanha também aqui via Instagram, na rede social, no @phcgalvão, repetindo, @phcgalvão. Nosso ouvinte Luiz está chegando aqui, né? Não sabemos de onde, mas daqui a pouco ele registra. Daniel de Recife, Daniel Novo, de Recife, Pernambuco, também participando. Obrigado pela companhia via Instagram, no @phcgalvão. Para fechar o programa, vamos com a Marcela Lorenzetto. Deputado federal trabalha quantas horas por dia, hein? Quanto será que ganha um deputado federal? E o que ele faz quando não está no plenário, hein, Marcela Lorenzetto?
2: Se você pudesse tirar uma dúvida sobre o papel de um deputado federal, qual seria? Esse estudante aqui quer saber se deputado trabalha mesmo.
3: Ah, quantas horas ele trabalha por dia, né? Quantos dias por semana também? Quantas vezes no mês? Se ele está fazendo serviço direito, né? Ou só está lá só para ocupar o cargo?
2: Para responder essa pergunta, a cientista política Beatriz Rey, pesquisadora na Universidade de Lisboa, costuma fazer uma analogia que coloca o deputado usando vários chapéus.
4: Um dos chapéus que ele usa é o de fazer lei. Para fazer lei, ele tem que estar em Brasília. Ele tem que participar de comissão, ele tem que estar no plenário, ele tem que estar ali junto com os pares dele discutindo política pública. Mas esse não é o único chapéu que ele usa. Ele usa também o chapéu da fiscalização do executivo. Então, é muito comum, quando você está em Brasília, ver deputado e senador nos ministérios, tentando resolver alguma demanda, tentando entender o que está acontecendo. Esse é um outro chapéu. Ele usa também o chapéu de representação de quem o elegeu. Para ele representar os eleitores, ele tem que estar na base também. Então, quando a gente vê que os deputados não estão em Brasília, por exemplo, de segunda e sexta-feira, não é porque eles não estão trabalhando, é que eles estão na base, fazendo atendimento a eleitor na base, andando pela base.
2: Além de criar as leis que valem para o Brasil inteiro, o deputado federal deve fiscalizar o governo e ainda determinar onde será gasto o dinheiro público. Também pode apresentar emendas ao orçamento para atender a projetos nos próprios estados ou municípios. As emendas são legais e previstas, mas nos últimos anos ganharam bastante destaque no noticiário pelo uso indiscriminado. Em 2020, por exemplo, veio à tona o escândalo do orçamento secreto, quando deputados distribuíam bilhões de reais sem transparência por meio das emendas de relator. Quem elabora o orçamento anual é o governo, mas para virar lei tem que passar pelos deputados.
4: Nesse momento de análise que os parlamentares podem alterar o projeto por meio de emendas. Então, quando um deputado ele indica recursos, por exemplo, para construir uma unidade de saúde, pavimentar uma rua ou comprar equipamentos, ele não está executando a obra. Ele está participando da decisão sobre aonde aquela parcela do orçamento vai ser aplicada. A gente poderia ainda melhorar o que se exige em termos de transparência para garantir que a gente tenha ainda mais controle sobre como esse recurso é usado e como ele é direcionado.
2: O professor Marco Antônio Teixeira, de Ciências Políticas da FGV AESP, lembra que cabe ao deputado federal abrir processos para afastar autoridades do alto escalão.
5: Ele representa os seus estados e cada estado elege um número proporcional ao seu tamanho dentro daquelas faixas que a Constituição Federal fixa, né? Ou seja, o menor estado elege 8 e o maior estado, que é São Paulo, elege 70. Por exemplo, cabe ao deputado federal abrir processo de impeachment contra o presidente da República. Eu acho que o ouvinte deve se lembrar quando teve lá todo o episódio da Dilma e ficou na mão do Eduardo Cunha, né? Abre ou não abre, Cunha? Só o presidente da Câmara dos Deputados tem o poder de criar uma comissão processante para abrir processo de impeachment.
2: O salário de um deputado é o teto do funcionalismo público, R$ 46.366,19. A verba de gabinete chega a R$ 165.806,07. Mas esse dinheiro não vai para o bolso do deputado. É usado para remunerar a equipe, que pode chegar até 25 secretários parlamentares por deputado. Se as regras para aposentadoria vão mudar, o imposto das blusinhas vai subir ou um crime vai ter uma punição mais severa, são os deputados federais que decidem, mas não sozinhos. No próximo episódio, você vai relembrar a diferença entre o papel de um deputado e um senador. Com colaboração de Isabel Gomes e sonorização de Cláudio Antônio, de São Paulo, Marcela Lorenzetto.
0: É isso, né, Ricardo Garcia? 4h56, o Peter Gable tá com a gente, hein? Grande figura, né, que trabalhou com a gente lá na outra emissora e nos dá a alegria da sua audiência aqui no CBN Madrugada. Américo Temperini tá mandando aqui também o seu bom dia via WhatsApp, na sintonia o César Góes, de Araraquara, também por aqui. O Pedro Nau, de Antônio Carlos, Santa Catarina. Muito obrigado, Pedro, pelas suas palavras, pela companhia. Aloísio, de Casa Amarela, Recife, também participando. E, para fechar, o bom dia que chega do nosso ouvinte. Vamos ver aqui, muita gente que não se identifica. É o nosso ouvinte José Rios, DDD 19, deve ser região ali de Campinas, também na nossa companhia. Ponto final na edição desta quinta-feira aqui do CBN Madrugada. A produção é sempre da Karina Almeida, trabalhos técnicos comigo aqui desde o século passado, Ricardo Garcia.
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0: E eu agradeço mais uma vez a sua companhia, desejando uma ótima quinta-feira. Meia-noite estamos de volta com mais uma edição do CBN Madrugada. Vem aí o Matheus de Souza com o repórter CBN e, na sequência, o Frederico Goulart e o Reginaldo Pires. Com o Frederico e o Reginaldo lá na mesa de som, né? O que o Ricardo Garcia faz em São Paulo, Reginaldo Pires também com brilhantismo no Rio de Janeiro. E a gente se despede da ouvinte do Ouvinte CBN. Até a meia-noite, hein? Até lá.
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0: quinta-feira, 17 de setembro de 2026. A Petrobras informou que vai implementar a partir de hoje um reajuste de R$1 no preço de venda do óleo diesel. No entanto, isso não vai alterar o valor praticado pela companhia às distribuidoras. Mais cedo, o governo federal regulamentou um novo programa de subvenção do diesel que definiu o benefício em R$1 por litro pelo prazo de 30 dias. A irmã do líder norte-coreano Kim Yo-jong afirmou que o status da Coreia do Norte como potência nuclear é absoluto e não pode ser revertido. Ela também chamou de idiotas aqueles que esperam a desnuclearização do país. A Coreia do Norte incorporou legalmente o status de potência nuclear à legislação nacional. O governo de Pyongyang afirma que o arsenal atômico possui entre 80 e 120 ogivas. Corinthians foi eliminado pelo Estudiantes de La Plata, da Argentina, depois de perder o jogo de volta em casa por 1-0 na Copa Libertadores da América. O rival Palmeiras avançou nos pênaltis para as semifinais após perder por 3-2 para a LDU, em Quito, no Equador. Pela Sul-Americana, o Atlético Mineiro eliminou o Santos nos pênaltis, em Belo Horizonte. Em partida atrasada da 21ª rodada do Brasileirão, o Botafogo venceu o Grêmio por 3-2. No horário de Brasília, 5 horas.
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1: Bom dia, 5 horas da manhã, está no ar o CBN Primeiras Notícias, é hora de acordar e a gente toca o despertador da CBN com os assuntos do dia, que vai repercutir aí pelo noticiário do Brasil, pelo noticiário internacional nas próximas horas. Você encontra primeiro aqui com a gente. 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Com imagens, probleminha no YouTube, pessoal do YouTube, daqui a pouquinho a gente tenta regularizar aqui. 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Canal aberto para quem quiser interagir com a gente pelo WhatsApp 21 997 64 2381, 997 64 2381. E é isso, hoje é quinta-feira, dia 17 de setembro de 2026. Tudo bem com você, Ana Paula Jaume? Bom dia.
2: Tudo bem, Fred. Bom dia pra você. Bom dia também pro nosso ouvinte. E aquilo, né? Quinta-feira, quase sexta-feira.
1: É.
2: Tá mais feliz, mais animado.
1: Quinta-feira, semana... Semana passou rápido?
2: É, cheia, né, Fred?
1: Você achou que passou rápido?
2: 10 dias
1: tá meio arrastada essa semana, não?
2: É tanta coisa acontecendo.
1: Tava na expectativa de acordar e hoje já ser sexta-feira.
2: Perdi o senso já, assim, de tempo.
1: Mas ainda temos a quinta e a sexta-feira pela frente.
2: Sim, vamos lá, vamos juntos.
1: Não é?
2: Sim.
1: Bom, é isso. A gente está monitorando toda a situação aí da crise institucional brasileira, Supremo Tribunal Federal, eleição, faltando poucos dias. Temos que abrir a nossa contagem regressiva, tá?
2: Tem.
1: Para o primeiro turno da eleição, lá no dia 4 de outubro. São 17 dias que a gente tem aí pela frente de campanha eleitoral. Praticamente não se fala nada de proposta, né? Não se fala nada do que os candidatos estão pensando aí para o futuro do Brasil. Só se fala em Supremo Tribunal Federal, infelizmente, né? Lembrando que os brasileiros terão encontro com as urnas não apenas para escolher o presidente da República, mas também deputado federal, deputado estadual,
2: muita gente,
1: senador. São 2 votos para o Senado.
2: Sim.
1: E governador dos estados. Você já fez aí a sua colinha, você já preparou sua lista de candidatos? Não deixe para a última hora, né? Vai estudando, vai avaliando o perfil de cada um que você está na intenção de votar.
2: Escolha consciente, né?
1: Exatamente. Nosso papel, nosso dever, nossa missão. E na eleição presidencial, vamos trazer aí as últimas declarações, as novidades entre os principais pleiteantes ao Palácio do Planalto. Lembrando que aqui o Primeiras Notícias, logo de cara, logo na nossa abertura, depois da nossa vinheta, em 10 minutinhos, os 3 principais temas do dia. Vamos resumir aqui. O dia seguinte, né? A sessão de terça-feira no Supremo Tribunal Federal, que avaliou a situação do ministro Alexandre de Moraes, ou não avaliou, né? O ministro Flávio Dino pediu vista. E aí fica a dúvida sobre o caso André Mendonça. Estava marcado para quarta-feira da semana que vem. Os bastidores, por conta aí de todo esse desgaste da primeira sessão, proximidade da eleição, a expectativa é de que o presidente do Supremo Tribunal Federal, ministro Edson Fachin, decida por adiar a sessão que analisaria o cenário do ministro André Mendonça e toda essa questão de investigação com o Banco Master. Vamos trazer também uma pauta econômica, porque ontem o Banco Central decidiu reduzir a taxa básica de juros do país, mais uma vez, o 5º corte consecutivo, chegamos a 13,75% ao ano, ainda em patamares muito altos, né? Maior taxa de juros nominal do planeta, mas numa tendência de queda. O Banco Central, que no seu indicativo projetou também novos cortes para as próximas reuniões. Falar também sobre o posicionamento do governo americano, Donald Trump, dizendo que o Brasil falhou no combate ao Comando Vermelho, ao PCC. Isso também causou reações, gerou reações entre os candidatos no dia de ontem. Esses 3 assuntos estão logo de cara aqui na nossa abertura. Mas até às 6 da manhã tem muito mais. Então vem com a gente, o CBN Primeiras Notícias está só começando. Sintoniza aí a CBN. São 5 horas e 5 minutos. Já estamos no ar.
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1: O Supremo Tribunal Federal tenta retomar a rotina, mas o impasse sobre os casos Alexandre de Moraes e André Mendonça aprofundou a crise na corte. No dia seguinte, a sessão tumultuada da última terça-feira que paralisou o Supremo sem desfecho sobre a relação de Alexandre de Moraes com o banqueiro Daniel Vorcaro, os ministros envolvidos não pronunciaram uma palavra sequer sobre a crise. De Brasília, a repórter Isa Stessarini conta agora que a expectativa é de que a análise do caso envolvendo André Mendonça, marcado para a próxima quarta-feira, seja adiada.
3: Depois da sessão tensa do Supremo Tribunal Federal, que paralisou o debate sobre a abertura de investigação contra Alexandre de Moraes, a aposta entre os ministros é que a sessão para analisar as acusações contra André Mendonça na próxima quarta-feira também vai ser adiada. A avaliação é que o pedido de vista apresentado por Flávio Dino, que interrompeu o julgamento do caso contra Moraes, também atinge indiretamente a análise sobre Mendonça. Isso porque, embora sejam processos distintos, há conexão entre os casos que são relativos a um suposto direcionamento de investigações, um contra o outro. Além disso, há uma expectativa de que, caso o presidente Edson Fachin opte por colocar o assunto em pauta na sessão do dia 23 de setembro, algum ministro deve pedir vista logo na largada, sem que as discussões avancem. A avaliação é de que não se deve permitir uma nova exposição pública dos embates entre os ministros, sob risco de desmoralizar ainda mais o Supremo. Nos bastidores, os ministros criticaram a condução de Fachin na sessão. A avaliação é que o presidente não conseguiu ter o comando da situação. Agora há uma articulação para que os casos Moraes e Mendonça voltem a ser discutidos logo após as eleições, e não só em dezembro, que é quando vence o prazo de 90 dias do pedido de vista feito por Dino. Nesta quarta-feira, um dia depois da tensão entre os ministros, a ministra Carmen Lúcia disse lamentar o momento de descrença nas instituições públicas.
4: A democracia vive da confiança que o cidadão tem, que a cidadã tem nas suas instituições. Eu digo isso com muito lamento pelos momentos que nós estamos passando de descrença, de desânimo com a administração pública.
1: A sessão de terça-feira do Supremo virou assunto central também entre os presidenciáveis ontem. No Ceará, o senador Flávio Bolsonaro, do PL, voltou a associar Alexandre de Moraes ao presidente Lula.
5: O próximo presidente da República vai ser Flávio Bolsonaro, indicando mais 5 ministros do Supremo. Nós não veremos mais esse triste espetáculo de tentativa de proteger Alexandre de Moraes.
1: Para rebater a estratégia de Flávio, a campanha de Lula lançou uma ofensiva nas redes sociais para associar o candidato do PL ao banqueiro Daniel Vorcaro. E o presidente Lula disse que o adversário tem outros motivos que justificam a ofensiva contra Moraes.
6: A raiva dele do Alexandre de Moraes é que o Alexandre de Moraes prendeu o pai dele e os golpistas que tentaram fazer o 8 de janeiro. Essa apuração que está tendo na Suprema Corte vai descobrir quem é de verdade que está metido nisso.
1: O Comitê de Política Monetária do Banco Central reduziu a taxa básica de juros da economia em 0,25 ponto percentual na última reunião antes das eleições. Após a decisão unânime, a taxa Selic caiu de 14% para 13,75% ao ano, no quinto recuo consecutivo no ciclo gradual iniciado em março. Com a medida adotada pelo Banco Central, os juros nominais brasileiros atingem o patamar mais baixo desde março de 2025. Em documento divulgado após o fechamento do mercado, o Copom optou por não sinalizar os próximos passos da política monetária para um encontro marcado para o início de novembro. Ao justificar o corte, o Banco Central destacou que os indicadores correntes confirmam uma desaceleração gradual da economia, evidenciada pela moderação do PIB no segundo trimestre e pelo arrefecimento do consumo das famílias. A autoridade monetária apontou ainda um alívio recente na inflação, no IPCA e nas medidas subjacentes de preços, embora tenha alertado que o mercado de trabalho segue aquecido e o nível de atividade permanece em terreno resiliente. O comitê manteve a advertência de que os riscos para a trajetória dos preços seguem elevados e inclinados para cima. O Banco Central destacou a necessidade de monitorar de perto os impactos da política fiscal e dos gastos públicos sobre a demanda interna, além de citar ameaças inflacionárias vindas de pressões cambiais, volatilidade das cotações internacionais do petróleo e possíveis impactos climáticos causados pelo fenômeno El Niño. Na dinâmica da super quarta, o Banco Central americano caminhou na direção oposta ao Brasil e elevou os juros dos Estados Unidos em 0,25 ponto percentual para a faixa de 3,75% a 4% ao ano, na primeira alta em 3 anos. Movimento adotado por unanimidade pelos diretores do Federal Reserve interrompeu uma sequência de 5 reuniões consecutivas com juros inalterados. Na Casa Branca, os Estados Unidos, o governo americano acusou o Brasil de ter falhado no combate às facções criminosas PCC e Comando Vermelho. As afirmações foram divulgadas em um documento do Departamento de Estado americano. Samantha Klein.
7: Segundo o governo Trump, essas facções transformaram o país em um centro para o fluxo global de cocaína. O relatório enviado ao Congresso americano ainda afirma que o governo brasileiro precisa urgentemente adotar medidas enérgicas para confrontar e derrotar as organizações criminosas antes que elas cresçam e se expandam. O governo brasileiro, no entanto, afirmou que o documento do Departamento de Estado ignora esforços como a lei antifacção, que prevê penas mais severas para líderes de facções e cria mecanismos que asfixiam suas operações. Também afirma que o combate ao crime organizado é uma prioridade, vem sendo conduzido de forma permanente, abre aspas, por meio de ações de inteligência, investigação, integração entre as forças de segurança e cooperação internacional e jurídica. O governo vinha monitorando os eventuais movimentos do clã Bolsonaro junto a aliados do Departamento de Estado. Em agenda de campanha, o presidente Lula acusou o ex-deputado Eduardo Bolsonaro, em parceria com o irmão Flávio, de tramar contra o país e disse que o Brasil não quer ser colônia de ninguém.
6: Esse mesmo cidadão, do outro lado, ele mandou o irmão dele para os Estados Unidos para tramar contra o Brasil. Tá lá o Eduardo Bolsonaro, o traidor da pátria, falando mal do Brasil, pedindo para que o Trump venha fazer intervenção nesse país. Esse país não comporta político vira-lata, não comporta político que de dia mostra a bandeira nacional e de noite vai ficar de 4 para os Estados Unidos para a bandeira americana.
7: O presidente Lula também disse nesta quarta-feira que pretende conversar com Donald Trump nos Estados Unidos. O petista embarca para solo americano para participar da abertura da Assembleia Geral da ONU na semana que vem.
1: Agora são 5 horas e 14 minutos.
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Bom dia a você, ouvinte da Rádio CBN aqui em São Paulo. Agora são 5h14. Fala com você, é o Matheus de Souza, trazendo a informação de que a Polícia Civil investiga uma possível fraude contra clientes de uma clínica estética localizada no Jardim Anália Franco, na Zona Leste de São Paulo. O local é acusado de encerrar as atividades sem prestar os serviços contratados por clientes ou estornar os valores pagos. Segundo a Secretaria da Segurança Pública, até o momento, 5 boletins de ocorrência foram registrados contra a clínica Vive de Spa. Os casos resultaram na instauração de um inquérito policial pela Delegacia do Tatuapé para apurar um eventual crime de estelionato. O PROCON recebeu 14 reclamações neste ano, sendo 5 delas por oferta não cumprida, 4 sobre cobrança por serviço não oferecido, 4 por dificuldades no reembolso de pagamentos e 1 sobre dificuldade de cancelar serviço contratado. Um levantamento feito pela TV Globo encontrou diversos relatos sobre a clínica em sites de reclamação. Em julho de 2024, uma cliente afirmou ter contratado um pacote no valor de R$ 1.000. Segundo ela, a esteticista teria injetado soro fisiológico no abdômen e depois utilizado outro procedimento, que não estava no pacote. Em fevereiro de 2023, outra reclamação relatava problemas com um pacote de depilação a laser. A cliente afirmou que ela e a irmã contrataram o serviço, que não apresentou o resultado informado. Em junho de 2025, uma pessoa afirmou ter pago uma passagem para a mãe, pedido reembolso, que não foi realizado. Então, realmente, muita crítica mesmo em relação a essa empresa. A polícia de São Paulo investiga agora essa clínica estética no Jardim Anália Franco, que fechou e não estornou os clientes que ainda iriam ser atendidos por ela. Agora a gente vai fazer aquele giro pela cidade, mudando de assunto, pra, né, ainda temos um minuto para conversar eu e você aqui, então vamos falar do clima, porque hoje tem possibilidade de garoa que não é garantia de garoa, o que já é um avanço em relação aos últimos dias. Quer dizer que tem a possibilidade de você sair de casa e não ver garoa hoje. A temperatura mínima é 12 graus, a temperatura máxima é 17, segundo o Climatempo. Tem grandes rajadas de vento também, um dia que tudo indica que vai ser tranquilinho no sentido climático, mas qualquer coisa que você ouvinte perceber de alteração no seu dia a dia, o número da Rádio CBN aqui em São Paulo é 119-9911-9981. Estaremos aqui para escutá-lo, apurar e te falar o que está acontecendo em qualquer lugar. São 5h17.

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1: Vamos abrir a agenda do dia. Hoje é quinta-feira, 17 de setembro de 2026. Quais são os assuntos que terão desdobramentos? Os assuntos que a nossa reportagem vai acompanhar ao longo das próximas horas. Bom, eu conto aqui para você. Hoje tem mais uma pesquisa importante, pesquisa presidencial, dando o termômetro aí de como está a corrida pelo Palácio do Planalto. O Instituto Datafolha vai divulgar mais uma rodada das intenções de voto para a presidência. A sondagem dessa quinta-feira vai servir como um termômetro das repercussões da crise no Supremo e também da revelação de que o senador Flávio Bolsonaro passou a ser investigado pelo financiamento do filme Dark Horse. Na rodada anterior, encerrada antes dessa revelação e antes da sessão tumultuada do Supremo na última terça-feira, o resultado indicava o seguinte: presidente Lula, candidato à reeleição, liderava o primeiro turno com 39% das intenções de voto contra 35% de Flávio Bolsonaro. A simulação de segundo turno no Datafolha registrava empate técnico no limite da margem de erro, com Lula marcando 46%, Flávio Bolsonaro 44%. Hoje a gente traz esses números novos para você aqui na nossa programação. Também estamos de olho no Congresso Nacional, porque em meio ao desgaste no Supremo, a crise institucional brasileira, o Congresso retomou as articulações para tentar limitar poderes da Corte, do STF. As propostas se concentram na fixação de mandatos para ministros, novas regras de indicação e restrições a decisões monocráticas. No Senado, por exemplo, a Comissão de Direitos Humanos aprovou um pedido da senadora Damares Alves, do Republicanos, para que a CCJ unifique vários projetos em um texto consolidado no prazo de 60 dias. Já na Câmara dos Deputados, os parlamentares recolheram assinaturas para tentar protocolar uma proposta de emenda à Constituição para alterar as regras de acesso ao Supremo Tribunal Federal. Ficamos atentos a possíveis novidades ao longo do dia de hoje no Congresso. Estamos também de olho na situação do preço do diesel, porque a Petrobras informou que vai implementar a partir de hoje um reajuste de R$ 1 no preço da venda do óleo diesel. No entanto, isso não deve alterar o valor praticado pela companhia às distribuidoras, isso porque mais cedo o governo ontem regulamentou um novo programa de subvenção do diesel e definiu o benefício em R$ 1 por litro pelo prazo de 30 dias, exatamente aí durante o período de campanha eleitoral. A gente vai trazer mais detalhes sobre isso daqui a pouquinho nas capas dos jornais dessa quinta-feira. Também hoje vamos saber qual a repercussão da escolha da Academia Brasileira de Cinema, que anunciou que o filme Feito Pipa, como representante do Brasil para a categoria de filme internacional no Oscar 2027, dirigido pelo Alain Derbeton e com participação do ator Lázaro Ramos, o filme acompanha a história de um menino de 11 anos criado pelo avô, que começa a apresentar sinais de Alzheimer. O filme estreia no Brasil em novembro, só no dia 5 de novembro, mas certamente vai ter uma carreira de sucesso. A gente torce aí por mais um filme brasileiro representando bem o nosso país no Oscar e nas premiações internacionais. São 5 horas e 20 minutos agora.
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1: Tá na hora da Josélia Pegorim nos contar como fica o tempo em todo o Brasil.
2: O sol vai aparecer forte nesta quinta-feira em grande parte do Brasil, mas ainda temos ar frio na região sul. Então tem sol e temperaturas amenas durante a madrugada e de manhã cedo no sul do Brasil. Ainda pode ocorrer alguma geada nas áreas mais altas das serras do Rio Grande do Sul e de Santa Catarina. Mas durante a tarde, a temperatura já vai ficar bastante agradável. O sol também vai aparecer forte pelo interior de São Paulo e em muitas áreas aí de Minas Gerais. Mas há condições de pancadas de chuva a partir da tarde na divisa de São Paulo com Minas, no norte do estado de São Paulo, né? E sobre o estado de Minas Gerais de forma geral. Essas pancadas de chuva podem ser com moderada a forte intensidade no extremo norte de São Paulo, também na região do Triângulo Mineiro, Alto Paranaíba, e também pode chover aí com moderada a forte intensidade no Espírito Santo e em áreas do Vale do Rio Doce e do Jequitinhonha, em Minas Gerais. O centro-oeste tem bastante sol e até calor. Pancadas de chuva devem acontecer em vários pontos de Goiás e também de Mato Grosso. Em alguns locais, essa chuva pode cair com moderada a forte intensidade. Na região nordeste do Brasil, muito sol e o calor continua batendo nos 40 graus em áreas do Piauí. possibilidade de chuva no extremo sul da Bahia e também algumas pancadas devem acontecer entre o litoral norte da Bahia e o litoral do estado de Alagoas. E no norte do Brasil também é calor e pancadas de chuva. Só que essa chuva fica concentrada no Amazonas, Roraima, no Acre e também em Rondônia. Tocantins é um dos estados mais quentes do Brasil nesta quinta-feira, com temperatura que deve passar um pouco dos 40 graus.

0: pênaltis, depois de perder no tempo normal pelo placar de 3-2 para a LDU. Nos pênaltis, a equipe alviverde garantiu mais uma vez classificação para a semifinal da Libertadores. Na Sul-Americana, o Atlético Mineiro eliminou também nos pênaltis ontem o Santos, em Belo Horizonte. No tempo normal, o Galo venceu a partida pelo placar de 4-2 e reverteu a vantagem de 2-0 na Vila Belmiro. Na semifinal, o Atlético vai encontrar a equipe do Montevideo City e Cienciano, né? Um dos dois vencedores desse confronto. Partida entre Montevideo City e Cienciano é hoje à noite, definindo o outro semifinalista. No Brasileirão, a gente teve jogo atrasado pela 21ª rodada. Ontem, o Botafogo derrotou o Grêmio pelo placar de 3-2, depois de 6 partidas sem vencer na competição. O jogo de ontem marcou a reestreia de Renato Gaúcho no comando da equipe do Grêmio. E o Botafogo anunciou Tite, ex-treinador da seleção brasileira, vai comandar o futebol alvinegro também daqui para frente. Destaques do futebol, são 5 horas e 24 minutos agora. Primeiras notícias traz agora as capas dos jornais dessa quinta-feira, que você vai conferir nas bancas de todo o Brasil. Hoje, dia 17 de setembro. Antes, uma palhinha, um spoiler aqui no CBN Primeiras Notícias com a Ana Paula Jaume. Vamos nessa, Ana Paula, sabe?
1: Vamos lá, Fred, chegou a hora.
0: Os principais jornais estão trazendo hoje, começando o nosso giro pelo Estadão. Lembrando que vamos começar o nosso giro pelo Estadão ou pela Folha de São Paulo?
1: Você que sabe, você que manda, Fred. Vamos pela Folha, então?
0: Vamos começar pela Folha. Capa da Folha de São Paulo, na tela da nossa transmissão. Repercussões aí na manchete do julgamento na última terça-feira no Supremo Tribunal Federal. E a Folha de São Paulo traz também uma manifestação do candidato à presidência, Flávio Bolsonaro, sobre indicações de nomes ao Supremo Tribunal Federal, não é isso?
1: Pois é, muita gente surfando nessa onda da crise, né, do STF, e o senador agora disse que, caso eleito, pretende indicar 5 novos integrantes para compor o STF numa carreata em Juazeiro do Norte, no Ceará. Flávio Bolsonaro disse, ali numa entrevista à imprensa, que os ministros da corte estão, abre aspas, melando o Brasil e atrapalhando a democracia. Ele também classificou a sessão histórica do STF de terça como um triste espetáculo e disse que a discussão foi uma tentativa de proteger o ministro Alexandre de Moraes. Numa fala no evento, o candidato do PL seguiu estratégia da campanha, seguiu associando o magistrado ao presidente Lula e, segundo Flávio, mais uma vez abrindo aspas aqui, quem vota em Lula vota consequentemente em Moraes, puxou ainda ali um coro de fora Lula, fora Moraes e fora Dino, Fred.
0: Essa é a capa, o destaque da capa do jornal Folha de São Paulo hoje, da Folha de São Paulo. A gente vai para a capa do jornal
1: Estadão.
0: Estadão, o que que traz aí o Estadão? Conta pra gente.
1: Estadão destacando que o Procurador-Geral da República, Fred, o Paulo Gonet, disse ao Conselho Superior do MPF que não interferiu nem negligenciou as investigações envolvendo o Banco Master e o Daniel Vorcaro. Segundo ele, nunca recebeu um pedido para favorecer o banqueiro e a sua atuação foi de apoio às investigações. O Gonet também disse, explicou, né, mensagens que aparecem em documentos da Polícia Federal, disse que a expressão "você é uma máquina" atribuída a uma conversa com Vorcaro era, na verdade, dirigida ao advogado Ciro Soares. Disse ainda que teve só contatos pontuais com Vorcaro, sem tratar de assuntos profissionais relevantes. E sobre a investigação, Gonet disse que recebeu informações do Banco Central sobre possíveis crimes financeiros e que depois determinou medidas para poder garantir a continuidade e a preservação das provas. Depois da prisão do Vorcaro, ele disse que defendeu a manutenção da prisão, o avanço das apurações. O Conselho Superior do MPF agora deve analisar a representação contra o Gonet no dia 25, podendo decidir pelo arquivamento ou pela abertura de investigação sobre essa conduta. Fred.
0: É a foto principal aí na capa do jornal Estado de São Paulo. Mais uma vez, ontem, os ministros Alexandre de Moraes e André Mendonça, antagônicos aí nessa discussão toda no Supremo, lado a lado. Ontem teve uma nova sessão, né? Mas o assunto foi outro, né? O debate, a pauta ali era licença maternidade, mas eles tendo que compartilhar praticamente o mesmo espaço, eles que estão nessa queda de braço lá nos debates no Supremo Tribunal Federal. Vamos agora para a capa do Jornal Globo, que fala do preço do óleo diesel. A gente chegou a antecipar aqui no giro com a agenda do dia. Como é que fica aí a decisão da Petrobras de aumentar o diesel em R$1, mas esse valor não deve ser repassado para o consumidor, não, né, Ana Paula?
1: É, ele vai ser neutralizado ali por um subsídio.

0: Subsídio do governo, Fred, essa medida começa a valer hoje, inclusive nessa quinta-feira, e o subsídio do governo federal garante um desconto do mesmo valor, benefício que vai valer por 30 dias, vai fazer com que os preços de venda da Petrobras para as distribuidoras não mudem. O presidente Lula assinou na última semana uma medida provisória, uma MP, que autoriza essa ajuda de R$1 por litro para o diesel. Esse incentivo se soma àquele subsídio de R$1,12 por litro, que já estava em vigor e vale até 26 de setembro. Na prática, enquanto essas duas medidas existirem, né, juntas, coexistirem, a subvenção ao diesel, né, esse subsídio, essa ajuda, vai chegar a R$2,12 por litro, medidas do governo para conter os preços dos combustíveis, né, que foram adotadas há menos de um mês da eleição presidencial, em meio à alta do petróleo lá no mercado internacional. Para fechar, Petrobras, num comunicado, disse que mantém a sua estratégia comercial orientada pela participação de mercado, otimização dos ativos de refino e pela busca da rentabilidade ali de uma maneira sustentável, Fred.
1: Esses os destaques dos jornais brasileiros, na capa aí do Jornal Globo, você está vendo na tela as informações do dia e também um assunto que mexe aí com o nosso apetite, né? Começando hoje no Rio de Janeiro, delícia. Rio Gastronomia. Ah, são três finais de semana, muitas delícias.
0: Vai pra sair rolando Jockey de Club, lá.
1: É, atrações musicais e mais uma vez a CBN participando aí do Rio Gastronomia, evento promovido pelo jornal O Globo. Bom, para quem tá estranhando, né? Nosso ouvinte tradicional do YouTube, a gente tá com um probleminha técnico, mas transmissão tá normal lá no Globoplay. Só você conferir lá no Globoplay, baixar o aplicativo, colocar aí na tela da sua TV que você assiste as imagens aqui do programa de hoje. Vamos pro Repórter CBN, são 5h30. Primeiras notícias, volta já já, não sai daí.
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0: Quinta-feira, 17 de setembro de 2026. Ex-ministros e juristas que assinaram uma carta cobrando uma solução para a crise do Supremo Tribunal Federal avaliam que a sessão para analisar a abertura de investigação contra Alexandre de Moraes foi desastrosa para a corte. A avaliação é que houve um erro de condução dos trabalhos por parte do presidente Edson Fachin e que, ao invés de melhorar a imagem da corte, o debate dos casos de Moraes e Mendonça serviu para piorar ainda mais o desgaste do STF. O Tribunal Regional Eleitoral de Minas Gerais manteve a candidatura do ex-presidente da Câmara, Eduardo Cunha, barrada. Ele tentava disputar o cargo de deputado federal. Os desembargadores rejeitaram os argumentos da defesa por unanimidade. Em 2016, o mandato de Cunha foi cassado após ele ter sido acusado de mentir à CPI da Petrobras. Atualmente, ele é investigado no STF por suspeitas de desvio de emendas parlamentares. Os Estados Unidos negaram pelo segundo ano seguido o visto de entrada ao presidente da Autoridade Nacional Palestina, Mahmoud Abbas. Ele participaria da Assembleia Geral da ONU em Nova York. No ano passado, as Nações Unidas autorizaram que o líder discursasse por videoconferência após a recusa de Washington. Em nota, a gestão de Donald Trump afirmou que a autoridade palestina falhou em cumprir compromissos assumidos com os Estados Unidos e anunciou novas sanções contra integrantes do órgão. No horário de Brasília, 5h32.
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1: Vamos saber o que é notícia hoje pelo mundo. Está na hora do Fernando Andrade. No Mundo em 3 Minutos de hoje, ele fala da crise do petróleo saudita podendo afetar em 4% a demanda mundial e também as torturas em prisões iranianas sendo expostas por um vencedor do Nobel da Paz. Tudo isso você confere a partir de agora com Fernando Andrade.
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2: Olá, seja bem-vindo a mais uma edição do Mundo em 3 Minutos. Hoje começamos com a Arábia Saudita. A Arábia Saudita teve recentemente um importante oleoduto atingido por milícias iraquianas que apoiam o Irã. A interrupção desse oleoduto pode afetar, veja só, 4% do suprimento mundial de petróleo e, consequentemente, aumentar ainda mais o preço do barril. Com o Estreito de Hormuz fechado pelo Irã e com outro estreito de Bab el-Mandeb no Mar Vermelho, quase totalmente controlado pelos Houthis do Iêmen, esse oleoduto era a melhor e a mais segura opção para a Arábia Saudita mandar petróleo para a Ásia. E a gente está falando do maior exportador de petróleo do mundo. O avanço dos Houthis rumo ao controle total de Bab el-Mandeb segue. Há vários dias a gente tem falado sobre isso aqui. E o conflito com a Arábia Saudita tem escalado. Tivemos agora um caça saudita que foi derrubado pelos Houthis e um drone, esse interceptado, tinha como alvo a cidade de Meca, que é o local mais sagrado para os muçulmanos. A Organização para a Cooperação Islâmica, que é uma coalizão que reúne 57 países, que se considera, digamos assim, a voz coletiva do mundo muçulmano, condenou esse suposto ataque. Eu digo suposto porque os Houthis negam, mas há imagens nas redes sociais. Esse conflito entre Houthis e forças militares do Iêmen, que são apoiadas pela Arábia Saudita, já dura mais de 10 anos. Os Houthis tomaram a capital, Sana'a, em 2014. Houve uma trégua em 2022, mas agora ela acabou. Agora, muitos de nós, a gente pode imaginar o seguinte, tem aquela imagem dos Houthis associada àqueles homens com metralhadoras em caçambas de caminhonetes num deserto, certo? Mas saiba que esse grupo foi se fortificando. E recentemente teve um relatório da Anthropic, que é a gigante de inteligência artificial, revelou que, veja só, um grupo no norte do Iêmen, eles não citam, eles não falam que são os Houthis, usou uma plataforma, a plataforma da Anthropic, a Cloud, para desenvolver um míssil balístico de vários estágios com alcance de 2 mil quilômetros e também um veículo planador hipersônico. Não se sabe se conseguiram. Agora eu queria falar sobre a Prêmio Nobel da Paz, a iraniana Narges Mohammadi, uma das mais importantes ativistas de direitos humanos do mundo, que foi condenada a mais de 44 anos de prisão e a 54 chibatadas. Ela, mesmo presa, com a ajuda de amigos e outras detentas no Irã, conseguiu juntar folha por folha do que conseguiu escrever na prisão e agora vai lançar um livro, A Woman Never Stops Fighting, A Mulher Nunca Para de Lutar. Mohammadi tem hoje 54 anos, sofreu diversas agressões violentas, ficou gravemente doente, passou grande parte das últimas duas décadas longe dos filhos e no livro ela fala abertamente sobre os métodos de tortura utilizados pelo regime iraniano. Fala das pessoas responsáveis pelos maus tratos que sofreu na prisão. Atualmente ela se recupera de um problema cardíaco que desenvolveu na prisão, ela está em casa agora e deu uma rara entrevista à CNN Internacional para falar do livro. O lançamento será ainda neste mês em alguns países europeus. Mundo em 3 Minutos. Até amanhã.
1: Até amanhã. Obrigado, Fernando Andrade. Todos os dias ele bate ponto aqui no CBN Primeiras Notícias, logo depois do repórter CBN, para resumir, com essa missão de resumir em 3 minutinhos alguns dos assuntos importantes do noticiário internacional. Agora são 5h37. Bom dia, bem-vindo, bem-vinda você que chegou agora, está no lugar certo, esse é o CBN Primeiras Notícias, para você que teve o despertador tocando agora às 5h30 da manhã, perdeu a abertura, vai lá no Spotify, em 10 minutos eu resumo para você os três principais fatos dessa quinta-feira, 17 de setembro. Você que chegou agora ainda tem muito mais, até às 6 horas da manhã, vamos começar o nosso giro pelo Brasil, passeio com as afiliadas da CBN. Não sem antes registrar aqui algumas participações no nosso... No YouTube a gente tá sem, né? Os ouvintes aí estão, inclusive, perguntando cadê o Primeiras Notícias no YouTube, mas tem o WhatsApp. Tem o 21 997 64 2381, 997 64 2381. Mas apesar disso, o chat tá funcionando. Dê uma olhadinha aqui, né, Ana Paula? Não tem a transmissão ao vivo, mas o chat, o pessoal tá lá batendo, papo, interagindo. Mas já que a transmissão não está com imagens por lá, lembre-se do Globoplay. O Globoplay tá aí para isso também, para você conferir aqui o nosso programa. O Assis, ele é ouvinte lá em Belém, Paraíba, todos os dias antes de ir pro trabalho, fica ligado aqui no Primeiras Notícias. A Fátima, vocês estão fazendo falta no YouTube. A gente tá aqui naquela briga do homem contra a máquina, né? Tentando resolver. Às vezes a máquina vence a gente, mas...
3: Cria vida própria e vai.
1: Né? É, mas vamos conseguir resolver. Ouvinte Isa, bom dia. Cadê vocês no YouTube ou ainda estão dormindo?
3: Estamos aqui já há muito tempo.
1: Não apenas não estamos dormindo, como estamos bem bonitos, né?
3: Hoje, com certeza. Infelizmente
1: não tá dando para ver lá no YouTube. Quem mais? Participação do ouvinte na Ilha de Rhodes, na Grécia. Olha só que beleza. O Silas mandou mensagem aqui. Que chique, hein? Não há canal melhor do que a CBN para ficar bem informado. Essa imagem que você colocou aí é de onde? É do Carlos Alberto, lá em João Pessoa, na Paraíba, também amanhecendo bem bonito, uma das capitais do Nordeste do
3: Parece
1: Brasil.
3: Parece um quadro até, né, para colocar ali na estante, admirar.
1: Muito bonito. Olha. Assim, João Pessoa, o bonito. Sol já
3: raiou, dando
1: suas caras ali, tá clareando, e céu parcialmente nublado. Registro lá da região Nordeste. Vamos dar um pulinho no norte do país também, Belém do Pará, participação aqui da nossa reportagem. Capital do estado do Pará, Belém, 24 graus é a temperatura de momento, 33 é a máxima do dia. A Izzy Senna vai nos contar que a Polícia Federal apreendeu 2,5 milhões de reais em dinheiro vivo, dinheiro que estava sendo usado para abastecer campanhas eleitorais no estado do Pará. É isso, Izzy? Conta pra gente.
4: Duas pessoas foram presas em flagrante pela Polícia Federal após a retirada de 2,5 milhões de reais em espécie de uma agência bancária de Belém, no estado do Pará. O dinheiro foi apreendido pelos policiais e, segundo as investigações, esses valores seriam provenientes de desvio de recursos públicos. O destino seria o financiamento irregular de campanha eleitoral. Os policiais também apreenderam uma arma de fogo e outros materiais que vão ser submetidos à análise. Os suspeitos já estão à disposição do Tribunal Regional Eleitoral do Pará e eles podem responder pelos crimes de lavagem de dinheiro, peculato, associação criminosa, além de corrupção eleitoral, porte ilegal de arma de fogo e também resistência. Ainda nesta quarta-feira, a Polícia Federal cumpriu 2 mandados de prisão nas cidades de Marabá, no Pará, e de Manaus, no Amazonas, por participação em organização criminosa. A ação integrou a Operação Força Integrada 4 e contou com a participação da Polícia Civil do Pará e da Secretaria de Administração Penitenciária.
1: Esse é o destaque da repórter Izzy Senna, lá da CBN Belém, destaque da região norte do país. A gente já deu um pulinho no Nordeste com a imagem do nosso ouvinte lá em João Pessoa, na Paraíba. Já fomos para Belém, no Pará. Vamos para Brasília agora, Distrito Federal, capital federal. Os termômetros por lá estão marcando 20 graus. Essa é a temperatura de momento. A máxima vai chegar aos 30 nessa quinta-feira. E a Ana Carolina Tomé vai nos contar que a polícia prendeu ontem um homem, prendeu em flagrante um homem por contrabandear canetas emagrecedoras ilegais do Paraguai e revender lá no Distrito Federal. É isso, Ana Carolina? Bom dia.
5: Oi, Fred, bom dia. Um homem foi preso em flagrante por contrabandear canetas emagrecedoras ilegais do Paraguai e revender aqui no Distrito Federal. As vendas eram realizadas principalmente por WhatsApp, sem a cobrança de prescrição médica, e os produtos eram entregues via delivery. O homem morava em Taguatinga, mas realizava as vendas na casa da sogra, na Candangolândia, região administrativa aqui do DF, onde acabou preso. Segundo a polícia, a mulher sabia do contrabando e inclusive usava as canetas, mas não há provas de que ela atuava no esquema. Na residência, a polícia apreendeu 3 agendas com contatos e mercadorias embaladas para entrega, contendo o endereço e telefone dos compradores. De acordo com as investigações, o suspeito trabalhava como comerciante de perfumes e tinha uma loja online de roupas e cosméticos. Mas, por questões financeiras, passou a contrabandear as famosas canetinhas para levantar um dinheiro rápido. Ele passou a ser investigado depois de uma denúncia anônima no dia 6 de agosto. Segundo o delegado do caso, Antônio Lataliza, os materiais apreendidos e o tempo de atuação indicam que o esquema movimentou grandes quantias. Para ter uma ideia do volume desse tipo de crime, Fred, dados da PRF mostram que entre janeiro e julho deste ano, 855 ampolas e canetas emagrecedoras irregulares foram apreendidas no DF. Volto com você.
1: Agora são 5 horas e 43 minutos. Esse foi o Destaque do Dia em Brasília com a Ana Carolina Tomé. E de Brasília vamos seguindo para Belo Horizonte. Temperatura de 18 graus em BH neste momento. A máxima vai aos 26 graus nessa quinta-feira. Lila Vatti Oliveira está chegando aqui com a gente com o Destaque da Política, porque o TRE de Minas rejeitou um recurso da defesa do ex-presidente da Câmara, Eduardo Cunha, e manteve a decisão que barrou a candidatura dele. Pois é, Eduardo Cunha, que é do Rio de Janeiro, está tentando voltar à Câmara dos Deputados nessa eleição, disputando uma vaga de deputado lá por Minas Gerais. Atualize essa história para a gente. Lila Vatti, bom dia.
6: Olá, Fred. Muito bom dia para você e também para o ouvinte que nos acompanha. O Tribunal Regional Eleitoral de Minas Gerais rejeitou um recurso da defesa do ex-presidente da Câmara Federal, Eduardo Cunha, do Republicanos, e manteve a decisão que negou o registro de sua candidatura a deputado federal. Os juízes rejeitaram os argumentos da defesa por unanimidade. Os advogados de Eduardo Cunha usam como um dos principais argumentos o fato do STF analisar um recurso sobre a lei da ficha limpa que alterou os prazos de inegibilidade no país para políticos que tiveram os direitos eleitorais suspensos por irregularidades. No entendimento da defesa de Cunha, uma eventual decisão da Corte Suprema pode implicar na candidatura dele. Por isso, a Justiça Eleitoral deveria aguardar essa decisão. Na contramão, a Corte Eleitoral afirma que a Justiça tem prazos a cumprir conforme a legislação eleitoral. A defesa de Eduardo Cunha informou que vai recorrer ao TSE, Tribunal Superior Eleitoral. Segundo o TRE de Minas, enquanto não houver decisão definitiva sobre o caso, o candidato pode continuar fazendo campanha. Este é o segundo revés do ex-presidente da Câmara Federal na Corte Eleitoral Mineira em quase 2 semanas, Fred, quando os juízes do TRE decidiram pela impugnação da candidatura após o pedido protocolado pela Procuradoria Eleitoral de Minas. Em 2016, o plenário da Câmara dos Deputados cassou o mandato de Cunha por quebra de decoro parlamentar. O processo teve como origem a acusação de que Cunha havia mentido à CPI da Petrobras em maio de 2015. Eduardo Cunha também foi condenado por improbidade administrativa pela Justiça do Rio de Janeiro por enriquecimento ilícito após o reconhecimento de evolução patrimonial e movimentação financeira incompatíveis com os rendimentos declarados quando exercia mandato de deputado estadual. Além disso, ele é investigado no Supremo Tribunal Federal por suspeitas relacionadas ao direcionamento irregular de emendas parlamentares. Uma ótima quinta-feira a todos.
1: Obrigado, Lila Vatti Oliveira. E você que está acompanhando a nossa transmissão hoje apenas lá no Globoplay, está vendo aí as cenas ao vivo de BH, capital mineira. Por lá o sol já apareceu, o céu está bem nublado, temperatura de 18 graus neste momento, máxima de 26. Como eu disse, tem previsão de chuva por lá. Vamos para o Rio de Janeiro? Diogo Bugalho já está aqui com a gente. Bom, no Rio de Janeiro, temperatura agora é de 20 graus. Mais um dia de chuva e mais um dia de temperaturas mínimas, temperaturas baixas hoje. 24 graus é a máxima dessa quinta. Tudo bem com você, Diogo? Bom dia.
7: Tudo bem, Fred. Bom dia para você. Bom dia também para você que nos ouve. Dia friozinho, mas hoje a previsão é de chuva fraca só, não devemos ter temporal. E Fred, conto que a ponte Rio-Niterói vai ser um dos primeiros trechos de rodovias brasileiras a receber um novo sistema de fiscalização capaz de calcular a velocidade média dos carros durante o percurso. Como é que funciona isso? Diferentemente dos radares convencionais, que registram a velocidade em um único ponto, essa tecnologia acompanha quanto tempo o motorista leva para percorrer determinada distância. E aí, no futuro, vai poder multar se o motorista percorrer essa distância numa velocidade mais rápida do que o permitido. Nessa fase inicial, o projeto vai ter caráter experimental, não vai haver aplicação de multas. Os novos radares devem ser instalados a partir de agora na ponte e depois que estiverem funcionando, vão passar por um período de testes de 180 dias. Essa iniciativa da Agência Nacional de Transportes Terrestres prevê a instalação também em outros 3 pontos aqui do estado do Rio e outros 7 estados do Brasil.
1: Então, aquele motorista, espertinho, né? Sabe? Aquele que reduz a velocidade só ali no radar, né? Quando ele sabe que tem um radar. Muita gente até decorou, né? Qual é o ponto da vista, tá vendo aí a ponte Rio-Niterói, depois volta a acelerar. Saiba que você pode se dar mal, né? Com essa iniciativa.
7: Não vai mais colar.
1: Isso aí tem alguma previsão? Tem algum prazo?
7: Os radares vão ser instalados a partir de agora e aí, assim que estiverem funcionando, 180 dias, 6 meses em testes, sem multar. Daqui a 6 meses eles vão começar a multar.
1: Destaque do dia no Rio de Janeiro, o que mais que você conta aí pra gente?
7: Fred, temos destaques culturais aqui. Hoje começa a 16ª edição do Rio Gastronomia no Jockey Club Brasileiro, evento que é realizado pelo Jornal O Globo, vai reunir culinária, música e experiências em 3 finais de semana prolongados. O público vai poder experimentar pratos de restaurantes conhecidos da cidade a preços reduzidos, além de acompanhar shows entre os artistas. A gente cita aqui Samuel Rosa, Marcelo D2, Blitz, Silva e muitos outros. E conto também que o bairro das Laranjeiras, aqui na Zona Sul, Carioca, foi eleito um dos 20 bairros mais cool do mundo pela revista britânica Time Out. Ficou em 17º lugar o bairro das Laranjeiras. Os editores avaliaram critérios como a gastronomia, também vida noturna, comércio local, qualidade de vida e senso de comunidade. Recentemente tivemos Botafogo, né? Tivemos a Rua do Senado também no centro.
1: Rio Arnaldo de Janeiro, Quintela em Botafogo, teve a Glória também, né?
7: Glória. Aqui temos um representante da Glória logo aqui.
1: É, muito bem.
7: Rio de Laranjeiras é a nossa Juliana Prado na parte da tarde. Nossa,
1: isso aí. Hoje é aquele dia que todo mundo vai lá pra Laranjeiras, né? Fazer reportagem, descobrir ali a Praça General Glicério, as coisas boas. É um bairro legal mesmo, né?
7: Fica o convite.
1: É isso aí. Obrigado, Diogo. Esses são os destaques do dia no Rio de Janeiro. Diogo Bugalho trazendo as informações pra gente. 5:50, hein? Não perde a hora. São Paulo é a próxima parada. Mais um dia de frio, 13 graus, céu nublado, 19 a máxima. Matheus de Souza está chegando para nos contar, trazer o panorama dos assuntos de hoje em São Paulo. Bom dia, Matheus.
8: Bom dia, Fred. Bom dia também a você, ouvinte do CBN Primeiras Notícias. Aqui em São Paulo, a chuva diminuiu, mas os moradores do Jardim Pantanal, na Zona Leste, estão com as ruas alagadas desde o sábado. O bairro enfrenta enchentes históricas e recorrentes por causa da localização em uma área de várzea de baixa altitude às margens do Rio Tietê. A prefeitura diz que a assistência social já atendeu mais de 1.600 famílias na região e que 5 bombas de drenagem estão operando para escoar a água. A previsão para hoje é de um tempo gelado e apenas com garoa na cidade. Temperatura mínima de 12 graus e máxima de apenas 17, 8 graus a menos do que a média para setembro. Também continuamos acompanhando a investigação do desabamento de um prédio que tirou a vida de 6 pessoas na Zona Leste. Ontem, o prefeito Ricardo Nunes afirmou que os donos do prédio recusaram meses antes uma proposta para consertar a estrutura. A defesa do empresário preso, apontado como sócio oculto da construtora responsável, pediu que ele vá para a prisão domiciliar por motivos de saúde. Ele é pai do engenheiro responsável pela obra e sogro da dona da construtora New Home. O casal está foragido. Estes são os destaques dessa quinta-feira aqui em São Paulo. Fred, um bom dia para você e um bom dia para o ouvinte do CBN Primeiras Notícias.
1: Valeu, Matheus. 5:51 agora.
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0: Começamos o nosso giro com as informações do campo. Cassiano Ribeiro hoje fala das perspectivas para o algodão brasileiro. Bom dia, Cassiano.
1: Oi, Fred, bom dia para você ouvinte. A safra de algodão do Brasil tem crescido gradualmente nos últimos anos, mas a que está acabando de ser colhida neste momento deve ficar ligeiramente abaixo do volume registrado no ano passado. A ABRAPA, Associação Brasileira dos Produtores de Algodão, atualizou ontem sua projeção e indica que a colheita vai totalizar 4 milhões e 144 mil toneladas, 2,5% abaixo do volume colhido no ano passado. Esse recuo reflete basicamente a redução de área plantada no país, mas a boa notícia é que a produtividade cresceu e isso evitou que a produção caísse ainda mais. Aliás, produtividade tem sido uma palavra de ordem nesse segmento, que nas últimas décadas reduziu drasticamente a área de cultivo, enquanto a produção quadruplicou. No início dos anos 2000, só para ter uma ideia, o plantio de algodão no Brasil ocupava menos de 1 milhão de hectares e a produção pouco mais de 1 milhão de toneladas. Atualmente, a área é de pouco mais de 2 milhões de hectares e a produção supera 4 milhões de toneladas por ano. E, paralelamente a isso, o setor fez um trabalho de qualidade e que conquistou o mundo. Hoje, quase toda a produção de algodão do Brasil, cerca de 80% dela, vai para fora do país. Por isso, um dos maiores desafios desse segmento é a logística para escoamento dos produtos aí das fazendas aos portos durante a colheita. Outro desafio é ampliar o consumo da fibra no mercado brasileiro, no mercado interno, e não só no mercado estrangeiro. Para isso, o setor tem defendido a fibra natural derivada do algodão plantado como a mais sustentável do que as fibras sintéticas que são derivadas aí do petróleo e hoje são as principais concorrentes do algodão. Esse é um tema que inclusive deve permear e esquentar boa parte dos debates no Congresso Brasileiro do Algodão, que será realizado na próxima semana em Belo Horizonte, com cobertura da Globo Rural, inclusive. Tem desafio, mas também tem conquista e avanços aí nessa cadeia produtiva do país, que virou um case dentro do agronegócio, com todo o trabalho estratégico aí de aumento de produtividade, ganho de qualidade e abertura de mercados. E para a próxima safra, as perspectivas são de que o algodão volte a ter um aumento de área plantada e de produção. Por hoje é isso. Boa quinta-feira. Eu volto amanhã.
2: Bom dia a você, ouvinte da Rádio CBN aqui em São Paulo. Agora são 5h54 da manhã, quase 5h55. Quem fala com você é o Matheus de Souza, para fazer aquele nosso giro matinal de notícias da cidade. Agora, começando pela previsão do tempo, hoje mínima de 12 graus, máxima de 17, com possibilidade de garoa o dia todo, mas sem chuva forte, diferente do que vimos nos últimos dias. Então, um respiro para o pessoal aqui de São Paulo. Na mobilidade, eu vou destacar agora a linha vermelha, que tem velocidade reduzida. Agora que nós estamos entrando no bruto do horário de pico, velocidade reduzida devido à presença de pessoa na via na estação Arthur Alvim. Então, o metrô diz que está trabalhando na normalização, mas o ouvinte sabe como fica a linha vermelha nesse horário, normalmente já. Então, quando tem qualquer intercorrência, já é um estresse. Em relação ao trânsito na cidade, a pior zona é a Zona Sul, seguida pela Zona Leste. 10 km de lentidão na Zona Sul, 7 na Zona Leste. Na Zona Sul, a gente destaca a Avenida Washington Luiz, desde lá o cruzamento da Interlagos até o cruzamento com a Avenida Nossa Senhora do Sabará. Na Zona Leste, o destaque é para a Marginal do Rio Tietê, entre o cruzamento com a Dutra até a Rua dos Machados, a ponte da Casa Verde, que tem notificação de acidente por essa região. Então, trânsito que persiste por um bom tempo mesmo. Na Radial Leste, é aquele que a gente conhece de todo dia, entre a Patriarca e a Vila Matilde, estações da linha vermelha do metrô, no sentido do centro da cidade. O nosso ouvinte que perceber qualquer problema de trânsito, o nosso ouvinte que estiver na linha vermelha, pode falar com a gente pelo número 119-9911-9981 e a nossa reportagem vai estar aí para apurar seja lá o que estiver acontecendo. Aqui na Zona Oeste, o problema é na rodovia Raposo Tavares, começando pela Avenida Ministro Laudo Ferreira de Camargo e indo até a Avenida Caxingui, aqui perto da redação da Rádio CBN, que fica no Butantã. O motorista já pisa forte no freio, já para. E não adianta você tentar ir pela Avenida Professor Francisco Morato, que a situação é a mesma num trecho quase que idêntico. Então, você, ouvinte da Zona Oeste, tentando chegar na marginal do Rio Pinheiros, vai encontrar problema em algum trecho do seu dia nesse momento. São 5h57.

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1: Encerrando aqui o CBN Primeiras Notícias, daqui a pouquinho tem um jornal da CBN, Milton Jung, tudo bem por aí? Bom dia.
2: Bom dia para você, Fred, bom dia, ouvintes.
1: Milton, Brasil vai tentar terceira indicação seguida lá no Oscar com o filme Feito Pipa, do Alain de Botton, nosso representante na categoria Melhor Filme Internacional, para tentar essa indicação, essa vaga, né? E, enfim, teve destaque em alguns festivais, Berlim, Gramado. O brasileiro ficou meio mal acostumado nos últimos anos, né? Ainda estou aqui, agente secreto. Especialistas dizem que dessa vez a tarefa vai ser um pouco mais difícil, mas estamos aí na torcida.
2: E por curiosidade apenas, nós temos uma segunda chance ainda de ter uma outra indicação para filme internacional, à medida que o longa Vicentina Pede Desculpas está disputando um prêmio, que é uma espécie assim de garante vaga para ser finalista no Oscar. Não finalista, mas para ser indicado para o Oscar. Esse filme que é dirigido pelo Gabriel Martins, tem distribuição lá pela Netflix também, e está na mostra plataforma do Festival de Toronto. E segundo as novas regras para essa disputa de filme internacional do Oscar, os vencedores dessa premiação ficam automaticamente habilitados. Então, portanto, além do Feito Pipa, há esta outra possibilidade. Vicentina Pede Desculpas, dois filmes para que a gente torça, consigo estar entre aqueles finalistas, aqueles que vão para o palco, ou pelo menos aparecerão lá no telão, na grande noite do Oscar. Vencer essa etapa final aí é um outro passo. Mais uma vez que a gente já sentiu esse gostinho de estar por lá, a gente quer sempre de novo, e isso mostra a qualidade do cinema brasileiro e a confiança que se tem na cultura brasileira.
1: O Feito Pipa só deve estrear em novembro nos cinemas, mas é aquele filme que a gente não viu, mas já gostou, né?
2: Os dois vão estrear no dia 5 de novembro, exatamente. Então, boa oportunidade.
1: Valeu, Milton.
2: Curtir. Um abraço.
1: Tchau, beijos. Milton e Cássia agora no Jornal da CBN, 6 horas em ponto, hora de encerrar. Até mais, Ana Paula Jalme, bom dia.
3: Até mais, Fred, bom dia.
1: Aqui no nosso time hoje, o Reginaldo Pires e o Ricardo Garcia nos trabalhos técnicos. Boa quinta-feira pra você, até amanhã.
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0: quinta-feira, 17 de setembro de 2026. A Petrobras informou que vai implementar, a partir de hoje, um reajuste de um real no preço de venda do óleo diesel. No entanto, isso não vai alterar o valor praticado pela companhia às distribuidoras. Isso porque mais cedo o governo federal regulamentou um novo programa de subvenção do diesel e definiu o benefício em um real por litro pelo prazo de 30 dias. A Polícia Rodoviária Federal publicou uma regra que limita bloqueios em rodovias nos dias de votação. Além de acordo com a norma, a abordagem de veículos e de condutores só acontecerá em caso de infrações de trânsito graves. Em 2022, a PRF descumpriu uma ordem do Tribunal Superior Eleitoral e parou em blitz pelo menos 600 ônibus que faziam transporte de eleitores no dia da votação do segundo turno. Segundo a Procuradoria-Geral da República, o órgão atuou para impedir o trânsito de eleitores em locais específicos do país em que o então candidato Lula tinha mais intenções de voto. Os Estados Unidos negaram pelo segundo ano seguido o visto de entrada ao presidente da Autoridade Nacional Palestina, Mahmoud Abbas. Ele participaria da Assembleia Geral da ONU em Nova York. No ano passado, as Nações Unidas autorizaram que o líder discursasse por videoconferência após a recusa de Washington. Em nota, a gestão de Donald Trump afirmou que a autoridade palestina falhou em cumprir compromissos assumidos com os Estados Unidos e anunciou novas sanções contra integrantes do órgão. No horário de Brasília, 6:02.
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3: Seis horas, três minutos.
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3: Olá, muito bom dia a você. Este é o Jornal da CBN. Eu sou Milton Jung e você fica agora mais bem informado com os destaques desta quinta-feira, 17 de setembro. De 2026. O Ministério da Fazenda prepara uma nova proposta para a redução do endividamento das famílias brasileiras, com foco em débitos antigos acumulados desde a pandemia. Em entrevista ao jornal Extra, o ministro da Fazenda, Dario Durigan, diz que o projeto está sendo finalizado e será apresentado ao presidente Lula nos próximos dias. O ministro antecipou que a ideia é fazer uma espécie de leilão para que o governo viabilize a recompra de dívidas antigas dos consumidores com grande deságio. Diferentemente do que ocorreu no Desenrola 1, no início do mandato de Lula, o consumidor não teria de fazer essa renegociação na plataforma. O próprio governo realizaria o leilão. O novo desenho econômico surge às vésperas das eleições, no momento em que a inadimplência das famílias brasileiras segue em patamares recordes, apesar dos dois programas anteriores do governo, alcançaram 19 milhões de brasileiros. Segundo os dados mais recentes do Banco Central, a inadimplência dos consumidores chegou a 5,8% em julho, o maior patamar desde março de 2011. O Comitê de Política Monetária do Banco Central reduziu a taxa básica de juros em 0,25 ponto percentual na última reunião antes das eleições. Após a decisão unânime, a taxa Selic caiu de 14% para 13,75% ao ano, no quinto recuo consecutivo no ciclo gradual iniciado em março. Com a medida adotada pelo Banco Central, os juros nominais brasileiros atingem o patamar mais baixo desde março de 2025. O economista da FGV, André Brás, lembrou que o corte já era esperado pelo mercado.
4: é a confiança que a autoridade monetária está depositando na inflação num período que ainda temos muita incerteza. Mas como o juro está muito alto, não há dúvida de que isso não vai representar nenhum retrocesso para a política monetária, né? Apesar do ambiente econômico, né, tanto aqui no Brasil quanto no mundo, terem seus riscos, né? Mesmo com as eleições aí, né, batendo a porta, isso não vai atrapalhar absolutamente nada, porque também já era um corte esperado pelos agentes econômicos. Né?
3: Nos Estados Unidos, o Banco Central elevou os juros em 0,25 ponto percentual para a faixa de 3,75% a 4% ao ano, na primeira alta em 3 anos. Movimento adotado por unanimidade pelos diretores do Fed interrompe uma sequência de 5 reuniões consecutivas com juros inalterados. O presidente Donald Trump criticou a decisão do Fed e defendeu uma taxa de juros de 1% ao ano. Agora são 6h07. Vamos a outros destaques do Jornal da CBN. Bom dia para você, Cássia Godoy.
5: Bom dia, Milton. Bom dia aos ouvintes do Jornal da CBN. O Supremo Tribunal Federal tenta retomar a rotina, mas o impasse sobre os casos Alexandre de Moraes e André Mendonça aprofundou a crise na corte.
3: No dia seguinte, a sessão tumultuada que paralisou o STF sem um desfecho sobre a relação de Moraes com Daniel Vorcaro, os ministros não tocaram na crise.
5: O ministro Flávio Dino participou à distância por videoconferência e Moraes chegou com 30 minutos de atraso.
3: A ministra Carmen Lúcia foi a única integrante do tribunal a fazer alusão ao momento vivido pelo STF durante o discurso em um evento sob controle interno na administração pública.
6: A democracia vive da confiança que o cidadão tem, que a cidadã tem nas suas instituições. Eu digo isso com muito lamento pelos momentos que nós estamos passando de descrença, de desânimo com a administração pública. Como eu disse, erros são do ser humano, são dos nossos limites. Mas a busca do acerto é uma imposição, é um dever que todos nós servidores temos para garantir essa confiança que faz com que cada pessoa possa acreditar mais no país, possa acreditar mais na democracia.
5: Juristas que enviaram uma carta ao presidente da corte na semana passada, cobrando uma solução para a crise, avaliaram que a sessão foi desastrosa.
3: Para a professora de Direito Constitucional da PUC de São Paulo, Flávia Piovesan, que assinou o manifesto, o STF saiu profundamente desgastado perante a sociedade e precisa abrir a investigação.
7: Não podemos ter aqueles que flutuam acima da legalidade, nem aqueles que estão nos seus escombros. A lei vale para todos. Eu acho que essa é uma ideia muito importante que a população anseia. Então, eu ainda mantenho a expectativa de que, ainda tomada por uma perplexidade, uma tristeza, me reconheci no desabafo da ministra Carmen, um momento dramático, mas nós temos que avançar de forma construtiva.
5: Em meio ao desgaste no STF, o Congresso Nacional retomou as articulações para limitar poderes da corte.
3: As propostas se concentram na fixação de mandatos para ministros, novas regras de indicação e restrições a decisões monocráticas.
5: No Senado, a Comissão de Direitos Humanos aprovou o pedido da senadora Damaris Alves, do Republicanos, para que a CCJ unifique vários projetos em um texto consolidado no prazo de 60 dias.
3: Na Câmara dos Deputados, parlamentares recolhem assinaturas para protocolar propostas de emendas à Constituição que alteram as regras de acesso ao STF.
5: O deputado Reginaldo Lopes, do PT, propõe mandato único e improrrogável de 10 anos para cortes superiores e idade mínima de 50 anos para novos ministros.
3: Já o deputado Danilo Forte, do Progressistas, sugere mandato de 8 anos e um sistema rotativo de indicações distribuído formalmente entre os poderes executivo, legislativo e judiciário.
5: Nos próximos 4 anos, 4 ministros atingem a aposentadoria compulsória de 75 anos. Luiz Fux, Carmen Lúcia e Gilmar Mendes. Eles se somam à vaga já aberta pela saída de Luiz Roberto Barroso.
3: Agora são 6h10. O governo brasileiro refutou as acusações do presidente Donald Trump de que o país falhou no combate ao crime organizado.
5: O Ministério da Justiça destacou a aprovação da lei antifacção e operações com prejuízos bilionários ao narcotráfico.
3: A pasta também lembrou que o presidente Lula entregou propostas formais de cooperação em Washington que continuam sem resposta da Casa Branca.
5: No documento anual encaminhado ao Congresso americano, Trump acusou o Brasil de ter falhado na repressão ao PCC e ao Comando Vermelho, afirmando que as facções transformaram o país em uma rota central para o fluxo global de cocaína.
3: O texto classifica os grupos brasileiros como organizações terroristas internacionais e cobra medidas enérgicas e imediatas de Brasília para confrontar e derrotar as facções antes de nova expansão externa.
5: Durante um comício perto de Brasília, o presidente Lula acusou o ex-deputado Eduardo Bolsonaro de tramar contra o país em parceria com o irmão Flávio.
8: Esse mesmo cidadão do outro lado, ele mandou o irmão dele para os Estados Unidos para tramar contra o Brasil. Tá lá o Eduardo Bolsonaro, o traidor da pátria, falando mal do Brasil, pedindo para que o Trump venha fazer intervenção nesse país. Esse país não comporta político vira-lata, não comporta político que de dia mostra a bandeira nacional e de noite vai ficar de quatro para os Estados Unidos para a bandeira americana.
3: 6:12.
9: Tá voltando agora para a beirada do campo. Atenção, pênalti! Tá marcado pênalti na Neoquímica Arena para o Corinthians. Lá vai Memphis, partiu para fora!
5: O Corinthians foi eliminado da Libertadores em casa ao perder por 1-0 para o Estudiantes de La Plata, da Argentina.
3: No último lance do jogo, Memphis Depay perdeu um pênalti.
5: Na semifinal, o Estudiantes vai enfrentar o vencedor de Flamengo e Independiente Del Valle, que jogam hoje às 9:30 da noite no Maracanã. O rubro-negro tem a vantagem de 2-0 fora de casa.
3: A outra semifinal da Libertadores será disputada por Palmeiras e Fluminense. Ontem, o Palmeiras avançou nos pênaltis após perder por 3-2 no tempo normal para a LDU no Equador.
5: E pela Copa Sul-Americana, o Atlético Mineiro eliminou o Santos nos pênaltis em Belo Horizonte.
3: No tempo normal, o Atlético venceu a partida por 4-2 e reverteu a vantagem de 2-0 na Vila Belmiro.
5: Na semifinal, o Atlético vai enfrentar o vencedor de Montevideo City Torque e o Cienciano, que jogam hoje.
3: Em partida atrasada da 21ª rodada do Campeonato Brasileiro, o Botafogo derrotou o Grêmio por 3-2, depois de 6 partidas sem vencer na competição.
5: Com a derrota, o time gaúcho caiu uma posição na tabela do Brasileirão e agora está em 16º, perto da zona de rebaixamento.
3: Estes são alguns dos destaques hoje do Jornal da CBN. Você é nosso convidado, participe e mande sua mensagem para o WhatsApp 999119981. Use o DDD11. 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
5: 6:14.
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2: 6:15.
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14: Será que a comunicação da sua marca está ignorando o público que mais cresce no Brasil? Hoje, toda marca quer a atenção da geração Z, mas muitas acabam ignorando o consumidor maduro. Pessoas acima dos 50 anos movimentam mais de R$1,5 trilhão de reais por ano na economia brasileira. São consumidores ativos, conectados e com alto poder de compra. Mas quando esse público não se vê representado pelas marcas, a conexão simplesmente não acontece. Por isso, antes de definir a próxima campanha, vale uma reflexão. A sua comunicação conversa com quem realmente compra o seu produto? Quer entender melhor o comportamento do consumidor e tomar decisões de marketing mais estratégicas? Acesse negóciossc.com.br.

Muito bom dia para você ligado aqui na CBN Joinville. Agora são 6 horas e 21 minutos, 6 e 21. Nesse momento fazem 11 graus aqui na Manchester Catarinense. Mas a gente já vê o sol surgindo, né? Na cidade de Joinville, olhando aqui para a janela, dá para ver já um céu azul, poucas nuvens. E essa vai ser a tendência do dia, tá? Máxima hoje de 22 graus na cidade de Joinville. O sol vai começar a aparecer por volta das 7h30 da manhã, 8 horas da manhã. E aí teremos um dia de céu, predominantemente céu limpo, tá? Mas ali do meio pro final da tarde, que a gente vai ter um pouco de nuvens aparecendo pelo céu. Aí deixando claro um céu um pouco encoberto, mas mesmo assim com um sol agradável hoje na cidade de Joinville. Para você dar aquela lagarteada, para você aproveitar. Enfim, um dia bonito na cidade aqui de Joinville, agora 6h22. Só para relembrar que a chuva aqui em Joinville é para aparecer a partir de amanhã, tá? Na verdade, aqui em Joinville e na região norte do estado. A partir de amanhã, então, devemos ter um pouco mais de chuva. Dessa sexta-feira até o domingo, né? É uma pena que não vamos ter no final de semana com sol. O trânsito em Joinville nesse momento ainda tranquilo, tá? 6h23, então é de praxe que nesse horário pelo menos 90% da cidade esteja com o trânsito mais tranquilo. Claro que daqui a pouquinho, por volta das 6h50 até umas 9 da manhã, aí o bicho vai pegar, o trânsito vai ficar mais intenso. A gente pode observar aqui, dando um overview na cidade de Joinville, Rua Guanabara com trânsito moderado, mas nada que impeça uma boa fluidez, e também na Zona Sul, na rua

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0: Muito bom dia, Eduardo Hauen.
1: Bom dia, Milton. Bom dia. Bom dia. Cássia. Alô?
0: Cássia, hoje estamos
1: ouvindo. Oi, Cássia. Bom dia, Cássia. Bom dia a todos os ouvintes.
2: Bom dia, Eduardo.
0: Oi. Eu estou com a mensagem aqui do Carlos Eduardo. Estou rindo sozinho, só de ter lido antes a mensagem dele aqui. Porque ele quer saber se dá para confiar no número de calorias queimadas que aparecem na tela da esteira. Ele diz assim, as que utilizo não são tão novas e estou achando muito generosas. Comprei recentemente um smartwatch e aparecem menos calorias queimadas no mesmo exercício. Aí ele pergunta assim, confio na generosidade da esteira velha ou na avareza do relógio?
1: Milton, muito interessante aqui. Bom dia, Carlos. A resposta é assim, desconfie dos dois números, mas desconfie mais da esteira. As esteiras, principalmente essas mais antigas, elas calculam calorias queimadas ali usando só velocidade, inclinação e, às vezes, peso corporal. Então, as mais antigas, nem peso corporal. É um que já vem programado ali, não é o peso de quem está ali na esteira. Então, muitas vezes, essa pessoa, até o peso é muito diferente. Então, o valor padrão do aparelho é diferente da pessoa que está na esteira. Então, elas levam muito... já o relógio pega a frequência cardíaca, tem o peso, tem o sexo do paciente, ali da pessoa. Então, é diferente. Então, desconfie mais da esteira e menos do relógio. Agora, a esteira, Milton e Cássia, acaba às vezes 15%, até 40% de diferença. É muita coisa de diferença. Já aqueles smartwatches, principalmente esses bons, assim, os intermediários dessas boas marcas... Como usa a nossa frequência, ali, o peso da pessoa, ela acaba errando menos. Mas ainda tem uma margem aí de superestimar em torno de 10% a 20%. Então, na prática, entre os dois números do relógio, ele está mais próximo ali da realidade. Mas o que é mais importante, Milton? Não é a gente ter o valor absoluto. É para você comparar você mesmo, de um dia para o outro. Por exemplo, um dia eu fiz lá uma hora de esteira, deu 1.000 calorias, dando exemplo aqui. Eu fiz 2 horas de esteira, deu 2.000. Então, você acaba usando mais como referência no que você está evoluindo, ou a sua média. Então, ele pega as médias e você coloca, olha, estou fazendo em torno de 500 calorias, agora eu aumentei e estou fazendo em torno de 750 calorias. Não importa muito.

0: o 750 ou o 500, mas sim o quanto você aumentou ali, quanto que você está melhorando e você comparando você mesmo. Então, eu acho que é mais importante isso do que o valor absoluto, e porque descobri... realmente tem uma diferença.
1: Olha, eu descobri, Raul, com a dúvida aqui do Carlos Eduardo, que eu estava contando errado. Sabe o que, que eu considerava? Aquele relógio que contava que eu estava gastando mais calorias, fosse da esteira, fosse do frequencímetro. Quer dizer que o relógio é mais fiel do que, de fato, de alguns equipamentos como esteiras mais antigas.
0: É, o relógio é melhor, sim, viu? O relógio é melhor. Agora, quando você está, assim, você quer ter uma coisa mais absoluta, assim, ó, eu quero ter, pelo menos, perto do que é verdade ali, para me ajudar ali, quanto que eu devo comer ali na alimentação, pega e desconta aí 20% a 30%, Cássia. Você conseguir descontar 20% a 30% do valor total ali que está aparecendo no, na esteira, você já está ali, olha, já está ali próximo do normal. Porque, de forma geral, as esteiras superestimam. Então, você tirando 20% a 30%, você está ali mais próximo ali do que é verdadeiro e você fica mais tranquilo, até para você fazer a continha ali da alimentação para quem está aí num processo de perda de peso.
2: Isso é para vocês que querem a verdade. deixa eu me enganar um pouco, vai. Obrigado, Eduardo Raul. Obrigado ao Carlos Eduardo, que mandou a pergunta aqui para o Jornal da CBN. Você pode escrever também para bemestar@cbn.com.br. Até mais.
0: Até mais e um bom dia a todos.
1: Até amanhã, Raul.
0: Tchau, tchau.
1: 6:30.
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0: quinta-feira, 17 de setembro de 2026. O Ministério da Fazenda prepara uma nova proposta para a redução do endividamento das famílias brasileiras, com foco em débitos antigos acumulados desde a pandemia. Em entrevista ao Jornal Extra, o ministro da Fazenda, Dario Durigan, disse que o projeto está sendo finalizado e será apresentado ao presidente Lula nos próximos dias. Dados parciais do Tribunal Superior Eleitoral mostram que os principais candidatos ao Palácio do Planalto já gastaram 151 milhões de reais na corrida eleitoral de 2026. O presidente Lula do PT lidera o volume de despesas declaradas com 65 milhões de reais, seguido pelo senador Flávio Bolsonaro do PL com 55 milhões. Na sequência aparecem Ronaldo Caiado do PSD com 24 milhões, Romeu Zema do Novo somando 4 milhões, Renan Santos do Missão com 1,2 milhão e Augusto Cury do Avante com 265 mil reais. O Comitê de Política Monetária do Banco Central reduziu a taxa básica de juros em 0,25 ponto percentual na última reunião antes das eleições. Depois da decisão unânime, a taxa Selic caiu de 14 para 13,75% ao ano, no quinto recuo consecutivo no ciclo gradual iniciado em março. Com a medida adotada pelo Banco Central, os juros nominais brasileiros atingem o menor patamar desde março de 2025. Na dinâmica da super quarta, o Banco Central americano caminhou na direção oposta ao Brasil e elevou os juros dos Estados Unidos em 0,25 ponto percentual para a faixa de 3,75 a 4% ao ano, na primeira alta em 3 anos. No horário de Brasília, 6h33.
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2: Nesse momento, 6 horas e 34 minutos, 6h34, a gente tem mais uma vez, né, repetindo por aqui, um trânsito em Joinville ainda moderado, com agora começando a aparecer um ponto de lentidão mais para a zona sul da cidade, como eu falei anteriormente, né? O que era trânsito moderado, agora é trânsito intenso na rua Guanabara e também na BR-280, sentido São Francisco do Sul, a gente começa a ter um trânsito mais moderado ali, um pouco antes da rotatória, né, de Araquari. Então você que está pela região, você que tem que trabalhar, usar a BR-280 para ir, para voltar para o trabalho, vai ter que ter muita paciência nesse momento, agora 6 horas e 34 minutos.
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0: Semana passada alguém pegou um vídeo meu de uma hora, depois viu um recorte de 3 minutos e fez um vídeo lacrando em cima nas redes sociais. Sem citar meu nome, apenas insinuando que é uma forma pouco corajosa de citar. Aí, uma pessoa próxima me perguntou: "Você não vai contar a sua versão da história?" Respondi: "Deus sabe. Isso basta. Vou ser honesto." Antigamente isso me derrubava, de verdade. Passava dias ruminando, ensaiando resposta, medindo a injustiça. Hoje olho para o fenômeno com outros olhos e o que vejo me preocupa menos por mim e mais pelo que revela. As redes viraram uma arena onde lacrar em cima do outro é modelo de negócio. Pega-se um recorte, amputa-se o contexto e pronto. 3 minutos de indignação alheia viram engajamento próprio. A dor de um vira o tráfego do outro. E existe uma matemática que aprendi a respeitar. Não dá para responder a quem analisou sua vida de 1000 páginas por um rodapé de rede social. Quem julga pelo recorte já escolheu o veredito antes do julgamento. Explicação: para essa plateia, é só mais matéria-prima para o próximo corte. Sêneca escreveu que se ofender com tudo é entregar aos outros o controle do próprio ânimo. Cada resposta que eu desse àquele vídeo seria uma procuração passada para o ressentimento administrar meus dias. Então, escolhi outra contabilidade. Honro este espaço aqui, onde posso chegar a muitos corações. Cada livro, cada podcast, cada coluna, cada conversa em TV ou jornal carrega a mesma intenção: ajudar a melhorar o estado de consciência das pessoas. É trabalho lento, sem lacre, sem viral garantido. Mas no fim da estrada, a lacração rende curtida. A consciência rende gente transformada. Eu sei qual moeda levo comigo.
1: Esse é o Rossandro Klinger, todos os dias conosco aqui no Jornal da CBN. E você também pode ouvir o Refletir para Viver no nosso site cbn.com.br. Agora são 6h37.
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1: Sistema CNA Senar apresenta Joia, inteligência que nasce no campo. O Sistema CNA Senar lançou a inteligência artificial Joia. A ferramenta, disponível no WhatsApp, funciona como assistente virtual e reúne informações técnicas e econômicas sobre a atividade agropecuária. João Martins, presidente da CNA, explica como o sistema busca inovação para apoiar o produtor rural.
2: A inteligência artificial é a moda hoje. A CNA e o Senar não podiam ficar fora dessa vanguarda de como ajudar o produtor com essas ferramentas mais eficientes, ferramentas que eu digo até, né, não são inovadoras, são de momento, porque a inteligência artificial hoje é uma coisa que veio para ficar e daqui para frente cada dia mais evoluído. Nós estamos aqui dentro trabalhando e mostrando como nós podemos ajudar o pequeno produtor.
1: Para mais informações, acesse o site cnabrasil.org.br.
3: 6h40.
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6 horas e 44 minutos, 6 e 44, a gente já... Uma questão de 20 a 15 minutos, já dá pra ver as nuvens sumindo do céu nesse momento. Um céu totalmente azul até agora em Joinville. Como eu mencionei anteriormente, vai ser um dia muito bonito. Um dia seco em Joinville. Dia bacana pra você que quer secar aquela roupa, né? Quer lavar o carro e tudo mais. É o dia propício, é hoje, porque a partir de amanhã deve começar a chover e aí não vai ser tão bom para isso. Nesse momento fazem 11 graus em Joinville, máxima de 22 para o dia de hoje. E é isso, um dia muito bacana aqui na Manchester Catarinense. Olhando o trânsito, a gente começa a ver alguns pontos em Joinville ficarem um pouco mais pegados. Por exemplo, Rua Quidaban, na zona central de Joinville. Deixa eu até aproximar por aqui para ver aqui da Ban. Desde a saída da 15 de novembro até a rua Autobem, aqui da Ban, quase que em sua totalidade com um trânsito muito intenso, até porque ligam dois trechos muito importantes da cidade, né? Para a zona central com o bairro Atiradores, então é uma localidade ali com um trânsito muito intenso. Rua Guanabara, como eu mencionei anteriormente, segue com tráfego intenso e trânsito parado em algum trecho, em um dos trechos. Neste momento, além da rua Florianópolis também com trânsito intenso, a rua Florianópolis até em dois trechos com tráfego mais intenso neste momento, tá? Rua Monsenhor Gersino, que é de praxe, que em sua totalidade ela fique um pouco mais complicada, neste momento apenas com um trecho da via com tráfego mais intenso. No demais é isso, a gente vê aqui um ponto também na rodovia do Arroz, né? Até deixa eu ver por aqui que trecho da rodovia do Arroz que é. É o trecho que fica naquele cruzamento, né? Você vai ou sentido reto para o Garten Shopping, ou você vai para Guaramirim, Jaraguá do Sul, 280. Reto você vai na estrada Blumenau, obviamente você vem da Rua 15 de Novembro, que vem do bairro Vila Nova. Lembrando que como está em obras a rodovia do Arroz, por um recapeamento da via por ali tudo mais, estava bem encastigada, né? O asfalto da rodovia do Arroz, em um trecho mais ou menos ali na altura do Bar Canarinho, entre o Bar Canarinho e o Bar Shopping, um trânsito com o pare e siga, né? Já que estão fazendo por lá o asfalto, recapeando a via, então tá no pare e siga. Você que precisa usar a rodovia do Arroz ali por volta das 8 às 9 da manhã, enfim, durante o dia inteiro, caso esteja parado, não se assuste nem se espante, faz parte da obra, né? Então você que não pode esperar muito tempo, sugiro alterar o trajeto, sugiro desviar, vai pela 101, sentido Guaramirim, Jaraguá do Sul, enfim, procure rotas alternativas, porque a rodovia do Arroz, sentido Guaramirim, ou obviamente também sentido Joinville, com o pare e siga, vai permanecer por alguns dias ainda, até porque falta uma boa parte ainda da via para ser recapeada, para ser refeita, né? Agora, 6 horas e 47 minutos.

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4: Partiu, bateu, defendeu! Carlos Miguel!
5: Palmeiras!
4: O Palmeiras é semifinalista da Libertadores da América de novo! Na disputa por pênaltis, no sofrimento, foi com tudo Carlos Miguel para pegar dois, e ele vira o herói palmeirense da noite. O Palmeiras está classificado, 4 para o Palmeiras, 3 para o time da LDU.
6: O Palmeiras está nas semifinais da Copa Libertadores, só que o Corinthians não. Na noite desta quarta-feira, o Alviverde perdeu no tempo normal para a LDU por 3-2, mas conseguiu ganhar nos pênaltis, graças a duas defesas do goleiro Carlos Miguel. O Alvinegro, porém, perdeu em casa para o Estudiantes por 1-0, em um jogo no qual os visitantes marcaram aos 41 do segundo tempo e Memphis Depay perdeu um pênalti aos 52. O Santos também está eliminado, no caso, da Copa Sul-Americana, depois de perder do Atlético Mineiro por 4-2 em Belo Horizonte no tempo normal. O Peixe foi derrotado nos pênaltis.
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0: Muito bom dia, Walter Fanganello Mairobit.
1: Bom dia, Milton, ouvintes, e boa jornada, Cássia, nesta esmeraldina manhã.
2: Esmeraldina manhã. Ótimo dia para você também, Mairobit.
1: Ô, Milton, vou correr por causa do tempo. Pouca gente sabe que nas sessões dos tribunais brasileiros os juízes usam togas, atenção, e os advogados de defesa envergam becas. Na sessão do Supremo, desta semana, deu para observar que o Gilmar Mendes, o Flávio Dino e o Cristiano Zanin pareciam estar com vestimentas tradicionais trocadas. Os três pareciam usar beca de advogado de defesa de Moraes. Uma defesa para evitar a instauração de apurações criminais contra o Moraes. O ministro Mendes, Dino e Zanin quiseram impedir, na verdade, a busca da verdade real. Impedir a verdade pareciam apostar na impunidade. Milton, impedir a investigação, apesar de 131 milhões de indícios fortes, de 52 telefonemas entre o ministro Moraes e o fraudador Daniel Vorcaro.
2: Agora, Mairobit, como a gente poderia definir o que foi a sessão da última terça-feira no Supremo?
1: Esculhambação geral, uma sessão de fancaria. Quer ver, Cássia? O acusado Moraes decidindo em causa própria e o acusador Mendonça decidindo para manter a sua acusação. Ora, ora, uma esculhambação. Na guerra intestina que se desenvolve no Supremo, temos uma polarização e sinais trocados. Um grupo a defender a impunidade de Moraes e não querer deixar apurar nada. E um outro em guerra. O enlameado Cássio Nunes Marques, o messiânico André Mendonça, o santo do pau louco e o acuado e contido Luiz Fux, o filho do Inibe. Parênteses, Mendonça, a imitar Gilmar Mendes, criou um instituto de ensino, uma forma edulcorada de buscar um dízimo.
0: Ô, Mairov, de fato é que o STF se prestou a fazer um papelão nesta semana, envergonhando, imagino, muitos dos nomes que já vestiram aquelas togas. Aliás, alguns deles citados logo na abertura da sessão pelo Edson Fachin, mas que parece que isso não foi suficiente para constranger a atuação de alguns daqueles que lá estavam.
1: Um Fachin sem pulso, uma coisa inacreditável. Mas um pano rápido, Cássia e Milton. Uma vergonha, como destacou a ministra Carmen Lúcia. Só que tem uma coisa, a Carmen Lúcia ficou travada pela vergonha. Ela não interferiu na sessão, passivamente assistiu à desmoralização do Supremo. Ficou envergonhada, mas também nos envergonhou, atenção, também nos envergonhou com seu silêncio. Quando a suprema desmoralização estava em curso. É isso, Milton Cássio, até.
0: Muito obrigado, Walter Fanganello Mairobit. Um abraço grande, até mais. 6:55 agora. Na sequência você tem o repórter CBN. E logo depois, se você ficar no rádio, o horário eleitoral obrigatório. 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

0: Quinta-feira, 17 de setembro de 2026. A Quest vai a campo hoje para medir as intenções de voto à presidência da República e o impacto da sessão do Supremo Tribunal Federal, que decidiria sobre a abertura de investigação contra o ministro Alexandre de Moraes. A pesquisa vai entrevistar pouco mais de 2 mil brasileiros e terá perguntas específicas sobre os efeitos do julgamento nas candidaturas do presidente Lula do PT e de Flávio Bolsonaro do PL. A sessão terminou sem uma decisão, depois do pedido de vista de Flávio Dino. O levantamento também vai testar cenários de primeiro e segundo turnos, além da avaliação do governo e da economia. O resultado será divulgado na segunda-feira. A Academia Brasileira de Cinema anunciou o filme Feito Pipa como representante do Brasil para a categoria de filme internacional no Oscar 2027, dirigido por Alain de Botton. E com a participação do ator Lázaro Ramos, o longa acompanha a história de um menino de 11 anos, criado pela avó, que começa a apresentar sinais de Alzheimer. O filme estreia no dia 5 de novembro, aqui no Brasil. O Corinthians foi eliminado pelo Estudiantes de La Plata, da Argentina, depois de perder o jogo de volta em casa por 1-0 na Copa Libertadores da América. O rival Palmeiras avançou nos pênaltis para as semifinais após perder por 3-2 para a LDU em Quito, no Equador. Pela Sul-Americana, o Atlético Mineiro eliminou o Santos nos pênaltis em Belo Horizonte. Em partida atrasada da 21ª rodada do Brasileirão, o Botafogo venceu o Grêmio por 3-2. No horário de Brasília, 6h58.
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0: 17 de setembro de 2026. Ao menos 30 propostas de reforma do Judiciário tramitam no Congresso Nacional em meio à crise no Supremo. A maior parte trata de mudanças no próprio STF, como a criação de um mandato de 8 ou 10 anos para ministros, novas regras de indicação e critérios para ocupar uma vaga na corte. No Senado, uma comissão aprovou a sugestão de criar um grupo de trabalho para reunir as iniciativas e apresentar um texto unificado. A última reforma do Judiciário ocorreu em 2004. Uma análise dos dados do PISA 2025 revelaram que o Brasil tem a maior desigualdade de leitura entre alunos mais pobres e mais ricos da América Latina e do Caribe. Entre os estudantes de menor nível socioeconômico, 67% não atingem o patamar mínimo de leitura. Entre os mais ricos, são 26%. A diferença de desempenho entre os dois grupos chegou a 93 pontos. No resultado geral, o Brasil ficou com 408 pontos em leitura, o mesmo patamar de 2022. O país aparece na 52ª posição entre 89 participantes. O presidente dos Estados Unidos, Donald Trump, chamou de risível a proposta apresentada pela União Europeia para aproximar o Canadá do bloco e ameaçou impor novas tarifas aos europeus. Trump afirmou ainda que poderá restringir o comércio com a Europa caso considere a iniciativa um ato hostil. A proposta da presidente da Comissão Europeia, Ursula von der Leyen, prevê tornar o Canadá o primeiro membro associado da União Europeia. Bruxelas respondeu que a iniciativa não é dirigida contra nenhum país e ainda depende da aprovação dos Estados membros do bloco. No horário de Brasília, 7h33.
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1: Agora 7 horas e 33 minutos, 7h33, BR-101, trânsito intenso, tá? Até um pouco depois da saída 49, que é aquela saída de Jaraguá, Guaramirim, o trânsito fica intenso e por hora também parado até a saída, um pouco depois da saída da Zona Sul, que tem também ali entre as saídas também da saída da Anitta Garibaldi. Então esse trecho aí da BR-101 com um tráfego muito intenso, por momentos ele fica parado, então você que está pela região e vai transitar por ali ou precisa atravessar esse trecho, muita calma e muita paciência. E claro, você pode também participar conosco, mandando sua mensagem, dando seu relato do trânsito para o 479-9972-3493, agora 7 horas e 34 minutos.
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3: Agora, na CBN, ou para você que até agora há pouco estava acompanhando aí na sua cidade, o horário eleitoral obrigatório no rádio. Então nós voltamos a falar com o Felipe Igreja, que tem informações sobre as repercussões em torno da declaração feita pelo presidente dos Estados Unidos, Donald Trump, dizendo que o Brasil perdeu o controle sobre o crime organizado, citando principalmente lá o PCC e o Comando Vermelho. Felipe Igreja, a sua informação?
4: Exatamente, Milton. E em resposta a essas acusações dos Estados Unidos, o governo brasileiro negou que existam falhas ou omissões no enfrentamento ao crime organizado transnacional. Segundo o governo Trump, o primeiro comando da capital e o Comando Vermelho transformaram o país em um centro para o fluxo global de cocaína. Foi num relatório que o governo norte-americano encaminhou ao Congresso, afirmando ainda que o governo brasileiro precisa urgentemente adotar medidas enérgicas para confrontar e derrotar essas organizações criminosas antes que cresçam e se expandam. O governo brasileiro, no entanto, diz que o documento do Departamento de Estado ignora esforços como a lei antifacção, sancionada em março de 2026, que prevê penas mais severas para líderes de facções e cria mecanismos que asfixiam as suas operações. E também afirma que o combate ao crime organizado é uma prioridade e vem sendo conduzido de forma permanente por meio de ações de inteligência, investigação, integração entre as forças de segurança e cooperação internacional e jurídica. O governo vinha monitorando eventuais movimentos do clã Bolsonaro junto a aliados do Departamento de Estado norte-americano. Em agenda de campanha ontem, o presidente Lula acusou o ex-deputado Eduardo Bolsonaro, em parceria com o irmão Flávio, de tramar contra o país e disse que o Brasil não quer ser colônia de ninguém.
5: Esse mesmo cidadão do outro lado, ele mandou o irmão dele para os Estados Unidos para tramar contra o Brasil. Está lá o Eduardo Bolsonaro, o traidor da pátria, falando mal do Brasil, pedindo para que o Trump venha fazer intervenção nesse país. Esse país não comporta político vira-lata, não comporta político que de dia mostra a bandeira nacional e de noite vai ficar de quatro para os Estados Unidos para a bandeira americana.
4: O presidente Lula também disse ontem que pretende conversar com Donald Trump nos Estados Unidos durante a abertura da Assembleia Geral da ONU na semana que vem. Milton.
3: Muito obrigado. Esse foi o Felipe Igreja, agora que são 7h37.
6: De Brasília para São Paulo, temos informação a respeito de uma operação que é realizada neste momento contra a infiltração do PCC no sistema de transporte de São Paulo. E o principal alvo é o ex-presidente da Câmara Municipal de São Paulo, Milton Leite. Quem acompanha é o Lucas Taveira. Sua informação, Lucas.
7: Cássia, a gente já está a caminho aqui da Delegacia de Investigações sobre Entorpecentes de Mogi das Cruzes, onde essa operação foi iniciada, começou, partiu de Mogi das Cruzes e tem apoio do Ministério Público de São Paulo. Segundo a Polícia Civil, Milton Leite é considerado
6: A gente teve um problema na comunicação com o Lucas Taveira. O Lucas estava nos contando que ele está se dirigindo à delegacia que está cuidando dessa operação. Essa operação continua em andamento. O ex-vereador Milton Leite é considerado foragido. Agora há pouco, ele divulgou uma nota dizendo que ele está viajando, que ele não está foragido e que ele vai se apresentar às autoridades em um período de 24 horas. Agora, o Lucas Taveira está de volta. Lucas, a gente perdeu o contato com você quando você estava dizendo que estava se dirigindo para a delegacia responsável por esse caso. Milton Leite já se pronunciou através de nota, né?
7: Isso mesmo, viu, Cássia? Em nota, ele falou que não está foragido, está em uma viagem e vai se apresentar às autoridades em até 24 horas. Ele afirma que vai provar a inocência em todas as acusações. Como a gente estava ressaltando aqui, segundo a Polícia Civil, Milton Leite é considerado foragido. As investigações apontam aí infiltração do PCC no poder público e no transporte coletivo. Os policiais foram até a casa de Milton Leite nesta quinta-feira, durante a manhã, para cumprir o mandado de prisão, mas não o encontraram no imóvel. Segundo a apuração da Globo News, Milton estava em casa até a tarde de quarta-feira. Uma funcionária disse aos policiais que ele saiu à noite para um compromisso de campanha. Diante dessas circunstâncias encontradas no imóvel, a polícia então passou a considerá-lo foragido. Os agentes permanecem no local para cumprir esse mandado de busca e apreensão. Ao todo, 5 pessoas já foram presas nessa investigação, que cumpre aí 16 mandados de prisão e 18 de busca e apreensão em São Paulo, Santana de Parnaíba, São Bernardo do Campo, Diadema, Santos, Praia Grande e Cubatão. Nesta manhã, a operação já prendeu Levi dos Santos Oliveira, ex-presidente da SP Trans, e Danilo Marco Morgado Silva, ex-candidato à Prefeitura de Praia Grande e atual candidato a deputado estadual. Outra frente investiga a chamada Sintonia dos Gravatas, núcleo de advogados que, segundo a investigação, atua diretamente nos crimes e na legitimação dos interesses da organização. A investigação também aponta o envolvimento de ex-servidores do alto escalão da Prefeitura de São Paulo e identificou um candidato a deputado que teria tido a campanha eleitoral custeada pelo crime organizado. A gente destaca a investigação falando bastante do crime no transporte, viu? Já são 12 empresas de ônibus investigadas nessa operação de hoje, além, então, desses mandados de busca e apreensão, viu, Cássia?
6: Muito obrigada. Esse foi o Lucas Taveira, 7h41.
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0: Bom dia para você, Miriam Leitão.
1: Bom dia, Milton. Bom dia, Cássia. Bom dia, ouvintes da Rádio CBN.
2: Bom dia, Miriam.
0: Miriam, ontem tivemos o anúncio da taxa de juros, tanto aqui no Brasil como nos Estados Unidos. Aqui no Brasil, o Banco Central, Copom, decidiu derrubar de 14% para 13,75% a taxa Selic, isso ao ano. E nos Estados Unidos, o Banco Central elevou os juros em 0,25 ponto percentual, está na faixa ali de 3,75% a 4% ao ano. Queria ouvir aqui sua análise sobre esses dois cenários.
1: É, exatamente, na super quarta os juros subiram nos Estados Unidos e caíram no Brasil, mas tem motivo lá e cá. Aqui ele caiu para 13,75%. Primeiro, é um patamar muito alto, né? E segundo, o que o Banco Central falou no seu comunicado é que os dados recentes mostram a desaceleração da economia. Nessa semana mesmo foi divulgado o dado de crescimento medido pelo Banco Central, que a gente chama de IBCBR, de julho, mostrou negativo, o país não crescendo, e todos os indicadores setoriais, o Brasil teve uma redução, tanto na agropecuária, indústria, serviços, ou seja, a economia está num terreno negativo. Quando os juros sobem ou são mantidos altos durante muito tempo, a economia esfria, e faz isso para conseguir o objetivo, que é controlar a inflação. Nesse momento, a inflação está dentro do intervalo de flutuação da meta, apesar de todas as incertezas em relação ao preço do petróleo, outros fatores que podem influenciar a inflação ainda este ano. Mas essa redução é uma redução, é um ciclo de maior gradualismo que o Brasil já viveu, né? Conseguiu derrubar 1,25 pontos percentuais, né? 1,25, tirou de taxa de juros durante 5 reuniões. Né? Então foi tirando bem devagarzinho, exatamente porque a inflação ainda está com várias pressões. Nos Estados Unidos, o curioso é que essa é a terceira reunião conduzida por Kevin Warsh, que é o novo presidente do Fed. Lembra que o antigo presidente do Fed era combatido o tempo todo por Donald Trump de todas as formas, porque os juros não caíam. Então, os juros não estavam caindo dentro, nos Estados Unidos, estavam sendo mantidos estáveis desde 2023, junho de 2023. E ontem, apesar do novo presidente, o Fed subiu por unanimidade, uma coisa que é difícil eles conseguirem, que lá é sempre uma votação, às vezes, dividida. Eles aumentaram os juros pela primeira vez desde junho de 2023 e aumentaram por unanimidade. Então, deixou o Trump ainda mais furioso. Ele botou uma daqueles mensagens que ele faz na rede social, com todas as letras maiúsculas: os juros têm que cair imediatamente. Só que ele indica uma pessoa com essa expectativa de que ele vai reduzir juros, e não só os juros não caem, como os juros sobem. E sobem por quê? Porque a inflação também está subindo. A inflação nos Estados Unidos está subindo por causa das políticas do Trump. A guerra, o tarifaço, tudo isso tem produzido alta da inflação, principalmente a guerra. Na zona do euro, no dia 10 de setembro, também os juros subiram, porque a inflação está subindo na zona do euro. Quando os juros sobem nos Estados Unidos, ele atrai mais capital do mundo inteiro. Então, fica mais difícil para o Brasil continuar reduzindo juros. Só que o diferencial de juros é tão grande que havia espaço e continua a haver espaço. Só que a próxima reunião do Copom vai ser depois do segundo turno das eleições no Brasil. E ele não deixou pista nenhuma do que ele vai fazer, Cássia e Milton.
2: Então, nós estamos sem pistas do que deve ser feito aqui no Brasil e nos Estados Unidos, Miriam. Alguma pista em relação a qual deve ser a próxima decisão do Federal Reserve?
1: Eles também não disseram o que vão fazer, mas eles fizeram um comunicado dizendo que eles vão continuar lutando para levar a inflação para a meta. A meta lá é 2% e tá acima dessa meta. Então, o que se imagina é que não só os juros podem subir de novo nos Estados Unidos no final desse prazo, da próxima reunião, como vão continuar subindo se a inflação não ceder. E a inflação não parece estar cedendo, Cássia.
0: Muito obrigado pela sua análise, Miriam. E até logo mais no CBN Brasil.
1: Até mais tarde, Cássia. Até amanhã, Milton. Até mais tarde, ouvintes.
2: Até mais, Miriam. 7h46.

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3: 7h48.
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3: Será que a comunicação da sua marca está ignorando o público que mais cresce no Brasil? Hoje, toda marca quer a atenção da geração Z, mas muitas acabam ignorando o consumidor maduro. Pessoas acima dos 50 anos movimentam mais de R$1,5 trilhão de reais por ano na economia brasileira. São consumidores ativos, conectados e com alto poder de compra. Mas quando esse público não se vê representado pelas marcas, a conexão simplesmente não acontece. Por isso, antes de definir a próxima campanha, vale uma reflexão. A sua comunicação conversa com quem realmente compra o seu produto? Quer entender melhor o comportamento do consumidor e tomar decisões de marketing mais estratégicas? Acesse negóciossc.com.br.
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0: Agora, 7 horas e 53 minutos, 7 e 53. Nesse momento fazem 14 graus aqui na cidade de Joinville. Céu bonito, né? Sol aparecendo, sol dando ar da graça aqui na Manchester Catarinense. Hoje, né? Dia 17 de setembro de 2026. Teremos um dia seco na cidade de Joinville, com o sol predominando durante o dia e apenas algumas nuvens em alguns horários ao longo dessa manhã e dessa tarde. Então a máxima hoje de 22 graus, vai ser um dia gostoso aqui em Joinville. Lembrando que a partir de amanhã devemos ter chuva, né? Deve começar a aparecer a chuva aqui na cidade de Joinville e vai se estender, deve se estender na verdade, né? Por todo o final de semana. Falar um pouquinho do trânsito, começar pela zona leste de Joinville, a rua Prefeito Helmut Falter, temos um trânsito bem intenso nesse momento, tá? Que, obviamente, vai desde a rua Albé, né? Começa na rua Albé e vai até o encontro com a rua Prefeito Helmut Falter e aí sentido zona leste ali pro Boa Vista, sentido Comasa, sentido Iririu, sentido Jardim Iririu. Um trânsito bem intenso e algumas ruas também adjacentes dessa via importante aqui de Joinville com um trânsito bem intenso nesse momento. A gente tem também na Zona Leste, Rua Iririu, com trânsito parado ali num trecho que, obviamente, ela dá, né? Vai para o sentido centro e tem algumas ruas importantes que quebram na Rua Iririu, como a Toribio Soares Pereira, como a Salto Veloso, como a Rua Tangará, enfim, alguns trechos que param, o que é normal, né? Que é normal, mas um trânsito, um tráfego muito intenso, um fluxo muito intenso neste momento na Zona Leste de Joinville. Vamos ver mais alguma coisa por aqui na Zona Leste. Próximo ao aeroporto de Joinville, a gente tem o trânsito um tanto quanto moderado, né? A gente pega, por exemplo, o mais próximo do aeroporto que tem fluxo intenso neste momento é a Rua Tuiuti, né? É a Rua Tuiuti que corta no meio a Avenida Santos Dumont, né? Então ela é dali do bairro Aventureiro e tudo mais. Então é basicamente a Rua Tuiuti que a gente tem o tráfego mais intenso neste momento até o encontro com a rua, com a estrada Timbé, né? Um pouco ali mais próximo de Pirabeiraba. E também na quebrada com a Santos Dumont, então, um trânsito mais intenso neste momento. Você ficou sabendo do trânsito aqui na CBN, agora é hora de falar de esporte. A FIA divulgou o calendário para a temporada de 2027 do Campeonato Mundial de Fórmula 1. Teremos 24 etapas, temporada que começa no dia 12 de março, né? Tem os treinos antes, obviamente, em Barcelona, mas a temporada oficial começa de 12 de março e termina no dia 10, no final de semana, no dia 10 de dezembro. Destaque então para as corridas sprint. Teremos 10 sprints na temporada. Serão elas Bahrein, no circuito de Sakhir, né? Melbourne, na Austrália. Suzuka, no Japão. Montreal, no Canadá. Olha só, teremos sprint em Mônaco. Eu acho loucura, que é uma corrida em si muito parada, né? Mas teremos sprint race em Mônaco, também em Silverstone, na Grã-Bretanha, a Monza, na Itália, Lusail, do Qatar e a Yas Island, em Abu Dhabi e Interlagos. Teremos mais uma vez, então, uma sprint race em Interlagos para a temporada 2027 do Campeonato Mundial de Fórmula 1. Claro que você acompanha nos canais NSC toda a cobertura do Campeonato Mundial. Agora, 7 horas e 58 minutos.
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3: Marcelo D'Agosto.
4: Bom dia, Milton. Bom dia, Cássia. Bom dia, ouvintes.
5: Bom dia, Marcelo.
3: O Francisco, nosso ouvinte, ele escreveu dizendo que tem investimento ou tenho investimentos por meio de 4 corretoras. Invisto em títulos do Tesouro Nacional comprados via corretora e não pelo Tesouro Direto, além de fundos imobiliários, ações e fundos de investimento. Existe algum risco? E como saber se as corretoras são boas?
4: Olha, Francisco, risco sempre tem. No mercado financeiro não tem retorno sem risco. O importante é entender quais são esses riscos, porque muitas vezes eles são aceitáveis e outras vezes muito altos. O principal risco sempre é o de perder dinheiro. As corretoras só fazem a intermediação dos negócios, mas os ativos ficam no seu nome. Então, se a corretora quebrar, não acontece nada com seus investimentos em títulos do Tesouro, fundos imobiliários, ações e fundos de investimento que você tem. Porque tem todo um mecanismo que garante que as suas aplicações não se misturam com os ativos da corretora. Existe a possibilidade de um risco operacional. Por exemplo, se você pede para a corretora comprar 1.000 ações, ela compra 10.000. E daí você fica sem o dinheiro para pagar essa compra. Mas aí existe o mecanismo de ressarcimento de prejuízo, chamado de MRP, que cobre falhas desse tipo. Outra possibilidade é você transferir o dinheiro para a corretora e ela quebra exatamente naquele dia, antes de você conseguir comprar o ativo. Daí, nesse caso, o MRP também cobre o prejuízo. Um risco mais relevante é a corretora não comprar no melhor preço, por exemplo, no caso dos títulos do Tesouro, fora do Tesouro Direto. Você pode comprar pela corretora num preço acima do de mercado, mas para esse risco não tem proteção. E uma corretora é boa ou não se ela executa as ordens de maneira eficiente? E esse é o principal critério, tá? Se ela tem bons preços para os ativos que você quer investir. Então, em resumo, tirando o caso de fraudes, que não dá para prever, né, porque ninguém avisa, né, que está fazendo fraude, o risco de investir por meio de corretora é baixo. E uma corretora é boa se ela tem uma boa reputação e se as ordens de compra e venda são executadas de uma maneira eficiente.
3: Perfeito. Muito obrigado pelas suas explicações aqui no quadro. Muito obrigado, Marcelo D'Agosto.
4: Ó, e um abraço especial para o Pascoal e para a Cássia, tá?
5: Ah, muito obrigada. Realmente, a gente está merecendo.
3: Para mim, nenhum abraço, nem de solidariedade, é isso?
4: Ah, tudo bem. Ainda o problema é o tapetinho, mas tudo bem.
3: O Marcelo, o José Martins escreveu para cá: Marcelo D'Agosto está feliz, pois o Botafogo ganhou do Grêmio, do Milton Jung. Sim, bom, mas quem não ganha também, né? Tchau, valeu.
5: Até amanhã.
4: Um abraço. Tá bom, até amanhã.
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0: quinta-feira, 17 de setembro de 2026. O ex-presidente da Câmara Municipal de São Paulo, Milton Leite, é considerado foragido pela Polícia Civil em uma investigação sobre a infiltração do primeiro comando da capital no transporte coletivo. Os agentes foram à casa dele nesta manhã para cumprir um mandado de prisão e não o encontraram. Milton Leite afirma que está em viagem e se apresentará à polícia em até 24 horas. A operação investiga o controle financeiro da facção sobre 12 empresas de ônibus de São Paulo. Segundo a investigação, as decisões estratégicas do PCC dependeriam da aprovação política de Milton Leite. Ao todo, são cumpridos 16 mandados de prisão e 18 de busca e apreensão. 5 suspeitos já foram presos. O pai do ex-banqueiro Daniel Vorcaro pediu a revogação da prisão e que o presidente do Supremo Tribunal Federal, Edson Fachin, destrave a tramitação do processo. Segundo a defesa, ele foi preso sem que os recursos tenham sido julgados. Henrique Vorcaro foi detido em maio, sob suspeita de integrar o chamado núcleo violento ligado ao grupo do filho. Os advogados também citam a indefinição do STF sobre quem deve conduzir os processos relacionados ao caso Master. A defesa pede ainda que o caso seja analisado pela segunda turma da corte. O rei Charles do Reino Unido participa hoje de uma reunião com líderes das principais empresas de inteligência artificial do mundo. A expectativa é que ele cobre o avanço da tecnologia e esse avanço permaneça a serviço da humanidade. O encontro na Escócia reúne executivos de NVIDIA, Google, DeepMind, OpenAI e Anthropic. A reunião ocorre em meio ao debate sobre os riscos da IA e sobre uma possível desaceleração no desenvolvimento dos sistemas mais avançados. No horário de Brasília, 8h05.
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18: Já reparou que alguns restaurantes estão sempre lotados, mesmo sem fazer promoções? Muitas vezes o motivo não está no cardápio, está na experiência. Cada vez mais as pessoas escolhem lugares que oferecem algo além da comida. Um evento temático, música ao vivo, uma harmonização... Qualquer experiência que torne aquele momento diferente. E sabe o que acontece? O cliente não só volta, como também recomenda o lugar para outras pessoas. Em um mercado cada vez mais competitivo, proporcionar uma boa experiência pode ser um diferencial tão importante quanto um bom cardápio. Quer descobrir tendências do seu segmento para atrair mais clientes? Acesse negóciossc.com.br.
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20: 8 horas 11 minutos, 8 e 11, trânsito pegado nesse momento aqui em Joinville. Em especial, a gente falou antes da zona sul da cidade, vamos falar da zona sul e zona oeste. Vou falar agora da zona central, a gente tem, por exemplo, Rua São Paulo, que vai desde a zona sul de Joinville, na verdade, até aqui na área central, que na verdade vai no, ali no, de encontro com a Rua Ministro Calógeras, né? Então esse trecho está bem intenso, o que é de praxe para esse horário do dia. Rua Ministro Calógeras também, além da Rua Uruçanga, com um tráfego bem intenso em Joinville neste momento. Rua Anita Garibaldi com o mesmo panorama, a Rua Otto Kardeschel também, que pode tanto quebrar na BR-101 quanto sair da BR-101, né? Sentido cidade, enfim, ou sentido litoral ou área norte, ou região norte de Joinville, litoral norte, enfim, até também a Serra de Curitiba. Tráfego muito intenso, tanto ali na Autocar quanto na BR-101. Trânsito muito intenso nesse momento, o que é normal. É uma das vias mais movimentadas aqui da região. Agora, 8 horas e 12 minutos.
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3: 8 horas e 14 minutos.
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0: 8 horas e 19 minutos, 8h19. Muito bom dia a você que nos acompanha aqui na Rádio CBN Joinville. A rádio que toca notícia. Agora, como eu mencionei, 8h19, 16 graus aqui na Manchester Catarinense. Um dia bonito, um sol bonito que já aparece desde as primeiras horas do dia, né? Um dia que começou com muitas nuvens entre o sol, mas agora já começa a ficar um céu um pouco mais limpo. Como eu falei, 16 graus e a máxima para hoje é de 22 graus. Um dia bacana, um dia bem gostoso aí para você aproveitar. Um dia sem chuva, né? Um dos dias raros nesse período do ano aqui para você que é morador de Joinville. Mas é claro, é sempre importante lembrar que a previsão do tempo diz que para amanhã e para o final de semana, né? Na verdade, a gente vai ter aí um pouco de estabilidade no tempo, então devemos ter chuva na sexta, no sábado e no domingo. E também, se a previsão não errar, a próxima semana inteira praticamente. É claro que as coisas podem mudar, mas a previsão de momento é essa. Então você que está pretendendo ir para Jaraguá do Sul aí, no sábado, para acompanhar a Nação e Jack, já compra a tua capinha de chuva, já compra, né? A tua capinha, ou compra ingresso para a área coberta, né? Caso você vá descaracterizado, digamos assim, para não pegar chuva no sábado. Sábado, então, tem Jack Nação lá no estádio João Marcato, em Jaraguá do Sul. Falando agora sobre o trânsito de Joinville, 8 horas e 21 minutos. A gente falou da zona central já. Falar mais um pouquinho por aqui. Pelo seguinte, tá? Rua Otto Pahucker, ali na zona central de Joinville, também com trânsito intenso, que é uma via que ele contorna praticamente o 8º Batalhão da Polícia Militar da região, fica próximo também ali do cemitério municipal da cidade. Na zona central também, por exemplo, na rua Max Colin, com um tráfego moderado neste momento, mas nada muito, muito travado, né? O trânsito nessa hora do dia. Rua Blumenau com um trânsito muito intenso, né? Muito intenso, especificamente ali um pouco antes do Hospital Dona Helena, que é onde cruza ali com a rua 15 de Novembro e tudo mais. A rua 15 de Novembro também, que tanto na parte sentido Vila Nova quanto na parte sentido centro, né? E indo para Vila Nova, você pode, obviamente, além de ir para Vila Nova, também pegar a Serra sentido Curitiba e também pegar ali sentido litoral. Aquele trechinho que encontra com o viaduto, com um trânsito muito intenso nesse momento. Então você que está circulando por Joinville, aí 8h22, primeiramente, muito obrigado, né? Por dar uma carona para a CBN Joinville. E claro, muita atenção e muita calma nessa hora do dia. Bora rodar a informação por agora então, porque uma operação conjunta entre a Polícia Rodoviária Federal e a Receita Estadual apreendeu quase 2,5 toneladas. 2,5 toneladas de maconha na BR-280 em Rio Negrinho, né? Aqui no Planalto Norte. Isso foi ontem, tá? Então a ocorrência foi registrada ontem à tarde. Os agentes abordaram um caminhão que, segundo a documentação que foi apresentada pelo motorista, ele transportava uma carga de hortaliças de Foz do Iguaçu, no Paraná, com destino a Florianópolis, que era repolho, né? Durante a fiscalização, os policiais perceberam que os repolhos apresentavam um aspecto envelhecido e estavam armazenados de maneira inadequada para o consumo. A suspeita levou as equipes a realizarem uma vistoria mais detalhada no compartimento de carga. Entre as caixas de repolho, foram encontradas 2.739 tabletes de maconha. Ao todo, a droga pesou 2,4 toneladas. A apreensão está entre as maiores registradas em Santa Catarina neste ano. Todo este ano, essa é uma das maiores apreensões já feitas. O motorista do caminhão foi preso, obviamente, e encaminhado para a Delegacia de Polícia Civil de São Bento do Sul. Segundo a polícia, ele confessou que receberia R$15 mil. R$15 mil para transportar a carga até Floripa. O homem deve responder pelo crime, obviamente, de tráfico de drogas, e em caso de condenação, a pena prevista para o crime é de 5 a 15 anos de reclusão. A investigação agora deve buscar identificar os outros envolvidos no transporte e no destino da carga apreendida. Tem mais gente envolvida e a polícia vai estar em cima disso. Mas chama atenção, né? Tanta droga apreendida no meio de repolho. Tentaram camuflar, mas não conseguiram. 8 horas e 24 minutos.
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2: Oito e vinte e quatro.
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0: Bom dia para você, Sedenberg.
1: E aí, Milton, bom dia, Cássia, bom dia, ouvintes.
2: Bom dia, Carlos Alberto.
0: Copom fez ontem aquilo que já se imaginava que faria, né?

0: para frente, né? Não é em 2027, vai ser lá para frente, 2028 também não vai, enfim, vai ser, a meta vai ser alcançada daqui a 2 anos e tal, é mais ou menos isso que nos diz o Banco Central. E faz sentido por quê? Porque o verdadeiro problema, quer dizer, o problema de origem na economia brasileira não está nessa taxa de juros absurdamente elevada. Essa taxa de juros absurdamente elevada cria enormes problemas para o governo, que está endividado, para as empresas e para as famílias. Todo mundo que está endividado está pagando juros muito elevados, inclusive o governo. Mas o problema central, quer dizer, a causa disso tudo não é a taxa de juros. A causa disso tudo é a falta de responsabilidade fiscal. É o fato de, nas contas públicas, você ter um ambiente em que o governo sistematicamente gasta mais do que arrecada, reúne déficit e aí tem que tomar dinheiro emprestado para pagar esse déficit. Então, a inflação está mais ou menos estabilizada com essa taxa de juros muito alta, mas não resolve a vida das pessoas porque os juros não caem mais do que isso. E os juros não caem porque a dívida do governo está subindo. Né? O governo está subindo, a dívida já está batendo ali, já passou dos 80% do PIB, tendo começado o governo Lula 6, 7 pontos abaixo, e com tendência de alta se não for feito um arranjo fiscal, que é botar a despesa abaixo da receita. É difícil, tanto que os candidatos, de ponta, né, que são o Lula e o Flávio Bolsonaro, nenhum deles assume qualquer compromisso com essa ideia de fazer o ajuste das contas públicas. Nenhum deles. Nos nanicos, alguns falam, tem que fazer o ajuste fiscal, vamos fazer isso. Mas aí, quando você está lá embaixo na tabela, você pode falar o que quiser, né? Porque, enfim, não vai ganhar, né? Então, dos candidatos de ponta, nenhum deles fala. O que o mercado, os economistas estão entendendo é o seguinte, que a situação do ano que vem vai ficar tão dramática, isso de alta da dívida e de alta do déficit, que aí alguém, aí o governo que for eleito, vai ter que, gostando ou não, tomar algumas medidas de controle da despesa. Então, essa é a expectativa. Isso seria só para o ano que vem e é uma expectativa de que o novo governo seria obrigado a fazer isso. É esse o ponto que nós estamos. Enquanto isso, tome juros elevados e a inflação rodando aí a 4,5%. Esse é um ambiente pré-eleitoral. Milton e Cássio. Ah, e tem mais uma coisinha. O Trump ficou o tempo todo torrando a paciência lá do Jerome Powell, que era presidente do Banco Central dos Estados Unidos, dizendo que ele era uma mula, ignorante e tal, porque ele não reduzia a taxa de juros. Aí acabou o mandato do Powell, o Trump nomeou o Kevin Warsh. Na segunda reunião dele com o presidente do Banco Central, ele elevou a taxa de juros. Fazia 3 anos que os juros não subiam nos Estados Unidos. Na primeira reunião do indicado do Trump, ele aumentou a taxa de juros. E aí o Trump esculhambou na rede social dele, perguntaram ao presidente do Banco Central o que ele achava das declarações do Trump. Ele falou mais ou menos o seguinte: não tenho nada com isso, meu papel aqui é ser presidente do Banco Central independente.
1: Valeu, obrigado, um abraço, até mais.
2: Tchau, tchau.
1: Obrigado. Até. Esse foi o Carlos Alberto Sandenberg. Você fica agora com o É da Sua Conta do PicPay com a Renata Flores.
3: Bom dia, Milton. Bom dia, Cássia. Olá para você ligado aqui na CBN. Quando a gente fala de empresas de pequeno porte, normalmente a gente está falando de negócios tocados por uma ou poucas pessoas. 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
2: Quinta-feira, 17 de setembro de 2026. A Petrobras informou que vai implementar a partir de hoje um reajuste de um real no preço de venda do óleo diesel. No entanto, não vai alterar o valor praticado pela companhia às distribuidoras. Isso porque mais cedo o governo federal regulamentou um novo programa de subvenção do diesel e definiu o benefício em um real por litro pelo prazo de 30 dias. Como o reajuste anunciado pela companhia é igual à subvenção dada pelo governo, os preços do diesel, na prática, não serão alterados. O Ministério Público e a Polícia Civil apontam que cerca de metade das empresas que operam o transporte coletivo de São Paulo estaria sob controle do primeiro comando da capital. São 12 das 22 companhias da capital paulista. A apuração faz parte da operação de hoje, que inclui mandado de prisão contra o ex-presidente da Câmara Municipal, Milton Leite. Segundo a investigação, ele é citado como responsável direto pela operação de algumas das empresas atribuídas à facção. A Rússia lançou uma nova onda de ataques contra Kiev e outras cidades da Ucrânia, deixando mais de 20 feridos. A ofensiva ocorreu poucas horas depois de o Congresso dos Estados Unidos aprovar um novo pacote de sanções contra Moscou. Segundo a Força Aérea Ucraniana, foram usados mísseis balísticos e quase 160 drones. 8 regiões do país foram atingidas, incluindo infraestrutura de energia. O presidente ucraniano, Volodymyr Zelensky, afirmou que sanções mais duras são essenciais para pressionar a Rússia a voltar às negociações de paz. O horário de Brasília, 8h33.
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0: Agora 8 horas e 34 minutos, 8h34, 34. Dando uma olhada aqui geral em Joinville, o trânsito deu uma certa aliviada em relação a 15 minutos atrás, mas ainda com alguns trechos mais intensos, como a Rua Blumenau do Rua Doutor João Colim, porém não com o mesmo ímpeto do que alguns minutos atrás. Então, a cada período que vai passando, o trânsito vai aliviando em Joinville. A hora do rush já foi, e a gente tem alguns pequenos pontos de lentidão, como na BR-101 ali, um pouco antes da saída da Zona Sul de Joinville. É um trânsito mais intenso naquela localidade. E também ali um pouco antes do começo da saída da Rua Colombo, da 101, que vai até a Expoville. Esses os trechos da BR-101 com tráfego mais intenso nesse momento. Agora 8 horas e 35 minutos.
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2: Este programa deve ser ampliado para combater a pobreza, garantir condições básicas de vida, ou precisa concentrar esforços na qualificação profissional e na entrada dos beneficiários no mercado de trabalho? Participam deste debate, conversam conosco, nossos convidados, Ricardo Henriques, superintendente executivo do Instituto Itaú, do Instituto Unibanco, e Fábio Giambiadi, pesquisador, associado do Instituto Brasileiro de Economia da Fundação Getúlio Vargas, a quem também agradeço aqui a presença. Ricardo Henriques, muito obrigado pela sua gentileza de ter aceitado o nosso convite. Bom dia.
3: Bom dia, Milton. Bom dia, Cássio. Bom dia, Fábio. Eu que agradeço, é um prazer. Nesse momento de eleição, que tão pouco está se discutindo sobre conteúdos da agenda nacional, é muito bom estar aqui dividindo esse momento com o Fábio.
2: Fábio Giambiadi, muito obrigado pela sua gentileza também ter aceitado o convite para esse debate.
4: Prazer é meu e uma grande satisfação estar de novo com meu amigo Ricardo Henrique.
2: E eu aproveito aqui só para relembrar vocês e aos nossos ouvintes também, como sempre, os nossos combinados aqui nessa série de 50 debates. Faremos duas perguntas para cada um de vocês, Cássia Godói e eu. Cada um terá cerca de 2 minutos para as respostas. E eu começo com você, Ricardo Henriques, buscando entender aqui se o Bolsa Família, considerando que ajuda a combater a pobreza imediata, como garantir que esse programa também crie condições para que as famílias superem a vulnerabilidade de maneira permanente?
3: Milton, a primeira coisa é importante entender que a gente tem muitas avaliações que definem a eficácia e eficiência do programa Bolsa Família, né? É uma renda assistencial para alívio de pobreza, tem funcionado e para o longo prazo não esqueçamos que garante acesso à saúde, à permanência na escola para as crianças, portanto está havendo essa transição. Então, e a gente tem uma muita evidência que os primeiros beneficiários do Bolsa Família, Instituto de Mobilidade e Desenvolvimento Social, mostra que os jovens adultos que entraram no programa, um pouco mais de 25% só fica no Bolsa Família, mais de 60% não sequer estão no cadastro único. Dado que ele funciona, o ponto fundamental é como dar conta, não do curto e do longo prazo, mas sim do médio prazo, para poder fazer agendas minimamente eficazes de mobilidade social. E aí, nesse caso, o Bolsa Família funciona como uma plataforma, como uma renda mínima, e a variável mais importante é como usar o cadastro único, que é para além do Bolsa Família, como um pivô que articula condições objetivas de vulnerabilidade social. Ou seja, a renda mínima é garantida pelo Bolsa Família, mas eu preciso identificar com um bom cadastro o que configura aquela situação de vulnerabilidade, precariedade. É a falta de emprego da mãe, numa família que ela é o arrimo de família, que ela perdeu o emprego? É uma composição familiar em que eu tenho drogadição dentro? É uma discussão em que a avó tinha a previdência social e ela faleceu? Então, as configurações da pobreza são múltiplas, por várias origens, e a gente precisa ser capaz de fazer dois movimentos. Um, articular a partir do cadastro único, bem feito, as configurações específicas de pobreza e endereçar para boa política social, que também precisa ser aprimorada, na educação, na saúde, na assistência social. E a outra coisa é que o Bolsa Família também precisa evoluir para poder fazer o seu vínculo direto com o mercado de trabalho. É importante a gente entender que, um, o Bolsa Família não gera desengajamento, desinteresse para o emprego, ao contrário, a gente vê que a saída é consequente, mas eu preciso também aprimorá-lo para poder vinculá-lo com uma mobilidade em direção ao mercado de trabalho formal e estruturado.
2: Perfeito. E agora deixa eu ouvir aqui o Fábio Giambiage, a propósito desse mesmo tema. Pensando aqui, Giambiage, se o Bolsa Família for reduzido, por exemplo, ou limitado, se criar uma barreira nesse sentido, como proteger essas famílias que não conseguem renda suficiente no mercado de trabalho?
4: Olha, Milton, é interessante que você aqui, acho que foi proposital, juntou duas pessoas com preocupações similares, mas com trajetórias profissionais diferenciadas, o Ricardo muito associado à avaliação de políticas sociais, eu com um olhar mais ligado à questão fiscal. E boas políticas públicas em qualquer país tem que combinar as duas coisas, tem que pensar qual é a eficácia, né? Como produzir os melhores resultados dado um determinado gasto, e tem que levar em consideração o conjunto de toda a situação fiscal. Olhando sob essa ótica, quais são os grandes números? Nós estamos com um déficit público entre 9% e 10% do PIB, que é um déficit público astronômico. O próximo governo, qualquer que seja o presidente escolhido daqui a algumas semanas, tá? Terá que endereçar de alguma forma isso. Para esse desequilíbrio, contribui de um modo crítico o fato de que a despesa primária, ou seja, tirando juros, do governo federal e da ordem de grandeza de 19% do PIB. E para termos chegado nessa situação, o que, que aconteceu ao longo do tempo? Ao longo do tempo, durante muitos anos, o Ricardo sabe muito bem, o Bolsa Família foi um programa que gastava aproximadamente R$200 por família lá no passado, e atendia alguma coisa entre 13 e 14 milhões de famílias quando foi completado o amadurecimento, com uma despesa total variando entre 0,4% e 0,5% do PIB. Aquele programa foi, eu diria, quase que unanimemente bem avaliado por um monte de gente com extrema credibilidade. Banco Mundial, um monte de especialistas, colegas nossos, muitas vezes críticos da política fiscal, mas que entendiam que aí se gastava relativamente pouco e se atendia um número grande de pessoas. Bom, nesse contexto veio a pandemia, e naquela situação absolutamente dramática era necessário atender aquela emergência, e foram adotados aqueles auxílios, que depois foram retirados aos poucos, mas naquele valor de R$600, que estamos assistindo, deve lembrar, não é? Dos auxílios na época da pandemia. Só que aquilo ficou um pouco no imaginário político como um alvo a ser alcançado numa situação de nova normalidade pós-pandemia. E no ano de 2022, não por acaso ano eleitoral naquela ocasião, o que foi feito? Basicamente, a expansão do Bolsa Família de aproximadamente 13, 14 milhões de famílias para 22 milhões de famílias, praticamente em apenas um ano, e a despesa por família passou de R$200, R$220 para R$600.
2: Só para a gente, sim, manter o tempo, uhum, só se você puder concluir essa sua lógica.
4: Perfeito. Então, o ponto seguinte, nesse contexto, a despesa de Bolsa Família passou para 1,5% do PIB. E de lá para aqui, de 2023 para aqui, está caindo, e hoje, esse ano, deve ser entre 1,1% e 1,2% do PIB. E depois, na conversa, a gente estende, mas queria complementar a excelente fala do Ricardo com esse arcabouço fiscal, para utilizar uma expressão.
5: Então, Ricardo Henrique, quero te perguntar o seguinte, pensando, né, nesse ponto que o Fábio Giambiage nos trouxe da necessidade do equilíbrio fiscal, com a necessidade também de promover a cidadania e a dignidade das pessoas, é possível aprimorar o programa? O que seria possível de ser feito para que esse equilíbrio entre esses dois pontos importantes seja alcançado?
3: Algumas coisas, Cássia, mas primeiro é importante lembrar que responsabilidade fiscal e responsabilidade social devem caminhar juntos, né? E Fábio tem total alinhamento com isso. E, obviamente, eu estou aqui parte porque eu tenho a honra de ter coordenado o grupo que criou o Bolsa Família em 2003, né? E que deu o desenho original tão bem avaliado como o Fábio trouxe. Mas duas coisas são importantes. A primeira é que, e a gente não pode esquecer, que ter mudado para R$600 na pandemia não é em si um problema. Não é. A irresponsabilidade que ocorreu em 22, no governo Bolsonaro, não foi a passagem para R$600 e sequer a manutenção. Foi o desmonte do cadastro único como critério para acessar o programa. Entre outras coisas, gerou, por exemplo, uma artificialidade sobre famílias unipessoais. Famílias que eram casais passaram a se declarar duas famílias. Tá? E mais do que isso, havia provavelmente uma intenção, conhecendo as pessoas que formularam isso, de desmontar o próprio cadastro para ser uma base da política social mais responsável e mais articulada. Então a gente tem que deixar isso bem explícito, Cássia, Milton e Fábio. E aí duas coisas são importantes. A gente precisa, para uma política social mais ativa, um equilíbrio fiscal, porque um equilíbrio fiscal, por um lado, garante um Estado mais forte, não um Estado menor. É um Estado mais dinâmico. Isso é muito importante, ter um Estado responsável. E a política social mais ativa, ela precisa funcionar, portanto, ela ser eficaz. Ela precisa custar o menor possível, o menor custo possível para viabilizar a escala. Ela precisa ser eficiente nesse sentido. E ela também precisa ser efetiva, ela precisa chegar em quem mais precisa. Tá? Então, o foco deve ser como é que a gente aprimora a articulação a partir de um bom cadastro, e obviamente a tecnologia está a nosso favor, e a gente tem atores de desenvolvimento social espalhados por todas as prefeituras do país que são capazes de captar com mais precisão as situações de vulnerabilidade e ampliar o foco do Bolsa Família e, portanto, tirar as famílias que não fariam sentido, dar conta de dignidade com uma renda básica e, ao mesmo tempo, e aí, Cássio, é fundamental, se a gente tiver um bom equilíbrio fiscal, dar conta de usar melhor os recursos para fazer com que a articulação necessária entre as várias políticas sociais e o que eu falei antes, que é a vulnerabilidade específica de cada família, sair de um componente, uma visão genérica, e passar para uma visão modulada em função das condições objetivas de cada família, em cada região do país, em cada território do Brasil, a gente aumenta essa probabilidade da política social como um todo viabilizar não só uma situação de alívio de pobreza, mas sobretudo uma mobilidade intertemporal, fazer com que as gerações deixem de depender de situações específicas que são necessárias. Saldar a dívida histórica é necessário, mas eu preciso ter um Estado mais eficiente, focado com a responsabilidade social para gerar mais dinamismo. E eu acho que só sobre, e o Fábio com certeza concorda comigo, o foco para viabilizar o equilíbrio fiscal tem outros elementos muito mais desafiadores do que o Bolsa Família. Só para a gente não esquecer, 5,8% do PIB está comprometido com subsídios. Vários subsídios comprovavelmente ineficazes e direcionados a quem não precisa. Inclusive, em vários momentos, alimentados por uma motivação social correta. Por exemplo, diversos setores econômicos, a partir do argumento de manutenção de oferta de emprego em situações de crise, ganharam subsídios. Mas, evidentemente, esses subsídios só deveriam ser temporários. E a maioria deles foram permanentes. Então, só para dizer que a gente precisa ter ajuste fiscal, mas a gente pode, além de fazer o ajuste fiscal, fazer a política social ser muito mais dinâmica, e a plataforma do Bolsa Família é simplesmente a base para a gente poder alavancar essa agenda, porque ela está associada ao cadastro único, que é mais amplo que o Bolsa Família.
5: Fábio Giambiage, aprimorar o cadastro, aprimorar os critérios, isso é suficiente para que a gente tenha esse equilíbrio maior em relação à destinação desse programa, para que a gente não tenha um aumento da fatia do PIB que acaba sendo consumida pelo Bolsa Família?
2: E eu vou pedir aqui, Giambiage, só que você se limite aos 2 minutos, porque o nosso tempo aqui já estourou bastante. Perfeito. Mas a gente não quer deixar de ter essa lógica de vocês no ar, por favor.
4: Deixa eu relembrar o que aconteceu nos últimos anos. O governo atual pegou esse bonde andando, né, daquela expansão, tanto do valor como do número de famílias. Eu estou aqui com os números na frente. Em julho de 2022, o número de famílias era 18,1 milhões. Pulou em agosto para 20,2 milhões e chegou em janeiro de 2023 a 21,9 milhões. Uma parte importante daquilo foi simplesmente fraude de transformação, como o Ricardo mencionou, de famílias unipessoais em famílias artificialmente separadas protocolarmente, que na verdade então recebiam dois benefícios quando deveriam receber um. O atual governo, corretamente, fez uma limpeza desse cadastro para tirar essas situações e gradativamente foi diminuindo. Então, observe o seguinte, se eu falar o que nós temos que fazer com a ótica fiscal, não com a ótica social, nos próximos anos e manter o valor nominal por família e reduzir o número de beneficiários. Soa desagradável, não é? Soa, digamos assim, politicamente incorreto. Mas foi exatamente isso o que aconteceu entre 2023 e 2026. O atual governo, depois do aumento que ocorreu no passado, o atual governo chegou a dar um pequeno aumentozinho no começo da gestão, mas de lá para cá, como houve alguma inflação, o valor real por família diminuiu e o número de famílias, que como eu falei, chegou a 22 milhões de famílias, atualmente está em 19,3 milhões de famílias. Tá? Como aquele salto de 200 para 600 reais, eu acho que aí o ponto é controverso, mas há mais gente que defende a ideia de que isso gerou algumas repercussões negativas sobre o mercado de trabalho, algumas distorções. Tá? A ideia de reduzir um pouco o valor real, estamos falando de uma inflação que nos próximos anos se espera que seja 3% ou 4%, então não estamos falando de uma redução substancial, e continuar no processo de aprimoramento cadastral que leve a uma redução do número de famílias. Então, o programa é extremamente meritório. Nós temos que continuar a procurar aquilo que uma parte do debate chama de porta de saída do programa, sei que é uma expressão que parte dos debatedores não gosta, etc. Mas a ideia é justamente dar um encaminhamento para aquela parcela da população beneficiária que poderá alcançar um emprego no mercado formal, de tal forma que haja uma rotatividade. Nós vamos ter algumas famílias que vão ser sustentadas durante muitos anos e outras que vão pertencer durante alguns anos, um pequeno período ao programa.
2: Fábio Giambiage, Ricardo Henriques, quero agradecer a gentileza de vocês trazerem todos esses argumentos aqui para esse debate, para que as pessoas possam, a partir daqui também, pesquisar mais, se aprofundar mais, se informar melhor, para que tenha os seus próprios argumentos, seu próprio pensamento crítico também sobre este tema, que é a discussão sobre Bolsa Família, um dos temas de debates para o Brasil. Muito obrigado. 8h52.
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9 horas em ponto, agora nos relógios na cidade de Joinville, né? 9 horas em ponto, e a gente vê já o sol aparecendo mais forte, começa a já obrigar a gente a tirar o casaco, a dar aquela espreguiçada. Um dia bonito hoje na cidade de Joinville, um dia seco, né? Teremos um dia predominantemente seco hoje, então você que pretende aí lavar seu carro, secar sua roupa, lavar a roupa, hoje é o dia propício para isso, né? Então já começa a esquentar um pouquinho mais, agora já fazem 18 graus na cidade de Joinville. E aí você, claro, vai acompanhando aqui a rádio CBN Joinville. Como eu comentei anteriormente, é um trânsito mais tranquilo nesse momento, né? Já havia acalmado um pouco, mas agora acalma um pouco mais. A gente tem, por exemplo, pegando ainda da zona central para a zona oeste da cidade, a rua Copacabana, que cruza com a rua Anitta Garibaldi, com um trânsito ainda intenso nesse momento, né? E tem várias empresas na localidade, então é uma rota de trabalho aqui em Joinville. Rua São Paulo também com o trânsito intenso, que é muito perto da Anitta Garibaldi, né? Na verdade se encontra com a rua Anitta Garibaldi e tudo mais. E também temos a rua Presidente Afonso Pena aqui em Joinville, com um tráfego bem, bem intenso nessa hora da cidade. Além, claro, da rua Inácio Bastos, né? Com o trânsito um pouco mais lento nesse momento aqui em Joinville, agora 9 horas e 2 minutos.

0: Hora de falar de esporte aqui na CBN Joinville. Ontem foi um dia caótico, principalmente para os corintianos. Não foi um dia um tanto quanto indigesto, falando de Copa Libertadores da América, o Corinthians que perdeu para o Estudiantes de La Plata por 1-0, né? Tinha empatado em 1-1 a ida lá na Argentina e na volta foi derrotado por 1-0 e está fora da Copa Libertadores. É claro que o grande destaque vai para Memphis Depay. E é inacreditável, né? Um cara que ganha tanto dinheiro, que tem todas as regalias que tem no Corinthians, tem a chance de fazer o gol de empate, que dá uma sobrevida ao time. É bem verdade que não seria a classificação do Corinthians, mas daria uma sobrevida à equipe paulista, levaria para os pênaltis, mas o Memphis isolou a penalidade máxima e aí sim, assim, o Corinthians foi eliminado da Libertadores. Foi o último lance, então não teve ainda chance de se recuperar. Algo bem complicado para o Corinthians. Em contrapartida, se o Corinthians foi eliminado, o Palmeiras fez a sua parte, com as calças na mão, mas fez, né? O Palmeiras perdeu para a LDU ontem por 3-2, com 3 gols de bola aérea, algo inacreditável, tomando um gol, o gol da derrota que levou para os pênaltis, tomou o gol faltando 1 minuto e meio para acabar a partida, isso não pode acontecer, mas nas penalidades máximas o Carlos Miguel se consagrou e até pode ter começado uma redenção dele no Corinthians. O Palmeiras então passou nos pênaltis por 4-3 e avança para a semifinal da Copa Libertadores, o Palmeiras que vai enfrentar o Fluminense. Então Palmeiras e Fluminense é uma das semifinais da Copa Libertadores, a outra já temos o Estudiantes de La Plata, que aguarda agora entre a equipe do Flamengo ou do Independiente Del Valle. E vamos ser sinceros, né? O Flamengo vai ter que fazer muita força para ser eliminado hoje na Libertadores. Tivemos ontem também a Copa Sul-Americana, Sul-Miranda, e o Galo classificou, tá? Venceu por 4-2 no tempo normal e nos pênaltis 3-1 para o Clube Atlético Mineiro. O Galo que gastou tudo que podia com o Neymar ontem e zoou muito. Também tivemos Brasileirão Série A, o Botafogo bateu o Grêmio por 3-2. Foi o primeiro jogo do técnico Renato Portaluppi na Casa Mata do Grêmio, junto com Luiz Felipe Scolari, agora 9:04.
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2: 7 de setembro de 2026. O ministro do Supremo, Gilmar Mendes, questionou a condução de Luiz Fux no julgamento que confirmou o afastamento do diretor-geral da Polícia Federal, Andrei Rodrigues. Em ofício enviado à corte, Gilmar afirmou que Fux e André Mendonça convocaram a sessão extraordinária sem comunicar adequadamente os demais integrantes da segunda turma. Ele também criticou a rapidez do julgamento e destacou que Fux e Nunes Marques anteciparam votos favoráveis ao afastamento mesmo depois do pedido de vista. Já nas redes sociais, Gilmar saiu em defesa do Procurador-Geral da República, Paulo Gonet, citado em mensagens apreendidas no celular do ex-banqueiro Daniel Vorcaro. O decano afirmou que Gonet teve a reputação injustamente atingida pela divulgação de conversas que, segundo ele, não mostravam qualquer irregularidade. Gilmar ainda voltou a atacar André Mendonça e acusou o colega de agir como um boneco de campanha e um pichuleco eleitoral ao promover o vazamento. O rei Charles do Reino Unido foi acusado de ter feito comentários insensíveis sobre a morte da princesa Diana em 1997. A polêmica voltou à tona com a publicação de um livro de memórias do irmão dela, o Conde Spencer, que afirma que Charles teria dito, após a morte de Diana, que nós a esqueceremos em breve. O Palácio de Buckingham contestou a versão e afirmou que o luto pode afetar a memória e o julgamento ao longo dos anos. A monarquia também considera a fala atribuída ao rei incompatível com a personalidade de Charles. O livro será lançado na próxima semana. No horário de Brasília, 9:06.
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1: Muito bom dia, 9 horas mais 7 minutos, 18 graus, 3 dias de sol em Joinville, 3 manhãs iluminadas, 3 dias luminosos, 3 dias de tempo bom, e a gente está no ar em nome de Costão do Santinho, natureza, experiências e memórias para sempre, e DVA BYD, o futuro já chegou. Com a produção da Giovana Franco e a direção técnica do Roberto Casagrande, a gente está no ar para destacar o que é manchete e destaque em Joinville e região, começando com o João Gabriel.
2: Edital para modernização e revitalização do CEASA Joinville é lançado com investimento superior a 4 milhões de reais. Os detalhes a gente traz daqui a pouco no Notícia na Manhã.
1: Tem também o destaque do André Pereira.
3: Deputado Sargento Lima propõe moção de aplauso a policiais envolvidos em abordagem de candidata do PT em Jaraguá do Sul.
1: Giovana Franco.
4: Ministério Público de Santa Catarina institui sala de situação para preparar a instituição para eventos climáticos extremos. Os detalhes daqui a pouquinho aqui no Notícia na Manhã.
1: Você confere no INSS Total, idosos podem receber R$ 1.621 do governo mensalmente, mesmo sem nunca ter contribuído ao INSS. Bolsa Família, pagamentos de setembro iniciam nesta quinta, após fim de prazo para evitar bloqueio de benefício. Vamos ao destaque da Lisandra Oliveira.
5: Polícia Rodoviária Federal estabelece regras para garantir deslocamento de eleitores nas rodovias durante as eleições.
1: Poliana Rodrigues.
6: INSS alerta sobre golpes que estão sendo aplicados usando o nome da instituição. Daqui a pouco eu trago todos os detalhes.
1: Candidatos de Santa Catarina arrecadam 148 milhões e 700 mil de dinheiro público para a campanha. Veja quem mais rendeu. Agora os destaques do esporte, chegando com Raulino Dalcin.
7: Desfalque no Jack Futsal com fratura no dedo do pé. Fernando fica fora do confronto em Camaquã e só volta a atuar em outubro. Joinville encaminha a contratação de mais um centroavante para a Copinha. Na Libertadores, Palmeiras garante vaga nos pênaltis. E Memphis Depay vira o vilão da eliminação corintiana. Na Sul-Americana, Galo elimina o Santos nos pênaltis. E atleticanos tiram onda com Neymar.
1: Quarta-feira de muita emoção no futebol e vários jogos sendo decididos nos pênaltis. Alguns nos pênaltis mesmo, né? E outros ainda com bola rolando. A eliminação do Corinthians, da maneira como ocorreu, foi a maior surpresa da quarta-feira. E agora o trânsito. Roberto Casagrande, como é que se movimenta ou não se movimenta Joinville e região nesta quinta-feira? Bom dia.
8: Muito bom dia, Kleber, a todos que nos acompanham aqui na CBN Joinville. Uma quinta-feira mais tranquila, né? Mesmo na hora do rush, a gente viu ali algumas áreas que costumavam ser mais trancadas, obviamente com o tráfego intenso de carros, mas um trânsito mais fluido, digamos assim. Ali por volta das 6 da manhã até umas 7 horas estava tranquilo, depois até por volta das 8h40, 8h45 ficou um trânsito intenso e depois ele fluiu mais. A gente teve dois pontos bem críticos na BR-101, né, que é nos pontos de entrada e saída de Joinville, o que é de praxe, quem vai para o litoral, quem vai para Curitiba, quem vai para a BR-280, então costuma pegar esses trechos aí, ficou mais um trânsito bem moroso. Nesse momento, Joinville tranquila. A gente tem aqui, Kleber, por um exemplo, aqui na área central, a Rua Blumenau com ponto de lentidão nesse momento, mas é algo bem sucinto. A gente tem também a Avenida Beira Rio, um pequeno ponto também de lentidão, além da Rua Ministro Calógeras e também a Rua Anita Garibaldi, que até mencionei aqui anteriormente, é uma área de muitas empresas aqui em Joinville, muitos escritórios e tudo mais. No demais, Joinville nesse momento, nesse exato momento, até que tá tranquilo o trânsito, Kleber.
1: Muito bem, estava ouvindo também, né, o pessoal de Jaraguá se manifestando por volta das 7h30, né, e enquanto você dizia, né, que aqui enchiam alguns pontos de congestionamento, de lentidão na BR, lá o pessoal de Jaraguá também registrava isso. Então, na BR é uma quinta-feira de extremo movimento, né, e eu acho que também, eu não sei se o tempo bom e a proximidade do final de semana intensifica, né, esse trânsito. Bom, vamos dar sequência para o pro programa, agora chamando a reportagem para trazer um assunto polêmico, né? O André Pereira colocou de manchete: deputado sugere moção de aplauso aos policiais na atuação que acabou em confusão lá em Jaraguá no sábado. André, adiante, por favor.
3: O deputado estadual Sargento Lima, do PL, protocolou uma moção de aplauso na Assembleia Legislativa de Santa Catarina aos policiais militares envolvidos em uma abordagem que terminou com a candidata suplente ao Senado pelo PT, Fernanda Klitschke, sendo imobilizada, atingida por disparos de munição de impacto controlado e chutada. O caso aconteceu no sábado, dia 12, em Jaraguá do Sul, e ganhou repercussão política após a divulgação de vídeos da ocorrência. Na justificativa apresentada à LESC, o parlamentar afirma que os policiais tiveram uma atuação correta e técnica durante o atendimento. A proposta provocou críticas de deputados do PT, que questionam a conduta dos agentes e cobram investigação sobre o uso da força. A moção foi protocolada, mas ainda não foi votada. A sessão em que o tema seria analisado foi adiada por falta de quórum. A ocorrência começou após uma denúncia de perturbação do sossego e ameaça. Segundo a PM, uma moradora reclamou do som alto de um veículo, que estaria causando agitação no filho, que tem transtorno do espectro autista. Durante o atendimento, um homem teria desobedecido às ordens policiais, recebido voz de prisão. Pessoas que acompanhavam a cena e interviram na condução. Vídeos divulgados nas redes sociais mostram a Fernanda sendo imobilizada e atingida por disparos de munição de impacto controlado e chutes. A PM afirma que houve resistência e que uma policial sofreu uma lesão na mão durante a ocorrência. Os envolvidos contestam a versão dos agentes. A Corregedoria Geral da Polícia Militar informou que vai apurar a conduta dos policiais. André Pereira, para o Notícia na Manhã.
1: Muito obrigado, André Pereira. E qual é a sua opinião sobre esse episódio, né? Quem é que está com a razão? Vale a moção de aplauso proposta pelo deputado, né? Fique aí. Fique livre, né? Fique à vontade para se manifestar no chat da live, né? Ou então através do nosso WhatsApp aqui no Notícia na Manhã. A Corregedoria Geral da Polícia Militar de Santa Catarina apura a abordagem que resultou na agressão e detenção da advogada e candidata suplente ao Senado, a Fernanda Klitschke, do PT, no último sábado. Inclusive, a OAB de Santa Catarina acompanha de perto essa situação, né? E a gente pode ter desdobramentos nos próximos dias. A Ordem dos Advogados de Jaraguá do Sul repudiou o excesso de força na abordagem. O Tribunal Regional Eleitoral de Santa Catarina e o Ministério Público informam que acompanham os desdobramentos dessa investigação que foi sugerida pelo próprio PT. Bom, vamos à previsão do tempo. Tempo bom em Joinville, sol nesta quinta-feira, 18 graus é a temperatura, e o Douglas Márcio está chegando.
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10: Oi, ouvintes do Notícia na Manhã, um bom dia para vocês. Estou por aqui, como sempre, com os avisos da previsão. Essa quinta vai ser de tempo totalmente seco em Joinville, hein? A presença do sol está confirmadíssima, sol e variação de poucas nuvens. Agora cedo, maior nebulosidade, até nevoeiros em alguns momentos, mas a essa hora, muito provavelmente, a gente já tem aí grande parte do norte do estado e também do Planalto Norte com mais sol do que nuvens. O vento sopra no quadrante sul-sudoeste, com algumas variações para nordeste ao longo do dia, e sopra de maneira fraca, sem fortes emoções. As temperaturas sobem, tivemos mais um amanhecer gelado, norte do estado, abaixo dos 12 graus ontem. Hoje as mínimas ainda estão sendo confirmadas, mais perto disso, e a gente teve também o Planalto Norte com mais frio. Sempre mais frio nas áreas mais altas, é o caso da Serra Catarinense. Durante a tarde, as máximas no Planalto Norte e no Norte Catarinense vão variar de 18 a 23 graus. Para amanhã tem mudança, hein? Circulação marítima, a responsável por essa mudança, umidade que vem do mar com a ajuda de ventos, e a gente tem então essa condição de tempinho instável. Não é chuvarada, não é aguaceiro, mas molha. E a gente tem, vez ou outra, essa precipitação acontecendo ao longo do dia. Ainda assim, estão previstas para amanhã aberturas de sol e momentos de apenas céu nublado, sem chuva. Mas é esse chove e molha, né? Digamos assim, ao longo do dia. As temperaturas vão variar entre 20 e 21 até 23, 24... graus, tanto no Planalto Norte quanto em Joinville. Amanhã o vento ganha força, tá? Especialmente em áreas litorâneas, rajadas de até 50, 60, pontuais 70 km por hora. Para o sábado, tempo mais instável. A Defesa Civil Estadual e Epagre-Sirã prevêem um sábado chuvoso, de céu bastante encoberto, com condição de chuva em vários momentos, chuva que pode ser pontualmente intensa e que pode chegar no formato de temporal, com raios, granizo e também mais água, né? Chuva volumosa. Vamos acompanhar porque isso pode acontecer. Ventania também está prevista. É importante dizer que mesmo com esse risco de ocorrências, são ocorrências pontuais. Não é essa chuva generalizada para todo mundo, mas de maneira pontual isso pode acontecer. Para o domingo, uma leve melhora. Ainda com muita nuvem, ainda com chuva, mas uma chuva potencialmente mais fraca, digamos assim, com menos potencial de provocar destruição. É isso que eu quero explicar para vocês. Temperaturas mais amenas no sábado e elas sobem um pouquinho mais no domingo. Eu vou atualizando para vocês tudo aqui no Notícia da Manhã e, é claro, na nossa conversa aqui no programa dessa sexta-feira. Eram esses os avisos, espero ter ajudado. Partiu o café e até amanhã.
1: Muito obrigado, Douglas Márcio, com a previsão do tempo, né? A gente vai ter boa parte desta quinta-feira ainda com um tempo bom e ele já avisou, né? A partir de amanhã começa a mudança e a gente está vendo aqui nas manchetes dos portais, né? A intensificação do frio. Então vem aí, a partir do domingo, um ciclone extratropical e a gente vai ter a volta da chuva, da instabilidade e a queda das temperaturas. Não teremos mais essas manhãs agradáveis aqui em Joinville, pelo menos a partir da sexta-feira. Bom, são 9:18. Vamos dar um pulo na redação para falar com a Fernanda Silva, para destacar o que é notícia no AN e no NSC Total nesta quinta-feira. E eu estava vendo ontem, né, a preparação de uma matéria, que eu não sei se já está publicada, Fernanda, sobre a mulher mais velha de Santa Catarina. Conta pra gente, bom dia. Não temos a Fernanda. Então vamos fazer o seguinte, vamos para o intervalo e já já a gente volta. 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
1: Horas 24 minutos, estamos de volta com Notícia na Manhã para chamar Fernanda Silva, agora sim, em condições, para falar sobre a mulher mais velha de Santa Catarina. Essa matéria já está publicada, Fernanda, bom dia.
30: Bom dia, pessoal. Isso mesmo, Kleber. E essa mulher, ela nasceu aqui em Guaramirim e mora em Joinville, tem 109 anos, o nome dela é Maria Hermogênia dos Santos. É considerada a pessoa mais velha de Santa Catarina ainda viva. E entre o perfil dela aí que a pesquisa da LongevQuest divulgou, né? É que ela nunca se casou, é uma pessoa muito religiosa e dedicou parte da vida a atividades com os idosos e também nos cuidados com os irmãos e os sobrinhos. A gente traz essa matéria com fotos da Maria, mostrando os aniversários delas de 107, 108, 109 anos, lembrando que ela é moradora de Joinville, é daqui da nossa região e é considerada a pessoa viva mais velha de Santa Catarina. E ela ocupa também o quinto lugar de pessoa mais velha no sul do Brasil e de, eu não sei falar essa em lugar, mas vamos lá, de número 29 do Brasil. A gente também traz, Kleber, uma curiosidade, que quem são as pessoas consideradas mais velhas do Brasil e a pessoa

0: Agora, esse homem, que na época tinha 23 anos, vai a júri popular amanhã de manhã na Câmara de Vereadores ali de Rio Negrinho, às 9 da manhã, e essa sessão vai ser aberta ao público e também para nós imprensa, né? Lembrando que esse caso aconteceu em 25 de outubro, quando esse homem armado com um facão invadiu o espaço de trabalho da Késsia Souza. Ela trabalhava em um supermercado ali da região. Ele atacou a vítima e outras duas pessoas que trabalhavam com ela, que tentaram proteger a Késsia. E por conta dos ferimentos, ela passou por cirurgia, chegou a ficar internada na UTI e precisou amputar uma das mãos. Lembrando que também essas duas pessoas que tentaram proteger ela, uma delas era gerente do supermercado, uma mulher de 32 anos que foi atingida no rosto, e um jovem de 19 anos que teve ferimentos na nuca e nos braços. Por isso, esse homem vai responder ali nessa sessão por tentativa de feminicídio e também por duas tentativas de homicídio. Então, a gente continua acompanhando esse caso ao longo do dia de amanhã, porque provavelmente essa sessão aí vai demorar algumas horas para acontecer, e a gente traz todas as informações no NSC Total e também na CBN. Kleber.
1: Fernanda Silva com os destaques do AN. Tem também, né? Repolhos velhos geram suspeita e reviravolta desmascara crime na BR-280 em Santa Catarina, né? Repolho com cheiro de marofa. São 9h28. João Gabriel já está em condições para trazer seu primeiro destaque nesta manhã de quinta-feira. João, eu estava falando ontem, há quanto tempo a gente não tinha 2 dias ensolarados? Vamos para o terceiro, né? Bom dia.
2: É isso, Kleber. Hat-trick do sol, né? Bom dia a você e a todos que nos acompanham. Manhã, novamente, um pouco mais quente aqui em Joinville, na região do bairro Boa Vista, em torno dos 20 graus, ao lado da sensação térmica, né? Já está dando para tirar o casaco na manhã desta quinta-feira aqui em Joinville. Como a gente falou, dia bastante ensolarado, né? Poucas nuvens no céu aqui na região do Boa Vista, um pouco mais próximo à região central de Joinville, mas é um dia que pode ser marcado ainda pela instabilidade, né? Claro, a gente segue acompanhando qualquer previsão de chuva aqui para a cidade ao longo desta quinta-feira. Falando do trânsito, movimentação bem tranquila também na manhã de hoje aqui na região. Trago os destaques para duas obras, tá? Da Companhia Águas de Joinville, que estão acontecendo, estão previstas para essa quinta-feira aqui na cidade. Uma obra no bairro Bom Retiro e também no Anitta Garibaldi. São os serviços de interligação de rede de água, que seguem sempre aquele mesmo padrão, né? Interdição parcial das vias, onde esse serviço está acontecendo, também podendo gerar impacto no abastecimento de água nas regiões. Então, começando com a obra no bairro Bom Retiro, a obra acontecendo das 9 horas da manhã até as 4 horas da tarde, na rua Roberto Ponic, ali no bairro Bom Retiro, contando com a interdição parcial das vias, onde esse serviço está acontecendo, podendo gerar impacto no abastecimento de água em partes do bairro Bom Retiro. Normalização do sistema está prevista para o decorrer da noite de hoje, conforme a Companhia Águas de Joinville. O outro serviço previsto para essa quarta-feira, para essa quinta-feira, corrigindo aqui, acontece no bairro Anitta Garibaldi, na rua Pedro Maierler, também das 9 horas da manhã até as 7 horas da noite, contando com interdição parcial das vias onde as obras estão acontecendo. Por conta, né, desse serviço de interligação de rede de água, podemos ter impacto no abastecimento em partes do bairro Anitta Garibaldi e também do bairro Bucarém ao longo dessa quinta-feira. Normalização do sistema, conforme a Companhia Águas de Joinville, prevista para o decorrer da noite de hoje. Aproveitando essa primeira entrada também, Kleber, primeira entrada ao vivo aqui no Notícia na Manhã, trago um detalhe da Câmara de Vereadores, porque uma proposta que foi apresentada na Câmara nessa semana, ela prevê uma estrutura própria, né, junto ao CBEA, para evitar que o atendimento recomece do zero a cada nova licitação que o atendimento ao CBEA recebe aqui na cidade. Então, a cada troca de empresa responsável pelo atendimento veterinário do CBEA, há o risco de enfrentar novamente problemas de estrutura, adaptação e também transição no sistema. Então, para mudar essa lógica, a proposta ela defende que o município tenha uma clínica veterinária pública própria, anexa, né, à estrutura do CBEA, com espaço e equipamentos permanentes. Segundo a proposta que foi apresentada na Câmara nessa semana, é preciso garantir que a estrutura seja do município e continue funcionando independentemente de quem vencer a licitação. Mais uma proposta é apresentada na Câmara de Vereadores, focando, né, sempre na causa animal aqui na cidade. Daqui a pouco a gente está de volta com mais detalhes e destaques por aqui, Kleber.
1: Obrigado, João Gabriel. São 9 horas mais 31 minutos. Daqui a pouquinho o João Gabriel volta com mais

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1: Esquema operava principalmente.
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1: Quinta-feira, 17 de setembro de 2026. A Polícia Federal realiza uma operação contra uma rede criminosa ligada à máfia italiana e a organizações brasileiras, investigada por enviar carregamentos de cocaína da América do Sul para a Europa. O esquema operava principalmente pelo porto de Paranaguá, no Paraná, e tinha ramificações em São Paulo, onde dois mafiosos italianos foram presos em Praia Grande em 2019. A PF relaciona o clã mafioso a pelo menos 11 apreensões de drogas entre 2019 e 2020, que somaram mais de 4,6 toneladas de cocaína. São cumpridos hoje 7 mandados de prisão e 5 de busca e apreensão. O Datafolha divulga no fim da tarde uma nova pesquisa sobre a corrida presidencial. O levantamento será o primeiro do Instituto depois da sessão do Supremo Tribunal Federal sobre o caso Master e o envolvimento do ministro Alexandre de Moraes. Na rodada anterior, o presidente Lula do PT aparecia com 39% das intenções de voto no primeiro turno contra 35% de Flávio Bolsonaro do PL. Com uma margem de erro de 2 pontos percentuais, os candidatos aparecem em empate técnico no segundo turno com 46% para Lula e 44% para Flávio. A pesquisa foi registrada na Justiça Eleitoral sob o código BR-04029-2026. Diferentes países do mundo realizam protestos contra o aumento dos combustíveis em meio à alta global da energia provocada pela guerra entre Estados Unidos e Irã. Na França, pescadores bloquearam por várias horas um importante depósito de combustível no sul do país. Na Síria, manifestantes fecharam uma rodovia e queimaram pneus. Em Portugal, empresários e trabalhadores marcharam até a residência do primeiro-ministro. O petróleo voltou a superar os 100 dólares por barril na semana passada, após novos ataques no Golfo e a retomada dos combates no Iêmen. No horário de Brasília, 9h33.
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4: Estamos de volta com o Notícia na Manhã, 9 horas mais 37 minutos, temperatura subindo, passando para 19 graus nesta manhã de sol aqui em Joinville, tempo bom. Bom, vou chamar a Poliana Rodrigues, atenção para o golpe da prova de vida. Poliana Rodrigues, traz mais detalhes para a gente. Poli, bom dia.
5: Oi, Kleber, bom dia para você e a todos os ouvintes da Rádio CBN. Isso, o Instituto Nacional do Seguro Social, INSS, emitiu um alerta para aposentados e pensionistas sobre um golpe envolvendo uma suposta necessidade de atualização da prova de vida. Segundo o órgão, golpistas têm enviado mensagens de texto solicitando que o beneficiário atualize o cadastro. Os golpes também envolvem ameaças de corte do benefício caso os dados não sejam fornecidos. Atualmente, a comprovação de vida é realizada automaticamente pelo INSS por meio de cruzamento de dados. Caso o cidadão não seja localizado, a comunicação acontece apenas pelos canais oficiais. Em caso de dúvida, o beneficiário deve consultar a central 135 ou o aplicativo Meu INSS. Além disso, gente, eu vou aproveitar esse momento para trazer algumas dicas para as pessoas não caírem em golpes envolvendo informações do INSS. Lembrando que o INSS não envia servidores à sua casa, não pede senhas, dados bancários, nem transferências em dinheiro. Desconfie de qualquer contato realizado fora dos canais oficiais. Nunca informe seus dados pessoais, senhas ou documentos por telefone. Jamais clique em links desconhecidos. O tipo de golpe chamado phishing, uma palavra em inglês que significa pescaria, consiste justamente no envio de links falsos por criminosos aos cidadãos. Os links parecem confiáveis e solicitam que as vítimas atualizem seus cadastros e forneçam dados sensíveis, mas ao entrar nos sites. Os dados capturados costumam ser usados em outras fraudes ou para acesso a serviços financeiros em nome das vítimas. E caso essa sua atualização da prova de vida não seja feita, você pode fazer isso no aplicativo. Pode entrar no aplicativo gov.br ou Meu INSS, lá você vai criar uma senha. Logo depois disso, vai aparecer na tela inicial em Serviços, a opção Prova de Vida. Você clica em Prova de Vida e depois disso o próprio site e o aplicativo vai te direcionando para as próximas etapas. Então, reforçando aqui, se você é beneficiário do INSS e por algum motivo recebeu uma mensagem de texto dizendo que você precisa atualizar sua prova de vida, não clique, não responda, porque isso se trata de um golpe. É com você aí no estúdio, Kleber.
4: Muito obrigado, Poliana Rodrigues. E agora, Lisandro Oliveira traz a informação de que mulheres vítimas de violência ganham spray de defesa em Balneário Camboriú.
6: Mulheres vítimas de violência doméstica receberam sprays para a defesa pessoal após participarem de um treinamento em Balneário Camboriú. A ação foi realizada na noite de terça-feira pelo Grupo de Proteção à Mulher e também pela Guarda Municipal. A iniciativa é destinada exclusivamente às mulheres acompanhadas pelo grupo, que possuem medida protetiva de urgência ativa. Durante a atividade, elas receberam orientações sobre o uso seguro do equipamento, suas características e os procedimentos adequados em situações de perigo. O treinamento teve uma etapa prática conduzida pela Guarda Municipal. As participantes também receberam informações sobre estratégias para evitar possíveis conflitos. Ao final da atividade, cada mulher recebeu um spray de pimenta para uso pessoal. Segundo a Guarda Municipal, a entrega faz parte das medidas de proteção oferecidas às vítimas acompanhadas pelo serviço. Lisandro Oliveira, para o Notícia na Manhã.
4: Muito obrigado, Lisandro Oliveira. Giovana Franco, Ministério Público se mobiliza, né, de olho na questão climática e anuncia a instalação de sala de situação. Explica para a gente, Giovana.
7: O Ministério Público de Santa Catarina instituiu uma sala de situação para preparação e continuidade institucional em eventos climáticos extremos. A iniciativa foi formalizada por meio de um ato publicado na terça-feira e tem o objetivo de fortalecer o planejamento preventivo do MPSC diante de situações como chuvas intensas, enchentes, enxurradas e deslizamentos. A estrutura funcionará no âmbito do Grupo Especial de Defesa dos Direitos Relacionados a Desastres Socioambientais e Mudanças Climáticas, o GED Clima. O grupo vai monitorar riscos, articular informações e desenvolver estratégias para proteger pessoas e garantir a continuidade dos serviços prestados pelo Ministério Público em cenários adversos. Entre as atribuições estão a identificação de situações que possam afetar o funcionamento da instituição, o mapeamento de serviços essenciais e vulnerabilidades, a definição de protocolos de segurança e a proteção da infraestrutura física e tecnológica. Os trabalhos também vão subsidiar a elaboração do plano de contingência institucional do MPSC, com diretrizes para preparação, resposta e continuidade das atividades diante de eventos climáticos extremos e outras situações críticas. Inicialmente, a sala de situação funcionará por 90 dias, prazo que pode ser prorrogado. Sobre a importância dessa estrutura e a preparação do Ministério Público para enfrentar situações de emergência climática, nós ouvimos agora a presidente do GED Clima e subprocuradora-geral de Justiça para Assuntos Institucionais, Ellen Cristine Correia Sanches.
8: A partir do momento em que é emitido um alerta de emergência climática, a sala vai organizar a estrutura institucional, preparar os fluxos de comunicação, as áreas que podem ser mais atingidas para que seja dada uma resposta não só para a segurança da própria instituição, dos seus membros e colaboradores, mas que todos os promotores de justiça possam também reportar à defesa civil as necessidades nos casos, então, de atendimento à população. Assegurar que a instituição continue funcionando, apesar desses eventos climáticos que causem algum dano, para garantir que os direitos das populações atingidas também sejam garantidos através aí de medidas que tanto podem ser viabilização junto ao governo do Estado, de políticas e recursos necessários, mas também para atendimento emergencial em demandas de acesso à água potável, saúde e contingências. Ela foi instituída por um ato da Procuradoria-Geral de Justiça, criando essa sala e dando, então, atribuições específicas. Essa sala é composta por órgãos internos do Ministério Público, mas que também dialogam com os órgãos da Defesa Civil para buscar alinhar as ações nesse sentido. O Ministério Público vem atuando através do GED Clima com outras instituições também para desenvolver estudo, preparar material, orientar os promotores de justiça para que possam oferecer um atendimento adequado no atendimento a essas ocorrências em decorrência de eventos climáticos extremos, dando uma resposta mais rápida, garantindo essa articulação institucional e garantindo efetivamente os direitos de todos os atingidos.
4: Muito bem, está aí a matéria da Giovana Franco, né, sobre os detalhes da sala de situação, né, que é mais uma estruturação, né, um planejamento para enfrentar a crise climática. São 9 horas mais 45 minutos, a gente vai fazer um intervalo. Na sequência tem informações do trânsito, a gente vai rodar a reportagem e vai falar também sobre as providências que a Polícia Rodoviária Federal está tomando junto com as autoridades eleitorais para definir os critérios para bloqueios no dia de eleição.
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4: Vamos nessa, 9h49, de volta com o Notícia na Manhã. Já já tem mais João Gabriel, mas a gente abre esse bloco em nome de DVA BYD, o futuro já chegou. 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Falando de um acidente envolvendo caminhão e ônibus em Guaratuba.
26: É isso mesmo, Cléber Grabowski. Até vou botar na tela agora para a galera acompanhar. Aqui na CBN Joinville, no YouTube da CBN Joinville, youtube.com/CBN Joinville. Se você nos ouve pelo aplicativo ou pelo rádio, tá lá no YouTube, é só abrir para acompanhar as imagens. Um acidente na BR-376, quilômetro 667, que é na altura de Guaratuba, né, sentido sul. A gente teve uma colisão ali entre um caminhão e um ônibus, que sujou muito a pista pela localidade. Então, quem tá trafegando pelo local ali, tá vendo que tá um trânsito um tanto quanto, além de lento, também com a pista suja, que tem que ter uma certa atenção. O acidente interditou as 2 faixas da via e até o momento temos filas de 4 km entre o quilômetro 667 e o quilômetro 663, ainda sem muitas informações de vítimas e tudo mais, né? mas a gente vê algumas pessoas ali dentro do ônibus e tudo sinalizando para quem passa de fora. Então a gente agora fica no aguardo das notícias de vítimas e da gravidade dessas vítimas. A informação é essa então, esse acidente na BR-376 que causou, né, está causando um certo transtorno. Um caminhão e um ônibus com sujeira na pista, o Cleber Grabowska.
4: Muito bem. As imagens que o Roberto Casagrande colocou na live do Notícia na Manhã. Daqui a pouquinho a gente pega mais informações a respeito do estado das pessoas envolvidas nesse acidente. Vou chamar o Raulino Dalcin para falar do resgate do lobo marinho. Conta pra gente, Raulino.
0: Um lobo marinho debilitado foi resgatado nesta quarta-feira, dia 16, na Ilha dos Remédios, em Balneário Barra do Sul, no litoral norte de Santa Catarina. O animal foi encontrado às pedras, apresentando sinais de cansaço. As equipes do projeto de monitoramento de praias da Univille foram mobilizadas para realizar o resgate. Com os equipamentos adequados, os profissionais retiraram o lobo marinho do local e o encaminharam para o atendimento especializado em São Francisco do Sul. O animal deverá receber os cuidados necessários para a recuperação e será acompanhado pela equipe até apresentar condições adequadas para retornar ao mar. A orientação dos especialistas é que, ao encontrar um lobo marinho na praia ou próximo às pedras, as pessoas não se aproximem nem toquem no animal e nem tentem devolvê-lo ao mar. O descanso é um comportamento natural durante os períodos de migração, mas sinais como fraqueza intensa, ferimentos ou dificuldade para movimentar exigem avaliação especializada. Nessas situações, a recomendação é manter distância e acionar uma equipe de monitoramento de praias. Kleber, eu volto contigo no estúdio.
4: Obrigado, Raulino. João Gabriel está de volta. Tem novidade sobre a SEASA, João?
2: É isso, Kleber. Foi lançado, então, nessa semana, o edital, né, para modernização e também revitalização do SEASA Joinville. O investimento previsto supera o valor de R$4 milhões e contempla a revitalização do galpão do atacadista, que vai contar com 21 boxes, além de 58 módulos destinados aos produtores rurais e um pavilhão específico para a comercialização de produtos orgânicos. O projeto também inclui a operalização ali do novo espaço, né, que vai passar por essa revitalização. A previsão é de 10 meses entre o lançamento do edital e a inauguração do SEASA Joinville, sendo 8 meses para a execução da obra, além das etapas de contratação e demais procedimentos necessários para a implantação deste novo projeto. Essa revitalização, ela atende a uma demanda antiga dos munícipes que integram, né, a Amunesc e que, ao longo dos últimos anos, mobilizou prefeitos, vereadores, deputados, além de outras lideranças regionais em defesa da retomada e também da modernização deste novo espaço. A expectativa é que a nova estrutura contribua para aproximar produtores e empresas, ampliar os canais de comercialização, além de fortalecer a circulação de alimentos produzidos aqui na nossa região. Atualmente, há 36 empresas e 19 produtores rurais em fila de espera interessados em utilizar a estrutura para comercializar os produtos. Além do impacto na cadeia de produção e também distribuição de alimentos, a projeção financeira aponta para a geração de mais de R$4 milhões em receitas no acumulado de 5 anos de operação. O resultado esperado considera, né, a utilização da estrutura revitalizada e a ampliação das atividades comerciais no local. A gente ainda trouxe essa semana, Kleber, que muitos produtos, né, que são comercializados aqui na região precisam ir para outras cidades, outros estados, como estados do Paraná, também para a cidade de São José, acabam voltando para a região. Então, agora, com essa revitalização do novo espaço, com o edital lançado para a modernização e revitalização do SEASA Joinville, a gente espera que esses produtos possam ficar, né, cada vez mais na nossa região, reforçando o investimento supera a casa dos R$4 milhões, Kleber.
4: Muito bem, uma boa notícia, né? Finalmente uma mobilização e uma solução para a SEASA. Olha, são pelo menos 3 anos, né, de reclamações em relação ao abandono da estrutura e agora a gente tem essa mobilização. Agora vamos ver quanto tempo também demora para tudo ser concluído. Vamos falar da situação da água. Primeiro, em Mafra, Poliana Rodrigues fala da reclamação da população. Poliana.
3: Oi, Kleber. Bom dia para você e a todos os ouvintes da Rádio CBN. Moradores entraram em contato com a nossa equipe para reclamar que a cor da água da represa São Lourenço, em Mafra, está alterada e o mau cheiro está muito forte. Segundo eles, essa água está vindo do aterro sanitário, que fica bem próximo à represa. Os moradores disseram que isso já está acontecendo há cerca de uma semana. Ontem, inclusive, eles denunciaram esse caso ao Ministério Público de Santa Catarina. Eu entrei em contato com o Ministério Público, mas até agora não tive resposta sobre qual medida será tomada sobre esse problema. Também entrei em contato com a Prefeitura de Mafra, que informou que a equipe da Secretaria Municipal de Meio Ambiente e Desenvolvimento Urbano fez uma vistoria no local e constatou que o curso d'água, no perímetro do aterro sanitário, apresentava coloração mais escura, com indícios de possível poluição hídrica. Ainda segundo a nota da Prefeitura, registros já foram encaminhados ao IMA, órgão responsável pelo licenciamento ambiental do aterro, e o relatório oficial da vistoria está sendo finalizado para encaminhamento e adoção das providências cabíveis. A Prefeitura informou que ficou sabendo desse caso através da nossa equipe e que quando moradores perceberem qualquer irregularidade no município, podem fazer a denúncia para a Prefeitura, para que as providências necessárias sejam tomadas o quanto antes. O número para fazer as denúncias para a Prefeitura de Mafra é o 47 992 06 5116. Repetindo, 47 992 06 5116. Claro, Kleber, que a gente continua acompanhando essa situação. Também vamos continuar em contato com o Ministério Público para saber o que, que vai ser feito a partir dessa denúncia que foi feita pelos moradores do município de Mafra que reclamam sobre essa coloração alterada na represa São Lourenço e também esse forte odor que, segundo eles, está vindo do aterro sanitário que fica bem próximo a essa represa. É com você aí no estúdio.
4: Muito obrigado. E agora a gente vai falar com a Giovana Franco, porque lá em Jaraguá do Sul o que está sendo feito é a limpeza dos rios. Conta pra gente, Giovana.
5: Uma ação de limpeza dos rios Jaraguá e Itapocu será realizada neste sábado, dia 19, em Jaraguá do Sul. A mobilização é organizada pelo Clube de Canoagem Kentucky, em parceria com a Prefeitura, o SAMAI, a Defesa Civil, a ANVALE, o SIGANVALE e voluntários, em alusão ao Dia Mundial da Limpeza, celebrado em 20 de setembro. O percurso terá aproximadamente 7 quilômetros, com início nas proximidades do Parque Municipal de Eventos Ademar Frederico Duve, no Rio Jaraguá, e término no Parque Linear Via Verde, no Rio Itapocu. A limpeza será feita com caiaques e canoas a partir das 8 horas da manhã. Segundo os organizadores, a ação busca retirar resíduos dos rios e reforçar a importância da preservação ambiental. No ano passado, foram recolhidos cerca de 1.500 quilos de materiais no mesmo percurso, incluindo sacolas plásticas, isopor, garrafas PET, pneus, móveis e eletrodomésticos. Esta será a terceira ação de limpeza realizada neste ano. Em março, foram retirados cerca de 300 quilos de resíduos do rio Itapocu. Em junho, outra mobilização recolheu mais de 800 quilos de resíduos. Nessa ação, em caso de chuva ou elevação do nível dos rios, a atividade pode ser cancelada. Giovana Franco para a CBN Joinville.
4: Muito obrigado, Giovana. 9h59, antes de fechar o bloco, a gente, no início do programa, colocou aqui o material do André Pereira a respeito da sugestão do deputado Sargento Lima para uma moção de aplauso à ação dos policiais naquela confusão que aconteceu em Jaraguá do Sul envolvendo uma suplente de candidato ao Senado. E a gente pediu a manifestação dos nossos ouvintes, né, se concordam com o deputado, né, se concordam com a ação da polícia nesse caso, né? E a gente tem alguns depoimentos.
26: Temos
4: aí. O que você ia destacar aí, Carol?
26: A Evelyn Almeida falou o seguinte, Kleber. É injustificável a ação desproporcional da polícia que deve estar preparada para agir com equilíbrio diante destas situações. Senhor deputado, há questões fundamentais como saúde pública para se manifestar, mulheres em fila de mamografia, etc. E também de exame de diversas cirurgias. Tá, então, o palpite do nosso ouvinte sobre o caso envolvendo o deputado Sargento Lima, o Cláudio Gravosco.
4: Muito bem, e a gente vai continuar de olho nessa situação, principalmente porque agora tem uma investigação em andamento a respeito dessa conduta dos policiais. 10 horas, a gente vai para o intervalo e já volta em nome de DVA BYD e Costão do Santinho. 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
3: Feira 17 de setembro de 2026. O ministro do Supremo, André Mendonça, rebateu as críticas de Gilmar Mendes sobre a condução do caso Master e afirmou que jamais transformou o plenário em palanque ou picadeiro. Mais cedo, Gilmar acusou o colega de ter divulgado informações sobre o procurador-geral da República, Paulo Gonet, com objetivos político-eleitorais e chegou a chamar Mendonça de pichuleco eleitoral. Na resposta, Mendonça disse que o levantamento amplo de sigilos não partiu dele, negou tolerância com vazamentos e ainda acusou críticos de agir de forma seletiva na exposição de informações do caso. A Polícia Federal investiga a comercialização ilícita do fruto do dendê por uma estrutura criminosa suspeita de furto, receptação e lavagem de dinheiro. Os grupos investigados teriam movimentado cerca de R$1 bilhão nos últimos 4 anos, entre recursos lícitos e ilícitos. A ação cumpre 9 mandados de prisão e 26 de busca e apreensão no Pará e no interior de São Paulo. A justiça também determinou o bloqueio de cerca de R$153 bilhões e suspendeu as atividades de 11 empresas. A investigação ainda aponta possível participação de servidores públicos. No horário de Brasília, 10h03.
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4: Estamos de volta com o Notícia na Manhã aqui na CBN, 10 horas 5 minutos, aguardando o Jota Deschamps para trazer os destaques do esporte, mas antes do Jota, Roberto Casagrande, situação do acidente lá em Guaratuba, tem uma notícia boa, né? Apesar da possibilidade de ser um acidente grave, nenhuma vítima, né?
5: É, temos atualizações aqui, a Arteris acabou de emitir uma nota sobre o acidente. E, obviamente, eles registraram a colisão, né, entre o caminhão e o ônibus, mas sem vítimas na ocorrência. Apenas um susto e muita sujeira na pista. Ainda há o bloqueio da via, que deve ser liberada durante o dia.
4: Muito bem, muito obrigado, Roberto Casagrande. Jota Deschamps, que bom te ver. Bom dia, tudo bem?
6: Bom dia, Kleber Grabowska. Bom dia para você, bom dia para todo mundo que nos acompanha. Sempre bom estar na sua companhia, viu, seu Kleber?
4: Ô, Jota, Joinville, a informação que se tem é que já está atrasando o salário.
6: Né? Já.
4: Ah, é? Né? Então, começa bem o novo ciclo, né?
6: Meu Deus.
4: Ao mesmo tempo, está trazendo mais um jogador para não receber salário.
6: Tá? É isso? Tem jogador novo chegando.
4: Alex Choco, hein?
6: Chega aí.
4: Repercussão nenhuma, né?
6: Para reforçar o setor, né?
4: É.
6: Ele vai jogar ali.
4: Na falta de gols, né?
6: Centroavante que chega, portanto, mais uma opção, né? Pro técnico Diego Souza. Já tentou Jupi, já tentou Júlio César, já tentou Yuri, já tem a galera ali. Salvo engano, puxando pela minha memória aqui, só o Júlio César só o Yuri, né? É centroavante, né? Ou eu tô falando besteira?
5: O Júlio também
6: é centroavante.
5: Mas só os dois de ofício.
6: Agora o Choco chega agora, na quarta rodada. Se tiver condições de jogo, não, já, né?
4: Pela urgência da contratação, tem que jogar.
6: Não, só pode. Já chega pra fardar, como diriam os amigos do estado vizinho. Chega pra fardar e pro jogo, né, Mel? Porque é um momento importante aí. Reforço interessante, cara. Movimento interessante do mercado do Joinville aí. Porque, assim, cara, é isso que você falou. Tá devendo pra Deus e o mundo. Continua com uma crise administrativa absurda. Salários atrasados. Aliás, o Jack não divulgou para onde foram os alimentos, né, arrecadados nas promoções aí. Será que foi para alguma instituição ou foi a instituição Joinville Esporte Clube beneficiada?
4: Pelo jeito,
6: não sabemos também. Então, assim, é uma situação extremamente delicada. Imagina a qualidade do Choco que chega agora, hein? Imagina. Pra em setembro o cara aceitar vir pra um time desse.
4: Ô Jota,
6: com todo respeito, tem o resto da copinha inteira pra calar minha boca.
4: Não, são só 6 jogos, né?
6: Só.
4: São só 6 jogos no máximo.
6: Se ele mete 5 gols por jogo,
4: vai ser o artilheiro.
6: O Ancelotti
4: leva. A gente olhava essa Copa, disse, quando o Joinville se organizou, tentou se planejar, deu errado. E aí quando tudo é feito às pressas, é capaz de dar certo.
6: Não.
4: Não tá dando.
6: Não tá dando. Não tem como, né, cara? O Jack, ele vai dando check de novo, né, na cartilha do insucesso, né? Então, a gente vê que é um panorama, Kleber, de tentar extrair algo positivo, tentar fazer uma pauta positiva e não conseguir, né? O Jack não consegue trazer um horizonte positivo para esse torcedor. Hoje tem entrevista coletiva, né, com o Diego Souza, tentando enxergar um ponto positivo. Um dos jogadores à disposição vai ser o Wesley, né? Sinal que o Wesley está bem. O Wesley teve um choque de cabeça no jogo passado, jogou o segundo tempo todo, depois passou mal no vestiário, foi levado para o hospital lá em Jaraguá do Sul, ainda no sábado foi liberado, mas está 100% já o Wesley, aí o zagueirão da equipe do JEC, e vai estar lá hoje para atender a imprensa o camisa 3.
4: No JEC Futsal, desfalque importante para o jogo em Camaquã, e não só para o jogo em Camaquã, para o restante de setembro, né?
6: O Fernando, né? Destaque aí do Jack nessa temporada.
4: Goleador, né?
6: Goleador da temporada, goleador da Taça Brasil. Foi penta indicado aí, né, na seleção do mês da LNF. Dos últimos 5 meses, o Fernando esteve presente em todas as seleções do mês na Liga Nacional de Futsal. Então, desfalque muito importante. Teve uma lesão no dedão do pé esquerdo, né? E desfalca o Joinville aí. Estava conversando com o pessoal do JEC depois dessa notícia aí. A previsão é que ele volte, de certeza, realmente esteja à disposição para o jogo da volta do mata-mata da Liga Nacional, né? Então, que é só lá em meados de outubro, na segunda quinzena de outubro. Então, perde todo esse restante de setembro, perde ali o início do mês de outubro, mas o JEC tem essa expectativa de contar com o Fernando para esses duelos diante da equipe do Campo Mourão. Ainda não tem a data definida, né, Kleber? Mas tem uma prévia aí de ser naquele fim de semana ali do dia 11 de outubro o jogo da ida lá em Campo Mourão, no Paraná, e o jogo da volta no fim de semana ali naquela janela do dia 24. Talvez um dia para mais, um dia para menos, mas ida 11 de outubro, volta dia 24 de outubro. Então o JEC trabalha não para o jogo da ida, mas trabalha sim para o jogo da volta, para contar com o Fernando no jogo mais importante da Liga até aquele momento.
4: Vê se eu esqueci alguém. Luizinho, acho que 2 vezes, Robinho e agora o Fernando, as lesões mais graves.
6: E o goleiro Cleiton, né?
4: Aí o Cleiton.
6: Cleiton, goleiro reserva, o imediato ali. O JEC sofreu um pouquinho, né? Quando não teve o Matheus, e aí seria o Cleiton o imediato.
4: E o garoto Ryan, hein?
6: O garoto Ryan. Agora tá entregue, não voltou ainda, né? Mas de lesões que chamam a atenção... É isso, assim, o Cleiton ainda não tem previsão de volta, o Luizinho já voltou, o Fernando agora foi entregue aí, o Xuxa passou um tempo, o Henrique passou um tempinho, né,
4: voltando
6: fora, tá, ainda tá em busca da sua condição física ideal, mas é isso, cara, num calendário apertado, o Jack sabia que seria assim, né, então por isso até que tem um elenco mais inchado, digamos assim, e porque sabe que entra em todas as competições para jogar no limite, ainda mais na mão do Davi Mendonça. Então já sabia que seria assim, uma temporada bem desafiante, bem desgastante, mas tem, apesar dos pesares, né, Kleber, tem conseguido passar aí. Obviamente a lesão do Robinho foi a mais sentida aí, porque é o cara diferente. Tomara que essa do Fernando não seja tão grave assim. Preocupa, obviamente, mas tomara que não se alongue muito mais aí desse planejamento que o JEC tem nesse momento de contar já com o Fernando na volta aí para outubro.
4: Muito bem, então sábado a gente transmite Camaquã e Joinville a partir das 8h30 da noite, valendo vaga para a final da Copa da Liga. E sábado a gente transmite também direto de Jaraguá do Sul, Joinville, o JEC contra o Nação, pela quarta rodada da Copinha. Jota, agora mudando, saindo um pouquinho de Joinville, falar da super quarta-feira, hein? Muita emoção, muito pênalti, né? Decidindo a classificação do Palmeiras na Libertadores, classificação do Atlético na Sul-Americana, e no tempo normal, o Memphis Depay tinha tudo para ser, não sei se o herói, mas o cavaleiro da esperança, se tornou o grande vilão da eliminação corintiana, né? Dos 4 brasileiros que podiam chegar à semifinal, o Corinthians... Por enquanto, né? O Flamengo tá encaminhado, né?
6: Olha! Calma!
4: A esperança é a última que
6: morre. É isso, cara. Aliás, quero agradecer a direção da NSC, né? Que quando reformou o estúdio aqui, né, Kleber? Botou vidros blindados aqui, né? Então, a gente tá seguro que hoje a bola no Memphis não vai chegar até aqui.
4: Isso
6: então,
4: é importante.
6: Né? Porque a bola até agora não caiu.
4: O goleiro Marcos do Palmeiras diz assim, botou... Né? Achei uma bola no quintal, alguém sabe de quem é.
6: Mais ou menos isso, cara. Não dá, né? O Memphis... se escorava numa aura aí de Salvador da Pátria, que evitou o rebaixamento do Corinthians, mas perdeu contra o Palmeiras e agora perde vale uma Libertadores, né? Então,
4: não, e outra coisa, custo-benefício... o goleiro era o Muslera, né? O Muslera é só bater e se abraçar.
6: O Corinthians conseguiu chutar uma bola no gol, uma bola decente pra testar o Muslera, cara, inacreditável.
4: Aliás, a atuação do Corinthians foi fraca, né? E o pênalti seria... O jogo foi muito truncado.
6: O jogo foi ruim, tanto que o Diniz tinha feito uma mudança só, e aí depois ele deixa para mexer no time, depois dos 40 e tantos, quando tomou o gol. Então, assim, estratégia do Diniz já entra naquele ciclo na curva descendente, né? Que faz parte da vida, na carreira do Diniz ali, cada clube que passa. Corinthians fica pelo caminho, custa muito caro esse custo-benefício aí do Memphis Depay. E no outro jogo, o Palmeiras aí... fez valer a sua força, né? E imagina o clima agora no estado de São Paulo, né? Porque daí tu tem o Palmeiras indo bem, ou estando vivo, né? Nas três principais competições que restam. Enquanto isso, tem o Santos respirando por aparelhos, mas respirando um pouquinho melhor já no Campeonato Brasileiro. Mas eliminado da forma como foi ontem pelo Galo na Sul-Americana nos pênaltis. Um goleiro brilhando lá, né? 23 anos de idade, o goleiro do Galo lá, 1,90 e tantos. Tem o Corinthians agora nessa situação, tem o São Paulo também, caiu pro Boca dentro de casa, e o Palmeiras sobrando. Então, é a realidade aí do futebol paulista. Na Sul-Americana, o Galo fez a festa, né, dentro da Arena MRV, uma festa espetacular que ganhou aí também as redes sociais. Aí o ADM das redes sociais do Galo não é bobo, viu, o seu Kleber Grabowska? Meteu lá meme do Galo pisando no mascote, numa baleia, inflável, postou o peixe preso no anzol, o mascote no estádio entrou com um quadriciclo puxando uma baleia inflável, foi uma festa, viva as provocações.
4: Não,
6: do nosso
4: e a provocação que eles fizeram em relação ao Neymar, né? Botaram um monte de pessoas já com...
6: Falando do joelho.
4: De idade, né? Meu nome é fulano de tal, tenho 83 anos e meu joelho é melhor que o do Neymar. Botaram um cadeirante.
6: Um cadeirante falando que o joelho dele era melhor. Tem a tatuagem, né? O Neymar tem uma tatuagem no pescoço escrito Tudo Passa. Aí também fizeram um post, né? Escrito Galo Passa. Também dando uma gastada aí. Vamos ver o que o Neymar vai responder, né? Afinal de contas, fiquei esperando ele bater o pênalti decisivo ontem. Mas não deu.
4: Não deu.
6: Não joga no tapetinho.
4: Exatamente. O Gabigol errou o primeiro e o Arthur errou o último, né?
6: Quem errou primeiro?
4: O Gabigol.
6: Não fez.
4: Não?
6: Né? Gabriel Barbosa.
4: Gabriel Barbosa. Tá.
6: Se tem uma coisa que me deixa feliz é ver o Gabriel Barbosa triste.
4: Muito bem. E ontem, interessante, Jota, minutos finais, né? Parecia basquete, né? O jogo, tudo... O Palmeiras com a classificação na mão e o Bruno Fux erra duas vezes, né? Aí sai do 2x1 pro 2x3, vai pros pênaltis. O Atlético tava fazendo 3x1, o Santos encosta no 3x2 e aí nos acréscimos o Cuejo, né? Faz de cabeça... Cabeça não, né? Eu acho que eu não me lembro, o quarto gol, né? Vai para os pênaltis também. E o Corinthians tinha o pênalti salvador no último minuto e o
6: Memphis
4: isolou.
6: Tudo nas retas finais aí dos jogos. Só acaba quando termina, né? Enquanto tem bambu, tem flecha.
4: Já dizia o colega aquele, né?
6: Aquele colega.
4: Gabriel Delfim, o nome do goleiro Atlético.
6: Gabriel Delfim. Delfim no Santos,
4: Delfim,
6: né?
4: No caso. Santos.
6: Tava lá o Everson também, tá machucado, né? O titular do Galo. E vamos ficar de olho agora nos jogos que fecham, né? Essa semana copeira, noites de Copa são sempre noites mágicas, né? Então hoje o... É hoje o Flamengo, né?
4: É hoje o Flamengo.
6: Que hora que é o jogo?
3: 9h30.
6: Del Valle. Tomar um suquinho hoje à noite, né?
4: De? Laranja?
6: Suquinho de uva.
4: De uva?
6: Del Valle de uva é bom, tá?
4: Tá bom.
6: É
4: bom.
6: Vamos
4: ver então. E outra coisa, o Fred tá jogando muita bola no Atlético Mineiro, né? O cara que tá impulsionando.
6: E errou o pênalti.
4: Errou
6: o pênalti. Falar em Sul-Americana, o Vasco da Gama já começa tratativas com a Conmebol para tentar, quem sabe, fazer o jogo contra o Boca Juniors em São Januário. O regulamento prevê, né, que o estádio das semifinais tenha capacidade mínima de 30 mil lugares. São Januário não tem isso, né? Tem metade disso. Mas o Vasco trabalha com um precedente aberto em 2025, quando a Conmebol liberou, minha memória agora vai me derrubar aqui, o nosso simpático estádio Banco Guayaquil, no Equador, para o Barcelona de Guayaquil, para mandar o jogo contra o Atlético Mineiro. Aquele estádio também tem capacidade menor, e tem cerca de 15 mil habitantes, tem 15 mil lugares. E em 2025, o Atlético Mineiro enfrentou então o Barcelona lá nesse estádio menor, na semifinal. Terminou 1x1, inclusive, aquele jogo. Então o Vasco usa esse precedente aí, porque apesar do regulamento prever isso, Tem uma linha lá também que diz que depende de caso a caso, tem outros requisitos também além da capacidade que o Vasco vai tentar viabilizar junto à Conmebol. Caso não seja possível, aí deve jogar realmente no Maracanã, semifinal contra o Boca Juniors, grande jogo.
4: Muito bem, muito obrigado, J.D. Champs, trazendo os destaques.
6: Com mais
4: do
6: informações
4: esporte.
6: Do Vasco daqui a pouquinho às 11 da manhã.
4: Exatamente, o Vasco joga nas 11 a partir Isso. das 11 horas da manhã mais aqui como? Na CBN. Vamos para o intervalo, já já a gente volta com mais destaques aqui no Notícia na Manhã.
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4: Estamos de volta, 10 horas 23 minutos, com o Notícia na Manhã, chamando Lisandra Oliveira para destacar que a Polícia Rodoviária Federal estabelece critério para bloqueios no dia da eleição. Lisandra.
21: Bom dia, pessoal. A Polícia Rodoviária Federal terá regras específicas de fiscalização e patrulhamento nas rodovias federais durante as eleições deste ano. As diretrizes foram estabelecidas em uma portaria conjunta do Tribunal Superior Eleitoral, do Ministério da Justiça e da Polícia Rodoviária Federal, com o objetivo de garantir a livre circulação dos eleitores até os locais de votação. No dia da eleição, Ações de fiscalização não poderão criar obstáculos indevidos ao deslocamento da população. Abordagens para verificar infrações administrativas de trânsito deverão ficar restritas a situações que representem risco concreto e iminente à vida ou à integridade física das pessoas. A medida não impede o patrulhamento e a atuação policial na prevenção e repressão de crimes. Eventuais bloqueios em rodovias federais deverão ser comunicados ao Tribunal Regional Eleitoral competente com justificativa, indicação da finalidade e apresentação de rotas alternativas. Em caso de flagrante, infração às normas de segurança no trânsito ou também crime, a comunicação prévia poderá ser dispensada. A PRF também poderá prestar apoio logístico à Justiça Eleitoral, incluindo transporte de urnas e materiais, além de atuar em situações de emergência climática que possam comprometer o acesso aos locais de votação. O primeiro turno das eleições gerais será realizado em 4 de outubro. Se houver segundo turno, a votação será em 25 de outubro. Lisandro Oliveira, para o Notícia na Manhã.
4: Muito obrigado, Lisandro Oliveira. Agora, Giovana Franco, destaque, isso que é manchete, né, no NSC Total. Candidatos de Santa Catarina arrecadam 148 milhões de dinheiro público para a campanha. Explica para a gente, Giovana.
0: Candidatos de Santa Catarina informaram ter recebido 148 milhões e 700 mil reais em recursos públicos para as campanhas eleitorais de 2026. Os dados são da prestação parcial de contas apresentada por partidos e candidatos até o último domingo, dia 13, e disponibilizada pelo Tribunal Superior Eleitoral. O levantamento considera valores do Fundo Especial de Financiamento de Campanha, o chamado Fundo Eleitoral ou Fundão, e do Fundo Partidário. Não entram na conta as doações de pessoas físicas, os financiamentos coletivos, nem os recursos próprios dos candidatos. Na disputa para deputado federal, 231 candidatos informaram ter recebido juntos 84 milhões e 900 mil reais. Desse total, 14 candidatos concentram 32 milhões de reais, pouco mais de um terço dos recursos públicos destinados à disputa pela Câmara dos Deputados no Estado. Entre os maiores valores estão os declarados por Júlia Zanatta, do PL, com 3 milhões de reais, Fábio Choquete, do União Brasil, com 2 milhões e 900 mil e Ana Paula Lima, do PT, com 2 milhões e 800 mil reais. Para deputado estadual, 414 candidatos informaram ter recebido 37 milhões e 900 mil reais. Os oito candidatos com os maiores valores concentraram cerca de 17%

0: O ex-presidente da SP Trans, Levi dos Santos Oliveira, foi preso hoje na operação do Ministério Público que apura a infiltração do PCC em cerca de metade de todo o sistema de transporte coletivo da capital. Ao todo, são cumpridos 16 mandados de prisão e 18 de busca e apreensão. Outro alvo da operação é o ex-presidente da Câmara Municipal, Milton Leite. Levi comandou a SP Trans em 2020 e depois assumiu a Secretaria de Mobilidade e Trânsito na gestão Ricardo Nunes. A Bolsa de Valores de São Paulo abriu em alta de 0,35% aos 186.192 pontos. O dólar comercial começou o dia com baixa de 0,32%, cotado a R$ 5,13. O euro vale R$ 5,90, ligeira oscilação negativa de 0,04%. No horário de Brasília, 10 horas e 29 minutos.
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1: Estamos de volta com Notícia na Manhã, são 10 horas e 30 minutos, né? O repórter CBN um pouquinho mais cedo, nessa faixa das 10h30, está de volta com Notícia na Manhã, falando em nome de DVA BYD, o futuro já chegou, e Costão do Santinho, natureza, experiências e memórias para sempre. Dando uma conferida aqui na temperatura em Joinville, no momento em que dá uma nublada aqui no Morro do Mirante, 20 graus é a temperatura, a máxima desta quinta-feira é de 22 graus, a gente não tem, né, registro de chuva, pelo menos até o amanhecer da sexta-feira, mas como disse o Douglas Márcio, no transcorrer da sexta-feira, a virada do tempo e a volta da instabilidade e a queda das temperaturas. João Gabriel está com a gente para explicar o que está acontecendo, qual é a consequência do corte, do repasse de verbas para a PAI, João.
2: É, Kleber, um assunto que voltou a ser debatido aqui na cidade, né, e foi debatido ontem na Comissão de Saúde da Câmara de Vereadores sobre o tema de discussão, né, o fim desse repasse financeiro para tratamento intensivo oferecido pela Associação de Pais e Amigos dos Excepcionais de Joinville, a APAE aqui da cidade. Então, a interrupção dos valores em outubro do ano passado deixou cerca de 70 crianças na fila de espera. Foi marcada, né, uma audiência pública para o assunto continuar a ser debatido para o mês que vem. Então, em outubro, teremos outra audiência pública para entender mais sobre esse processo, e o objetivo é realmente discutir o modelo legal de custeio e retomar as terapias na APAE Joinville. Além da presidente da APAE, né, presente na reunião, algumas mães de alunos atendidos também se manifestaram durante a comissão. Uma delas questionou o motivo pelo qual o município contrata o serviço para atender demandas judiciais, mas não garante a continuidade para as famílias que já utilizavam a terapia ali no estabelecimento. Durante a fala da presidente, foi explicado que o serviço era prestado havia 14 anos na unidade, mas que a interrupção da verba inviabilizou, né, essas terapias de seguirem ali na PAE. Atualmente, a instituição atende a

0: apenas uma criança por meio deste método, antes quatro atendimentos simultâneos eram realizados. Segundo ela, o custo mensal necessário para manter as atividades é de cerca de R$ 44 mil. A Secretaria Municipal de Saúde de Joinville também explicou os gargalos jurídicos que impedem o se repasse no modelo atual. O termo de colaboração vinha sendo realizado desde 2021. Mas em 2024, então há 2 anos anterior ao término, né, a Prefeitura publicou o edital de credenciamento para as demandas judiciais e orientou então a APAE sobre a necessidade de um novo formato de prestação de contas. A transferência de recursos para as APAEs passou por debates sobre a legalidade no Congresso Nacional. Como esse método ele não é um procedimento cadastrado no SUS e ainda exige que a criança seja aluna matriculada da APAE, o Ministério da Saúde não dá cobertura legal para o pagamento carimbado ao procedimento. Durante os debates, vereadores cobraram, né, uma solução definitiva da Procuradoria do Município para garantir o repasse da verba. Depois disso, a comissão aprovou, né, uma próxima audiência pública marcada para o dia 13 de outubro, uma terça-feira, às 7 horas da noite, na sede da APAE, também para escutar a comunidade, né, Kleber, em relação a esses trabalhos. Assunto que a gente segue acompanhando, inclusive estamos em contato com a APAE aqui Joinville para marcar uma entrevista aqui no Notícia na Manhã, para entender toda a movimentação e, claro, todas as novidades. Inclusive o que será debatido na próxima audiência pública, a gente volta a trazer e trabalhar aqui na Rádio CBN Joinville, Kleber.
1: Muito bem, combinado. Então, nos próximos dias, vamos tentar ouvir a APAE, né, a respeito dessa situação. É a segunda queixa, né, que a APAE tem em relação à dificuldade de manutenção de recursos para execução, né, daquilo que está sendo planejado. Muito obrigado, João Gabriel. O governo do estado, né, faz a prévia do PIB. E a Estela Benetti traz as informações para a gente. Bom dia, Estela.
2: Bom dia, Kleber. Bom dia, ouvintes da CBN Joinville. O Produto Interno Bruto, PIB, de Santa Catarina, alcançou crescimento acumulado de 3,3% no período de 12 meses, encerrado em junho deste ano, mostra a estimativa da Secretaria de Estado de Planejamento, a CEPLAN. Essa projeção indica que a economia catarinense superou em 1,4 ponto percentual a média nacional, que teve alta acumulada de 1,9% no mesmo período, como apurou o IBGE no cálculo oficial do PIB do Brasil. Os principais setores da economia catarinense tiveram alta nesse período de 4 trimestres, frente ao mesmo período anterior, mostra o estudo liderado pelo economista Paulo Zoldan, da CEPLAN. No cálculo, não é considerada a arrecadação tributária. Os serviços tiveram crescimento estimado de 4,5% no período anualizado até junho no estado. A pesquisa mensal do IBGE mostra que o setor cresceu 1,5% em volume no acumulado dos últimos 12 meses. Mas, incluindo outros serviços considerados para a estimativa do PIB, o setor cresceu mais em Santa Catarina. O comércio varejista ampliado alcançou no estado expansão de 3,1% nesse período de 12 meses, acima da média nacional, que ficou em 0,8%, conforme a apuração do IBGE. A indústria catarinense foi impactada pela desaceleração de atividades. O setor de transformação, segundo o cálculo do IBGE, teve uma queda de 0,6% no período de 12 meses até junho. Mas, considerando outros setores da indústria, ela teve valor adicionado bruto de 0,7% nesses 12 meses. A agropecuária também perdeu o ritmo em Santa Catarina nesse período. Teve crescimento estimado de 3,6% até junho, bem abaixo dos 12,9% alcançados no ano passado. O volume de produção agrícola teve alta de 2,9%, com crescimento nas principais culturas. Entre os segmentos de serviços que ajudam a impulsionar a economia estão a baixa taxa de desemprego, de 2,1% em junho, a menor do Brasil, e o crescimento das exportações. O economista da Secretaria do Planejamento observa que parte da resiliência da economia do Estado em crescer mesmo com juros altos e resultado menor da indústria está associada à diversificação da estrutura produtiva. O Estado tem no agronegócio um setor forte, tem elevada formalização no mercado de trabalho, tem capacidade exportadora e também tem forte presença de um setor de serviços diversificado. E o cenário para o segundo semestre deste ano é de crescimento, mas em ritmo menor. Por hoje é isso. Uma boa quinta-feira a todos.
1: Muito obrigado, Estela Benetti. Vamos aguardar aí a confirmação dos números. 10h37. Bom, outubro, né, reserva dois grandes acontecimentos. Um é o primeiro turno das eleições. E o outro, aí todo mundo vai para a festa, né? Oktoberfest. E a Oktoberfest de Blumenau tem uma novidade, que é o picolé de linguiça Blumenau. Por isso a gente vai falar com o Luiz Bergamo, diretor da Olho Embutidos, para explicar essa novidade, Luiz. Bom dia, né? De onde surgiu a ideia do picolé de linguiça Blumenau?
3: Bom dia, bom dia, bom dia aos rádio ouvintes. Muito obrigado pela oportunidade. Bom, a ideia do picolé de linguiça Blumenau surge muito para a gente levar para o nosso consumidor e também instigar o nosso consumidor a usar a linguiça Blumenau de várias formas, né? A linguiça Blumenau é um produto tradicional, uma receita que vem com os colonizadores em meados de 1900 para a região. E aí a gente tem o hábito de consumir ela de várias formas, né? Tem o pessoal que consome no pãozinho, no café da manhã, tem o pessoal que leva para o fristique, né? Que é o café no intervalo do trabalho, o pessoal que faz a pizza. E aí a gente, além disso, a gente falou, poxa, por que não, né? O ano passado a gente criou a pipoca de linguiça Blumenau, que foi um dos pratos mais vendidos na Oktoberfest, e seguindo essa linha a gente pensou, precisamos inovar. E a ideia de inovar é mostrar para o consumidor que é um produto típico, que é um produto que tem história, mas que é um produto que tem muita, que é muito versátil, né? Que a gente pode fazer muitas coisas. E criamos aí o picolé de linguiça Blumenau, que a gente lançou ontem, e temos uma expectativa muito grande sobre esse produto.
1: Pois é, mas chama a atenção pelo inusitado, né? Quando a gente pensa em linguiça Blumenau, né? O senhor deu aí vários exemplos, né? No pãozinho, né? É um ingrediente salgado. E o picolé tem essa ideia do doce, né? Como é que é casar esses dois temperos, né?
3: Na verdade, esse que a gente está lançando é um produto...
1: Perdemos o contato?
3: Vamos ver se... Oi, desculpa, estou aqui.
1: Tá,
3: desculpa. Ele é um produto doce, é um produto frito. Então, ele tem o queijo, é um queijo mussarela no meio, envolto em massa da linguiça Blumenau e recheado com a farinha panko para que ele fique crocante. Então, ele é um produto salgado. O formato dele, que é um formato de picolé, então... A pessoa vai comer como se estivesse comendo um picolé. A ideia, nós nos olhamos para o picolé e pensamos, poxa, por que não fazer um picolé salgado de linguiça Blumenau?
1: Muito. E quem que acompanha? Como é que a gente harmoniza esse picolé?
3: Olha, tem uma maionese, inclusive, que a gente vai ter na casa da linguiça Blumenau dentro da Oktoberfest, que é uma maionese de linguiça. Então, ela tem o sabor da linguiça que você passa por cima. É um molho que fica muito saboroso. Ele por si só é um produto que ficou muito saboroso, sabe? Vale a pena ir até outubro e provar. Nós teremos ele também na nossa... Nós estaremos abrindo na Oktoberfest. Teremos uma loja de fábrica dentro do pavilhão da Vila Germânica que nós também teremos para as pessoas que quiserem levar para casa. Mas ele harmoniza com o chopp, né? Porque a linguiça Blumenau a gente consegue consumir ela com o chopp, a gente consegue consumir ela com um vinho. De novo, né? Isso mostra a versatilidade de um produto que tem mais de um século.
1: Muito bem, eu ia provocar o Luiz dizendo que o próximo passo era fazer um picolé de chopp, né? Mas a especialidade do Luiz e da Olho Embutidos é trabalhar com a linguiça Blumenau. Ô Luiz, só para terminar, né? A gente teve aí uma determinação, né? Para mudar a composição da linguiça Blumenau. Isso caiu, né? Isso não vai acontecer. Conta para a gente o que é a característica forte da linguiça Blumenau, o que ela se destaca em relação às outras?
3: Ah, que bom que você trouxe esse tema, que legal, obrigado, tá, pela oportunidade de falar sobre isso. Bom, vamos lá. Em fevereiro de 2024, a linguiça Blumenau foi reconhecida pelo INPI como produto de origem, né? Então é um produto que a receita, ela de fato vem com os colonizadores em meados de 1900. Os colonizadores na região de Blumenau, e abrindo um parênteses aqui para ter uma ideia, Blumenau, o município de Blumenau, ele fazia divisa com o município de Lages. Então, todos esses hoje municípios que compõe essa região era Blumenau na época, né, em meados de 1900. E aí as pessoas que vieram da Alemanha e trouxeram essa receita, adaptaram para a nossa região e criaram a linguiça Blumenau. O diferencial dela, né, é que ela é composta de cortes nobres do suíno, que é paleta, pernil, toucinho. E a característica dela é que é importante a gente dizer que ela não sai de dentro da indústria com mais de 30% de gordura, que é o que o regulamento técnico de identidade e qualidade fala da linguiça de carne suína defumada. O grande detalhe, quando ela está na gôndola, ela começa a perder umidade. E aí faz com que o produto tenha um percentual maior de gordura, porque você tem o mesmo produto, a umidade evapora, se perde, e aí concentra a carne e concentra a gordura. Então, ela de fato, ela tem as características. Em 2016, a gente conseguiu regulamentar ela dentro do estado, porque essa formulação ela é diferente dessa linguiça tradicional que os demais produtores têm, sabe? Então, a gente parametrizou ela. Ela tem que ser produzida 100% com carne suína, ela tem que ter defumação artesanal, ela tem que ser em formato de ferradura, ela tem que ser embutida em tripa natural suína ou bovina. Então, a gente criou os parâmetros respeitando a história que os colonizadores trouxeram.
1: Tá bem, então. Muito obrigado, Luiz. Sucesso aí, né? Oktoberfest vem aí e tomara que o picolé de linguiça Blumenau seja sucesso, assim como foi a pipoca.
3: Fica o convite para todos que estão nos ouvindo, inclusive para você, venha nos visitar no Oktober, na Casa da Linguiça Blumenau. A Oktoberfest é um evento que movimenta a região, movimenta o país, e tenho certeza que as pessoas que provarem vão gostar. Muito obrigado pela oportunidade, um grande abraço.
1: A gente que agradece. 10h45, intervalo, já a gente volta para falar sobre a crise no Supremo.
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1: Nessa reta final a gente vai falar sobre a crise no Supremo, né? Fala de Dino sobre corrupção gera reação no Tribunal de Justiça de Santa Catarina e nota dos magistrados. Assunto para você, Raulino Dalcin.
17: Uma declaração do ministro Flávio Dino do Supremo Tribunal Federal provocou reações no Judiciário de Santa Catarina. Durante a sessão do STF na terça-feira, dia 15, que discutiu a abertura de investigação contra o ministro Alexandre de Moraes, no caso envolvendo o Banco Master, Dino afirmou que o Brasil vive o momento mais corrupto da história do Poder Judiciário. A declaração repercutiu nesta quarta-feira, dia 16, quando desembargadores do Tribunal de Justiça de Santa Catarina se manifestaram durante uma sessão do órgão especial da Corte, em defesa da magistratura catarinense. A Associação dos Magistrados Catarinenses também divulgou uma nota em resposta à declaração. A entidade afirmou que situações individuais não podem ser projetadas sobre toda a magistratura e defendeu que eventuais irregularidades sejam apuradas pelos órgãos competentes com rigor, transparência e respeito ao devido processo legal. A associação destacou ainda que os magistrados catarinenses exercem suas funções com independência, ética e compromisso com a sociedade. Segundo a entidade, generalizações fragilizam a confiança nas instituições e desconsideram o trabalho realizado diariamente pelo judiciário. Ao final da sessão do TJSC, o presidente em exercício, desembargador André Dacol, afirmou que pesquisas internas demonstram altos índices de aprovação do judiciário catarinense junto à comunidade. As manifestações ocorrem em meio à repercussão da sessão do STF, que discutiu a possível abertura da investigação contra Alexandre de Moraes em um contexto de divergências entre ministros da corte. Raulino Dalcin para a CBN Joinville.
1: Muito obrigado, Raulino. E a gente vai conversar agora com o professor e doutor Ícaro Engler sobre essa crise no STF. O Ícaro é doutor em ciência política e professor do Departamento de Ciências Sociais da Universidade Federal de Viçosa. Ícaro, muito obrigado por nos atender aqui na CBN Joinville. O que que nos levou a esse momento, né? Uma crise sem precedentes no Supremo? Bom dia.
18: Olá, bom dia, Kleber. Me escuta bem?
1: Então, tranquilo, pode seguir.
18: Então, Kleber, eu acho que, né, a gente tem no Brasil um problema histórico de uma confusão entre o público e o privado, sabe? Então, os ministros do STF, né, obviamente que eles cumprem uma função pública, né, mas muitas vezes eles não conseguem, né, parece, separar o que é a pessoa, né, a pessoa física, vamos dizer assim, do cargo dele enquanto um juiz, né, enquanto magistrado superior do Tribunal Federal, e às vezes acaba se confundindo, né, vamos dizer assim, o dever público deles enquanto magistrados do STF e alguns interesses privados, né, acabam sendo essas questões mais escusas, né, acaba tendo esses problemas dessa ordem de interesses privados acabarem manchando, né, o dever público deles enquanto juízes federais, né? Então, eu imagino que seja muito nesse sentido que a gente está vendo agora essa grande crise, né? Que é uma grande crise no STF mesmo.
1: E tem saída, Ícaro?
18: Olha, eu acho que assim, né? A minha opinião enquanto cientista político é que seria um grande momento, sabe? Para o STF dar uma resposta para a sociedade de uma maior transparência, né? Então, muitos, né, dos analistas políticos têm apontado que esse poderia ser um momento, né, onde o STF poderia aproveitar, né, para dar uma resposta para a sociedade, porque, por exemplo, é a primeira vez em muito tempo que a desconfiança no STF é maior do que a confiança, né? Então existe uma grande confiança no STF, né, por parte da população, só que nesse momento não está sendo, a desconfiança é maior. Então o STF poderia aproveitar esse momento para realmente investigar os magistrados, investigar os ministros do STF, né, investigar os seus membros, né, trazer uma transparência para a população, né, trazer uma transparência para o cidadão, mostrando que ali não tem ninguém que é intocável, né? Que todos ali estão sob a regência das leis. Né? Todos ali devem responder pelos seus atos, né? E não tentar blindar ninguém, e isso seria uma grande resposta para a sociedade. Essa seria a saída ideal, né?
1: Mas me parece que isso não aconteceu na primeira sessão, né? O que poderia ser uma marcação de um posicionamento, de uma tomada de atitude, né? Ficou mais confuso ainda, né?
18: O que a gente viu ali nessa sessão, né, que ocorreu na terça-feira, foi justamente o contrário, né? Foi, ou seja, enquanto eles poderiam agir, né, de modo isento, procurando um dever público, né, que é o dever do STF, a gente viu ali uma grande politização do tema, né? A gente viu praticamente, o que a gente tem visto são dois grupos, né, que têm agido de um modo muito mais político do que dentro do direito, né, e ali se degladiando, né? Então, assim, ficou muito claro que tem dois grupos e que eles têm agido de um modo muito mais político a blindar, né, do caso, né, um grupo tentando blindar o André Mendonça e outro grupo tentando blindar o Alexandre de Moraes, né? Então, assim, é o oposto da saída ideal do dever público do STF, né? É justamente a politização e a blindagem de membros, né, cada um do seu grupo, né?
1: Bom, acho que não tem dúvida nenhuma que o Supremo está contaminado pela situação política do país. E qual é a consequência, né, que os desdobramentos dessa crise no Supremo pode ter para a eleição? A gente já está sentindo isso?
18: Olha, eu acho que, né, a minha opinião é que, primeira coisa, né, é um problema para o STF, né? Como eu falei antes, gerou uma grande desconfiança, né? Hoje em dia a desconfiança na instituição é maior do que o sentimento de confiança, né? E ali a gente tem, por exemplo, um dos membros, né, que é o André Mendonça, que está também, né, envolto nessa crise, né, dentro dessa disputa com o Alexandre de Moraes, ele é o vice-presidente do Tribunal Superior Eleitoral. Então, assim, acredito que a eleição, enquanto, né, rito de escolha da democracia, eu acredito que isso em si não vai ser prejudicado. Mas, obviamente, que há os aproveitamentos políticos dessa crise, né? Então, por exemplo, o André Mendonça, né, foi indicado pelo presidente Jair Bolsonaro, né? O Alexandre de Moraes foi indicado pelo presidente Temer, mas existe essa associação, né, do Alexandre de Moraes com o Lula, por ele ter prendido o ex-presidente Jair Bolsonaro, né? Então, assim, vão ter usos políticos durante a eleição para os dois candidatos, né, que estão na frente, né, para o Flávio Bolsonaro e para o Luiz Inácio Lula da Silva, né? Então, essa crise no STF vai ter um impacto nessa disputa entre esses dois candidatos que estão na ponta, né? Então, vão ter usos políticos durante a eleição dessa crise no STF, e aí vai ter toda a disputa de narrativa, de quem está certo e de quem está errado, né?
1: Tá certo, então. Ícaro, muito obrigado pela sua atenção conosco aqui na CBN, e vamos aguardar as famosas cenas dos próximos capítulos.
18: Certinho, Kleber. Qualquer coisa, estou à disposição, viu? Um abraço.
1: A gente agradece demais. Ícaro Engler, doutor em Ciência Política e professor do Departamento de Ciências Sociais da Universidade Federal de Viçosa, participando conosco aqui no Notícia na Manhã. 10h57, a gente fica por aqui agradecendo a sua audiência. Amanhã, João Gabriel estará no comando do Notícia na Manhã. Vem aí o CBN Joga às 11. Amanhã tem mais. Tchau, tchau.
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26: Feira 17 de setembro de 2026, o ex-presidente da Câmara Municipal de São Paulo, Milton Leite, é considerado foragido pela Polícia Civil em uma investigação sobre a infiltração do primeiro comando da capital no transporte coletivo. Os agentes foram à casa dele nesta manhã para cumprir um mandado de prisão e não o encontraram. Milton Leite afirma que está em viagem e se apresentará à polícia em até 24 horas. A operação investiga o controle financeiro da facção sobre 12 empresas de ônibus de São Paulo. Segundo a investigação, as decisões estratégicas do PCC dependeriam da aprovação política de Milton Leite. Ao todo, são cumpridos 16 mandados de prisão e 18 de busca e apreensão. 9 suspeitos já foram presos. Mais de 1.200 candidaturas foram barradas pela Justiça Eleitoral até essa semana. Segundo o Tribunal Superior Eleitoral, 326 já foram rejeitados de forma definitiva. A maior parte envolve candidatos a deputado estadual e federal. Entre os casos mais conhecidos estão Pablo Marçal, que teve o registro à presidência indeferido, além de Antony Garotinho e Eduardo Cunha. Os motivos mais frequentes são problemas formais no registro, falta de condições de elegibilidade e irregularidades na documentação das chapas. E a Polícia Federal investiga suspeitas de fraude em contratações da Secretaria Municipal de Educação de Belo Horizonte entre 2024 e 2025. Ao menos 3 contratos analisados somam mais de 80 milhões de reais. São cumpridos 24 mandados de busca e apreensão em 6 estados. Cerca de 230 mil reais já foram apreendidos em Minas Gerais e na capital paulista. A Prefeitura de Belo Horizonte afirma que a atual gestão não firmou os contratos e diz que está à disposição das autoridades. No horário de Brasília, 11 horas e 2 minutos.
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5: Ó, estamos chegando, hein? São 11 horas e 6 minutinhos, 11 e 6. E aí, tudo certo? Tudo lindo? Forte abraço para você que se liga na programação da CBN Joinville. Estamos no ar a partir de agora com o meu, seu, nosso Joga nas 11 desta manhã de quinta-feira, hoje dia 17 de setembro de 2026. Muito obrigado desde já pelo carinho da sua audiência e da sua companhia, tá bom? Hoje é quinta-feira, dia 17, e tá no ar o Joga nas 11 de hoje por aqui, numa manhã de céu predominantemente nublado em Joinville. O sol tenta dar o ar da graça, vem e volta, mas cá estamos para te fazer companhia durante esses minutos que estaremos juntos aqui no Joga nas 11, tá bom? Eu sou o Jota Deschamps e não estou sozinho. Roberto Obighouse, que tava dando um Miacher aí, um Procura-se.
6: Verdade.
5: Resolveu aparecer. Tu vai se explicar perante a imensa audiência do CBN Joga nas 11, que estava ávida por informações e atualizações. Ávida.
6: Caramba, primeira vez que eu ouço essa palavra.
5: Entendeu?
6: Na minha vida.
5: É, um show estava de ansiosa. Isso aqui é um show de cultura, né? O senhor vai falar onde é que você estava? Bom dia.
6: Só falo perante a STF. Muito bom dia, Jota Deschamps, a todos que nos acompanham.
5: Estava com o tal de Dani, né?
6: Quinta-feira, tem um joguinho, tem dois joguinhos interessantes aí no sábado. Vamos falar muito sobre o Jack Futsal, o Jack Campo por aqui. Tem reforço pintando no Joinville Esporte Clube também. Daqui a pouco a gente fala mais sobre isso.
5: É isso. Participe conosco, tá? Você é o nosso convidado, nossa convidada pra lá de especial. Aí você vê como é que acontece, né? Hoje o Casagrande tá aqui e não tá o Israel. Então assim, virou bagunça.
6: Eu quero ver criticar igual me criticaram aqui.
5: Virou bagunça. E sabe o que é mais curioso? O Casagrande não veio ontem.
6: Eu vim ontem.
5: Tava lá no... Ontem tu veio?
6: Sim.
5: Ah, ontem eu não vim.
6: Eu não vim ontem, eu tô maluco,
5: o Casagrande não veio outro dia aí, tava lá no New Village. Israel Antunes não veio hoje, tá lá no New Village também. Alguma coisa tá acontecendo por lá, que os caras estão ficando por lá, hein? Então, alô, alô, pessoal, eu vou ficar de olho. 11 e 8. Então, já que não temos Israel Antunes, essa dupla dinâmica com você por aqui até o meio-dia, tá? Participe conosco, converse com a gente, o WhatsApp tá liberado, é o 479-9972-3493. E ainda no nosso chat do YouTube da CBN Joinville, tá bom? Tá liberado lá no YouTube também para você mandar aquele recadão pra gente. E você que tá colando com a gente no YouTube, já vai deixando o seu like também, que nos ajuda demais, tá bom? Participe lá, vai deixando o seu like, é só curtir no joinha, que nos ajuda uma barbaridade. 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Meus amigos, tá chegando a hora, portanto, No fim de semana a gente vai ter essa rodada dupla, né, de muito jeque na CBN. Mas queria abrir aqui, ô Casagrande, falando o quê? Falei antes do Notícia da Manhã também.
6: Sim.
5: Agradecer de novo, né, a direção da NSC aqui, que quando desenvolveu, né, os nossos novos belíssimos estúdios, no plural mesmo, aqui é o Estúdio B, só para você ter uma ideia, esse aqui é o Estúdio Reserva, imagina o titular.
6: Sim.
5: Fizeram aqui com paredes, com vidros temperados blindados.
6: É verdade.
5: É de última geração, porque caso contrário, não fosse assim, estaríamos sujeitos aí a receber a bola do Memphis, né? Lá ele.
6: Aceitarias a bola do Memphis ou já
5: tá deixando? Não. Tá muito caro e tá sem direção, né?
6: Sem a direção alguma. Memphis, quem diria, né? Que o Memphis Depay, um cara que fora de campo, querendo ou não, com um salário e tudo mais, onera a folha desse time do Corinthians. E aí ele tem o pênalti que não era a classificação do Corinthians, mas levaria minimamente e deixaria o Corinthians vivo.
5: Não, ia pros pênaltis numa arena lotada e com o Muslera. E com
6: o
5: Muslera do outro lado, porra. Então...
6: E aí o cara perde o pênalti. A não classificação do Corinthians faz o time perder 7 milhões de reais, porque é o valor que gera a bonificação para a semifinal da Libertadores. E ainda sai xingado do estádio. O Corinthians é um turbilhão de emoções mesmo.
5: Eu tava lendo hoje, cara, por regulamento, todos os jogadores são obrigados a passarem pela zona mista. Ninguém é obrigado a parar para falar, mas são obrigados a passarem por ali pela zona mista, que é o cercadinho onde ficam os jornalistas. O Memphis se recusou a passar por ali. Não é que ele se recusou a falar ali, se recusou a passar por ali. Ele saiu por um outro caminho para ir pro vestiário. E só nessa brincadeira aí já é uma multa de 10 mil dólares que o Corinthians vai ter que pagar para a Conmebol. Então assim, o cara além de dar prejuízo de onerar a folha com salário, com moradia, com todo o extracampo, não resolve dentro de campo e agora tem mais uma multa ainda porque ele não deu entrevista.
6: Quem acha que ele é o Neto, o Sócrates para fazer isso? Doido, é inacreditável, cara. Um cara tá que doido. Ganhou uma Copa do Brasil, mas não ganhou sozinho, né? Não foi o cara da Copa do Brasil e se acha... o Memphis é um claro caso de um jogador que se acha maior que o clube, né?
5: Toda vez.
6: As declarações que ele deu, tudo que ele faz...
5: Mas o clube fez ele sentir assim, né?
6: É culpa do Corinthians.
5: Os caras pegaram, abriram a braguilha, desceram o zíper e baixaram as calças pro Memphis, pô. Não foi isso? É isso que o Corinthians fez pro Memphis Depay.
6: Abaixou a braguilha.
5: Pô, então assim, aí o cara tá na dele. Tanso é quem paga e quem faz as atrocidades que o Corinthians fez pelo Memphis Depay e viu Muslera fazer a festa na Arena
6: Muslera, um dos piores goleiros que eu vi na minha vida, Muslera.
5: Impressionante.
6: Inacreditável.
5: Não, e não deu um chute ao gol, né? Muslera é sabidamente é o cara que tá numa uma temporada absurda de ruim aí. É só chutar que era gol.
6: Na Copa do Mundo, na Copa do Mundo foi um desastre, Muslera.
5: O cara foi substituído no jogo de Copa do Mundo, depois de ter frangado no primeiro tempo.
6: Contra o República Democrática do Congo.
5: Então assim, e o Corinthians não foi capaz de dar um chute a gol. Aí merece também. Aí merece ficar pelo caminho. O Diniz também, vou te contar uma parada, hein? Deixou pra mexer no time e depois tinha tomado gol. Aí também merece e merece muito o nosso Fernando Diniz. Corinthians, portanto, cai nessa fase quartas de final da Libertadores da América. Tinha, né, essa expectativa aí da gente ter uma semifinal 100% brasileira e isso foi adiado. Esse sonho foi adiado. Por quê? Teremos somente dois. Tô cravando já.
6: Quem?
5: Só dois brasileiros na semifinal da Libertadores da América. Tá?
6: Que no sério?
5: Caso, sério. Não, isso aí já tá...
6: Não, eu faço uma estátua.
5: Já estão...
6: Se vamos acontecer.
5: Já estão confirmados... O que é essa chave semifinal e um já vai ficar pelo caminho, né? Fluminense e Palmeiras, primeiro jogo no Rio, o segundo jogo lá em São Paulo. Palmeiras ontem nos pênaltis, passou pela LDU.
6: Também o Palmeiras.
5: Jogo maluco também.
6: O Palmeiras implorou pra ser eliminado ontem, né? Inacreditável tomar o gol do jeito que tomou e o Palmeiras com contra-ataque na mão, podia ter matado o jogo por alguns momentos, mas preferiu se recuar. Bem louco a partida, no fim um goleiro tão contestado como é o Carlos Miguel pegou duas penalidades máximas e classificou a equipe do Palmeiras. Eu diria que mais sorte que juízo do Palmeiras, porque passou muito perto da eliminação, mas o Abel Ferreira é fora da curva. O Abel é mala. Ele tem já um deu o que dá. Cara, é final atrás de final, no caso semifinal, né? Mas é final toda a temporada, chega, minimamente tá na final, ganha coisa pra caramba. Tem que tirar o chapéu e aplaudir esse cara, é fora da curva.
5: E a perna do goleiro do Palmeiras na entrevista, você viu, não? A menina do Paramount chegou lá e perguntou, e o segredo e tal das defesas de pênalti? Falou, não, tem muita coisa pela frente, ainda não vou entregar as minhas táticas de como defender pênaltis. O nosso simpático Carlos Miguel. 3x2 para a LDU no tempo normal, 4x3 para o Verde nas disputas de pênaltis. Como falamos, então, o Palmeiras avança, né? Tinha ganhado na ida por 1x0, avança para enfrentar o Flu na semifinal brasileira da Conmebol Libertadores da América. Primeiro jogo no Rio, segundo jogo no Nubank Park, lá na Casa Roxinha do Verde.
6: Olho no Fluminense, hein?
5: Olho
6: esse
5: no Flu.
6: Esse time é cascudo.
5: O nosso Fluminense.
6: Com o Martinelli convocado, hein?
5: Martinelli convocado no lugar do...
6: João Pedro.
5: João Pedro,
6: João Pedro foi cortado, o técnico Ancelotti convocou o Martinelli. Acho que muito merecida a convocação, mais que o Gabriel Bontempo, sem dúvidas. Mas os dois foram juntos e acho que é um grande acerto do Carleto.
5: Não, e pô, que fase do João Pedro, né? Foi cortado aos 45 do segundo tempo para a Copa. Aí agora no começo do ciclo, que possivelmente deve ser um dos principais nomes desse ataque da seleção brasileira, aí é cortado na primeira convocação já.
6: E cara, o Gabriel Jesus metendo um gol lá no Barcelona, né?
5: Não abre a baga não.
6: Não abre a baga não.
5: E ontem tivemos então essa derrota aí do Corinthians, né? 1x0 pro Estudiantes, belíssimo gol, inclusive, do Estudiantes, na Neoquímica Arena, vitória magra. E o que chamou a atenção de fato foi o tiro de meta, né, cobrado pelo Memphis na cobrança do pênalti no último lance do jogo. Com um empate em 1x1 no jogo da ida, 1x0 do Estudiantes no jogo da volta, o Estudiantes avança para pegar o Independiente del Valle, tá?
6: Cravou.
5: Na semifinal.
6: Cravou.
5: Mas isso aí tá escrito nas estrelas.
6: Deus te ouça.
5: Estudiantes de La Plata, Independiente del Valle. Vai ser a semifinal.
6: A semi mais NPC da história. A semi de Sul-Americana na Libertadores.
5: Na ida, lá no Estádio Olímpico Atahualpa, o Independiente del Valle perdeu pro Flamengo 2x0. Mas o Independiente del Valle é o time da virada, é o time do amor. Hoje, 9h30 da noite, no Estádio do Governo lá, Flamengo, Independiente del Valle.
6: Maraca lotado.
5: O Independiente é o Brasil na semifinal, nas quartas de final da Libertadores da América. Alguma chance do Independiente?
6: Sinceramente, não.
5: Não, né?
6: Queria muito, mas não vai acontecer. O time do Flamengo, engrenou no...
5: Por que tu queria muito, cara? Tem que torcer pro bem do...
6: No momento crucial, torce pro bem do futebol brasileiro.
5: Isso.
6: No momento crucial da temporada, a equipe do Flamengo engrenou. Sim, brincadeiras à parte, é um timaço. Jogando muita bola e se dá o luxo de, às vezes, de botar o Pedro no banco e Bruno Henrique entra e faz gol.
5: Inacreditável.
6: Arrascaeta sai e entra o Carrascal, entra, às vezes o Paquetá é banco. É um timaço esse Flamengo e se nada de anormal acontecer, e briga por tudo nessa temporada.
5: É isso. Definidas estão, vão ser definidas hoje, portanto, né? Todas as semifinais aí da Conmebol Libertadores da América. São 11 horas e 17 minutos. Depois do break, a gente fala muito de Jack por aqui. Tem ainda a Sul-Americana, Sula Miranda conhecendo aí também, né? Alguns dos seus integrantes finais. E tem muita coisa pra você. Tem novidade importante sobre o Jack, hein? O Casa Grande vai trazer, rapaz, informação exclusiva, bomba. Pode espalhar para geral aí. Daqui a pouquinho, depois do break, a gente já volta. Aguenta aí.
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0: São 11 horas e 21 minutinhos, 11 e 21, de volta por aqui com o nosso CBN Joga nas 11, de volta por aqui. 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Copa LNF, que é a atração aí da CBN Joinville no fim de semana, tá? Às 9 da noite de sábado, a bola rola para a semifinal da Copa LNF, que é um título inédito, já que não tem, afinal de contas a competição está na sua primeira edição, então ninguém tem esse troféu em casa. É, Camacuã e Jack Futsal, lá no Ginásio Municipal de Esportes Wadislaw Niemczewski, em Camacuã, no interior do Rio Grande do Sul. A outra semifinal entre Juventude e Carlos Barbosa, lá em Dourados, no Mato Grosso do Sul. É, lembrando, né, final, semifinal em jogo único, quem avançar vai para a decisão. Em caso de empate, temos pênaltis, prorrogação e pênaltis aí para conhecer o adversário. E de novo, o Casagrande, o nosso simpático Israel Antunes, tinha lembrado dessa coincidência aqui, é mais uma semifinal que tem Jack de um lado, tem Carlos Barbosa do outro, em que os dois são favoritos, mas precisam corresponder. Na Taça Brasil agora era o mesmo cenário, eram favoritos e não confirmaram.
1: É, o cenário é idêntico, mas acho que o nível técnico dos adversários é muito diferente, né?
0: Tu acha?
1: Eu acho que o Atlético Piauiense e o Traipul são muito superiores aos times dessa Copa da Liga aí. Mas não dá pra bobear, o jogo único permite isso, né? É. A gente lembra quando a gente fez a primeira rodada da Copa da Liga, que caíram, se eu não tô enganado, 8 ou 9 clubes de Liga Nacional.
0: Uma galera, né?
1: A gente ficou já, pô, o que tá acontecendo? É um movimento diferente. Mas acho que o Jack, depois dessa eliminação contra a equipe do Traipu, vai um pouco diferente pro jogo. E tem outro fator também, o fator físico, né? Não vai ter vários jogos encavalados já pra acumular com esse. Mas o Jack é amplo favorito, porém... Uma coisa põe uma pulguinha atrás da orelha, né? Não tem o Fernando. E aí, como é que fica? Beleza que o elenco é espetacular, mas a gente, rotineiramente ou costumeiramente, quando os jogos estão complicados, o cara que decide é o Fernando. Sim. E aí, ele não tá. Como é que vai ser isso aí?
0: Lesão no pé, né? No dedão do pé aí. É, desfalca o Jack nesse mês de setembro. Desfalque muito importante. Inclusive, alguém falou sobre o Fernando aqui no... O Igor Keller comentou aqui na live, o Fernando se machucar agora na reta final é osso, é isso, né, Igor?
1: Literalmente.
0: É difícil, cara, é isso, quebrou o dedão, quebrou um osso do pé lá, o Fernando. É, o Jack trabalha com a possibilidade, e o cronograma é esse, de perdê-lo nesses jogos aí que faltam desse mês de setembro, né, então a Copa da Liga agora. Na semana que vem o Jack tem 2 desafios aí pelo Campeonato Catarinense, os 2 em casa, né? Depois de muito tempo o Jack volta a jogar em casa. Esse mês de setembro foi a distância, né? O torcedor EAD pro Jack Futsal, porque teve a Taça Brasil e tudo mais, e somente esses 2 jogos em casa então, na quarta e no sábado, né? São os próximos 2 compromissos do Jack Futsal depois desse duelo de sábado agora lá em Camacuã, no Rio Grande do Sul.
1: Isso.
0: É, então, para esses jogos aí, o Jack não conta com o Fernando. Tem uma data base para os jogos da Liga Nacional contra o Campo Mourão, data base do jogo da ida lá no Paraná, no dia 11 de outubro. Ainda não está confirmado, né? Sempre aquela janela aí, de sexta até segunda, então pode ser 9, 10, 11 ou 12, né? Esse jogo contra a equipe do Campo Mourão. E a volta no dia 24...
1: Puxa,
0: foi isso que eu falei? Deixa eu pegar aqui na minha colinha também. Exatamente. Então, a ida prevista para o fim de semana do dia 11 de outubro, lá em Campo Mourão, no Paraná. Aí o outro fim de semana não tem o jogo da Liga. A volta aqui em Joinville, quartas de final da Liga Nacional de Futsal, prevista lá para o fim de semana do dia 25. Então pode ser sexta ali, 23, sábado 24 ou segunda 25. Uma possibilidade até da segunda 26, mas o Jack trabalha para fazer esse jogo no fim de semana, portanto, das quartas de final da Liga Nacional de Futsal. E aí, para esse jogo, sim, para esse jogo da volta contra o Camorão, o Jack já conta com, já quer contar pelo menos com o Fernando. Então o Fernando perderia a ida lá em Camorão, mas estaria à disposição para o jogo que interessa, que é o jogo da volta, cara.
1: Para voltar 100%, né? É que o Jack, além desse jogo da Copa da Liga, tem também dois jogos de Catarinense. É. E só até essa partida de ida dos playoffs da Liga Nacional. Então dá para recuperar o Fernando 100%. Só uma curiosidade, já tá sobre as equipes que estão na semifinal dessa Copa da Liga, né? Ah. Além do Jack Carlos Barbosa, que, claro, estão na Liga Nacional, os times da Silver, o Camacuã e o Juventude, ambos já caíram, né? O Camacuã caiu nas oitavas de final para a equipe do Sport, um jogaço, da volta lá no Rio Grande do Sul, onde perdeu por 3-2, perdendo um tiro de 10 metros, faltando 2 segundos.
0: Poxa.
1: E o Juventude, ele caiu na primeira fase já. Foi o 13º colocado dessa Liga Nacional Silver e nem classificou, mas está na semifinal da Copa da Liga, foi avançando, passou pelo São Lourenço, passou também pela equipe do América de Natal nos pênaltis, passou também, cadê a equipe do... Cadê a equipe do... Tá por aqui. Primeira fase passou pelo Minas, time de liga. Então, é um time chato esse Juventude AJ.
0: É um time chato e, de novo, né? Aquilo que o Casa falava agora há pouco, de novo aqui. Essa Copa da Liga mostrou já desde o começo por que ela é tão

0: É climoso, tio, não, gente,
1: caldeirãozinho.
0: Caldeirão, um ginásio bacana, pelo que a gente vê pelas imagens, né? É. Bem daorinha por lá. Vai ser um jogo tinhoso. E é tem aquele fator, jogo único, né, Jota?
1: É. Outros feitos aqui, ó, dessa Copa da Liga, né? A goleada do Apodi, lá do Rio Grande do Norte, pra cima do Magnus, 7-2.
0: Essa ninguém entendeu, né?
1: Né? 7-2, já na primeira rodada, só pra se ligar.
0: O Jack passou um sufoco contra o Blumenau também na estreia, né? Foi um sufoco daqueles.
1: Depois conseguiu fazer mais elástico no finalzinho, mas foi um drama lá, aquela vitória por 7-4 no final do jogo. O Cascavel caiu pro Concórdia. O Carlos Barbosa empatou no tempo normal com o Sport, precisou do tempo extra para buscar essa vantagem. Então, assim, é uma competição muito traiçoeira, cara. Nesse sistema de disputa é muito traiçoeira, então não dá para contar não. Ah, o Jack é favoritaço diante da equipe do Camaquã. É grande favorito, só que a hora que a bola rola, meu amigo, aí o bicho pega e aí é que a gente vai ver realmente, né, o que vai acontecer. E nesse sábado, portanto, vai ser uma das atrações, como você ouviu aí no nosso intervalo agora há pouco, a chamadinha para o super fim de semana. Afinal de contas, você sabe, né, se é esporte, se é Joinville, tá aqui na CBN. 11h29, falei aqui, né, que foi o fim de semana de torcida EAD pro torcedor do Jack Futsal. O Eduardo mandou o seguinte na live aqui, ô Casagrande.
0: Oi.
1: Torcida EAD, modalidade lançada há anos pelas torcidas da capital.
0: Não mentiu, né?
1: É?
0: Não mentiu.
1: Entendi. Quem mais? O Diego Strello.
0: Deu praia, como dizem, né?
1: É, deu
0: lá
1: praia.
0: Lá deu praia. Aí, praia é, terça, 9h30 da noite, beleza?
1: Sensacional.
0: Espetacular.
1: 11h30, fazer um rápido intervalo por aqui, na sequência tem a bomba, hein? Casa Grande vem aí com uma novidade do Jack, que meus amigos, é jornalismo, é apuração, é pra pautar essa cidade. A gente volta já.
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0: quinta-feira, 17 de setembro de 2026. O presidente Lula anunciou hoje um reajuste de cerca de 15% no Bolsa Família. O valor mínimo do programa passa de R$ 600 para R$ 691,00 e o benefício médio sobe para R$ 777,00. A decisão ocorre há pouco mais de duas semanas das eleições. Segundo o governo, a medida terá impacto de R$ 5,8 bilhões neste ano e de R$ 22 bilhões em 2027. O ministro do Planejamento, Bruno Moretti, afirmou que o reajuste recompõe a inflação desde o início do atual governo e está dentro das regras fiscais. O Bolsa Família atende atualmente 19 milhões e 290 mil famílias. O ministro do Supremo, Nunes Marques, negou um pedido da Polícia Federal para realizar buscas contra o candidato ao governo da Bahia, ACM Neto. O pedido fazia parte da investigação sobre um suposto esquema de fraude em contratos, organização criminosa, lavagem de dinheiro e desvios de emendas parlamentares. A polícia cumpre 24 mandados de busca e apreensão em 6 estados. O gabinete de Nunes Marques informou que não comentaria a decisão. E o primeiro-ministro do Canadá, Mark Carney, negou a acusação de Donald Trump de que a aproximação econômica com a União Europeia seja um ato hostil contra outros países. O premier afirmou que o Canadá e a União Europeia devem aprofundar a cooperação para buscar mais autonomia estratégica em áreas críticas. Ontem, Trump ameaçou impor novas tarifas, caso considere a parceria prejudicial aos Estados Unidos. A proposta de tornar o Canadá o primeiro membro associado da União Europeia ainda precisa ser debatida e aprovada pelos países do bloco. Horário de Brasília, 11 horas e 32 minutos.
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6: Vamos pagar, tá, Casa Grande? Vamos pagar. 11 horas e 35 minutinhos, participe conosco aqui no Joga nas 11, WhatsApp 479-9972-3493 ou no chat do YouTube da CBN Joinville. 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Então escolha se divertir com a KTO, nossa parceira aqui do CBN Joga nas 11. 11h36, deixa eu ver mais recados do povão aqui, você que está participando com a gente. O Gustavo da Cunha, o Eduardo, sempre por aqui. O Diego Estrela, valeu Diego, um abraço para você. O Gustavo falou, intervalo para ouvir o Jota de novo, é isso, cara, é isso. Falei aqui da bomba, né, do Jack, e o Igor comentou, mais bomba do que já teve. Já falamos por aqui também, né, a pior notícia do Jack é sempre a próxima. É a cara do Flu ir para a final com o Del Valle e perder. O Eduardo falou aqui sobre a Libertadores da América. Jota, saudade do Diniz no Vascão? Não.
7: O bom Diniz.
6: Não tem como. Memphis Depau. Calma aí, cara.
7: Que loucura.
6: O Gustavo falou que a camisa branca não te favorece, tá, Casagrande?
7: Estamos trabalhando para melhorar.
6: Vai trocar de camisa agora?
7: Não. Quem sabe daqui a um ano.
6: Nesse momento?
7: Eu emagreço um pouco.
6: Entendi. Quer falar mais, cara? Não, a gente não, aceita como você é, cara.
7: Tranquilo, não.
6: CBN não tem esse tipo de coisa, não. Entendeu?
7: Não, tudo certo.
6: Vamos falar de nível técnico. Calma aí, cara. Cadê? Irei prestigiar a primeira partida oficial do futuro rival do Jacudo, mandou o Gustavo por aqui, falando sobre a estreia do Manchester, né, na Série C, no domingo, lá no estádio olímpico Sadar Minganem, a casa da equipe do América, que vai ser a casa do Manchester aí nessa terceirona.
7: Contra o Inter de Lages.
6: Contra o Inter de Lages. O Diego pergunta aqui, na Semi da Sula, tu vai de Vasco ou vai de Boca?
7: Quem que falou isso?
6: O Diego Estrelou.
7: Que isso, Diego? Bom dia pra você.
6: É Vasco e Boca Juniors, né?
7: Inclusive, o último confronto de Vasco e Boca foi um empate, né? 2001.
6: É?
7: Segundo o nosso ouvinte ontem comentou. 1-1, não, 2-2, desculpa. 2001. Vasco e Boca Juniors, o último confronto entre as equipes. Saudade de enfrentar o Boca ou já tá deixando?
6: Ah, saudade de pressão no Boca, viu, Casagrande?
7: Que isso, cara.
6: Vem aí, hein? Transmissão do nosso SBT, diga-se de passagem. Cara, mandar um abraço. É que o SBT escolheu lá e vai ser na terça.
7: Tá bom.
6: Dei um de João Vitor Pereira.
7: Futebol
6: um abraço
7: Globo CBN também, né?
6: Futebol Globo CBN sempre. Mandar um abraço também, sabe pra quem, o Casagrande? para Gustavo Quinteiro Mejía.
7: Capaz.
6: Completando um ano de Jack Futsal. O mago aí das redes sociais, o rei dos videozinhos, da IA.
7: Criativo demais.
6: Diz que o Vitor Corte não tá no pelo dele agora, porque a cada nova atualização ele quer uma IA diferente lá pra ficar fazendo o videozinho do Pedro Rei cantando, pô.
7: Isso é loucura.
6: É brincadeira.
7: Um show de resenha.
6: Não, e mudou depois lá, o Pedro Rei virou o Davi, uma bagunça. Então um abraço carinhoso, tá, pra Gustavo Quinteiro Mejía, uma espécie de monstro aí que seja...
7: Manda muito.
6: Que em um ano ganhou mais jogos do que em toda a sua carreira como assessor de imprensa, né? Isso que é a grande verdade.
7: Nunca recebeu tão em dia.
6: Nunca recebeu tão em dia, nunca viu tantas vitórias... tantas etapas finais de campeonato. Então,
7: gente boa demais.
6: Gente da melhor qualidade, o nosso Gustavo Mejía. Isso me lembra que, a gente falou antes aqui do Atlético Mineiro, né? O que o Atlético fez nas redes sociais também é inacreditável. Né?
7: Agora assim, ó, quando tiver um Galo e Santos e vencer, o ADM se esconde, prepara. Cara. Se esconde porque...
6: E não acabou ontem, né, as provocações nas redes sociais aí. Hoje pela manhã, o perfil do Atlético no Instagram postou ali o horóscopo do dia. E aí tem a previsão para peixes. Diz o seguinte, ó. Previsão de mar revolto para quem passou a semana nadando de braçada na própria conversa. No amor, desconfie de quem promete se jogar de joelho no gramado e some assim que o barco afunda. Foi assim que muito peixe acabou virando moqueca. No trabalho, um problema colossal aparece no seu mapa astral, trazendo pesadelos e encerramentos inesperados. Delfim já era. As cores do dia são alvinegras, só não são as suas. E aí a outra previsão é para aquário, que está escrito lugar de peixe.
7: Tão ressentido, né?
6: Porra.
7: Eu entendo que existe uma zoeira, mas aí o pessoal tá bem... Levou pro coração o pessoal do Galo, né?
6: Estão com tempo, hein?
7: Estão com tempo e com muito ódio no coração também.
6: Primeiro...
7: Mas é justo, o Neymar falou muita bobagem. Não só o Neymar, mas todo o pessoal do Santos pós-jogo provocou bastante e, cara... É saudável, legal.
6: É do jogo.
7: É do jogo, tem que acontecer. E falta muito isso no futebol.
6: Tu tem que bancar, essa é a coisa. Tu tem que fazer e tem que bancar o que tu falou.
7: Hoje tu não pode falar mais nada que taxa como desrespeito, mas, cara, faz parte do esporte. Mas, quando perder, tem que saber ouvir. Aí é o que muita gente não sabe, né? É ouvir quando perde.
6: É isso. Falamos aqui também, né, o outro vídeo lá com vários torcedores falando do seu joelho, né? Botaram até um cadeirante.
7: Pô, isso aí foi resenha. Não foi o perfil do Galo oficial.
6: É,
7: mas
6: de torcida, né?
7: Foi um show de resenha isso aí.
6: Imagina esse material todo se o Santos classificasse, cara. Uma vergonha dos caras que gravaram também esse material todo.
7: confiança também, isso, né? Chama-se confiança.
6: Confiança.
7: Ah, mas também, falamos do Mejía agora, o que tem de cemitério de meme também é loucura.
6: Isso é loucura.
7: É loucura.
6: Não, o Mejía tá reaproveitando, inclusive, né? Muitas das coisas aí, se valendo no mesmo nome da instituição, mas ele nunca gastou tanto os memes dele nessa... E não acaba por aí, né, Mejía? Tem semifinal da Copa da Liga, tem Liga Nacional de Futsal, tem Campeonato Catarinense. Tem coisa ainda aí nessa temporada do Jack Futsal. Enquanto isso, o Jack Campo, que hoje postou lá, tá fazendo melhorias na internet, hein?
7: Ó.
6: Abemos internet agora no CT do Bairro Morro do Meio.
7: A internet da sala de imprensa é boa já.
6: É boa?
7: É boa, funciona certinho.
6: Mas tá... Mudou o contrato.
7: Ah,
6: lá
7: tá
6: parece.
7: Bom, tá certo.
6: Já que teve novidades, né? Anunciou aí a chegada do atacante Alex Honorário Júnior, o Alex Choco.
7: É.
6: Centroavante, 25 anos de idade, chega pra fardar e jogar já, ô Casagrande?
7: Informação do nosso colega Dudu Silva, né? Que publicou ontem o reforço do Alex Choco, um centroavante. Vai ser apenas o terceiro centroavante do Jack nesse elenco, né? Temos o Yuri, que já é da base. Temos o Júlio César, que é de ofício. E agora, segundo o Dudu, né, esperando o clube de forma oficial botar no bid e tudo mais, mas a tendência é que esteja disponível para o jogo de sábado já. Alex Choco, centroavante de 25 anos, pegar o currículo dele por aqui, Jota, tem passagens pelo Figueirense já, né, no Sub-23 e no profissional, também pelo Toledo, jogou nos Estados Unidos já, e jogou na base do Corinthians e estava no crack. Um ano interessante até para o atacante da equipe do crack, com 21 gols na temporada. É claro que é no Campeonato Sul Mato-Grossense, tem tudo isso, mas na Copa Centro-Oeste fez 4 gols e na Série D tem 2 gols marcados, 30 jogos na temporada, pelo menos isso, né? Tem aí um
6: atacante
7: tempo...
6: Atacante que faz gol.
7: Tem minutos na temporada, isso é bom que o Joinville trouxe muitos atletas que não vinham jogando. E isso foi um baita de um... problema, né? Tá sendo um problema, a gente tá vendo aí jogo após jogo, jogadores indo pro banco, mas o técnico Diego Souza fala depois que não escala eles por questão física e tudo mais, então é um cara que minimamente vem com uma certa estrada na temporada, mas um reforço, 1,80m de altura, eu não concordo, né? Ah, pode ser fazer quantos gols for, não concordo, já que tá com sérios problemas financeiros e não resolve esses problemas e continua trazendo jogador, continua onerando a folha e continua comprometendo o ano. E, bom, muita coisa tem que mudar, né? Muita coisa tem que mudar, porque o que a gente viu sábado passado foi assustador, Jota.
6: Aliás, até falei aqui, né, que o Jack tinha oficializado. O Jack ainda não oficializou, né?
7: É.
6: Foi, de fato, a informação trazida pelo nosso colega Dudu Silva, o Mister. Portanto, esse atacante de 25 anos de idade. E, de novo, né, cara? A gente falou aqui. O Jack tá incorrendo no mesmo erro. De novo, tá? O Jack ainda não oficializou. A gente vai saber em breve se vai oficializar ou não.
7: Mas aí se fala. Pois é. Deve tá aí.
6: O Jack tá incorrendo no mesmo erro de sempre, assim, né? De fazer loucura, de começar a contratar rodo pra um campeonato que visivelmente tem condições de chegar, ainda tem. Matemática permite, tudo mais. Mas, cara, é uma montanha muito alta pro Jack subir nesse momento, cara. E aí tá empilhando jogador em cima de jogador, devendo pros que já estão, fazendo das tripas coração para conseguir pagar do jeito que dá. É impressionante, cara.
7: Não pagando por alguns momentos, né? Por muitos momentos, na verdade. Isso me chateia muito, porque a gente vê os outros times aí. Não são times que são protagonistas do estado, mas vamos repetir aqui. Poxa, o Marcílio Dias. O Marcílio Dias minimamente está organizado, mas traz reforços assertivos, mantém uma base interessante, já vem montando elencos que conseguem manter a espinha dorsal. Por exemplo, agora trouxe o atacante do Caravaggio, Lucas Evaristo, já tem 3 gols na Copa Santa Catarina e já renova o contrato até a Série D do ano que vem. E o Jack não consegue achar esses caras. É sempre jogadores que vêm para o Joinville com uma data de validade já.
6: Sim.
7: E que minimamente consegue mostrar algo. Por exemplo, o Luiz Otávio, né? É Luiz Otávio, isso. O volante. Pode ser que daqui pra frente jogue bola pra caramba e calha nessa boca. Mas é um cara que até agora nada mostrou. E veio de uma Série C, no Guarani. Qual será que é o custo dele, né? Não deve ser algo muito diferente. Enfim, é muitas perguntas, poucas respostas. O Jack segue gastando e, na minha opinião, gastando errado. É pouco assertivo, acho que isso é muito disso que o Jack traz, jogadores que não performam, falta um pouquinho de trabalho, porque a gente vê times com um poder financeiro muito menor, que consegue fazer times mais competitivos. O Joinville gastando, e fica na roda tranquila para o Marcílio Luz, que provou que, tendo os bastidores organizados, é um time que consegue performar.
6: Impressionante, cara, impressionante. Além do nosso simpático Alex Choco, tem a possibilidade aí também de mais um reforço pro setor de ataque. Um outro atacante aí com um perfil um pouco diferente, jovem atacante de 21 anos de idade, que já está treinando, inclusive, lá no CT do bairro Morro do Meio, o atacante Isaac, tá? Isaac, 21 anos de idade, já está treinando com o elenco tricolor lá, o Isaac Matheus Corrêa dos Santos. É outro que estava no radar aí, está treinando. Por enquanto, estão junto ao elenco aí para conhecerem, né, o trabalho, o Diego Souza, conhecer esses atacantes aí, o Alex Choco, centroavantão, enquanto o Isaac, né, jogador de 21 anos de idade, um atacante aí para, quem sabe, reforçar essa equipe do Joinville. Ao que parece, isso aí a gente tem que, o Jack ainda precisa oficializar, né, tanto o Choco quanto o atacante Isaac, atletas que não teriam custo para o Joinville, apenas a moradia no CT e a alimentação. O Isaac, o jogador que vem do Misto, que está treinando, repito, lá com o elenco do Jack, lá de Três Lagoas, no Mato Grosso, né, o Misto,
7: uhum.
6: Fez 6 jogos nesse ano com a camisa do Misto, 4 gols anotados. Passagens ainda pelo Monte Azul, pelo Grêmio Prudente, São José jogou no Sub-20, Sub-20 da Ponte também, jogador jovem, né?
7: Aposta
6: aí do Joinville.
7: Bom, se vê sem custos,
6: Isaac,
7: é
6: 21 anos de idade. Pois é. Isaac Matheus Corrêa dos Santos, jogador de 21 anos de idade, atacante destro, já treina com o elenco do Jack aí. E quem sabe pode ser oficializado pelo Tricolor nos próximos dias aí. Tanto ele quanto o Alex Choco já estão treinando, já estão no CT. Ambos, nesse momento, ainda não têm condições de jogo para sábado, então não devem jogar já nesse jogo de sábado diante da equipe do Nação, só que são potenciais reforços aí, portanto, para essa equipe do Joinville Esporte Clube. 2 atacantes, portanto, tá, Casagrande?
7: 2 atacantes, tu falou que agora a tendência é que não vão pro jogo no sábado.
6: Pra esse sábado ainda não.
7: Então, esse vai ser o quarto jogo do Jack no sábado, correto?
6: É.
7: Já é metade da competição. Mais da metade, né? Não, metade, porque o Joinville vai jogar 8 jogos, né?
6: Tem folga um. Tem que chegar e mudar.
7: Tá... Tem que chegar com 110%, né?
6: Pra mudar o rumo do negócio, cara. Impressionante.
7: É que o Jack hoje é uma grande incerteza, né? Porque a gente tem um primeiro jogo contra o Marcílio que acho que chama atenção como o Joinville perdeu, mas teve lapsos de qualidade, né? A gente viu que tinha alguma coisa, o time tinha uma ideia. Contra o Blumenau, a gente viu uma clara evolução. Um time que jogou, não tem como dizer que não, jogou bem contra o Blumenau, mereceu a vitória. Ah, o gol foi daquele jeito. Mas no segundo tempo o Joinville produziu pra vencer o jogo. Só que no terceiro jogo caiu tudo por terra, assim, foi... Eu achei, é a minha opinião. Sei que a audiência acha, que o pessoal acha, mas foi um jogo assustador, assim, a diferença de nível entre Joinville e Hercílio Luz. Pode ter sido dia ruim? Pode ter sido dia ruim. Mas a questão é que quem vive no mundo Jack há um bom tempo, vive esses dias ruins há uns bons anos já, né? Então, chama atenção e passa um filme na cabeça que a gente, o torcedor e a imprensa acha que pode se repetir. A gente espera que não, espera que sábado seja uma vitória para lavar a alma contra o Nação, né?
6: Para lavar a alma. Será?
7: Literalmente, será?
6: Inclusive tem a enquete aqui no nosso YouTube. O Jack ganha no Nação no sábado. 25% votaram que vai empatar. 23% dizendo não, sem chances de ganhar. E 52% dizendo sim, é obrigação. Eu repito por aqui, tá, seu Roberto? Na atual circunstância do Jack, falar que o Jack tem obrigação de ganhar de qualquer um...
7: É loucura.
6: É loucura, um esculacho.
7: É um esculacho.
6: Porque, e falar que o Jack é favorito contra alguém também é outro esculacho.
7: Mesmo sendo Nação. Só que o Nação tirou ponto do Santa, Santa Catarina.
6: Empatou com o Santa.
7: Foi o Santa.
6: E vendeu o cara a derrota só por 1-0 pro Figueira lá, né?
7: Não acho que será tão babo assim como muita gente tá achando, tá? E o Nação é um time... O quê? A maioria são jogadores jovens. São feitos... É um time formador, o Nação, né? Pretende vender e tudo mais. Sei não, cara. Sempre tem aquela pulguinha atrás da orelha, né?
6: Impressionante, cara. Coisas estranhas que acontecem, né, nesse Joinville Esporte Clube, portanto. Hoje tem janela de imprensa, né?
7: Tem.
6: Lá no CT, com o Diego Souza, o Wesley e mais alguém?
7: O Wesley e o Pedro Arthur. Pedro Arthur. Além do Diego Souza, claro.
6: Pedro Arthur que volta, né, ao time titular aí do Joinville.
7: Saudades.
6: Ou deve voltar, né? Porque cumpriu a suspensão aí diante da equipe do Hercílio. Esperamos também que o Jack possa passar um jogo sem nenhuma expulsão, né?
7: Pô, sem lesão também. É. Seria bem legal.
6: Sem lesão e sem expulsão, né? Porque são contextos, obviamente, diferentes, né? Mas perdeu o nosso simpático camisa 10 lá na estreia, o Filipinho.
7: O Filipinho.
6: Filipinho machucou.
7: Foi pro banco, mas não entrou no último jogo.
6: Aí no segundo jogo a gente teve expulsão do Pedro Arthur. Enfim, num quiprocó lá.
7: E o Bessa sentiu na semana de treinamento também.
6: Aí agora a gente teve expulsão do Wanderson.
7: Do Wanderson e o Kennedy sentiu no último jogo no aquecimento.
6: Então, assim, toda hora é o Diego Souza perdendo o jogador. E aí, de novo, né? Isso aí faz parte da vida do treinador de futebol. Aí o Diego. Cabe ao Diego e ao departamento de futebol. Cabe ao departamento, né? Primeiro, deixar opções disponíveis para o Diego trabalhar. E cabe ao treinador saber extrair as características, de acordo com as características do elenco. Uma formação, um melhor time. Só que, cara, é muito difícil, né? O Jack, ele consome energia de um jeito que a gente tá falando aqui. Em outros momentos seria muito natural. A gente fala, pô, o Jack vai fazer um treino de luxo aí com o Nação, o Jack favoritaço com o Nação. Mas não dá, né? Na atual circunstância, você falar isso é um desrespeito. E é mentir pra você, torcedor. É um desrespeito com você, torcedor do Jack, devido a tudo aquilo que a gente já viu desse Joinville. Então, assim. O Jack hoje não é favorito contra ninguém na Copinha.
7: A gente quer que chegue sábado e bota 5, 6 no Nação. É o meu sonho, mas a gente sabe que é muito difícil. E esse jogo também vai ser uma grande incógnita para saber o que o Diego Souza vai fazer, né? Porque o último jogo, se o último jogo não botar na cabeça dele que alguma coisa tem que mudar, aí a gente tá indo para um caminho muito errado, mas fica aí o questionamento. Né? Vamos tentar descobrir alguma coisa no treino de hoje, se a gente consegue avistar ali com o provável 11 inicial, mas ele tende a ser um time bem alterado para esse jogo contra a equipe do Nação no próximo sábado.
6: Tomara, cara. Tomara que as coisas possam acontecer de uma melhor forma aí para esse Joinville, porque, de novo, assim, o Jack é um dreno de energia dessa cidade, cara. O Jack puxa para baixo de um jeito absurdo, assim. A gente queria muito chegar aqui e falar, pô, vamos lá, vamos fazer um movimento, vamos para Jaraguá, os ingressos estão à venda ainda e tudo mais. Vai que vai dar certo e tal, mas, pô... É sofrível, assim, é sofrível. Estava acompanhando ontem na folga, participando de uma aula do nosso simpático Marcelo Duol, um dos grandes professores da narração esportiva.
7: Tá sem professor aí.
6: É. E ele falava um negócio que se encaixa muito bem pro Joinville, assim, né? Ele falava do jogo contra do São Paulo contra o Boca, ele narrou esse jogo. Ele falou que com 5 minutos o São Paulo destruiu tudo aquilo que ele tinha preparado, né, pra narração dele lá. Porque já viu que as coisas não iam acontecer, o São Paulo tava jogando mal e tudo mais. Porque qual que é o sentido, né? Falando aqui da minha função, né, como narrador. Cara, a gente tá aqui pra contar a história. Eu, particularmente, não gosto de preparar nada de texto, né? Antes, assim, mergulho, estudo no jogo e tudo mais. Vejo o ambiente, vejo como é que tá o clima da torcida, vou vendo aqui o chat, vou vendo os grupos, os comentários nos posts e tudo mais. E aí, em cima disso aí, tu vai criando um arco narrativo na tua cabeça. Tem narrador que escreve, tem narrador que não escreve. Eu prefiro não escrever, mas tá munido de todas as informações. E aí, tu chega lá... Tu tá narrando, a gente tá narrando aqui pro torcedor do Jack, né? A gente, claro, tá contando a história pro torcedor do Jack.
7: Em sua maioria, né?
6: Em sua maioria. Então, a gente é uma rádio de Joinville para Joinville, então a gente tem que levar o jogo pra você, torcedor do Jack. Então, óbvio que a gente vai sempre torcer pro Jack, cara. Cada um vai ter o seu time, vai ter um outro time, aquela coisa toda. A gente tira uma onda, dá uma gastada, fala de Vasco, fala de Inter, fala de todos os times aqui. Mas é óbvio que a gente torce muito pelo Jack. Porque a gente, em sua maioria, é daqui, porque isso vai afetar diretamente a nossa vida também, né? Ano que vem vai ser uma desgraça, falando aqui pra CBN, sem o Jack no primeiro trimestre, pô.
7: Absorve isso, não tem como não absorver.
6: Então, assim, a gente vai sempre torcer. Só que a gente também não vai chegar aqui e vender uma esperança falsa pra você, torcedor, né? Começando o jogo ruim, o jogo horrível, o Jack não jogando bola, não dá pra você falar que o Jack vai golear e vai passar e tudo mais. Por essas amostragens que a gente já teve desse Jack na copinha, não dá pra chegar aqui e falar, porra, o Jack vai ser a máquina, vai passar pelo Nação, depois vai passar pelo Barra, vai lá e vai ganhar do Santa Catarina lá. Não, isso é vender falsa esperança pra você, torcedor. A gente vai torcer, a gente quer muito que funcione, mas tá difícil.
7: Tá difícil.
6: Tem argumentos que deixam a gente, pô, isso aqui, ó, vamos escorar nisso aqui que vai dar certo. Então, quando a gente fala, cara, às vezes tem gente que acha que são do contra.
7: Não é isso.
6: Imprensa depressiva. É o cacete, cara. A gente quer que as coisas dêem certo.
7: Eu sou muito Jack. Eu sou muito Jack. Acho que muita gente sabe disso aí. Só que quando tu vê a preparação para a Copa Santa Catarina, como terminou a última Série D, é difícil tu pensar que vai dar certo.
6: Pois é.
7: E tu ficar criando esperança toda a competição, cara, eu não quero mais fazer isso. É trabalhar em cima da realidade, mas a realidade também... o Joinville em algum momento ele tem que aprender com os erros, né?
6: Sim.
7: A gente espera que isso seja logo, que seja nessa Copa Santa Catarina, mas pelo que a gente tá avistando por aí, tá muito difícil, muito difícil.
6: Tá longe, né? Tá longe. Ó, amanhã, 11 da manhã, a gente vai trazer, né, a repercussão da coletiva de hoje, esquentar o clima, é a nossa função. Torcendo, esperando que as coisas sempre melhorem, tá? Amanhã, Israel Antunes por aqui, Roberto Casagrande por aqui.
7: Não.
6: Não?
7: Não, tô brincando, vou estar assim.
6: Eu estarei já direto no Rio Grande do Sul, tá? Isso é a CBN, cara, é jogo decisivo, né?
7: Que horas sai o CBN
6: Cop? É aclimatação, é ambientação, é jogo decisivo.
7: CBN Cop sai que horas?
6: CBN Cop daqui a pouquinho, por volta das 16 horas.
7: Você e?
6: Grande elenco.
7: Grande elenco.
6: Kleber Grabowska no comando do CBN Cop.
7: Espetacular.
6: E grande elenco. E amanhã direto já de solo gaúcho. Uma semana importante, semana farroupilha.
7: Meu Deus.
6: Os caras acordam e vão dormir comendo churrasco, tomando chimarrão lá.
7: O que vai ter de costela lá é loucura.
6: Inacreditável.
7: Meu Deus do céu.
6: Então, caso não tenhamos transmissão no sábado, é porque deu indigestão também. Pô. O cara vai daqui lá pra ter indigestão.
7: Aquece, Israel.
6: É isso. Um abraço, viu, seu Roberto?
7: Abraço, até amanhã.
6: Amanhã a gente volta com o Joga nas 11, às 11 horas da manhã. Ainda hoje tem atualidade esportiva às 18h30 por aqui com todo o nosso timaço, eu acho. Um abraço pra todo mundo, a gente volta amanhã. Beijo, tchau.

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2: Será que a comunicação da sua marca está ignorando o público que mais cresce no Brasil? Hoje, toda marca quer a atenção da geração Z, mas muitas acabam ignorando o consumidor maduro. Pessoas acima dos 50 anos movimentam mais de R$1,5 trilhão de reais por ano na economia brasileira. São consumidores ativos, conectados e com alto poder de compra. Mas quando esse público não se vê representado pelas marcas, a conexão simplesmente não acontece. Por isso, antes de definir a próxima campanha, vale uma reflexão. A sua comunicação conversa com quem realmente compra o seu produto? Quer entender melhor o comportamento do consumidor e tomar decisões de marketing mais estratégicas? Acesse negóciossc.com.br.
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4: Quinta-feira, 17 de setembro de 2026. O presidente do Supremo Tribunal Federal, Edson Fachin, cancelou a sessão do plenário prevista para esta tarde. É o terceiro julgamento cancelado em duas semanas e meio à crise na corte. O STF não apresentou justificativa para a decisão. O presidente da Turquia, Recep Tayyip Erdogan, vai concorrer à reeleição, apesar de atingir o limite constitucional de mandatos. A estratégia é antecipar a eleição para abril de 2028, o que abriria uma brecha para uma nova candidatura. Pela Constituição, o parlamento pode convocar eleições antecipadas com o apoio de 360 dos 600 deputados. O partido de Erdogan e um aliado controlam atualmente 326 cadeiras. O presidente está no poder desde 2003. A Bolsa de Valores de São Paulo opera em alta de 0,19% aos 185.900 pontos. O dólar comercial aparece em ligeira alta de 0,13%, cotado a R$ 5,15. O euro vale R$ 5,92, oscilação positiva de 0,19%. No horário de Brasília, meio-dia e 32.
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5: E lá vamos nós de novo, hoje é quinta-feira, 17 de setembro de 2026, começando mais um CBN Brasil. Cássia Regina disse vamos lá de novo, porque até meio-dia e 25 nós estávamos nas mídias digitais.
4: Exatamente. Agora reunimos toda a nossa rede e os ouvintes que nos escutam tanto nas plataformas quanto no dial.
5: Bom, e o noticiário da manhã, noticiário quente da manhã, é que o governo federal anunciou um decreto que dá um aumento de 15% para o Bolsa Família. O valor mínimo vai de R$ 600 para R$ 691 reais mensais e o valor médio vai de R$ 675 para R$ 677. O governo está dizendo que trata-se de um simples reajuste do valor do Bolsa Família pela inflação e que isso pode ser feito regularmente por meio de decreto. A pergunta que fica é o seguinte, Mas se é uma questão...

0: questão assim de reajustar o valor pela inflação, por que que não fez isso em 23, 24, 25 e só foi fazer agora na véspera da eleição? Outro dado mostrando que se trata de uma medida claramente eleitoreira. Ainda no mês de agosto passado, o governo apresentou ao Congresso Nacional a proposta de orçamento para 2027. Nessa proposta de orçamento para 2027, estão previstos gastos de 157 bilhões de reais com o Bolsa Família. Agora vão precisar de 179 bilhões de reais. Ou seja, pelo menos até agosto passado, esse reajuste do Bolsa Família não estava previsto pelo governo. Neste ano, o pagamento do novo Bolsa Família reajustado começa a ser efetivado no dia 19 de outubro, entre o primeiro e o segundo turno, vai custar neste ano 5 bilhões de reais. Também não havia verba prevista para isso nos orçamentos, em orçamento atualmente sendo realizado pelo governo federal. Vão ter que fazer ajustes aqui e ali para arranjar esses 5 bilhões de novos. O governo, os ministros da área econômica estão dizendo que está tudo normal, que vai dar para arranjar, mas até agora, até ontem, não estavam previstos esses gastos. E uma outra novidade importante é que o governo promete mexer nas bets, fazer uma redução importante aí nas bets, nos jogos online e nas bets. Está se preparando uma medida provisória para isso. O reajuste do Bolsa Família tem caráter imediato porque é feito por decreto. Haverá judicialização se alguém se dispuser a entrar no Supremo Tribunal Federal, porque há regras que estabelecem limites a benefícios sociais em períodos eleitorais. O último reajuste do Bolsa Família havia sido aplicado em 2022, na véspera da eleição de 2022, quando então o governo Bolsonaro elevou então o Bolsa Família em 50%, em agosto de 2022. Também foi uma medida claramente eleitoreira. Bom, vamos começar então as reportagens com a outra novidade desta manhã, que é o seguinte: o presidente do Supremo Tribunal Federal, Edson Fachin, cancelou aquela reunião marcada para a semana que vem, que iria julgar a atuação do ministro André Mendonça. Quem tem as informações é o João Rosa, de Brasília. João.
1: Oi, Sedenberg. Boa tarde para você, boa tarde, Cássia, a todos que estão nos acompanhando aqui na CBN. É isso mesmo, a maior crise institucional da história do Supremo Tribunal Federal tem ganhado novos capítulos no dia de hoje. Inclusive, diante da escalada de tensão, o presidente do STF, ministro Edson Fachin, decidiu agora há pouco cancelar a sessão plenária da corte, que estava prevista para hoje às 14h. Fachin também decidiu adiar oficialmente a sessão do STF, que estava marcada para a semana que vem, no dia 23, que aconteceria o julgamento da denúncia de Moraes contra Mendonça por abuso de autoridade e direcionamento de investigações nos casos do Banco Master e do INSS. Essa informação do adiamento foi antecipada aqui pela CBN por fontes do Supremo e agora está confirmada oficialmente. A justificativa para adiar a sessão é justamente o pedido de vista apresentado por Flávio Dino no julgamento que aconteceu na terça-feira, onde os ministros analisavam se os processos contra Moraes e contra Mendonça deveriam ser analisados juntos ou separados. Com a suspensão dessa análise, o Fachin concluiu que não seria possível realizar o julgamento que inicialmente estava marcado para o dia 23. Bem, Sedenberg, e hoje essa crise do STF escalou ainda mais. O ministro André Mendonça divulgou uma nota em resposta a críticas feitas por Gilmar Mendes sobre a condução do caso do Banco Master. Sem citar diretamente Gilmar, Mendonça afirmou que nunca transformou o plenário do Supremo em palanque ou picadeiro, nem tentou esconder com truculência acusações sem fundamentos jurídicos. Mais cedo, em uma publicação nas redes sociais, Gilmar Mendes havia defendido o Procurador-Geral da República, Paulo Gonet, e criticado a atuação de Mendonça no caso. Na publicação, Gilmar acusou Mendonça de ter objetivos políticos e o chamou de pichuleco eleitoral. Sedenberg.
0: Muito obrigado. Essa informação do João Rosa, de Brasília. E agora continuamos na Capital Federal, mas o assunto agora é o reajuste do Bolsa Família. As informações estão com Rani Veloso.
2: Oi, Sardenberg, boa tarde a você, a Cássia e a todos que nos acompanham. Olha, há duas semanas do primeiro turno das eleições, o presidente Lula assinou hoje um decreto que reajusta o valor do Bolsa Família em 15,04%. A medida tem impacto de 5 bilhões e 800 milhões de reais no orçamento deste ano e de 22 bilhões e 700 milhões de reais para 2027 e 2028. Esses valores serão reajustados no projeto de lei orçamentário para o ano que vem. No entanto, a equipe econômica nega que haja aumento de despesa. De acordo com o ministro Bruno Moretti, do Planejamento e Orçamento, será feito um remanejamento do que estava previsto para as despesas previdenciárias e foram poupadas por causa da fila zerada do INSS. Segundo o ministro, o espaço fiscal será apresentado no relatório bimestral de despesas, que será ali divulgado no dia 24. Com a medida, o aumento na prática será de R$ 100,00, que vai começar a valer a partir de outubro. O valor médio de todos os benefícios do programa vai sair de R$ 675,00 para R$ 777,00. O piso vai passar de R$ 600,00 para R$ 691,00. O reajuste foi justificado como sendo resposta à inflação acumulada entre março de 2023 a agosto de 2026. Nesse governo, ainda não havia sido reajustado. A equipe econômica reforçou que o ajuste está sendo feito dentro das regras fiscais e nos termos da lei do Bolsa Família, para atender os mais vulneráveis e reaver o poder de compra dessas famílias. O ministro da Fazenda, Dario Durigan, disse que não há nenhum solavanco ao criticar o reajuste feito pelo governo passado do ex-presidente Jair Bolsonaro em agosto de 2022, também próximo às eleições.
3: A gente está fazendo isso de uma maneira muito responsável e muito diferente do que já se viu no país. Em outros tempos, se fez PEC kamikaze, se fez crédito extraordinário para além do que estava no orçamento previsto, e com o seu compromisso de dar previsibilidade, de garantir as regras e as instituições do país, nós estamos fazendo o trabalho, o dever de casa, para incorporar no orçamento que já está previsto para esse ano, então não tem solavanco, não tem mudança de rumo.
2: Bom, questionado sobre possível ação no Tribunal Superior Eleitoral por abuso de poder, o ministro do Desenvolvimento Social, Wellington Dias, responsável pelo programa, assegurou que não há restrições e que tudo foi analisado e debatido antes. O economista e especialista em contas públicas, André Merholz, alerta sobre o uso da máquina pública, a disparidade de arma entre os candidatos à presidência e os gastos que não estavam previstos.
4: A máquina pública não pode ser utilizada como um meio de favorecimento àquele candidato que dispõe o controle sobre o direcionamento de receitas públicas. Além disso, do ponto de vista da Lei de Responsabilidade Fiscal e do Orçamento Público, também há travas que impedem a expansão de gastos sem o devido custeio, sem a respectiva fonte de custeio.
2: Bom, a oposição já reagiu à medida. O deputado federal Nicolas Ferreira classificou como desespero diante das pesquisas. Nesta semana, na segunda-feira, pesquisa Quest mostrou Lula atrás de Flávio Bolsonaro numericamente em 2 pontos percentuais. Na reta final da campanha eleitoral, numa tentativa de reação, o governo Lula prepara também uma outra ofensiva econômica focada na redução do endividamento das famílias, mas dessa vez mirando dívidas antigas. O ministro da Fazenda vai apresentar ao presidente Lula nos próximos dias a proposta, que será uma resposta ao índice de inadimplência de julho, que chegou a 5,8%, segundo o Banco Central, o maior patamar desde 2011. O formato vai ser diferente do Desenrola, vai ser em formato de leilão para recomprar as dívidas antigas com desconto. Bom, além disso, também o ministro da Fazenda disse que está sim sendo conversado no governo alguma medida sobre as BETs. O presidente Lula vem defendendo, inclusive publicamente, o fim desses jogos de apostas online e também uma outra medida que ele defendeu foi o fim da escala de trabalho 6x1. Sardenberg.
0: Muito obrigado. A informação da Rani Veloso, direto de Brasília. E como eu havia comentado, queria só salientar, como eu havia comentado no início deste programa, até agosto, pelo menos, não havia previsão de aumento do Bolsa Família, porque o governo apresentou a proposta de orçamento para 2027 sem esse reajuste. Quer dizer, em agosto passado, faz um mês, a proposta foi para o Congresso e não previa esse reajuste de 15%. A previsão para o orçamento do ano que vem, com o Bolsa Família, é de 157 bilhões de reais, tal como está na proposta de orçamento. Mas agora, com o reajuste, vai custar 179 bilhões de reais e vão ter que fazer, portanto, um adendo, uma reforma na proposta de orçamento.
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0: E aí, Merval?
1: Tudo bom, Sandenberg? Boa tarde, ouvinte. Boa tarde, Cássia.
2: Boa tarde, Merval.
0: Merval hoje perdeu a paciência e escreveu uma coluna no jornal O Globo com o título Vergonha. Lembrando que. É interessante, lembrando uma. O Nelson Rodrigues dizia que a imprensa estava se tornando assim tão neutra, tão anódina, que quando acabasse o mundo, a imprensa ia noticiar o fim do mundo sem sequer colocar um ponto de exclamação. Pois o Merval assinou a coluna dele com vergonha, exclamação. Merval.
1: Realmente aquela sessão foi inacreditável. Como disse o ministro Gilmar Mendes, com outro sentido, né? É inacreditável um movimento tão forte para proteger um colega que claramente está envolvido em atividades ilegais. É impressionante como você joga a instituição no lixo para proteger um colega. Na verdade, para se proteger, né? Porque a investigação do Alexandre Moraes pode levar a outras investigações. E o que eles querem é exatamente imunizar todo mundo, né? Todos os ministros do Supremo são intocáveis e não podem ser nem investigados. Isso só faz piorar a situação do Supremo, só faz a perda de credibilidade é imensa, que as pesquisas já estão apontando, e realmente e dificulta o país, né? Dificulta a retomada do crescimento organizadamente, porque transforma o Supremo num ringue de batalha que vai prosseguir depois da eleição, ganhe quem ganhar. Porque aí o Congresso vai entrar em cena, o novo Senado vai tentar empichar, no mínimo, o Alexandre de Moraes, se não for atrás do Dias Toffoli também, se não for atrás do ministro Gilmar Mendes. É uma coisa que é incontrolável. E realmente o país não aguenta essa permanente crise institucional, né?
0: Exatamente. E essa crise que vai acabar piorando no ano que vem, né?
1: Pois é, você ganha quem ganhar, né? Porque se você tiver o Flávio na presidência, você vai ter um Congresso à direita e ele vai poder indicar no seu mandato sem nenhuma intercorrência, sem falar do Alexandre de Moraes, sem pichado ou não, quatro ministros. Né? E aí, com isso, ele vai controlar o Supremo. Se for o Lula, é a mesma coisa, vai nomear os mesmos quatro ministros e vai reforçar a sua maioria no Supremo. Então, realmente, o Supremo virou um ponto político fundamental, uma base política fundamental para qualquer governo se contrapor a um Congresso que é majoritariamente conservador. Em um governo de esquerda, foi o que o Lula fez, teve que se apoiar no Supremo. E agora a crise do Supremo bate diretamente no Lula, né? Uhum. Esse aumento do Bolsa Família e essa possibilidade de acabar com BETs e tal, só mostra o desespero do Lula nos últimos dias de campanha. Né? Se você lembrou que o orçamento não prevê esse reajuste no Bolsa Família. Uhum. E se você tirar as BETs, o que o governo ganha com as BETs, o buraco no próximo orçamento é imenso.
0: Pelo menos mais 10 bilhões.
1: Pois é, você está já com um desequilíbrio monumental. E se você começa a abrir mão de receitas que você inventou até para fechar um buraco no orçamento. E aumenta esse buraco, né? É uma coisa paradoxal, é uma coisa... Você pode acabar com as bets, mas abre um buraco. E por que teve esse buraco das bets, que precisou aprovar as bets? Porque o governo gasta mais do que pode, faz coisas indevidas, né? no plano fiscal.
0: Tá certo. Merval Pereira, obrigado, Merval. Até amanhã.
1: Até amanhã, Sérgio.
0: Intervalo agora.
2: E já voltamos.
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15: 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Já reparou que alguns restaurantes estão sempre lotados, mesmo sem fazer promoções? Muitas vezes o motivo não está no cardápio, está na experiência. Cada vez mais as pessoas escolhem lugares que oferecem algo além da comida. Um evento temático, música ao vivo, uma harmonização, qualquer experiência que torne aquele momento diferente. E sabe o que acontece? O cliente não só volta, como também recomenda o lugar para outras pessoas. Em um mercado cada vez mais competitivo, proporcionar uma boa experiência pode ser um diferencial tão importante quanto um bom cardápio. Quer descobrir tendências do seu segmento para atrair mais clientes? Acesse negóciossc.com.br.
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0: E aí, Miriam, como está?
1: Boa tarde, Sardenberg. Boa tarde, Cássia. Boa tarde, ouvintes da Rádio CBN.
2: Boa tarde, Miriam.
0: Então, Miriam, o governo anunciou hoje cedo o decreto que reajusta o Bolsa Família. E os ministros da área econômica estão dizendo que há dinheiro no orçamento para isso. Miriam.
1: Pois é, Sardenberg, o Bolsa Família não foi alterado, não foi corrigido nesses 4 anos. O que fez o governo Lula? Ele criou alguns adicionais dependendo da situação da família. Então, por exemplo, tem família é uma família que tem criança até 6 anos, teve um benefício a mais. Os jovens de 7 a 18 anos incompleto, gestante. Então, ele criou alguns outros benefícios que se acoplaram ao Bolsa Família, dependendo da situação da família, nesses 4 anos. Mas esses 600, que é a base, permanece a mesma do aumento dado em 2022. 2022, perto da eleição, o então presidente Jair Bolsonaro deu um aumento de 50% no Bolsa Família, criando uma situação complicadíssima, que ele criou o aumento, mas valia só até dezembro, e não previu no orçamento. Então, isso criou uma confusão muito grande. O que que o governo está dizendo agora? Eu estou fazendo diferente. Eu estou fazendo uma correção da inflação acumulada, que é 15%, e já está previsto no orçamento. Eu fiz o orçamento de 2027 já prevendo. Porque a maneira como o governo anterior fez era uma armadilha, porque você imagina, chega no começo do ano, primeiro dia do ano, você assume já, Bolsa Família tinha que ser reduzida. Então, eles fizeram esse aumento apenas para o período eleitoral e logo depois, em dezembro, acabava o aumento. Agora não, é um aumento que é uma correção. A Advocacia Geral da União soltou uma nota exatamente porque é 17 dias do primeiro turno. Então, ele está dizendo, primeiro, não é um benefício novo. Segundo, não ampliou a base de acesso. Quem está no Bolsa Família, está no Bolsa Família. Não tem uma porta para entrar outros beneficiários. E foi uma correção pela inflação dos últimos 4 anos, 15%.
0: Mas, Miriam,
1: e isso já está no orçamento. Então, ele fez toda essa explicação porque, evidentemente, criou uma reação. No mercado, por exemplo, bolsa caiu, dólar subiu, exatamente porque eles têm duas preocupações, impacto fiscal e a outra preocupação é aumentar. Se isso aí pode beneficiar Lula na eleição. O mercado, como se sabe, acha que o melhor é a vitória do Flávio Bolsonaro. Então, então isso que dá essa oscilação no mercado. Mas é isso. O que eles estão falando é que é diferente do que foi feito há 4 anos atrás. Eles estão apenas corrigindo pela inflação. E já está previsto no orçamento, Sardemir.
0: Agora, Miriam, a gente tem aqui, inclusive, informação que foi divulgada pelo Globo, não está previsto no orçamento para o ano que vem, porque para o ano que vem, a verba para o Bolsa Família é de 157 bilhões, mas com esse reajuste vai para 179 bilhões. O próprio governo, o ministro, disseram que tem que fazer um reajuste na proposta orçamentária que foi enviada ao Congresso ainda em agosto, para encaixar esses 22 bilhões a mais que não estavam previstos até agosto, pelo menos.
1: Então vamos ver como é que eles vão resolver esse problema. Mas o que eles disseram inicialmente é que estava previsto no orçamento, foi a primeira declaração do Dario Durigan. Então eu não vi essa de que não está previsto, mas é um ajuste muito menor do que o ajuste que foi dado há 4 anos. De qualquer maneira, é ruim qualquer tipo de aumento de benefício social a 17 dias da eleição. Evidentemente que é ruim. Por outro lado, durante todo o governo, ele não deu novos aumentos, ainda que o gasto com Bolsa Família tenha aumentado por essas outras formas de dar o aumento, que é mais inteligente. Quer dizer, dou o aumento para sua família dependendo da situação da sua família, e não o aumento linear. Agora, esse é o primeiro aumento linear no Bolsa Família nesse período do governo Lula 3.
0: Obrigado, Miriam. Até amanhã.
1: Até amanhã.
0: A gente havia dito no último repórter CBN que a bolsa estava caindo, a bolsa agora já está com uma pequena alta de 0,41% e o dólar está praticamente estável. Quer dizer, o mercado está hoje normal.
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3: Quinta-feira, 17 de setembro de 2026. O governo brasileiro rejeitou incluir nas negociações sobre o tarifaço uma exigência dos Estados Unidos relacionada à participação de dissidentes políticos nas eleições deste ano. O pedido fazia parte de uma lista de 21 demandas apresentadas pelo governo Donald Trump em outubro do ano passado. O texto pedia eleições livres e justas que não limitassem arbitrariamente a participação desses dissidentes. Nenhum nome foi informado. O governo brasileiro excluiu esse ponto das negociações. Uma nova rodada de conversas é esperada para o fim deste mês durante o G20. O sócio da casa de apostas PixBet, Diomar Tadeus Dantas de Farias, foi preso hoje na segunda fase da Operação Arena, que investiga suspeitas de lavagem de dinheiro e envio de quantias ao exterior. Na etapa anterior, a justiça chegou a determinar o sequestro de até R$1,1 bilhão em bens. A ação ainda cumpre 5 mandados de busca e apreensão. No horário de Brasília, 1:03.
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10: Você tem um negócio que depende exclusivamente da alta temporada? Esse é um desafio para muitas empresas, principalmente no turismo. Mas a sazonalidade não precisa ser uma sentença para o seu negócio. As empresas que conseguem manter bons resultados ao longo do ano criam motivos para o cliente comprar, visitar ou voltar, mesmo fora dos períodos de maior demanda. Isso pode acontecer por meio de promoções, eventos, novos produtos e uma comunicação constante com o público. No fim das contas, marketing não serve apenas para vender mais quando o mercado está aquecido. Ele também ajuda a manter o seu negócio relevante quando a demanda diminui. Descubra outras estratégias para fazer a sua empresa crescer o ano inteiro. Acesse negóciossc.com.br.
11: Tribunal Federal, que só pior aparece, e você vai nos comentar sobre os efeitos dessa crise na eleição presidencial. Ajuda, piora, prejudica? Seu comentário, Bernardo.
12: Pois é, Sattenberg, o Supremo atropelou a nossa pauta, atropelou o noticiário e também atropelou o meu comentário na terça-feira. Então não deu para falar sobre a sessão em si. Mas acho que a gente pode falar ainda sobre os efeitos dessa briga, dessa crise na eleição presidencial, que são efeitos muito palpáveis e já muito sentidos pelas principais campanhas. O fato é que essa crise no Supremo sequestrou o assunto no país e nem parece que a gente está há pouco mais de 2 semanas para o primeiro turno da eleição presidencial. Estamos falando muito mais de André Mendonça e Alexandre de Moraes do que de Lula e Flávio Bolsonaro. E os dois candidatos, as duas campanhas, têm mais ou menos o mesmo diagnóstico, que também é o diagnóstico da maioria dos analistas. É de que essa crise no Supremo, ela acaba criando um ambiente mais favorável para o Flávio Bolsonaro do que para o Lula. Isso por algumas razões. A primeira é que está insuflando na população aquele sentimento antissistema. Quer dizer, o sistema está todo corrompido, está todo mundo roubando, todo mundo levando o seu, até mesmo a Suprema Corte do país está com o ministro sob suspeita. Isso, naturalmente, é o tipo de sentimento que favorece quem está na oposição e não quem está no governo. Hoje, o presidente Lula, que está no poder, é identificado com a ideia de sistema, e o Flávio Bolsonaro, a campanha dele habilmente está tentando explorar a ideia do antissistema. Além disso, desloca-se também o foco das atenções no caso Master, desse escândalo de corrupção, que estava até determinado momento sobre o próprio Flávio Bolsonaro, por causa do escândalo da Arcos, para a figura dos ministros do Supremo. Além disso, existe uma associação da imagem do ministro Alexandre de Moraes, que é o foco dessa crise, com a imagem do presidente Lula e do governo. Mesmo sabendo que o Alexandre de Moraes foi indicado por um governo de direita, do Michel Temer, né? O fato é que ele virou, aos olhos da população, o sujeito que prendeu o Bolsonaro, que levou o Jair Bolsonaro para a cadeia. E como Lula é o principal opositor do Bolsonaro e do bolsonarismo, é quase inevitável essa associação, enfim, no inconsciente coletivo, e a campanha do Flávio Bolsonaro está justamente martelando que votar em Lula é votar em Moraes, assim como a campanha do Lula agora tenta reagir, dizendo que votar em Flávio é votar no Vorcaro. Agora, tem um paradoxo nessa história, Sardenberg e Cássia, que é o seguinte: esse escândalo do Master pode acabar, de certa forma, beneficiando um único dos candidatos a presidente que levou dinheiro do Master, que é justamente o Flávio Bolsonaro. O que estou dizendo não é novidade para o ouvinte que acompanha o noticiário. O Flávio Bolsonaro pediu 134 milhões para o Daniel Vorcaro, recebeu grande parte desse valor a pretexto de financiar um filme sobre o pai dele. Essa prestação de contas do filme nunca apareceu. Se o filme tiver custado isso tudo, terá sido realmente um fenômeno, né? O filme mais caro da história do cinema brasileiro. A gente sabe que a suspeita é que esse dinheiro tenha sido usado para outros fins, para engordar um caixa do bolsonarismo, inclusive bancar a vida do Eduardo Bolsonaro nos Estados Unidos, mas o paradoxo está aí colocado. Quer dizer, dos 12 candidatos a presidente, o único que pediu dinheiro ao Daniel Vorcaro, pelo que a gente sabe, foi o Flávio Bolsonaro. E nesse momento, o escândalo do Master, enfim, essa sensação generalizada de corrupção, de escândalo, de dinheiro sendo levado para baixo do tapete, acaba beneficiando justamente esse candidato que deveria, em tese, ser o mais implicado nessa confusão toda.
11: Bernardo Melo Franco, muitíssimo obrigado, Bernardo, e até a semana.
12: Até a semana. Hoje tem data folha, Sardenberg. Vamos ver se essa sessão, né, da terça-feira vai impactar de alguma forma as intenções de voto nos candidatos. Um abraço para vocês. Até lá.
10: Hoje tem Datafolha e depois tem Quest, que vai às ruas a partir da quinta, a partir de hoje e até domingo. Aí na segunda sai a Quest.
11: Acho que o da Quest é que vai pegar mais a questão da crise do Supremo, né? A ver, Bernardo. Obrigado.
10: Obrigada, Bernardo. Até mais.
12: Abraço para vocês. Até mais.
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11: E aí, Rosana?
14: Oi, Sardenberg. Boa tarde para você, para cá e para os nossos ouvintes.
10: Boa tarde, Rosana.
11: Rosana, há um grande debate, não é brasileiro, um debate mundial sobre a questão dos data centers que são necessários para a inteligência artificial. Há vários países, por exemplo, nos Estados Unidos, vários governos estaduais aprovaram regras proibindo a instalação de data centers nos seus estados, por causa do consumo elevado de energia e de água. Bom, aqui no Brasil aconteceu o diferente, né? foi aprovado o Redata, um programa que cria incentivos justamente para atrair data center para o Brasil. Rosana.
14: Sardenberg, a grande polêmica do Redata é que o projeto não definiu que tipo de energia que os data centers vão poder usar. Deixou isso para uma regulamentação posterior. E a dúvida é o gás natural. O texto que foi aprovado na Câmara falava de energia vinda de fontes limpas e renováveis. Acontece que o Senado fez uma manobra e colocou no texto a possibilidade de usar fontes de energia de baixa emissão de carbono, o que inclui o gás natural, que é um combustível menos poluente que o carvão e o petróleo, mas ainda assim é um combustível fóssil que emite gases de efeito estufa. Aí é que os ambientalistas questionam. Por que o Brasil deveria usar gás para sustentar a nova indústria de data centers, se a nossa maior vantagem competitiva é justamente a abundância de energia renovável? Aliás, esse argumento era o grande diferencial do Redata para o Brasil atrair data centers verdes, que são os mais cobiçados pelas empresas de tecnologia. Pois bem, quem defende o gás natural diz que ele garante o abastecimento do data center quando não há geração solar ou eólica suficiente. O gás funcionaria como uma fonte firme para não deixar o data center parar. Só que os especialistas dizem que dá sim para manter o data center funcionando direto se a lei obrigar as empresas a investirem mais linhas de transmissão, armazenamento de energia e baterias. E isso dispensaria o uso de térmicas movidas a gás.
15: Agora, pois não, Rosana?
14: Não, pode continuar, Cássia.
15: Eu queria te perguntar o seguinte, se já tem alguma ideia dentro do governo do que fazer, né, para solucionar esse impasse envolvendo a utilização do gás natural nesses data centers?
14: Cássia, tudo indica que o gás natural vai mesmo ser adotado como opção para uso em data center. O que estão discutindo agora é o peso do gás nessa equação. Uma possibilidade é deixar as renováveis como fonte principal e permitir o gás apenas como plano B, para garantir o fornecimento. E uma outra possibilidade é liberar o gás, mas exigir que as empresas compensem as emissões de carbono lançadas pelo gás. Ou seja, as empresas teriam que comprar créditos de carbono ou financiar projetos de redução de emissões. De uma forma ou de outra, gente, isso significa incentivo à indústria fóssil. É o Brasil usando dinheiro público para subsidiar data centers que vão acabar criando uma nova demanda por termoelétricas a gás, mesmo diante de todos os alertas da ciência contra novos investimentos e subsídios que prolonguem a dependência de combustíveis fósseis. No caso aqui em discussão, o gás natural. Vamos ver como se dará, então, a regulamentação do Redata, que deve acontecer aí nos próximos meses.
11: Muito obrigado, essa foi a informação da Rosana Jotobá. Obrigado, Rosana, até mais.
14: Um beijo para vocês, até domingo.
15: Até domingo, Rosana.
16: E agora?
15: Intervalo.
11: Já voltamos.
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15: Já reparou que alguns restaurantes estão sempre lotados, mesmo sem fazer promoções? Muitas vezes, o motivo não está no cardápio, está na experiência. Cada vez mais, as pessoas escolhem lugares que oferecem algo além da comida. Um evento temático, música ao vivo, uma harmonização, qualquer experiência que torne aquele momento diferente. E sabe o que acontece? O cliente não só volta, como também recomenda o lugar para outras pessoas. Em um mercado cada vez mais competitivo, proporcionar uma boa experiência pode ser um diferencial tão importante quanto um bom cardápio. Quer descobrir tendências do seu segmento para atrair mais clientes? Acesse negóciossc.com.br.
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0: Leni Quirilos com a gente aqui, tudo bem, Leni?
1: Tudo bom, Sardenberg, boa tarde, Cássia, boa tarde para todos.
2: Boa tarde, Leni.
0: A pergunta é do Celso, nosso ouvinte Celso do Paraná, ele diz, vou ler a pergunta dele. Adorei ouvir sobre como o líder pode favorecer a saúde mental dos seus liderados.
1: Então.
0: Aí diz o Celso, e quanto ao liderado, como ele pode agir quando o líder é tóxico?
1: Nossa, gente, é uma situação delicada. Pois é, Sardenberg, às vezes é a opção, né? Mas às vezes a pessoa não pode dispor dessa opção.
0: Isso.
1: Uma coisa que acontece com muita frequência é o liderado, quero dizer, incomodado e receoso. Ele muitas vezes tem medo de se posicionar, de se colocar. E a gente vê que nessas situações o líder continua num comportamento que a gente sabe que está fazendo mal, não só para a equipe, como também para os resultados que essa equipe poderia trazer para a empresa. Então, a gente começa trazendo algumas ações práticas que tem que estar no radar das pessoas. Primeiro, documentar episódios abusivos. Entender que aquilo não é normal, que aquilo não é esperado e dar um jeito de documentar. Estabelecer limites muito firmes. Até onde eu posso ir, o que está passando disso. E sempre vale a pena buscar apoio interno ou externo. Buscar uma rede de apoio com outros profissionais, trocando ideia, até para deixar claro que se trata de um comportamento do líder e não de um incômodo pessoal com um ou outro profissional. Isso é muito importante. Agora, gente, isso tem que ser comunicado e tem que ser comunicado com cuidado e com muita atenção. A sugestão é por uma fala que aconteça de forma bastante objetiva e assertiva. O que é uma comunicação assertiva? É aquela que traduz claramente o que a pessoa pensa, no que ela acredita, o que ela espera do outro. E, mais importante, a pessoa faz isso demonstrando respeito e cuidado com o interlocutor. Então, não é porque o líder está tendo um comportamento inadequado que o liderado vai se tornar reativo, gritar mais alto, xingar ou coisa que o valha. Dizer não quando realmente o pedido for algo mais abusivo. Conversar com o líder em grupo, junto das outras pessoas, buscando algum tipo de solução em conjunto mesmo. Buscar automotivação para continuar exercendo bem aí o seu papel e fortalecer o que os pesquisadores chamam de sistema imunológico, entre aspas, que tem a ver com você buscar se sentir bem, ter saúde, praticar atividade física, se alimentar bem, descansar. Agora, gente, para a gente concluir, eu gostei muito de uma matéria que foi colocada na revista Exame, que trazia algumas sugestões práticas para situações específicas. Por exemplo, num ataque, é importante o liderado trazer. Você pode me ajudar a entender como é que eu posso fazer isso melhor? Eventualmente, não é? Se vem uma cobrança por algo que não cabe, que não está cabendo lá. Eu estou envolvido no processo A, B e C. Você quer que eu priorize esse último, abro mão de algum anterior, você vai deslocar alguém para me ajudar, vamos ter um prazo mais estendido? Então, na negociação, digamos assim. E quando existe uma cobrança por ser informado, pelo próprio líder ser informado, a ideia é, olha só, eu preciso ter uma ideia do que você quer saber especificamente todos os dias. Então, quando a gente acende a tocha na caverna escura, a gente clareia a situação e entende as necessidades, os sentimentos do outro, a gente consegue atuar de uma maneira que atenda melhor a essas necessidades. Deixando claro que a grande sacada é as pessoas estarem bem, com bem-estar, para trabalharem bem e entregarem melhor ainda.
0: Leni Quirilos, mais uma vez, muitíssimo obrigado. Até a semana.
1: Obrigada, gente. Um ótimo restinho de semana aí para vocês, para todos.
2: Até mais, Leni. Muito obrigada.
1: Até.
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0: de 5 bilhões e 800 milhões de reais neste ano e de 22 bilhões em 2027. O ministro do Planejamento, Bruno Moretti, afirmou que o reajuste recompõe a inflação desde o início do atual governo e está dentro das regras fiscais. Bolsa Família atende atualmente 19 milhões e 290 mil famílias. O ex-presidente da SP Trans, Levi dos Santos Oliveira, foi preso hoje na operação do Ministério Público que apura a infiltração do PCC em cerca de metade de todo o sistema de transporte coletivo da capital paulista. Ao todo, são cumpridos 16 mandados de prisão e 18 de busca e apreensão. Outro alvo da operação é o ex-presidente da Câmara Municipal, Milton Leite. Levi comandou a SP Trans em 2020 e depois assumiu a Secretaria de Mobilidade e Trânsito na gestão de Ricardo Nunes. A Irlanda anunciou que não vai participar do Eurovision 2027 e também não vai transmitir o evento. A emissora estatal justificou a decisão pelas mortes e crise humanitária em Gaza. A Irlanda já havia boicotado a edição deste ano, ao lado de Holanda, Islândia, Espanha e Eslovênia. Os países protestaram contra a participação de Israel. A Holanda já tinha anunciado em agosto que também ficaria fora da próxima edição. No horário de Brasília, 1h31.
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10: Você tem um negócio que depende exclusivamente da alta temporada? Esse é um desafio para muitas empresas, principalmente no turismo. Mas a sazonalidade não precisa ser uma sentença para o seu negócio. As empresas que conseguem manter bons resultados ao longo do ano criam motivos para o cliente comprar, visitar ou voltar, mesmo fora dos períodos de maior demanda. Isso pode acontecer por meio de promoções, eventos, novos produtos e uma comunicação constante com o público. No fim das contas, marketing não serve apenas para vender mais quando o mercado está aquecido. Ele também ajuda a manter o seu negócio relevante quando a demanda diminui. Descubra outras estratégias para fazer a sua empresa crescer o ano inteiro. Acesse negóciossc.com.br.
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2: E aí, Vera?
3: Oi, Serdenberg, boa tarde para você, para a Cássia, para os ouvintes, também para quem está nos assistindo.
4: Boa tarde, Vera.
2: Então, Vera, o governo arranjou de última hora esse decreto aí para aumentar o Bolsa Família, mesmo não estando previsto no projeto de lei orçamentária, agora tirou aí esse decreto há poucos dias das eleições e o primeiro pagamento desse Bolsa Família vai ser no dia 19 de outubro, Vera.
3: Exato, entre o primeiro e o segundo turno, né, Sardenberg? Exatamente. Anunciado agora antes, porque também o governo sentiu aí a pressão da eleição e existe um risco, inclusive, de uma vitória de um lado ou de outro, tanto do Lula quanto do Flávio Bolsonaro, já no primeiro turno, uma vez que todas as campanhas estão detectando e também os institutos de pesquisa, aquele movimento de voto útil antecipado no primeiro turno. Então, esse anúncio de o que eles chamam, né, de correção do Bolsa Família, trazendo a inflação aí desde a última vez que o benefício foi anunciado, eles estão fazendo uma série de justificativas, né? Falando que estão aplicando apenas o INPC, que é entre março de 2023 e agora, o mês de agosto, de 15%, sem dar nenhum ganho real. Mas a pergunta é, por que agora então, né? Se era para corrigir.
2: Porque não deu reajuste lá em 23,
3: exato.
2: Né?
3: Se era para corrigir pela inflação, por que não fez isso no orçamento de cada um dos anos, né? E já prevendo ali o custo disso, inclusive no arcabouço fiscal, etc. Para se esquivar também das alegações de que pode ser alvo de um processo por abuso de poder político, o governo está também mandando para todo mundo que a lei de 2023, que criou o atual Bolsa Família, estabelece isso, que os valores podem ser corrigidos em intervalos ali de tempos em tempos, sem necessidade de uma outra previsão, que a lei do próprio Bolsa Família prevê a possibilidade de correção dos valores. Então, eles estão tentando não afetar o que essa medida, na verdade, é uma medida absolutamente eleitoreira, e que denota um certo desespero, né? Porque a gente tem que lembrar que o governo já lançou mão de uma série de expedientes econômicos. Agora mesmo a gente ouviu aqui no intervalo antes do Viva Voz uma propaganda do Lula em que ele fala que não vai voltar a taxa das blusinhas, lembra ali as medidas do governo tomadas nos últimos meses e que nem assim foram suficientes para que a popularidade do presidente, a avaliação do governo voltassem a patamares que já tiveram. E ele agora atrás numericamente do Flávio Bolsonaro no segundo turno. Então é tudo isso que parece pautar mais esse pacote, né? Depois de vários outros que foram anunciados desde o segundo semestre de 2025.
4: Agora, Vera, será que tem a possibilidade de essa iniciativa se configurar em abuso de poder econômico? A oposição está falando que estuda a possibilidade de entrar no TSE com essa reclamação de que seria isso.
3: E vai entrar, né, Cássia? Então, o governo já se blindou, lembrando que a lei, e como eu falei, que a lei do Bolsa Família garante a possibilidade e a regularidade de você fazer correção monetária sem precisar do defeso eleitoral ali, né, daquele prazo em que você não pode anunciar novos programas, está dizendo que é um programa já existente e que é só uma correção. Então, vão usar isso como defesa, mas provavelmente a oposição vai recorrer. Mas tem também uma armadilha em você recorrer, que é uma armadilha semelhante àquela em que o PT ficou quando votou a favor da PEC Kamikaze. Se você recorrer, o Lula vai poder dizer que o Flávio Bolsonaro foi à justiça para impedir o aumento do Bolsa Família, impedir que quem recebe Bolsa Família ganhe mais. E isso pode ser muito deletério do ponto de vista do discurso eleitoral. Então, é um cálculo que tem que fazer. Quem vai à justiça? Provavelmente não vai ser o próprio PL.
2: É um nanico, né?
3: Algum partido menor. Então, é esse o cálculo que tem que ser feito. Provavelmente o Partido Novo, por exemplo, já que o Zema está muito atrás nas pesquisas. E é um partido que sempre faz isso, usa esse expediente de a justiça para se insurgir contra abusos no ponto de vista fiscal, né?
2: Tá certo. Vera, obrigado, Vera. Até amanhã.
3: Até amanhã, até mais tarde no Viva Voz. Esse assunto vai ser tratado também. E espero todo mundo às 7 horas.
4: Até mais, Vera.
2: Até mais. Tchau, tchau. Até. Intervalo agora.
4: E já voltamos.
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19: Será que a comunicação da sua marca está ignorando o público que mais cresce no Brasil? Hoje, toda marca quer a atenção da geração Z. mas muitas acabam ignorando o consumidor maduro. Pessoas acima dos 50 anos movimentam mais de R$1,5 trilhão de reais por ano na economia brasileira. São consumidores ativos, conectados e com alto poder de compra. Mas quando esse público não se vê representado pelas marcas, a conexão simplesmente não acontece. Por isso, antes de definir a próxima campanha, vale uma reflexão. A sua comunicação conversa com quem realmente compra o seu produto? Quer entender melhor o comportamento do consumidor e tomar decisões de marketing mais estratégicas? Acesse negóciossc.com.br.
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1: Temos informação chegando direto de Brasília. Mariana Machado, boa tarde.
2: Boa tarde, Cássia. Boa tarde, ouvintes. A candidata ao governo do Distrito Federal pelo PSDB, Paula Belmonte, afirmou nesta quinta-feira que não houve tentativa de golpe ao se referir aos atos de 8 de janeiro de 2023 que vandalizaram os prédios públicos da área central de Brasília. Embora já tenha se posicionado de forma alinhada ao bolsonarismo, sobretudo durante o mandato de deputada federal, Belmonte negou ter um político de estimação e defendeu o PL da dosimetria.
3: Qualquer tipo de violência, ela tem que ser recriminada, inclusive dentro das escolas, dentro das famílias e tudo, e dentro das manifestações que houveram. Mas isso não significa que a violência tem um golpe. O golpe é feito com arma, e não tinha nenhuma arma. Então é importante nós separarmos as coisas e colocarmos elas, por quê? Porque aí a gente começa também a achar que tudo que é violência, ela se torna um golpe de Estado. E aqui eu não acredito que tenha sido um golpe de Estado.
2: A fala foi durante sabatina, promovida pela rádio CBN, o Globo e Valor Econômico. Questionada sobre a crise envolvendo o BRB, ela disse não ser contra a privatização do banco e defendeu a prisão da governadora Celina Leão e do antecessor Ibanez Rocha.
3: Eu defendo a prisão desse governo do Distrito Federal. Eu defendo que os bens dessas pessoas sejam atingidos.
4: Inclusive da governadora
3: Celina? Da governadora!
4: A senhora está defendendo a prisão da governadora
3: Celina? Eu estou defendendo a prisão de todos os culpados. Porque culpado e ladrão tem que estar na cadeia. Eu defendo sim, porque a gente vê...
5: E do ex-governador Ibanez, a senhora defende a prisão
3: também?
5: Eu defendo
3: se ele estiver culpado e ele está culpado, porque como que não está?
2: Ao prometer levar o metrô até a Asa Norte, Paula Belmonte alfinetou o adversário e ex-presidente do IFAM, Leandro Grass, do PT, ao afirmar que o Instituto foi omisso durante a aprovação do Plano de Preservação do Conjunto Urbanístico de Brasília. O candidato defende a implementação do VLT na região, mas para Belmonte, uma vez que Brasília é tombada, falar do modal é irresponsabilidade e protelação. Entre as promessas de campanha, Paula Belmonte prometeu a contratação de professores, a compra de 10 robôs para cirurgia na rede pública e o aumento de 60% no número de escolas públicas de ensino integral em áreas vulneráveis. Defendeu ainda o corte de cargos comissionados e a construção de 40 novas unidades básicas de saúde em 4 anos. A série de sabatinas continua nesta sexta-feira, quando será ouvida a candidata à reeleição, Celina Leão, do PP. Cássia.
1: Muito obrigada. Esta foi a Mariana Machado.
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1: Boa tarde, ouvintes do CBN Brasil, mercado financeiro do mundo inteiro, reagindo principalmente à decisão do Banco Central americano de, depois de 3 anos, subir as taxas de juros. Os juros subiram nos Estados Unidos para 4%. Quando você olha ali até o final do ano, está praticamente certo que teria mais um aumento ainda na reunião de dezembro. Os juros nos Estados Unidos ainda subiriam mais uma vez, terminariam o ano para 4,25. É ruim de maneira geral para a economia, né? É ruim para ativos de risco e fortalece o dólar, né? A gente viu desde ontem o dólar subindo contra as principais moedas do mundo. Aqui no Brasil, um comportamento devagar, leve. O dólar sobe um pouquinho, mas sobe 0,20. Dólar a 5,16. Aqui no Brasil, a gente teve uma decisão do Copom para lá de esperado, com um comunicado exatamente igual ao último Copom. O Banco Central cortou os juros, tem a percepção de que a economia está muito fraca nesse terceiro trimestre, e é a partir daí que todo mundo estava considerando a hipótese de ter mais um ou dois cortes de juros ainda este ano. Economia fraca seria bom para a inflação desacelerar e isso, consequentemente, abriria espaço para mais corte de juros. O mercado hoje abriu com a bolsa para cima, os juros para baixo. No meio da manhã, o governo anunciou um aumento do Bolsa Família em 15%, é a tentativa 414 de aquecer a economia, né, de colocar dinheiro na mão das pessoas aquecendo a economia. Olhando só do ponto de vista fiscal e econômico, é mais uma pressão nisso. Então, curva de juros inverteu, né, os juros começaram a subir, consequentemente a Bolsa, que estava subindo agora no meio da manhã, cai 0,7. O governo tem feito esse movimento repetidamente, né? Toda vez que a economia parece que dá uma fraquejada, ele arruma um jeito de injetar mais dinheiro na economia, o que reaquece a economia, mas atrapalha tanto o Banco Central quanto a situação do déficit, né? Que o Brasil fica sempre criando nova despesa.
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2: E já voltamos.
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17: Já reparou que alguns restaurantes estão sempre lotados, mesmo sem fazer promoções? Muitas vezes o motivo não está no cardápio, está na experiência. Cada vez mais as pessoas escolhem lugares que oferecem algo além da comida. Um evento temático, música ao vivo, uma harmonização, qualquer experiência que torne aquele momento diferente. E sabe o que acontece? O cliente não só volta, como também recomenda o lugar para outras pessoas. Em um mercado cada vez mais competitivo, proporcionar uma boa experiência pode ser um diferencial tão importante quanto um bom cardápio. Quer descobrir tendências do seu segmento para atrair mais clientes? Acesse negóciossc.com.br.
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0: 10, Suzana.
1: Oi, Sandenberg, Cássia, ouvintes, boa tarde.
2: Boa tarde, Suzana.
0: Nós vamos falar da herdade do Esporão.
1: É isso aí, Sandenberg, Cássia. Para encerrar esse tour, que a semana passada eu estava comentando das vinícolas que eu visitei no Alentejo, quero falar do Esporão, que é uma marca que vende bastante bem no Brasil, acho que é conhecida de muitos ouvintes, né? É uma boa referência de vinho do Alentejo. E o Esporão, apesar de enorme, eles têm mais de 1.000 hectares de vinhedos, ele tem um foco muito grande na sustentabilidade. Faz vinho orgânico, faz muito azeite. E eu gosto bastante dessa proposta da vinícola, não é a única, mas é a principal, de estar sempre querendo elaborar um bom vinho e preocupado com o impacto no meio ambiente. E eu estava visitando a vinícola, como acontece tradicionalmente nessas viagens, você visita a vinícola propriamente dita, visita vinhedos, e o principal enólogo da Esporão, que chama José Luiz Moreira da Silva, ele falava: Suzana, eu vou te mostrar um projeto que eu ainda não plantei e que você vai ficar encantada. E não dava pista nenhuma, e a propriedade é muito grande, demorou até chegar. Aí quando eu cheguei lá, era uma floresta de pinheiros, dessa árvore que a gente conhece, pinheiros. E entre os pinheiros, eles tinham tinham limpado a área para plantar videira entre os pinheiros. Isso é um exemplo do que eu vi muito no Alentejo, da preocupação das vinícolas de tentarem tentarem diminuir todo esse impacto de mudança climática. E aí eles estão apostando na curva de rio, onde passa a água para plantar as vinhas, para não ter que precisar irrigar, e estão apostando na sombra do pinheiro para as videiras crescerem. E eu achei isso super curioso, que normalmente o ouvinte, provavelmente que já viu foto de vinhedo, ele vê as plantas sempre como se fosse uma monocultura enorme, em um lugar aberto, sem árvores ao lado, e o Esporão está indo para um caminho totalmente contrário, que é quase fazer uma simbiose entre pinheiros e vinhas, e eles estão apostando que vai dar um vinhedo com vinhos muito interessantes. Eu achei curioso e quero dividir com vocês.
0: Tá certo. Herdade do Esporão. Tem azeite também, né?
1: Tem azeites muito bons. E tem vinhos em diversas faixas de preço. E em geral, são vinhos orgânicos, para quem gosta dessa filosofia. Mas principalmente são vinhos muito focados na fruta, que eu acho muito bem elaborados.
0: Tá certo. Suzana Marelli, obrigado, Suzana, e
2: até amanhã, Suzana.
0: Cássia, ficamos por aqui, tivemos na produção
2: a Ana Luísa Bessa,
0: nos trabalhos técnicos
2: a Débora Gonçalves e o Daniel Mesquita.
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2: Uma ótima tarde a todos e até amanhã.
0: Muito obrigado pela audiência, até mais.
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1: Quinta-feira, 17 de setembro de 2026. O candidato à presidência, Ronaldo Caiado, do PSD, afirmou que o ex-banqueiro Daniel Vorcaro comprou os dois lados ao citar Flávio Bolsonaro, do PL, e o ministro do Supremo, Alexandre de Moraes, nas investigações envolvendo o Banco Master. Em agenda de campanha, o candidato ainda disse que o STF está estraçalhado e comparou a corte a uma torcida de partida de futebol. Renan Santos, do Missão, também criticou a polarização entre o presidente Lula, do PT, e Flávio, e citou investigações envolvendo os dois. Já Augusto Cury, do Avante, deu entrevista coletiva em São Paulo e afirmou ser alvo de censura e que pretende apresentar denúncias sobre o cenário político e institucional do país. O Ministério Público e a Polícia Civil apontam que cerca de metade das empresas que operam o transporte coletivo de São Paulo estaria sob controle do primeiro comando da capital. São 12 das 22 companhias da capital paulista. A apuração faz parte da operação de hoje, que inclui mandado de prisão contra o ex-presidente da Câmara Municipal, Milton Leite. Segundo a investigação, ele é citado como responsável direto pela operação de algumas das empresas atribuídas à facção. No horário de Brasília, 2h04.
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1: Vamos lá então, Conversas Cruzadas chegando na área. Uma boa tarde para você que nos acompanha aqui pelo 95.3, pelo sonzão da CBN Joinville e também lá pelo youtube.com através da nossa live. Você vai se conectando conosco, manda sua mensagem pelo WhatsApp, pelo 479-9972-3493 ou pela live lá no YouTube, o chat do YouTube também liberado para você mandar seu questionamento, sua pergunta, mandar sua mensagem de apoio ou de que não tá muito feliz com o programa, pode mandar lá também. A gente vai ficar triste, mas pode mandar também. Conversas Cruzadas, então, nesta quinta-feira, dia 17 de setembro de 2026. Agora, 2h07 da tarde, neste dia ensolarado, dia, por enquanto, sem chuva, sem estar nublado, aqui na maior cidade de Santa Catarina. Por aqui nós vamos até às 3, sempre contando com a sua participação. Hoje o tema, o assunto, é para falar da APAE aqui de Joinville, que busca a solução para retomar o tratamento do pé de açuite após a interrupção de um repasse municipal. São cerca de 70 crianças que aguardam na fila de espera pelo tratamento intensivo com esse método pé de açuite que não tem no SUS, por isso que a APAE disponibiliza. E aí tinha uma verba aqui, um convênio com a prefeitura, esse convênio acabou e agora a APAE está buscando verba para continuar trazendo esse serviço aí, esse protocolo para as crianças que frequentam a associação. Tá? Para conversar conosco daqui a pouquinho a Neide Gonçalves, que é presidente da APAE Joinville, e Leandro Ferreira. Boa tarde, Leandro.
2: Todos os ouvintes, vamos dispostos aqui, né, para entender esse problema da APAE. Às vezes são problemas que acontecem tão num setor tão localizado que a sociedade acaba que não fica sabendo. Por isso a importância dessa conversa aqui na CBN, de a gente expandir o assunto, tentar entender e também verificar, né, com as autoridades de que maneira seria possível aí resolver esse assunto.
1: É isso, então. Vamos conversar com a Neide Gonçalves, que é presidente da APAE aqui de Joinville. Neide, boa tarde, tudo bem?
3: Boa tarde, tudo bem.
1: Neide, então conta um pouquinho para nós. Explica o que é o pé de açuite e por que vocês estão correndo atrás para seguir mantendo esse tratamento, esse protocolo.
3: Quero, antes de começar a falar, quero agradecer a Deus por me proporcionar este momento, por fazer com que ele esteja acontecendo. Eu sei que tem a obra de Deus por trás. Então, mas antes ainda de falar sobre o PEDIA, eu queria só esclarecer um assunto que ontem nós tivemos uma reunião ali no plenarinho, na Câmara dos Vereadores, e aí houve o debate sobre o protocolo do PEDIA Suíte. E no final, houve uma fala onde se falou que a APAE, ela recebe mensalmente 300 mil em convênios da prefeitura. Então, eu gostaria de esclarecer isso. Em primeiro lugar, não é 300 mil. E segundo, são três convênios que a APAE tem junto da prefeitura. Um no valor de 154 mil da educação, que é para atender 240 crianças com autismo no contraturno das escolas. E essas 240 crianças recebem, cada uma, 16 atendimentos mensal, onde a APAE recebe 154 mil. O outro convênio é uma parceria com a Secretaria da Assistência Social, onde recebemos 14.217 para fazer o atendimento de 45 crianças também, no programa que é onde a assistência mantém. E também temos um outro convênio, que é o programa do Centro Dia. Esse convênio é uma parceria do governo federal para a prefeitura do município, a assistência e a PAI. Este convênio, nós recebemos R$ 84.785,00 para manter 33 usuários durante o dia. Eles vêm de manhã, desde o café da manhã até no final do dia e vão para casa. Então, o total dos convênios que hoje a PAI recebe pela prefeitura através das secretarias é R$ 263.593,33. Gente, esses convênios não é para manutenção, de forma alguma. Esses convênios é para manter essas pessoas aqui dentro com atendimentos na área clínica e pedagógica. E no Centro Dia são cuidadores. E todo mundo, eu acho que uma boa parte das pessoas sabem que convênios eu não posso desviar. Se ele veio 154 para manter 240 da educação, é para manter esses 240 alunos aqui dentro. Toda a nossa prestação de contas é correta, não pode haver um real de desvio. Então, ele não é para manutenção, é para manter os atendimentos na área da saúde e pedagógico com essas crianças. Esses 240 hoje, eles têm pedagógico, eles têm fisioterapeuta, que a PAI oferece, que não entra no convênio, eles têm psicóloga, terapia ocupacional, fonoaudióloga, tem médicos, que a PAI oferece, mas também não é pago pelo convênio. Dentista, a PAI oferece, também não é pago pelo convênio. E outros benefícios aqui dentro. Então, só para esclarecer, porque ontem, lá no plenarinho, foi falado que a PAI recebe 300 mil mensal para manutenção. De forma alguma, isso é real. E nós mostramos e provamos de que jeito que vem essa verba e para que ela serve. As nossas prestações de conta estão corretas, todas em dia. Até porque, se elas não estivessem em dia, nós não receberíamos convênio, porque nós precisamos das CNDs certas. O que nós não temos hoje, que está atualizado, é o portal da transparência, mas ele está correto. Então, agora nós estamos vendo uma pessoa para fazer essa parte, para atualizar o portal da transparência. Mas para quem quiser ver as contas e os números, é só vir até aqui. A gente tem tudo. Tanto que há uns meses atrás foi exposto numa reunião na Câmara de Vereadores. Então, eu gostaria só, né, iniciando falar sobre isso, porque lá no plenarinho houve uma fala contrária, falando de valores que não são real e de as verbas que não são para o convênio, que são para manutenção. Jamais, gente. A manutenção é nossa. Tanto que hoje nós estamos com muitas dificuldades aqui dentro na questão dos móveis. As cadeiras, as mesas estão precisando ser tratadas e nós não temos condições. Porque se o convênio mantesse isso também dentro, nós já teríamos trocado. Mas, enfim, era só um esclarecimento dos convênios que eu tenho, dos valores e para que, que eles servem, certo? O Centro Dia, os 33, passam o dia inteiro. Então, são café da manhã, almoço, café da tarde e lanche antes de ir embora. E eles também têm atendimento com a psicóloga, eles têm atendimento com o terapeuta ocupacional e ainda a PAI manda professor de música para dar uma atividade extra, o que não está pago pelo convênio, mas a PAI oferece. Então, era isso que eu queria iniciar. E agora eu vou falar um pouquinho do Pédia Suíte.
2: Ô, Neide,
3: é um protocolo de terapia intensiva. Esse protocolo, ele é feito dentro da PAI, principalmente por dois profissionais, que é uma terapeuta ocupacional e uma físio. Mas também temos outros profissionais que trabalham ali, como a fono, a psicóloga, a nutricionista. que também dão atendimento a essas crianças. Mas a terapia intensiva é a fisioterapeuta e a terapeuta ocupacional. O protocolo do Pediasuite, ele existe dentro da PAI há 14 anos. Desde então, ele tem evoluído e melhorado muito. A qualidade, eu sou suspeita a falar, mas eu vou falar, é 100%. A PAI de Joinville, ela é referência neste trabalho. São pouquíssimas as APAIs no estado que têm esse trabalho. Muitas porque têm até as gaiolas, mas não têm o profissional. Nós, hoje aqui dentro, temos 3 gaiolas. E cada gaiola é uma equipe de uma físio e uma PO que trabalha. Sempre que a federação quer capacitar pessoas para esse trabalho, é dentro da PAI de Joinville que acontecem as capacitações, por ser uma PAI referência nesse trabalho. E o que, que aconteceu? Em 2017, nós recebemos uma emenda parlamentar de 400 mil. E essa emenda foi dividida em 10 vezes de 40 mil. Quando ela terminou, a Secretaria da Saúde do município de Joinville resolveu fazer um termo de colaboração e assumir esse valor. O termo de colaboração foi assinado na antiga gestão, né, a antiga presidente, por 5 anos. E os 5 anos terminou no ano passado, em outubro. E aí começou uma conversa para que a gente continuasse. Era a intenção da PAI, porque esse valor, ele é de extrema necessidade para que esse serviço continue. Ele estava agora em 44 mil, devido aos reajustes. E aconteceu que, final do ano, outubro, veio novembro, dezembro, não veio a verba. Quando foi em janeiro, a Prefeitura, a Secretaria da Saúde, lançou um edital, chamamento para todas as clínicas, mas para que as famílias consigam, através do judicial, para que agora uma criança tenha esse atendimento, a família vai ter que ir na justiça brigar para ganhar, e aí eles passar a verba para nós. Eles iriam passar por protocolo. Só que a gente sabe que judicial é muito difícil. A própria Secretaria da Saúde nos disse que até hoje tem uma. Então, o que, que quer dizer? Eles vão passar por protocolo na faixa de 10 mil, eu não sei bem certo o valor, mas mais ou menos aproximadamente disso. E se a PAI ganhar um protocolo hoje, ela pode levar 5, 6 meses para ganhar outro. E como é que eu vou fazer com a minha fila de espera? Como é que eu vou fazer com as crianças que já estão sendo atendidas? Hoje, nós atendemos 4 crianças por mês, que é um total de 32 por ano. Por quê? Essas crianças fazem um protocolo de 1 mês. Após 1 mês, ele tem que dar um intervalo, às vezes de uns 6 meses, 5 meses, e retornar. Mas é feito 1 mês durante 4 dias na semana, por 4 horas. Por isso, ele se chama terapia intensiva. E a PAI de Joinville é a única que faz dentro deste modelo, 4 horas diárias.
2: Neide.
3: Então, essas 4 crianças que eu tinha, agora ganharam alta na sexta-feira passada. E nessa segunda-feira, teria que iniciar mais 4. Como eu não tenho verbas, elas não iniciaram. Então, a minha fila de 70 continua lá. 70 menos 1, que é um que nós vamos conseguir fazer. Então, está lá 69. Desde janeiro, quando o edital foi lançado, a PAI entrou no edital, mesmo sabendo que isso é difícil das famílias conseguirem, que nós não vamos conseguir manter, porque ganhando um protocolo, 2 por ano, eu não tenho como pagar os profissionais, porque aí eu não vou pagar quando vem protocolo e depois eu vou dispensar quando não tem. Mas a gente manteve esse atendimento até segunda-feira, até sexta-feira passada, agora em setembro, mesmo sem receber nada.
2: Neide.
3: Mas a gente conseguiu, foi difícil.
2: É, deixa eu te perguntar.
3: Só que desde essa segunda agora foi encerrado. Então, dos 70, baixou 1, que é o que nós estamos conseguindo, para 69 está na fila, e essa fila vai aumentar, porque aqueles que terminaram o protocolo agora na sexta, eles vão voltar para a fila para daqui 4, 5 meses repetir. Só que eu não vou conseguir. Nós não temos como manter. E uma fala que aconteceu, por que que vocês não tiram de um desses convênios esse valor de 40 e repõem com verba própria? Gente, pelo amor de Deus, se a PAI tivesse verba própria, ela não estaria se humilhando, porque nós estamos nos humilhando. Nós estamos pedindo para Deus e o mundo para nos ajudar. As mães estão fazendo tudo que elas podem, desde rifa, de bingo. Elas estão indo para as ruas. Agora nós tivemos uma ideia para conseguir 5 mil assinaturas pela Celesc, de R$10 cada uma. Se cada pessoa doar R$10 para nós, eu conseguir 5 mil assinaturas, eu vou ter um valor de 50 mil mensal, aonde eu vou conseguir manter esse serviço. Então, essa é uma ideia que surgiu daqui da nossa equipe, que ela já está sendo colocada em prática. Então, onde a gente está aqui, peço para a sociedade de Joinville, nos ajudem com R$10. R$10 não vai fazer falta para vocês, mas para nós vai ser de grande importância, porque é de 10 em 10 que eu vou conseguir os 50 mil. Então, nós estamos nos movimentando, nós estamos correndo atrás, estamos fazendo projeto para as empresas, para pedir também ajuda. Agora, dizer que eu tenho que tirar de um convênio para repor, não posso. Convênio não pode. O dinheiro de convênio é carimbado. É para aquele serviço, é para aquele serviço. Não pode haver desvio de um real ali dentro. E a PAI está 100% com as suas prestações de contas certas. No final do ano passado, eu fiz auditoria da minha gestão. Auditoria para mostrar o quanto nós estamos certos. Só nós precisamos de ajuda. Então, nos ajudem doando R$10 através da conta de energia. E isso vai fazer muita diferença aqui para a gente.
2: Ô, Neide, deixa eu te perguntar. Você está nos ouvindo?
3: Pode falar.
2: Isso, que bom. Deixa eu te perguntar, como é que é o diálogo, né? A gente, nessa sua fala, você explicou muito bem detalhadamente, então a gente tem um problema agora específico nesse protocolo do Pediasuite, que é que usa a gaiola para restabelecer ali, ou para estimular a condição motora dessas crianças. Mas por falta de pelo fim do convênio com a Prefeitura de Joinville, vocês não estão conseguindo mais atender uma fila que está na faixa de 70 crianças para espera. Mas como é que está o diálogo, né? O diálogo qual secretaria da prefeitura? Qual é o nome do secretário que você está falando? Você já falou com a prefeita? Qual que é a dificuldade de entender? Porque, assim, a PAI é uma instituição muito reconhecida na cidade. Não há dúvida sobre o trabalho que vocês fazem aí, você acabou de dar vários exemplos. Por que que a gente vai deixar aí cerca de 70 crianças fora do atendimento, sendo que vocês têm essa capacidade? Parece que isso que a gente não consegue entender aqui. Não há um diálogo entre vocês e a prefeitura?
3: O diálogo até que está seguindo. O problema é que não está tendo solução. Nós já tivemos reuniões com a prefeita, com o pessoal da Secretaria da Educação, mas o que que foi colocado para a gente? Como esse protocolo é um protocolo de terapia intensiva e ele não faz parte, o que foi colocado, dos serviços, do hall de serviços mantido pelo SUS. Então, a Secretaria da Saúde não pode passar essa verba, porque o que nós tínhamos com eles não era um convênio, era um termo de colaboração que eles assumiram depois que acabou a verba parlamentar. E como esse serviço não faz parte do protocolo de serviços do SUS, eles não podem passar essa verba para a PAI, porque outras clínicas que estão credenciadas também têm direito. Então, onde tem que ser judicial. Então, a gente está conversando, mas não estamos tendo resultado. Gente, para quem não sabe, hoje, no Brasil, existe 2.234 APAI, aproximadamente. No estado de Santa Catarina, tem 244 APAIs. APAI ela é considerada o maior polo de apoio à pessoa com deficiência intelectual e múltipla dentro do Brasil. Ela atende às diversas deficiências. E o que nós estamos vendo hoje, o que nos está doendo aqui dentro, na nossa alma, eu digo sim, é falta de empatia do poder público com a PAI. É falta de olhar com mais amor para essas pessoas, até porque, gente, o trabalho que a PAI oferece é um trabalho de qualidade. E o que nós estamos fazendo aqui, atendendo, hoje nós temos aqui quase 800 pessoas atendidas diariamente. Não é só, né, o programa do Pediasuite. Ali são 70 que vão ficar sem atendimento. Só que eu tenho uma fila de 500 esperando para entrar na PAI. E o nosso trabalho é ajudar o município de Joinville com essas atividades, porque está na legislação que é responsabilidade do poder público manter as pessoas com deficiência no nosso município. E a PAI está abraçando. Desde outubro do ano passado, nós estamos dando atendimento sem receber nada. Não somente desse termo de parceria que acabou, que é o Pediasuite, como do SUS, que nós estamos brigando desde fevereiro. Houve vários contratempos, sim, por conta de documentos que a gente teve que providenciar, por conta de várias questões aqui dentro, mas agora já fez mais de um mês que nós quitamos tudo e ainda não conseguimos assinar para voltar a receber esse valor. Então, eu digo sim, perdoe-me as pessoas que talvez, não sei se não vão gostar de ouvir, mas é muita falta de empatia. Eles não entenderam ainda que se nós, a PAI, deixarmos de atender esses 800, é para a fila do SUS que eles vão, é para a fila do NAIP que eles vão. Então, a PAI está prestando um serviço para a comunidade, gente. O que nós queremos é ajudar. Eles terceirizam o nosso trabalho. E por que não ajudar que isso continue? Hoje, eu tenho dentro da PAI, para esclarecimento de toda a comunidade, 9 médicos. Não é qualquer lugar que tem. Todos os atendimentos gratuitos. E nós é que mantemos isso. Não só para os nossos alunos, como para as famílias também. São médicos formados que estão aqui dentro. Eu tenho nutricionista, nós temos psicólogos, mais de 9 também aqui dentro que oferecemos. E todos esses atendimentos gratuitos. Então, por que não essa sociedade de Joinville, essa cidade que é tão grande, ajudar a PAI? Enquanto que eu conheço as nossas APAIs do estado. Eu não estou na PAI há 4, 5 anos. Eu estou 35 anos aqui dentro. Eu já sou aposentada pela Fundação Catarinense de Educação Especial. Eu sou aposentada do estado, dentro da PAI. Toda a minha vida profissional é aqui dentro. Eu conheço muito bem isso aqui. Eu fui professora em sala de aula. E eu sei das dificuldades das nossas famílias. Gente, é muito triste tu ver uma mãe que quer que o sonho dela é que o filho ande, que o filho consiga sentar direito, que ele consiga segurar a cabecinha,

0: propósito e o que nós temos, a gente faz e manda. E
1: Muito bem, então acho que caiu o contato com a Neide aqui, mas a gente sabe a importância da
2: eu acho que
1: PAI.
2: ela não estava no, nos ouvindo
1: Acho que caiu
2: nesse
1: agora ali,
2: final.
1: devia estar problema na internet, estava dando já umas travadas, mas
2: Mas
1: tá dado o recado.
2: deu para entender essa parte final dela, que é ela faz uma fala
1: Um desabafo.
2: um desabafo na questão de se colocar no lugar das mães que querem essa evolução
1: Eu acho
2: para
1: que,
2: os seus
1: como a gente
2: filhos.
1: falou, a Neide falou da prefeitura ali, a gente tem a posição da prefeitura, né? A Secretaria Municipal de Saúde foi convidada, mas não enviou representante, encaminhou uma nota oficial. A Prefeitura de Joinville informa que o método de reabilitação pede a suíte não consta na tabela de procedimentos padronizados pelo SUS de forma nacional. Dessa forma, o município atende apenas os casos judicializados. Em relação ao termo de colaboração, né, que a Neide, inclusive, citou, a Prefeitura disse que esse termo acabou em outubro de 2025. Contudo, existe um edital aberto desde 2024 que permite o credenciamento de entidades para atendimento com Pedia Suite, que aí são clínicas também que podem participar. Prestação desse serviço para casos judicializados é realizada por meio do edital aberto para prestadores de serviços de ecoterapia, método ABA, Pedia Suite e fisioterapia no método Bobat. Esse edital permanece aberto a entidades que se adequem nos requisitos para a prestação de serviços. Cabe informar que a PAI está credenciada desde o dia 12 de agosto como prestadora de serviços de saúde especializados em reabilitação do desenvolvimento neuropsicomotor e que num edital que prevê, entre outros procedimentos, acompanhamento de pacientes em reabilitação do desenvolvimento neuropsicomotor, terapias e consultas. Ainda no mês de agosto, representantes da Prefeitura e da Secretaria de Saúde de Joinville tiveram uma reunião com a presidência da PAI e a equipe técnica da instituição, que foram orientados sobre como participar do processo de edital 332-2024 em aberto. Essa é a posição da Prefeitura de Joinville. Claro que tem essa questão. A Neide até cita, né? Tem uma fila na PAI, né? E essas pessoas, eu até conversei com algumas mães que falam que não querem entrar, ter que entrar com um processo judicial para aí, caso ganhem, elas fazerem esse processo, esse protocolo em clínicas. Elas já fazem na PAI e elas querem manter, seguir fazendo na PAI. Por isso tem esse pedido também por doações. Se você tem uma empresa, quer destinar um imposto de renda, também procure a PAI Joinville, né? Muito fácil, Instagram, telefone, para tentar, né, talvez ajudar para que essas crianças continuem tendo esse protocolo que é muito importante para elas.
2: Realmente a gente vai continuar acompanhando, porque não, o assunto não está resolvido.
1: Não, longe.
2: E a PAI é a entidade na cidade que entende desse assunto, né? E
1: sim,
2: a gente acabou de ouvir
1: o
2: apelo, o clamor, e eles têm os equipamentos, sabem como fazer, e tem uma fila em Joinville esperando. Então é um assunto que não fecha. A gente vai continuar acompanhando para ver se consegue entender até melhor e ver se encontra uma solução.
1: Muito bem, pessoal, o Repórter CBN chegando na volta. Vamos falar da greve da Caixa por aqui no Conversas Cruzadas. Outro assunto, daqui a pouquinho estamos de volta.

Quinta-feira, 17 de setembro de 2026. A Polícia Federal apreendeu mais de R$600 mil em espécie em endereços ligados ao senador Ciro Nogueira durante a Operação Compliance Zero em maio deste ano. As informações são da colunista do O Globo e comentarista da CBN, Malu Gaspar. Os relatórios vieram à tona na última sexta-feira após o ministro do Supremo Tribunal Federal, André Mendonça, levantar o sigilo de mais documentos ligados ao caso Banco Master. Ciro é suspeito de ter recebido vantagens indevidas do ex-banqueiro Daniel Forcaro. A Polícia Federal investiga a comercialização ilícita do fruto do dendê, uma estrutura criminosa suspeita de furto, receptação e lavagem de dinheiro. Os grupos investigados teriam movimentado cerca de R$1 bilhão nos últimos 4 anos, entre recursos lícitos e ilícitos. A ação cumpre 9 mandados de prisão e 26 de busca e apreensão no Pará e no interior de São Paulo. Um julgamento no Superior Tribunal de Justiça discute a

0: simetria das penas fixadas aos réus condenados pela tragédia da Boate Kiss, na cidade de Santa Maria, no Rio Grande do Sul. A desembargadora Nilsone de Freitas, relatora do processo na corte, votou pelo aumento da pena dos culpados. O incêndio na casa de shows, em 2013, que causou a morte de 242 pessoas. Atualmente, os quatro condenados cumprem pena fora da prisão. O governo da Argentina apresentou um projeto de lei para endurecer as medidas contra empresas que operam nas Ilhas Malvinas. A lei busca punir aqueles que exploram ilegalmente os recursos naturais na região. A proposta surge após o presidente Javier Milei abrir processos de sanções econômicas contra pelo menos 60 empresas ligadas à exploração de petróleo no mar nos arredores das ilhas. As medidas elevam as tensões com o Reino Unido, já que a Argentina reivindica a soberania sobre as Malvinas, que estão sob controle britânico desde o século XIX. No horário de Brasília, 2h34.
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0: Vamos lá, Conversas Cruzadas de volta aqui na CBN Joinville. Você assiste com imagens lá no youtube.com. Agora a nossa câmera panorâmica mostrando Joinville do alto, já com nuvens aparecendo ao fundo, a serra ali. Uma baita imagem aqui para os nossos ouvintes barra telespectadores. Não é na TV, mas tem gente que bota na TV, mas lá no youtube.com da CBN Joinville, onde você participa pelo chat. Mandar um abraço pra dona Irene Grazia, boa tarde, e pro Genivaldo Marcos, mandando boa tarde também, boa tarde aos nossos ouvintes, os que mandam mensagem, claro, os que não mandam mensagem também, tenham uma ótima tarde. Seguindo por aqui, vamos falar da greve da Caixa Econômica, que chegou ao oitavo dia, com 15 agências fechadas aqui na região norte de Santa Catarina e uma nova proposta em avaliação. Para trazer mais informações, para falar conosco sobre esse assunto, o Valdemar Luz, presidente do Sindicato dos Bancários de Joinville e região. Valdemar, boa tarde, amigo. Tudo bem? Queria que você nos explicasse primeiro...
1: Boa tarde.
0: De onde veio, né, por quais motivos ou por qual motivo que vocês estão fazendo essa greve.
1: Bom, boa tarde, amigos André e Leandro, e a todos os joinvilenses aí, o pessoal da região norte que estão nos assistindo. Essa reunião começou já desde o ano, veio conversando com os bancários e tudo isso. Então, fizemos várias reuniões em vários locais, fizemos o nosso congresso regional, congresso nacional, e aí recolhemos todas as propostas dos bancários e começamos a negociar com a FENABAN. Isso foi entre junho e julho. Né? E aí todos os outros bancos aprovaram o que foi lhes oferecido. Só a Caixa Econômica que não, mas em razão do problema do Saúde Caixa. O Saúde Caixa é uma espécie de plano de saúde, que eles têm um plano de assistência. Né? É um pouco diferente do plano de saúde normal. Então, esse plano, essa questão do plano está bem polêmica. E por isso que a gente entrou em greve, né? Hoje é o oitavo dia da greve. E eles fizeram, então, durante a madrugada de hoje, uma nova proposta, mas essa proposta não está ainda nos conformes. Eu acredito que é possível que os funcionários não aprovem, mas a assembleia vai ser segunda-feira. Vai ser uma assembleia online das 11 às 18 horas. Então, a gente vai saber na segunda-feira, depois das 18 horas, se a greve continua ou não.
2: Valdemar, qual que é o impacto dessa greve em Joinville? A gente, no início, a gente acompanhou de que praticamente todas as agências estavam fechadas, mas você que está acompanhando mais de perto, explica para o nosso ouvinte. As agências hoje... Os clientes só conseguem usar o caixa eletrônico ou eles conseguem adentrar no atendimento? O que está restrito?
1: A última grande greve de Joinville faz anos e desde então a gente sempre teve esse cuidado de deixar o atendimento aberto para a população, só que mesmo assim tem muita gente que perde a senha, tem tudo isso, né? Então esse é o aspecto ruim, mas os demais dá para usar pela internet. Tem todas essas coisas que a população pode usar. Joinville, nós temos, na nossa região, são 7 cidades. Então, nós temos cerca de 380 funcionários da Caixa. Né? E desse pessoal, a gente calcula que tem uns 330 paralisados. A gente atende Joinville e mais 4 cidades que têm a Caixa Econômica. E em todas elas, as agências estão paralisadas.
2: Bom, então praticamente 100%, é isso?
1: 100%. 100% das agências paralisadas. É ruim para aquele que alguém que esqueceu a senha, alguma coisa assim que precisa adentrar a agência, né? Porque ele não tem como adentrar. Mas para a grande maioria tem os caixas eletrônicos para fazer o saque de aposentados, né? Esse tipo de coisa. Agora, para abrir conta, fazer empréstimo, tudo isso, para quem não tem acesso à internet, realmente está prejudicado.
2: E até outros serviços também, né, como Minha Casa Minha Vida, que precisa, às vezes, ali, ter o atendimento presencial. Então, acaba que, por esse diagnóstico que a gente está fazendo aqui, o impacto ele acaba ocorrendo, né, para a população, ainda mais uma região tão grande quanto essa. Explica para a gente o detalhe dessa questão do plano de saúde da Caixa. Então, o que acontece? O que os servidores estão pedindo? É um plano que não, não foi mais atualizado, não cobre atendimento, cirurgias. Você tem esse nível de detalhamento para compartilhar com o nosso ouvinte?
1: Antes de mais nada, primeiro, a nossa greve, a nossa guerra é contra a Caixa Econômica, né? Não com a população. Então, a gente sente assim, né, que algumas coisas não possam ser feitas, mas a gente tenta facilitar o máximo possível para quando vai alguém lá. Com relação ao Saúde Caixa, eu te diria que é mais fácil eu te explicar aqui em 5 minutos a teoria da relatividade do que explicar o Saúde Caixa aqui em tão pouco tempo, sabe, Dê? Porque, só para você ter uma ideia, para cada funcionário da Caixa é um pouquinho diferente de cada um. Então, tem funcionário que está legal o plano, tem outros que foi péssimo, subiu 38%, né? Tem outros que é só ruim. Então, é bastante complicado. Se um dia vocês quiserem, amanhã, que eu traga alguém especialista nesse assunto, mas ele precisaria de uma hora para a gente explicar. Mas, assim, trocando em miúdos, o que a gente quer é o seguinte, que volte aquele chamado pacto geracional, que é 70-30, né? Que é quando os mais novos sustentam os velhos no plano. No ano de 2018, a Caixa não colocou mais para os funcionários novos. Então, desde 2018, quem entra para trabalhar na Caixa não tem mais esse plano, sabe? Então, daí fica complicado de sustentar, né, as outras pessoas. Mas, assim, em linhas gerais, é porque para muitas pessoas ele subiu, chega a subir 38%, o que é um valor muito, muito alto. De um dia para o outro, assim, né?
2: Sim, não dá para ter uma noção, né, do que vocês estão falando, mas realmente imagino que seja algo complexo.
0: André. Esses funcionários novos não tem porque são terceirizados, Aldemar? Por que quem entra já não tem esse plano? Ou é outro plano, mudou o plano?
1: Isso foi a partir de 2018, né? A Caixa veio com isso. Na época a gente tentou fazer uma greve, fizemos uma greve, mas não foi possível mudar. Eles realmente bateram, como estão batendo agora, né? Só que daí agora o pessoal está fazendo uma greve forte no Brasil todo. 97% dos funcionários de agências da Caixa do Brasil todo estão paralisados. Como quem diz assim, não, dessa vez não. Aquilo a gente até engoliu e não teve força, mas dessa vez a gente vai até o final. Pelo menos é o que a gente espera aqui do sindicato. Mas porque a decisão é de cada trabalhador.
0: Claro. A gente está falando aqui da região. E a nível Brasil, qual que é a força dessa greve, Valdemar?
1: Sim, no Brasil inteiro, todas as agências... Eu não digo todas, né? O último cálculo que a gente tem é de 90%. Mas aqui mesmo na região, tem algumas agências que estão... Em Jaraguá, por exemplo, está aberto. Em São Bento, eles optaram, os bancários de lá optaram por não fechar as agências, né? Por não aderir à greve. Então, assim, tem alguns pontos que estão abertos. A gente cuida da nossa base, né? E a nossa base está bem forte. Florianópolis está forte, Tubarão está forte, Laguna está forte. Então, a maior de São Paulo, a maior do Brasil, que é de São Paulo, que são lá eles atendem 150 mil bancários na base, né? Uhum. Então, ali da Caixa deve ter o quê? Uns 40 mil, 35 mil ali estão fortes, quase todas as agências paradas ali. Então, o nosso cálculo aí é entre 95% e 97%.
2: Valdemar, uma outra questão. A gente sabe que muitas vezes uma negociação, né, salarial ou anual, ela se arrasta, né, entre sindicato e o patronal, digamos assim, e aí acaba resultando a greve num período como esse. Mas eu não sei qual foi o caso, e por isso quero te perguntar, porque a gente sabe que há um questionamento sobre essa greve da Caixa por ela estar ocorrendo num período eleitoral. Explica pra gente qual que é a linha do tempo e por que que ela acontece justamente nesse período que, queira ou não queira, acaba gerando um efeito político.
1: A nossa data base dos bancários é o dia 1º de setembro. Então, sempre terá que ser 1º de setembro. Isso nunca mudou. Isso é há várias décadas, né? Então, o primeiro ponto é esse. 1º de setembro, a gente tem que estar com a nossa campanha fechada. O que aconteceu dessa vez? Aí eu volto lá para 2017, na reforma trabalhista do governo Temer. eles tiraram um dispositivo que os sindicatos do Brasil inteiro tinham, que é chamado de ultratividade, que é o quê? Quando vence, quando chega na data base do sindicato, se por algum motivo o acordo ainda não foi fechado, ele poderia, entre aspas, se arrastar sem ter nenhum efeito, nenhum problema para qualquer das partes, até a conclusão dele. É claro, se passasse 2-3 meses podia se, e não se entrasse no acordo, podia se decidir e ajuizar, né? Então, como acabou essa ultratividade, no dia 31 de agosto, os bancários ficaram sem acordo coletivo. Então, todas as nossas, os nossos benefícios, eles acabaram. Inclusive, nós do sindicato, a gente tem prerrogativa de estabilidade, né? Acabou tudo isso, né? Então, a campanha se arrastou mais uma semana. Nós, ainda dos bancários, na época, a gente fazia ainda, quando começava a campanha, ali por junho, a gente já fazia um acordo que dizia, e olha que tinha outra atividade, já tinha essa lei que podia, mas a gente ainda tomava mais o cuidado de fazer um acordo para estender a negociação até quando fosse necessário e que ambas as partes ficassem satisfeitas. Então, nesse momento, hoje, a gente não tem mais isso. Então, por isso que, no caso, a rede privada aceitou a proposta. A proposta era ok. Tivemos um acordo isso e ainda pegamos um pouquinho mais que a inflação, 0,60 por 2 anos, né? Pegamos o INPC mais 0,60. Se for comparar com as outras categorias, tudo bem, mas poxa, banco, né? Banco é que são os maiores desse país. Então, ok. Mas aí com a Caixa, acabou se arrastando, e aí a Caixa ainda mandou um aviso para todos os funcionários que não ia mais pagar salário, não ia mais pagar PLR, não ia mais ter vale-refeição, nada, né? Isso causou uma tremenda comoção no Brasil e a greve foi, inclusive, intensificada por causa disso. Aí o movimento sindical mandou documentos, fizemos uma ação enorme e aí, finalmente, a Caixa voltou atrás e disse daí que até acabar, pelo menos nessa proposta que ela tem agora para segunda-feira, ela ainda mantém todos os direitos, tudo certinho. Nos últimos dias, os funcionários da Caixa recebem o vale-refeição, eles recebem dia 19. E aí, ali pelo dia 15, já dá de saber. Uhum. E não estava aparecendo para ninguém. Então, o que acontece? O patrão faz essas pressões, né? Mas a gente está seguindo avante aí. E vamos ver o que vai acontecer na segunda. Então, não é nada político o fato da gente estar fazendo greve nesse momento. Realmente é 1º de setembro que é a nossa data base. Então, acabou se arrastando porque por causa da ultratividade, porque a proposta não satisfez. E ainda essas ofensas da Caixa, querer não pagar para ninguém e tal.
0: O Valdemar, os bancos privados já teve esse acordo?
1: Sim, é meio complexo também a questão nossa com relação ao acordo coletivo dos bancários e convenção coletiva que é do país todo, né? Uhum. Aqui em Joinville, por exemplo, nós temos a FENABAN, que são os bancos privados, Bradesco, Itaú, Santander, uhum. Mercantil, esses bancos. Aí nós temos o do Banco do Brasil, que daí é um acordo só para o Banco do Brasil. Aí nós temos a Caixa Econômica, o acordo só da Caixa Econômica. Aí nós temos o Banrisul, o acordo do Banrisul. Aí temos as financeiras também, outro tipo de acordo. Uhum. Então, são várias coisas, tudo acontecendo ao mesmo tempo. Então, a gente tem que dar conta de tudo isso. Então, nos bancos privados, a gente fez uma assembleia com os bancos privados e com o Banrisul, com a Caixa e o Banco do Brasil. Aí a FENABAN e os bancos privados, que é a FENABAN e o Banco do Brasil, aceitaram a proposta. O Banrisul ainda levou mais uma semana e quase entraram em greve, e a Caixa decidiu entrar em greve e está até hoje.
2: Bom, a gente vai.
1: Mas aí os bancos privados estão normal.
2: Normal, perfeito. Então, na segunda-feira deve ter mais um capítulo dessa história. Como é que é feita essa assembleia, considerando que é uma categoria espalhada pelo Brasil inteiro, a votação é feita pela internet? Como é que os trabalhadores aprovam ou não a nova proposta da Caixa?
1: Cada sindicato ele pode escolher o seu jeito, né? Nós aqui, a gente, e também, cada sindicato tem uma região, né, que a gente chama de base sindical. Então, nós aqui, por exemplo, são 7 cidades, Joinville mais 6. Aí Florianópolis tem mais a cidade deles. Então, somando todos os sindicatos, aqui em Santa Catarina, por exemplo, são 23 sindicatos, e aí cobre toda Santa Catarina, não tem nenhuma cidade que não seja vinculada a um sindicato, né? Então, aí o sindicato pode escolher, de acordo com a sua base, se ele quer fazer presencial, então é feita uma assembleia num auditório, pode ser no sindicato, na OAB, em outro lugar, ou ele pode fazer online. A assembleia online, tanto presencial como online, tem vantagens e desvantagens. A presencial tem a vantagem da gente poder olhar no olho do bancário, né, sentir, conversar. É muito melhor online. A gente prefere muito mais online para poder debater, sentir o que o bancário está falando. A gente se emociona e fica aquela coisa. É muito legal a assembleia online. Só que daí o ponto negativo dela é que tem... isso mesmo, acho que eu me confundi. Isso. Presencial, acho que todo sindicato prefere presencial, porque é o nosso momento de olhar ali no rosto do bancário, né?
0: Claro.
1: Então, só que ela tem um lado negativo, que é daí que não tanta gente quanto assim da categoria, né? Sempre vem assim, sei lá, 10% do pessoal, 15%, então é muito pouco, né? Já online, não tem esse cara a cara, mas... pode muito mais pessoas participarem. Né? Aí chega até 90% da categoria. Sim, participando. Então, a gente tem tomado cuidado de fazer uma live antes, assim como a gente está fazendo agora, para explicar para os bancários e depois começa a votação.
0: Muito bem, então, segunda-feira tem uma nova rodada, mas pelo que o Valdemar já nos adiantou, provavelmente essa greve vai continuar, né, Valdemar? Informação, pelo menos, que você tem percebido aí.
1: Eu não escutei a tua pergunta, me perdoe.
0: Pelo que você falou ali no início, a expectativa é que continue a greve, né? Pelo menos depois de segunda, mesmo com a Assembleia.
1: Simplesmente não dá de saber. A impressão que eu tenho é que possa continuar, tá. Porque a proposta não foi muito boa, entendeu?
0: Sim.
1: Nós vamos recomendar pela segunda proposta. Mas a gente tem que se curvar à categoria.
0: Claro.
1: O que a categoria decidir na Assembleia... Né,
0: é soberano.
1: É o que a gente vai se curvar.
0: Valdemar, obrigado por conversar conosco. E qualquer coisa, se continuar a greve, a gente te chama de novo. Obrigado.
1: Pode chamar. Se quiserem que eu traga alguém também que possa explicar nas minúcias do plano...
0: A gente deixa uma hora.
1: Eu mesmo, só que daí precisaria de uma hora.
0: Te deixa uma hora reservada, Beti. Mais uma hora do programa e uma hora, uma hora extra. Valeu, então, Valdemar.
1: Acho que é melhor a gente falar da teoria da relatividade.
0: E um físico no próximo. Valdemar, obrigado amigo.
1: Leandro.
0: Um abraço para você.
1: Beijo para você.
0: É isso, conversamos com o Valdemar Luz, presidente do Sindicato dos Bancários de Joinville Região. Meteu até o coraçãozinho para quem estava na live. Coraçãozinho para você que está nos ouvindo e nos assistindo também. Obrigado pela parceria de sempre. Daqui a pouquinho está chegando o Melhor da Vida, Carlos Bist. Nós voltamos amanhã com mais um assunto importante, relevante para você que vive em Joinville e no norte de Santa Catarina. Leandro Ferreira, um abraço.
2: Exatamente, um abraço aos ouvintes e até amanhã.
0: É isso, ficamos por aqui. Tchau, tchau.

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0: Quinta-feira, 17 de setembro de 2026. A candidata ao governo do Distrito Federal, Paula Belmonte, do PSDB, afirmou que não houve tentativa de golpe ao se referir aos atos de 8 de janeiro de 2023. Durante sabatina promovida pelo jornal O Globo, Valor Econômico e CBN, ela defendeu o PL da dosimetria, que propõe a redução das penas para os condenados pelos atos antidemocráticos que vandalizaram os prédios públicos de Brasília. Entre as promessas de campanha, Paula Belmonte prometeu a contratação de professores e o aumento de 60% no número de escolas públicas de ensino integral em áreas vulneráveis. Uma laje de um empreendimento de luxo que estava em construção desabou sobre trabalhadores em Florianópolis e deixou ao menos um morto. Segundo o Corpo de Bombeiros, a vítima ficou sob os escombros por 15 minutos. O homem chegou a ser atendido pela equipe médica, mas não resistiu. A estrutura também atingiu outras 3 pessoas que foram socorridas. O caso aconteceu na Praia Brava, no litoral, no norte da ilha de Santa Catarina. A produção agrícola brasileira superou R$ 927 bilhões em 2025, com toneladas de cereais, leguminosas e oleaginosas. O volume supera em 18% o registrado no ano anterior, quando o setor foi prejudicado pelos efeitos do El Niño. Os dados foram divulgados hoje pelo IBGE. Segundo o levantamento, a soja apresentou mais de 1/3 do valor da produção agrícola brasileira. O primeiro-ministro do Canadá, Mark Carney, negou a acusação de Donald Trump de que a aproximação econômica com a União Europeia seja um ato hostil contra outros países. O premier afirmou que Ottawa e Bruxelas devem aprofundar a cooperação para buscar mais autonomia estratégica em áreas críticas. Ontem, Trump ameaçou impor novas tarifas caso considere a parceria prejudicial aos Estados Unidos. No horário de Brasília, 3 horas, 3 minutos.
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2: Olá Joinville, boa tarde, seja bem-vindo ao programa O Melhor da Vida aqui na CBN Joinville 95.3 FM. Hoje temos a honra de receber a Catherine Dagno. Dagno é francês?
3: Não, italiano.
2: Italiano, né? Olha, eu me confundi todo. É assessora de associados e cartões do Sicredi Norte SC. Seja bem-vinda.
3: Muito obrigada, obrigada pelo espaço, Carlos.
2: Com certeza. E também aqui presente conosco, o assessor de câmbio e cômicos do Sicredi Norte SC, Israel da Silveira Jeremias. Seja bem-vindo.
4: Obrigado, Carlos. Obrigado. Agradeço aqui a participação e dos telespectadores. E também agradeço pelo espaço que vocês estão cedendo aqui para nós poder falar um pouco mais do nosso trabalho.
2: Na semana que vem, nos próximos dias, podemos dizer assim, né? Um grande evento em Joinville, o Meet Comics e o Sicredi estará presente, com um stand, com um espaço exclusivo para o associado e também para, quem sabe, o futuro associado, a partir da próxima semana, terça-feira.
4: Então, falando um pouco do Meeting Comics, né? Então, é um evento muito importante aqui para a nossa região. É um evento que é voltado ao comércio exterior, de negócios internacionais, logística. Então, todo o assunto que norteia o mercado internacional acontece no Meeting Comics. Então, como você falou, dia 22 e 23, na próxima semana, Joinville estará recebendo os empresários aí da cidade, diretores, executivos e especialistas da área. Então, toda a Joinville e região Norte SC está recebendo aí esse grande evento com grandes proporções.
2: E agora, por que participar?
4: Por que participar do Meeting Comics? Então, hoje é muito importante estar habilitado ao cenário internacional. Então, ali é uma grande oportunidade que os visitantes que estão ligados diretamente ou indiretamente ao assunto, eles possam ampliar sua capacidade de conhecer um pouco mais sobre os assuntos de negócios internacionais.
2: Perfeito. E a Catherine também estará lá. E um dos assuntos que é do seu domínio é o cartão de crédito. Quando fala do cartão de crédito, principalmente para o setor empresarial, né, essa importância de uma empresa ter um cartão de crédito. Por quê?
3: Uhum. Muito mais, então, do que um meio de pagamento, né, Carlos? O cartão de crédito é uma ferramenta de gestão para o empresário. Ele facilita no dia a dia. Seja com os gastos da empresa, seja com os gastos dos funcionários dele, eu acho que faz todo sentido ter o cartão de crédito no dia a dia.
2: E é muito usual.
3: É muito usual. Uhum. Você pode utilizar ele através de aplicativos, através do cartão físico, os colaboradores utilizam, né? Ele faz a gestão de gastos da empresa. Os investimentos, eles podem ser feitos através de compras, através do cartão de crédito também. Então, ele agiliza o dia a dia.
2: Agora, qual é o principal diferencial do cartão de crédito do Sicredi?
3: Então, é justamente unir três coisas, né? Unir a gestão para o empresário, os benefícios que o cartão oferece e o programa de pontuação.
2: Perfeito. Agora, quando a gente fala do MIT, o Sicredi é um dos patrocinadores e quais são os diferenciais deste ano da cooperativa para os seus associados e futuros que também que estarão lá conhecendo um pouco mais o Sicredi?
4: Bom, esse ano o Sicredi Norte SC, ele é um dos patrocinadores do evento. Então, nós vamos estar lá presentes com o stand do Sicredi. Então, convido aqui a toda a audiência sua, né, Carlos, para passar lá no stand do Sicredi. E lá a gente vai ter os nossos profissionais que a gente está lá para receber esse pessoal. Para vocês também, quem não é associado, conhecer um pouco mais das soluções financeiras que o Sicredi tem voltadas ao comércio exterior. E olha, quem passar no stand vai receber ou vai concorrer um brinde que a gente fez com grande carinho. Então, as pessoas que visitarem o Sicredi, não vou dar spoiler do brinde que é. Então, passa lá no stand para saber qual vai ser esse brinde.
2: É um sorteio?
4: Vai ser através de sorteio. Então, todas as pessoas que passarem lá, nós vamos coletar o lead e depois vai haver um sorteio posteriormente.
2: Que legal. Você estará lá todos os dias, Keta?
3: Todos os dias, junto com o Israel.
2: Essa dupla dinâmica. E é importante a gente ressaltar que vários profissionais do Sicredi vão estar lá presentes, né, com uma agenda, um cronograma programado.
3: Uhum. Né, quem for associado do Sicredi pode encontrar o seu gerente lá.
2: Olha só, isso é bem importante. Quando a gente fala do Sicredi estar presente, né, como o Meet Comics é um grande evento, Expogestão, entre outros, essa participação da cooperativa é estar mais próximo do seu associado. E muitas vezes ele está num evento como esse, onde tem a própria feira, ali você fica mais perto, olho no olho daquele que é o seu associado.
3: Isso mesmo, né? Pode conversar extra agência, né? É. Além de estar na empresa do associado, o associado estar na agência com a gente tem esse outro ambiente que a gente pode também fazer negócio.
2: Bom, voltando ao assunto do cartão, que eu achei bem interessante, existe uma pontuação também, como da pessoa física, pessoa jurídica também possui?
3: Uhum. Um dos três benefícios, então, é a pontuação, né? Um dos três diferenciais ali que a gente tem. E o programa de pontos do Sicredi, cartão Sicredi Visa Empresas, ele é progressivo, né? Então, ele aumenta conforme aumenta o consumo do cartão. Quanto mais a gente gasta, mais benefício a gente tem, mais programa de recompensas a gente tem, né? E esse programa de recompensa, essa pontuação, ela aumenta, então, conforme os gastos, e você consegue trocar esses pontos ou por cashback, ou pelo Shopping Sicredi, que você consegue comprar produtos lá dentro do Shopping Sicredi, ou até mesmo comprar viagens, né? Então, você consegue transferir esses pontos para programas de recompensas das nossas companhias aéreas que a gente tem parceria. Então, com a Azul, com a Latam, com a Smiles, ele consegue estar usufruindo dos pontos adquiridos através de um gasto, que talvez...
2: é muito bom, né?
3: Uhum, que talvez é um investimento, que talvez é um consumo normal para a empresa, e transforma em benefício para ele.
2: É tão bom quanto.
3: Tão bom quanto, isso mesmo.
4: Inclusive, Carlos, colaborando aqui com a minha colega, realmente, a pontuação que você gera no cartão de crédito, você, dentro do próprio aplicativo, tem a aba lá, Shop Sicredi. Uhum. E toda essa pontuação, ela é direcionada para você ter o gasto que você pode fazer dentro do Shop Sicredi, que lá tem diversos produtos e serviços que você pode contratar. Então, você não precisa nem descapitalizar, você pode utilizar a própria pontuação que foi gerada ao longo do tempo pela fatura para comprar os produtos de eletroeletrônicos, eletrodomésticos, que estão disponíveis dentro do site.
2: E muitas vezes você consegue retirar, né, com a sua pontuação o produto, ou não, você paga parte dele.
4: Exatamente.
3: Isso aí, que daí a gente chama de cashback.
2: Isso.
3: Né? E o empresário, ele pode usar, então, para comprar esses produtos ou até mesmo para usar para viagens. Então, ele consegue transferir para esses programas, né, que são parceiras, para o CPF do sócio administrador, e lá ele consegue fazer uma gestão diferente. Ele pode comprar a viagem para ele, para o sócio da empresa, ou para os funcionários dele.
2: Que é muito bom, porque é um gasto a menos.
3: Isso aí.
2: Né? Por algo que, de repente, você nem estava imaginando que você poderia ter, mas é uma grande vantagem do cartão.
3: Porque a gente vai gastar, né? O empresário vai gastar, assim como nós, pessoa física, a gente também vai gastar, né? A gente transforma esse gasto num benefício.
2: Perfeito. Bom, Israel, no Meet Comics, o Sicredi vai ter um momento de capacitação, de distribuição de conhecimento, que é um workshop. O que está programado?
4: Perfeito. Esse aí é o ponto auge da nossa participação dentro do evento, Carlos. E é muito interessante porque há uns 2 meses atrás, quase 3 meses, a equipe de liderança do Sicredi Norte CC viajou para a China para conhecer um pouco e se aprofundar um pouco mais sobre o mundo, né? Porque a China, ela tem um papel relevante no mercado internacional. E lá eles puderam verificar algumas situações como tecnologia, logística que a China opera, as indústrias, inteligência artificial, robótica e todo esse aprendizado, essa imersão que essa equipe teve durante aproximadamente 15 dias. E esses 15 dias que eles trouxeram, eles querem trazer para dentro do workshop. Desmistificando a China é o título do evento. Então, você que vai participar do evento, do Meeting Comics, se inscreva dentro do workshop do Sicredi, tentam verificar essas, como é que diz, informações que eles vão passar para dentro do evento, nesse período de quase uma hora que eles têm dentro do workshop.
2: E por que falar da China, né? Porque são novos olhares, grandes aprendizados, né? Eles são bem mais à frente do que nós, digamos, aqui no Brasil. E, além disso, essas oportunidades entre Brasil e China. Bom, eu quero que vocês façam um convite, vou pedir para você, Ketrin, porque o nosso ouvinte, o nosso espectador da live pode já se programar para estar no Meet Comics e passar pelo stand do Sicredi na feira.
3: Isso aí. Aproveitem a oportunidade. É sempre um encontro de conhecimento, de trocas, né? É, de fazer negócios também. E eu acho que tudo que a gente ouve nesses eventos, a gente consegue captar e trazer para o nosso dia a dia, né? Independente do ramo da empresa, independente do que você trabalha, um pouquinho a gente consegue levar para casa, né? E colocar como aprendizado na prática. Então, é só para aproveitar mesmo.
2: Perfeito. Nossos convidados de hoje, a assessora de associados e cartões Sicredi Norte SC, a Ketrin, e também o assessor de câmbio e comics do Sicredi Norte SC, o Israel. Nós vamos para um breve intervalo comercial e a gente volta a seguir com mais informações do Sicredi no Meet Comics.
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2: Olá, Joinville, boa tarde. Vamos agora continuar com o nosso tema de hoje, o Meet Comics e a presença do Sicredi lá com o stand na feira. Ketrin, você vai estar lá e principalmente também ao lado do Israel. Mas quando nós falamos de Sicredi, estamos falando mais do cartão de crédito, eu gostaria de perguntar principalmente sobre esses benefícios de pontuação e gestão. Uhum. O Sicredi possui outros benefícios com o cartão?
3: Sim, isso mesmo. Só retomando a questão da gestão, Carlos, eu gostaria de comentar para você empresário, né, que tem colaboradores, que tem vendedores, que tem alguns funcionários que precisam utilizar algum recurso para fazer compras individuais, mas que são referente à empresa, você pode utilizar esse cartão adicional do cartão PJ, né, para o funcionário que viaja, para o funcionário que precisa abastecer algum veículo, para fazer alguma compra para o negócio. E o empresário tem isso na mão dele, né? Ele consegue fazer a gestão do limite que ele disponibiliza para cada colaborador fazer esse gasto necessário durante o dia a dia.
2: Digamos que uma viagem tem um limite de gastos.
3: Isso.
2: Então, pelo cartão, ele consegue acompanhar todos essas despesas, deixando um limite para essa viagem, por exemplo.
3: Isso, facilita no dia a dia, né? Não precisa disponibilizar recurso para o colaborador em espécie, né? Ou, por exemplo, o colaborador usar do recurso dele próprio, né, para um consumo da empresa e depois pedir reembolso. Ele pode ter esse cartão adicional com um limite X, né? E ele gasta conforme aquele limite estipulado.
2: O famoso cartão corporativo.
3: Isso aí, isso aí. E aí, falando falando dos benefícios do Sicredi, né? Então, além desses que a gente já comentou, o Sicredi tem o Vai de Visa, né? Que é o aplicativo que a gente tem. Como o Sicredi Visa Empresas, a bandeira é Visa, tem dentro desse aplicativo alguns benefícios de compras que você consegue usufruir por lá. Além disso, também conta com proteção de preço, proteção de compra e compra estendida. Tudo isso através do cartão Visa Empresas.
2: Perfeito. Lá vamos estar sabendo mais informações. Mas o Meet Comics, ele tem vários benefícios para os seus visitantes, para quem adquiriu também, né, o passaporte. Israel, o que você classifica, porque o nosso ouvinte que ainda não está inscrito ou que já quer se programar para visitar principalmente a feira, o que, que ele vai ter de diferenciais e benefícios para ir ao Meet Comics?
4: O Sicredi, tá? Isso aqui eu quero lançar aqui no teu programa, ótimo, tá, Carlos? É uma situação que a gente fez específica para o programa de vocês. O Sicredi Norte C, para quem são os associados nossos aqui da região, eles podem procurar o gerente da agência mais próxima.
2: Da
4: sua agência, exatamente. Para ter acesso ao cupom de desconto. Então, ele pode comprar dentro do portal do Meeting Comics, Sicredi 20, com 20% de desconto. A gente está lançando aqui esse benefício.
2: Mas é um ótimo desconto.
4: Um 20%? Ótimo, 20% de desconto. E tem que aproveitar porque os ingressos estão acabando, o evento está chegando, então quanto mais rápido você garantir o seu ingresso, você vai ser beneficiado com um belo evento que nós temos dentro do Meeting Comics.
2: Então, Israel Jeremias, a melhor forma é eu acessar o site, né? Procurar por esse desconto. Como eu faço? Vamos fazer o passo a passo para ficar bem
4: passo.
2: Claro.
4: A pessoa entra no site do Meeting Comics,
2: tá.
4: .com.br, acessa a comprar os ingressos e na hora de comprar os ingressos tem a opção do cupom e coloca lá o cupom Sicredi20, que ele vai te dar automaticamente 20% de desconto na compra do ingresso.
2: Cupom Sicredi20.
4: Exatamente.
2: Então não tem erro.
4: Não tem erro, é muito fácil.
2: Vocês já estão com o crachá pronto?
3: Já.
4: Com certeza, com o pé lá já.
2: Porque terça-feira uma e meia.
3: Um pé no programa e outro pé lá já.
2: E outro pé em Barra do Sul, onde você estava hoje de manhã, né?
3: Quem está me assistindo da Barra do Sul, um beijo, Barra do Sul.
2: A gente fala isso porque quando fala Norte SC, são mais de 15 municípios que vocês têm essa área regional, né?
4: Isso mesmo. Hoje a extensão nossa de atuação, né? O Sicredi trabalha de forma regional, então nós atuamos aqui o litoral, pega ali desde Itapuá até Penha, então todo esse litoral está dentro da nossa
3: área de atuação,
4: a Grande Joinville aqui, né, e temos também Jaraguá do Sul e as outras cidades próximas, e também subindo aqui a serra tem Campo Alegre, São Bento do Sul, então a gente atua em toda essa região.
2: Uma opinião sua, Israel, para quem não trabalha com comércio exterior, é interessante ir no Meet Comics?
4: Mas claro que é interessante. Por quê? Porque o Meet Comics, ele não é... As pessoas podem achar que é algum evento muito técnico, muito burocrático para se aprender. E, na verdade, lá eles trabalham com vários assuntos e palestras de diferentes tipos, inclusive de negócios, de relacionamento. Então, as pessoas que nunca tiveram contato ou não estão familiarizadas, eu posso te garantir que eles entram de um jeito e saem de outro. A visão ele acaba sendo ampliada no mercado internacional e, com certeza, afeta indiretamente algum cenário da tua vida em relação ao evento. Então, é um evento transformador. As pessoas que estão lá realmente que vão no evento, gostaria que fosse dentro do Sicredi aprender as nossas soluções financeiras, e a gente também dá apoio e também podendo aprender mais sobre o workshop que a gente vai estar palestrando lá no dia 23, às 16h15 da tarde.
2: Perfeito, fica o convite. Só uma dúvida minha, eu como associado do Sicredi PF e também PJ, eu posso usar... Fazer, por exemplo, um saque sem ter o cartão?
3: Sim, você consegue...
2: Posso fazer uma compra sem ter o cartão?
3: Consegue. Saque e compra, na verdade, né, Carlos? Quando o Carlos falou saque, hoje os nossos caixas eletrônicos, eles têm a disponibilidade de fazer o saque sem o cartão. Você consegue gerar um código através do aplicativo, colocar o teu número de conta lá no caixa eletrônico, colocar esse código, e aí, conforme esse código, o valor que você selecionar para saque lá, até R$1.000 por dia, você consegue sacar sem estar com o cartão de crédito, com o cartão, né, de débito, enfim, para utilizar.
2: Bom, né?
3: É muito bom.
2: Eu fiz recentemente.
3: Isso,
2: vale
3: é muito
2: a
3: legal,
2: pena.
3: É bem legal. E porque daí esqueceu o cartão em casa, não tá, ou tá só com o cartão no celular, ou então, por exemplo, tá com o cartão no Apple Watch, então já facilita a tua vida, né? E falando então em como usar o cartão sem estar com o cartão físico, porque por vezes a gente deixa em casa, né? Só é válido lembrar que tem que levar o cartão físico para viajar, né? Então, assim, tem... importante.
2: Tem que ter ele.
3: Importante, importantíssimo. É, o cartão, então, pode ser utilizado através das carteiras digitais, né? É, seja o Samsung, né? Os smartphones ou, então, o Apple. É, e também consegue usar por aproximação. Isso é muito legal, entende?
2: Isso é porque ele está ali na
3: carteira. Ele está na tua carteira digital. Isso. E você consegue, sem ter o cartão físico, usar para qualquer tipo
2: pelo
3: de pagamento.
2: Pelo celular ou pelo...
3: Pelo Apple Watch, isso. Né? Ou, é...
4: Olha, facilita muito, hein? Facilita. Porque quantas vezes a gente saiu de casa e esqueceu o cartão e tendo na carteira digital... É, por aproximação facilita bastante, né? Então isso aí foi uma tecnologia que inventaram e que facilita a vida de muita gente.
2: Facilita muito a vida.
3: Facilita.
2: Uhum. Vamos deixar aquele convite em especial para quem está nos acompanhando hoje ir ao Meet Comics?
4: Perfeito. Então, a todos os ouvintes aqui da rádio, né? Eu quero fazer um convite para que as pessoas conheçam o Meet in Comics, né? Então, aproveitar essa oportunidade que o evento traz para dentro de Joinville. É uma oportunidade que o Sicredi também está lá, né? Então, para mostrar que a gente também tem presença e gostaria que todos que os visitantes do Meet in Comics passassem no stand do Sicredi, participassem aí do brinde que vai concorrer. É o workshop que nós vamos estar, então, e temos todos os colaboradores e os profissionais estando lá preparados para atender o pessoal e os visitantes que estarão aqui da nossa região norte de Santa Catarina.
2: Perfeito. Catherine, para quem você indicaria o cartão de crédito empresa do Sicredi?
3: Para todo empresário que gostaria, além de ter ele como uma forma de pagamento, ter uma forma de gestão para sua empresa, que é fundamental.
2: E para Catherine, o que é o melhor da vida?
3: É ter saúde para aproveitar a vida, né? E ter o Sicredi para contar. Os benefícios, né? Que podem apoiar na vida financeira, tanto do associado pessoa física, quanto do associado pessoa jurídica.
2: Ótimo. E para o Israel, o que é o melhor da vida?
4: Melhor da vida é trabalhar feliz, então estar num lugar onde você se sente bem. Eu acho que isso é importante. A saúde mental, a saúde física, para mim, é essencial. E também viver um dia de cada vez, né? Criar memórias, seja com a família, ou seja dentro do trabalho, da risada, e um lugar descontraído, é muito importante. Então, levar a vida com mais leveza e ter um dia de cada vez é muito importante.
2: Olha, ter um dia de cada vez é muito importante. Isso eu classifico que vale muito a pena, né? Não sofrer por antecipação e viver o hoje.
4: Exatamente.
2: Obrigado pela presença de ambos. Passamos?
3: Passamos. Sobrevivemos.
2: Sobrevivemos. Até breve.
3: Até. Obrigada, Carlos.
4: Obrigado, Carlos.
3: Obrigada, gente.
2: 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Nós vamos agora para o intervalo comercial e voltamos em breve.

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0: Quinta-feira, 17 de setembro de 2026. A Polícia Federal intimou o ex-banqueiro Daniel Vorkar e o pai dele, Henrico Vorkar, a prestar depoimento em 30 de setembro. As oitivas estavam originalmente agendadas para a semana passada, mas foram adiadas após pedidos das defesas, que alegaram que precisavam de mais tempo para analisar os documentos. Ontem, o pai de Daniel Vorkar pediu ao Supremo Tribunal Federal a revogação da prisão dele. Henrique está preso por atuar como operador financeiro do esquema de fraudes bilionárias liderado pelo filho. O Datafolha divulga hoje, no final da tarde, uma nova pesquisa sobre a corrida presidencial. O levantamento será o primeiro do Instituto depois da sessão do Supremo Tribunal Federal sobre o caso Master e o envolvimento do ministro Alexandre de Moraes. Na rodada anterior, o presidente Lula do PT aparecia com 39% das intenções de voto no primeiro turno contra 35% de Flávio Bolsonaro, do PL. A pesquisa foi registrada na Justiça Eleitoral sob o código BR-04029-2026. O presidente dos Estados Unidos, Donald Trump, afirmou que conversou diretamente com líderes do Irã e disse esperar que a guerra entre os dois países termine em breve com um acordo. No entanto, o governo iraniano ainda não confirmou a retomada das negociações diretas com a Casa Branca. O secretário do Conselho Supremo de Segurança Nacional do Irã acusou Trump de enviar sinais contraditórios e disse que não haverá conversas até que as condições iranianas sejam atendidas. Entre os pedidos, Teerã defende que Washington cumpra os acordos assinados em junho, como o fim do bloqueio militar aos portos iranianos no Estreito de Hormuz. O tenista brasileiro João Fonseca estreia amanhã na Copa Davis, abrindo o confronto entre Brasil e Suíça. O atual número 29 do mundo no ranking da ATP será o primeiro a jogar. Ele vai enfrentar o suíço Dominique Stricker às 3 da tarde no Rio de Janeiro. No horário de Brasília, 13h34.
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0: Boa tarde, Joinville. Boa tarde, Santa e Bela Catarina. Hoje o nosso convidado é o doutor Alexandre Gaioso Neves Maia de Oliveira, médico cardiologista. Seja bem-vindo.
1: Obrigado, bicho. Prazer estar aqui.
0: Obrigado, doutor. Doutor, agora, quando falamos de Instituto Atenas, que eu tive a oportunidade de conhecer recentemente, eu não imaginava a grandiosidade do Instituto, que fica muito bem localizado ali, é Rua Camboriú, né?
1: Isso.
0: E muitos conhecem também como Marquês de Olinda.
1: Marquês de Olinda, exato.
0: Agora, o Instituto ali, ele é muito completo, né? Para quem ainda não teve essa oportunidade de conhecer o Instituto, o que ele é como um todo?
1: Então, o Instituto Atenas, né, tem como objetivo, né, tratar as pessoas, né, restabelecer a prática funcional. Ou seja, a gente não quer só que a pessoa se cure muitas vezes de uma doença ou resolva um problema, né? Quer que ela tenha uma vida plena, né, e de volta aqueles sonhos, desejos que ela sempre quis praticar, né, realizar. Muitas vezes pode ser simplesmente voltar a ter uma independência de caminhar até o banheiro, até a cozinha, ou muitas vezes um resultado esportivo, ter um pódio, né, ter uma medalha e por assim em diante, né? Então, nós somos uma equipe, a gente vai falar que é multidisciplinar, a gente diz que a gente é interdisciplinar, que a gente trabalha todo mundo em conjunto, né? Nosso objetivo tem que ser sempre o mesmo. Então, nós costumamos até fazer reuniões multidisciplinares com várias especialidades, não só médicas, né? Temos fisioterapeutas, psicólogos, nutricionistas, né? Com o intuito de bolarmos um plano terapêutico, um tratamento para essa pessoa, né? Como um todo. Não só, eu só vou ver o coração, só vou ver a parte da dieta. Não, a gente vai ver ele como um todo, né? E poder aí sim alcançar esses objetivos, que quem vai determinar, quem vai escolher, muitas vezes é o paciente, né? A gente está ali para assessorar e poder realizar da melhor maneira.
0: Mas tem uma solução como um todo, então.
1: Exatamente, como um todo.
0: Você, como médico cardiologista, é um dos sócios do Instituto.
1: Certo, exato, né? Hoje somos dois sócios, né? Eu, o doutor Alexandre e o doutor André Vilela, e ortopedista, né? Nós dois temos área de atuação também na medicina esportiva, até foi dali que a gente se conheceu, né? Trabalhando com o esporte, trabalhando na época era o Joinville Esporte Clube, nós atuamos juntos com o clube, né? E dali cresceu uma amizade, o plano foi amadurecendo e desde 2019 também junto.
0: Mas então é um atendimento também para os atletas, aí é uma medicina do exercício, do esporte?
1: Exatamente, então eu gosto muito dessa área da medicina, né, pouco conhecida, que é a medicina do exercício e do esporte. Muita gente associa exclusivamente ao esporte, à competição, ao alto desempenho, né, a gente traem alguns atletas de alto desempenho, atletas olímpicos, inclusive, né? Mas também o exercício faz parte, né? Quem não está aí sedentário, né? Quem consegue hoje realizar o mínimo que é 150 minutos de atividade física semanal, né? Então, restabelecer o exercício como uma forma terapêutica é muito importante. Isso, as evidências científicas estão ali. É tratamento para pressão alta, para depressão, auxilia no tratamento para câncer e colesterol alto e tantas outras doenças, a gente consegue tratar sem necessariamente um medicamento, né? Com uma mudança de estilo de vida, com exercício, alimentação, regularização do sono também.
0: É um conjunto.
1: Exatamente.
0: Doutor Alexandre, agora você comentou que 1h50 é o tempo mínimo necessário de exercícios por semana?
1: 150 minutos por semana.
0: 150 minutos, desculpa.
1: Dá uma média de 30 minutos 5 vezes por semana.
0: Certo.
1: Então, de segunda a sexta, meia horinha por dia.
0: Alguns comentam assim, a questão do malhar depende muito de cada ser humano. Alguns preferem de manhã, outros gostam mais à noite, depende muito de cada ser. Você acha que tem uma hora exata para malhar?
1: Não, não tem exato, né? Eu sempre falo que o melhor horário é aquele que tu mais vai conseguir fazer ao longo de um ano, né? Se eu falar que às 3 horas da manhã, por questão de ciclo circadiano, seja lá qual foi a questão fisiológica, mas tu tem muita preguiça às 3 da manhã, ou não tem academia que abra de madrugada, eu já tô botando uma dificuldade. Então, faça exercício a hora que der, né?
0: E a disciplina, né? A rotina.
1: Exatamente. O importante, né, é ter a rotina. O exercício fazer parte dessa rotina. Assim como te escova o dente, toma, faz as refeições, vai trabalhar, o exercício tem que fazer parte dessa rotina. Tem que ser uma das prioridades.
0: E a importância, então, é 5 vezes na semana, 30 minutos.
1: Pelo menos.
0: Pelo menos.
1: A partir disso.
0: O mínimo.
1: O mínimo, exato.
0: Perfeito. Quando você fala no atendimento a atletas, é um outro perfil, um outro estilo. Eles são competitivos, eles são alguns até olímpicos, todos esses têm esse atendimento do Instituto Atenas. Já é uma outra modalidade de atendimento.
1: É uma outra modalidade, né? O atleta, a gente quase fala que é um bicho diferente, né? Não é a mesma coisa de seres humanos meros mortais, né? Eles realmente levam o corpo dele, tanto físico quanto mental, né, ao limite. E é todo dia praticamente no limite. Então, estão sempre quebrando, né, limites, superando barreiras e por aí vai. Então, tem que ter um trabalho muito global com eles, porque a parte mental deteriora muito, a parte social fica para trás, muitas vezes não consegue equilibrar tudo, né? Então, tem a parte de alimentação, treino, sono, vida social, competição, patrocínios, né? Que tem que ter uma renda no esporte, né? Não é só competir, né? Muitas vezes as competições, as premiações não arcam com o custo, né, de uma vida de atleta. Então, tem que ter outros ganha-pães, outras formas de conseguir se manter no esporte. Então, equilibrar tudo isso é muito complexo, né? Então, o médico está aí para entrar como maestro dessa equipe, que vai ter que ter o treinador, preparador físico, nutricionista, psicólogo e tudo mais, para orquestrar isso tudo e não deixar, no momento decisivo, acontecer alguma fatalidade, né?
0: Doutor Alexandre, quando a gente entra no Instituto Atenas, é muito interessante, a gente observa, ele tem uma prancha de surf, tem uma bicicleta, tem alguns componentes de esportes e até de atletas.
1: Exato. Então, a gente é bem apegado ao esporte, né? Tanto eu quanto o doutor Vilela, e a gente trouxe um pouquinho do que nós gostamos, nós estamos inseridos para a nossa parte da decoração, né? Então, nós temos ali duas pranchas de surf, uma do Gabriel Medina, outra do Adriano de Souza, né? Temos uma boa, eu surfo, eu tenho uma boa relação com um dos grandes fabricantes, quem faz a prancha desses atletas, então consegui através deles aí pranchas com autógrafo, dedicação para o Instituto. Eu e o André jogamos golfe, então temos lá um joguinho de tacos, né? Ciclismo nunca muito, muito forte, mas usei durante muitos anos como método de transporte, então na pandemia fiquei 3 anos sem carro, só de bicicleta, foi um dos melhores anos da minha vida, por assim dizer, que a gente consegue viver a vida um pouco mais lenta, sabe?
0: Diferente.
1: Não tão acelerada. É muito bom voltar a andar de bicicleta e a pé, sabe?
0: Sentiu muita diferença depois quando voltou a andar de carro?
1: Senti. É, até assim, como eu chego pro trabalho de manhã cedo, é melhor quando eu vou de bicicleta. Mas que eu moro muito perto, tá? Parece assim, eu moro a 2 quadras da clínica. Mas ir de bicicleta já ativa, já pega um arzinho, já interage um pouco mais com as pessoas na rua. No carro a gente entra num casulo, bota uma música ou já vai ali focado, prestando atenção, sinal, pessoas, bicicletas elétricas, hoje é um perigo, né? Tem bastante, então a gente vai muito concentrar nosso mundinho. Quando tá indo de bicicleta ou a pé, tu tem mais tempo de interagir e estar mais atento ao meio, né? Então...
0: Doutor, como é a sua visão em relação a isso, né? Muitas vezes a gente está mal acostumado, pega o carro para ir a tão pouco tempo e até uma distância tão pequena. Que a gente pode ir a pé, de bicicleta, né? Caminhando, né? Andando de uma bike. Agora, o ser humano, ele quer praticidade, ele quer estacionar na porta. O joinvilense gosta muito de estacionar quanto mais perto da porta. O Instituto Atenas tem um diferencial, um grande estacionamento. Como é que você vê toda essa questão do ser humano que pode, muitas vezes, ser mais ágil e deixa de ser, né, pela praticidade de entrar num carro e ir?
1: Olha, é bem complicado, né? Um dos nossos focos ali era ter um estacionamento, porque a gente sabe que tem essa limitação. O joinvilense realmente gosta de estacionar na porta. A gente não está habituado, né, a ter que parar uma quadra, um estacionamento distante. Até o serviço de valet não tem muito aqui em Joinville, porque geralmente tem vagas disponíveis, né? Então lá na clínica tem vaga para quase 100 carros, então esse conforto, mas mais olhando para o lado empresarial, porque se fosse para instigar o lado do esporte, seria o ideal não ter vagas e meio que tentar induzir as pessoas a caminhar. Eu acho que assim, realmente a preguiça, por assim dizer, ganha muitas vezes, né? Muita gente vai na padaria, vai até um local, pede, né, pelo aplicativo, ao invés de se locomover, né? 2 quadrinhas, 1 quadrinha faz uma diferença tremenda. Muitas vezes só ir dar uma passeada com o cachorro
0: já dá uma desopilada, né?
1: Exatamente, muitas vezes faz um bem pra gente, respira fundo, caminha, passeia, às vezes interage com alguém, às vezes até brinca com o cachorrinho ali, já dá uma desestressada, tira um pensamento ruim da cabeça, mudar uma mudança nos ares.
0: Doutor Alexandre, para mais informações do Instituto Atenas, como eu posso obter, de repente, seguir na rede social?
1: Isso, pode seguir a gente na rede social, né? É IAtenas, nosso no Instagram. Temos também nosso site, Instituto Atenas. Né? E também pode entrar em contato diretamente com a clínica, né? Tem um telefone de contato. Pode passar?
0: Claro, fica à vontade.
1: É o 3026-4532, tem o WhatsApp, pode pedir informações, as meninas vão estar...
0: A recepção, então, ela tem esse telefone fixo, que é o WhatsApp.
1: É o WhatsApp também, exato.
0: Perfeito. Vamos repetir?
1: 3026-4532.
0: Bem fácil, 3026-4532. Hoje o nosso convidado é o médico cardiologista Alexandre Gaioso Neves Maia de Oliveira. Nós vamos para um breve intervalo comercial e já retornamos logo após os nossos patrocinadores.
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0: Olá, Joinville. Boa tarde, região norte do estado de Santa Catarina. Nosso convidado, médico cardiologista Alexandre Gaioso Neves Maia de Oliveira. Doutor Alexandre, o Instituto Atena tem alguns diferenciais. Quais são esses?
1: Olha, o principal, a gente, além de uma consulta médica, né, direcionada, dirigida para ouvir bem esse paciente, a gente tende a fazer todo o tratamento multidisciplinar, interdisciplinar, lá na clínica mesmo, né? No único local, exatamente. Então, isso dá uma praticidade, né? A gente sabe hoje como é complexo se locomover, ter tempo na nossa agenda. Então, consegue centralizar tudo num local só e vai ser coordenado por essa equipe, né? Então, temos pilates, temos fisioterapia, musculação terapêutica, tem fisioterapia vestibular, liberação miofascial, consultas de psicólogo, nutricionista, médicos, né? Endócrino, cardio, orto, neuro, neurocirurgião, psiquiatra. Então, tem um hall de profissionais aí bem completo para atender.
0: A grande maioria das especialidades.
1: Exatamente.
0: Doutor Alexandre, o ser humano está doente?
1: Olha, eu diria que sim, sabe? Eu acho que a saúde mental é o que vem cometendo mais, né? Eu acho que ansiedade, depressão, né? E uma hiperatividade cerebral, a gente não desconecta, né? Então, a gente acorda de manhã já conectado com o mundo e com nossos microciclos, né? De trabalho, de família, de amigos, e não consegue mais desconectar, não consegue mais sair, né? Dessa hiperatividade. Sem contar o sedentarismo, né? Hoje das grandes doenças aí que tem um risco cardiovascular elevado, eu acho que o sedentarismo é o mais predominante, né?
0: Como o celular está na nossa mão e se tornou a primeira tela, antigamente a televisão era a primeira tela, sim, mas você precisaria parar para ver. Hoje a informação está na sua mão, é só você acessar. Isso cria uma ansiedade, isso cria até um certo... Assim, a pessoa fica acessando as redes sociais, acompanhando reels e vai querendo ver mais e mais. O tempo passa, as pessoas nem notam e cria assim aquele desejo, ah, isso aqui eu quero, isso aqui eu gostaria de ter. Isso tudo cria na pessoa uma certa, digamos assim, ebulição dos seus, como é que a gente fala, dopamina?
1: Tem. Então, a questão dos nossos neuroreceptores, né, ficam saturados, né? Então, para conseguir mais, a gente tem que fazer cada vez mais. Então, cada vez comprar mais, cada vez ficar mais tempo lá, ou cada vez postar e ter mais likes, mais curtidas, mais interações, né? Então, cada vez a gente fica dependente, né? E simplesmente o fato de ter tido um dia pacato, né? Um dia como hoje, meio nublado, um pouquinho de chuva, estiver ali, trabalhou, fez suas coisinhas, um café da manhãzinho simples, não teve uma foto bonita para postar, para ter likes, talvez a gente sente que não foi um dia perdido, né? E não foi, foi um dia bem aproveitado, com leveza, com calma, né? Que fez suas coisas, com exatidão, mas a gente não tem esse, essa gratificação toda, né? Por conta de esperar algo a mais.
0: Tem que ter uma inteligência emocional envolvida com uma resiliência para poder dar conta disso tudo, né?
1: Com certeza. E aí, eu acho que é a espiritualidade que entra como um dos carro-chefes para a gente manter esse pezinho no chão, assim, sabe? Manter ali no nosso dia a dia. Exatamente. Então, independente da religião, né? Todas têm os seus dogmas, né? Os ritos, né? Mas esses ritos, esses dogmas, esses procedimentos têm um objetivo, né? Então, quem reza um terço tem um objetivo a mais, além da própria parte da oração. Quem vai numa missa, né? Tem um objetivo a mais, além de ir lá e consagrar, né? Então, tem uma parte de reflexão, né? De fazer uma autocrítica, né? De ser grato, né? Então, tudo isso é uma parte da espiritualidade que faz muito bem a gente. Inclusive, tá nas diretrizes, né? Então, hoje, quando for ler, né? Estudar, tem pressão alta. Tá lá na diretriz brasileira de cardiologia, né? Que o médico tem a obrigação de abordar a espiritualidade com o paciente. Como um... com evidências, né? Como um fator que modifica a doença. Então, tu poderia tratar, ter uma boa abordagem espiritual.
0: Essa importância da espiritualidade, da religiosidade, né? Ser religioso.
1: Exatamente. Independente de qual seja.
0: Doutora, a sua especialidade é cardiologia, mas se eu lhe perguntar quais são as doenças hoje que mais matam?
1: Olha, a minha área ainda está dominando, tá a cardiologia dominando. Ainda está na pole position ali, está em primeiro lugar, né? As doenças cardiovasculares, que seriam, né, grosso modo, o infarto e o AVC, né? O derrame, né?
0: É o que mais mata.
1: É o que mais mata ainda hoje na população, não só no Brasil, como no mundo, ainda é prioridade.
0: Perfeito. Agora, quando a gente fala de um câncer, como é que está esses índices?
1: Olha, os índices têm melhorado bastante, né? Tanto pelo diagnóstico precoce, então a conscientização, né? Os exames preventivos, o maior acesso a médicos, a exames, o menor número de pessoas nas filas para os exames tem feito diagnóstico mais precoce. E com isso, com tratamentos direcionados, a gente consegue ter muitas vezes a cura, se não o prolongamento da doença, né? Então, antigamente, uma doença que ia ter uma expectativa de 6 meses, 8 meses, estão passando para 8, 12, 15 anos, né? Com uma sobrevida com qualidade também.
0: Em relação às doenças sexualmente transmissíveis, até o HIV, a AIDS, a gente está quase achando a cura da doença, né?
1: Sim, então o HIV, né, a doença do HIV, tem, a AIDS em si, tem avançado muito. Hoje o tratamento é excepcional, são poucos medicamentos, baixos efeitos colaterais e uma excelente resposta. A maioria dos pacientes em poucos meses consegue, né, a carga viral zerada, o vírus não mais detectável. Só que tudo que é bom tem sempre um ladinho ruim, né? Com essa tranquilidade relacionada ao HIV, tem tido um aumento dos casos de outras DST, né? Então, sífilis, gonorreias, tudo que vão desde aquele princípio de não usar o preservativo, né? Que é a principal barreira, tanto para o HIV quanto para essas outras DSTs curáveis, né? Então, é muito bom, com certeza, mas tem um ladinho ali obscuro que com essa baixa letalidade, maior tratabilidade, as pessoas também estão mais negligentes com o uso de preservativos e cuidados da região íntima.
0: E até a terceira idade, né?
1: Com certeza. O pessoal aí não é porque tá velhinho que as coisas acabaram, né? Então hoje tem tantos medicamentos, né? Que estimulam a ereção e tudo mais, quanto também na parte feminina, né? Cada vez mais as mulheres têm usado reposição hormonal e tudo mais, que aumentam a libido, o desejo e tudo mais. Então isso na terceira idade também tem tido bastante, aumento o número de casos aí de DSTs.
0: Doutor Alexandre, alguma doença que eu não lhe perguntei que está nesse ranking?
1: Olha, eu acho que elas não entrariam diretamente, né, mas as doenças neuropsiquiátricas, né, como depressão e ansiedade, elas estão cada vez mais prevalentes e preocupantes, né? Eu acho que a curva tem sido uma ascendente muito grande das doenças relacionadas, inclusive complicações, né, relacionados à depressão e ansiedade, né? Atualmente tem um caso bem grave lá nos Estados Unidos, né, de uma mãe que matou os próprios filhos, né, 3 filhos, associam quadro de depressão, pós-parto e outras doenças, mas cada vez mais a gente vê esses casos, né, de doenças mentais causadas por estresse, por fadiga, por burnout e tantos mais que podem gerar uma consequência grave, tanto para a pessoa quanto para pessoas próximas.
0: Conversando com um amigo meu que é psiquiatra no estado do Paraná, na cidade de Curitiba, ele comentou comigo que a faixa etária de 30 a 40 é a mais preocupante no momento.
1: É uma faixa etária complicada, né? Porque ela sai de uma transição, né, de um estilo de vida para um mundo mais moderno, né, e com muitas responsabilidades agora. Uma população que demorou mais para ter filhos, para casar e tudo mais, e agora está tudo culminando ao mesmo tempo, né? Então, uma economia mais difícil nos últimos anos, tendo filho, tendo trabalho, custos elevados, né? E tendo que ainda estar atenta a toda essa modernidade, né? Então, as pessoas de 30, 40 anos foi quem que cresceu junto com a internet, né? Viu a internet discada, viu a internet banda larga, depois no celular, o 3G, 4G, e está acompanhando. E é difícil acompanhar, né? É 5G, muita coisa e muito rápido.
0: É a nossa faixa etária, né?
1: Exatamente.
0: Doutor Alexandre, para mais informações do Instituto Atenas, vamos ressaltar a rede social e o contato?
1: Sim, podemos entrar em contato com a gente diretamente pelo site, né? O Instituto Atenas, pelo nosso Instagram, e Atenas, né? E também temos nosso WhatsApp, né? Que é o 3026-4532.
0: Todos os nossos convidados respondem a pergunta para o Dr. Alexandre: o que é o melhor da vida?
1: Olha, o melhor da vida para mim é estar com a minha família. Tenho 2 meninos, uma esposa maravilhosa, então para mim estar com eles é o melhor da vida. Se puder ser na praia e surfando, aí fechou com chave de ouro, aí é o completo.
0: Bom, obrigado por ter aceito o nosso convite e até breve.
1: Obrigado.
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0: Quinta-feira, 17 de setembro de 2026. O presidente do Supremo Tribunal Federal, Edson Fachin, adiou o julgamento que estava previsto para a próxima quarta-feira sobre a atuação do ministro André Mendonça nas investigações relacionadas ao Banco Master. A nova data ainda será definida. A medida foi tomada após a sessão do STF desta semana, em que o plenário começou a analisar as relações entre o ex-banqueiro Daniel Vorcaro e o ministro Alexandre de Moraes. Durante o julgamento, foi proposto que os casos de Mendonça e Moraes fossem julgados juntos e redistribuídos de acordo com as regras internas do Supremo. O sócio da casa de apostas PixBet, Diomar Tadeu Dantas de Farias, foi preso hoje na segunda fase da Operação Arena, que investiga suspeitas de lavagem de dinheiro e envio de quantias ao exterior. Na etapa anterior, a justiça chegou a determinar o sequestro de até 1 bilhão e 100 milhões de reais em bens. Diomar foi detido no litoral sul da Paraíba. O município de Sorriso, em Mato Grosso, perdeu o posto de líder no valor da produção agrícola no Brasil em 2025. A cidade vinha de 6 anos consecutivos em primeiro lugar no ranking. Porém, no ano passado, Sorriso baixou para a terceira posição com um pouco mais de 8 bilhões de reais gerados pela agricultura. A perda de 2 posições, conforme o IBGE, está associada à criação do município de Boa Esperança do Norte, ainda no Mato Grosso, que possui uma produção agrícola concentrada no cultivo de soja, milho e algodão. A Espanha será a primeira seleção a pagar por congelamento de óvulos para jogadoras de futebol. A Federação Espanhola vai arcar com os custos do procedimento de Alexa Putellas, considerada uma das maiores jogadoras do mundo. A atleta comemorou a iniciativa e chamou a medida de um grande avanço, já que o auge da carreira de jogadoras de elite, como ela, ocorre justamente dos 20 aos 30 anos, que é o momento de maior fertilidade da mulher. Os detalhes da iniciativa ainda serão definidos. No horário de Brasília, 4:05.
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2: São 4 horas e 10 minutos. 4 e 10, começando o CBN Total desta quinta-feira. A partir de agora, vamos juntos por aqui, com muita informação ao vivo, as notícias mais importantes de Joinville e de toda Santa Catarina para você. Muito obrigado a você que nos acompanha em mais uma tarde de CBN Total, no rádio em 95.3 FM, ou então também pelo YouTube da CBN Joinville. É só acessar youtube.com/CBN Joinville para acompanhar o nosso programa com imagens nessa quinta-feira que começou ensolarada, mas que ao longo do dia as nuvens foram predominando aqui em Joinville. Nesse momento, segue assim, algumas aberturas de sol, né? Mas ainda bastante presença das nuvens, até porque a previsão indica que nós devemos ter uma mudança no tempo na parte final dessa semana, especialmente a partir de amanhã, com a possibilidade de chuva mais forte em algumas regiões de Santa Catarina nesse sábado. Daqui a pouquinho nós vamos trazer todos os detalhes da previsão do tempo para o fim de semana. Muita gente de olho nesse assunto também no Planalto Norte, afinal de contas ainda temos cidades em que os rios não baixaram, centenas de pessoas seguem fora de casa em alguns municípios do Planalto Norte. Daqui a pouquinho a gente traz a previsão do tempo, todas as informações já antecipando o que vem por aí no fim de semana. Já sabe que é uma chuva em potencial mais forte para alguns momentos, mas ainda assim não como nós tivemos nas últimas semanas, né? Nós estamos falando aí de um volume de 40 milímetros. Isso, se a previsão se confirmar, seria menos da metade, né, do que nós tivemos nos episódios mais graves das últimas semanas. Daqui a pouquinho a gente vai trazer detalhes para você aqui no CBN Total. Vamos então já com os destaques de hoje aqui no nosso programa, as notícias mais importantes dessa quinta-feira. Tivemos um acidente grave aqui no acesso do Paraná a Santa Catarina. O principal acesso do Paraná a Santa Catarina ficou fechado durante praticamente toda a manhã de hoje. E nós tivemos esse acidente ali na Serra de Curitiba. Um caminhão que bateu em um ônibus de turismo. Inclusive, esse ônibus vinha aqui para Santa Catarina, tinha como destino Balneário Camboriú, mais de 50 passageiros. Mas, felizmente, sem maior gravidade, o principal problema mesmo foi para o trânsito. A gente vai trazer as informações para você. Um homem foi esfaqueado durante uma discussão com a esposa em um abrigo para vítimas da enchente em Três Barras. A polícia está investigando esse caso. Tem alerta para quem passa pela Serra de Corupá. Amanhã teremos bloqueios até a interdição total. O DENIT vai fazer a retirada de rochas que acabaram caindo sobre a pista, atingindo inclusive um caminhoneiro nos últimos dias. A Prefeitura de Mafra aguarda pela resultado da análise feita na água da represa São Lourenço. Segundo moradores, a água apresentou cheiro forte e coloração alterada. Há suspeita de que a contaminação venha de um aterro sanitário que fica próximo ao local. Os radares que calculam a velocidade média dos veículos serão testados em trechos de rodovias aqui do estado. Essa autorização prevê testes por 180 dias com possibilidade de prorrogação. Aqui em Joinville nós teremos amanhã, aliás, no sábado, uma ação especial da Semana do Trânsito, serviço de inspeção veicular gratuita. Os detalhes a partir de agora no nosso CBN Total, já estamos no ar e hoje com a presença do Cauã Pereira. Tudo bem, Cauã? Boa tarde.
3: Boa tarde, Rafa. Boa tarde a todos que nos escutam e nos assistem lá no canal do YouTube da CBN Joinville, acompanhando o CBN Total, que é um oferecimento de Terraza 1920, o lugar ideal para seus eventos, Gêmola Odontologia Integrada, cuidado que acolhe, excelência que transforma, e chegou a liquidação expressiva com até 50% de desconto na Expressiva Homem.
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0: 4 horas 15 minutos, vamos já começar com informações sobre esse acidente grave na Serra de Curitiba. Principal acesso do Paraná a Santa Catarina ficou fechado durante boa parte da manhã de hoje, né? Nós tivemos essa batida com um ônibus que tinha o destino Balneário Camboriú, vinha do Paraguai. E pelas imagens, na hora que eu vi aquelas imagens começando a chegar, pelas imagens a gente fica apavorado, porque realmente uma daquelas cenas que, infelizmente, vez ou outra acontecem na descida da Serra de Curitiba, na 376, mas que a gente já imagina que vai ser um dia trágico. Felizmente não aconteceu, nós não tivemos mortes nesse acidente, mas um grande transtorno para quem precisava vir para Santa Catarina desde cedo. Cauã Pereira tem os detalhes.
1: Um acidente envolvendo um ônibus de turismo e um caminhão provocou o bloqueio parcial da BR-376, essa que é a principal rodovia de ligação entre o norte de Santa Catarina e o estado do Paraná. A colisão ocorreu por volta das 9 horas da manhã desta quinta-feira, no quilômetro 667, nas proximidades da área de escape, no sentido sul. Com a força do impacto, a cabine do caminhão e a parte lateral do ônibus ficaram bastante danificadas. Esse ônibus transportava 57 passageiros no momento do acidente, e socorristas identificaram pelo menos duas vítimas com suspeita de fraturas nas pernas. A ocorrência mobilizou equipes de resgate e causou interdição de 3 faixas de rolamento, gerando mais de 4 quilômetros de fila de veículos entre o quilômetro 663 e o local da batida no quilômetro 667. O trecho da rodovia foi completamente liberado pelas equipes de atendimento por volta do meio-dia. Cauã Pereira para o CBN Total.
0: É isso, o trânsito já foi liberado, né? Mas devido ao grande congestionamento ainda há algum impacto de retenção nesse trecho, mas pistas liberadas, né? Já os veículos, inclusive, já foram retirados para que a descida da Serra de Curitiba pudesse ter o seu tráfego normalizado, né? E, como eu disse, felizmente, um acidente sem maiores consequências diante de um cenário que se mostrou muito preocupante, né? Quando as imagens começaram a chegar. 4:18, falamos da Serra de Curitiba, mas tem alerta importante também na Serra de Corupá. Amanhã, trânsito fechado, parcialmente bloqueado em alguns momentos. A Giovana Franco vem chegando para trazer para a gente as informações. Sei que vai precisar passar pelo trecho. Tudo bem, Giovana? Boa tarde para você.
2: Tudo bem, Rafa. Boa tarde a você e a todos que nos acompanham. Então, atenção aos motoristas que pretendem passar ali pela Serra de Corupá, na BR-280, porque amanhã vão acontecer bloqueios totais intercalados e aquele sistema de pare e siga. Anda uma parte de quem vai, uma parte de quem vem. Esse sistema aparecia, então, amanhã no quilômetro 79, essa intervenção vai ser realizada para uma retirada de rochas. Segundo o Departamento de Trânsito, os trabalhos começam às 8:30 da manhã, com previsão de conclusão até às 7 da noite. Então, praticamente todo esse dia de amanhã vai ter essas intervenções por lá, pela 280 na Serra de Corupá. Esse serviço ele pode correr o risco de ser adiado por conta dos eventos climáticos, né? Mas a gente torce para que amanhã esteja tudo certo, para que possa ser feito, ser realizado esse serviço. Porque na semana passada, inclusive, um deslizamento provocado pelas fortes chuvas na região, né? A gente acompanhou. Um caminhoneiro, ele precisou de atendimento médico depois de acabar sofrendo um acidente, porque uma das pedras se desprendeu e acabou caindo sobre o caminhão, ferindo esse caminhoneiro. Então, também um trabalho aí de atenção justamente pela segurança também de quem passa por essa rodovia. É importante também dizer que esse ponto não faz parte de obras de duplicação, então é uma ação necessária por conta desses deslizamentos, vai ter essa retirada de rochas. Então, lembrando, quilômetro 79 a partir das 8:30 da manhã, segue até aproximadamente às 7 da noite. E a gente, claro, vem atualizando aqui também, porque pode terminar antes, pode levar um pouco mais de tempo, mas atenção para você que vai passar pela Serra de Corupá amanhã. Então,
0: é isso. E eu lembro, Giovana, que a gente falou desse acidente na semana passada, a pedra que se desprendeu e caiu sobre o motorista, o caminhão, a cabine, né? E eu falei aqui, você imagina, né? Era um dia daqueles de chuva da semana passada, 4 horas da madrugada, escuro, chovendo. A última coisa que você vai se preocupar é que uma pedra vai cair, né, do alto do morro na sua cabine. Então esse trabalho de amanhã é realmente muito importante para que o DENIT possa verificar se não há mais risco, se não há mais outras pedras que possam estar soltas, né, nessa região da Serra de Corupá. Esse trecho então que liga ali Corupá a São Bento do Sul, vamos explicar dessa forma, vai estar com o trânsito comprometido, né, em alguns momentos fechado totalmente, em outros no sistema Parisiga, já para você se organizar. Tem a passagem ali pela Serra Dona Francisca, dependendo para onde a pessoa vai, né, que acaba sendo até uma rota mais fácil para quem está em Joinville, né, e para quem está em Jaraguá do Sul já é um pouquinho mais complicado.
2: Mais longe,
0: tem que dar uma voltinha maior para sair, pega 280, pega ali a Serra Dona Francisca de novo, mas talvez valha até ficar ali pelo Parisiga mesmo, né? Se você precisar sair de Jaraguá do Sul até São Bento do Sul. Obrigado, viu, Giovana, pelas informações. 4h21. A gente segue falando das rodovias, porque radares que calculam a velocidade média dos veículos serão testados em algumas rodovias de Santa Catarina. Trecho sul da BR-101 é um desses trechos. A Júlia Venâncio está chegando para trazer para a gente os detalhes, como vai ser esse teste e o que os motoristas têm que ficar atentos, hein, Júlia?
3: Motoristas que passam pela BR-101 em Santa Catarina vão participar de um teste com uma nova tecnologia de controle de velocidade. O sistema será instalado na ponte Anita Garibaldi, em Laguna, em um trecho entre os quilômetros 312 e 315. O projeto piloto terá duração inicial de 180 dias. Os novos radares registram a passagem do veículo em dois pontos. O sistema é diferente dos equipamentos tradicionais, que verificam a velocidade em um ponto específico da rodovia. A partir da distância entre eles e do tempo que o motorista levou para fazer o percurso, o sistema calcula a velocidade média. Na prática, isso significa que não adianta apenas reduzir a velocidade ao passar pelo radar e acelerar novamente depois. Mas atenção, durante essa fase de testes, o motorista não será multado exclusivamente por ultrapassar o limite de velocidade média. O objetivo é avaliar o funcionamento da tecnologia e o comportamento dos usuários. Além de Santa Catarina, o teste com os novos sistemas de radares será feito também em outros 7 estados do Brasil. Volta ao estúdio.
0: Muito obrigado a Júlia Venâncio, já trazendo então este alerta, né? No caso, para quem está mais passando lá pelo trecho sul, né? Trecho sul da BR-101. Nós temos acompanhado aqui diariamente a situação da enchente no Planalto Norte, claro, com o foco na condição das cheias, né? O nível dos rios que se mantém estável, né? não tem baixado realmente, e centenas de pessoas que estão fora de casa em várias cidades da região. Mas hoje veio à tona uma outra situação, que é a seguinte: uma mulher esfaqueou o próprio marido dentro de um aterro, um abrigo, melhor dizendo, em Três Barras. Um abrigo público, né, montado para receber as famílias. A polícia está investigando o que motivou, né, esse caso. E o fato é que, então, essa família que estava no abrigo, inclusive com crianças, com filhos, ficou envolvida nessa situação. A Fernanda Silva está acompanhando o caso, vai trazer então os detalhes para a gente. Perdão, Giovana Marques com a informação desse caso que aconteceu dentro de um abrigo público em Três Barras. Boa tarde, Giovana.
4: Boa tarde, Rafa, e a todos que nos acompanham aqui na CBN Joinville. A estrutura, que foi montada como um refúgio público para receber vítimas das recentes enchentes, virou cenário de um crime lá em Três Barras, no Planalto Norte. Um homem acabou esfaqueado durante uma discussão com a esposa na noite de ontem. O caso já é investigado. Bom, só para a gente entender melhor essa situação até inusitada. Essa família buscou abrigo no distrito de São Cristóvão após ser afetada pelas fortes chuvas que provocaram transtornos na região. Durante um desentendimento lá dentro do abrigo, a mulher esfaqueou o próprio marido dentro do espaço. Segundo informado, o vigilante que estava de plantão no momento prestou os primeiros socorros à vítima logo depois do ataque. O homem foi, então, encaminhado ao hospital da cidade pelos bombeiros para atendimento emergencial. A polícia militar também foi acionada até o abrigo, que fica localizado na rua Senador Leonir Vargas Ferreira, e verificou que a suspeita fugiu do local. As circunstâncias desse crime e a motivação da agressão serão investigadas pelas autoridades competentes. A nossa equipe entrou em contato com a Prefeitura de Três Barras, né, que administra esse abrigo, mas não obteve retorno até o momento. Rafa, todas as informações estão lá no nsctotal.com.br.
0: Muito obrigado a Giovana Max, então, com as informações desse caso. E claro, né, se as pessoas estão numa briga é porque a situação da enchente ainda não mudou no Planalto Norte. Nós temos algumas cidades que ainda estão registrando problemas, principalmente porque os rios não estão baixando, ou baixando muito lentamente. O André Pereira tem os detalhes.
5: Pois é, Rafa. Vamos atualizar agora como é que está a situação por lá. Pelo menos 3 cidades do Planalto ainda seguem monitorando as situações dos rios nessa cidade. A gente começa falando de Porto União, tá? Mais um dia de tempo aberto, já essa semana com o tempo mais aberto e com a presença do sol. Então, o nível do rio Iguaçu baixou em torno de 5 centímetros nas últimas 24 horas, passando de 6,21 metros para 6,15 metros. Até o momento, né, pelo menos 438 pessoas tiveram que sair de casa. Pelo menos 220 foram direcionadas a 5 abrigos públicos da cidade. O bairro mais afetado é o bairro Santa Rosa, Porto União. Inclusive, te mostrando essas imagens de drone, né, mostra o quanto esse rio saiu da calha e acabou tomando conta aí de boa parte da cidade. Além de Porto União, União da Vitória, né, na divisa ali, preocupa e muito. Vamos mudar de cidade, pessoal, mas seguimos no Planalto Norte. Canoinhas, por lá também, dia de sol e tempo estável, céu azul, céu de brigadeiro. Por lá, o nível do rio continua diminuindo, essa é a boa notícia, 7 metros e 20 centímetros. Número de desabrigados continuou o mesmo, infelizmente, né? 17 pessoas em abrigos municipais e até o momento 148 pessoas foram cadastradas na ajuda humanitária à Prefeitura de Canoinhas. Canoinhas que também fez esse trabalho, então muita gente nem comunicou à Prefeitura que tinha saído de casa, né? Já tinha sido avisado, já estava vendo a questão do El Niño, então já tinha combinado com parentes, caso a água começasse a chegar, já iria para essas casas de parentes, por isso que esse número pode ser um pouco maior, né, do que a Prefeitura recebe desses cadastros. Saindo de Canoinhas, agora vamos para Três Barras. Rios com níveis estabilizando, né, baixando aos poucos, segundo a Defesa Civil do município. Hoje estão em abrigos 217 pessoas. A Defesa Civil continua monitorando o nível dos rios, pois o final de semana tem previsão de chuva. Se a situação se agravar, um quarto abrigo lá em Três Barras já está preparado para ser aberto e receber mais pessoas. Rafa, a gente tem falado muito sobre essa questão dos rios, né? Eu tive lá em Canoinhas e realmente, né, o pessoal fala que demora muito para baixar o rio, né? Sobe rápido, mas demora para baixar e seguimos atualizando até para conseguir, de alguma forma, tentar tranquilizar essas pessoas que não estão em casa, já estão vivendo uma situação difícil e torcendo que esses rios baixem, que esses rios baixem e que no final de semana a gente não tenha essa chuva que está prometendo aí na previsão do tempo.
0: Muito obrigado ao André. Vamos ao repórter CBN. Na volta, mais notícias dessa quinta-feira para você.
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0: de agir como um boneco de campanha e um pichuleco eleitoral ao promover o vazamento. O candidato à presidência da República, Renan Santos, do Missão, disse que vai acionar o Tribunal Superior Eleitoral contra o aumento de 15% no Bolsa Família anunciado hoje pelo governo federal. Durante discurso de campanha em Santa Catarina, ele tratou o reajuste como criminoso, afirmando que o presidente Lula está fazendo compra de voto. Agora o valor mínimo do programa passa de R$ 600 para R$ 691 e o benefício médio sobe para R$ 777. O cantor Ed Sheeran perdeu mais de 300 mil seguidores após a expulsão do rapper Macklemore da turnê dele. O músico foi retirado das apresentações após fazer uma declaração pró-Palestina durante um dos shows. Segundo o jornal The Guardian, o artista disse no palco que queria que pessoas em Gaza e na Cisjordânia soubessem que não seriam esquecidas. A declaração motivou uma petição do Conselho Israelense Americano pedindo a retirada dele da turnê musical. No horário de Brasília, 4h33.
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0: São 4 horas e 38 minutos, estamos de volta com o CBN Total dessa quinta-feira. Muito obrigado a você que está com a gente também aqui na CBN Joinville. Sempre uma alegria ter a sua companhia por aqui. Tivemos hoje uma decisão importante e que chamou a atenção, né? Um empresário de Joinville condenado a pagar quase 200 mil reais a uma ex-sócia. Ela não teria recebido valores correspondentes à sua saída da sociedade. A justiça entendeu que é um caso, sim, para indenização. Bárbara Siemiatkowski, que tem os detalhes.
1: Boa tarde. Um homem foi condenado a pagar 196 mil em valores históricos a uma ex-sócia de uma empresa aqui em Joinville. A mulher era sócia majoritária do negócio desde 2002, mas teve a participação reduzida ao longo dos anos, depois que o homem assumiu a administração da empresa. Segundo relatado na ação, porém, ela não recebeu os valores correspondentes às cotas transferidas, nem sua parcela nos resultados da empresa. Ela então recorreu à justiça para exigir a prestação de contas. Durante o processo, o réu chegou a alegar que documentos da empresa haviam sido destruídos em um incêndio. A justificativa, porém, não foi aceita. A prova apresentada não comprovava a perda dos registros, segundo a avaliação da juíza. Além disso, ela apontou que haviam contradições na cronologia dos documentos entregues ao processo, sendo alguns deles de antes do incêndio. Assim, a perícia foi realizada com os documentos disponíveis. Ao final, o homem foi condenado a pagar R$ 196.400 em valores históricos. Destes, R$ 13.500 correspondem às cotas cedidas e não comprovadamente pagas e R$ 182.000 a participação nos resultados retidos. Bárbara Siemiatkowski para a CBN Joinville.
0: Obrigado a Bárbara Siemiatkowski. A Prefeitura de Mafra aguarda o resultado de uma análise feita na água da represa São Lourenço. Segundo moradores da região, a água começou a apresentar cheiro forte e coloração alterada. André Pereira está acompanhando e vai trazer as informações.
2: Pois é, Rafa. Inclusive foram os moradores ali da região que entraram em contato com a gente para reclamar que a cor da água da represa São Lourenço, em Mafra, está alterada e um mau cheiro muito forte ali na região. Segundo eles, essa água está vindo do aterro sanitário que fica bem próximo ali à represa. Os moradores disseram que isso já está acontecendo há pelo menos uma semana. Nesta terça-feira, inclusive, eles denunciaram a situação ao Ministério Público de Santa Catarina. Nossa equipe entrou em contato com a MP, mas até agora não tivemos resposta sobre qual medida vai ser tomada a partir de agora. Nós também entramos em contato com a Prefeitura de Mafra, que nos informou que a equipe da Secretaria Municipal de Meio Ambiente e Desenvolvimento Urbano fez uma vistoria no local e constatou que o curso d'água no perímetro do aterro sanitário apresentava uma coloração mais escura, com indícios de possível poluição hídrica. Ainda segundo a nota da Prefeitura, registros já foram encaminhados ao IMA, Instituto do Meio Ambiente de Santa Catarina, e é o órgão responsável pelo licenciamento ambiental do aterro. Relatório oficial da vistoria está sendo finalizado para encaminhamento e aí sim a adoção das providências cabíveis. A Prefeitura informou que ficou sabendo desse caso através da nossa equipe, né, quando os moradores perceberem qualquer irregularidade, podem e devem fazer a denúncia para a Prefeitura, né, para que as providências sejam necessárias, sejam tomadas o quanto antes. Para essas denúncias, né, para quem mora ali na região de Mafra, é o 47-9206-5116, tá? 9206-5116 para fazer essa denúncia, caso você precise. Vale reforçar que a água dessa represa, que é formada pelo rio São Lourenço, não é usada para o abastecimento de água do município, e sim para a geração de energia da Celesc. Seguimos acompanhando. Qualquer atualização, trazemos aqui. Rafa.
0: Muito obrigado ao André Pereira, que trouxe as informações para a gente, então, aqui na CBN. Gente, a Prefeitura de Joinville vai fazer um feirão de empregabilidade para pessoas com deficiência. Importante dizer, né, que na segunda-feira, dia 21, é o Dia Nacional da Luta da Pessoa com Deficiência. E por conta, então, dessa data, o CEPAT, o Centro Público de Atendimento aos Trabalhadores, vai fazer o Feirão da Empregabilidade entre os dias 21 e 25, né? De segunda a sexta-feira, é a data que já está marcada para essa ação importante, né? E com isso, claro, nós teremos aí muitas vagas para pessoas com deficiência. Esse evento vai acontecer na própria sede do CEPAT, sempre das 7 da manhã às 4 horas da tarde. Tem como objetivo promover a inclusão produtiva, conectando pessoas com deficiência a oportunidades de trabalho formal. Empresas parceiras estarão também no CEPAT para oferecer as suas oportunidades, né, captando candidatos. Esse feirão não tem custo e não há necessidade de fazer a inscrição prévia. Os candidatos precisam levar apenas um documento com foto, laudo médico com indicação do CID e o currículo atualizado. Durante todo o ano, o CEPAT disponibiliza vagas de empregos, mas nessa semana especialmente o foco é para essa oportunidade muito importante às pessoas com deficiência. Inclusive, se você conhece alguma pessoa com deficiência, né, é importante levar essa mensagem adiante, né, seja qualquer tipo de deficiência, avisando desse feirão, mas especialmente as pessoas surdas que não podem nos ouvir aqui na CBN. Então, se você conhece alguém, leve essa mensagem adiante, compartilhe essa informação. Nós teremos esse feirão de oportunidades acontecendo a partir de segunda-feira aqui no CEPAT de Joinville. Uma escola municipal de Rio Negrinho vai continuar fechada por conta dos estragos provocados pelo granizo. Vai fazer uma semana amanhã. Né, Giovana? Boa tarde novamente para você.
3: Isso mesmo, Rafa. Amanhã uma semana. Boa tarde a você e a todos que nos acompanham. Essa escola fica em Rio Negrinho, no bairro São Pedro, Escola Municipal de Educação Básica. Prefeito Frederico Lampe já está com as aulas suspensas desde a última sexta-feira, porque devido às fortes chuvas, né, que atingiram a região, inclusive de granizo, acabaram estragando parte do telhado dessa escola. Então, impossibilitou com que as crianças pudessem, né, com que os alunos pudessem ir às aulas. Então, ela está suspensa as aulas desde o dia 11. Inicialmente, era para ser aí 3 dias de suspensão para que eles pudessem realizar os reparos, né? Mas vai precisar aí de mais alguns dias para poder, de fato, colocar tudo em ordem para que possam voltar com segurança também. Então, até o dia 28 de setembro, até semana que vem, então, hoje é dia 17, mais 10 dias aí, basicamente.
0: Fez a pergunta para a pessoa mais errada. Eu nunca sei que dia é hoje, Giovana.
3: Não, porque eu me perdi, na verdade. Setembro tá passando muito rápido.
0: Só para você ter uma ideia, eu tinha que receber uma entrega no dia 10, que era uma quinta-feira. E aí hoje a minha esposa me perguntou assim, a entrega já chegou? Eu falei, não, é no dia 10 de setembro. Ela falou, mas hoje já passou. Eu falei, mas é que... Enfim, não sou a pessoa mais indicada, mas... Sua informação estava correta. Pode continuar, Giovana.
3: Na semana que vem,
0: acabei
3: então,
0: com a informação da Giovana.
3: Se não for na semana que vem, é na outra,
0: Rafa. Mas vai dar
3: aí,
0: tudo certo.
3: Hoje, dia 17, dia 28. Então, praticamente 10 dias ainda que essa... Na outra. O Cauã está fazendo o sinal aqui. Fora semana que vem, na outra, dia 28 de setembro. Então, é o dia aí que é para retornar às aulas presenciais dessa escola lá de Rio Negrinho.
0: É isso. Dia 27 de setembro é um domingo. Né? Eu sei disso porque a gente tem um evento importante aqui da nossa Fena Shop.
3: Isso mesmo.
0: E aí voltamos, então, as aulas voltam no dia 28.
3: Exatamente, na segunda-feira.
0: Bastante tempo, né?
3: Bastante tempo. Até também fiquei surpresa porque já vão passar aí de 2 semanas. Mas, enfim, é necessário aí pro reparo, para poder normalizar e para que todos voltem em segurança, né? Então, tem ali também a questão de que os alunos, durante esse período, eles vão receber atividades pedagógicas. Então, a gente até relembra um pouco a época de pandemia, né, Rafa? Que as escolas...
0: Lembrei disso.
3: Bem nesse esquema aí de receber as atividades. Então, vai ser mais ou menos assim, materiais impressos vão sendo entregues aí às famílias conforme a organização também. Então, dia 28 aí, o dia para retornar essas aulas em Rio Negrinho, a gente espera que tudo seja concluído e, de repente, até antes, né, possam voltar também.
0: Agora, você falando, estava pensando aqui, né, Giovana, a gente começa a ter muitos impactos, né, por conta dessas situações climáticas, né? Claro que não dá para colocar tudo só na conta do El Niño, porque nós vivemos numa região que eventualmente tem um negócio desse, né? Mas elas estão sendo muito mais frequentes, sim, né? E aí quando a gente começa a ter impactos em outras frentes, né? Que não são só ali, ah, chove. A gente está tendo impacto aí, ó, por exemplo, numa escola de 2-3 semanas sem aulas, né? Sim. Por conta de uma tempestade muito severa, né? A gente não está falando de um granizo qualquer, né? E por aí vai. É um pouco do que os especialistas alertam, né, dos impactos que esses fenômenos vão começar a cada vez mais trazer para as nossas vidas, né, para as vidas de todos nós.
3: E a gente tem visto isso cada vez mais, né? A gente tem falado também lá de Porto União, algumas escolas alagadas ali, todo o Planalto Norte, na verdade, né, principalmente foi bem impactado. Então, claro, infelizmente é um impacto aí que acaba atrapalhando um pouco essa gestão, essa rotina também, claro, né?
0: Para as famílias.
3: Para as famílias, exato. Mas logo se normaliza.
0: Valeu, Giovana. Um abraço. Agora 12 para as 5, vou para o intervalo. Já já a gente volta com mais notícias aqui na CBN para você.
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0: São 9 minutos para as 5 da tarde agora. Você que está com a gente pelo YouTube aqui na CBN, está vendo imagens ao vivo da saída pela 15 de novembro. O trânsito vai fluindo, né? Tá um pouquinho de lentidão, mas vai fluindo até em condições melhores do que normalmente é nesse horário. Ontem a gente falou aqui sobre um catarinense que morreu na guerra da Ucrânia, um jovem de 24 anos, natural de Camboriú. O corpo desse jovem ainda está na região do conflito. Por enquanto ainda não houve uma solução para a remoção desse corpo até um destino que possa trazê-lo de volta aqui ao Brasil. A Alexia Elias está acompanhando e vai trazer os detalhes.
1: A família de um jovem de Camboriú que morreu durante uma missão de guerra na Ucrânia agora enfrenta uma corrida contra o tempo para conseguir trazer o corpo dele de volta ao Brasil. Paulo Ricardo Dutra, de 24 anos, morreu após pisar em uma mina terrestre, segundo relatos de colegas de combate repassados aos familiares. O corpo, porém, permanece na região do conflito e a morte ainda não foi reconhecida oficialmente pelo governo ucraniano até essa quarta-feira. Enquanto busca formas de retirar o corpo da zona de combate, a família também lida com a perda. Nas redes sociais, a mãe de Paulo publicou uma mensagem de despedida ao filho. De acordo com relatos de colegas de combate repassados aos familiares, Paulo perdeu parte de uma das pernas após a explosão e morreu devido à perda de sangue. Mesmo gravemente ferido, ele ainda conseguiu conversar com os companheiros que estavam no local. Segundo o tio Josué do Amaral, Paulo atuava no socorro dos integrantes do grupo e no momento em que foi atingido, os colegas não conseguiram chegar até ele por causa das condições de segurança. A retirada do corpo ainda não foi realizada. Conforme o tio, a área onde Paulo morreu continua oferecendo riscos, o que impede que os companheiros consigam chegar ao local com segurança. Por isso, ainda não há previsão de quando o corpo poderá ser levado de volta ao Brasil. Diante da situação, os familiares procuram orientação para entender quais são os procedimentos necessários para retirar o corpo da zona de conflito e fazer o traslado para Santa Catarina. A família está em contato com uma advogada e também pretende buscar a ajuda de um especialista em direito internacional. O objetivo é encontrar uma forma de viabilizar a retirada do corpo e avançar com os procedimentos necessários para a confirmação oficial da morte e da identidade do catarinense. Segundo o G1, o Itamaraty também foi procurado para informar se acompanha o caso, mas não forneceu um retorno. A ida para a Ucrânia fazia parte do sonho que Paulo tinha de seguir carreira militar. Segundo a família, ele chegou ao país no dia 11 de junho de 2026 com esse objetivo, apenas 3 meses e 2 dias antes de falecer. Antes disso, o jovem havia morado na Espanha e chegou a se alistar no exército espanhol. Ele, porém, retornou ao Brasil para fazer um tratamento odontológico. Nesse período, conheceu pela internet um recrutador que o convidou para ir à Ucrânia. Antes da viagem, Paulo trabalhava como atendente em uma loja de materiais de construção em São Francisco do Sul. Para o tio, apesar do interesse pela carreira militar, ele era um jovem tranquilo e muito próximo da família e dos amigos. Para a CBN, Alexia Elias.
0: Muito obrigada, Alexia. Muito obrigado, Alexia Elias, pelas informações. Gente, vez ou outra a gente registra aqui a captura de cobras em algumas cidades aqui da região. Em Jaraguá do Sul, um histórico até bem grande. E a situação que aconteceu lá agora chama muita atenção para os cuidados, né, com esses répteis, principalmente envolvendo crianças. Né? É uma criança que escapou por muito pouco de ser picado por uma cobra venenosa, e o que alerta também para os cuidados com a presença desses animais. O Cauã Pereira tem os detalhes.
2: Em Jaraguá do Sul, uma criança escapou por pouco de ser picada por uma cobra venenosa. Esse animal era uma jararaca de médio porte e foi encontrado em um espaço entre o fogão e a geladeira na cozinha de uma residência. Ao avistar o animal, a família acionou o resgate biológico, que fez a remoção em segurança e a devolução da serpente para uma área de mata nativa da região. Os especialistas alertam para maior incidência e movimentação desses animais em áreas urbanas e rurais, devido ao aumento das temperaturas e à chegada das estações mais quentes nessa época do ano. Vale lembrar e alertar a todos também que a jararaca é a principal responsável por acidentes com cobras no país e que matar animais da fauna silvestre é crime ambiental. Então, o certo a se fazer sempre que a população encontrar serpentes em casa é acionar o resgate de fauna da cidade ou os bombeiros. Cauã Pereira para o CBN Total.
0: Muito obrigado, Cauã. Vamos, então, fechar o CBN Total de hoje com a previsão do tempo. A Central de Meteorologia da IPAGRE traz as informações para a gente. E quem traz os detalhes é a Gilsânia Cruz.
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4: Quinta-feira, 17 de setembro de 2026, boa tarde aos ouvintes da rádio CBN Joinville. O dia termina com o tempo firme na região de Joinville, mas amanhã nós temos previsão de mudança no tempo com aumento da nebulosidade e condições de chuva no decorrer do dia. A intensidade dessa chuva é fraca. Chuva fraca, chuviscos de forma isolada, alternando por um períodos que ficam só nublados. A previsão de temperatura máxima amanhã é perto dos 21 a 22 graus. E a previsão é de mudança no tempo de forma mais significativa no final de semana, com o tempo mais instável, risco para ocorrência de temporais que pode vir associado a chuva forte, ventos fortes também, granizo e raios. Gilsânia Cruz, meteorologista da EPAGRE Ciran, com as informações do tempo para a rádio CBN Joinville.
0: Muito obrigado, Gilsânia. Essas são as informações, então. E assim a gente vai encerrando o CBN Total dessa quinta-feira. Mas amanhã estaremos de volta, né? A partir das 4 horas da tarde, ao vivo, aqui, com todas as informações para você. Antes, claro, a gente se encontra no Jornal do Almoço, a partir de 11h45 da manhã. Jornal do Almoço com todas as notícias também de Joinville e de Santa Catarina. Muito obrigado sempre a você que está com a gente aqui na programação da CBN Joinville. Está chegando o Repórter CBN e a gente volta a se encontrar amanhã. Bom restinho de quinta e até lá.

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0: quinta-feira, 17 de setembro de 2026. O ministro Nunes Marques, do Supremo Tribunal Federal, negou um pedido da Polícia Federal para realizar buscas contra o candidato ao governo da Bahia, ACM Neto. O pedido fazia parte da investigação da PF sobre um suposto esquema de fraude em contratações da Secretaria Municipal de Educação de Belo Horizonte entre 2024 e 2025. Ao menos 3 contratos analisados somam mais de R$ 80 milhões. Foram emitidos 24 mandados de busca e apreensão em 6 estados. O gabinete de Nunes Marques informou que não comentaria a decisão. Pesquisa Datafolha divulgada hoje mostra o cenário da disputa pelo governo do Piauí. O atual governador e candidato pelo PT, Rafael Fonteles, tem 55% das intenções de voto. Já Joel Rodrigues, do PP, aparece com 25%. O levantamento mostrou ainda que 70% dos entrevistados aprovam o atual governo de Fonteles, enquanto 24% desaprovam. A pesquisa ouviu mais de 800 pessoas entre os dias 14 e 16 de setembro. A margem de erro é de 3 pontos percentuais para mais ou para menos. O nível de confiança é de 95%. O levantamento foi contratado pela TV Clube e está registrado sob o protocolo PI 03643/2026. O governo dos Estados Unidos vai permitir que uma delegação iraniana participe da Assembleia Geral da ONU em Nova York. A informação foi confirmada por um porta-voz do Departamento de Estado norte-americano. Segundo informações da AFP, a decisão inclui o presidente iraniano. Os dois países estão em guerra há 7 meses desde que os Estados Unidos e Israel atacaram o Irã. No horário de Brasília, 5:03.
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1: Olá, muito boa tarde. Seja bem-vinda, seja bem-vindo ao Ponto Final CBN desta quinta-feira, 17 de setembro de 2026. Nós vamos juntas e juntos até às 7 da noite com muita informação, análise e prestação de serviço. Carolina Moran, boa tarde. A gente está na mesma paleta hoje. Tudo bem?
2: Oi, Débora. Boa tarde para você e para os ouvintes. Boa quinta-feira para todo mundo. A gente está sempre em sintonia. Vamos nessa.
1: Sempre. Ó, e rapidamente, hein? Fiz uma rápida enquete ontem nas minhas redes sociais. E, unanimidade, o verde rosa remete à nossa mangueira.
2: Claro, gente. É isso.
1: Fiquei muito feliz e aliviada com esse resultado. Participa com a gente, manda mensagem.
2: Faixa etária do seu público.
1: Pois é, pelo menos a minha bolha,
2: nossa, né, Débora?
1: A minha bolha tá na mangueira. Participa com a gente, manda mensagem pro nosso WhatsApp, que é o 11 99911 9981. São 5 horas e 5 minutos agora. Ana Carolina Tomé tem informações ao vivo de Brasília, o reajuste do Bolsa Família. Oi, Ana, boa tarde.
3: Oi, Débora, boa tarde para você, para os nossos ouvintes. Há pouco mais de duas semanas do primeiro turno das eleições, o presidente Lula assinou hoje um decreto que reajusta o valor do Bolsa Família em 15,04%. A medida tem impacto de 5,8 bilhões de reais no orçamento deste ano e 22 bilhões e 700 milhões de reais para 2027 e 2028. No projeto de lei orçamentário enviado ao Congresso no mês passado, não havia previsão do gasto, Débora. No entanto, a equipe econômica nega que haja aumento de despesa. De acordo com o ministro Bruno Moretti, do Planejamento e Orçamento, será feito um remanejamento do que estava previsto à Previdência e foi poupado por causa da fila zerada do INSS. Segundo o ministro, o espaço fiscal será apresentado no relatório de despesas bimestral do dia 24. Com a medida, o aumento na prática será de R$ 100,00. Que vai começar a valer a partir já do próximo mês, o mês de outubro. O valor médio de todos os benefícios do programa vai sair de R$ 675 para R$ 777. O piso vai passar de R$ 600, vai para então R$ 691. O reajuste foi justificado como resposta à inflação acumulada entre março de 2023 a agosto deste ano. Segundo a Advocacia Geral da União, a atualização é prerrogativa prevista em lei e respaldada pela legislação eleitoral. A equipe econômica reforçou que a medida está sendo feita dentro das regras fiscais e nos termos da lei para atender os mais vulneráveis e reaver o poder de compra dessas famílias. O ministro da Fazenda, Dario Dúriga, disse que não há solavanco ao criticar o reajuste feito pelo governo Bolsonaro em agosto de 2022, também próximo às eleições.
4: A gente está fazendo isso de uma maneira muito responsável e muito diferente do que já se viu no país. Em outros tempos, se fez PEC kamikaze, se fez crédito extraordinário para além do que estava no orçamento previsto, e com o seu compromisso de dar previsibilidade, de garantir as regras às instituições do país, nós estamos fazendo o trabalho, o dever de casa, para incorporar no orçamento que já está previsto para esse ano, então não tem solavanco, não tem mudança de rumo.
3: Questionado sobre possível ação no TSE por abuso de poder, o ministro do Desenvolvimento Social, Wellington Dias, responsável pelo programa, assegurou que não há restrições, pois o reajuste segue a política de atualização do próprio Bolsa Família. Com você.
1: Obrigada, Ana, pelas informações. R$ 100 para uma família que recebe o Bolsa Família faz bastante diferença. Agora, por que esse reajuste não foi feito antes, então? Não está previsto, né, no orçamento, por que não remanejou de outra área antes? Deixa para fazer isso tão próximo da eleição.
2: Vale lembrar que na outra eleição, né, Débora, a gente lembra que em 2022 o então presidente Jair Bolsonaro usou a manobra de dar um voucher, né? Deu um voucher de R$ 200 adicional ali no Bolsa Família, também faltando muito pouco tempo para a eleição. Claro que esse assunto já está repercutindo. Alguns juristas questionando, obviamente apontando interesse eleitoreiro nesse decreto, os adversários também da mesma forma, e a gente vai ter já a informação da judicialização desse caso, porque já tem uma representação no Supremo Tribunal Federal questionando justamente esse reajuste. Aliás, já temos o Igor Cardim chegando de Brasília com essa informação, uma representação feita pelo deputado federal Zé Trovão, do PL de Santa Catarina, questionando esse reajuste, né, Igor? Boa tarde.
5: É isso, Carol. Muito boa tarde para você, boa tarde também para os nossos ouvintes. Como você trouxe muito bem agora, uma grande repercussão, né, da oposição alegando uma prática eleitoreira do governo federal nesse reajuste de 15% anunciado hoje para os benefícios do Bolsa Família. E aí o ministro André Mendonça, do TSE, será então o relator dessa representação apresentada pelo deputado federal Zé Trovão contra o presidente Lula no Tribunal Superior Eleitoral. Além disso, o candidato Flávio Bolsonaro chamou a medida de ilegal e disse que ela ocorre há 17 dias da eleição. Flávio acusou o presidente Lula de usar o programa com finalidade eleitoral e também criticou essa postura perante a legislação. Disse que o reajuste é proibido aos olhos do Tribunal Superior Eleitoral.
6: E não caio em mais uma falsa promessa da picanha, porque o Lula, num ato de desespero, acabou de fazer um decreto, mesmo sabendo que é ilegal e que é proibido durante as eleições. Fez uma coisa que não fez em 4 anos de governo, e faltando 17 dias para a eleição, ele acha que vai enganar alguém dando reajuste no Bolsa Família. Ele sabe que isso não pode.
5: Apesar dessa acusação, Carol, o reajuste não é proibido pela legislação eleitoral. As regras do chamado defeso eleitoral restringem, entre outras medidas, transferências voluntárias a estados e municípios nos 3 meses que antecedem a eleição, mas não impedem a correção monetária de benefícios de programas sociais. Em nota, o governo federal afirmou que o decreto recompõe a inflação acumulada desde março de 2023 e, portanto, não representa aumento real. Em entrevista à Rádio Itatiaia, o presidente Lula defendeu a continuidade do Bolsa.
1: Perdemos o Igor.
5: Deve ser mantida.
1: Voltou. O Igor?
5: E disse que a política deve ser mantida enquanto...
1: O Igor, desculpa te interromper, mas acho melhor você retomar, porque, enfim, teve uma interrupção aí. Você dizia que o presidente Lula deu uma declaração hoje à Rádio Itatiaia.
5: Isso, agora à tarde, Débora, ele defendeu a continuidade do Bolsa Família em um eventual novo mandato e disse que a política deve ser mantida enquanto houver brasileiros em situação de vulnerabilidade.
7: Se tem uma coisa que a honra vale muito, é para a parte pobre da população brasileira. E a gente vai continuar mantendo o Bolsa Família, sonhando que um dia não precise mais do Bolsa Família. E para isso a economia vai ter que crescer, vamos ter que gerar emprego de qualidade, vamos ter que continuar investindo na educação, para que o Brasil um dia não precise disso. Mas enquanto precisar, no meu governo vai ter.
5: Entre os outros candidatos à presidência da República, Renan Santos, do Missão, afirmou que pretende recorrer ao Tribunal Superior Eleitoral contra este reajuste. Já Ronaldo Caiado, do PSD, disse nas redes sociais que o aumento de 5,8 bilhões de reais a 17 dias da eleição caracteriza o uso eleitoreiro do programa. Augusto Cury, do Avante, também criticou Lula, mas defendeu a manutenção do auxílio e uma eventual transição gradual para beneficiários que conseguirem emprego ou abrirem um MEI. Romeu Zema, do Novo, ainda não se manifestou. Débora.
1: Obrigada, Igor, pelas informações. Bom, Carol, ninguém discute a importância desse programa de distribuição de renda do Bolsa Família. Nenhum candidato falou em acabar com o Bolsa Família. Agora, o programa está sem reajuste desde março de 2023, são 3 anos. Por que não houve previsibilidade no orçamento? Por que isso aconteceu só agora? É para dar munição para a oposição criticar e dizer que foi um reajuste eleitoreiro. Aí se mistura com a necessidade dessas famílias que recebem o Bolsa Família e que precisariam realmente dessa reposição. Mas dá margem para questionamento.
2: E vale lembrar, Débora, que teve um entendimento do Supremo Tribunal Federal que foi firmado em agosto de 2024, que considerou aquela ampliação dos benefícios sociais no ano de 2022, no governo Bolsonaro, daquele voucher, o STF considerou inconstitucional. Era um reajuste, no então, Auxílio Brasil, acabou sendo feito graças à PEC Kamikaze, né? Aquela emenda à Constituição que reconhecia que o Brasil estava em estado de emergência, uma emenda que foi promulgada há 3 meses da eleição de 2022, garantindo aquele voucher, mas o STF considerou inconstitucional e muitos juristas apontam semelhanças com esse movimento agora do governo Lula.
1: Vai dar pano para manga isso aí ainda. A gente continua em Brasília. A Isis Stasiarini tem aqui mais detalhes sobre os desdobramentos da crise do STF. Todo dia tem 1, 2, 3, 4, 5 desdobramentos, né, Isa? Quais foram os de hoje? Boa tarde.
8: Exato, viu, Débora? Boa tarde para você, para a Carol e para os ouvintes. Hoje teve uma nova troca de acusações entre ministros, né, Débora? O que fez com que o presidente Edson Fachin cancelasse a sessão plenária de hoje pela terceira vez. E aí Fachin fez isso justamente por um receio de novos embates públicos transmitidos pela TV Justiça, o que acabaria colocando mais uma vez, né, em descrédito a imagem do Supremo Tribunal Federal. Fachin também adotou a postura de adiar a denúncia do ministro Alexandre de Moraes contra André Mendonça por abuso de autoridade de direcionamento de investigações no caso do Banco Master. Lembrando que essa sessão estava prevista para o dia 23 de setembro, ou seja, quarta-feira da próxima semana, só que esse adiamento se deve àquele pedido de vista feito pelo ministro Flávio Dino relativo ao julgamento sobre a investigação contra Moraes. Embora os processos sejam separados, indiretamente eles estão relacionados devido à troca de acusações entre Moraes e Mendonça. Mesmo com o adiamento dos casos, o embate entre os ministros continua. Em uma publicação feita nas redes sociais, o decano Gilmar Mendes hoje defendeu o procurador-geral da República, Paulo Gonet, e criticou a atuação de Mendonça no caso. Gilmar acusou Mendonça de ter objetivos políticos e chamou o colega de pichuleco eleitoral. Mendonça reagiu, não citou diretamente Gilmar Mendes, mas afirmou em nota que nunca transformou o plenário do Supremo em palanque ou picadeiro, nem tentou esconder com truculência acusações sem fundamento jurídico. E hoje, mais cedo, o presidente Lula defendeu o julgamento conjunto de Moraes e Mendonça e cobrou transparência na divulgação das informações relativas ao caso Master.
1: Ô, Isa, Débora. A gente tem essa sonora do presidente Lula. A gente tem esse trecho.
8: Temos. Vamos ouvir a fala do presidente Lula aqui por Brasília? Acho que está no ponto.
7: Se quiser fazer justiça na votação, tem que colocar todo mundo no mesmo dia. Vamos saber se o telefonema é verdade, se o Fux está envolvido, se o André Mendonça está envolvido, sabe, se o presidente do TSE está envolvido. O que você não pode é julgar uma pessoa antes das eleições e ter restante para julgar depois. Todo mundo agora quer ter o material. É só tornar público.
8: E aí ele disse também que está provado que Mendonça agiu politicamente e fala que Moraes, se tiver errado, vai ter que pagar. Débora.
1: Obrigada, Isis Stasiarini, pelas informações. Você fica agora com o noticiário da sua região. Já já tem mais informações, mais notícias do Brasil e do mundo aqui no Ponto Final. Fica com a gente.
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24: Já reparou que alguns restaurantes estão sempre lotados, mesmo sem fazer promoções? Muitas vezes o motivo não está no cardápio, está na experiência. Cada vez mais as pessoas escolhem lugares que oferecem algo além da comida. um evento temático, música ao vivo, uma harmonização, qualquer experiência que torne aquele momento diferente. E sabe o que acontece? O cliente não só volta, como também recomenda o lugar para outras pessoas. Em um mercado cada vez mais competitivo, proporcionar uma boa experiência pode ser um diferencial tão importante quanto um bom cardápio. Quer descobrir tendências do seu segmento para atrair mais clientes? 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
1: São 5 horas e 24 minutos. A Samantha Klein tem mais informações sobre a atuação do STF, mas a partir da visão de um dos irmãos Bolsonaro. Oi, Samantha, boa tarde.
2: Oi, Débora e Carol, boa tarde. O ex-deputado federal Eduardo Bolsonaro veio a público hoje sugerir que os ministros do Supremo Tribunal Federal podem eventualmente não aceitar o resultado das urnas eletrônicas caso o senador Flávio Bolsonaro venha a ser eleito. A gente tem um trechinho dessa fala, eu quero ver se o pessoal aqui da técnica tem essa fala de Eduardo Bolsonaro, que ocorreu num contexto depois que foi divulgado um documento do governo americano exigindo do Brasil, na negociação do tarifaço, que os dissidentes políticos brasileiros pudessem vir a concorrer. Isso ele disse, isso o governo, inclusive, não aceitou, mas foi nesse contexto que Eduardo Bolsonaro disse, portanto, que o Brasil pode ter um problema aí com as eleições, caso o Flávio venha a vencer. Ele também sugeriu que o presidente norte-americano, Donald Trump, pode não reconhecer uma eventual vitória de Lula num contexto de reeleição. Vamos ver se a gente tem essa sonora.
3: Quando Alexandre de Moraes e Gilmar Mendes foram criticar André Mendonça, o que eles falaram? Eles falaram que aquilo ali era uma continuação do golpe. Se eles entenderem que a eleição do Flávio é um ato de golpismo, os Estados Unidos podem perfeitamente não reconhecer as eleições brasileiras e também sancionar individualmente esses ministros. Porque o Flávio Bolsonaro já disse que vai respeitar o processo eleitoral e o resultado das eleições. O Alexandre de Moraes não disse. O Gilmar Mendes não disse. Eu desafio eles a fazerem isso. Ou será que eles estão dispostos a dar um all-in e jogar todas as cartas para evitar que o Flávio seja eleito e nomeie mais 4 pessoas para dentro da Suprema Corte num perfil totalmente distinto de Alexandre de Moraes e Flávio Dino?
1: Agora, Samantha, nem é competência, né, do STF apurar, contestar ou não resultados de eleições, né?
2: Uma contestação seria realmente do Tribunal Superior Eleitoral. Ele acaba jogando um pouco para a torcida com essa manifestação, tentando colocar aí uma pecha de golpismo no ministro Alexandre de Moraes, que ele tentaria agir, por exemplo, para interferir no processo eleitoral. Inclusive, essa foi uma parte do discurso da oposição ao atual governo com relação ao Supremo Tribunal Federal, que poderia interferir de alguma forma nas eleições. Já o senador Flávio Bolsonaro, que está em agendas na Bahia, disse mais cedo que não há qualquer conversa com os Estados Unidos, com o governo Donald Trump, qualquer negociação em relação à eleição. Ele disse que isso se trata de uma narrativa. Vale dizer também, só para complementar aqui, que Eduardo Bolsonaro estava ao lado do blogueiro Paulo Figueiredo, lá em Washington. Foi onde ele deu essas declarações, essas críticas aí a alguns ministros do STF. E eles tiveram, segundo a dupla, reuniões com integrantes, autoridades da Casa Branca e também do Departamento de Estado. E admitiram que sim, seguem defendendo sanções da Lei Magnitsky contra o ministro Alexandre de Moraes. E o governo, com relação a esse documento dos chamados dissidentes políticos, disse que não há qualquer dissidente político no Brasil e que também nunca aceitou esse tipo de exigência na negociação. Isso segundo fontes do Palácio do Planalto e também do Itamaraty. Com vocês.
1: Obrigada pelas informações. Samantha Klein aí trazendo um panorama sobre esse rascunho que foi divulgado hoje, que veio a público hoje, do governo Trump, exigindo que o Brasil permitisse dissidentes políticos para concorrer nas eleições desse ano. Enfim, normalmente esse termo, né, de dissidentes políticos se encaixa em outras situações, regimes autoritários, ditatoriais, totalitários, que não permitem que opositores participem das eleições, como aconteceu, por exemplo, na Venezuela. Aqui no Brasil, por enquanto, estamos numa democracia, né, Carol?
0: É, e uma ingerência, uma tentativa de ingerência do governo americano sobre um assunto interno no Brasil, uma negociação comercial que não tem nada a ver. Aliás, falando em Estados Unidos, Débora, deixa eu registrar só rapidinho antes do repórter CBN, a gente falou ontem sobre aquele relatório do governo americano acusando o Brasil de ter falhado no combate ao PCC e ao Comando Vermelho, né? O Ministério da Justiça se manifestou em nota, disse que as alegações do governo americano desconsideram medidas adotadas pelo governo brasileiro e também ignoram a cooperação já existente entre Brasil e Estados Unidos. Mas a avaliação nos bastidores é de que esse relatório é muito grave, que poderia, inclusive, abrir uma brecha, né, para algum tipo de ação militarizada dos Estados Unidos à revelia do direito internacional, a exemplo do que já aconteceu na Venezuela.
1: 5:30.
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0: Quinta-feira, 17 de setembro de 2026. O ministro da Fazenda, Dario Durigan, defendeu que não há comparação entre o reajuste do Bolsa Família, anunciado hoje pelo presidente Lula, e a ampliação de benefícios feita pelo governo Jair Bolsonaro às vésperas das eleições de 2022. Durigan reforçou que a medida atual foi incluída no orçamento e não exige mudanças nas regras fiscais. O piso do Bolsa Família vai subir cerca de 15%, de R$ 600 para R$ 691, enquanto o benefício médio deve chegar a R$ 777. Segundo o governo, o impacto será de R$ 5,8 bilhões neste ano e de R$ 22 bilhões em 2027. Uma operação contra o Comando Vermelho no Ceará bloqueou R$ 73 milhões de reais em bens e valores de integrantes da facção investigados. A ação ocorre em 14 municípios do estado e já cumpriu 94 mandados de prisão. Segundo a Polícia Civil, os investigados são suspeitos de crimes como homicídio, extorsão, roubo e tráfico de drogas. A investigação começou em 2024 e identificou 147 alvos ligados à facção. A Meta aprovou anúncios políticos feitos por inteligência artificial com informações eleitorais falsas direcionadas ao público brasileiro. De acordo com um estudo da organização britânica Echo, a empresa liberou 15 anúncios, dos quais 87% foram aprovados pelo sistema de moderação automática do Instagram e do Facebook. Os anúncios incluíam uma foto gerada por IA, do presidente do Tribunal Superior Eleitoral Cássio Nunes Marques, dizendo que a data das eleições mudou. Outra imagem de inteligência artificial mostrava o presidente americano Donald Trump com o candidato à presidência pelo PL, Flávio Bolsonaro, afirmando "vote em Flávio". Os conteúdos violam regras do TSE que proíbem anúncios feitos do exterior. No horário de Brasília, 5h32.
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1: Você tem um negócio que depende exclusivamente da alta temporada? Esse é um desafio para muitas empresas, principalmente no turismo. Mas a sazonalidade não precisa ser uma sentença para o seu negócio. As empresas que conseguem manter bons resultados ao longo do ano criam motivos para o cliente comprar, visitar ou voltar, mesmo fora dos períodos de maior demanda. Isso pode acontecer por meio de promoções, eventos, novos produtos e uma comunicação constante com o público. No fim das contas, marketing não serve apenas para vender mais quando o mercado está aquecido. Ele também ajuda a manter o seu negócio relevante quando a demanda diminui. Descubra outras estratégias para fazer a sua empresa crescer o ano inteiro. Acesse negóciossc.com.br.
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3: Débora, bom, o Banco Central deixou nas entrelinhas ontem disposição em cotar mais um pouco a Selic, que caiu ontem de 14% a 13,75% ao ano, mas o Banco Central também se mostrou cauteloso e o inesperado aumento do Bolsa Família, anunciado hoje, tende a aumentar a cautela da autoridade monetária. De uma hora para outra, o Bolsa Família foi reajustado em 15%, que sejamos justos, nem mesmo repõe a inflação de 18% acumulada em todo o governo Lula. Aliás, desde o começo do Plano Real, em 1994, esses 18% são a menor inflação acumulada por um governo. De todo modo, traz insegurança a investidores. Esse reajuste foi anunciado num momento crítico dos planos de reeleição do presidente Lula, faltando só cerca de 2 semanas para as eleições. Será que até lá novos gastos como esse serão tirados da cartola presidencial? Ok, digamos que Lula pare por aí. Fato é que as contas públicas, ganhe Lula, ganhe Flávio, ganhe quem ganhar, as contas públicas agora estão mais pressionadas. Nenhum outro gasto foi cotado até aqui, tampouco nova receita foi criada para acomodar esse aumento do Bolsa Família. E nessas condições, são duas as possíveis pressões inflacionárias que podem surgir. Primeira delas, por causa do risco fiscal mesmo, obsessão do mercado financeiro, com boa dose de razão. Além disso, o poder aquisitivo de 19 milhões de famílias vai aumentar do nada, de um mês a outro, virando, provavelmente, mais consumo. Na cena externa, ao menos, o preço do petróleo caiu, sob notícias de aumento de oferta da Arábia Saudita e foi retirada, portanto, parte da pressão de alta dos juros americanos, que começaram a subir ontem. O alívio global ajudou o Ibovespa a se segurar no azul, subiu 0,24%, enquanto o dólar caía outro 0,24%, foi aos R$ 5,14, Débora.
2: Obrigada pelas informações, Gustavo, e até amanhã.
3: Até amanhã, eu que agradeço. 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Tchau, tchau.
4: Tchau, tchau. Débora, vamos falar sobre a situação do Banco de Brasília, porque aquela possibilidade de empréstimo do Fundo Garantidor de Crédito está emperrada. Agora o governo do Distrito Federal está tentando negociar com bancos estrangeiros. Ana Carolina Tomé tem as informações, agora com bancos árabes, é isso, Ana? Boa tarde.
5: É isso mesmo, Carol. Com um acordo para um empréstimo bilionário ao Banco de Brasília, ainda sem uma solução no STF, o governo aqui do Distrito Federal passou a buscar alternativas. A governadora do DF, Celina Leão, se reuniu hoje com investidores dos Emirados Árabes Unidos interessados em aportar recursos no BRB. Segundo o governo local, as conversas não foram conclusivas e uma nova reunião deve acontecer ainda sem data definida. Antes do encontro, Celina Leão disse a jornalistas que não poderia dar detalhes, porque, segundo ela, tem muita gente torcendo contra. Celina afirmou que mantém também conversas com outros organismos internacionais para encontrar uma forma de financiar a recuperação do banco.
6: É, a gente está buscando, né, com vários organismos internacionais também, uma forma de financiar aí para o BRB. Então, nós não estamos aguardando só o governo, a gente tem várias reuniões que estão acontecendo com investidores internacionais. A gente não está falando ainda, né, para o pessoal não trabalhar contra. Parece muita força contrária, né?
5: As falas de Celina foram feitas um dia depois do presidente Lula dizer durante um ato de campanha aqui no DF que o governo federal não vai dar nenhum dinheiro para ajudar a solucionar a crise do BRB. Ele criticou Celina por tentar responsabilizar o governo federal pela crise causada pela relação entre o ex-governador Ibaneis Rocha e Daniel Forcaro.
7: A governadora, de forma cínica e mentirosa, tenta jogar a responsabilidade no governo federal. Quem quebrou o BRB foi a ligação entre o Ibanez e o Vocaro do Banco Master. O BRB comprou títulos que não existiam, 12 bilhões de reais. E agora estão dizendo para mim, presidente, se o senhor não der dinheiro, não vai poder pagar o bolso da família, não vai poder. Veja, nós não vamos deixar o povo sem dinheiro, mas não vamos dar dinheiro pro BRB.
5: E aí, Carol, a Celina acabou ali então usando as redes sociais para lamentar a postura do presidente e afirmou que Lula estaria agindo de forma pequena e partidária.
8: Ninguém está pedindo dinheiro ao governo federal, presidente. Nós estamos buscando o aval da União para uma operação de crédito. Aval não é doação, aval nós temos que pagar. O presidente pode me atacar, apoiar meu adversário e fazer campanha contra mim. O que você não pode fazer é transformar o BRB em uma arma eleitoral. O BRB não é meu e nem de partido algum. É um patrimônio de Brasília. Tem milhares de funcionários, clientes, empresas e famílias que dependem dele.
5: O BRB precisa, lembrando, de um empréstimo bilionário de 6,6 bilhões de reais que depende de uma operação com o Fundo Garantidor de Créditos, o FGC. O pedido do DF está sendo discutido no STF. Carol.
4: Obrigada, Ana.
2: Você fica agora com o noticiário da sua região.

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8: Será que a comunicação da sua marca está ignorando o público que mais cresce no Brasil? Hoje, toda marca quer a atenção da geração Z, mas muitas acabam ignorando o consumidor maduro. Pessoas acima dos 50 anos movimentam mais de R$1,5 trilhão de reais por ano na economia brasileira. São consumidores ativos, conectados e com alto poder de compra. Mas quando esse público não se vê representado pelas marcas, a conexão simplesmente não acontece. Por isso, antes de definir a próxima campanha, vale uma reflexão. A sua comunicação conversa com quem realmente compra o seu produto? Quer entender melhor o comportamento do consumidor e tomar decisões de marketing mais estratégicas? Acesse negóciossc.com.br.
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1: A gente volta com informações diretamente do Rio de Janeiro, porque hoje está começando o Rio Gastronomia, primeiro dia do evento no Jockey Club, na Zona Sul. A Júlia Viana está por lá. Como é que está o evento aí, Júlia? Boa tarde para você.
2: Oi, Carol. Boa tarde para você e para a Débora. O evento já enchendo aqui. Começou às 5 da tarde o Rio Gastronomia, que vai acontecer por 3 semanas, né? Vai até o dia 4 de outubro, sempre de quinta a domingo. São mais de 40 bares e restaurantes já consagrados aqui no evento e outros que chegam pela primeira vez. Voltam ao festival esse ano Heaven, com aquela famosa lasanha de costela, Giuseppe Grill, Sam, Babosteria, Rufino Parrilha. E no menu de estreantes estão os premiados, as premiadas pizzarias Ferro e Farinha e Bento, os franceses Casa 201 e Balcão 201, além da Casa Magnólia, Gonza, Heleninha e Coral, muitos outros restaurantes estreando aqui nessa edição. E cada um deles oferece aquele prato Rio Gastronomia a R$30, além das opções mais caras de cada restaurante. Eu conversei com o Hugo Bragança, gerente de projetos do evento, que falou que vão ser 3 finais de semana de muita comida boa aqui no Jockey.
3: O Rio Gastronomia começa hoje com todos os ingredientes que o carioca mais ama, então vão ser 12 dias de muita cultura, muita comida boa. Falando dos restaurantes, a gente tem uma série de restaurantes que estão conosco pela primeira vez. Então a gente tem o Bento Pizzaria, que acabou de ser eleito em Nápoles uma das melhores pizzarias do mundo. Tem o Ferro e Farinha, enfim, super tradicional, um sucesso enorme aqui no Rio de Janeiro. Coral, Gonza, o Kata Sushi. O Rio Gastronomia tem essa vocação de ser um evento feito do Rio para o Rio. Então o carioca, o fluminense, o turista que estiver aqui conosco certamente vai viver bons momentos.
2: Falei também com quem já está comendo por aqui, aproveitando o festival. Conversei com a Isabela Goulart, que estava aqui com o marido. Eles vêm todos os anos e a regra deles é experimentar todas as novidades.
4: A gente sempre vem, a gente vem todo ano, mais de uma vez, e normalmente a gente gosta de vir na estreia, porque normalmente é quando tá mais vazio, normalmente é dia de semana. A gente é fã do Casa 201 e do Balcão, então a gente já veio direto aqui, que é uma novidade nesse ano. E assim, a gente tá doido pra provar o Gonza, o Coral também, tem o Bodegon também lá do outro lado. Tem bastante novidade esse ano. A gente normalmente não repete. Eu e ele, a gente vai só de novidade mesmo. É assim, a gente vai procurando o que é novo, o que é diferente, que eu acho que essa é a graça pra gente, pelo menos.
2: E as atividades aqui vão além das degustações, também no auditório acontecem mais de 30 aulas gratuitas durante todo esse período de evento com os melhores cozinheiros do país. Rio Gastronomia conta também com aquela feira de produtores e de cachaças, que eu costumo oferecer várias provinhas para o público também. E claro que uma festa desse tamanho precisa de música. Hoje Samuel Rosa abre a programação do Rio Gastronomia. Claro, para quem quer curtir o evento de forma completa mesmo, tem também a roda gigante por aqui, Débora e Carol.
1: Obrigada, Júlia. Ainda bem que nesse primeiro final de semana parece que a chuva vai dar uma trégua, viu, Débora? Hoje está bem frio aqui ainda no Rio de Janeiro, bem nublado, mas parece que amanhã e sábado e domingo durante o dia não tem previsão de chuva, então vai dar para curtir bastante o evento.
5: Frio quantos graus, Carol?
1: Ah, acabei de dar a previsão do tempo. Máxima de 24, mas a mínima foi de 15. Então, assim, ao longo do dia, tá naquela sensação
5: frio.
1: De 19. Pra gente, tá frio.
5: Não vou zoar o carioca, não. 15 graus é frio mesmo. Você fica agora com o noticiário da sua região.

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5: Já reparou que alguns restaurantes estão sempre lotados, mesmo sem fazer promoções? Muitas vezes o motivo não está no cardápio, está na experiência. Cada vez mais as pessoas escolhem lugares que oferecem algo além da comida. Um evento temático, música ao vivo, uma harmonização, qualquer experiência que torne aquele momento diferente. E sabe o que acontece? O cliente não só volta, como também recomenda o lugar para outras pessoas. Em um mercado cada vez mais competitivo, proporcionar uma boa experiência pode ser um diferencial tão importante quanto um bom cardápio. Quer descobrir tendências do seu segmento para atrair mais clientes? Acesse negóciossc.com.br.
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0: Boa tarde, Débora. Boa tarde, Carol. Boa tarde, ouvintes. A Carolina quer guardar parte do salário para fazer uma viagem. Ela pergunta onde pode investir. Carolina, se você tem conta corrente num grande banco de varejo, é provável que ele ofereça algum tipo de aplicação automática que rende juros e você pode sacar quando precisar. Talvez a remuneração não seja a maior possível, mas é uma boa solução. Se você quer guardar para um objetivo de curto prazo, como a sua viagem, é importante não complicar muito as escolhas. O principal produto de investimento dos bancos é o CDB, que é a sigla para Certificado de Depósito Bancário. O inconveniente do CDB é que você tem que escolher uma data de vencimento para aplicação e negociar a remuneração. Além disso, cada investimento adicional é um novo CDB que você está comprando. Isso não chega a ser um problema, mas é um detalhe que você tem que considerar. Uma alternativa é o Fundo de Renda Fixa DI. É uma aplicação que todo banco e plataforma de investimento oferece. A vantagem, além da remuneração ser parecida com a do CDB, é que você concentra os seus investimentos em uma única aplicação, com segurança e liquidez diária. Até a próxima e continue mandando as suas perguntas para cbndinheiro@cbn.com.br.
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2: Quinta-feira, 17 de setembro de 2026. A Polícia Federal intimou o ex-banqueiro Daniel Vorcaro e o pai dele, Henrique Vorcaro, a prestar depoimentos em 30 de setembro. As oitivas estavam originalmente agendadas para a semana passada, mas foram adiadas após pedidos das defesas, que alegaram que precisavam de mais tempo para analisar os documentos. Ontem, o pai de Daniel Vorcaro pediu ao Supremo Tribunal Federal a revogação da prisão dele. Henrique está preso por atuar como operador financeiro do esquema de fraudes bilionárias liderado pelo filho. Um julgamento no Superior Tribunal de Justiça discute a dosimetria das penas fixadas aos réus condenados pela tragédia da Boate Kiss, na cidade de Santa Maria, no Rio Grande do Sul. A desembargadora Nilsone de Freitas, relatora do processo na corte, votou pelo aumento da pena dos culpados. O incêndio na casa de shows, em 2013, causou a morte de 242 pessoas. Atualmente, os quatro condenados cumprem pena fora da prisão. A Bolsa de Valores de São Paulo fechou em alta de 0,24% aos 185.992 pontos. O dólar comercial terminou o dia em queda de 0,24%, cotado a R$ 5,13. O euro fechou valendo R$ 5,89, queda de 0,18%. No horário de Brasília, 6h05.
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1: Seja bem-vinda, seja bem-vindo você que chegou agora. Já estamos na segunda e última hora do Ponto Final CBN desta quinta-feira, 17 de setembro de 2026. Continua participando com a gente pelo nosso WhatsApp, que é o 11 99911 9981. A Isa Stassiarini está de volta com informações ao vivo de Brasília sobre o conteúdo do celular de Vorcaro. Oi, Isa.
2: Débora, olha, a Polícia Federal compartilhou com o gabinete dos ministros André Mendonça e Luiz Fux aqueles dados que foram apreendidos do celular do banqueiro Daniel Vorcaro. São os mesmos dados que foram compartilhados com os ministros Gilmar Mendes, Alexandre de Moraes e Cristiano Zanin, que receberam essas cópias no início da semana. E na quarta-feira, os dois ministros que agora receberam, Fux e André Mendonça, também pediram essas informações à Polícia Federal. Lembrando que na semana passada, o relator, né, que, do caso Master, que até então era o ministro André Mendonça, tinha se colocado contrário ao compartilhamento desses dados do celular do banqueiro Daniel Vorcaro aos ministros. Disse que esse celular já estava com a Polícia Federal e que esses dados estavam lacrados no gabinete dele. Mas a disputa fez com que a PF abrisse e compartilhasse essas informações primeiro ao gabinete dos três ministros, Zanin, Gilmar Mendes e Alexandre de Moraes, e agora também compartilhando com os ministros Luiz Fux e André Mendonça. Débora.
1: Obrigada pelas informações. Essa foi a Isa Stassiarini de Brasília.
3: Débora, a gente vai a São Paulo agora para falar sobre a operação deflagrada hoje para combater núcleos do PCC relacionados a empresas de ônibus, empresas de transporte público paulistano. A Karen Lemos está acompanhando. Oi, Karen, boa noite.
4: Boa noite. Olha, 10 pessoas foram presas.
1: Sem condições, a gente não tem condições. A gente vai restabelecer o contato com a Karen Lemos para que ela possa trazer, então, mais detalhes sobre essa operação contra a infiltração do PCC no transporte público de São Paulo. Inclusive, um dos alvos é o ex-vereador Milton Leite, que está em viagem e disse que se apresentaria à polícia. Enfim, foi dito que ele estava foragido, ele negou que estivesse foragido e informou que vai se apresentar à polícia. O Matheus Leite vai trazer essas informações para a gente aqui de São Paulo. Oi, Matheus.
5: Oi, Débora. Pois é, 10 pessoas foram presas na operação que investiga a infiltração do PCC no poder público e no transporte coletivo de São Paulo. São 16 mandados de prisão nessa operação e 18 de busca e apreensão cumpridos hoje. O titular da Delegacia de Investigações sobre Entorpecentes de Mogi das Cruzes, Fabrício Intelizano, explicou que a ação de hoje é o desdobramento de uma operação anterior que foi deflagrada em 2024. Naquela ocasião, a polícia identificou algumas lideranças do PCC, entre elas José Daniel Satilite, cujo celular foi apreendido. Foi neste celular que os investigadores encontraram diálogos desse integrante do PCC com diversas pessoas, como as que foram alvos da operação de hoje, além de indícios da infiltração do crime organizado em empresas de transporte público, como explica o delegado.
6: Com a análise desses dispositivos que foram apreendidos ao longo de 2024 e 2025, hoje nós identificamos aí uma possível infiltração, se é que a gente pode dizer assim, do crime organizado em empresas de transporte público. Nós identificamos aí 12 empresas de transporte que teriam envolvimento direto com o primeiro comando da capital, que seriam controladas direto ou indiretamente por essa organização criminosa.
5: Um dos destaques da investigação é o mandado de prisão contra o ex-presidente da Câmara Municipal, Milton Leite. Segundo a investigação, Milton Leite seria responsável direto pela operação de algumas empresas atribuídas à facção. Os policiais foram até a casa dele nesta quinta-feira para cumprir o mandado, mas não o encontraram. Nós apuramos que o advogado dele chegou a vir até a delegacia se inteirar da operação, mas Milton ainda não se apresentou à polícia. Ele afirmou que está em viagem, que não está foragido, que vai se apresentar às autoridades em até 24 horas. Também disse que vai provar a inocência em todas as acusações. Um dos presos nessa operação é Levi dos Santos Oliveira, ex-presidente da SP Trans e ex-secretário de Mobilidade da Prefeitura. Também está preso Danilo Marco Morgado Silva, que disputou a Prefeitura de Praia Grande em 2024 e era candidato a deputado estadual pelo PL, mas teve o registro cassado. Um dos pedidos de prisão ainda não cumpridos é contra José Daniel Satilite. De acordo com o Ministério Público, ele é integrante do PCC e investigado central no caso e faria a intermediação das negociações com empresários, advogados e políticos. A Prefeitura de São Paulo foi questionada sobre o risco de a operação afetar o transporte público da capital. Em resposta, informou que não há risco de interrupção do serviço, mas vai avaliar a possibilidade de intervenção na empresa A2, citada na investigação. A A2 Transportes nega qualquer envolvimento com o PCC, lavagem de dinheiro ou outras atividades ilícitas. A empresa afirma que todos os recursos recebidos vêm exclusivamente de contratos e pagamentos da Prefeitura pelos serviços prestados. Débora.
1: Obrigada, Matheus, pelas informações. Você acompanha agora o É da Sua Conta PicPay, com Renata Flores.
7: Olá para você ligado aqui na CBN. 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
5: Muito boa noite para você que está trafegando agora pelas rodovias aqui da região norte de Santa Catarina. A BR-101 se encontra com um trânsito bem intenso, tá? Passando a 418, sentido sul, começa o trânsito com cerca de 20 km a velocidade média. O tempo de percurso está de uma hora, tá? Então, para você que lá de Piraberaba, um pouco após Piraberaba ainda, está indo para a região sul de Santa Catarina, Florianópolis, tem um trânsito bem intenso que chega até a Espoville, ali perto da rua Colom, na verdade, né? Ele passa a Espoville, chega a rua Colom e começa a ficar um pouco mais tranquilo, começa a normalizar e quando passa ali a Otto-Kardaf, já começa a fluir normalmente. Então, para você que está vindo aí pela BR-101 de Piraberaba, região norte de Joinville, ter atenção com esse trânsito intenso, cerca de uma hora, né, a mais que o motorista vai levar. Já na BR-280, trânsito um pouco menor do que a gente tem de costume, um pouco mais à frente ali daquela rotatória do bairro Itinga, em Araquari, na cidade de Araquari, chegando até o Refúgio dos Pássaros, o Eco Park. O trânsito é cerca de 8 minutos a mais que o motorista vai levar, com a velocidade média de 19 quilômetros. Já a 108 também tem um movimento um pouco a mais, a 108 ali, né, a rodovia do Ruiz, no bairro Vila Nova, cerca de 12 minutos a mais que o motorista vai levar, passando ali da São Firmino, né, a principal do bairro Vila Nova, o binário, chegando até a rua Anaburgo. Então, ter atenção também nessa rodovia para quem estiver indo pro eixo industrial norte ali, em direção à BR-101. Para você que está aí nas estradas de Joinville ou até nas próprias rodovias, pode mandar alguma atualização para o nosso WhatsApp, é o 479-9972-3493. Repetindo, 479-9972-3493.
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6: Futebol dava entrevistas coletivas. Hoje, o presidente da República dá entrevista coletiva e o jogador de futebol faz pronunciamento. É inacreditável isso. Enfim, só que a parte, daqui a pouquinho tem Flamengo Independente del Valle, definição da quarta vaga dos semifinalistas da Libertadores. O Atlético venceu o Santos e classificou. Espera o vencedor de Cienciano e Montevideo City Torque hoje para definir também as semifinais da Copa Sul-Americana. Serão Vasco e Boca Juniors, Atlético e o ganhador de Cienciano e Montevideo City Torque. Amanhã nós vamos falar um pouquinho dessa questão da possibilidade de proibição das bets ou de melhorar a regulação das bets. Me parece que a proibição não é um caminho muito viável, porque as pessoas estão acessando sites no exterior e continuam apostando na clandestinidade. Mas é um debate longo, árduo, difícil. Vamos falar um pouco mais disso amanhã, no finalzinho do dia. Beijo, Débora. Beijo, Carol. Até amanhã.
2: Valeu, PVC. Beijo, até amanhã. Você fica com o noticiário local e já já tem Bela Megali com apurações sobre a crise no STF. Teremos também, nos próximos minutos, divulgação de mais uma pesquisa Datafolha para a presidência da República. Fica aí.

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0: quarta-feira, 17 de setembro de 2026. A operação do Ministério Público, que investiga a relação entre empresas de transporte de São Paulo e o PCC, indica que supostos laranjas da facção tratavam da negociação de fuzis e cocaína. Os diálogos são atribuídos a Claudionor Sabino Tomás, sócio de José Daniel Satilite, de uma empresa de ônibus de Cubatão, o litoral paulista. Segundo a polícia, ambos atuariam como laranjas do PCC no setor de transportes. A operação deflagrada hoje mostrou que cerca de metade das empresas que operam o transporte coletivo de São Paulo estaria sob controle do primeiro comando da capital. São 12 das 22 companhias da capital paulista. O ex-presidente da Câmara Municipal, Milton Leite, é um dos alvos da investigação. Ele é citado como responsável direto pela operação de algumas das empresas atribuídas à facção criminosa. Milton Leite negou qualquer relação com o PCC e disse que vai se apresentar às autoridades. Mais de 1.200 candidaturas foram barradas pela Justiça Eleitoral até esta semana. Segundo o Tribunal Superior Eleitoral, 326 já foram rejeitadas de forma definitiva. A maior parte envolve candidatos a deputado estadual e federal. Entre os casos mais conhecidos estão Pablo Marçal, que teve o registro à presidência recusado, além de Antônio Garotinho e Eduardo Cunha. Os motivos mais frequentes são problemas formais no registro e irregularidades na documentação das chapas. O presidente da Turquia, Recep Tayyip Erdogan, vai concorrer à reeleição, apesar de atingir o limite constitucional de mandatos. A estratégia é antecipar a eleição para abril de 2028, o que abriria uma brecha para uma nova candidatura. Pela Constituição, o parlamento pode convocar eleições antecipadas com apoio de 360 dos 600 deputados. O partido de Erdogan e um aliado controlam atualmente 326 cadeiras. O presidente está no poder desde 2003. Horário de Brasília, 6h32.
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Muito boa noite para você ligado aqui na CBN Joinville. Agora são 6 horas e 34 minutos, 6h34, começando mais uma edição do nosso Atualidade Esportiva, pra gente falar, fazer um esquenta já para esse jogo, para os jogos de sábado. Sábado temos aqui no futebol da CBN Jack Nação pela Copa Santa Catarina. E mais tarde tem futsal na CBN com Camaquã e Jack. Dois jogos importantes, um deles é semifinal, né? Semifinal da Copa da Liga Nacional de Futsal e também a quarta rodada, o quarto jogo do Jack nesta Copa Santa Catarina. Hoje teve janela de imprensa lá no CT do Morro do Meio, falamos com o técnico Diego Souza, que deu fortes declarações hoje, falamos também com o Wesley e com o Pedro Arthur, e vamos, claro, repercutir por aqui o Joinville Esporte Clube e também tudo que envolve o mercado da bola, também o futebol a nível nacional e a nível internacional. Hoje na operação técnica comigo aqui, Cauã Pereira, e a gente vai junto até às 7 horas da noite para falar sobre tudo que envolve esse planeta do futebol.

0: Bora começar a ouvir então o técnico Diego Souza. Ele falou algumas coisas hoje lá no CT. E o que me deixa, eu não digo mais confortável, mas o que me agrada, que pelo menos o Joinville tem, é um técnico que é sincero, né? E uma das respostas do Diego Souza hoje foi sobre, sobre mudar o jeito de jogar. Porque o Joinville perdeu a primeira partida, venceu a segunda e perdeu a terceira. E nas duas partidas que perdeu foi facilmente dominado por alguns momentos. Isso dá um claro sinal de mudança. O técnico Diego Souza falou sobre isso e vamos ouvi-lo agora.
1: É, sem dúvida, todo mundo já voltando, né, de lesão, tem mais opções. E vamos mudar um pouquinho o jeito de jogar, né? A maneira que a gente tem jogado, a gente tem criado algumas oportunidades, mas tem sido pobre, né, nesse quesito. A gente tem até chegado algumas vezes, mas de uma maneira que eu não gosto. Então a gente trabalhou bastante, mudamos essa maneira de chegar com algumas movimentações e vamos ver se a gente consegue encaixar bem nesse jogo. Mais um jogo difícil, mais uma decisão que a gente tem pela frente.
0: Tá aí o técnico Diego Souza falando sobre essa questão. Vai mudar o jeito de jogar, resta saber se vai ser a plataforma de jogo. Obviamente peças teremos mudanças, né? Pedro Arthur minimamente tem que voltar para esse time inicial. Acho que o Kennedy dá para dar mais um voto de confiança. E aí resta saber se no comando de ataque vai ser o Júlio César, vai voltar o Jupi ou quem sabe até o Alex Choco, novo reforço do Jack, que o Diego Souza entregou na coletiva hoje também. Pode ser um dos reforços. Linha de defesa deve manter a mesma do jogo contra o Ercílio Luz. E outra coisa que vem incomodando esse Joinville Esporte Clube também nos últimos jogos, e especificamente nesse jogo contra o Ercílio, são as finalizações. O Jack é um time muito pobre no setor de ataque. O Diego Souza falou agora, né, sobre uma certa pobreza tática e também tem uma pobreza de fundamento, que são as finalizações. O técnico Diego Souza falou sobre isso, vamos ouvi-lo agora.
1: A gente sempre trabalha isso, a gente sempre procura aperfeiçoar, ajudar, tentar facilitar para que os nossos jogadores de frente tenham essa possibilidade de finalizar bem. O último jogo, um pecado assim, a expulsão do Vanes foi muito ruim, por conta de o primeiro tempo a gente estava bem mal, né? Pegamos uma equipe muito qualificada, com bastante tempo na nossa frente de trabalho, e isso faz muita diferença. E no segundo tempo a gente consegue encaixar um pouco melhor, já começa muito melhor na partida, tendo já duas oportunidades de empatar o jogo. Em seguida sofre expulsão, aí é muito ruim jogar com a equipe já qualificada, com uma boa formação e com um jogador a menos. Então é difícil, mas já é passado.

0: A gente trabalhou bastante essa semana, a gente sabe que a gente vai enfrentar pela frente uma equipe jovem, uma equipe que tem muito ímpeto e que a gente tem que melhorar muito a nossa circulação de bola, esse jogo mais calmo, porque a gente acaba tendo, não tivemos o controle do jogo, então corre muito atrás do adversário ainda. E quando você vai jogar, tá com uma cabeça que não consegue pensar o que tem que ser feito da melhor maneira possível. Então a gente tem que melhorar esse tipo de jogo, essa circulação da bola, para a gente jogar um pouco mais com ela, para poder pensar um pouco melhor nessa fase ofensiva.
1: Tá aí o Diego Souza falando. Bom, como a gente teve um pouco mais de liberdade hoje na janela de imprensa, eu já aproveitei, me passei um pouco e na segunda pergunta pro Diego Souza, questionei sobre o Gabriel Terra. Pelo seguinte, na Série D, pelo menos até onde ele estava 100% fisicamente, que ele teve uma lesão na panturrilha, depois não voltou a jogar pela competição. Mas se não foi o mais importante, foi um dos caras mais importantes do Jack na competição e também na Copa no Catarinense. Né? Já que foi rebaixado, ok, foi uma lástima, mas foi um cara que chegou, fardou e foi titular. E ele tem ido pro banco, foi pro banco contra o Marcílio, foi pro banco contra o Beck, foi pro banco contra a equipe do Ercílio Luz e não entrou. Aí eu questionei o Diego Souza, falei, Diego, é opção técnica, é questão física, por que que o Terra não tá entrando? O Diego Souza respondeu.
0: A primeira opção minha, né? Porque eu todo dia aqui, no dia a dia de trabalho, e o Terra é daqueles problemas que eu já te disse, né? Tem que ter cuidado, porque a gente tem o Jefferson Renan, que ficou 6 meses sem jogar, o Júlio, que ficou 6 meses sem jogar, o Kennedy, que ficou 6 meses sem jogar, e o Terra, que apresentou agora, tem nem 15 dias que ele está com uma preparação física, acho que 15 ou 20 dias que ele está com a preparação física, estando com a gente no grupo, né? Então tem que ter calma, porque você fica muito tempo sem jogar, sem treinar em alta intensidade, e não é dessa maneira que você vai chegar, vai ter 10 dias de treino, 15 dias de treino, vai conseguir estar no mesmo ritmo de todo mundo. Então é difícil, tá? A gente já tem muitos jogadores que já vêm dessa situação, então você tem que ter cautela. Às vezes você quer botar e não consegue, não pode. Todo mundo com bastante dor, porque você tem que acelerar o processo. E sem dúvida, um jogador que tem muito potencial para estar nos ajudando, mas tem que ter calma, porque está voltando agora e não tem essas condições todas fisicamente para estar atuando ainda.
1: Tá, então, o Diego Souza falando sobre essa questão, que é muito importante, né? E, enfim, é um cara que agrega muito, eu acho que pode começar a ganhar alguns minutos. Na verdade, eu acho imprescindível o Gabriel Terra ter alguns minutos, até porque 100% fisicamente ele é titular desse time. No meu time, ele é titular, né? No meu time. Aí do Diego Souza é outra questão. Temos ainda mais algumas coisas para ouvir do técnico Diego Souza. Primeiro, sobre a questão disciplinar, né? O Joinville teve dois jogadores expulsos. No último jogo foi o Wanderson, uma expulsão totalmente infantil. No segundo jogo foi o Pedro Arthur. São as baixas também. Então, além da questão física, tem também a questão disciplinar. Diego Souza foi questionado sobre isso, sobre como trabalhar isso no vestiário, como melhorar isso. Vamos ver ele.

0: É, não, a expulsão a do Pedro foi um lance bobo que eu acho que dava até para arbitragem relevar. Um lance que não teve agressão, não teve nenhum fato para uma expulsão. E ele quis se impor, botando dois jogadores para fora de uma maneira, para mim, equivocada. O lance do Wanderson já é mais grave porque é um menino que chegou aqui com bastante ímpeto, querendo ajudar, e já se machucou e teve a oportunidade de entrar, entrou, fez duas faltas e tomou dois amarelos. Então tem que ter um pouco mais de calma, não, as coisas não são dessa maneira que com falta, com a cabeça sem pensar 100% na partida. Que vai resolver o problema, né? Por mais que ele tenha sido expulso, o Wanderson treinou com a gente aqui, sei lá, quatro, cinco treinos, é porque eu já conhecia o jogador e já foi para o jogo. A mesma coisa do Luiz. Como que você vai cobrar de um jogador, sendo que o Luiz teve um dia de treino e eu precisei utilizá-lo, entendeu? E depois tive uma semana de treino e já botei para jogar. Por necessidade. Então a gente faz as coisas sempre tendo que adaptar, falar conversar mais do que treinar, até para tentar fazer com que eles entendam a maneira que a gente tem para jogar e muito coração, né? Muito coração, porque como eu disse, a gente tivemos jogadores que chegaram e já foram pro jogo com poucos dias de trabalho, sem a gente ter essa total, ter as condições ideais para que eles tivessem na partida um êxito e que nos ajudassem 100%, né, dentro do que a gente pede. E chegou mais um jogador, que é o Choco, é um centroavante que está aí 3, 4 dias com a gente, e se for necessário já vai para a partida. Para nos ajudar. Jogar não vai ainda, mas já pode estar ali próximo para se precisar entrar para nos ajudar. Então as coisas estão sendo sempre de uma maneira difícil, mas a gente vai adaptando, vai se desdobrando, procurando conversar, procurando treinar todo o tempo possível que a gente tem para a gente melhorar, porque foi como eu disse para vocês, a gente vai crescendo durante a competição. Então, eu espero que a gente consiga nesse crescimento, porque aí, quando a gente chegar na fase de classificação, conseguir essa classificação, aí é um outro tipo de campeonato e outras estratégias. E estamos pedindo a Deus para que ninguém se machuque, que a gente tenha todo mundo à disposição.
1: É uma missão, né? Uma missão que o Joinville não teve ainda nessa Copa Santa Catarina. É ter um time saudável na questão física e também ter um time bem disciplinado, né? Jogadores expulsos muito. E além de expulsões, gente, é muito cartão amarelo também, né? O Joinville é um time que às vezes é muito infantil na marcação. Tomar cartões que não pode tomar. Mas ok, faz parte do jogo. E aí, pra gente finalizar, tem um técnico, Diego Souza, e também depois ir pro intervalo comercial, antes disso, ele falou sobre um assunto que é recorrente aqui no Joinville Esporte Clube, que não tem como fugir, que a gente tem que falar, que são os salários atrasados. O Joinville não paga em dia um bom tempo. Obviamente, para essa Copa Santa Catarina, isso veio à tona de volta. O técnico Diego Souza foi questionado, porque ele é o líder do grupo. E ele, olha, me chamou a atenção que ele falou abertamente sobre isso. Vamos ver.
0: Cara, é sempre muito ruim estar falando disso em relação a salários atrasados. Muitos chegaram agora, né, e está no primeiro mês para receber. E a diretoria, sem dúvida, conversou. Tem um prazo aí para resolver essa pendência. Mas vou te falar, cara, eu não me preocupo com isso em relação a esses jogadores aqui, não. O grupo que a gente tem aqui é difícil você montar um grupo em cima da hora, com jogadores que não se conhecem, mas são homens de caráter e que gostam de trabalhar, tá? Isso a gente não pode reclamar deles. E acredito que é sempre muito ruim estar falando disso, é sempre importante você trabalhar e receber, sim, mas quanto a isso, problema por algum tipo de insatisfação ou deixar de dar o seu melhor, eu não me preocupo, porque as pessoas que defendem essa camisa, pelo menos aqui na minha presença, comigo, são meninos que merecem toda a confiança, todo o respeito. E por mais que são novos, né, precisam bastante, alguns precisam muito, que essa situação se resolva o mais rapidamente possível, porque tem seus compromissos. Mas o que a gente puder fazer para ajudar, a gente vai estar aqui dando esse suporte. Mas quanto a isso, eu estou bastante tranquilo, porque são meninos de caráter e que trabalham muito em busca de um futuro melhor.
1: É, é um tema delicado, ele falou abertamente sobre isso. Deu a entender que o Diego Souza ajuda os jogadores ainda, né? Mas tá tudo errado. E aí não adianta me falar que é questão de processo disciplinar que brecou dinheiro, porque, gente, a partir do momento que você assina o contrato de antecipação, rabisca um papel, o dinheiro tem que cair fielmente. Então, assim, pra variar, alguma coisa tá errada no Joinville, aquela velha história, salários atrasados, não pinga dinheiro, e aí aquela velha história triste. Mas, gente, ó, falar bem a verdade, tá? De história triste eu tô de saco cheio já. Então, o Joinville não consegue sair desse problema, não consegue sair dessa pindaíba que é. E, fala bem a verdade, é só uma SAF pra vir resolver esse problema mesmo. O D'Artagnan já disse que não vai ficar. Então, a gente tem que aguardar aí por dias melhores e aguardar pra que venha alguém logo e compre o Joinville. Lembrando que tem uma proposta em vigência ainda de SAF, mas que vai ter que ser minimamente remodelada, até porque o valor financeiro que foi prometido é baixíssimo, né? Quem também, eu prometi intervalo, mas antes eu quero vir por aqui também um dos jogadores do Joinville, que é o Wesley. Um zagueiro que teve um problema no último jogo e que falou hoje sobre as constantes falhas defensivas da equipe do Joinville, né? Ele que é o zagueiro central da equipe, joga ao lado do Diego Leandro, por hora faz partidas interessantes, mas no contexto geral muito abaixo ainda. O Wesley falou conosco e vamos ouvi-lo agora.
2: Então, sobre as falhas defensivas, a gente vem trabalhando bastante, né, para tentar amenizar isso. E a gente sabe que o campeonato é curto e a gente não pode tá errando, principalmente nas coisas que a gente já errou, né? Então a gente está trabalhando, tá, para não acontecer mais isso. E como tu falou, foram alguns jogos aí que a gente acabou falhando ali atrás. E só que a gente vê por nós, a gente consegue fazer um bom jogo, tá às vezes controlando o jogo, faz bons jogos, só que às vezes num erro a gente acaba tomando gol e isso aí complica a partida. Mas a gente está trabalhando para conseguir melhorar isso e não cometer mais esses erros, porque o campeonato é curto e a gente não pode mais errar.
1: O Jack volta a campo então no próximo sábado, 3 da tarde, contra o Nação lá no estádio João Marcato. Manda do Nação, mas isso aí, a operação foi toda alinhada com a equipe de Araquari, então o jogo passou para o sábado. No sábado também temos 5 da tarde, Beck e Metropolitano lá em Blumenau, o clássico de Blumenau. Também no sábado às 5 horas, Marcílio Dias e Ercido Luz no estádio Doutor Ercido Luz, né? O gigantão das avenidas lá em Itajaí. E no domingo, 3 da tarde, um jogo interessantíssimo, Santa Catarina e Figueirense, né? Santa e Figueira, nessa rodada quem folga é a equipe do Barra. A Copa Santa Catarina, que tem na liderança o Santa Catarina com 7 pontos, seguido do Marcílio com 6, em terceiro Ercílio com 2 e na quarta colocação o Figueirense com 4 pontos. O quinto colocado é o Jack com 3, depois vem o Barra com 2, Nação com 1, Beck com 1 e o Lanterninha com nenhum ponto marcado, o Metropolitano, obviamente, com 0 pontos, como eu falei, nenhum ponto marcado, né? O jogo de sábado, então, vamos ver se tem por aqui a arbitragem já da partida. A federação costuma publicar com antecedência, que não é o caso. Ainda não temos a arbitragem de Jack e Nação pro próximo sábado lá no João Marcato. 6 horas e 52 minutos, rápida parada por aqui. E já voltamos com o convocado do Atlético Paranaense, com agenda de jogos e muito mais, tá? Fica aí.
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1: De volta por aqui com o nosso Atualidade Esportiva, agora com o Cauã Pereira, para a gente falar, Cauã, primeiro... Queria falar primeiro um pouquinho sobre ontem, porque o que aconteceu no futebol brasileiro, na verdade no futebol sul-americano, foi uma grande resenha. Primeiro é o Santos cair pro Galo, o Galo que é o time que sempre vira os jogos. Até aí ok, com um show de zoação pro Neymar. O Palmeiras fez muita força para ser eliminado, mas mesmo assim tá na semifinal. Agora, o que o Corinthians fez ontem, o que o Memphis fez ontem é loucura.
7: É, beira a loucura, né, casa? É, tu ter o pênalti ali decisivo e acabar isolando daquela forma, ainda mais do Memphis
1: não,
7: Depay.
1: E quem foi?
7: É, o Memphis. O jogador que errar, o Memphis, ele, a gente teve toda a novela dele com a questão da renovação, a diretoria negando todos os pedidos, mesmo com o Memphis aceitando reduzir drasticamente o salário, os bônus, até a multa que o Corinthians devia para ele, parcelando e até diminuindo, dando um desconto. Teve toda uma comoção, ele fez... uma música...
1: E a torcida renovou o contrato dele.
7: A torcida renovou, né? A torcida fez todo esse alvoroço pra que ele mantesse. E ele vai lá e perde o pênalti decisivo.
1: Não, o pênalti decisivo... é beleza. Podia não classificar o Corinthians porque não ia ser o gol da classificação. Ia pra decisão de pênalti, mas minimamente deixava o Corinthians vivo. Não, e é displicência que o cara bate o pênalti. E um cara tão caro que ele já deu um prejuízo pelo menos... prejuízo, né? Não é prejuízo porque ele é um funcionário. Mas ele já custou pro Corinthians tranquilamente ali 100 milhões de reais.
7: Sim.
1: E o pênalti que ele perdeu ante a eliminação do Corinthians faz o Corinthians deixar de ganhar pelo menos 7 milhões de reais. É muita loucura. O que aconteceu ontem foi muita loucura.
7: Foi muita loucura. E eu tava ouvindo aqui a nossa programação da rede lá com o pessoal da CBN São Paulo no ponto final, né? Ele comentou que agora a situação com os torcedores do Corinthians é de ódio, né? Antes, o que antes era de amor, agora é de ódio. E tá muito mais fácil tu encontrar o Vorcaro do que o Memphis Depay.
1: Aí assim, né? Mas também não sabe o que querem da vida, né?
7: Sim.
1: Um dia ele é rei, ele manda no Corinthians, outro ele tem que ir embora?
7: Já estão pedindo pra ele ir embora, né? Eu acho uma loucura. Ainda assim, é trágico pro Corinthians e principalmente pro Depay, que perdeu a classificação,
1: ele
7: né? Perdeu
1: tá,
7: a
1: ele
7: chance.
1: Ele tá nem aí, na verdade, né?
7: Pro jogador que ele diz ser, né? Ou pro jogador que ele diz se importar com a instituição, se importar com o time Corinthians dele... dar tudo de si pra ficar, eu acho que é muito mais triste pra ele.
1: É,
7: claro,
1: dúvida.
7: Ele talvez
1: pra carreira
7: não seja
1: dele
7: tão
1: é uma
7: triste,
1: mancha.
7: Pra carreira dele é uma mancha muito grande.
1: E falando ainda em atletas, em jogadores, o Cauê, confundi de Cauê, que é o namorado da Fernanda Silva. Um abraço pra Fer. A seleção da Colômbia divulgou a convocação hoje. É primeiro ontem a seleção brasileira anunciou uma troca, né?
7: Sim.
1: O João Pedro foi cortado e o Martinelli merecidamente foi convocado. Acho que até demorou. Essa convocação do Martinelli demorou muito já. Talvez até uma Copa do Mundo poderia caber por aí. Mas hoje a Colômbia divulgou sua convocação e alguns jogadores pintaram por lá. O John Arias já frequentava, o Andrés Gomes também. Mas tem um artilheiro do Brasileirão que foi convocado também, né?
7: É, hoje
1: ele
7: saiu...
1: Ele é artilheiro ainda? Ou não é mais
7: ele é artilheiro, ele continua sendo artilheiro do Brasileirão.
1: O Pedro tá encostado nele.
7: Sim, mas o Kevin Viveiros, do Atlético Paranaense, foi convocado pela primeira vez para a seleção colombiana, surpreendendo um total de 0 pessoas, né?
1: Porra,
7: até porque
1: atrasadaço,
7: você,
1: né?
7: Você não convocar o artilheiro do Brasileirão seria uma loucura, mas além dele teve o John Arias, o Andrés Gomes e também o Kevin Castanho, do Atlético Mineiro. No total foram 4 jogadores que atuam aqui Sim. no Brasil pelo técnico Nestor Lorenzo.
1: Quando foi a convocação da Copa do Mundo, ele já estava nesse ritmo de gols, né? Acho que eram 10 gols porque era bem menos jogos.
7: Eram bastante gols, mas eu acho que não tanto quanto...
1: Mas ele tava voando,
7: sim,
1: já.
7: Sim, já tava.
1: Pô, eu acho que eu esperava ele na convocação da Copa do Mundo, ainda mais porque a Colômbia levou pra estar aqui, que pra mim eram todos jogadores NPCs. Mas hoje a gente pega, ó, Viveiros 18 gols, Pedro 15. O Viveiros é o Cauã, além de ser merecidamente convocado, é um cara que... Assim, vamos ser sinceros, não vai ficar pro Atlético pro ano que vem.
7: Não.
1: O Atlético
7: não.
1: vai fazer negócio com ele.
7: Logo, logo, algum time B, assim, já da Europa, já vem chamar.
1: Veio time da Arábia, mas ele não quis. Na verdade, quem não deixou ele sair foi o... Puta, esqueci o nome dele. O Dair Helman, que não deixou ele sair. Então, o Atlético vai fazer muito dinheiro com esse cara, e merecidamente, porque ele é, sim, extraordinário, uma máquina de fazer gols. Então, Kevin Viveiros convocado para a seleção da Colômbia.
7: Só um asterisco aqui.
1: Pode
7: nessa
1: falar.
7: Convocação. Tu comentou ali sobre ele ir para a Copa do Mundo. Quem foi para a Copa do Mundo e não foi chamado foi o Carrascal do Flamengo, né? Não foi para
1: convocação. Foi para a Copa e não foi convocado, verdade. Mas também o nível do Carrascal tá
7: rasteiro. Abaixou. Depois da Copa do Mundo, ele teve um nível ali do futebol dele que abaixou muito, né? Não tem mais. Eu acho que também essa primeira convocação de todas as seleções é para testar os jogadores, né? A gente consegue ver principalmente pela seleção brasileira. Que a gente teve vários estreantes sendo convocados e até o Martinelli, né, como o tu falou, Casa, que está sendo testado agora. Então, talvez o Carrascal volte,
1: né?
7: Mas se continuar nesse nível de futebol dele, talvez não.
1: É, o Carrascal tem que se cuidar, até porque não é um titular do Flamengo. Ele é um cara que minimamente roda o elenco por ali. Hoje temos, então, rapidinho, passar a agendinha por aqui, que daqui a pouco tem repórter CBN, mas temos hoje Copa Sul-Americana, Montevideo City Torque contra o Cienciano. Quem classificar daí vai enfrentar o Atlético Mineiro. O Atlético Mineiro, até porque...
7: Que vida fácil, né?
1: Pro Galo chegar na final tá bem tranquilo. Podemos ver até um Galo e Vasco na final, né? Se o Vasco passar pelo Boca Juniors. E também Copa Libertadores da América, que pra mim aqui o confronto só pra cumprir tabela. Flamengo Independiente Del Valle no Maracanã. Flamengo venceu a ida por 2-0. E quem passar daí, que vai ser o Flamengo, vai enfrentar o Estudiantes de La Plata nas semifinais. Então o Flamengo aí muito bem caminhado. 7-1, calma, boa noite.
7: Boa noite, Casa.
1: Ah, você que esteve conosco, meu muito obrigado. Você fica agora em rede com a CBN. A gente se encontra amanhã no Joga nas 11, antes tem notícia da manhã com o Israel Antunes e o João Gabriel. E à tarde também a gente se encontra por aqui na CBN Joinville. Até mais, tchau.
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2: Olá, boa noite. Seja bem-vindo e bem-vinda ao Viva Voz, especial eleições. Eu estou aqui no Rio de Janeiro hoje em companhia do Thiago Bronzato. Boa noite, Bronzato.
3: Boa noite, Vera, e boa noite aos ouvintes.
2: A gente também hoje vai contar com a participação do repórter especial e colunista do Globo, Fábio Graner, porque a gente vai falar das medidas que o governo anunciou. Ah, ele já está com a gente. Boa noite, Graner.
4: Boa noite, Vera. Boa noite, Thiago. Boa noite, ouvintes.
2: O Graner é repórter da sucursal que o Thiago dirige. Então, hoje estamos todos aqui, time O Globo CBN. Bom, o governo hoje anunciou o reajuste do Bolsa Família de R$ 600, o piso base, né, ali o benefício base do Bolsa Família, para R$ 691. Isso vai implicar aí um impacto fiscal para o ano de 2027 estimado em R$ 22 bilhões. Foi feito por meio de um decreto e a primeira parcela do novo benefício vai ser paga entre os dois turnos da eleição, bem no meio do primeiro e do segundo turno. Tem também reajuste no benefício médio a que as famílias têm direito. Enfim, é algo que está fora do orçamento, que vem aí a 17 dias da eleição e que causou uma celeuma em Brasília. A gente vai tratar das repercussões políticas, vai falar um pouco do impacto fiscal e do que o governo pretende com isso e o que ditou essa decisão logo no começo. Hoje também tem pesquisa Datafolha, então a gente pode começar a falar do reajuste do do Bolsa Família também e depois interromper para trazer os números a quente do Datafolha. Então contem com um programa bem dinâmico hoje. Bronzato, começar com você. A gente foi pego de surpresa por isso, não vazou, foi algo que o governo conseguiu manter ali em sigilo. Foi uma medida desesperada tirada da cartola no momento em que as pesquisas mostram o avanço do Flávio Bolsonaro?
3: Olha, Vera, realmente essa medida surpreendeu muito, especialmente pelo formato dela, né? Porque a gente descobriu que o governo tem uma forma curiosa de repor a inflação. Ele demora 3 anos e resolve repor a inflação a 17 dias das eleições. Então isso chamou muita atenção, porque de fato, Vera, essa medida pelo momento que vem, no momento que o Lula está pressionado nas eleições, com o Flávio chegando ali, né, empatando com o presidente no segundo turno e passando até, numericamente, de acordo ali com a Quest, vem num momento muito oportuno para o governo, né, que precisa criar mecanismos para tentar sair aí das cordas, né? E essa medida, Vera, poderia ter sido antes, poderia ter sido depois, mas foi justamente agora, no momento que a campanha está pressionada por essa zona de perigo em relação à proximidade do Flávio nas eleições, né? Mas o governo insiste que não é uma medida eleitoreira e que tudo cabe dentro das regras fiscais.
2: Enquanto você fala, eu estou olhando aqui para vocês, saiu o resultado do Datafolha. Débora Freitas continua com a gente e vai trazer os números aqui. Débora, boa noite.
5: Boa noite, Vera, Bronzato, Fábio. De acordo com a pesquisa Datafolha de hoje, vou trazer aqui os dados do primeiro turno. O presidente Lula aparece com 39% de intenções de voto, eram 39%, também os mesmos 39% da última pesquisa. Flávio Bolsonaro com 36%, eram 35%. Augusto Cury, do Avante, aparece com os mesmos 6% da pesquisa anterior. Ronaldo Caiado, do PSD, também com os mesmos 4%. Renan Santos, do Missão, com 3%, eram 3% também. Romeu Zema, com 2%, eram 2%. Samara Martins, Romeu Zema do Novo, Samara Martins do P, com 1%. E Rui Costa Pimenta, com 1%. A única alteração para a pesquisa anterior foi para Flávio Bolsonaro, que cresceu 1 ponto percentual. Esses são os números do primeiro turno dessa pesquisa. No segundo turno, a pesquisa Datafolha mostra o presidente Lula com 46% e Flávio Bolsonaro com 44%, portanto, empate técnico entre Lula e Flávio Bolsonaro no segundo turno. Essa pesquisa Datafolha foi encomendada pela Globo e pelo jornal Folha de São Paulo. Vera.
2: Débora, a gente tem os dados do segundo turno de antes para saber se se manteve ou se houve alteração nesse cenário entre o Lula... Ah, estou vendo aqui igualzinho, né? 46 a 44.
5: Exatamente.
2: Acabei de ver.
5: Exatamente.
2: Então, uma pesquisa bem estável em relação à anterior e um pouco diferente da, do, da Quest, né, Bronzato?
3: Sim, é, a gente percebe um cenário muito claro, né, da chamada terceira via, os candidatos da terceira via estagnados, realmente eles não conseguem avançar. O Lula também parece ter batido num teto, né, não consegue melhorar a performance. Talvez isso casa também com esse momento do, do presidente fazendo toda essa manobra eleitoreira para tentar dar o sprint final nessa reta final das eleições, né, lançando medidas como essa que a gente falou aqui, ampliando o Bolsa Família, estudando um novo desenrola, aumentando também ali o faturamento previsto para pequenos e médios empresários, né? E até propagandeando ali uma proposta para canetas emagrecedoras no SUS. Tudo isso, Vera, casa com esse momento do Datafolha, que mostra realmente o presidente com uma dificuldade ali, com uma margem bem estreita para avançar, enquanto o Flávio vem ali aos poucos crescendo na, na, nas pesquisas, né? Então,
2: de grão
3: isso,
2: em grão, né?
3: De grão em grão, exatamente.
2: Vamos trazer o Graner para a nossa conversa. Graner foi visto hoje por todo mundo como uma, um pacote eleitoreiro, esse que já, já tem o Bolsa Família e tem a previsão de um desenrola 2027. A oposição chegou até aí ao TSE, agora à noite o ministro André Mendonça disse que não tinha cabimento a ação impetrada pelo deputado Zé Trovão contra a medida, mas o fato é, impacto de 5 bilhões agora, de 22 bilhões o ano que vem, e uma cara bem parecida com a da PEC Kamikaze, né?
4: Boa noite de novo, Vera. Boa noite, Thiago. Boa noite, ouvintes. É, parece um pouco, mas é importante guardar as proporções, né, Vera? Na PEC Kamikaze, vale lembrar, para quem não está familiarizado, foi a PEC que fez o reajuste do Bolsa Família de R$400 para R$600 na campanha eleitoral de 2022 pelo ex-presidente Jair Bolsonaro. Então, a começar daí, a proporção é maior, né? Porque lá foi 50%, agora o reajuste é da ordem de 15%, o benefício sai, o mínimo ali, de R$600 para R$691. Então, tem essa diferença de proporção. Eu acho que o calendário, não tem como dizer que a proximidade da eleição, não tem como fingir que não estamos a 2 semanas do primeiro turno, que o pagamento vai ser feito entre o primeiro e o segundo turno, isso vai ter algum efeito, normalmente tem efeito sobre a popularidade do presidente. Nesse caso específico, né, na campanha, os dados da pesquisa Quest, mais recente, dados da pesquisa Nexus, mostravam o presidente perdendo, presidente Lula, perdendo terreno numa população de baixa renda, tanto público de Bolsa Família como de quem tem renda até 2 salários mínimos, que é um público ali mais fiel, mais cativo do presidente, mas estava perdendo aprovação e intenção de voto. Então, isso assim, deu um sinal amarelo. Agora, é isso, né? Falta 2 semanas para a eleição. Eles tomam uma medida que eles poderiam ter tomado em março, poderiam ter tomado em abril, poderiam ter tomado no ano passado, mandado o orçamento desse ano, no ano passado, já prevendo um reajuste disso. É, obviamente, tem tudo isso. O que eu cheguei aqui correndo porque eu estava numa conversa com o pessoal da área econômica. O que, que eles estão alegando ali? Que foi feito agora, porque agora que se abriu um espaço. E da onde vem esse espaço, que não estava muito claro aí nas notícias do dia? Eles vão anunciar na semana que vem, dia 24, eles têm um relatório que eles divulgam a cada 2 meses, o relatório bimestral de receitas e despesas. Eles fazem projeções ali de despesa e de receita. Eles vão projetar 11 bilhões e meio a menos de despesa na Previdência, mesmo com a redução da fila do INSS que eles fizeram mais recentemente. Então, já tinha gente no mercado financeiro falando que o governo tinha superestimado essas despesas para depois soltar o orçamento. Isso está meio que se materializando agora. Então, esse espaço de 11,5 bi a menos na projeção da despesa da Previdência acaba liberando eles poderiam liberar para outros ministérios, até para emendas parlamentares, né? 20% poderia ir para emendas parlamentares. Eles optaram por fazer um reajuste do Bolsa Família, que já vinha sendo discutido, pressionado pela área social, pela área política do governo desde o ano passado, vinha se tentando isso. Abriu-se esse espaço agora com essa reprojeção para baixo da Previdência. Esse espaço está sendo usado para isso e também para aquela medida que foi anunciada na semana passada, que aumentou a subvenção, aquele recurso que o governo paga para as empresas de petróleo na venda do diesel. Então, esses 11,5 bi estão sendo ocupados dessa forma, em vez de serem distribuídos linearmente pelos ministérios. Essa apuração eu acabei de fazer aqui, vindo de uma conversa na área econômica.
2: É bom então, que ele já traz assim... furo aqui para o Viva Voz. Nossa, convidado ideal no dia ideal.
3: Bem que você falou que ia ser dinâmico, hein, Vera?
2: O Bronzato está aqui pensando, está passando para a gente antes de publicar no Globo, mas tudo bem.
4: Né? Eu não sei se ele ia reclamar disso, né? Mas como eu estou com o chefe aqui, eu acho que dá para fazer assim, né?
3: Não, mas está fresquinho, notícia é assim mesmo, é muito dinâmica, né?
2: Agora, Bronzato, a gente tem aí essa armadilha para o Flávio, né? Porque se ele for à justiça diretamente, ou se ele reclamar muito, Lula sempre vai poder entoar o discurso de que ele é contra o reajuste para aqueles que mais precisam. Essa foi uma armadilha também para o PT lá atrás, na PEC Kamikaze, quando o partido votou a favor da PEC na Câmara e no Senado. Eles tentaram terceirizar para um deputado do PL e caiu justamente com o André Mendonça numa semaninha bem tranquila para ele, né? Como é que a oposição tende a lidar com esse fato novo na campanha, quando a gente sabe que todo mundo está até fazendo contas se dá para ganhar no primeiro turno para um lado ou para o outro e tal?
3: Agora, uma coisa é fato, né, Vera? Se o André Mendonça apostar na Mega Sena, ele tem grande chance de acertar, né? Porque ele está com uma sorte, cai em tudo, né? Relatoria do INSS, Master, Rifa, tudo cai com ele. Impressionante, né? Mas, assim, chamou muita atenção, porque quando saiu essa notícia hoje do Bolsa Família, tinha uma discussão ali na campanha do Flávio de recorrer ao TSE, porque também a gente sabe que o TSE é comandado hoje pelos ministros Cássio Nunes Marques e André Mendonça, que foram indicados durante o governo do pai do Flávio, né, o ex-presidente Jair Bolsonaro. Então tinha essa discussão, mas depois de debaterem bem, acharam que de repente isso poderia se reverter contra eles eleitoralmente, poderiam ter se acusados de que eles são contra o programa Bolsa Família. E aí terceirizaram, como sempre fazem, para deputados raia miúda como o Zé Trovão. E o Zé Trovão entrou, de fato, com essa ação, mas o ministro André Mendonça indeferiu esse pedido e, não foi, e nem chegou a analisar o mérito. Ele acabou falando que por uma questão processual ele não poderia analisar esse pedido, ou seja, o pedido deveria ter sido feito somente por uma parte interessada e relacionada diretamente com a causa, que não tinha nada a ver com o Zé Trovão. E por isso o André Mendonça também acabou se livrando de uma cilada, porque se ele desse uma decisão deferindo o pedido, aumentaria ainda mais a pressão sobre ele nesse momento em que o Supremo está bastante tensionado.
2: O Graner, voltando a falar do Datafolha, ele traz um dado um pouco diferente das outras pesquisas, eu estava vendo aqui, porque ele mostra a aprovação do presidente numa ligeira curva de alta. Uma recuperação. Essa medida, pelo que você colheu nos bastidores, ela visa também robustecer a avaliação do governo e, com isso, melhorar a atração eleitoral do Lula? Qual foi o cálculo? De que maneira o Sidônio foi ouvido e participou? Como é que se deu essa discussão aí nos bastidores? E não vazou, né? Foi uma coisa que foi mantida em segredo. Então, acho que exigiu ali uma operação de guerra, né?
4: Foi uma coisa tratada ali com poucas pessoas. A bem da verdade é que a gente estava imaginando que ia se fazer alguma coisa, exatamente porque o presidente Lula vinha perdendo popularidade nessa população de baixa renda. Então havia uma percepção de que algo precisava ser feito ali na campanha, que estava incomodada com essa recuperação do senador Flávio Bolsonaro ali, a principal candidatura opositora. E essa deterioração tanto na aprovação quanto na intenção de voto do presidente Lula, especialmente na Baixa Renda. Então, estava aquele feeling, aquele cheiro de que alguma coisa vinha, mas de fato ficou guardado ali. Teve ministro usando a expressão que foi aquela estado de né, estado de, não é de defesa, desculpa, faltou a expressão, porque eu tô meio nervoso que eu tô com a Vera Magalhães aqui, nunca tive com ela no
2: até
4: no
2: vídeo, parece, mas já tá acostumado, a gente faz live toda hora.
4: Mas foi assim, foi uma coisa guardada, sete chaves, um segredo guardado e...
2: Estado de guerra, segundo, vamos dizer assim, é isso que você tava querendo lembrar?
4: Isso, exatamente. E o ministro Sidônio da comunicação, ele foi envolvido mais realmente na reta final ali, pelo menos foi a apuração de bastidor que a gente teve aqui, ele não foi pego de surpresa, obviamente, até porque ele ajudou, pelo que a gente apurou, na construção do discurso, da forma como ia ser apresentado isso hoje e tal, mas foi um tema ali que realmente ficou mais concentrado na área econômica, na construção do espaço fiscal para fazer isso. Agora, nenhum deles quer admitir que a medida foi mirando a eleição, né? Então, assim, ninguém vai admitir isso, vai sempre se arrumar argumentos técnicos e tal, mas não tem como ver de forma diferente, né, Vera? Assim, é aquela coisa que você e o Thiago falaram no começo, assim, tem toda a cara, todo o jeito de uma medida que mirou uma recuperação da aprovação, como você mencionou agora aqui, que o Datafolha começa a trazer, num momento muito difícil, né? Semana passada foi muito difícil para o governo Lula, né? A crise do Supremo escalou e se espalhou para o Palácio do Planalto, né? Machucou a imagem do presidente, machucou a imagem do governo. Essa semana também foi ruim, né? O que aconteceu no Supremo na terça-feira acabou por piorar a situação, a campanha do Flávio Bolsonaro. Né, já veio no bastidor aí trazendo o mote Lula de Moraes, estão prometendo aí dizer isso, usar essa expressão na campanha eleitoral. E então, assim, tá mais complicado para o governo Lula. Em algumas pesquisas eleitorais, como a Quest, que você também mencionou, que a gente comentou na segunda-feira, né, aqui no Globo, ela também mostrou Lula numericamente atrás, né? Hoje o Datafolha dá um certo alento, porque mantém o presidente Lula na frente, né? Um certo alento, digo, do ponto de vista da campanha presidencial, do Palácio do Planalto. Então, assim, você tem um processo ali que está perigoso para o incumbente. E aí, né, uma coisa que eu gosto de falar muito é nessas horas que a gente vê a força que é, a vantagem que é você estar no cargo. E também mostra como que tem ainda precariedade de instrumentos para garantir essa chamada paridade de armas, né, que é a capacidade de governo e oposição disputarem de formas igualitárias ali uma eleição. O governo tem como fazer, abrir a caixa de ferramenta deles e divulgar um aumento de 15% no Bolsa Família, faltando 2 semanas para a eleição. Falta regras ali mais claras para impedir esse tipo de coisa, que acaba dando uma vantagem para quem está na cadeira de presidente, né, velho?
2: Exato. Agora, Bronzato, o Datafolha é um pouco tranquilizador para a campanha do Lula, porque não mostra uma ultrapassagem do Flávio, mas ele embute outras notícias preocupantes para ele. Nos outros cenários de segundo turno, os nanicos também dão trabalho para o presidente. E o Augusto Cury, que chegou a ter uma mini onda, mas essa onda não evoluiu, ele chega a empatar numericamente com o Lula. É o único nos cenários que empata com o Lula, 44%. Tem sido semanas muito difíceis para esses postulantes à terceira via, como você falou, porque nenhum deles consegue nem emplacar presença em debates, porque os que lideram não vão a debates. E tem essa ideia de um movimento de pregação de voto útil na reta final. Nem essa coisa de que qualquer um pode vencer o Lula no segundo turno parece embalar uma outra candidatura, né?
3: Pois é, acho que os votos eles já estão muito definidos, delimitados, e acho que agora a conta realmente ali é na margem mínima de percentual, né? E o que chama atenção, Vera, é que essa pesquisa da Datafolha, de alguma forma, também captou um momento do efeito da crise no Supremo Tribunal Federal. O Datafolha havia divulgado que o eleitor não estava muito disposto a mudar o seu voto por conta da crise do Supremo, ou que a crise no Supremo não afetaria ali a sua escolha. No entanto, a gente vê, depois desse cenário, de tudo que aconteceu, de uma sessão acalorada ali no Supremo, uma leve inclinação para cima do Flávio, né? Não dá para a gente associar diretamente a crise do Supremo, mas é isso. Eu acho que são os pequenos detalhes que vão definindo as eleições daqui em diante. E sabendo disso, fica muito claro e evidente que o Lula está fazendo uma aposta de tudo ou nada, né? Acho que hoje, quando ele ligou esse modo eleitoral ainda mais ativo do que nunca, deixou esse recado muito claro, né? De que ele está disposto a apostar todas as fichas na mesa. Eu só tenho dúvida, Vera, se nesse momento, qual que é o impacto eleitoral do Bolsa Família antes do primeiro turno, assim? Porque quando você pega ali os eleitores do Lula no Nordeste e também os eleitores com ensino fundamental, ele já está muito consolidado, né?
2: Ele tem esse eleitor.
3: Ele tem o dobro de distância para o Flávio. Não sei se muda muito nessa margem, assim. Porém, fica também um claro recado de que o presidente está tentando consolidar a sua trincheira nesse campo, assim, para o bolsonarismo não avançar.
2: O Flávio,
3: né?
2: Bolsonaro teve no Ceará essa semana, conseguiu reunir um público razoável, ele tem aliados em posições de vantagem, por exemplo, em Maceió, embora o JHC não diga que é Flávio, mas ele tenta se associar, então talvez seja algo de não deixar, porque o Sudeste, ele perdeu muito espaço, né?
3: Com certeza, e assim, eu acho que, e aí a gente, quando a gente fala de um eventual segundo turno entre Flávio e Lula, aí eu vejo talvez um impacto um pouco mais direto, porque é quando o Bolsa Família efetivamente vai ser pago, 19 de outubro, entre o primeiro e o segundo turno.
2: Agora, Graner, a gente viu na propaganda eleitoral o Lula já explorando mais o assunto economia, né? Saiu daquela ideia de ficar falando de soberania, passou a falar de custo de vida e faz uma espécie de meia-culpa. Ele falou, eu sei que as coisas não estão tão fáceis, eu sei que o custo de vida está alto, mas aí fala da taxa das blusinhas e dá como uma solução definitiva que ela não vai voltar mais, e fala de medidas para baixar a inflação, etc. Então, acho que eles perceberam que a economia era um flanco que estava meio mal cuidado, né?
4: Tava meio mal cuidado nessa campanha. Aliás, a campanha é do presidente Lula, e aí não sou o Fábio Graner que está falando, você ouve na própria campanha. Né? Semana passada teve um freio de arrumação na campanha ali, teve reuniões da executiva, reuniões com o presidente Lula também. Havia uma percepção de que a campanha estava mal ajambrada, né? Estava ali patinando, né? Escolhendo mal os temas, escolhendo mal as batalhas deles. E a economia é um flanco que o Lula tem o que dizer, embora também tenha dificuldades. Então, do lado das dificuldades, né, ele tem uma dívida muito alta para entregar, viveu com um tempo com a inflação alta, agora a inflação está refluindo, então ele consegue falar de inflação depois de 2 meses com inflação mais baixa, ele consegue falar mais desse assunto. Você tem ali prós e contras, mas o Lula tem o que apresentar, né? Reajustou ali a tabela do imposto de renda, que é uma coisa que eles queriam massificar e atingir um eleitor de classe média normalmente indeciso e que tem uma relutância ali de votar no PT. Então, assim, você teve esse freio de arrumação, a economia é um flanco, o Lula tem o que dizer, mas também tem os questionamentos ali.
2: Tem seus telhados de vidro.
4: Exato. O Thiago falou uma coisa ali que eu também acabei de ouvir nessas conversas que eu tive agora, para dizer que não foi a medida não foi eleitoreira, eles estão dizendo, pô, a gente tomou agora e vai pagar só em outubro. A gente vai passar o primeiro turno aqui sem ter esse efeito. Eu falei, mas o anúncio tem efeito, né? As pessoas já vão considerar isso na expectativa. Aí a pessoa diz, não, mas o pessoal não acredita, ele só acredita quando entra o dinheiro na conta. Então eles estão usando um pouco esse argumento para tentar desmistificar aí a tese que é eleitoreiro, né, velho?
2: Vamos falar um pouquinho do timing na volta do intervalo, porque a gente tem uma pergunta de um ouvinte ilustre chamado Carlos Alberto Sardenberg. Agora você vai tremer, Fábio Graner. Vamos pro intervalo, a gente volta já já.
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quinta-feira, 17 de setembro de 2026. A nova pesquisa Datafolha mostra o cenário de disputa pela presidência da República. No primeiro turno, Lula, do PT, tem 39% das intenções de voto e está tecnicamente empatado com o candidato do PL, Flávio Bolsonaro, que aparece com 36%. Em seguida, Augusto Cury, do Avante, recebe 6%. O levantamento foi encomendado pela Globo e pelo jornal Folha de São Paulo. Datafolha ouviu mais de 2 mil pessoas de 16 anos ou mais entre os dias 15 e 16 de setembro. A margem de erro é de 2 pontos percentuais para mais ou para menos e o nível de confiança é de 95%. O número de registro no TSE é BR04029/2026. O ministro André Mendonça, do Tribunal Superior Eleitoral, rejeitou a ação que pedia a derrubada do aumento de 15% do Bolsa Família, anunciado hoje pelo governo federal. A representação, apresentada pelo deputado Zé Trovão, do PL, defendia que o reajuste poderia desequilibrar a disputa eleitoral. No entanto, Mendonça avalia que o parlamentar não tem legitimidade para entrar com a ação. O ministro foi sorteado para ser o relator do caso no TSE.

0: Horário de Brasília, 7h34.
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2: São 6h35, Viva a Voz está de volta, hoje com Thiago Bronzato e com um repórter e colunista, repórter especial e colunista do Globo, Fábio Graner, de Brasília, direto de Brasília, direto do olho do furacão das medidas do governo. Graner, eu prometi antes da gente ir para o intervalo, o Sardenberg, que está nos ouvindo, indaga o seguinte: se a ideia era reajustar o Bolsa Família, por que que o governo não propôs reajustes anuais desde que assumiu? E se isso está no horizonte para um novo mandato, eventualmente, do Lula, né, de propor a ideia de que o Bolsa Família, os benefícios sociais, assim como o salário mínimo, vão ter uma política de valorização sistemática ali, anual. E são 7h36, não 6h36.
3: Legal, velho. Ainda bem que eu vim de gravata para responder uma pergunta do Sardenberg, né? Essa questão do Bolsa Família, o governo, apesar de ter sido, né, entusiasta da política, ter criado a política no governo Lula, disputado na eleição de 2022, aquele rally de quem dava mais aumento para o Bolsa, quem prometia mais aumento para o Bolsa Família, o governo começou essa gestão do Lula, esse terceiro mandato, considerando que R$600 era um valor assim, que já estava à beira do exagero, digamos assim, pro propósito do programa, né? O programa funcionava bem com bem menos. Então tinha uma leitura de que assim, bom, fez R$600, quando começou o governo arrumou a estrutura do programa, né? Mexeu em algumas coisas que tinham deixado, que tinham mudado ou sido deixadas de lado no governo anterior, fez esses ajustes, mas em termos de valor deixou quieto e deixou um pouco a inflação fazer um pouco do serviço ali de tentar trazer mais para a normalidade do propósito do programa. Só que, de fato, assim, você vai corroendo o poder de compra e o governo, vendo a situação toda ali, né, ficar um pouco mais dramática, sentiu que estava na hora de fazer, resolveu fazer. Eu não tenho uma resposta para dar para o Sardenberg, nem para os ouvintes aqui, se vai ser uma política anual. O que eu tenho ouvido é que o governo tem uma preocupação em cada vez ter mais flexibilidade orçamentária. Então, você tem uma política, e o Sardenberg conhece isso melhor do que eu, tem uma política permanente de reajuste, como você tem, por exemplo, para o salário mínimo, acaba te amarrando mais no orçamento. E há uma percepção na equipe econômica de que você precisa desamarrar mais o orçamento. Então, o Bolsa Família, uma das outras virtudes que o Bolsa Família tem, é que ele tem um orçamento, ele é chamado uma despesa obrigatória com controle de fluxo, o termo técnico é esse, então é uma despesa discricionária com controle de fluxo, mas assim, o governo é obrigatória com controle de fluxo, desculpa, o governo tem um controle ali, mas ele tem que executar. Então assim, se você bota uma política de reajuste anual, permanente e definitiva, você amarra o orçamento, você dificulta o processo de gestão e de escolhas do governo, de fazer isso que ele foi feito. Então, enquanto ele não reajustava o Bolsa Família, ele podia gastar em outras áreas ali, como agora liberou espaço, essa foi a escolha, liberou um espaço de 11,5 bilhões pela projeção a menor na Previdência, ele escolheu dar para o Bolsa Família, não para outros ministérios. Então, essas escolhas, o governo quer ter mais poder de fazer ao longo de um quarto mandato, de um segundo mandato aqui nesse novo ciclo, né, velho?
2: Exato. Bronzato, você falava, né? O Datafolha acontece na esteira da sessão sangrenta do Supremo na terça, e até no último bloco a gente vai voltar a falar de Supremo. E esse reajuste vem também quando a associação entre o Lula, Flávio Dino e Alexandre de Moraes estava ganhando muito espaço na mídia, ganhando muito espaço na sociedade. Também funciona esse reajuste do Bolsa Família como uma intenção de mudar de assunto? Você tira um assunto da sala e a campanha passa a se pautar pela reação dos adversários e de todo mundo, de todos nós, inclusive, a uma medida eleitoreira às vésperas do primeiro turno, né?
4: É um fato assim que o governo está tentando mudar a pauta do noticiário, né? Porque a crise do Supremo também virou a crise do governo Lula. Tanto é que a figura do ministro Alexandre de Moraes tem sido diretamente associada do presidente Lula. E à medida que um ministro indicado pelo presidente, que é o ministro

0: Flávio Dino pede vista e adia o desfecho dessa crise no Supremo, isso acaba se revertendo de forma negativa para o presidente, Vera. Embora o governo tente fazer essa manobra de jogar toda essa cortina de fumaça, de fazer um anúncio de uma medida eleitoreira, eu acho que vai ser difícil para o governo conseguir se desvincular dessa crise do Supremo, porque essa crise do Supremo vem se arrastando há um tempo, deve atravessar aí o período eleitoral e continuará caindo na conta do Lula, à medida que essa crise for permanecer na praça pública com ministros trocando farpas, um chamando o outro de pichuleco eleitoral e daí em diante. Então, quanto essa crise do Supremo continuar, ela vai continuar grudada também no governo Lula.
1: E, Graner, para a gente fechar o assunto Bolsa Família e tudo mais, o governo explicou ali nessas suas conversas como que vai achar o espaço fiscal para 2026. Mas e esses 22 bilhões de 27? De onde vão sair? E como que foi lido pelo mercado, pelos economistas, etc., esse recado, essa mudança de rumo a essa altura do campeonato, com o carro andando?
2: Vera, para o ano que vem, o que vai ser feito é outras despesas vão ser cortadas. Então, o orçamento já foi enviado, né? No fim do mês passado, dia 31 de agosto, foi enviado a proposta orçamentária, que ainda vai ser discutida e apreciada e votada pelo Congresso, mas ele vai ter que mandar o que eles chamam de mensagem modificativa, dizendo, olha, aqui o Bolsa Família vai ter 22 bi a mais e essas outras despesas aqui vão ser reduzidas. Isso aí ainda vai ser definido quais rubricas exatamente serão cortadas. Tem um pouco também de reprojeção, né? Quando você reprojeta um ano, reprojeta o outro também. Então, esse efeito, por exemplo, da Previdência já se... normal que também afete o ano que vem, em alguma medida, né? não na mesma proporção. Então, assim, é isso, vai ser o que chama de remanejamento, no caso do orçamento que ainda não foi finalizado, você vai cortar em outros lugares, não tem muita saída para isso. No mercado, a reação inicial, né, quando anunciou de manhã, o mercado ele teve uma reação negativa, né, a bolsa estava caindo, o dólar subindo um pouco, mas o mercado, Vera, é aquela coisa, o mercado se move por muitos fatores, né, então assim, toda hora tá voltando, então assim, no fim do dia, o dólar já estava mais estabilizado, até caindo um pouquinho, a bolsa estava até subindo, eu não vi o fechamento, eu estava nessa conversa e vim correndo para cá, eu não vi o fechamento de mercado, então, antes de eu sair para essa conversa, que era 5 da tarde, o mercado já estava melhor, a bolsa estava subindo e o dólar caindo. O mercado, e aí também, mais uma vez, né, não matem o mensageiro, mas o mercado financeiro, majoritariamente, prefere que o Lula saia, né? Isso, enfim, você ouve, né, nos bastidores ali os economistas e tal, eles não gostam do governo do PT, tem uma preferência, a maioria, né? Não estou dizendo todo mundo, porque não existe unanimidade em lugar nenhum. Mas tem uma preferência ali na chamada Faria Lima por tirar o governo Lula. Então, assim, quando o governo toma uma medida que pode reverberar favoravelmente nas eleições, tende a ter um mau humor aí dos investidores locais, de parte dos investidores locais, ainda que haja quem acha que a reeleição do Lula vai ser melhor do que a do Flávio Bolsonaro. Então, o mercado se move por muitos fatores. Hoje mesmo, a gente está num day after ali de decisão do Banco Central americano subindo o juro, decisão do Banco Central brasileiro baixando o juro. Então, assim, é muita coisa mexendo ao mesmo tempo. É difícil você estar taxativo de que uma coisa só moveu o mercado.
1: Diga, Bronze.
0: Não, agora, Grande, você falou aí uma coisa que me chama a atenção, que você fala que vem muito também, esse espaço no orçamento vem da redução ali com gastos da Previdência Social, né? O mercado da também projeção, já vinha apontando ali... da projeção. Alguns especialistas já vinham apontando ali um ritmo menor ali desse crescimento da despesa previdenciária. Isso tem a ver de alguma forma também com o aumento dos indeferimentos? Porque o governo vem negando, né? Que vem deferindo e que vem represando esses pedidos também. Mas como que você tem avaliado esse cenário?
2: Não dá para dizer que é só por isso. Mas como o governo fez uma estratégia de tentar zerar a fila, parte desse processo de redução da fila do INSS foi com muito indeferimento, né? O nosso jornal fez essa matéria, reduziu dos pedidos, quase metade ou metade foram indeferidos. Isso acaba repercutindo sim na projeção, né? Porque você pode fazer uma projeção com uma premissa de uma fila X, um tanto de deferimento, e no final das contas é X dividido por 2, o resultado disso muda ali na projeção. Então isso afetou também. Agora, antes disso, antes dessa discussão da fila e desses interferimentos, já havia muito especialista ali em contas públicas achando que o governo estava superestimando a projeção de despesa previdenciária numa estratégia de cautela ali, de maior rigor fiscal, por um motivo de estratégia econômica, de condução de execução orçamentária e política também, para liberar exatamente recursos mais perto da eleição.
1: É isso, a gente vai para mais um intervalo. Você pode participar aqui do Viva Voz, falando de Supremo, de Bolsa Família, de pesquisa Datafolha. Só mandar a mensagem para o nosso WhatsApp, 11 999 11 9981. A gente volta já já.
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1: Hoje com o Thiago Bronzato e o Fábio Graner, repórter especial e colunista do Globo. Hoje a crise do Supremo voltou a ter capítulos, porque o ministro Gilmar Mendes usou uma publicação numa rede social para voltar a atacar o colega André Mendonça, a quem chamou de pichuleco eleitoral, repetiu alguns dos argumentos usados na sessão do dia 15, diz que ele feriu a honra do procurador-geral da República, Paulo Gonê, um homem ilibado, para só depois fazer um desagravo a ele, quando o estrago já estaria feito. O ministro André respondeu numa nota, sem citar nominalmente o decano, mas ali negando, enfim, e de alguma maneira também desaprovando esse tipo de ataque. Bronzato, a sessão da semana que vem foi desmarcada. Tem um período aí para se tentar uma trégua? Tem alguma trégua possível no STF? Ou eles vão tentar submergir, sair de cena até as eleições e deixar para resolver essa questão depois?
0: Olha, Vera, no momento, o horizonte não é muito favorável a uma trégua no Supremo Tribunal Federal. O ministro presidente da corte, o Edson Fachin, tem tentado costurar ali uma convergência entre os seus pares, mas tem se mostrado inviável. À medida que os seus membros da corte vão para as redes sociais e começam a postar textão, né? Não só nas redes sociais, mas no WhatsApp também, né? A gente viu aí as mensagens reveladas pelo site Metrópolis, mostrando o decano da corte cobrando ali posturas mais firmes do Cássio, do Fux, provocando em mensagens do WhatsApp, né? O próprio ministro Cássio bloqueando o Gilmar no WhatsApp, e aí o Gilmar vai para as redes sociais e chama o Mendonça de pichuleco eleitoral, e aí por outro lado o Mendonça fala que ele está sendo alvo de uma represália porque ele resolveu mexer no vespeiro da Polícia Federal. Então o momento não é muito favorável ali para uma reconciliação, e isso acaba de certa forma jogando também uma cortina de fumaça sobre temas que são importantíssimos, né, Vera? A gente está discutindo pichuleca eleitoral, está ouvindo o ministro citar Schopenhauer para falar que está sendo perseguido, está vendo o ministro Cássio falar num tom de bossa nova para reduzir o tom, para conseguir ser ouvido, mas não estão discutindo o principal, né? Que é quem pode investigar, o que tem nos dados do celular do Daniel Vocaro, dono do Master, qual é a explicação para o contrato de multimilionário que a mulher do ministro Alexandre Moraes assinou, né? Em que circunstâncias o ministro André Mendonça pediu aquele relatório para a Polícia Federal envolvendo o colega seu da corte, e o mérito da questão está ficando mais à deriva diante de todo esse tumulto. E o mais curioso também, Vera, é que o Supremo passou um bom período dizendo que não se intimidaria com pressão externa. Só que agora o desafio parece mais complicado para a corte, né? Que é conseguir sobreviver à pressão que os próprios ministros estão exercendo no tribunal.
1: Exatamente. Wender Starnes, a gente tem pergunta aí de ouvinte, é isso?
2: Temos sim, Vera. Boa noite para você, para quem nos acompanha. Dois ouvintes aqui fizeram uma pergunta bem parecida. O Alfredo Ribeiro, do Rio de Janeiro, e a Marta Alves, de Curitiba. Eles perguntam se essa crise no STF interfere de alguma maneira na imagem do Brasil no exterior e se há um risco dos Estados Unidos interferirem nas eleições.
1: Eu não vou jogar o Granner exatamente nessa fria, porque não é a área dele, mas essa questão da relação com os Estados Unidos, ela também tem impacto econômico, porque a gente teve aí a decretação de várias tarifas, primeiro o tarifaço, depois as tarifas adicionais, e o governo ainda está tentando retomar algum canal de negociação, mas sempre essas questões políticas estão no meio do caminho. Ontem mesmo teve a declaração do governo norte-americano de que o Brasil não é eficiente o suficiente no combate às facções criminosas, ao PCC, ao Comando Vermelho, etc. Essa questão toda da relação com os Estados Unidos, como é que ela está sendo tratada hoje, Granner?
4: Vera, tem uma grande aposta ali na semana que vem, né? Que o presidente Lula vai para a ONU, para a reunião da ONU, e se pretende não só dar um recado para todo mundo ali, inclusive para o presidente Donald Trump, mas também ter ali alguma chance de dar um recado mais pessoal, como foi no ano passado, né? No âmbito do tarifaço ali, destravou a relação quando o Lula e o Trump se encontraram pessoalmente ali no corredor da ONU e falaram rapidamente, mas ali teve a tal da química, né? E a percepção ali de que podia ter uma conversa melhor. Então tem uma aposta muito grande, essa aposta não só para essa discussão de tarifaço, essas discussões de PCC, de Comando Vermelho serem tratados como terroristas, organizações terroristas, mas também por uma questão política, né? Há uma percepção, e o Lula já disse isso publicamente, de que os Estados Unidos estão tentando interferir nas eleições brasileiras, como interferiram em diversas outras aí. E assim como é difícil acreditar quando o governo diz que não teve intenção eleitoral em reajustar o Bolsa Família, também é difícil acreditar quando dizem que os Estados Unidos não têm intenção de interferir na eleição brasileira. Parece que está claro que eles têm alguma intenção, sim. Então, essa viagem lá para os Estados Unidos tenta, pelo menos, tentar criar uma vacina ali ou mitigar um pouco, né, essa intenção americana. De outro lado, tem também esse efeito político de dizer, muda de assunto, né? Mudou de assunto hoje com o Bolsa Família, o tema do desenrola, semana passada tentou mudar de assunto com o tema da gasolina, semana que vem vai tentar mudar de assunto com política externa, com o Lula na ONU, falando para o mundo, tentando se mostrar um estadista. Então, são vários jogos sendo jogados ao mesmo tempo em uma conjuntura bastante instável, né?
1: E é uma certa aposta, né, Bronzato, sair do país num momento aí muito quente internamente e com a campanha na rua, então ele vai deixar de ir para os palanques para ir para a ONU. Acho que teve um cálculo de que valia a pena esse contraponto com os Estados Unidos nesse momento, né?
0: Sim, e vai ser um momento complicado, né? Porque é um momento que, inclusive, hoje, conforme refere o jornal Estado de São Paulo, o governo Trump botou uma exigência de que o governo brasileiro pudesse autorizar os dissidentes políticos a votar, né, nesse ano, né? E tudo isso dentro de uma negociação comercial, que deveria ser técnica, né, Vera? Então, a gente percebe esse componente político tentando, de fato, influenciar.
1: O Flávio Dino, né, também jogou isso na sessão, que estaria sendo, né, impedida uma nova sanção pela Magnitsky, né? Então, esse assunto está colocado de alguma maneira e vai acabar voltando. Bom, gente, não temos tempo para mais nada. Graner, obrigada. Vai escrever matéria que eu vou escrever coluna, porque aqui são vários turnos, a rave da eleição. Obrigada.
4: Obrigado, Vera. Obrigado, Thiago. Obrigado, ouvintes. Foi um prazer.
1: Volta sempre. Bronzato, ainda temos mais uma gravação pela frente. Também não acabou para nós, mas até quarta-feira que vem.
0: Boa noite, Vera. Boa noite, Grani. Boa noite aos ouvintes.
1: Ele tá aqui digitando, quase não ia dar boa noite. Tchau, gente. Hoje o Viva Voz teve produção dele, o Ender Starnes. Trabalhos técnicos divididos entre São Paulo, com o Henrique Dias, e aqui no Rio, com o Paulo Alberto Xavier. Paulinho, a gente volta amanhã. Já tô de volta a São Paulo. Tchau, tchau.

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0: Quinta-feira, 17 de setembro de 2026. Nova pesquisa Datafolha mostra como está a disputa pela presidência da República em um eventual segundo turno. Lula, do PT, aparece com 46% das intenções de voto contra 44% de Flávio Bolsonaro, do PL. O cenário é de empate técnico, dentro da margem de erro. O levantamento foi encomendado pela Globo e pelo jornal Folha de São Paulo. O Datafolha ouviu mais de 2 mil pessoas de 16 anos ou mais entre os dias 15 e 16 de setembro. A margem de erro é de 2 pontos percentuais para mais ou para menos e o nível de confiança é de 95%. O número de registro no TSE é BR-04029-2026. O ministro da Justiça, Wellington César Lima e Silva, rebateu as críticas do governo de Donald Trump à atuação do Brasil no combate a facções criminosas. O republicano acusou o país de ter falhado no combate ao PCC e ao Comando Vermelho, incluídos recentemente na lista de organizações terroristas do governo americano. Em resposta, o ministro afirmou que houve um aumento das ações de repressão ao crime organizado. Ele destacou ainda que o Brasil vive atualmente o momento mais maduro da resposta estatal às facções criminosas. O primeiro-ministro do Canadá, Mark Carney, negou a acusação de Donald Trump de que a aproximação econômica com a União Europeia seja um ato hostil contra outros países. O premier afirmou que os dois lados devem aprofundar a cooperação para buscar mais autonomia estratégica em áreas críticas. Ontem, Trump ameaçou impor novas tarifas, caso considere a parceria prejudicial aos Estados Unidos. Horário de Brasília, 8:03.
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1: Muito boa noite a você, amigo e amiga, ouvintes aqui do Quatro em Campo. Sejam todos muito bem-vindos. Vamos juntos até as 9 horas da noite. Muito obrigado a você que se liga no nosso podcast, você que acompanha o programa nas mais diversas plataformas digitais. Hoje, dia de Libertadores da América, é aqui que eu estou, no Maracanã. Só falta esse jogo, só falta esse confronto. Flamengo, Independente Del Valle. Daqui a pouquinho a gente vai falar muito sobre esse jogo e sobre a noite insana de ontem. Meu Deus do céu, aconteceu de tudo! Palmeiras classificado, né, pelas mãos de Carlos Miguel, Corinthians eliminado pelo pé de Memphis Depay, Atlético classificado também pelas mãos de Gabriel Delfim. Olha, muita coisa pra gente debater. Vamos juntos até as 9 horas da noite. Muito obrigado pela sua parceria. Hoje, dia 17 de setembro.
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1: Gabriel Dudziak, tudo bem, Dudes? Boa noite.
2: Oi, Éboli, boa noite.
1: Guilherme Pradella, fala Pradella, boa noite.
3: Tudo bom, Éboli? Boa noite para você e para os ouvintes.
1: Rodrigo Bittar, fala Bittar, boa noite.
4: Tudo bem, Éboli? Um abraço para você e para todo mundo que está ligado com a gente.
1: Paulo Alberto Xavier.
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1: Muito bem, primeiro tempo de jogo aqui no Quatro em Campo. A gente já tem já uma participação da nossa reportagem. Vou convocar aqui o Matheus Leite de São Paulo, porque há toda uma movimentação política, né, em torno dessa medida provisória que está sendo preparada pelo governo com o objetivo de restringir ou até proibir, né, os jogos de cassino online e, consequentemente, a participação das bets, inclusive, no mercado publicitário esportivo, né? A gente sabe como hoje as bets dominam o futebol, principalmente, né, distribuindo aproximadamente R$1 bilhão por ano somente aos clubes da Série A, patrocina competições, patrocina federações, patrocina a Confederação Brasileira de Futebol. Então há todo um movimento aí de preocupação em torno desta medida provisória que está sendo elaborada pelo governo. E os clubes já estão preparando, né, uma espécie de defesa. E hoje publicaram, né, esse manifesto. Quem tem essas informações é o Matheus Leite. Matheus, seja bem-vindo aqui ao Quatro em Campo. Boa noite.
5: Oi, Éboli. Boa noite a você e também aos ouvintes. Pois é, alguns dos principais clubes de futebol do Brasil defenderam o mercado regulado de apostas no país no manifesto publicado na noite de hoje. Até o momento, esse texto foi publicado nos perfis da Federação Paulista de Futebol, em parceria com Palmeiras, Santos e São Paulo, da Federação de Futebol do Estado do Rio de Janeiro, do Botafogo, do Flamengo, do Fluminense, do Vasco e do Cruzeiro. A nota afirma que o investimento das empresas de apostas autorizadas é uma das principais fontes de receita do esporte e que esses recursos também alcançam equipes de menor expressão, divisões de acesso e competições com menor exposição comercial. Esse manifesto também alerta que mudanças nas regras não farão com que as apostas deixem de existir, mas sim aumentar a possibilidade de que apostadores migrem para o mercado ilegal. Os clubes defendem que é preciso combater a ilegalidade, fortalecer a fiscalização e aperfeiçoar os mecanismos de proteção, sem colocar em risco um mercado que foi regulamentado pelo próprio Estado, ainda de acordo com essa nota. O texto é concluído com as frases: o torcedor não pode pagar essa conta, se acabar o mercado regulado, as apostas não acabam, o futebol é que acaba. O manifesto é uma resposta à medida provisória, como você disse, que o governo federal prepara para a semana que vem, com mais restrições às bets. Nesta semana, o presidente Lula voltou a atacar o mercado de apostas esportivas. Ele disse ter se reunido com pessoas que desenvolveram dependência e que as apostas online provocam sofrimento. O petista já afirmou em outras oportunidades ser pessoalmente favorável à proibição das bets no Brasil, mas destacou que isso dependeria de uma negociação com o Congresso Nacional. Éboli.
1: Obrigado, Matheus. A gente sabe que isso é o início de uma negociação, né? Porque há várias partes envolvidas. Eu acho que tem várias questões aí, elas fazem parte desse contexto. Questões importantíssimas no que diz respeito à saúde mental, à saúde financeira, né, das pessoas. Você tem a saúde financeira também dos clubes, como eu disse, se apoiam hoje pra caramba no mercado de bets. A gente tem já um movimento que começou nessa temporada, por exemplo, na Premier League, que é a liga mais rica do mundo, restringindo o espaço de utilização de bets nos uniformes dos clubes, não podendo mais utilizar ali o espaço master, que é o espaço principal, mas há ainda muita flexibilização nesse sentido, das marcas fazerem parte, por exemplo, dos espaços do campo, das arenas. Então, há também por lá já uma negociação e já uma redução dos espaços, no entendimento, caminhando mais para essa preocupação aí de saúde mental, saúde financeira das pessoas. É um debate extenso, né? Mas fiquem à vontade se já quiserem vocês aí abordar algum aspecto a respeito desse tema. Dudes, Pradella e Bitar, por favor.
6: Eu acho, primeiro de tudo, que é muito benéfico o debate a respeito. Acho que esse tema tem que entrar na pauta. A gente foi aprovando e colocando no futebol, em todos os aspectos, de uma forma praticamente indiscriminada, aí, as casas de apostas. Não fizemos aí o contraponto suficiente no que se refere ao que significaria esse amplo movimento de divulgação, de promoção das bets. O simples fato de colocar no final assim, a bet é para maior de 18, jogue com responsabilidade, numa mensagem pequena, numa mensagem no final da propaganda, isso não alivia em nada os efeitos aí que podem ocorrer dessa indiscriminada divulgação de casas de apostas e bets. Então, assim, muito mais do que necessário esse movimento de discutir alguma restrição. Acho que isso é fundamental. Se tem que ser feito via medida provisória, às vésperas da eleição presidencial ou não, eu acho que vale um outro debate muito interessante. Se é o caso de ter uma discussão no Congresso Nacional, acho que sim. Acho que mereceria sim, pensando em democracia, né? Deixar aí na caneta do presidente apenas às vésperas da eleição não me parece algo muito assim correto, né? Muito coerente. Debater nas casas responsáveis, né, no caso aí Senado e Câmara dos Deputados, me parece algo um pouco melhor, ouvindo representantes de um lado ou do outro, tentando chegar a um denominador comum, também me parece, por mais que nós saibamos, né, das enormes limitações dos nossos congressistas e do quanto eles também são vulneráveis às pressões de quem tem dinheiro nesse país. Mas ainda assim significaria que a decisão estaria sendo discutida por mais pessoas e por mais tempo. Dito isso, para mim, completamente vergonhosa essa nota dos clubes falando sobre fim do futebol, porque vai, de repente, acabar um patrocínio de casas de apostas. Não, futebol não vai acabar com o fim de patrocínio de casa de apostas. O futebol existiu antes desse tipo de patrocínio e existirá se for o caso de esse tipo de patrocínio acabar. Continuará existindo, porque as pessoas são ligadas aos clubes, as pessoas são ligadas ao sentimento que têm pelas agremiações e não são ligadas aos gastos dos clubes. Se o clube vai comprar o fulano que ganha 3 milhões por mês ou se ele vai jogar com o cara que ganha 300 mil por mês. Evidentemente que haverá efeitos caso alguma limitação entre ali em vigor, se as casas de apostas decidirem pagar menos pelos produtos, né, e tudo mais, ou se elas forem proibidas. É claro que haverá efeitos, mas fim do futebol certamente não é um desses efeitos. É completamente vergonhosa essa tentativa de clubes centenários, ou quase isso, de tentar associar a atividade futebol com patrocínios de casas de apostas. Assim, eu fiquei revoltado lendo essas notas que os clubes publicaram hoje. E vale o pensamento. Nós temos aí acompanhado, né, um debate necessário, porém oportunista, sobre necessidade de adoção de fair play financeiro para alguns clubes. Digo oportunista porque ele surge no momento em que alguns clubes estão bem e outros estão mal. Em outras épocas eles estavam mal e hoje estão bem. Mas ao mesmo tempo necessário. Quanto gasta, quanto deve, quanto pode, quanto não pode gastar. Se nós estamos com esse debate em paralelo no futebol, seria muito interessante também que nós pensássemos em limite de gastos. E se nós falarmos em limite de gastos, então não é necessário entrar com tanto dinheiro assim de bet. Poderia vir de outras fontes. Poderia entrar menos dinheiro, poderia gastar menos. Nós temos jogadores ganhando muito mais do que deveriam. Primeiro, na realidade do país em que estamos. É um negócio assim revoltante você chegar e falar que jogador A ou B ganha 1 milhão, 2 milhões por mês num país em que tanta gente é pobre ou miserável. É assim, é um negócio ridículo. É completamente absurdo. Ah, mas a atividade deles é de curta duração e eles são muito expostos e eles têm que cuidar do corpo. Ok, mas isso já está precificado em outro tipo de salário. Salário um pouquinho menor, ganhar um pouquinho menos, sabe? Não tem problema, não tem problema. Aí o cara lá não vai ter uma coleção de carros esportivos em casa. Ele vai ter um carro esportivo. Será que esse sacrifício é tão difícil de fazer assim para o cara que quer jogar futebol, ser querido por tanta gente, defender um grande clube? Nossa, é tão difícil assim fazer esse sacrifício? Bom, e para além disso, né, se gastar um pouco menos, de repente os clubes contratam com mais critério. Não vai precisar do cara que é titular na seleção de sei lá quem. Talvez um menino da base tenha mais oportunidade. Não vai precisar do argentino mais ou menos, que está na reserva do clube A ou B. Talvez um garoto da base ganhe uma oportunidade. Enfim, ficam essas reflexões aqui de minha parte.
3: Bom, já emendando, o Éboli, ouvintes, acho que o Gabriel do Dziak, ele conseguiu sintetizar bastante o que eu penso. Tem esse detalhe de que, por muito tempo, essa discussão ela ficou meio que de lado no futebol brasileiro e os clubes abraçaram, aceitaram esses patrocínios e foram levando e agora parece que é preciso discutir. Então, assim, por muito tempo essa discussão não aconteceu e agora a demonstração, principalmente por conta dessa nota que foi divulgada hoje por clubes e federações, é de que, olha, não tem como voltar. A partir desse momento, não tem como dar para trás, temos que aceitar, porque senão efetivamente o futebol não vai ter como mais ser praticado, as coisas vão piorar. Então, assim, é uma mensagem com um teor assim de catástrofe que eles passam, que me parece muito exagerado. Assim, algo que não me passa um sentimento de realidade que efetivamente isso, que o futebol brasileiro vai acabar. Assim. Me parece que eles jogam lá no alto para negociar, entendeu? Então, assim, eu vou jogar o preço lá em cima para conseguir um meio termo. Olha, se tirar a casa de aposta, o futebol brasileiro não existe mais. Quando a gente sabe que, como o próprio Gabriel citou, e é a pura realidade, o futebol existe há tanto tempo, com várias ondas de investimentos que por vezes crescem, por vezes diminuem, e o futebol se adapta. Então, assim, me incomoda demais efetivamente esse discurso de catástrofe para o futebol brasileiro, de colapso, de que ninguém vai conseguir sobreviver. Fato é que os clubes até hoje se aproveitaram desse grande dinheiro que foi investido por casas de aposta e ou não quiseram debater e foram levando do jeito que dava, e agora é preciso, chegou um momento em que as coisas precisam ser definidas. A gente está falando de uma lei que, salvo engano, foi aprovada em 2018, e até hoje a gente deixou de discutir de forma séria com senadores, com deputados, em âmbito nacional, para definir efetivamente como é que isso vai ser regularizado, regulamentado. Chegou o momento, às vésperas da eleição, isso obviamente gera ainda mais, ecoa ainda mais, né, nas decisões que forem ser tomadas ou não. Mas o fato é que o futebol brasileiro não precisa desse tipo de discurso para se discutir investimento de casa de aposta no futebol.
4: Éboli, acho que os companheiros foram perfeitos aí nessa análise, né? O Gabriel do Dziak toca em pontos muito importantes. E o principal deles, para mim, é essa história de que é um exagero muito grande dizer que o futebol brasileiro vai acabar se não tiver patrocínio de casas de apostas. Não, sempre existiu, existe há muito tempo, os times sempre sobreviveram. E outra, com tantos patrocínios de casa de aposta, não é falar assim, ah, eles vão acabar porque vão criar dívidas. Dívida de 3 bilhões, a gente vê à torta e à direita. Dívida de 2 bilhões, são vários. 1 bilhão, 500 milhões, e aí não estou nem falando dos 500 milhões, não são os clubes gigantes, aqueles que estão sempre na Série A, disputando os principais títulos. A gente está até falando de times da Série B, da Série C do Campeonato Brasileiro com esse tipo de dívida, né? Então, não dá para culpar essa ausência, se vier a acontecer, né, de não ter esse patrocínio de casas de apostas, essas dívidas, né, por conta desses patrocínios. Então, eu acho que é muito baixo querer jogar isso, esse argumento. Os clubes, eles têm que ser mais profissionais, a liga, o futebol brasileiro precisa ser mais profissional em vários pontos, e essa questão dos patrocínios não mexe diretamente com isso, porque o time tendo valor, independentemente da marca, a marca vai pagar. Se ela achar que vale aquilo lá, ela vai pagar. Ah, mas as casas de aposta pagam muito mais do que as outras. Mas assim também, se não tiver mais para um, não vai ter mais para ninguém. E não tendo mais para ninguém, o mercado, ele vai se readaptar. Aí talvez aquelas negociações malucas de pegar um jogador europeu porque acha que vale, a gente vai dando dinheiro para ele. O outro se vê no direito de dar uma resposta. E acho que isso é um ponto muito interessante da gente falar também, que acontece na Turquia. Porque um time recebe um jogador muito grande, o outro, por mais que esteja extremamente endividado, ele quer dar a resposta. Ele sabe que precisa dar a resposta para o torcedor. E a gente está vendo o que está acontecendo na Turquia com a chegada de tantos nomes de peso, e aí com tarifas melhores, enfim, para que eles possam ganhar mais dinheiro. Então, eu acho que é tudo que vai ser readequado. A gente vai entender com o tempo, da mesma forma que os preços foram extremamente supervalorizados, os preços naturalmente vão voltar um pouquinho para baixo. E aí, o clube não pode pagar. É a nova realidade. Lide com ela, estruture-se, faça da forma mais profissional que você puder e sobreviva.
1: E as marcas continuarão sendo extremamente atraentes para qualquer mercado publicitário. E eu vou só reforçar tudo que vocês colocaram aí. Eu concordo com tudo, absolutamente com tudo. E vou só reforçar uma coisa: torcedor não entre nessa. Torcedor não entre nessa. O futebol não vai acabar. O seu clube não vai acabar. Tá? Até porque vários, como disse o Bittar, já estão aí em muita dificuldade, mesmo com todo esse dinheiro que circula através das bets, né? Que tem lá seu mercado próprio e que precisa fazer essa circulação de dinheiro, de uma certa maneira, acomodando os gestores de futebol no Brasil. Há uma acomodação, né? É muito fácil, está tudo muito fácil, o dinheiro está circulando com muita facilidade. E essa acomodação acaba gerando falta de criatividade, falta de capacidade de trabalhar de outras maneiras marcas valiosíssimas que são os clubes de futebol no Brasil. Justamente pela paixão do torcedor. Pela sua paixão do torcedor, essas marcas não vão acabar. Elas vão só apenas precisar de um novo tratamento, um tratamento mais profissional, né? Mais ideias, mais criatividade, apenas mais trabalho. Porque em muitos clubes não há o trabalho correto. Tanto não é correto que, mesmo com tanto dinheiro, as dívidas são bilionárias, os clubes entram em transfer ban e acumulam seus problemas em valores absurdos. Então há um mercado inflacionado por essa gestão temerária, gestão incapaz, incompetente, que de uma certa maneira se acomoda também por receber esse abastecimento fácil do mercado das bets. Então essa uma arrumação, se ela acontecer, os clubes vão conseguir se posicionar. Agora, o que vai ser importante em alguns clubes é mudar os seus gestores. O problema está na gestão do futebol brasileiro e não em quem apoia. Vamos fazer um primeiro intervalo? Daqui a pouquinho a gente volta.
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13: Já reparou que alguns restaurantes estão sempre lotados, mesmo sem fazer promoções? Muitas vezes o motivo não está no cardápio, está na experiência. Cada vez mais, as pessoas escolhem lugares que oferecem algo além da comida. Um evento temático, música ao vivo, uma harmonização, qualquer experiência que torne aquele momento diferente. E sabe o que acontece? O cliente não só volta, como também recomenda o lugar para outras pessoas. Em um mercado cada vez mais competitivo, proporcionar uma boa experiência pode ser um diferencial tão importante quanto um bom cardápio. 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
1: Muito bem, de volta aqui com o Quatro em Campo, com Gabriel Dudziak, com Guilherme Pradella, com Rodrigo Bittar. Olha, vamos lá, o Flamengo, vamos continuar no hoje, né? Depois a gente fala do ontem, a noite insana de ontem. Mas, vamos lá, o Flamengo confirmado com Rossi no gol. Tô aqui no Maracanã, daqui a pouquinho tem Flamengo Independente del Valle. Primeiro jogo, 2-0 para o Flamengo em Quito. Rossi no gol, Emerson Royal, Léo Ortiz, Léo Pereira e Ayrton Lucas. Pulgar, Jorginho, Paquetá, Carrascal, Samuel Lini, Bruno Henrique. É o time escalado pelo Leonardo Jardim. retrospecto do Flamengo desde 2019, estou pegando esse recorte, foi quando começou assim esse protagonismo enorme do Flamengo na Libertadores, né? Conquistou 3 títulos de 19 para cá. Então, o Flamengo tem um retrospecto muito bom, tá? Em casa, em mata-mata de Libertadores da América, um aproveitamento superior a 90%. 17 partidas, 15 vitórias, um empate e uma derrota, que foi 1-0 para o Peñarol em 2024, quando começou ali, né, a fritura e a demissão do Tite, inclusive, como técnico do Flamengo. Tite, que já ingressou, já começou o trabalho dele como técnico do Botafogo. Ontem esteve no estádio Newton Santos e acompanhou a vitória do Botafogo, cercada de polêmica em cima do Grêmio, 3-2. Mas acho que a pergunta que fica é: algum cuidado, ou que tipo de cuidado o Flamengo deve ter daqui a pouquinho aqui no Maracanã, Dudes?
6: Eu acho que muito mais de ordem emocional, comportamental, do que tática ou técnica, né? Acho que assim, o jogo está montado para o Independiente Del Valle tentar atacar o Flamengo e o Flamengo jogar no contragolpe, né? Tem um ataque muito rápido escalado hoje, tem a possibilidade dos lançamentos do Jorginho, tem a marcação já usual de um sistema defensivo que é bom, talvez não seja espetacular, mas é bom. Então, assim, acho que é muito sobre levar a sério o jogo, ter concentração, não se intimidar, de repente, por uma pressão inicial do adversário, no sentido de, olha, ok, eles tentaram porque eles precisam tentar, agora a gente vai fazer o nosso jogo e vai fazer nossos gols, vai empurrar eles para trás. Eu acho que não tem muito mistério. O grande X da questão estava na primeira partida, na altitude. Hoje é algo bem mais básico, por assim dizer, para o time do Flamengo.
1: Algum percentual de risco para Della e Bitar?
3: Ah, pouquíssimo, viu, Éboli? Pouquíssimo, porque assim, até nessa questão comportamental que o Gabriel cita, no primeiro jogo, o Flamengo já demonstrou que, me parece que tem isso muito claro, no sentido de saber enfrentar situações complicadas durante a partida. Porque vamos lembrar, apesar do resultado conquistado, não foi um primeiro tempo fácil que o Flamengo teve. E mesmo assim conseguiu lidar com uma situação adversa, os momentos difíceis do jogo, e trazer um ótimo resultado para jogar em casa. Então acho que é muito dessa questão. O jogo está montado para o Flamengo se classificar e está montado para o Flamengo conseguir fazer gols. Se vai resultar isso em vitória ou não, não sei, mas fazendo gol ou gols dificulta ainda mais essa batalha que o Del Valle tem para o jogo de hoje, que já é gigantesca e que acho que pode ficar ainda mais complicada em caso desse ataque do Flamengo funcionar, o que geralmente acontece.
2: Eu acho, Éboli, na mesma linha dos companheiros, que é muito difícil aí do Flamengo se complicar hoje. É realmente uma questão de mentalidade, tá com uma cabeça boa e de respeitar o adversário, né? Porque a gente viu até no dia de ontem, e aí não é falando que faltou respeito nem nada nesse sentido, mas o Santos vendo a distância pro Atlético Mineiro cair em menos de 20 segundos, né? Caiu 1-0 ali logo de cara, gol do Bernard, e isso complicou demais a vida do Santos. Então, vale ficar demais ligado, principalmente nos primeiros minutos, e o Flamengo tem que jogar bola. Vai para cima, tenta vencer o jogo, faz o seu melhor em campo e a classificação vai vir. Acho que para dar ruim hoje, Éboli, sinceramente, menos de 1%.
1: Torcedor do Flamengo chegando aqui no Maracanã, ocupando esse espaço, tem tempo ainda para o jogo, uma hora para o jogo começar, e é isso, 9h30, o público normalmente chega um pouco mais em cima, uma expectativa de casa cheia. Fiz uma rápida contagem, não é brincadeira não, é porque a torcida do Independiente Del Valle, no jogo em casa, já não conseguiu lotar o estádio, que nem era o estádio principal do Del Valle, por uma questão de capacidade mínima estabelecida pela Conmebol. Mas 23 torcedores nesse momento, num espaço enorme destinado para a torcida de visitante, 23 torcedores contados aqui do meu lado estão os torcedores do Independiente Del Valle. Então é um estádio que vai só ouvir Flamengo, e isso logicamente que traz um conforto maior também para a equipe em campo, né? Vamos fazer nosso intervalo de jogo, vem aí o repórter CBN, e no segundo tempo a gente dá uma passeada, repito, pela noite maluca de ontem na Libertadores da América, Copa Sul-Americana, teve de tudo, gente.
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1: Quinta-feira, 17 de setembro de 2026. O presidente Lula afirmou que o ministro André Mendonça, relator do caso Master no Supremo Tribunal Federal, estava utilizando o cargo para fazer política. O presidente defendeu ainda que informações do celular do ex-banqueiro Daniel Vorcaro venham a público para o povo saber a verdade. A Polícia Federal entregou hoje aos gabinetes dos ministros Mendonça e Luiz

0: e que se apresentará à polícia em até 24 horas. A operação investiga o controle financeiro da facção sobre 12 empresas de ônibus de São Paulo. Segundo a investigação, as decisões estratégicas do PCC dependeriam da aprovação política de Milton Leite. Ao todo, são cumpridos 16 mandados de prisão e 18 de busca e apreensão. 10 suspeitos já foram presos. No horário de Brasília, 8h36.
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0: Segundo tempo de jogo aqui no 4 em Campo, assunto Libertadores da América. E o classificado aqui do Maracanã vai pegar o Estudiantes. Estudiantes que eliminou o Corinthians na Neoquímica Arena. Ô Dudes, cara, acabou o respeito pela Neoquímica Arena. O Corinthians não está conseguindo se impor como mandante, porque ontem o que eu vi foi... Lógico que a discussão, a imagem mais forte que foi, o Memphis Depay perdendo o pênalti, e perdeu mal pra caramba o pênalti no último lance da partida. Então a discussão vai, começa com o Memphis, talvez até termine com o Memphis. Mas até chegar o pênalti no último lance, eu vi um Corinthians que não conseguiu ter força nenhuma para construir resultado, muito pelo contrário. Quem buscou o resultado até o final foi o Estudiantes, e assim fez. Conseguiu um golaço, por sinal. Por que essa falta de força do Corinthians jogando em casa? Até onde vai a responsabilidade de jogadores e do treinador Fernando Diniz, que hoje, após entrevista do comando de futebol do Corinthians, está mantido no cargo e assim vai seguir pelos próximos jogos, pelo menos, Dudes.
2: É, eu acho que o que nós vimos ontem na Neoquímica Arena foi uma repetição do que nós temos visto na Neoquímica Arena depois da parada para a Copa do Mundo, né? Então a gente lembra, o Corinthians voltou da parada fazendo um excelente 3-0 no Remo, né? Até se perguntavam, né, os jornalistas, e perguntaram para o treinador Fernando Diniz, o Pradella tá toda hora lá na Neoquímica Arena, eu imagino que foi tema assim de conversa paralela ali antes da entrevista coletiva do treinador, assim, olha, o Diniz na Copa acertou o time, incrível, né? E até perguntaram para ele, porque eu me lembro, o que você fez na parada para a Copa que o time está jogando tão bem? E o Diniz falou assim, olha, é um jogo, a gente está jogando da mesma forma que a gente estava jogando antes, vamos ver se a gente consegue manter. E a verdade é que não conseguiu manter, porque depois disso, na Neoquímica Arena, o Corinthians empatou por 0-0 com o Atlético Paranaense, depois na Copa do Brasil venceu o Internacional, é verdade, por 2-1, mas foi um placar insuficiente para a equipe continuar na competição. Depois disso, em casa, perdeu do Cruzeiro por 2-1 no Campeonato Brasileiro, até acho que o Corinthians jogou bem nesse jogo, mas não era para vencer, era para empate no máximo. Na sequência, ganhou do Rosário Central 1-0, num jogo em que teve um atleta expulso, mas era um jogo para 0-0, muito provavelmente. Perdeu do Santos na Neoquímica Arena jogando mal, o Santos mereceu essa vitória. Perdeu da Chapecoense por 2-1, jogando bem por alguns momentos, mas tomando uma virada assim que não poderia de forma alguma conceder. E aí teve o jogo de ontem, né, contra o Estudiantes. O que me parece que tem em comum, assim, quase todos esses jogos é a incapacidade de o Corinthians se impor ofensivamente. Criar muitas chances, criar chances claras. E até tem muita gente dizendo, né, e eu vou concordar, que não se enxerga um time do Fernando Diniz. Não se enxerga um time de troca de passes, que chega junto ao ataque, até que faz a bendita da saída, né, mesmo sob pressão. É um Corinthians distante em campo, um Corinthians que tem muito cruzamento a esmo. Então, quando você não consegue se impor ofensivamente, fica difícil de classificar no mata-mata. A defesa tem que funcionar o tempo todo. E não foi o caso ontem. Acabou tomando esse gol aí no final. Depois poderia ter empatado com o Memphis de pênalti, mas eu estou contigo quando você fala assim que essa é a imagem mais marcante, mas talvez não seja a mais relevante. A mais relevante para mim não é o Memphis perdendo o pênalti. É o quanto que o Corinthians tem dificuldades hoje para atacar os seus adversários. Porque esse jogo contra o Estudiantes em casa...

0: não era para ter ido para esse pênalti. Era para ter sido resolvido no tempo normal pela equipe do Corinthians, que é melhor que a do Estudiantes.
1: Eu acho que o pênalti perdido ele é do jogo. Grandes jogadores já perderam pênalti, mesmo achando que ele bateu mal pra caramba. Mas o Memphis no Corinthians, primeiro, ele não é o principal batedor e não é um bom batedor. Tá? O Memphis já perdeu 2 dos 5 pênaltis que ele cobrou no Corinthians. O principal batedor é o Iroberto, que não tem condição de jogo. Mas ok, era ele pra pegar a bola. Não tinha outro cara pra pegar a bola. Né? Por tudo que ele representa, tudo o que aconteceu, toda a história do Memphis no Corinthians, levava a bola diretamente às mãos dele para ele bater esse último pênalti, que daria a possibilidade, caso convertido, de uma decisão nos pênaltis. E aí, lógico, a gente sabe do potencial do Hugo, né? O pegador de pênalti, haveria uma boa chance do Corinthians se classificar. Mas ok, ele perdeu. Sabe o que mais me incomodou, Vitar e Pradella? Ele não ter dado nenhum tipo de satisfação. Porque ele é um protagonista. Ele é o protagonista. Ele é o cara mais, vamos lá, eu não gosto desse termo muito bem, é o mais bem pago, é o de carreira internacional, é o cara com mais rodagem, é o artilheiro da seleção da Holanda, história da seleção da Holanda. Então, assim, ele tem um estofo para perder num pênalti desse, vir a público e conversar com o torcedor. Porque, mas o Memphis estava chateado, está transtornado na hora de falar. Chateado estava o torcedor que tomou a bolada dele na cobrança de pênalti. Porque tem um torcedor que tomou a bolada dele na cobrança de pênalti. Esse cara está chateado, esse cara não foi dormir. Esse cara teve que trabalhar, acordar cedo no dia seguinte para trabalhar com a cabeça inchada.
2: E pagou caro no ingresso, né?
1: Essa falta de... esse cara fez o Memphis... provocou a reviravolta, no caso, o Memphis, e a permanência dele no clube. Foi a pressão, foi o movimento da torcida, muito forte, que provocou essa reviravolta, num caso que estava caminhando para a justiça. Com uma série de desabafos, inclusive, nas redes sociais do Memphis Depay, até com uma certa razão. Mas, assim, a falta de satisfação ao torcedor, após a derrota, a eliminação e um pênalti perdido, isso me incomoda. Isso me incomoda. Porque, por exemplo, tem vários defeitos. Eu também tenho meus defeitos. Mas o Gabigol perdeu o pênalti na disputa por pênaltis Santos e Atlético Mineiro e foi dar entrevista. E não fugiu na zona mista. Deu lá a entrevista. E se demonstrou chateado, que esperava classificação, e é isso, acontece. E foi um jogaço Santos e Atlético Mineiro. Foi o melhor jogo da noite, na minha opinião. Jogaço. Cheio de alternativas. Os dois times estão de parabéns pelo que fizeram na arena do Atlético Mineiro. Mas esse silêncio do Memphis, cara, me incomodou. Me incomodou pra caramba. Mandou mal o Memphis.
2: Concordo, Éboli. Acho que é o mínimo que o jogador desse tamanho, né, tem que fazer quando... Porque assim, né, no dia que ele faz um gol, ele vai lá, ele fala, ele dá risada, dá entrevista. Foi assim quando ele deu assistência, né, contra o Rosário Central na mesma Copa Libertadores, depois de toda aquela reviravolta na negociação, ele foi lá falar. Então, acho que da mesma forma ele deveria se justificar na noite de ontem. E como o Dudziak falou, acho que não foi por isso só que o Corinthians acabou sendo eliminado. Até porque, isso como você destacou, Éboli, levaria para os pênaltis. Ah, tudo bem, tem Hugo Souza, a chance era boa e tudo mais. Mas assim, o Corinthians poderia ter resolvido em 180 minutos. E não mereceu em 180 minutos. Acho que esse é o ponto mais importante, o ponto fundamental aí, quando a gente fala desse momento aí que o Corinthians está vivendo nos últimos jogos, já principalmente depois aí da Copa do Mundo. Então, é algo que deveria ter acontecido. Eu acho um erro de postura muito grave do Memphis, porque o torcedor está lá, o torcedor apoiou os 90 minutos, o torcedor não desistiu do time em nenhum momento, não ficou cornetando nos primeiros minutos de jogo, quando as coisas não davam certo, não ficou cornetando no intervalo, foi apoiando, acreditando, incentivando até o fim, mesmo tomando gol aos 42 do segundo tempo, o torcedor não foi embora. Claro que um ou outro sempre vai embora, mas eu digo em linhas gerais, acreditou, ficou, até o último lance, o último pênalti, a última expectativa, e ele acabou mandando para fora. Eu acho que o problema do Corinthians é muito maior do que essa cobrança do Memphis, são as atuações muito ruins. O Marcelo Paz deu uma entrevista hoje, disse que ele fica no cargo, que o Diniz tá mantido e tudo mais, mas eu não sei se o Corinthians perder para o Fluminense ou não vencer o Fluminense no fim de semana, se o discurso vai ser o mesmo, viu, Éboli? Porque vem aí uma super data FIFA, são cerca de 20 dias para trabalhar. Numa dessa, uma mudança de comando pode chegar. São 3 jogadores do Corinthians convocados para a seleção brasileira, sim. Tem de outras nacionalidades também, sim, também. mas talvez seja visto internamente como uma possibilidade de ter um tempo que raramente se tem somente para trabalhar, para que essa mudança possa acontecer. Então, na minha visão, erro grave do Memphis para, além do pênalti, a ausência de justificativa, mas pior ainda é o jeito que o Corinthians vem jogando.
3: É, eu acho que o Gabriel e o Bittar, Éboli, citaram bem assim, que foi o retrato da partida de ontem. Foi um jogo que fica marcado na história do clube, pela forma com que aconteceu e por todo o ambiente que existe ao redor de um time que tem aí 3 transfer bans, dívidas bilionárias, uma equipe que recentemente sonhou e conquistou títulos importantes contra rival, título nacional, uma Supercopa, com esse elenco. E com esse treinador novo, parecia que dava bons passos no início do trabalho do Diniz, com aquela sequência de 7 jogos com vitórias, sem tomar gols. E aí você tem um time que começa a sofrer baixas por conta de lesão, tanto de titulares quanto de reservas imediatos, como Yuri Alberto, André, Labiade, que em determinado momento começou a jogar bem. O Rodrigo Garro, a maioria das assistências que ele deu na temporada foi com o Fernando Diniz como técnico. Você tinha o garoto Kaique, que estava surgindo bem. O Caio César começou a jogar mais bola com o Fernando Diniz. Só que aí, no momento, nesse recorte recente de 6 jogos sem vitória, o Corinthians passa a ter um futebol muito pobre, muito abaixo do que se imaginava e muito abaixo do que já tinha apresentado com esses mesmos jogadores e com esse mesmo treinador. O jogo de ontem não ficou definido, não foi definido pelo pênalti perdido. Aconteceram 90 minutos de futebol antes daquele pênalti. O Corinthians não teve capacidade de fazer ou assustar o Muslera durante 90 minutos. Arranjou um pênalti, sabe-se lá como, e acabou sendo perdido. Foi a última esperança, a última corda que tinha para se segurar para não cair no penhasco. Mas fato é que o Corinthians já estava caindo no penhasco há um bom tempo. O Corinthians ontem não foi eliminado por conta da sua política, por conta da sua falta de pagamentos dos jogadores, pela falta de respeito com os próprios torcedores que os dirigentes vêm tratando. Mas também demonstra que um time que sofre tanto ao seu redor aí, também vai sofrer em momentos decisivos. Ontem o camisa 10, o principal cara do time, perdeu o pênalti, mas poderia ter resolvido antes. Não resolveu, e aí você pode listar vários motivos. Poderia acontecer a classificação, mas nada muda que é um time que está numa situação extremamente delicada, viu, Éboli?
1: Vamos fazer mais um intervalo, aí na volta a gente fala dessa classificação do Palmeiras, né? Vamos ter um Palmeiras e Fluminense, hein? A gente falou sobre o Fluminense, né? Que foi um sofrimento desnecessário. Eu aplicaria a mesma coisa ao Palmeiras ontem. O contexto do jogo mostrou que foi um sofrimento desnecessário no fim, porque até os 45 do segundo tempo estava 2-1 Palmeiras. 2-1, 3-1 no agregado. E de repente virou 3-3, foi parar nos pênaltis e deu Carlos Miguel. Depois do intervalo.
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18: Você tem um negócio que depende exclusivamente da alta temporada? Esse é um desafio para muitas empresas, principalmente no turismo. Mas a sazonalidade não precisa ser uma sentença para o seu negócio. As empresas que conseguem manter bons resultados ao longo do ano criam motivos para o cliente comprar, visitar ou voltar, mesmo fora dos períodos de maior demanda. Isso pode acontecer por meio de promoções, eventos, novos produtos e uma comunicação constante com o público. No fim das contas, marketing não serve apenas para vender mais quando o mercado está aquecido. Ele também ajuda a manter o seu negócio relevante quando a demanda diminui. Descubra outras estratégias para fazer a sua empresa crescer o ano inteiro. Acesse negóciossc.com.br.

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1: Muito bem, de volta com o Quatro em Campo. Daqui a pouquinho tem Libertadores América, Rio de Janeiro e Pasta Rede. Vão acompanhar Flamengo e Independiente Del Valle aqui no Maracanã. A equipe já em campo fazendo o aquecimento e a galera chegando. Ô Dudes, o que o Palmeiras deve absorver dessa classificação dramática de ontem? Até que ponto, apesar de todo o sofrimento que eu classifico como desnecessário, né, porque era um jogo totalmente controlado, mas até que ponto isso pode fortalecer o Palmeiras para a semifinal contra o Fluminense?
2: Eu acho que fortalece sobretudo o goleiro Carlos Miguel, que falhou em alguns lances aí nessa temporada, que estava sendo questionado na comparação com o Everton, né, que foi o goleiro responsável pelas conquistas do Palmeiras, e que ontem não teve culpa nos 3 gols e acabou defendendo 2 pênaltis, dando a classificação aí ao Palmeiras. Principalmente para ele, né, o fortalecimento. Em relação aos outros jogadores, não me parece que haja muita coisa positiva para ser tirada, não. Talvez o Vitor Roque, né, que cobrou um pênalti no tempo normal, depois fez cavadinha na decisão por pênaltis, mas mesmo nesse caso, assim, eu tenho dúvidas. Sobre se deveria ter sido mais tranquilo, o que pode ser aprendido pelo time, né? De fato, poderia ter sido mais tranquilo. Foi tranquila a partida como um todo. A LDU não tinha, assim, nenhum indício de que poderia sequer empatar o jogo. Mas o futebol permite, né, que você, no desespero, jogue a bola para dentro da área de qualquer jeito. E, de repente, encontre 2 gols, né? Depois do primeiro gol, aí sim, o Palmeiras ficou muito acuado, tentando defender a própria área e defendendo muito mal, né? O Bruno Fux foi mal nos 2 gols do Estrada, né? E dessa forma fomos para os pênaltis. Lição é tentar defender melhor a própria área, mas acho que isso o Palmeiras já sabia. E saber que, de repente, num momento assim de tensão, dá para tentar jogar um pouquinho mais e não só ficar lá atrás esperando pelo apito final. Falo isso em relação assim do segundo para o terceiro gol. No resto, acho que o Palmeiras não fez nada de ruim assim na partida. Ah, por fim, né, fica aí só o registro, Abel Ferreira fora do jogo contra o Fluminense. Mais uma vez expulso e muito
1: décima
2: bem expulso.
1: Quinta. Décima quinta expulsão.
2: É isso. E aqui a gente tem um caso, né, que me parece semelhante ao do Neymar, né? É perda de tempo debater o comportamento de quem não tem nenhuma preocupação com o próprio comportamento. Segue o jogo.
1: E ele não está fazendo uma leitura, e é uma questão de falta até de raciocínio, não sei o quanto isso consome a mente dele, que os árbitros não estão dando a segunda oportunidade. Na primeira já estão mandando para fora por total falta de paciência por esse comportamento. E o técnico do Palmeiras não está se ligando nisso, ou não quer, sei lá. E uma curiosidade, detalhes do futebol, né? Detalhes do futebol. O Carlos Miguel caiu em todos os pênaltis, ele caiu para a direita dele, em todos. E o último jogador que perdeu o pênalti, Segovia, acho que não percebeu isso, porque ele pegou os 2 pênaltis no cantinho direito e quase pegou um terceiro também no cantinho direito, que o pênalti foi muito bem batido. Os outros 2 convertidos pela LDU foram no trocando de lado. O Segovia não percebeu isso, então falam que o Carlos Miguel não escolheu o canto, não. Acho que ele escolheu um canto, ele escolheu o canto direito. É que tem uma envergadura absurda, ele vai até o pé da trave quando salta. E foram 2 defesaças, inclusive. Mas o quinto e último pênalti decisivo foi, insistiu no canto em que ele estava tendo sucesso e ele acabou sendo o herói da classificação do Palmeiras. Vamos ter então esse Palmeiras e Fluminense, semifinal brasileira. Então já é a garantia de novamente termos um brasileiro na final da Libertadores da América, hein, Mitar?
3: Pois é, isso é uma boa notícia no geral, assim, para o futebol brasileiro, mas a chance de termos uma final brasileira é muito grande, né, Boli? Acho que o Flamengo, passando hoje, né, é bem favorito também contra o Estudiantes e uma semifinal muito interessante, né? Acho que o Palmeiras, nesse momento, ainda é favorito pelo que... Por estar mais acostumado a jogar esse tipo de partida, por chegar mais vezes a essa fase da competição, mas o Fluminense vem no momento de crescente. É um jogo, um duelo muito bacana. Primeiro jogo vai ser no Rio de Janeiro. Acho que se o Fluminense fizer algo muito parecido do que fez nas quartas de final, abrindo uma vantagem confortável, pode chegar aí numa situação melhor no Nubank Park. Palmeiras que vai definir pela primeira vez em casa nessa Libertadores, né?
1: É, bem lembrado, bem lembrado, né? Olha só, na Sul-Americana, a gente hoje vai conhecer o adversário do Atlético Mineiro. Uma semifinal é Vasco e Boca, e a outra, Atlético Mineiro contra o Montevideo City Torque ou Cienciano. O jogo é às 21h30, e na primeira partida, na altitude de Cusco, deu 2-0 para o Cienciano. Então, daqui, atleticanos de olho nesse jogo de daqui a pouquinho, para conhecer mais tarde aí o adversário da semifinal, o Atlético, que, para a gente encerrar, uma pincelada tua, o Pradella, porque não temos mais tempo, mas que classificação do Atlético também num jogo maluco, e lá também teve um protagonismo do goleiro, né? Que não era o tradicional, que pega pra caramba o Everson, mas foi o substituto dele, o Gabriel Delfim, que pegou 3 pênaltis e acabou sendo o grande personagem dessa classificação do Galo, hein?
0: Exatamente, né? Toda a história imaginava-se que o Santos ia tentar conservar a vantagem conquistada no primeiro jogo por 2-0, já viu ela diminuir com menos de um minuto de partida, menos de 30 segundos de partida. Assim, o Atlético Mineiro extremamente guerreiro, não desistiu do jogo, grande classificação da equipe mineira, e para o Santos, assim, é recolher os cacos e focar agora em Campeonato Brasileiro para terminar numa posição digna, né? Porque, assim, muito foi investido, muita expectativa em cima do time nessa Sul-Americana, que seria a única possibilidade de título, não tem mais. Agora é pensar daqui para frente em Campeonato Brasileiro, e para o Atlético, para mim, chega como um dos grandes